Springsteen, que é um autor, um compositor, um brilhante intérprete e que marcou a minha geração. Já sei que me vão dizer que escolho, que estou a escolher músicas que não são tão atuais quanto isso, porém são músicas que me dizem muito e por isso, tendo em conta este desafio, aqui estão elas, Born to Run, do Bruce Springsteen.

0: Bom, e agora que terminei este enorme desafio de escolher duas das muitas músicas da minha vida, deixo-vos com o recado de continuarem a ouvir a CM Rádio.
1: Marco Pina, da arbitragem da CMTV, também aqui para a Corrida Manhã Rádio, compacto fim de semana, nas músicas da nossa vida, com o nosso diretor Pedro Sousa.
2: Ora bem, eu sou o Pedro Sousa, estou aqui todos os dias na Corrida Manhã Rádio, também quase todos os dias no Now, e desafiaram-me para escolher duas músicas que tivessem ou que marquem a minha vida, e preferi escolher uma da minha juventude e uma que, não sendo atual, marca a minha vivência mais recente. A primeira música, porque esta música? Porque eu, quando era jovem, as férias grandes, que era de junho a outubro, passava as férias na praia de Santa Cruz, e havia uma discoteca que se chamava Living Opera, e eu era um fãzaço de Michael Field, Moonlight Shadow. Para os mais jovens isso pode dizer pouco, mas creio que para aqueles que viveram os anos 80 e 90, é uma grande música.

dos 15, 16, 17, 18 anos, vou aos meus tempos mais recentes e eu vou dizer assim, à minha lábia e à forma de argumentativa de convencer às vezes a Bárbara. É um cantor muito dos mais antigos que ainda está vivo, felizmente. Creio que o Roberto Carlos é de 1941, portanto é dos mais antigos em ação, porque ele continua a cantar. Mas a canção não é assim tão distante no tempo, é de 2012, e a canção é o título da canção que era o meu desafio para ela: Esse Cara Sou Eu.

0: E pronto, depois de Roberto Carlos apareceu outra vez. Espero que continuem todos os dias com a Correio da Manhã Rádio e que nos ouçam nos carros, em casa, nos computadores. Um abraço para todos.
1: Assim, o diretor executivo da Correio da Manhã Rádio, Pedro Sousa, no compacto fim de semana, as músicas da nossa vida. Agora vamos receber uma visita do canal Now com a Janete Frazão a contribuir.
2: Olá a todos, eu sou Janete Frazão, sou jornalista e sou também pivô do jornal A Hora do Almoço do canal do Now. Fui desafiada por estes dias pela Correio da Manhã Rádio para falar sobre duas das minhas músicas preferidas, duas músicas da minha vida. É de facto uma missão muito difícil para quem, sobretudo, tem mais de 40 anos. Há tanta e tanta música a marcar a minha vida. E por isso tive que pensar um bocadinho e tentei escolher duas músicas que de alguma forma acabassem por me acompanhar ao longo de toda essa vida, e por razões distintas, mas as duas razões também fortes. Por acaso coincidiu serem duas músicas que remetem para uma idade bem, bem jovem, a primeira das quais é uma música da banda Simon and Garfunkel. A música é Wake Up Little Susie, e pode parecer estranho numa primeira abordagem esta escolha para principalmente uma menina, que era aquilo que eu era na altura, mas

Tem que ver com uma viagem muito marcante que fiz em família, com pais, avós, também irmã, de carro até Benidorm, em Espanha, já há muito, muito tempo. E basicamente essa foi a cassete que rodou ao longo de muitos quilómetros, quer para lá, quer para depois para cá. Não havia muita opção de escolha, o que foi, na altura, bastante aborrecido para mim e para a minha irmã, que já não podíamos ouvir aquelas cantorias. A verdade é que foram cantorias efetivamente que se tornaram especiais e que sempre que ouço hoje em dia, não só essa música em particular, mas todo um repertório da dupla, que trazem sempre uma memória muito, muito especial. E curiosamente, no ano passado, numa viagem que fiz agora com a família que eu construí pela Alemanha, também por França, também uma road trip, essa também acabou por ser uma das escolhas e foi muito, muito bom voltar a reviver tudo isso. Acho que agora podíamos ouvir um bocadinho da música e perceber porque é que de alguma forma acaba por ser uma música marcante, e escolhi esta em particular por também ser divertida e nos obrigar a cantarolar.

E pronto, ficamos aqui então com o concerto desta música. Acredito que todos tenham ficado a bater o pé, porque a música provoca isso mesmo. E depois de ter apresentado então a primeira escolha, vou falar agora da segunda. É o Thriller, do Michael Jackson. Acho que não há ninguém que fique indiferente a essa música. A mim marcou em particular, porque a música surgiu numa altura em que estavam muito em voga os telediscos este teledisco de Michael Jackson em particular, na altura em que o vi vezes assim, enfim, aprendia muito. A mim causava-me, era tão nova que até me causava algum medo, mas mesmo assim não conseguia deixar de ver. Uma prova de que, de facto, Michael Jackson e aquilo que foi enquanto artista está muito ali presente naquele trabalho que foi feito, também não só nesse trabalho, noutras músicas criadas por ele, pensadas por ele, um verdadeiro artista. E depois porque também acabou por ser o primeiro artista que tive a oportunidade de ver ao vivo e a cores, no meu primeiro concerto de vida, no antigo estádio de Alvalade, o concerto de Michael Jackson, ele que poucos anos depois acabou por nos deixar prematuramente, mas que deixou de facto um marco que atravessa gerações. Escolhi esta música porque é de facto aquelas mais universalmente conhecidas do artista.

0: Foram estas então as minhas escolhas, as difíceis escolhas, num lote naturalmente muito mais vasto, mas com razões que já deixei bem, bem claras para as ter eleito. Espero que se tenham divertido e até aproveitado para um pé de dança juntamente comigo aqui na Correio da Manhã Rádio. E fiquem na companhia desta rádio excepcional, vai com certeza valer a pena, com outras músicas que hão de vir.
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2: Assim também o contributo do Canal Now, na voz da Janete Frazão, aqui no Compacto Fim de Semana, as músicas da nossa vida. Agora vamos ouvir o Nuno Pardal.
3: Olá, eu sou o Nuno Pardal, estou aqui na CM Rádio e queria falar-vos das músicas da minha vida. São tantas, mas vou deixar aqui duas. E a primeira é... Suspicious Mind, de Elvis Presley. Porquê? Minha mãe é fã do Elvis e eu, desde pequenino, que ouço Elvis, Queen, Doors, Jimi Hendrix, levei com um bocadinho de tudo isso. E o Elvis acaba por ser o rei da minha mãe, digamos assim. Em brincadeira, uma vez comprei um póster do Elvis tamanho real e coloquei atrás da cortina do quarto da minha mãe e pus uns sapatinhos em baixo. Eu disse, mãe, vai ver o que é que se passa ali. Não sei o quê. E fiz-lhe uma surpresa. O Elvis acho que faz parte da minha vida.

Esta era a primeira. E a segunda, logicamente, poderia falar em variadíssimas, mas esta sim faz parte da minha infância e acaba por ser uma das minhas bandas favoritas. Estava indeciso entre Queen e Doors, mas a que vou deixar é dos Doors, Touch Me.

0: É incrível, não é? Doors fazem também parte da minha infância, por causa do meu irmão mais velho, da minha mãe e do meu pai também. E o Touch Me, porque eu de vez em quando arrisco cantar no karaoke, é a única música que consigo cantar sem que me batam. E ainda batem palmas no fim, portanto. Touch Me. Obrigado, o meu nome é Nuno Pardal, sou ator e estão na Correio da Manhã Rádio.
1: Assim também o ator Nuno Pardal a contribuir para as músicas da nossa vida, compacto fim de semana. Agora com a prata da casa, o jornalista Bruno Correia.
2: Olá a todos, o meu nome é Bruno Correia e sou jornalista aqui na Correio da Manhã Rádio. Vou então escolher as duas músicas da minha vida. A primeira música leva-nos até 2010, ano do Campeonato do Mundo de Futebol que se jogou na África do Sul. Foi mais ou menos nesse ano que eu comecei a acompanhar este desporto, que no fundo é uma das minhas grandes paixões. Portanto, a música que marcou esse Mundial e que marca todos os Mundiais até agora é a música da Shakira, Waka Waka.

Agora vamos à segunda música da minha vida, uma música bastante mais recente, tem cerca de um mês. A música chama-se Primavera e é dos Bandidos do Cante e do António Zambucho.

0: Espero que tenham gostado destas duas músicas da minha vida. O meu nome é Bruno Correia e sou jornalista aqui na Correia da Manhã Rádio. Podem-me ouvir na antena maioritariamente a partir das 21h30 da noite, depois do grande jornal da CMTV. Muito obrigado a todos e continuem a ouvir a Correia da Manhã Rádio.
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2: A terminar em grande este compacto fim de semana, as músicas da nossa vida, aqui também com o contributo do jornalista Bruno Correia, da Correio da Manhã Rádio.

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0: bom português, não recuse. 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
1: Ó Dona Inês, veja lá, ele é bom rapaz.
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1: Vitalina Vans, 81 anos, gosto muito de dar a minha opinião aqui no Fala Barato. É isso? E ir para a varanda entre as menores gritar: Luís Montenegro, faz-me um filho! Eu ainda faço parar o trânsito. Oh, oh!

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2: E fica a saber no Aurora que hoje celebramos um protagonista invisível, mas que está sempre presente nas nossas vidas. É o Dia Mundial do Vento, eu não sabia, olha, por isso, quando sentir assim aquela brisa no rosto, faça uma pausa e lembre-se que o vento pode não se ver, mas o seu impacto sente-se todos os dias. Ele é uma fonte de energia limpa e renovável, essencial para um futuro mais sustentável. Estamos sempre a aprender. Live to Tell, aí está Madonna na Correio da Manhã Rádio.

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1: Contramão, aqui ficou a talentosa Bia Cabós e agora vamos ficar com mais uma história inusitada do Vítor Figueiredo, todos os dias aqui na Correio da Manhã Rádio. 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
3: Este é o livro que quase certamente toda a gente leu na adolescência. E não, não falo de Christian F., embora também tenha sido escrito por uma alemã, mas uns 30 anos antes. E numa Amsterdão ocupada pelos nazis, em plena perseguição aos judeus. No dia em que completou 13 anos, ela recebeu um diário de capa xadrezada vermelha e branca. Começou por escrever sobre a escola, os amigos e as pequenas coisas da adolescência. Pouco depois, a realidade mudou radicalmente. Estávamos em julho de 1942, em plena Segunda Guerra Mundial. A família de Anne Frank, certamente já tinha adivinhado, falamos de Anne Frank e do seu extraordinário célebre diário, dizia eu que a família de Anne Frank se escondeu num conjunto de divisões secretas situadas por trás dos escritórios da empresa do pai. O esconderijo ficou conhecido como o anexo secreto. Durante mais de 2 anos, 8 pessoas viveram ali, em silêncio, evitando qualquer ruído que pudesse denunciar a sua presença. Enquanto o mundo lá fora era consumido pela guerra e pela brutal repressão nazi, Anne Frank continuou a escrever. Falava dos conflitos entre os ocupantes do esconderijo, dos seus sonhos, medos e esperanças.

0: para o futuro. Escrevia também sobre aquilo que via como as contradições da natureza humana, revelando uma maturidade invulgar para os seus 13 anos. Não vou dizer que há vidas assim, porque não deveria haver vidas assim, mas a verdade é que houve. Em agosto de 1944, o esconderijo foi descoberto. Os ocupantes foram presos pelos nazis e deportados para campos de concentração. Anne Frank morreu poucos meses antes do fim da guerra, aos 15 anos, em Bergen-Belsen, um dos campos de morte nazis, onde foram assassinadas perto de 70 mil pessoas. O diário sobreviveu. Recuperado por amigos da família e publicado em 1947 pelo pai, Otto Frank, tornou-se um dos livros mais lidos do século XX. O diário de Anne Frank foi um dos testemunhos mais poderosos sobre os efeitos da intolerância, da perseguição e da guerra.
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2: Muito bom dia, tenha um excelente início de semana. Seguimos viagem com Role Model ou Tucker Pillsbury. O norte-americano traz-nos o tema Sally When the Wine Runs Out.

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0: Vial, em Vila Verde, foi totalmente consumido por um incêndio. Um curto-circuito no quadro elétrico na cozinha terá causado este fogo.
1: As imagens captadas por banhistas e por outros populares invadiram rapidamente as redes sociais e mostravam a violência das chamas que, no sábado, pouco depois das...
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0: This Is Not America, o inigualável David Bowie a marcar presença na Correio da Manhã Rádio. Muito bom dia, uma ótima segunda-feira. Vamos para mais uma edição do Check-Up. Hoje vou falar-lhe de otite externa. Vamos saber mais sobre essa patologia que nos acomete a todos, principalmente no verão.
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0: Com a chegada do verão, aumentam os dias passados na praia, na piscina e em atividades aquáticas. Mas esta é também uma altura do ano em que se verifica o maior número de casos de otite externa, uma inflamação ou infecção do canal auditivo externo, muitas vezes conhecida como ouvido do nadador. A otite externa surge frequentemente após a permanência de água no ouvido, criando um ambiente úmido que favorece o crescimento de bactérias. Também pode ser causada pelo uso excessivo de cotonetes ou pela introdução de outros objetos do canal auditivo. Os sintomas mais comuns incluem dor no ouvido, comichão, sensação de ouvido tapado, vermelhidão e inchaço do canal auditivo. Em alguns casos, pode surgir secreção e uma diminuição temporária da audição. Um sinal característico é o agravamento da dor quando se toca ou puxa a orelha. O tratamento depende da gravidade da situação. Na maioria dos casos, o médico recomenda gotas auriculares com medicamentos anti-inflamatórios e, quando necessário, antibióticos. É também importante manter o ouvido seco durante a recuperação e evitar manipular o canal auditivo. Nos casos mais graves, pode ser necessário um tratamento adicional e acompanhamento médico especializado. A prevenção passa por medidas simples: secar bem os ouvidos após o banho ou a natação, evitar o uso de cotonetes e não introduzir objetos no canal auditivo. Quando esta situação é recorrente, recomenda-se o uso de tampões. Estas precauções ajudam a proteger a pele do ouvido e a reduzir significativamente o risco de infecção. Perante os sintomas persistentes, dor intensa ou perda de audição, deve procurar aconselhamento médico. Um diagnóstico e tratamento precoce é fundamental para evitar complicações e garantir uma recuperação rápida.
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0: 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Uma manhã completa.
1: Isso mesmo. Vamos juntos desde acordar. Mónica Peixoto, Luís Silva, Filipe Galanda e ainda comigo, João Heitor, até bem perto das 11 da manhã. Vamos entrar lá aqui e comentar com o nosso inspetor. Já joguei o hockey em patins.
2: Me escapou aqui um pequeno acidente.
1: Eu sabia. Eu sabia. É o que dizia o grande jornal. Isto passa a correr o dia.
3: Passo os meus dias em longas filas.
1: Por isso é que nós ficamos aqui no bom dia da correr da manhã. Vamos ao trânsito. Vamos embora. Precisa de um homem. Esse homem é Luís Silva. Um homem.
2: A promoção está bem feita.
1: A melhor informação de trânsito.
2: Vou tentar fazer o meu melhor.
1: Isso mesmo.
0: Uma manhã completa. E é mais uma segunda-feira frenética, está tudo no sítio certo. O Júlio Heitor já regressou de férias e está sentadinho à espera que eu me cale para começar mais uma edição do Bom Dia. A equipa está a postos e eu regresso amanhã bem cedo às 5 para lhe fazer companhia com boa música. Bom dia, uma excelente segunda-feira.
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1: 6:30, ou melhor, quase 6:30, bom dia. Vamos arrancar para um novo dia, uma nova semana de trabalho aqui.

0: e na Correio da Manhã Rádio. Com as primeiras notícias da manhã, contigo, Filipe Galano. Bom dia.
1: Bom dia, Júlio. Bem-vindos.
0: Muito obrigado.
1: Cinco homens continuam em fuga depois do assalto ao proprietário do restaurante Júlio dos Caracóis. Em entrevista exclusiva à CMTV, Vasco Rodrigues revelou os detalhes do crime. A vítima disse que temeu pela própria vida, teve duas armas apontadas à cabeça e foi obrigado a entregar joias avaliadas em cerca de 100 mil euros.
2: Eu sempre usei este ouro. Nunca ninguém me viu aqui sem o ouro. Nunca ninguém. Eu vou para a minha terra, levo sempre o meu ouro. Agora nunca mais levo nada, nunca mais quero nada. Por tristeza minha, não quero mais ouro na minha vida. Eu vi a morte ali à minha frente. Eu estava a acabar de fechar o restaurante, quando chamei a minha mulher, vamos embora. Entretanto, chamei um funcionário que estava comigo, onde ele saiu para a rua, desligou as luzes, fechei a porta, fechamos a esplanada e saímos os três em direção à minha garagem para pegar no meu carro. Quando deu por mim, dois indivíduos encostam-me uma arma atrás na cabeça, não é? E disse-me, isto é um assalto. É enfrentar o melhor e ter coragem e que Deus me ajude, Nossa Senhora.
1: O comentador da CMTV e da Correio, também a rádio, Carlos Anjos, sublinha a importância das imagens de videovigilância e dos testemunhos recolhidos para o avanço da investigação.
3: É importante o testemunho das pessoas que presenciaram o assalto, é importante saber se conseguem descrever os assaltantes, se eles têm sinais particulares, etc. As imagens de videovigilância, há três câmaras, vamos esperar que pelo menos numa delas eles estejam bem filmados e que possam permitir à polícia, nessa análise, já muito mais trabalhada em laboratório, conseguir chegar a informações e a elementos de prova importantes.
1: Os detalhes estão na edição desta segunda-feira do Correio da Manhã. A manchete diz: gangue rouba 100 mil euros em ouro a Júlio dos Caracóis. É hoje conhecida a sentença do caso da morte de Odair Muniz. Nas alegações finais, o Ministério Público pediu a condenação do agente da PSP, Bruno Pinto, por homicídio e a proibição do exercício de funções. Os procuradores defendem que não houve legítima defesa e consideram injustificada a atuação do polícia. A leitura do acórdão decorre no Tribunal de Sintra. A conferência de imprensa da Seleção Nacional e o treino foram cancelados devido a uma tempestade em Palm Beach. Uma forte trovoada levou à ativação de um protocolo de segurança, o que obrigou os jornalistas a abrigarem-se nas viaturas. A equipa nacional recolheu para uma zona mais protegida, no complexo de estágio, e acabou por realizar trabalho físico num pavilhão. Reportagem do enviado Paulo Catarro.
4: De resto, o dia hoje realmente foi complicado para a seleção portuguesa, que tinha previsto uma sessão de adaptação ao calor intenso na praia, que também foi cancelada devido à presença de muitos elementos banhistas que queriam observar de perto os jogadores portugueses, e por isso mesmo essa atividade foi cancelada. E depois, durante a parte da tarde, a sessão de treinos é também afetada com esta situação, que é bastante frequente aqui na Flórida durante esta altura do ano e que pode muito bem acontecer durante os jogos, incluindo o jogo de Miami em 27 de junho entre Portugal e a Colômbia.
1: No Mundial, Viktor Gyökeres marcou na goleada da Suécia frente à Tunísia por 5-1, resultado que deixou os suecos na liderança do grupo F do Mundial com 3 pontos. No grupo E, a Alemanha goleou Curaçao por 7-1 na primeira jornada e assumiu o primeiro lugar. No outro jogo do grupo, a Holanda e o Japão empataram a 2 golos. Já a Costa do Marfim venceu o Equador por 1-0. O jogo surgiu aos 90 minutos. O golo, aliás, surgiu aos 90 minutos por intermédio de Diallo. O jogador do Sporting, Diomandé, não saiu do banco. Hoje jogam Espanha e Cabo Verde. A partida vai ter relato aqui na Correio da Manhã Rádio às 5 da tarde. Donald Trump anunciou que foi alcançado um acordo entre os Estados Unidos e o Irão, com assinatura formal prevista para 19 de junho na Suíça. Até lá decorrem reuniões para definir os detalhes técnicos do entendimento. Segundo o presidente norte-americano, o acordo prevê a reabertura do Estreito de Hormuz e o levantamento imediato do bloqueio naval dos Estados Unidos, permitindo o regresso do fluxo de petróleo a nível regional e mundial. O anúncio surge depois de o primeiro-ministro do Paquistão ter indicado que o Washington e Teherão acordaram um fim imediato e permanente das operações militares em várias frentes, incluindo no Líbano. Donald Trump afirmou que o entendimento vai trazer paz e segurança à região. Nas redes sociais, disse que anteriores tentativas de aproximação ao Irão

0: falharam e que este acordo representa uma oportunidade de paz real. O ministro dos Negócios Estrangeiros do Irão confirmou em televisão estatal o acordo alcançado com os Estados Unidos, mas sublinhou que Teherão só começará a implementá-lo após a assinatura oficial. Segundo o responsável, o entendimento resultou de mais de 14 horas de negociações em Teherão. Vários países já reagiram ao acordo. Reino Unido, França, Alemanha e Itália mostraram disponibilidade para levantar sanções caso o Irão adote medidas claras no programa nuclear. O primeiro-ministro britânico sublinha, no entanto, que a prioridade deve ser a implementação do acordo e a reabertura do Estreito de Hormuz sem restrições. O primeiro-ministro do Qatar saudou o entendimento e apelou à criação de condições para futuros acordos semelhantes. Começa esta segunda-feira a cimeira do G7 em Evian, na França, que decorre até quarta-feira e reúne os líderes de França, Reino Unido, Canadá, Alemanha, Itália, Espanha, Estados Unidos e União Europeia. A Presidente da Comissão Europeia, Ursula von der Leyen, e o Presidente do Conselho Europeu, António Costa, vão participar no encontro e realizar uma conferência de imprensa no primeiro dia, que termina depois com um jantar informal organizado por Emmanuel Macron. Amanhã a agenda centra-se na paz e na segurança na Ucrânia e na Europa, com a presença do presidente ucraniano. Mais tarde será discutida a situação no Médio Oriente com representantes do Egito, Emirados Árabes Unidos e Qatar. No último dia, os líderes vão abordar o crescimento económico sustentável e equilibrado. Centenas de estudantes participaram este domingo na tradicional Benção das Pastas, na Sé Nova de Coimbra. Apesar das incertezas quanto ao futuro, os finalistas mostram confiança na entrada no mercado de trabalho.
1: É um sabor agridoce, deixa a Coimbra, mas pronto, foi o tempo que tinha que ser e estamos muito felizes.
2: Foram muitos anos, muito trabalho, muitas vivências, foi uma passagem por uma cidade, foi os amigos que cá fizemos, foi os muitos sacrifícios também que tivemos. É assim um momento que é um juntar de várias coisas e é um abrir de portas para assim para um futuro que nós também não sabemos o que é que nos reserva, portanto é um conflito de emoções muito grande.
3: Estamos muito felizes por terminar esta etapa e que venham mais alunos para Coimbra, porque é a melhor cidade para alguém poder estudar.
4: É uma incógnita.
2: Ainda é uma incógnita. Mas temos esperança.
5: Queremos todos arranjar trabalho e quer seja no nosso curso, quer não, queremos todos ser bem-sucedidos e continuar as amizades que fortalecemos aqui.
0: A cerimónia foi presidida pelo Bispo de Coimbra, Dom Virgílio Antunes. A celebração assinala o encerramento do percurso académico e a entrada numa nova fase da vida dos estudantes.
6: Uma fase bonita. Muito bem. Filipe Galamba, com a síntese informativa, que horas são isto? Estamos a 22 minutos das 7 da manhã. Agora que está bem informado, venha de lá um novo dia de trabalho. Era eventualmente, epá, venha de lá, não dava jeito nenhum. Mas tem de ser. Nós também o podemos dizer, não é? Vamos dar uma primeira volta ao trânsito nesta manhã de segunda-feira. 15 de junho é um dia bonito para regressar ao trabalho.
7: Bom dia, Júlia. Já tínhamos saudades também, não desfazendo do Ricardo Matos, obviamente.
6: Um abraço para o Ricardo. É verdade.
7: Um abraço para o Ricardo.
6: Bom companheiro.
7: Está em Val de Lençóis e está muito bem.
6: E está ele a descansar. Está muito bem. Olha, o trânsito ainda está em Val de Lençóis? Ou nem
7: não,
6: por isso?
7: Não, nem por isso. Amanhã já não começa da melhor forma para o Porto. Há indicação de um acidente que envolve duas viaturas ligeiras. Este acidente foi na via de cintura interna, no sentido Freixo Arrábida. É um pouco antes da ponte da Arrábida. A via da esquerda e via central estão obstruídas com este acidente, portanto apenas se passa pela via mais à direita. Neste momento o congestionamento ainda não é significativo, portanto não há assim uma demora acentuada à passagem pelo mesmo. De qualquer forma é uma situação que requer prudência e que pode vir a complicar o trânsito na VCI, repito, no sentido Freixo Arrábida, acidente antes, um pouco antes da ponte da Arrábida. Esta é a situação mais complicada para já que no Porto todos os restantes principais acessos à cidade ainda registam condições razoáveis de fluidez, portanto não há congestionamentos, nomeadamente na A28, também se passa ainda sem grandes dificuldades na A3, na A4 e até mesmo na A20 em direção à Ponte do Freixo. Quanto a Lisboa, nesta altura o que merece destaque é a A2 para a Ponte 25 de Abril, começa a existir mais trânsito a partir da Baixa de Almada e também se nota já um aumento de intensidade no IC19 à passagem pela reta dos comandos da Amadora, mas por enquanto o cenário ainda se pode considerar favorável. Tirando estes dois acessos a Lisboa,

0: A todos os outros ainda registam boas condições de fluidez.
1: Está tudo. Bela voltinha logo pela manhã. É notável a energia do nosso Luís Silva para que tenha uma boa viagem, caminho de mais um dia de trabalho, uma nova semana de trabalho. Vamos juntos neste acordar. Vamos embora. Obrigado, Luís. Até já.

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3: Ui, e quando é que a malta entra em campo? Ando assim meio perdido. Quarta-feira, cá estaremos. Um dia muito especial. Está a gente equipado, ok? Ai, estou a torcer-se. Já se sente um nervoso miudinho. Mas vai ser lindo. Quase que nos vêm as lágrimas aos olhos. Não sei se acontece a mesma coisa. É lindo. 6h41, o mesmo que dizer que estamos a 19 minutos das 7 da manhã. Daqui a pouco já damos uma vista de olhos no tempo que temos para esta segunda-feira, dia 15 de junho. E as marchas? Com o Santo António, venha o São João e o São Pedro também, não é? Estamos juntos, reunidos. Mónica Peixoto, Filipe Galamba, Luís Silva e eu próprio, João Heitor. Bom dia.

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2: 14 minutos para as 7, ligada à Correio da Manhã Rádio. Que tempo vamos ter? Espreitamos já a seguir. Venha a flor. Parece que estamos em primavera ainda, não é? Não parece.

0: Gosta de isto, Kim? Perguntar que há as músicas gostas de ouvir logo ao acordar no Bom Dia da Correio da Manhã Rádio. Grande Lisboa 90.4, Grande Porto 94.8. Vamos às compras num instante e damos também uma vista de olhos no tempo para hoje. Bom dia.
1: Portugal, um país deslumbrante, cheio de praias incríveis, cheio de paisagens arrebatadoras, cidades com história e cheio de lixo mal separado. Em Portugal, os resíduos urbanos mal separados que acabam em aterros estão a atingir níveis

Viviane, para matarmos saudades dos, entre aspas, um abraço também para a Viviane. Beijinho para a Viviane e um abraço para o Tó Viegas. Uma pequena flor nesta manhã de primavera. Este verão está quase a chegar, não é? Temos de ver a data da chegada do verão. Podemos despedir-nos da primavera e, claro, cumprimentar a chegada do verão com uma ida até à rodoviária. É o costume, não é? Máximas para o dia de hoje, 22 graus para o Porto, 27 para Lisboa. Descem as temperaturas, 23 graus a máxima para Sines, mas que conta com 30 graus para Setúbal. Portanto, ainda está calor. Vai estar calor na cidade. Faro espera 28 graus, mas as temperaturas descem ligeiramente. O interior está muito quente. Atenção ao perigo de incêndio, ok? A seguir as notícias. Bom dia!

0: Muito bom dia, está com o Correio da Manhã Rádio. Estamos a 7 minutos das 7 da manhã. Tudo pronto e boa hora. Vamos lá então ficar bem informados. Este é o Grande Jornal das 7. Melhor primeiro contigo, Mónica Peixoto. Bom dia.
1: Olá, bom dia. Vai ser conhecida esta tarde a sentença do caso Odair Muniz. A leitura do acórdão está marcada para as 15h30 no Tribunal de Sintra. O Ministério Público pediu nas alegações finais a condenação do agente da PSP, Bruno Pinto, pelo crime de homicídio e a proibição de exercer funções na polícia. O Ministério Público considera que os disparos feitos pelo polícia e que causaram a morte de Odair Muniz não foram em legítima defesa. A existência de uma faca no local ou não, foi um dos temas centrais deste julgamento, mas o Ministério Público considera que não há justificação para a conduta do agente Bruno Pinto. Os preços do petróleo estão a baixar esta manhã, depois do anúncio do acordo entre Estados Unidos e Irão. Segundo a agência Bloomberg, o preço do barril de Brent do Mar do Norte, referência para os preços dos combustíveis em Portugal, estava esta manhã a cair mais de 3% para $84 o barril. Segundo o primeiro ministro paquistanês, o acordo entre os Estados Unidos e o Irão vai ser assinado na próxima sexta-feira na Suíça. O presidente dos Estados Unidos, Donald Trump, anunciou ontem o acordo com o Irão, que deverá incluir a reabertura do Estreito de Hormuz e o fim do bloqueio naval. Donald Trump apela a um regresso da circulação marítima e à normalização do fluxo de petróleo nos mercados mundiais. Também o vice-ministro dos Negócios Estrangeiros do Irão confirmou um entendimento com os Estados Unidos. Esse acordo deverá prever também um cessar-fogo no Líbano. Na manchete do Correio da Manhã, gangue rouba 100 mil euros a Júlio dos Caracóis. 5 assaltantes armados roubaram joias ao dono do conhecido restaurante em Marvila, no sábado à noite, depois do fecho do estabelecimento.

0: A jornalista Luana Plácido falou em exclusivo com Vasco Rodrigues. O empresário recordou momentos de aflição em que temeu pela vida.
1: O proprietário do famoso restaurante Júlio dos Caracóis, em Lisboa, foi assaltado à saída do estabelecimento quando se dirigia para o carro pouco depois da meia-noite.
2: Olho para a frente, apontam-me duas armas aqui à cabeça, vejo que eram pessoas encapuçadas, eu vi, isto é mesmo um assalto. Comecei a gritar, comecei, sei lá, a chorar ao mesmo tempo, com a aflição. Ele aponta-me a pistola e diz, queres morrer? Queres morrer? Arranca-me o fio, manda-me a mão, arranca-me o fio, tenho aqui a marca.
1: O homem estava acompanhado da mulher e de um funcionário e trazia um balde de cerejas que caiu quando foi abordado por 5 assaltantes encapuzados. Tudo leva a crer que este tenha sido um assalto premeditado, até porque o alvo estava bem definido. Mais de 100 mil euros é este o valor estimado das joias roubadas. 4 pulseiras, 2 em cada pulso e ainda um fio. Também de ouro. Poderá haver imagens de videovigilância que captaram o momento, uma vez que há 3 câmaras do lado de fora do estabelecimento. Ainda assim, não há certezas sobre se estarão a funcionar normalmente, já que ainda não foi possível aceder às mesmas.
0: Os assaltantes fugiram num carro roubado. Este assalto ao dono do restaurante Júlio dos Caracóis está a ser investigado pela Polícia Judiciária. O homem que agrediu um militar da GNR em Tomar vai ser hoje presente a juiz para interrogatório judicial. O incidente aconteceu no sábado de madrugada durante uma rixa numa festa da aldeia. José Durão.
3: Foi durante as festas da aldeia das Abogoreiras, no concelho de Tomar, que na madrugada deste sábado, um militar da GNR foi atingido a soco na face por um homem de 30 anos que acabou por ser detido. O militar da GNR integrava a patrulha que cumpriu o serviço gratificado de garantir a segurança do real. Já depois das 2 da madrugada, 2 grupos desentenderam-se e começaram a trocar agressões. Com o intuito de travar a violência, um militar colocou-se entre os envolvidos na rixa e foi atingido por um dos participantes. O militar recebeu assistência médica no local, devido aos ferimentos, e acabou por não ser conduzido ao hospital. O suspeito de 30 anos foi detido e conduzido ao posto da GNR de Tomar. Foi posteriormente libertado e notificado para comparecer perante o juiz de instrução do Tribunal da Cidade de Tomarense esta segunda-feira para ficar a conhecer as medidas de coação.
0: O homem suspeito de agredir o militar da GNR nas festas da aldeia de Abuboreira, Tomar, vai ser hoje presente a juiz para interrogatório judicial. A mulher colhida por um camião quando seguia de bicicleta na Estrada Nacional 204 em Barcelos acabou por morrer no hospital. O acidente aconteceu sábado de manhã. A vítima de 37 anos foi levada para o Hospital de Braga em estado crítico, mas não resistiu aos ferimentos, indica a nota de pesar do Centro Social de Cultura e Recreio de Silva, onde essa mulher trabalhava. Também ontem morreu a menina de 12 anos atropelada na sexta-feira em Parada de Gatim, Vila Verde. A criança tinha sido transportada em estado crítico para o Hospital de São João no Porto. Nicole Santos foi colhida por uma carrinha quando ia para a escola. Fátima Vilaça.
4: A criança era a filha mais velha de um casal daquela freguesia do concelho de Vila Verde e na sexta-feira tinha sido deixada na paragem de autocarro pelo pai por volta das 7:30 da manhã. 7 minutos depois, foi colhida por uma carrinha. Nicole já tinha entrado no autocarro, mas apercebeu-se que tinha deixado a garrafa de água na paragem. Saiu do transporte escolar e atravessou a estrada municipal numa zona sem passadeira. Foi colhida e projetada com violência para o chão. Ainda foi transportada com vida, embora em estado crítico, para o Hospital de Braga e depois transferida para a Unidade de Cuidados Intensivos Pediátricos do Hospital de São João. Esteve em coma até este domingo, mas não resistiu aos ferimentos graves.
0: 2 atropelamentos no distrito de Braga que resultaram na morte das vítimas aconteceram em Parada de Gatim e em Silva, Barcelos. O número de alunos estrangeiros nas escolas quase quadruplicou em 10 anos. Dados do Balanço Anual de Educação 2026 da Fundação Belmiro de Azevedo referem que os alunos estrangeiros correspondem atualmente a 15% do total de alunos nas escolas nacionais. A distribuição pelo país, no entanto, é muito desigual. habitual. Em alguns concelhos do Algarve, de Lisboa e Val do Tejo e da Península de Setúbal, há 30% de alunos estrangeiros matriculados nas escolas. Ao Correio da Manhã, o coordenador do estudo fala de um relativo sucesso na integração desses alunos estrangeiros nas escolas. Hugo Figueiredo lembra que, graças aos alunos estrangeiros, foi possível manter o número de alunos no sistema escolar nos últimos anos, ao contrário do que acontece noutros países. Em França, começa hoje a reunião do G7. Os líderes dos 7 países mais industrializados vão discutir a crise no Médio Oriente e a guerra na Ucrânia. O encontro vai realizar-se na estância de Evian-le-Bain, junto à fronteira com a Suíça, mas autoridades francesas proibiram manifestações. Ora, o grupo No G7, composto por mais de 60 associações, sindicatos e grupos de esquerda, decidiu então convocar protestos para ontem em Genebra, na Suíça, protestos que terminaram em confrontos com a polícia. Alguns manifestantes incendiaram carros, atiraram garrafas e pedras e lançaram engenhos pirotécnicos. A polícia suíça respondeu com gás lacrimogéneo. O treino da seleção portuguesa em Miami foi cancelado por causa de uma tempestade. Foi dada ordem aos jornalistas para saírem do local e abrigarem-se nos carros, como dá conta o enviado especial da CMTV e da Correio da Manhã Rádio, Paulo Catarro.
5: A ordem de evacuação levou a que todos os jornalistas tivessem de sair do centro de imprensa, que é uma tenda que foi montada especificamente para este fim. Em 5 minutos todos tiveram de sair e abrigar-se nas respectivas viaturas, que é onde nos encontramos agora, à espera de indicações, mas com a sensação de que dificilmente hoje haverá possibilidade de ver os jogadores a treinar. Mesmo que haja o treino somente os primeiros 15 minutos, é que teremos possibilidade de observar aquilo que os jogadores de Roberto Martínez vão fazer, mas com esta trovoada aqui mesmo por cima, que vai durar ainda alguns minutos, e alguns significa pelo menos uns 30 a 45, vamos ver se o selecionador se decide por regressar ao hotel e fazer toda a sessão de trabalho na unidade hoteleira, no ginásio, e preparar a equipa de outra forma, já que hoje aqui as condições no centro de treinos não permitem que se faça a sessão como estava previsto desde o início.
0: Ou seja, o selecionador nacional pode ter de procurar um plano B para o treino de hoje da seleção na Flórida, tudo por causa de uma tempestade. A seleção portuguesa, recordo, vai estrear-se no Mundial depois da manhã em Austin, no Texas. Vai jogar com a seleção da República Democrática do Congo. Quanto aos jogos previstos para hoje, destaque para o Espanha-Cabo Verde, no Atlanta Stadium, nos Estados Unidos. Vai começar às 5 da tarde, hora de Lisboa, e tem relato em direto aqui na Correio da Manhã Rádio. Às 8 da noite começa o Bélgica-Egito e às 11 da noite o Arábia Saudita-Uruguai. Esta noite madrugada, que já passou, a Suécia venceu a Tunísia por 5-1, a seleção da Costa do Marfim venceu o Equador por 1-0. O Mundial de Futebol 2026 acontece até 19 de julho nos Estados Unidos, México e Canadá.
6: Muito bem, Mónica Peixoto, com o Grande Jornal das 7, são 7:04. Precisamos do nosso homem do trânsito. Onde é que está o nosso... Ah, está aqui! Não há... Ah, ah,
7: estão
6: por ser os miúdos pequenos, não é? Tipo, onde é que está o Luís? Não há... Ah, está aqui. Bom dia.
7: Ah, sim, senhor, e trago boas notícias.
6: Boas notícias?
7: Já é boas notícias para o Porto. Há pouco falámos de um acidente no final da via de cintura interna, no sentido Freixo a Rábida. Este acidente tinha ocorrido um pouco antes da ponte da Rábida. Já está totalmente resolvido, portanto, o trânsito já voltou à normalidade. De qualquer forma, temos a indicação de um outro acidente no Porto, é na Rua da Constituição. Não há ainda grande congestionamento, mas naturalmente que a situação requer prudência. Em termos de filas, chamo a atenção para a VCI, no sentido a Rábida Freixo. Junto à saída para a Boa Vista já existem as primeiras paragens. O mesmo se passa em relação ao final da A3, na ligação à via de cintura interna. Também há mais movimento na A44, no troço entre a Madalena e Coimbrões. Apesar da demora ainda não ser acentuada, já existe bastante movimento. Todos os outros acessos ao Porto, por enquanto, ainda registam boas condições de fluidez. Em Lisboa, há dois acessos que já estão demorados. Um deles é a A2, para a ponte 25 de Abril.

0: Já se começa a parar a partir do segundo viaduto do Feijó até à Praça das Portagens e também já há formação de fila no final do IC20, ou seja, sensivelmente a partir da zona da área de serviço. Na margem sul do Tejo também já há mais trânsito na Estrada Nacional 10, há passagem pela zona da Quinta do Conde, há paragem já no IC19, no sentido Sintra-Lisboa, essencialmente no troço entre a área de serviço do Cacém e Queluz. Por enquanto, a ligação a Pina-Manique ainda se faz sem demora. Todos os outros acessos a Lisboa, por enquanto, ainda com boas condições de fluidez, portanto, ainda uma boa hora para sair de casa. Assim, à primeira vista, parece ser, pelo menos a esta hora, uma manhã com menos movimento.
1: Gosto quando trazes boas notícias, é muito bom sinal. Obrigado, Luís. A melhor informação de trânsito mais completa aqui na Correio da Manhã Rádio. Dúvidas ao resto. 7:06, bom dia.
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1: Cá estamos nós, um grande abraço para o Ricardo Matos, que esteve por cá na última semana e meia. E teve a descansar um bocadinho. É verdade. De regresso, seletor, às suas manhãs, as manhãs do Bom Dia da Correio da Manhã Rádio, por cá os resistentes imprescindíveis. Mónica Peixoto, à minha direita, ao centro, Luís Silva, e à minha esquerda, o Filipe Galamba. Está bonito, ok? Eu tinha saudades do menino. Ai, meu Deus. Obrigado, obrigado. Não digo nada. Está tudo a trabalhar. Não falas de trânsito agora, Luís.

Rita de Mac, de partida para um novo dia de trabalho, com tudo o que precisa de saber, ligado aqui ao Bom Dia da Correia da Minha Rádio. A melhor informação e as músicas que fazem parte da sua vida, onde juntamos também e fazemos questão de convidar todas as manhãs o nosso Eduardo Madeira para um Fala Barato. Eduardo, meu amigo.

0: E a pergunta de hoje é: o que acha do documentário / reality show das manas Patrocínio?
1: Pedro Moraes Lamberto, sou do Restelo, sou amigo e vizinho das Patrocínio, são umas queridas. A Inês, pronto, é mais telhuda, não é? E a Rita é toda espigadota. E aquela moça a Vicky só pode ser adotada com aquele ar de fricolé do Chapitou. Só falta andar a fazer malabares no Praia do Parque. Agora a Carol e a Mariana, ai, são adoráveis, amo. E o Gonçalo Uva é um colosso de homem. Já tive duas quebras de tensão só de estar ao pé dele. Adoro este Patrocínio. Este programa é serviço público no Prime. Eu vi isto o resto da vida. Mas isso sou eu que tenho gostos requintados. Agora vocês é que vêm.
2: Alice Rissol, sou cenógrafa e vegana. Eu já vi um pouco desse programa e vi lá uma moça que esteve comigo no Boom o ano passado, que é, acho que é a Vicky. Aliás, tenho a ideia que dormimos na mesma tenda uma noite. Mas como na tenda estavam pessoas de vários sítios, não tenho a certeza. Aliás, ao meu lado estava um ator famoso, que é o Chewbacca. A minha prima diz que não era o Chewbacca, diz que era só um holandês peludo. Mas eu sei reconhecer o Chewbacca. Eu sou fã do Star Wars. Eu tenho a sorte de já ter conhecido várias pessoas do elenco. Eu fiz Erasmus em 2005 com a Leia. E o meu senhorio é o Jabba the Hutt, aquele que parece um sapo. Por isso não me ensinam essas coisas a mim. Saravá e saudinha da boa.
3: Bernardo Sarmento, sou treinador de rugby. Cheguei a treinar o Gonçalo Uva. Bom rapaz, atleta com forças descomunal. Ainda bem que era um tipo pacífico. Caso contrário, obviamente, gente que devia temer pela vida agora, como alguns abelhudos que dizem da Carolina coisas nas redes sociais. E ele podia passar-se e dar uns amassos e alguns. E não se perdia nada. Bom, eu não tenho Instagrams, nem TikToks, nem nada disso. Tenho apenas uma rede social que é o Tackle. É uma rede social que é para a malta se encontrar com apreciadores da modalidade de rugby, para encontrarmos, por exemplo, em descampados, só para fazer placagens uns aos outros. Ainda ontem fui em Carcavelos e levei uma placagem de um escocês que fiquei sem respirar 5 minutos. Foi muito giro, pá. Cenas da malta do rugby, para vocês não percebem.
4: Adélia Matos Fota Comporta. Eu não vejo esse programa porque não dá na minha televisão, mas conheço bem as Patrocínios porque o marido de uma delas tem um snack bar ali na Praia do Pego. Mas a gente não pode sequer passar na porta daquilo que cobram logo estacionamento. O meu marido, o Silvério, uma vez foi lá para podar os canteiros. Conclusão, pagou 40 paus de estacionamento, mais 25 euros de ir à casa de banho, mais 15 euros por um copo d'água. Conclusão, teve de vender a motosserra só por causa de ter aceito aquele trabalho. É por isso que ele está no fundo desemprego há 4 anos. O homem tem de pagar para trabalhar, hein? Ai, pá, eu já passei tanto na

0: fala barato.
1: Alice Rissol, bem-vinda e tantas outras personagens para ver no Instagram da Correio da Manhã Rádio com o Eduardo Madeira. 7:14, depois do Fala Barato, seguimos sempre rumo ao quiosque da Mónica. Continua lindo e com as cores da nossa seleção. Está muito mundial este quiosque.
2: Agora é,
1: está
2: muito verde e branco. Verde e vermelho, é isso. E branco e amarelo, o que tu quiseres. O que tu quiseres, as cores que tu quiseres. Está aqui um jogador com umas camisolas azuis.
1: Também
2: pode ser as cores que tu quiseres.
1: Azul e vermelho pode ser também.
2: Também.
1: É da nossa seleção, não é?
2: É.
1: E verde também.
2: Sim, tudo isso.
1: Exato. Mónica, vamos conhecer as capas dos jornais.
2: Exato.
1: Começamos pelo Correio da Manhã.
2: Exato, é mesmo assim. Vamos embora. E no Correio da Manhã, na manchete, destaque para o assalto ao dono do restaurante Júlio dos Caracóis, ganga.

0: Gangue rouba 100 mil euros em ouro a Júlio dos Caracóis. Numa entrevista em exclusivo de que já demos conta há pouco, também no noticiário, o empresário Vasco Rodrigues conta como foi esse momento em que foi assaltado e ficou sem um colar de ouro muito valioso no sábado à noite, já depois de ter encerrado o restaurante. Os detalhes deste assalto para ler na edição de hoje do Correio da Manhã. Também destaque no Correio da Manhã para alunos estrangeiros quase duplicaram em 10 anos. Quanto à seleção, a alerta de tempestade na estreia de Portugal. Também passámos há pouco, recuperámos um direto do enviado especial Paulo Catarro, que dá conta da suspensão da conferência de imprensa que estava prevista para esta madrugada, e dúvidas também sobre a realização ou não do treino da seleção hoje, pelo menos em campo aberto, visto que aquela zona onde está a seleção em estágio foi atingida por uma tempestade esta noite e madrugada. No Diário de Notícias, na manchete, mais alunos estrangeiros nas escolas, até 22 mil novas entradas por ano no primeiro ciclo, são dados do estudo da Fundação Belmiro de Azevedo. Também destaque no DN para SNS, médicos tarefeiros aguardam diploma sobre atividade, mas já a pensar no privado ou na imigração. Destaque ainda no DN com foto para Rock in Rio, Roberta Medina, o nosso cérebro gosta de mais notícias, mas isso não quer dizer que tenhamos de viver nelas, diz a empresária produtora do Festival de Música. No Jornal de Notícias, da manchete, grupo de estafetas fez circular 88 milhões de vendas sem fatura, recolhiam dinheiro vivo em lojas e depositavam em contas falsas. Fortuna gerada em Vila do Conde era depois enviada para a China. Destaque também no JN para o ciclismo, grande prémio JN, um reis na estrada, Rafael Reis foi o mais rápido no contrarrelógio da Maia. Também destaque para Futebol Clube do Porto, ano histórico no futebol de formação e campeão de basquetebol. No Jornal Público, na manchete, mais de 5 mil agentes da PSP e da GNR mobilizados para transportar exames. Os exames nacionais começam amanhã com uma operação inédita de digitalização de mais de 300 mil provas, mas a PSP e a GNR vão percorrer o país numa missão com grau acrescido de complexidade. Destaque também no Público com foto para a cimeira do G7, se guerra de Trump no Irão lança sombra sobre o G7. No Jornal de Negócios, empresas com regras mais fáceis para entrar em bolsa, montante mínimo de capital disperso passa de 25% para 10%. Destaque também no Negócios para a Conversa Capital com Francisco Calheiros, o presidente da Confederação do Turismo. Lei laboral tem de mudar porque o mundo é diferente, defende o presidente da associação. No Negócios também, associações de deficientes alertam para tratamento desigual no IRS. Nos desportivos, o jogo destaca azul pleno, Futebol Clube do Porto, sub-15 ganha o título que faltava no futebol e basquetebol sagra-se campeão nacional. Também destaque no jogo para tempestade, estraga planos, conferência anulada, treino cancelado e preparação da seleção condicionada. Ainda no jogo, Benfica, 4 reforços de qualidade na lista do novo treinador, Marco Silva vai receber pesos pesados, escreve o jogo. Na bola, o destaque vai para António, encontra forças na revolta, apresenta-se na Lusa 25 de junho com proposta de renovação na mão. Destaque ainda para o ano do Dragão, Futebol Clube do Porto conquista todos os campeonatos nacionais de futebol masculino e é também campeão de basquetebol 10 anos depois, refere a bola. No recorde, destaque para Quaresma ao comando, o jovem jogador da seleção com o maior peso na nova época, também no Sporting, e destaque para centro de treinos evacuado, tempestade cancela a sessão de trabalho no relvado por causa da chuva intensa e da trovoada. Foi necessário retirar as pessoas, pelo menos os jornalistas, do sítio onde ia ser dada a conferência de imprensa de hoje da Seleção Nacional e foi preciso encontrar, digamos assim, um plano B para garantir o treino da seleção.
1: Sim, senhora. Precisamos é que a nossa seleção entre em modo vendaval quando entrar em campo, não? Isso é que era bom.
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1: Já sente aquele nervoso miudinho? Que é uma sensação, aquela coisa que sentimos assim.

os bracinhos, não é? Assim meio arrepiados. E aquela... Um ratinho aqui no estômago também, lá. Que não é de fome. Nervosismo. Até porque está aí o Mundial e naturalmente vamos torcer. E muito pela nossa seleção. 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Cá estaremos para respirar este ambiente de Mundial extraordinário, até porque são muitas as emoções que também para viver, com os principais relatos aqui, naturalmente sempre destaque para a nossa seleção, com a equipa de Pedro Carreira. É verdade, uma grande equipa. O Paulo Cataco está por lá, já ouvi dizer, e vamos ouvi-lo depois das 9 da manhã. É para respirar, vamos juntos, daqui a pouco há Camilo Lourenço para um cuidado com a carteira. Bom dia!

0: Belo balanço para um belo acordar, para vivermos ao máximo esta segunda-feira, dia 15 de junho. Ai, dirá, eventualmente, estou a precisar de umas férias.
1: Tem que ganhar uma corzinha.
0: Lá chegará, lá chegará. Ok, 7h25.
2: Neste Mundial, só de estarmos juntos já ganhamos.

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3: Mas para a ciência informativa, vamos embora, está mais do que a hora. As notícias contigo, Filipe Galamba.
4: 5 homens continuam em fuga depois do assalto ao proprietário do restaurante Júlio dos Caracóis. Em entrevista exclusiva à CMTV, Vasco Rodrigues revelou os detalhes do crime. A vítima disse que temeu pela própria vida. Teve 2 armas apontadas à cabeça e foi obrigado a entregar joias avaliadas em cerca de 100 mil euros.
5: Eu sempre usei este ouro. Nunca ninguém me viu aqui sem o ouro. Nunca ninguém. Eu vou para a minha terra, levo sempre o meu ouro. Agora nunca mais levo nada, nunca mais quero nada. Por tristeza minha, não quero mais ouro na minha vida. Eu vi a morte ali à minha frente. Eu estava a acabar de fechar o restaurante, quando chamei a minha mulher, vamos embora. Entretanto, chamei um funcionário que estava comigo, onde ele saiu para a rua, desligou as luzes, fechei a porta, fechámos a esplanada e saímos os 3 em direção à minha garagem para pegar no meu carro. Quando dou por mim, 2 indivíduos encostam-me uma arma atrás na cabeça, não é? E disse-me, isto é um assalto. É enfrentar o melhor e ter coragem e que Deus me ajude e Nossa Senhora.
4: Os detalhes estão na edição desta segunda-feira do Correio da Manhã. É hoje conhecida a sentença do caso da morte de Odair Muniz. Nas alegações finais, o Ministério Público pediu a condenação do agente da PSP Bruno Pinto por homicídio e a proibição do exercício de funções. Os procuradores defendem que não houve legítima defesa e consideram injustificada a atuação da polícia. A leitura do acórdão decorre no Tribunal de Sintra. A seleção portuguesa regressa esta segunda-feira aos treinos para preparar a estreia no Mundial frente à República Democrática do Congo. A conferência de imprensa e o treino de ontem foram cancelados devido a uma forte tempestade em Palm Beach. Uma trovoada levou à ativação de um protocolo de segurança e que obrigou os jornalistas a abrigarem-se nas viaturas. Reportagem do enviado especial Paulo Catarro.
6: De resto, o dia hoje realmente foi complicado para a seleção portuguesa, que tinha previsto uma sessão de adaptação ao calor intenso na praia, que também foi cancelada devido à presença de muitos elementos banhistas que queriam observar de perto os jogadores portugueses, e por isso mesmo essa atividade foi cancelada. E depois, durante a parte da tarde, a sessão de treinos é também afetada com esta situação, que é bastante frequente aqui na Flórida durante esta altura do ano e que pode muito bem acontecer durante os jogos, incluindo o jogo de Miami em 27 de junho entre Portugal e a Colômbia.
4: Portugal integra o Grupo K e estreia-se na quarta-feira em Houston, seguindo jogos frente ao Uzbequistão e à Colômbia. Hoje é a Espanha que defronta Cabo Verde. A partida tem relato aqui na Correio da Manhã Rádio a partir das 5 da tarde. Donald Trump anunciou um acordo entre os Estados Unidos e o Irão, com assinatura prevista para 19 de junho, na Suíça. O entendimento prevê a reabertura do Estreito de Hormuz e o levantamento do bloqueio naval norte-americano, permitindo a retoma do fluxo do petróleo. Inclui também o fim das operações militares entre as partes. Segundo declarações do primeiro-ministro do Paquistão, o ministro dos Negócios Estrangeiros iraniano confirmou o acordo, mas referiu que a sua implementação só começa após a assinatura oficial.

0: Após mais de 14 horas de negociações em Teherão, Trump afirmou que o acordo representa uma oportunidade de paz e segurança na região. O economista e analista político Luís Gomes compara as notícias divulgadas a um filme de Hollywood.
1: Estamos quase que a viver um filme de Hollywood neste momento, em que Donald Trump faz 80 anos, Donald Trump, o herói, consegue este memorando de entendimento que ainda ninguém sabe exatamente o que é que consta, e há com um conjunto de incógnitas, incógnita Israel, incógnita urânio, incógnita se vai haver portagens, se não vai haver portagens por parte do Irão no Estreito de Hormuz, incógnita papel da Rússia, incógnita papel... Bom, a China teve por trás de tudo isto, eu penso que até no encontro em maio entre Donald Trump. E ele, neste momento, está super satisfeito, ele, Donald Trump, a assistir a mais um combate do UFC em plena Casa Branca, que esse para ele também é outro momento histórico.
0: Vários países reagiram ao acordo entre os Estados Unidos e o Irão. O Reino Unido, França, a Alemanha e a Itália mostraram disponibilidade para levantar sanções caso o Irão adote medidas claras no programa nuclear. Já o primeiro-ministro britânico sublinha, no entanto, que a prioridade deve ser a implementação do acordo e a reabertura do Estreito de Hormuz sem restrições. O calor que se faz sentir no Alentejo está a atrair muitos visitantes às praias fluviais. Aqueles espaços são uma opção cada vez mais procurada por residentes e turistas para enfrentar as temperaturas elevadas.
2: Dá para brincar com a areia, com a água, e dá para mergulhar, e a água é muito quentinha, dá para fazer várias coisas aqui.
3: Nós costumamos muito ir a esta praia porque tem as condições todas para eles estarem seguros e à vontade.
4: Todo o Alentejo é super... sente-se muito mais o calor. É muito bom. Eu prefiro assim.
5: Esta semana tem sido bastante quentinha. Hoje tem estado um pouco mais de vento, mas mesmo assim as temperaturas continuam muito altas.
0: A semana vai começar com uma descida geral das temperaturas, mas o interior deverá continuar a registar temperaturas acima dos 30 graus.
6: Filipe Galamba, com a síntese informativa das 7:30, vamos dar uma volta. Vamos embora. Até porque temos um encontro com o Camilo Lourenço, não tarda nada aqui na Correio da Minha Rádio. Daqui a pouco fica também prometido o encontro com quem? Com as músicas da nossa vida. Atenção que hoje há uma surpresa muito especial. É mesmo para continuar ligado e não perder por nada. Está combinado? Vamos juntos, vamos embora.
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6: Como diria os Zenons? Bom dia, carneiro amigo Camilo Lourenço. Bem-vindo, Camilo, estás por aí? Ainda não temos o Camilo Lourenço aqui, que não está neste momento disponível. O Camilo Lourenço, até porque... Luís, estás-te a pôr a jeito, não é, amigo?
17: Exatamente, estou sempre a jeito. Para as informações
6: de trânsito,
17: e é precisamente isso que avança. Aliás, até temos novidades aqui pela área de Lisboa. Há indicação de um primeiro acidente da manhã, é no eixo norte-sul, no sentido Camarate Ponte, 25 de Abril. Este acidente ocorreu sensivelmente na zona do Lumiar. O trânsito já está acumulado precisamente desde o Lumiar até à saída para o Hospital de Santa Maria, e deixa-me só meter aqui mais um acidente para a Almada, na Praça da Avenida Bento Gonçalves. Exatamente. Não, digo eu porque, entretanto, o nome da praça fugiu. E, exatamente. E, portanto, o que bate certo é que o acidente acabou de ser resolvido. E aí daí a justificação pelo qual esta informação fugiu. Estava a tentar me lembrar do nome da praça, mas sensível. sinceramente agora não me recordo. Mas o que é facto é que a fila na A2, e isso assim termino, está na Baixa de Corroios.
6: Pela volta que demos ao trânsito com o nosso Luís Silva, vamos ver, ainda temos aqui o... estamos

0: Em linha para o Camilo Lourenço, até porque vamos continuar aqui a aguardar para arrancar com este cuidado com a carteira. É sempre bom isto no regresso de férias, até porque é daquelas coisas simpáticas que precisamos todas as manhãs. Já voltamos ao contacto com o Camilo Lourenço, até porque há muito para descobrir durante esta manhã, aqui neste bom dia da Correio da Manhã Rádio. Camilo, estamos à tua espera. Eu sei, a culpa não é tua, amigo, não é tua.
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0: Já tinha tantas saudades, Camilo, destas nossas aventuras. Camilo Lourenço, bom dia, meu amigo. Estás por aí.
5: Bom dia, João Leitor. Agora estão-me a ouvir ou não?
0: Perfeitamente. Agora sim, agora sim.
5: Eu, sinceramente, já tenho saudades do mundo analógico. Não há dia em que não haja problemas com o formato.
0: É o mundo analógico que te traz aqui. Para saberes mesmo. Olha, vamos lá para um cuidado com a carteira. Saudades tuas. Vamos lá. Vamos embora.
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0: Nada como patinarmos um bocadinho logo pela manhã, Camilo, é daquelas coisas. Bem disposto? Olha, eu sei que...
5: Já limpaste os terrenos todos, ou não?
0: Já limpei o terreno, já limpei. Estou com aquele, bronzeado, chamado agrobronzeado.
5: Exatamente.
0: Mas é só mesmo isso. Olha, vamos falar do impacto do fim da guerra nos preços dos combustíveis e na economia. É isso que tu queres falar, não é?
5: Sim, porque, primeiro, esta semana já íamos ter um...
0: Impacto do fim da guerra, mas com interrogação. Atenção.
5: Bom, eu queria começar.
0: Okay,
5: esta história toda, está toda a gente já feitinha, com conversa sobre a guerra terminou e vai ver isso e vai ver aquilo. Bem, há uma coisa que eu me habitei a desconfiar desde muito cedo. Quando as pessoas são telúricas nas suas reações, quando neste tipo de situações existe gente que se odeia de maneira como nós já presenciamos e como já percebemos, é sempre de duvidar. E, portanto, eu, nestas coisas, digo sempre que só vendo como São Tomé. Não é?
0: Exatamente.
5: E, portanto, antes de fazer qualquer consideração. Agora, a segunda parte, que é o que nos interessa. Primeiro, esta semana já vamos assistir a uma descida do preço do gasóleo de 3 cêntimos. Parece que a gasolina vai ficar estabilizada. A descida do gasóleo era maior, até era para ser maior. Só que o governo, como toda a gente percebeu, quando os preços baixam, diminui o desconto fiscal. E faz muito bem. Agora, a questão é, a partir de agora, se nós formos ver, nas últimas semanas, o petróleo raramente passou os 100 dólares. E porquê? Porque houve uma conjunção de fatores que foi permitindo que as coisas se estabilizassem. E uma delas, curiosamente, não foi muito noticiada pela imprensa nas últimas semanas. Nós soubemos isto na semana passada, na quinta-feira, porque o Wall Street Journal dedicou algum tempo a isto. E que é, primeiro, enquanto se dizia que estava tudo parado no Estreito de Hormuz, não era verdade. Havia uma série de barcos petroleiros a passarem junto da costa do Oman, à noite, com as luzes apagadas, com o GPS desligado. Uma coisa perigosíssima, mas isso foi assim instalando. Inclusive com a ajuda dos americanos. Ora, isto permitiu, o abrandamento do consumo na China e também o aumento da produção noutros países e outras regiões do globo, foi uma coisa que também já tínhamos falado aqui, isto foi permitindo que o preço se mantivesse relativamente estável. E isso foi uma boa notícia. Agora, se tu fores ver, desde ontem à noite, quando se anunciou a conclusão do acordo, o petróleo já caiu bem. Até já está ali na casa dos 80 e pouco. Ora, a pergunta é esta. Isto vai provocar um alívio nos mercados e nos preços ao consumidor nas próximas semanas? Eu não tenho mais pequena dúvida.
0: Certo.
5: Na próxima semana, com muita probabilidade, os preços irão cair de uma forma muito acentuada.
0: Isso.
5: Mas a questão de base não está aqui. É o que é que se vai passar a seguir. Ó, Júlio, e há uma coisa que a gente já sabe. Recuperar as reservas de uma série de países, que as pessoas depois ficam escaldadas, não é? Os países e as pessoas ficam escaldadas.
0: É isso que eu estava a pensar, exatamente.
5: E, portanto, nas próximas semanas tu vais assistir as próximas semanas e meses, uma tentativa de recuperação das reservas. Por outro lado, é preciso não esquecer uma coisa, a região é realmente muito instável e ninguém sabe muito bem como é que alguns vão reagir.

Já percebemos que, por exemplo, os radicais do Irão não gostam do acordo, Israel também não gosta do acordo, e depois alguém um dia desses pode dar ali uns tiros no sul do Líbano e a coisa fica feia. Portanto, o que é que isto quer dizer? Que nós vamos ter alguma resistência a descidas significativas dos preços e, sobretudo, que aquele objetivo que muita gente gostava de ver concretizado, que era regressar a 27 de fevereiro deste ano, meu caro Júlio.

0: Vamos dar mais uma voltinha ao trânsito com o nosso Luís Silva, agora que naturalmente já sabes como é que se chama essa rotunda.
1: Já sei. Fez-se luz. É a Praça Gil Vicente.
0: É a rotunda do Exatamente.
1: Exatamente. É a Praça Gil Vicente. Era essa branca que eu tinha aí na cabeça. Mas acontece. Não há nada como estudar.
0: Também acontece a quem nos está a ouvir. Vem, a ver. Assim, também amor. Acontece, amigo. Não se preocupe com isso. Pá.
1: Não, mas já não há acidente na Praça Gil Vicente. Fica aí desde já boa notícia.
0: Até rima.
1: Exatamente. E vamos fazer 300 km e vamos até ao Porto, porque temos motivos para dar esta informação em primeiro lugar, que tem a ver com um acidente na A3, acidente no sentido Valença-Porto, é no troço entre a A7 e Trofa. Este acidente ocorreu sensivelmente ao quilómetro 22, já com congestionamento, a fila já chega praticamente ao nó com a A7, ou seja, junto à saída para Vila Nova de Famalicão.
0: Ou seja, o nó está com um nó, não é?
1: Está mesmo com um nó completo no trânsito, até porque não se anda e, portanto, convém aqui avançar com uma alternativa que continua a ser a Estrada Nacional 14. Ainda na A3, encontra paragens no troço entre Águas Santas e a saída para a Circunvalação. A VCI está pior neste momento, o sentido Freixo a Rábida, para-se praticamente desde a ponte do Freixo até à saída para a A3. No sentido oposto, há paragens também junto ao nó da Boa Vista. Na A28 também se para desde Lessa da Palmeira até ao Norte Shopping. Nas entradas a sul do Porto, o que está pior é mesmo a A1, já com ligeiros abrandamentos na zona de Santo Ovídio, mas as paragens mais acentuadas está depois do nó de Coimbrões até à passagem pela zona do Canidelo. Na A44 também existe já demora no troço entre a Madalena e o nó de Coimbrões. Viajamos até Lisboa, nesta altura com dificuldades na A2 para a ponte 25 de Abril. A fila tem-se mantido na Baixa de Corroios. Recordo que está a ser resolvido um acidente no eixo norte-sul, no sentido Camarate Ponte 25 de Abril. Este acidente ocorreu no troço entre o Lumiar e a saída para Telheiras. O trânsito já está acumulado e a fila antecede precisamente o nó de Lumiar e aproxima-se muito rapidamente da Ameixoeira. Se optar pela segunda circular, há intensidade de trânsito em ambos os sentidos na zona do Campo Grande, também na zona da Encarnação, no sentido Sacavém-Benfica, e nas entradas a norte, chamam a atenção para a A1, já com algumas paragens à passagem pela zona de São João de Talha. Na A8 também temos já a formação de fila na zona de Santo António dos Cavaleiros, tudo isto em direção a Lisboa, e falta apenas aqui mencionar dois dos principais acessos, um deles à A5, já com paragens entre Oeiras e o Estádio e depois a partir do Alto de Monsanto para as Amoreiras. A marginal é ainda uma boa alternativa. Em relação ao IC19, as paragens estão entre o Cacém e Queluz e agora também à chegada à Pinamanique, onde a fila antecede o Estado-Maior da Força Aérea.
0: Não lhe escapa nada, o nosso Luís Silva, a informação de trânsito mais completa todas as manhãs aqui no Bom Dia da Coé da Manhã Rádio. Obrigado, Luís. Compras um instante e depois vai conhecer as músicas da vida de quem? De Diogo Carreira. É já a seguir.
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2: O meu nome é Diogo Carreira, eu sou jornalista do Correio da Manhã, da CMTV e do Now. Eu tenho aqui para nós, e que é uma música muito importante para mim, e lembra-nos um bocadinho mais de todo o nosso trabalho, que é defender um bocadinho a nossa língua, que é um fado, e por acaso chama-se O Teu Fado É Ser Feliz, é da Cuca Roseta, e lembra-me aquilo que é tudo bom. Porque é a mensagem, primeiro, que as coisas dependem muito de nós para sermos felizes, e fado significa o destino, não é? E o nosso destino é ser feliz, portanto nós temos que fazer isso. É uma conversa entre a tristeza e a alegria, em que a tristeza e a alegria vão falando de forma a que no final percebemos que nós é que temos que moldar as coisas. Mas depois lembra-me a minha avó, os meus amigos e a nossa língua e o Portugal, que é muito bonito. Portanto, nada como ouvir um bom fado lá fora para nos lembrarmos de quem somos. Vamos então ouvir O Teu Fado É Ser Feliz, de Cuca Roseta.

um fado, e esta é a prova que os fados não são tristes. Os fados são muito felizes e os fados deviam ser ouvidos por toda a gente. Agora, vem uma música que eu não sou de ouvir músicas, eu tenho uma playlist fechada que vai entrando uma ou outra durante o ano, e há sempre uma música ou duas da Disney, porque a Disney relembra-nos os nossos sonhos. Não há nada como ir à Disney uma vez por ano. Eu pessoalmente adoro ir. Vou trazer aquela que é se calhar o clássico mais recente, o do Frozen, o Já Passou, que toda a gente conhece. Esta música remete-me para, primeiro, mais uma vez, pela capacidade que cada um de nós tem, mas lembra-nos que mesmo em adulto há filmes da Disney que nos apaixonam. E depois há sempre aquela pergunta que eu acho que toda a gente, se não responde ao vivo, diz muito de nós. Não responde ao vivo, mas depois em silêncio de certeza responde, que é: qual é o teu filme da Disney favorito? Qual é a tua personagem da Disney favorito? E depois, qual é a tua princesa da Disney favorito? Há quem diga: ah, eu não ligo nenhuma a isso. Toda a gente tem, seja a Bela Adormecida, que é a minha favorita, seja a Bela e o Monstro, seja o Monstro, seja daqueles clássicos que a minha geração se lembra, ou as gerações mais novas. E o Já Passou da Frozen acho que foi um reapaixonar da Disney, e por isso, quando estiverem a ouvir, além de vos irem buscar qual é a vossa personagem

0: Eu teria posto aqui a versão francesa porque é a forma da gente treinar às vezes outras línguas, mas a nossa, e voltando um bocadinho ao início, a nossa língua portuguesa é fabulosa e quando ouvimos os filmes em português de Portugal, porque eu sou na altura que ainda havia o português do Brasil, as nossas traduções são maravilhosas, fazem-nos rir, fazem-nos chorar e é maravilhoso. Eu poderia pôr uma terceira e desculpem passar a perna, que seria o Die With A Smile, porque nós temos sempre fases que merecem uma música e a felicidade às vezes está nos segredos dessas músicas. Eu meteria o Die With A Smile e quem está lá em casa saberá porquê, algumas pessoas. E fica assim, são as minhas sugestões de música. Eu sou o Diogo Carreira e continuem com a CMR.
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2: Muito bom dia, está com o Correio da Manhã Rádio. Estamos a 7 minutos das 8 da manhã. Lisboa, 18 graus, Porto, 18, Faro com 19. Melhor primeiro, este é o Grande Jornal das 8. A edição é de Mónica Peixoto. Mónica.
3: Olá, bom dia. Vai ser conhecida esta tarde a sentença do caso Odair Muniz. A leitura do acórdão está marcada para as 15h30 no Tribunal de Sintra. O Ministério Público pede a condenação do agente da PSP, Bruno Pinto, pelo crime de homicídio e que também fique proibido de exercer funções na polícia. A existência de uma faca no local foi um dos temas centrais deste julgamento, mas o Ministério Público considera que não há justificação para a conduta de Bruno Pinto. Intuiu que os disparos que a polícia fez e que mataram Odair Muniz não foram em legítima defesa. Também Nuno Homem de Sá fica hoje a conhecer a sentença do processo por violência doméstica contra Frederica Lima. Vai ser esta tarde no Tribunal de Torres Vedras. O ator é acusado também de violação de domicílio e perturbação da vida privada. O Ministério Público pediu a condenação a uma pena de prisão suspensa. Na manchete do Correio da Manhã, gangue rouba 100 mil euros a Júlio dos Caracóis. 5 assaltantes armados roubaram joias ao dono do conhecido restaurante em Marvila no sábado à noite, depois dele ter encerrado o estabelecimento. A jornalista Luana Plácido falou em exclusivo com Vasco Rodrigues. O empresário recordou os momentos de aflição em que temeu pela vida.
4: O proprietário do famoso restaurante Júlio dos Caracóis em Lisboa foi assaltado à saída do estabelecimento quando se dirigia para o carro pouco depois da meia-noite.
5: Olho para a frente, apontam-me duas armas aqui à cabeça, vejo que eram pessoas encapuçadas, eu vi, isto é mesmo um assalto. Comecei a gritar, comecei, sei lá, a chorar ao mesmo tempo, com a aflição. Ele aponta-me a pistola e diz, queres morrer? Queres morrer? Arranca-me o fio, manda-me a mão, arranca-me o fio, tenho aqui a marca.
4: O homem estava acompanhado da mulher e de um funcionário e trazia um balde de cerejas que caiu quando foi abordado por 5 assaltantes encapuzados. Tudo leva a crer que este tenha sido um assalto premeditado, até porque o alvo estava bem definido. Mais de 100 mil euros é este o valor estimado das joias roubadas. 4 pulseiras, 2 em cada pulso e ainda um fio. Também de ouro. Poderá haver imagens de videovigilância que captaram o momento, uma vez que há 3 câmaras do lado de fora do estabelecimento. Ainda assim, não há certezas sobre se estarão a funcionar normalmente, já que ainda não foi possível aceder às mesmas.
3: Os assaltantes fugiram num carro roubado. A judiciária está a investigar este assalto ao dono do restaurante Júlio dos Caracóis, em Marvila. O homem que agrediu um militar da GNR numa aldeia em Tomar vai ser presente a juiz para interrogatório judicial. O incidente aconteceu sábado de madrugada durante uma rixa numa festa da aldeia. José Durão.

0: Foi durante as festas da aldeia das Abobreiras, no concelho de Tomar, que na madrugada deste sábado, um militar da GNR foi atingido a soco na face por um homem de 30 anos que acabou por ser detido. O militar da GNR integrava a patrulha que cumpriu o serviço gratificado de garantir a segurança do real. Já depois das 2 da madrugada, dois grupos desentenderam-se e começaram a trocar agressões. Com o intuito de travar a violência, um militar colocou-se entre os envolvidos na rixa e foi atingido por um dos participantes. O militar recebeu assistência médica no local, devido aos ferimentos, e acabou por não ser conduzido ao hospital. O suspeito de 30 anos foi detido e conduzido ao posto da GNR de Tomar. Foi posteriormente libertado e notificado para comparecer perante o juiz de instrução do Tribunal da Cidade de Tomarense esta segunda-feira para ficar a conhecer as medidas de coação.
1: Esse homem é suspeito de ter dado um soco a um militar da GNR durante uma rixa nas festas da aldeia da Boboreira, Tomar. A mulher colhida por um caminhão quando seguia de bicicleta na Estrada Nacional 204 em Barcelos acabou por morrer. O acidente aconteceu sábado de manhã. Fátima Linhares tinha 37 anos, foi levada para o Hospital de Braga em estado crítico, mas não resistiu aos ferimentos. Ontem também morreu a menina de 12 anos, que tinha sido atropelada na sexta-feira em Parada de Gatim, Vila Verde. A criança tinha sido transportada em estado crítico para o Hospital de São João no Porto, Fátima Vilaça.
2: A criança era a filha mais velha de um casal daquela freguesia do concelho de Vila Verde e na sexta-feira tinha sido deixada na paragem de autocarro pelo pai por volta das 7:30 da manhã. 7 minutos depois, foi colhida por uma carrinha. Nicole já tinha entrado no autocarro, mas apercebeu-se que tinha deixado a garrafa de água na paragem. Saiu do transporte escolar e atravessou a estrada municipal numa zona sem passadeira. Foi colhida e projetada com violência para o chão. Ainda foi transportada com vida, embora em estado crítico, para o Hospital de Braga e depois transferida para a Unidade de Cuidados Intensivos Pediátricos do Hospital de São João. Esteve em coma até este domingo, mas não resistiu aos ferimentos graves.
1: Dois atropelamentos no distrito de Braga, respectivamente em Parada de Gatim e em Barcelos, atropelamentos que resultaram na morte das vítimas. A ponte móvel de Leixões encerra hoje para obras. Os trabalhos vão durar 3 meses. Objetivo, assegurar a manutenção, preservação e segurança daquela infraestrutura, indica a presidente da Câmara de Matosinhos. A ponte móvel de Leixões liga Lessa da Palma a Matosinhos. As obras estão orçadas em 4,5 milhões de euros. Enquanto decorrem os trabalhos, a administração dos portos do Douro, Leixões e Viana do Castelo vai assegurar a travessia com recurso a autocarros gratuitos. O número de alunos estrangeiros nas escolas quase quadruplicou em 10 anos. Dados do Balanço Anual de Educação 2026 da Fundação Belmiro de Azevedo referem que os alunos estrangeiros correspondem a 15% do total. A distribuição do país pelo país, aliás, é que é muito desigual. Em alguns concelhos do Algarve, Lisboa e Val do Tejo e da Península de Setúbal, há 30% dos alunos estrangeiros matriculados. Ao Correio da Manhã, o coordenador do estudo diz que, graças aos alunos estrangeiros, o número de alunos no sistema de ensino em Portugal manteve-se estável nos últimos anos, ao contrário do que acontece noutros países. Os preços do petróleo estão a cair depois do anúncio do acordo entre os Estados Unidos e o Irão. Segundo a agência Bloomberg, o preço do barril de Brent do Mar do Norte, que serve de referência para o cálculo dos preços dos combustíveis em Portugal, estava a cair mais de 3%, chegou aos 84 dólares. Segundo o primeiro-ministro paquistanês, o acordo entre Estados Unidos e Irão vai ser assinado na próxima sexta-feira na Suíça. O presidente dos Estados Unidos confirmou esse acordo com o Irão, que, segundo Donald Trump, inclui a reabertura do Estreito de Hormuz. Também o vice-ministro dos Negócios Estrangeiros iraniano confirmou que há entendimento com os Estados Unidos. Pelo menos 9 pessoas morreram a noite passada em ataques russos contra Kiev e Kharkiv, na Ucrânia. Os ataques atingiram zonas residenciais e um mosteiro em Kiev, classificado como Património Mundial da Unesco. A primeira-ministra ucraniana fala num ataque brutal ao povo e ao património da Ucrânia, que, segundo ela, mostra a verdadeira face dos valores ortodoxos da Rússia. Os planos de treino da Seleção Nacional sofreram alterações por causa de uma tempestade que atingiu Miami nas últimas horas. Os jornalistas tiveram mesmo de sair do centro de imprensa e refugiar-se dentro dos carros. Paulo Catarro, enviado especial da CMTV e da Correio da Manhã Rádio, dá conta das alterações.
3: A Seleção Nacional vai passar a treinar de manhã em função...

0: daquilo que aconteceu no dia de domingo, uma vez que foi ativado o protocolo de trovoada que obrigou ao cancelamento não só da conferência de imprensa, onde deveria falar Mateus Nunes, como também do treino dos restantes jogadores que estão a participar neste campeonato do mundo e que foram convocados por Roberto Martínez. A chuva intensa que caiu, mercê da trovoada que se abateu sobre toda esta zona, impediu que se prosseguisse o trabalho de acordo com o horário que estava previamente estabelecido, e por isso mesmo o treino passa a ser agora da parte da manhã. Já nesta segunda-feira vamos ter a sessão de conferência de imprensa às 9h45 locais, 14h45 em Portugal, e depois o treino às 10h30 com 15h30 em Portugal, sendo que os primeiros 15 minutos são abertos à comunicação social. De resto, Portugal continua a preparação para o jogo com o Congo, que será na próxima quarta-feira. Na terça, parte para Houston, onde vai realizar-se esta partida, a primeira do Grupo K neste Campeonato do Mundo.
1: Paulo, catarro e as alterações nos planos da Seleção Nacional por causa de uma tempestade que atingiu a zona do centro de estágios, onde está a Seleção Portuguesa. Seleção essa que vai estrear-se no Mundial de Futebol já depois da manhã, em Austin, no Texas, no jogo frente à Seleção da República Democrática do Congo. Quanto aos jogos previstos para hoje, destaque para o Espanha-Cabo Verde, que vai acontecer no Atlanta Stadium. Nesse jogo começa às 5 da tarde, hora de Lisboa, e vai ter relato em direto aqui na Correio da Manhã Rádio. Às 8 da noite começa o Bélgica-Egito e às 11 da noite o Arábia Saudita-Uruguai. O Mundial de Futebol 2026 acontece até dia 19 de julho nos Estados Unidos, México e Canadá. E antes de terminar, uma notícia que acaba de ser avançada pela CMTV: a GNR está a realizar uma mega operação de combate ao tráfico de drogas em Guimarães. Segundo a CMTV, pelo menos 4 pessoas foram detidas até agora nesta mega operação. É uma notícia que vamos atualizar daqui a pouco na síntese com o Filipe Galamba, um pouco antes das 8h30 da manhã.
2: Muito bem, Mónica Peixoto, com o Grande Jornal das 8, são 8h03. Precisamos saber. E o trânsito? E o trânsito está aqui, está aqui. Anda, Luís, bom dia.
3: E vamos começar pela área do Porto. Já aqui falámos de um acidente na A3, no sentido Valença-Porto, um acidente ao quilómetro 22, e eis que surge um segundo acidente, também na A3 e no mesmo sentido, desta vez 2 quilómetros antes, ou seja, ao quilómetro 24. Tudo somado dá um grande congestionamento em direção ao Porto, em filas que antecedem já o nó da A7 e afetam também a própria A7 em ambos os sentidos. Recomenda-se como percurso alternativo a Estrada Nacional 14. Já mais próximo do Porto, temos também aqui a informação de acidente ou avaria na A1, é precisamente na zona do Canidelo, no sentido sul-norte. A fila já está junto ao nó de Coimbrões e afeta a A44 desde a zona da Madalena, onde também temos aqui a informação de outra situação de acidente ou avaria. Na via de cintura interna está pior o sentido Freixo-Arrábida, para-se entre Bonjoia e a saída para o Amial. No sentido oposto, as paragens estão entre o Campo Alegre e a zona da Boa Vista. Nesta altura, a A28 também já tem intensidade de trânsito no troço entre a Veleda e Lavra e depois paragens entre Lessa da Palmeira e a Avenida AEP. No que se refere à Via Norte, há também algumas paragens à saída da Maia e depois mais à frente entre a A4 e a VCI. Na A3, mas mais próximo do Porto, são as paragens habituais no troço entre Águas Santas e a Circunvalação, uma situação que acaba por afetar a A4 à passagem pelo túnel de Águas Santas. Quanto à cidade de Lisboa, o que marca para já a nossa atenção em termos de situações de acidente é precisamente o que ocorreu no eixo norte-sul, no sentido Camarate Ponte 25 de Abril. É um acidente próximo da saída para Telheiras e a fila já está muito próximo da Meixoeira. A segunda circular não serve como alternativa, essencialmente no sentido Sacavém-Benfica, até porque as paragens estão a começar próximo da saída para Cabo Ruivo e depois praticamente mantém-se esta fila até ao Campo Grande. No sentido contrário, também há paragens entre o eixo norte-sul e a saída para as Calvanas. No IC19, a esta hora, para-se praticamente desde Terceira até Queluz e na chegada à Pinamanique, onde a fila já está antes de Alfragide. Em relação neste caso concreto, à Acril, no sentido Sacavém-Algés. Temos paragens à passagem pela zona junto à saída para a Pontinha e Alfornelos, portanto uma demora que não está a ser muito acentuada até ao momento. De Cascais para Lisboa está pior à A5, com paragens entre Oeiras e o Estádio Nacional e depois a partir do Alto de Monsanto para as Amoreiras. Se optar pela Marginal, as paragens estão somente no troço entre Passo de Arcos e Caxias. Falta apenas destacar a A2 para a ponte 25 de Abril. A fila tem-se mantido na Baixa de Corroios. Enfim, uma situação perfeitamente habitual para esta hora da manhã.
2: Enfim, muito bem. Obrigado, Luís Silva. A melhor informação de trânsito com o nosso Luís. Indispensável a caminho de um novo dia de trabalho. Vai começar tudo novo. Nova semaninha bem passada aqui no Bom Dia da Correio da Manhã Rádio. Onde todos os dias, depois das 8...
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2: Bom dia, Pedro, bem-vindo. Vamos conhecer hoje, e para começarmos bem a semana, o teu ouro e, naturalmente, também a tua lata. Começamos, como sempre, pelo ouro. Venha ouro, Pedro. O teu ouro de hoje vai para...
5: O ouro vai para Boadi. Agora já todos conhecem o jovem médio marroquino de 18 anos que colocou no bolso o meio-campo do Brasil. Agora já todos tinham avisado. Agora... Já todos viram pelo menos 10 jogos do Lille. O que mais lê e ouve é, como eu tinha avisado, Boadi é melhor que XYZ. Boadi estreou-se na Primeira Liga Francesa com 16 anos, convertendo-se o quarto mais jovem da história. Foi internacional francês até ao sub-21 e escolheu o mês passado jogar por Marrocos. E é aqui que quero chegar. Marrocos converteu-se na primeira seleção da história que juntou em campo 11 jogadores nascidos fora do país num jogo de uma fase final de um Mundial. Agora, acho que ninguém quer ter esta conversa. Prefere falar de Boadi como já sendo melhor que Vitinha.
2: Conhecido o ouro, falta-nos conhecer a tua lata. Olha a lata. A lata de hoje vai para...
5: A lata vai para a cada vez mais comentada presença dos jogadores da seleção portuguesa na praia. O local em Palm Beach é ótimo. O hotel é fantástico. A praia é exclusiva, mas não é fechada aos olhos dos telemóveis e das câmaras dos órgãos de comunicação social de todo o mundo. Reforço, de todo o mundo. Ocorre-me duas frases feitas do futebol recente para que todos percebam. O treinador Ruben Amorim dizia: e se corre bem? Pois isso agora ninguém sabe. Ou então uma frase aproveitada por Pedro Proença, presidente da Federação, como assinatura portuguesa deste Mundial: vai dar Portugal. Pois, sobre isto, também ninguém sabe. O que sei é que o recato e um maior cometimento é a única receita mais próxima do êxito, independentemente do trabalho, igual, com ou sem praia.
2: Imprescindível o Ouro e Lata todas as manhãs aqui na Correio da Manhã Rádio com o nosso Pedro Sousa. Ora, Pedro, até amanhã.
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2: E agora são isto, são 8:10 e o som está ao rubro.
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2: Com responsabilidade e muito, muito coração, bem precisamos. Com aquele nervoso miudinho, que é característico, não é? Mónica Peixoto, Luís Silva, Filipe Galamba e o próprio Joletor consigo até bem perto das 11 da manhã. Grande abraço ao Ricardo Matos, que

0: Na passada semana e meia está de regresso. Menino!
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0: Boys and the News, The Power of Love. E confesso, das coisas que mais saudades tive durante as férias foi de uma buchazinha vinda do nosso Luís.
1: É que não houve tempo para buchas, não é? Nas férias é que nós temos tempo para muitas buchas, não é? Várias vezes ao dia.
0: Mais ainda, meu amigo, não faças isso. O que é que se passa
1: não,
0: no trânsito?
1: Destas admito que não tenhas.
0: O que é que se passa no trânsito?
1: Temos, de facto, aqui a informação de um acidente em Lisboa, na Cril, no sentido Algés-Sacavém. Este acidente ocorreu um pouco antes do nó de Sacavém e o trânsito já está congestionado. No Porto fica também aqui outra bucha que tem a ver com um acidente. É precisamente na Rua Dom Manuel II, no centro do Porto, e o trânsito também está difícil.
0: Luís, és o maior, pá.

0: E a pergunta de hoje é: o que acha do documentário / reality show das Manas Patrocínio?
1: Pedro Moraes Lamberto, sou do Restelo. Sou amigo e vizinho das Patrocínio. São umas queridas. A Inês, pronto, é mais telhuda, não é? E a Rita é toda espigadota. E aquela moça à Vicky só pode ser adotada

0: com aquele ar de fricolé do Chapitou, só falta andar a fazer malabares no Praia do Parque. Agora a Carol e a Mariana, ai, são adoráveis, amo. E o Gonçalo Uva é um colosso de homem. Já tive duas quebras de tensão só de estar ao pé dele. Adoro este patrocínio. Este programa é serviço público no Prime. Eu vi isto o resto da vida, mas isso sou eu que tenho gostos requintados. Agora vocês é que vêm. Alice Rissol, sou cenógrafa e vegana. Eu já vi um pouco desse programa e vi lá uma moça que esteve comigo no boom o ano passado, que é, acho que é a Vicky. Aliás, tenho a ideia que dormimos na mesma tenda uma noite. Mas como na tenda estavam pessoas de vários sítios, não tenho a certeza. Aliás, ao meu lado estava um ator famoso, que é o Chewbacca. A minha prima diz que não era o Chewbacca, diz que era só um holandês peludo. Mas eu sei reconhecer o Chewbacca. Eu sou fã do Star Wars. Eu tenho a sorte de já ter conhecido várias pessoas do elenco. Eu fiz Erasmus em 2005 com a Leia. E o meu senhorio é o Jabba the Hutt, aquele que parece um sapo. Por isso não me ensinam essas coisas a mim. Saravá e saudinha da boa.
1: Bernardo Sarmento, sou treinador de rugby. Cheguei a treinar o Gonçalo Uva. Bom rapaz, atleta com força descomunal. Ainda bem que era um tipo pacífico, caso contrário, havia muita gente que devia temer pela vida agora, como alguns abelhudos que dizem da Carolina coisas nas redes sociais, e ele podia passar-se e dar uns amassos em alguns, e não se perdia nada. Bom, eu não tenho Instagrams, nem TikToks, nem nada disso. Tenho apenas uma rede social, que é o Tackle. É uma rede social que é para a malta se encontrar com apreciadores da modalidade de rugby, para encontrarmos-nos, por exemplo, em descampados, só para fazer placagens uns aos outros. Ainda ontem fui a Carcavelos e levei uma placagem de um escocês que fiquei sem respirar 5 minutos. Foi muito giro, pá. Cenas da malta do rugby, para vocês não percebem.
2: Adélia Matos Fota Comporta. Eu não vejo esse programa porque não dá na minha televisão, mas conheço bem as patrocínios porque o marido de uma delas tem um snack bar ali na Praia do Pego. Mas a gente não pode sequer passar na porta daquilo que cobram logo estacionamento. O meu marido, o Silvério, uma vez foi lá para podar os canteiros. Conclusão, pagou 40 paus de estacionamento, mais 25 euros de ir à casa de banho, mais 15 euros por um copo d'água. Conclusão, teve de vender a motosserra só por causa de ter aceito aquele trabalho. É por isso que ele está no fundo de desemprego há 4 anos. O homem tem de pagar para trabalhar, hein? Ai, pá, eu já passei tanto na vida.
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3: É lindo, é verdade, são quase 8h20. 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
3: Maravilha, 8h20, venha a magia daqui a pouco do Paulo Sargento para a Voz Inés, essa grande aventura. E claro, ainda antes das 9, uma nova linha avançada com José Nunes. Guess who's back. Junto no seu rádio até às 11 da manhã, Mónica Peixoto, Filipe Calando e Luís Silva.

0: Abracadabra. Que se lembra do clássico de Steve Miller Band. Grande malha, não é? Como se costumava dizer. São quase 8h24, bom dia. Aqui fica bem informado. Contigo, Filipe Galamba.
1: Decorre a esta hora uma mega operação em Guimarães relacionada com tráfico de droga. Há para já pelo menos 4 detidos. Um dos detidos estava em fuga à justiça. A jornalista Tânia Laranjo está no local e tem os detalhes.
2: Exatamente, estava pelo menos há 2 anos em fuga à justiça. Falamos de 2 tentativas de homicídio na zona de Val de Sousa, não muito longe do local onde nos encontramos. Estamos em Gondar, em Guimarães. É o NIC da GNR de Guimarães, que está a fazer várias buscas. Vemos pelo menos 2 elementos da GNR, outros agora que se aproximam. As buscas decorrem no interior das habitações.
1: Também há acompanhar a mega operação está a Ana Silva Monteiro.
3: Bom dia, exatamente. Estamos na urbanização Emboladora em Guimarães. É aqui que está a decorrer uma operação do Núcleo de Investigação Criminal da GNR de Guimarães. Uma investigação que já durava há largos meses e que hoje culminou então nestas buscas, não só aqui, mas também em locais perto do estádio do Vitória de Guimarães e também na freguesia de Pedome. Até agora existem 4 detidos, mas o número pode vir a aumentar.
1: Uma notícia em atualização. No terreno estão as repórteres Tânia Laranjo e Ana Silva Monteiro, em Guimarães. 5 homens continuam em fuga após o assalto ao proprietário do restaurante Júlio dos Caracóis, em Lisboa. Em entrevista à CMTV, o proprietário descreveu o crime e referiu que temeu pela vida. Foi obrigado a entregar joias avaliadas em cerca de 100 mil euros. Os pormenores estão no Correio da Manhã desta segunda-feira. A seleção portuguesa regressa hoje aos treinos para preparar a estreia no Mundial, frente à República Democrática do Congo. A conferência de imprensa e o treino de ontem foram cancelados devido a uma tempestade em Palm Beach. Uma forte trovoada levou à ativação de um protocolo de segurança, o que obrigou os jornalistas a abrigarem-se nas viaturas. Reportagem do enviado Paulo Catarro.
4: No resto do dia, hoje realmente foi complicado.

0: complicado para a seleção portuguesa, que tinha previsto uma sessão de adaptação ao calor intenso na praia, que também foi cancelada devido à presença de muitos elementos banhistas que queriam observar de perto os jogadores portugueses, e por isso mesmo essa atividade foi cancelada. E depois, durante a parte da tarde, a sessão de treinos é também afetada com esta situação, que é bastante frequente aqui na Flórida durante esta altura do ano, e que pode muito bem acontecer durante os jogos, incluindo o jogo de Miami em 27 de junho entre Portugal e a Colômbia.
1: Portugal integra o Grupo K e estreia-se na quarta-feira em Houston, frente à República Democrática do Congo. Hoje joga-se Espanha-Cabo Verde, um jogo com relato na Correio da Manhã Rádio, a partir das 5 da tarde. Donald Trump anunciou um acordo entre os Estados Unidos e o Irão, com assinatura prevista para 19 de junho na Suíça. O entendimento prevê a reabertura do Estreito de Hormuz e o levantamento do bloqueio naval norte-americano, permitindo a retoma do fluxo de petróleo, inclui também o fim das operações militares entre as partes. O professor de Relações Internacionais, Vasco Rato, sublinha que, na prática, o acordo corresponde para já a um cessar-fogo.
2: O que há na realidade é um cessar-fogo e, portanto, as partes dizem que vamos suspender as hostilidades, Hormuz vai voltar à normalidade, vamos ver, ver para querer, e depois...
3: Vamos já deixar essa promessa.
2: Sim, mas nada nos garante que seja assim, porque a parte iraniana já disse que não ia voltar a status quo ante. Portanto, põe condições à abertura dos estreitos. Portanto, não sabemos exatamente como é que tudo isto se resolve, quais são as condições, se há portagens, se não há portagens.
1: Declarações de Vasco Rato. A cimeira do G7 corre entre hoje e quarta-feira em Evian, na França. Vai centrar-se nos conflitos da Ucrânia e do Médio Oriente, bem como nos desequilíbrios económicos globais. Centenas de estudantes participaram este domingo na tradicional Benção das Pastas na Sé Nova de Coimbra. Apesar das incertezas quanto ao futuro, os finalistas mostraram confiança na entrada no mercado de trabalho.
4: Quatro cantos do mundo.
5: É um sabor agridoce, deixa a Coimbra, mas pronto, foi o tempo que tinha que ser e estamos muito felizes.
6: Foram muitos anos, muito trabalho, muitas vivências, foi uma passagem por uma cidade, foi os amigos que cá fizemos, foi os muitos sacrifícios também que tivemos. É assim um momento que é um juntar de várias coisas e é um abrir de portas para assim para um futuro que nós também não sabemos o que é que nos reserva.
1: A cerimónia foi presidida pelo Bispo de Coimbra, Dom Virgílio Antunes. A celebração assinala o encerramento do percurso académico e a entrada numa nova fase da vida dos estudantes.
7: É sempre uma fase bonita. É sempre uma cerimónia muito bonita, não é? Parabéns aos finalistas. Bora.
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7: Estamos em cima das 8h30.

0: Altura para recebermos o pós-sargento, a vossa nessa essa grande
1: olá,
0: aventura.
1: Bom dia!
0: Olá, carneiro amigo! Já estava a pensar nos anúncios.
1: Somos todos carneiros amigos.
0: É verdade.
1: Vamos olha, lá. E as suas férias?
0: É pá, foram assim um bocadinho trabalhosas.
1: Mas produtivas.
0: Muito produtivas.
1: Ah, está bem.
0: Foi uma limpeza, meu amigo.
1: Opa!
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0: Ou escrevi uma carta que já estava cansado.
1: Oh, que bom!
0: Querido Paulo Sargento. Bem disposto, amigo.
1: Sempre.
0: Ainda bem. Sei que tiveste com o Ricardo Matos, é cá dos nossos.
1: É cá dos nossos. Boa, gente. Boa, rapaz. Um abração para o Ricardo.
0: Olha, Paulo, quando os netos vão de férias, vão para férias com amigos, como é que ficam os avós?
1: Pois é. Olha, quando os netos vão de férias com amigos, o papel dos avós vai saltar um bocadinho, não é? Em vez do cuidado diário, passa a focar-se no apoio à autonomia e na segurança, que é muito, são duas coisas muito importantes. É a oportunidade ideal para os avós reforçarem também os laços afetivos, partilhar as experiências e transmitirem as memórias familiares, incentivando o crescimento com liberdade e responsabilidade.
0: Que é mesmo assim, não é?
1: Pois é.
0: Mas as saudades e as preocupações são muitas, não é?
1: Pois é, pois com efeito temos essa parte. Olha, o afastamento temporário dos netos pode exigir assim uma adaptação, pelo que a relação pode ser gerida de uma forma que possa minorar, digamos assim, essas angústias, estás a ver?
0: Agora conta lá isso.
1: Olha, coisas simples e securizantes, porque às vezes precisamos de alguma segurança nestas coisas. Manter o contacto, utilizar as chamadas ou videochamadas para acompanhar o bem-estar e partilhar novidades, mas atenção, sem ser muito intrusivo.
0: Okay, vou repetir,
1: sem ser muito intrusivo. Apoio logístico está disponível para eventuais emergências, com uma deslocação de apoio, se for necessário, e ajudar na preparação da viagem, porque às vezes os netos esquecem-se qualquer coisa, ou estão aflitos, e portanto lá temos os avós lá têm.
0: Há avós disponíveis, às vezes vão lá entregar também.
1: É verdade. Olha que há. Olha, receber os netos, organizar um jantar especial ou um programa tranquilo no regresso para ouvir as histórias da viagem, que aqui é muito importante, para ouvir as histórias da viagem, porque eles gostam muito de partilhar.
0: Uhum.
1: E mais, esta fase também permite aos avós focarem-se no seu próprio descanso, que também é preciso, queridos amigos, e nos seus interesses pessoais.
0: É daquelas coisas tipo, às férias também eu, de
1: claro,
0: ti.
1: Claro.
0: Certo, mas quando eles são assim mais novinhos, entre os 10 e os 12 anos, ou quando é a primeira vez que vão passar assim uns dias com os coleguinhas para uma colónia de férias ou à terra de um dos colegas, aqui a saudade e a preocupação são muito maiores, não é?
1: São muito pequeninos, de certa forma, sim.
0: O que é que sugeres, Paulo?
1: Gerir o contacto com equilíbrio.
0: Okay.
1: Pronto, o avô define uma rotina, combina uma hora fixa diária, por exemplo, uma chamada curta de novidades, para não ser daquelas que já sempre atrás e mensagem, aquilo e falar, tal, tal.
0: E deixar também do lado dos netos, não é?
1: Claro.
0: Ligou, avô,
1: sim,
0: nós
1: sim. Hoje, muito bem. Mensagens curtas. Vai enviando fotos do seu dia ou mensagens de carinho sem exigir a resposta, só assim um lembretecito. Olha, estou aqui, beijinho, ok?
0: Exatamente.
1: Evitar o controlo, resiste a ligar várias vezes, porque senão eles não conseguem a tão desejada autonomia. Eles têm de ser autónomos e amar também é dar autonomia.
0: Um pouco também acontece com os pais, não é?
1: Sim, tal e qual, não tenha dúvida, exatamente. E demonstrar entusiasmo. Quando falar com eles, foque-se na alegria, na experiência deles. É pá, que gira, então como é que isso vai? É pá, que porreiríssimo, pá, que bom.
0: É tipo um bocadinho entrevista de emprego, não é? Não ligo, nós ligamos.
1: Exatamente, olha, exatamente. Mas é que é exatamente
0: mas
1: mesmo.
0: Mas há mais.
1: Mas olha, canalizar a saudade para o regresso com duas ideias muito simples, está bem? Muito simples. Olha, diário de memórias. Escreva, avô, num caderninho os seus pensamentos ou o que fez enquanto estiveram fora, os seus netos. E prepara o reencontro. Olha, por exemplo, planeie o prato favorito deles para o dia em que voltarem a casa.
0: Epá, esta coisa é muito boa.
1: O prato favorito é uma coisa espetacular. Olha, meu caro amigo, promover a autonomia dos netos, gerindo a saudade do ninho vazio, como nós costumamos aqui às vezes dizer, estando disponível para ir dentro daquele apoio à distância, é uma prova de amor gigante.
0: Dizes muito bem. É daquelas coisas que nos sabe sempre. Sempre muito bem.
1: Olha, e os netos sentem sem culpabilidade.
0: De que maneira?
1: Que os avós estão com eles e que vão querer saber como tudo correu quando voltarem de férias, de braços abertos e um sorriso aberto e fofinho, não é?
0: Exatamente, tem todo o sentido.
1: Ora, estamos a ouvir o My Generation dos
0: Drew. É a miudagem que vai de férias, não é?
1: É. Esta geração.
0: Exato.
1: As grandes da Who.

0: Olha, pois assinalamos o Dia Mundial da Consciencialização da Violência contra a Pessoa Idosa, tendo sido este dia instituído em 2006 pela Organização das Nações Unidas e pela Rede Internacional de Prevenção à Violência à Pessoa Idosa. Portanto, é um dia muito importante para a nossa consciência. A canção que estamos a ouvir, dos The Who, tem, a certa altura... Como no filme do Yellow Submarine. Olha, esta, a certa altura, tem uma frase que o autor, o Peter Townshend, aquele exuberante e reguete guitarrista, afirma. E esta frase é, atenção, é muito poderosa: espero morrer antes de envelhecer. E porquê é que ele dizia isto?
1: Porquê?
0: Porque esta frase tinha a ver com o seu medo, o medo de Peter Townshend, de envelhecer numa sociedade que despoja os idosos da sua dignidade, vitalidade e respeito. Portanto, a aventura que propomos hoje é inventar frases que assinalem este dia, começando assim: maltratar um idoso é... E depois completam, está bem? Certo. Inventam o resto. Criatividade em prol do carinho para com os avós e todos os idosos, é o que nós pedimos. Ficamos à espera das vossas mensagens, escritas ou áudio, através do WhatsApp, valeu? Enquanto ouvimos aqui
1: um grande Peter Townshend
0: nesta guitarra completamente irrequieta.
1: Deixa-me dizer que este serve para os netos, mas serve também para os pais que vão de férias, que às vezes esquecem-se do pais, ok? Dos avós.
0: Pois é.
1: Dos netos.
0: Exatamente. Dessas gerações que se interligam.
1: E não fazer desses momentos, tipo, como se fossem, tratarmos os avós às vezes como são os bombeiros, só nos lembramos deles quando dá um fogo.
0: Ora bem, disseste muitíssimo bem. E olha que esta canção diz isto.
1: A sério?
0: É.
1: Olha que bom.
0: Não falo em bombeiros, mas em coisas parecidas.
1: Muito bem.
0: Despojamos idosos.
1: Grande Paulo Sargento, Avós e Netos, essa grande aventura.
0: Abraço.
1: Sempre às 8h30. Abraço, doutor. Até amanhã.
0: Até amanhã.
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1: Temos o trânsito daqui a pouco com o nosso Luís Silva. E atenção que depois combinado o encontro com a nova linha avançada do José Nunes, ok? Katrina the Waves, Walking on the Sunshine, na Correio da Manhã Rádio. É para gritar agora? Claro que sim. Bora!

0: A Catarina das Ondas, não é? The Waves. Para ouvir aqui na Correio da Manhã Rádio. Ai, que saudades. Onde é que estava quando ouvi estas músicas? Ah, é, pá, isto traz-me umas memórias. Não falemos disso agora, porque não há tempo, não é? Até porque temos um encontro para a nova linha avançada com o José Nunes. Luís, rapidamente uma vista de olhos no trânsito, por favor.
1: E vamos a isso, começando então as informações pelo Porto, onde ainda estão em resolução dois acidentes na A3, no sentido Valença-Porto, um ao quilómetro 22, outro ao 24. Ambos os acidentes já estão parcialmente resolvidos. O que é certo é que o trânsito se mantém congestionado praticamente desde a A7, mas as condições de fluidez tendem a melhorar gradualmente. Ainda no Porto, uma chamada de atenção para as entradas a sul da cidade, pela A1, onde a fila aumentou, começa agora em Santo Ovídio e afeta a A44 desde a zona da Madalena. Há também informação de um outro acidente na área do Porto, que é na Avenida de Fernão de Magalhães, portanto já próximo do acesso à via de cintura interna. O trânsito está, por esse motivo, mais congestionado. Fica a referência final para a A28, neste momento com abrandamentos à passagem pela zona de Lavra e depois a fila habitual entre Lessa da Palmeira e a passagem pelo North Shopping. Em Lisboa, nesta altura, o destaque para a A2 em direção à ponte 25 de Abril, a fila mantém-se na Baixa de Corroios. Há também ainda dificuldades no IC19 entre o Cacém e Queluz e depois há a chegada à Pinamanique, segunda circular muito preenchida em ambos os sentidos até ao Campo Grande, e fica a referência também para as ligações de Cascais a Lisboa. Está pior a A5, com filas entre Oeiras e o Estádio, e depois a partir da saída para o Restelo, em direção às Amoreiras. A Marginal é a alternativa.
0: Sim, senhora, não lhe escapa nada. O nosso Luís Silva, o homem do trânsito. O homem da nova linha avançada.
2: Bom dia.
0: Bom dia, carneiro amigo.
2: Bem-vindo.
0: Já aí vamos.
2: Até
0: vamos
2: já.
0: Às compras. Até já, até já.
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0: Extra, extra, está na hora da nova linha avançada com José Nunes.
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0: Amigo, carneiro amigo.
2: Muito bom dia, carneiro amigo Julinho. Saudades. As férias foram boas?
0: Boazinhas foram trabalhosas, mas boazinhas. Sei que estiveste muito bem acompanhado pelo Ricardo Matos, não é?
2: É verdade, a coisa correu bem. Bom dia para todos os amigos e caros amigos que nos ouvem. Vamos a isto que nem Tarzãs. Tarzãs. E lá vamos nós.
0: Epá, saudades disto. Isto é o Baltimore, não é?
2: Baltimore. Ora, pois já não falta tudo.

0: para a nossa estreia no Mundial. É já depois da manhã frente ao Congo. Obviamente é para ganhar.
1: Vai levar uma cabeçada.
0: Também não é preciso exagerar, não é? 5 a 0, basta.
2: Está bem,
0: está. Está bem, está. A seleção chegou e começou a coisa, como dizer, do small. A malta tem ido à praia. E não é um Beach qualquer, não é? Não. Palm Beach. Com o devido respeito, não é bem o mesmo que ir a Cacilhas, não é? Aquilo é filé mignon, etc e tal. Donald Trump tem lá uma casa de férias. E olha, com as boas relações que tem com o Ronaldo, que ninguém se admira que se organize uma sardinhada em casa do presidente.
3: Admira-te, vem cá jantar a casa.
0: Isso é que era. Entretanto, houve uma tempestade daquelas que vão acontecer.
3: Eu pensava que ia ouvir outra parte da música.
0: Para a próxima
3: está prometido, ok.
0: Entretanto, houve uma tempestade daquelas que vão acontecer a toda a hora neste Mundial e não houve treino. Mas não há de ser por isso que não vamos ganhar ao Congo.
3: Claro.
0: Muito importante começar bem, ganhar com estilo também é importante, dá crença, confiança. Peitaça! Agora por peitaça, toma lá.
3: Dolly Parton.
0: Mas volta ao assunto. Começar bem, fundamental, ganhar com classe, com uma boa exibição e, se possível, com vários golos, melhor ainda. Mete os adversários em sentido e isso é bom. Não sei se isto é possível, se é estar a pedir muito. Portanto, olha, ganha por 1-0, está ótimo. O que vier a mais, que venha por bem.
4: Quem vier por bem, venha também. Mãos vazias.
0: Olha, agora por Marco. Vamos falar do Marco de quem se fala. E estou a falar, evidentemente, do Marco, não é? Do Benfica, não é?
3: Cá está, é um clássico. Vai se tornar um clássico.
0: Isto agora vai ser a toda hora. Já foi apresentado, a coisa correu bem, eu diria até muito bem. Marco Silva foi apresentado no Museu do Benfica. Obviamente que o Benfica não o apresentou no museu porque o considero uma peça de museu, mas porque quer que ele um dia mais tarde tenha lá reservado um lugar especial. Não é?
3: Isso é que era
0: bom. Exatamente. A apresentação observada com toda a atenção por todo o staff do Benfica, Rui Costa incluído, claro, Rui Costa, que na quinta-feira passada fez a análise da temporada, sendo que a análise da temporada foi consumida em 90% pelo tema Mourinho, e também neste caso pode dizer que a coisa não correu mal. Pronto, é isto.
3: Estava a pedir mesmo.
0: Que o Benfica está atravessado. Olha, grande prémio de Fórmula 1 da Catalunha. Catalunha!
5: Buenas noites.
0: Catalunha. Hamilton regressou às vitórias desde 2024, que não lhe passava pelo estreito uma coisa destas. Foi a primeira vitória da Ferrari na Catalunha. E além desta novidade, temos ainda mais esta. Desta vez Antonelli não só não ganhou, como até desistiu. E pronto, isso é uma novidade, porque o puto andava a arrasar. O Porto foi campeão nacional de sub-15 e com esta vitória o clube ganhou todos os campeonatos em todos os escalões, incluindo o principal.
3: Incrível.
0: Trigo Limpo, Farinha Ampar. Porto foi. Exatamente. Porto que foi também campeão nacional de basquete, derrotando o Benfica no playoff. É, Porto não era campeão há 10 anos, está em grande, André Villas-Boas. Então e o Bruno Lage, perguntas tu, Julinho?
3: Então e o Bruno Lage?
0: Ora, o Bruno Lage, que anda à boa vida desde setembro do ano passado, quase há um ano, vai, ao que tudo indica, treinar e vai treinar uma equipa da Arábia Saudita.
3: Olha.
0: E neste caso é bom para ele, não é? Porque vai recomeçar a trabalhar.
3: É o que está a dar.
0: Exatamente. Sabias que há 8 duplas de irmãos neste campeonato do mundo?
3: Muito giro, pá. Muito giro.
0: É verdade. Ainda ontem jogaram pelo coração os manos Bacuna. Leandro Bacuna e Juninho Bacuna. Sim. Que alinharam pela seleção do coração. Levaram uma tareia da Alemanha daquelas de apertar o coração. Toma lá, fresquinho. É a maior goleada do Mundial até o momento, 7-1. Aquilo não ia lá nem com Drambuí, quanto mais com o coração. Agora, por irmãos Bacuna, também havia um Bacuna no filme O Rei Leão.
3: Então não havia, era este.
6: Bacuna Matara.
0: Bacuna Matata.
3: Bacuna Matata.
0: Mas há mais nomes curiosos desta exótica seleção do coração, toma nota. Floranos, e digo muito comentários, não fala por si,
3: certo.
0: Armando Obispo, deve ser primo do Dominus Obispo, e Livano Comenência. Pois sim, Vossa Excelência, e ainda temos o Gerald Margarita. Os nomes são todos ótimos, mas este Margarita arrebenta a escala. Em vez daquela célebre motivacional, frase motivacional, até os comemos, pode ser até os bebemos, não é?
3: Exatamente.
0: Olha, Rui Rodrigues é o novo presidente do Vitória de Guimarães, ganhou as eleições por 2 votos.
7: Isso é pouco.
8: É pouco. E é para quem quer.
0: Houve recontagem de votos e estava certinho, 2 votos a mais, nem mais um, nem menos um. Então e o nosso amigo Ruben?
3: E o nosso amigo Ruben?
0: Ora, pois, como era o Mourinho,
3: está.
0: É verdade, está quase a assinar pelo Milan, tornando-se o terceiro português a ser treinador do clube italiano. Depois, Paulo Fonseca e Sérgio Conceição, segue-se tudo, leva a querer. Ruben Amorim, pasta não vai faltar naquela casa.

0: nem na mesa, nem na conta bancária. E termino com um dos grandes momentos até agora neste Mundial de Futebol. No jogo inaugural, no México-África do Sul, o árbitro brasileiro, o Wilton Pereira, de seu nome, foi rever as imagens de um determinado lance com a indicação para expulsar um jogador sul-africano. Aliás, foram dois para a rua nesse jogo. E quando acabou de rever o lance, anunciou ao público, só que ninguém percebeu o seu inglês macarrónico. Vamos ouvir. Pronto, a cara de alguns jogadores sul-africanos que estavam por perto é digna de se ver, não estava a perceber nada do árbitro dizia, até o momento em que ele diz red card e aí toda a gente entendeu,
1: sim,
0: não é?
1: Está bem.
0: Assim está bem e assim já chega. Bem-vindo, Julinho, e amanhã mais.
2: Olha, gente, até amanhã.
0: Até amanhã,
3: esta
0: Julinho.
3: É a nova linha avançada.
0: Grande
3: com
0: abraço.
3: José Nunes.
0: Até amanhã.
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3: Muito bom dia, está com o Correio da Manhã Rádio. Estamos a 7 minutos das 9 da manhã. Temperaturas atuais, em instantes, Porto com 18 graus. Bom dia, Porto. Lisboa, 20. Faro, 21. 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
7: Olá, bom dia. A GNR está a realizar uma mega operação de combate ao tráfico de drogas em Guimarães. Segundo a CMTV, 4 pessoas foram detidas. Durante as buscas, a GNR também apanhou um suspeito de homicídio. Ele estava em fuga à justiça há pelo menos 2 anos, como conta a repórter Tânia Laranjo.
8: Falamos de 2 tentativas de homicídio na zona de Val de Sousa, não muito longe do local onde nos encontramos. Estamos em Gondar, em Guimarães. É o NIC da GNR de Guimarães, que está a fazer várias buscas. Já há neste momento 4 detidos, o número pode de facto subir, para além deste homem que estava evadido e cujos mandados de detenção existiam, estavam pendentes e que já foram executados, já foram presas mais 3 pessoas. Mas há buscas em muitas casas, há também, vemos aqui várias equipas da GNR, há por exemplo cães para a detenção de droga, é exatamente este o foco principal desta operação da GNR, tráfico de droga, tráfico cujos suspeitos morariam então neste bairro de Guimarães.
7: Está então a decorrer ainda, nesta altura, começou às 6:30 da manhã, ainda decorre a mega operação da GNR de Guimarães de combate ao tráfico de droga e já resultou daqui pelo menos 4 detidos, um deles um homem que estava em fuga à justiça há pelo menos 2 anos, suspeito de homicídio. Vai ser conhecida esta tarde a sentença do caso Odair Muniz. A leitura do acórdão está marcada para às 3:30 da tarde no Tribunal de Sintra. O Ministério Público pediu a condenação do agente da PSP, Bruno Pinto, pelo crime de homicídio e pediu também que fique proibido de exercer funções na PSP. A existência de uma faca no local foi um dos temas centrais deste julgamento. No entanto, o Ministério Público considera que não há justificação para a conduta de Bruno Pinto e que os disparos que mataram Odair Muniz não foram em legítima defesa. Também logo à tarde vai ser lida a sentença de Nuno Homem de Sá no Tribunal de Torres Vedras. O ator está acusado de violência doméstica doméstica contra Frederica Lima, a ex-namorada. Também é acusado de violação de domicílio e perturbação da vida privada. O Ministério Público pediu, nas alegações finais, a condenação de Nuno Homem de Sá a uma pena de prisão

0: suspensa. Começa hoje mais uma campanha de troco a quem precisa. É a 15ª edição desta campanha. Vai decorrer até dia 26 em cerca de 500 farmácias. Basta doar o troco das compras que fizer numa farmácia e assim ajuda a financiar o programa A Bem, que tem ajudado também pessoas carenciadas a comprar medicamentos. Em direto na Correio da Manhã Rádio está Sara Nóbrega, diretora executiva da Associação Dignitude. Muito bom dia, Sara Nóbrega.
1: Olá, muito bom dia.
0: Muito bom dia. Esta é a 15ª campanha de troco a quem precisa e, de facto, os dados mais recentes, um estudo da Nova relativamente à saúde, mostram que são cada vez mais os portugueses, e não só, que precisam dessa ajuda para comprar medicamentos.
1: Sim, nós hoje sabemos que um em cada 10 portugueses continua a não conseguir adquirir os medicamentos que necessita porque não tem dinheiro para os pagar, e estamos a falar aqui de questões de rendimentos muito baixos, famílias muito carenciadas que têm que fazer escolhas diariamente entre escolher o que pôr na mesa e tomar o medicamento que necessita, e aquilo que a Associação faz através do programa Bem é isto mesmo, é retirar esta barreira financeira para que estas pessoas possam aceder aos medicamentos prescritos e comparticipados pelo Serviço Nacional de Saúde, de que não têm dinheiro para o fazer.
0: Nestas campanhas que antecedem esta 15ª que começa hoje, o valor que tem sido doado por quem participa na campanha também tem aumentado, ou seja, para além das necessidades, a solidariedade tem crescido em proporção, Sara Nóbrega?
1: Nós temos contado sempre com o envolvimento dos portugueses. Esta campanha está disponível quer nas farmácias aderentes, e este ano, nesta campanha em maio, são mais de 500, mas também a campanha está disponível digitalmente através do nosso site, com os canais da MBWay e transferência bancária, para o qual eu convido todos os portugueses que não tenham a oportunidade de visitar uma farmácia nestes próximos 15 dias para que através desses meios o façam. E de alguma forma os portugueses têm sido sempre solidários. Claro está que a campanha de Natal normalmente corre um bocadinho melhor do que esta, mas é sempre importante nós estarmos no terreno para que as pessoas também percebam o trabalho que temos vindo a desenvolver. E atualmente são mais de 46 mil pessoas os beneficiários que já foram apoiados pelo Programa Bem, e isto é muito positivo. A Associação fez 10 anos recentemente e o Programa Bem também, o que mostra de facto o impacto que temos tido no terreno.
0: Sara Nóbrega, muito obrigada então pelas suas explicações. Sara Nóbrega, diretora executiva da Associação Dignitude.
1: Muito obrigada.
0: A associação é responsável pelo programa ABEM, que tem ajudado até agora, como disse a própria Sara Nóbrega, em 10 anos, 46 mil pessoas receberam ajudas da Dignitude para conseguir comprar medicamentos. O Presidente da República vai dar posse aos 4 novos juízes do Tribunal Constitucional. A cerimónia está marcada para o meio-dia e meia no Palácio de Belém. Esses 4 juízes foram eleitos a semana passada pelo Parlamento, faziam parte de uma lista conjunta que foi apresentada pelo PSD, Chega e PS. Esses juízes são Luís Filipe Brites Lameiras, Joaquim Cardoso da Costa, Maria Gabriela Cunha Rodrigues e Maria Paula Ribeiro de Faria. A Ponte Móvel de Leixões vai encerrar a partir de hoje para obras, obras orçadas em 4,5 milhões de euros. Os trabalhos vão durar 3 meses e o objetivo é assegurar a manutenção, a preservação e a segurança da infraestrutura, indica a Presidente da Câmara de Matosinhos. Enquanto estas obras na Ponte Móvel de Leixões estiverem a decorrer, a ligação entre a Leça da Palmeira e Matosinhos vai ser assegurada pela administração dos portos do Douro, Leixões e Viana do Castelo, com recurso a autocarros gratuitos. O número de alunos estrangeiros nas escolas quadruplicou em 10 anos. Os dados do Balanço Anual de Educação 2026 da Fundação Belmiro de Azevedo referem que os alunos estrangeiros correspondem atualmente a 15% do total de alunos a nível nacional. A distribuição pelo país, no entanto, é muito desigual. Em alguns concelhos do Algarve, de Lisboa e Val do Tejo e da Península de Setúbal, há 30% de alunos estrangeiros matriculados. Ao Correio da Manhã, o coordenador deste estudo da Fundação Belmiro de Azevedo diz que, graças aos alunos estrangeiros, o número de alunos no sistema de ensino em Portugal tem se mantido estável nos últimos anos, ao contrário do que acontece noutros países. O enteado do príncipe herdeiro da Noruega foi condenado a 4 anos de prisão por 2 crimes de violação. Segundo a BBC News, Marius Højby estava acusado por 4 crimes de violação, foi absolvido de 2 pelo Tribunal de Oslo. O filho da princesa Mette-Marit da Noruega, mulher

0: do príncipe herdeiro pode ainda recorrer da sentença e esta condenação acontece numa altura em que a mãe dele está em estado grave, ela sofre de fibrose pulmonar e aguarda pelo transplante de pulmão. Os preços do petróleo estão a baixar depois do anúncio de um acordo entre os Estados Unidos e o Irão. Segundo a agência Bloomberg, o preço do barril de Brent do Mar do Norte, que é referência para o cálculo dos preços dos combustíveis em Portugal, estava a cair esta manhã mais de 3% e valia 84 dólares. Segundo o primeiro-ministro do Paquistão, o acordo entre os Estados Unidos e o Irão vai ser assinado esta sexta-feira na Suíça. O presidente dos Estados Unidos, Donald Trump, confirmou esse acordo com o Irão, que deverá incluir a reabertura do Estreito de Hormuz. Também o vice-ministro dos Negócios Estrangeiros iraniano confirma um entendimento com os Estados Unidos. Os planos de treino da seleção portuguesa sofreram alterações por causa de uma tempestade que atingiu Miami nas últimas horas. Os jornalistas tiveram mesmo de sair do centro de imprensa e refugiar-se nos carros. Paulo Catarro, enviado especial da CMTV e da Correio da Manhã Rádio, dá conta das alterações nos planos.
1: A Seleção Nacional vai passar a treinar de manhã em função daquilo que aconteceu no dia de domingo, uma vez que foi ativado o protocolo de trovoada que obrigou ao cancelamento não só da conferência de imprensa, onde deveria falar Mateus Nunes, como também do treino dos restantes jogadores que estão a participar neste campeonato do mundo e que foram convocados por Roberto Martínez. A chuva intensa que caiu mercê da trovoada que se abateu sobre toda esta zona impediu que se prosseguisse o trabalho de acordo com o horário que estava previamente estabelecido e por isso mesmo o treino passa a ser agora da parte da manhã. Já nesta segunda-feira vamos ter a sessão de conferência de imprensa às 9h45 locais, 14h45 em Portugal e depois o treino às 10h30 com 15h30 em Portugal, sendo que os primeiros 15 minutos são abertos à comunicação social. De resto, Portugal continua a preparação para o jogo com o Congo, que será na próxima quarta-feira. Na terça, parte para Houston, onde vai realizar-se esta partida, a primeira do Grupo K neste Campeonato do Mundo.
0: Muita expectativa então para esse jogo de estreia da seleção portuguesa no Mundial de Futebol esta quarta-feira. Quanto aos jogos de hoje, previstos para hoje, o destaque vai para o Espanha-Cabo Verde, vai acontecer no Atlanta Stadium, começa às 5 da tarde, hora de Lisboa, e tem relato em direto aqui na Correio da Manhã Rádio. Às 8 da noite começa o Bélgica-Egito e às 11 da noite o Arábia Saudita-Uruguai. O Mundial de Futebol 2026 acontece até 19 de julho nos Estados Unidos, México e no Canadá.
2: E dura, e dura, e dura, e dura. Que bom. Mas tem que ver as outras seleções também a jogar. É para muita gira. Claro, a torcer por Portugal, não é? É só o que faltava. E hoje por Cabo Verde. É curioso também. Força, Cabo Verde. Vamos embora. Luís Silva, força, meu amigo. Anda, anda, anda.
3: E nós vamos torcer aqui um pouco para que o trânsito desapareça rapidamente, o que não é fácil, apesar de ser...
2: Distorce.
3: Exatamente. Mas o que é certo é que também há menos intensidade, pelo menos na área de Lisboa, e isso é visível. Começando então a sequência de informações, precisamente pela A2, em direção à Ponte 25 de Abril, há formação de fila desde o segundo viaduto do Feijó, também há uma ligeira fila no final do IC20, que já não chega praticamente à área de serviço, o que de facto demonstra que há menos trânsito. De Cascais para Lisboa, a A5 continua a ser o pior acesso, para-se sensivelmente a partir da zona de Oeiras até ao Estádio Nacional. A fila definitiva para as Amoreiras está junto à saída para o Restelo. Se optar pela marginal, as paragens estão entre Passo de Arcos e Caxias e depois praticamente à chegada a Algés. O IC19 também tem menos trânsito em direção a Lisboa, para-se entre Terceira e Queluz e depois à chegada à Pinamanique, com fila a partir da zona de Alfragide. Fica aqui a nota também para a segunda circular, muito preenchida em ambos os sentidos até ao Campo Grande. Eixo Norte-Sul começa agora a melhorar em termos de condições de fluidez. É certo que ainda existem paragens entre Telheiras e a saída para Sete Rios. Entradas a norte de Lisboa sem qualquer dificuldade, tanto pela A1 como pelo IC2, e nas entradas oeste, apenas a calçada de Carriche oferece um pouco mais de movimento, mas mesmo assim sem

0: muita demora. No Porto, o cenário aqui já é um pouco diferente, até porque temos para já a referência de acidente, precisamente no acesso da A43 para a via de cintura interna, isto na zona de Bonjoia. A fila não é extensa, mas é uma situação que requer alguma prudência. Também temos nota de um outro acidente, desta vez é na Rua do Amial. Chama a atenção para a A3, resolvidos os acidentes na zona de Santo Tirso, onde o trânsito já flui normalmente. Depois sobra a fila que é habitual, desde a zona de Milheiros até praticamente à via de cintura interna. Nesta altura, a VCI, o pior sentido é o Freixo a Rábida, com muitas paragens entre Bonjoia e a zona de Paranhos. Nas entradas a sul do Porto, é a A1 que oferece mais movimento, com paragens na zona de Coimbrões e depois mais significativas a partir da zona do Canidelo. Na A28, chama a atenção para a passagem pela zona de Modivas, portanto há aqui algumas paragens, também na zona de Aveleda, e as mais acentuadas estão a partir de Lessa da Palmeira até ao Norte Shopping. Depois, na Avenida AEP, para-se entre a zona de Ramalde e o acesso à Sidónio Paes e 5 de Outubro. A última informação vai para a Via Norte, ainda com muitas paragens no troço entre Padrão de Légua e a VCI.
1: O homem nunca se perde e faz com que também nunca se perca a caminho mais um dia de trabalho. 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Assim é que está certo.
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1: E quem é que sabe tudo e nos traz também a informação mais completa do Mundial? 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
3: Os deuses não quiseram saber da planificação da seleção nacional e uma trovoada fez abater-se sobre a zona de treinos de Portugal uma chuvada e das fortes, o que alterou o programa dos comandados de Roberto Martínez. A bem dizer, o dia de domingo não foi afortunado para os defensores da logística da seleção. É que a parte da manhã estava dedicada a um microciclo de ativação muscular sob calor intenso. Ou, como diriam, de forma mais simples, alguns adeptos, os jogadores foram à praia. De tarde, no centro de treinos, Mateus Nunes tinha a missão de ser o porta-voz da equipa portuguesa na conferência de imprensa, mas o protocolo de trovoada, que é cumprido à risca no estado da Flórida, anulou todas as atividades, incluindo as declarações do jogador do Manchester City e o treino dos restantes companheiros. Para evitar deslocações frustradas e atividades físicas falhadas, os treinos da Seleção Nacional passaram para a parte da manhã, de acordo com o horário de Palm Beach. Não se vai à praia, mas também o objetivo é ganhar jogos. E já agora, o Mundial.
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1: Grande informação desportiva aqui na Correio da Manhã Rádio. Um grande abraço para o Paulo Catarro. Está por cá também o Pedro Sousa, o Pedro Carreira e grande equipa do Record. É mesmo assim. São isto 9 e 10. Faltas tu, Eduardo Madeira. Vem cá.
4: Na

0: E a pergunta de hoje é: o que acha do documentário / reality show das Manas Patrocínio?
1: Pedro Moraes Lamberto, sou do Restelo. Sou amigo e vizinho das Patrocínio. São umas queridas. A Inês, pronto, é mais telhuda, não é? E a Rita é toda espigadota. E aquela moça a Vicky só pode ser adotada com aquele ar de tricolé do Chapitou. Só falta andar a fazer malabares no Praia do Parque. Agora a Carol e a Mariana, ai, são adoráveis. Amo. E o Gonçalo Uva é um colosso de homem. Já tive duas quebras de tensão só de estar ao pé dele. Adoro este patrocínio. Este programa é serviço público no Prime. Eu via isto o resto da vida. Mas isso sou eu que tenho gostos requintados.

0: Agora vocês é que vêm.
1: Alice Rissol, sou cenógrafa e vegana. Eu já vi um pouco desse programa e vi lá uma moça que esteve comigo no boom o ano passado, que é, acho que é a Vicky. Aliás, tenho a ideia que dormimos na mesma tenda uma noite. Mas como na tenda estavam pessoas de vários sítios, eu não tenho a certeza. Aliás, ao meu lado estava um ator famoso, que é o Chewbacca. A minha prima diz que não era o Chewbacca, diz que era só um holandês peludo. Mas eu sei reconhecer o Chewbacca. Eu sou fã do Star Wars. Eu tenho a sorte de já ter conhecido várias pessoas do elenco. Eu fiz Erasmus em 2005 com a Leia. E o meu senhorio é o Jabba the Hutt, aquele que parece um sapo. Por isso não me ensinam essas coisas a mim. Saravá e saudinha da boa.
2: Bernardo Sarmento, sou treinador de rugby. Cheguei a treinar o Gonçalo Uva. Bom rapaz, atleta com força descomunal. Ainda ontem fui em Carcavelos e levei uma placagem de um escocês que fiquei sem respirar 5 minutos. Foi muita gira, pá. Cenas da malta do rugby, pá, vocês não percebem.
3: Adélia Matos Foda Comporta. Eu não vejo esse programa porque não dá na minha televisão, mas conheço bem as patrocínios porque o marido de uma delas tem um snack bar ali na Praia do Pego. Mas a gente não pode sequer passar na porta daquilo que cobram logo estacionamento. O meu marido, o Silvério, uma vez foi lá para podar os canteiros. Conclusão, pagou 40 paus de estacionamento, mais 25 euros de ir à casa de banho, mais 15 euros por um copo d'água. Conclusão, teve de vender a motosserra só por causa de ter aceito aquele trabalho. É por isso que ele está no fundo desemprego há 4 anos. O homem tem de pagar para trabalhar, hein? Ai, pá, eu já passei tanto na vida.
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5: 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Imperdível, 9h14. Juntos neste acordar, agitado está o nosso Luís Silva. O homem está sempre de olho no trânsito, que é mesmo assim. O que é que se passa, Luís?
6: Ora, temos acidente na A14, é na região centro do país, no sentido Coimbra-Figueira da Foz, ao quilómetro 5. Este acidente ocorreu junto ao nó com a A17. O trânsito está muito congestionado, até porque o acidente envolve várias viaturas.
5: Sim, senhora, não fazemos questão, mas que faz falta faz, não é? Grande Luís, a informação aqui.

0: estar disto, dama, com Gabriela Pensador. Para ouvir aqui na Correio da Manhã Rádio. Bom dia, Porto, na frequência de 94.8 por Lisboa, em 90.4 em cmradio.pt. Exatamente aí onde está a ouvir. É incrível. Há vidas assim.
1: Há vidas assim. Estamos num deserto tórrido onde se podiam estrelar ovos. É meio-dia, o sol está no ponto mais alto do céu. A areia aqueceu durante horas e a superfície atingiu temperaturas capazes de provocar queimaduras em poucos segundos. A maioria dos animais procura abrigo. Há aquela célebre imagem do lagarto que se equilibra em duas patas e depois recolhe-as e equilibra-se nas outras duas, quando as primeiras aquecem demais em contacto com a areia. A maioria, claro, esconde-se em tocas, as aves recolhem-se nas poucas sombras que encontram e até muitos insetos suspendem as suas atividades. Mas há uma pequena criatura que faz exatamente o contrário. Durante alguns minutos por dia, quando o calor se torna insuportável, ela abandona o refúgio e corre a grande velocidade sobre o terreno escaldante que chega a atingir os 70 graus centígrados. Não o faz por acaso. Existe uma razão muito prática. Nessa altura, quase todos os predadores desapareceram da paisagem. O deserto fica praticamente vazio e o perigo de ser atacada é praticamente inexistente. A corrida é uma questão de sobrevivência. O objetivo é encontrar restos de insetos, sementes ou pequenos fragmentos orgânicos espalhados pelo solo. Cada segundo conta. Permanecer demasiado tempo exposta pode ser fatal. Para resistir a condições tão extremas, este animal possui adaptações extraordinárias. O corpo reflete parte da radiação solar, as patas mantêm-se ligeiramente afastadas da superfície abrasadora e os seus movimentos são rápidos, reduzindo ao mínimo o contacto com o solo. Apesar da alta temperatura da areia, e mesmo assim esta pequena especialista do calor continua a sua tarefa diária, transformando o período mais perigoso do dia numa oportunidade. Há vidas assim. As vidas da formiga prateada do Saara, uma espécie que vive nos desertos do norte de África. Considerada uma das criaturas mais resistentes ao calor do planeta, desafia diariamente condições que poucos seres vivos conseguem suportar. Enquanto quase todos fogem do sol do meio-dia, a formiga prateada do Saara entra ao serviço. Sem chapéu de sol, enfrenta concessões de praias, nem protetor solar fator 50. Um autêntico fenómeno.
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0: Histórias incríveis para ouvir aqui todos os dias, onde... 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A seguir temos a síntese informativa, são 9h21.

0: Tracy Abrams, para ouvir aqui na Correio da Manhã Rádio. Ouvir para si também. Quem é que está a bater o pezinho? Olha, são quase 9h25, vamos para a síntese informativa, porque a seguir temos Olhar CM. Vamos embora. Anda. Essa tecnologia a ajudar. Ai, a tecnologia. Filipe Calama.
1: Decorre esta hora uma mega operação em Guimarães, relacionada com o tráfico de droga. Há para já pelo menos 4 detidos. A acompanhar a operação está a jornalista Tânia Laranjo.
2: 4 detidos, um deles estava evadido, tinha mandados emitidos pelo Tribunal de Penafiel por um crime de detenção de arma proibida, 2 crimes de homicídio qualificado na forma tentada, tinha ainda um crime de tráfico de droga e tinha também outro crime de homicídio na forma tentada, onde lhe tinha sido aplicada uma pena de 5 anos de prisão. Será muito provavelmente entregue ao estabelecimento prisional. Os restantes, mais 3 detidos por tráfico de droga, esses sim serão ouvidos pelo juiz de instrução criminal. Continuam a decorrer as buscas, são dezenas de polícias que tentam então encontrar elementos relacionados com o tráfico de droga.
1: Buscas em Gondar, Guimarães, no âmbito de uma investigação por tráfico de droga, com 4 detidos para já. As buscas começaram por volta das 6h30 da manhã e incluem a atuação de cães farejadores em vários blocos residenciais e viaturas. A Agência Nacional de Notícias do Líbano reportou 9 ataques israelitas no sul do país, em várias localidades. Estes ataques ocorreram apesar do acordo Estados Unidos-Irão, que segundo Teherão previa o fim das operações no Líbano. Um acordo entre os Estados Unidos e o Irão que tem assinatura prevista para 19 de junho na Suíça. Bernardo Valente, especialista em assuntos internacionais, considera que até à assinatura do acordo a situação permanece instável e pode evoluir.
3: Pareceu-me logo estranho termos um acordo precisamente no dia de aniversário de Donald Trump, com toda aquela parafernália.

0: ali que se viu na Casa Branca. Depois foi um domingo. Tipicamente, se formos olhar para os últimos 3 meses de conflito, sempre que estivemos perto de um acordo, ou sempre que isso se começou a falar no Truth Social ou noutras redes sociais, foi um domingo. Porquê? Porque a Bolsa, agora na segunda-feira, renova os seus valores e, portanto, pode ser para fazer uma avaliação daquilo que é o bloqueio do Estreito de Hormuz em alta e, assim, baixar o preço dos combustíveis. Depois, há esta terceira parte, e esta terceira parte é que é particularmente danosa, porque se o acordo realmente inclui Israel e o Líbano, portanto, todo aquele conflito que se tem desenrolado nos últimos 3 meses a sul do rio Litani, e que é um conflito que vem dos últimos 3 meses, mas é histórico. Portanto, estamos a falar de Hezbollah criado precisamente para criar a disrupção naquela fronteira com Israel. Israel sempre com o objetivo também de criar uma buffer zone, de criar uma zona tampão, que é precisamente essa zona a sul do rio Litani que estamos a discutir aqui. Este é o terceiro grande problema para este acordo de paz, e um acordo de paz que será assinado apenas e só na sexta-feira. Portanto, muita coisa poderá acontecer até lá.
1: Entretanto, o Presidente da República Português saudou o acordo entre os Estados Unidos e o Irão, defende que deve contribuir para o fim imediato do conflito, incluindo no Líbano, e para a estabilidade regional com a reabertura do Estreito de Hormuz. António José Seguro sublinha ainda o apoio de Portugal a soluções diplomáticas e ao respeito pelo direito internacional. O governo português, através de Paulo Rangel, também elogiou o acordo e destacou o papel do Paquistão, do Qatar, da Arábia Saudita e da Turquia. A seleção portuguesa regressa esta segunda-feira aos treinos para preparar a estreia no Mundial frente à República Democrática do Congo. Portugal está no Grupo K e estreia-se já depois de amanhã em Houston, frente à República Democrática do Congo. Hoje joga-se Espanha-Cabo Verde, um jogo com relato na Correio da Manhã Rádio depois das 5 da tarde. O calor que se faz sentir no Alentejo está a atrair muitos visitantes às praias fluviais. Aqueles espaços são uma opção cada vez mais procurada por residentes e turistas para enfrentar as temperaturas elevadas.
2: Dá para brincar com a areia, com a água, e dá para mergulhar, e a água é muito quentinha, dá para fazer várias coisas aqui.
3: Nós costumamos muito ir a esta praia porque tem as condições todas para eles estarem seguros e à vontade.
4: Todo o Alentejo é super, sente-se muito mais o calor, é muito bom, eu prefiro assim.
5: Esta semana tem sido bastante quentinha. Hoje tem estado um pouco mais de vento, mas mesmo assim as temperaturas continuam muito altas.
1: A semana vai começar com uma descida geral das máximas, mas o interior vai continuar a registrar temperaturas acima dos 30 graus.
6: Está muito quente o interior. Atenção, perigo de incêndio. Obrigado, Filipe Galamba. Vamos às compras num instante e depois temos aí um olhar CM de segunda-feira.
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6: Vamos lá para Olhar CM, edição de segunda-feira. Vamos embora.
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10: Armando Esteves Pereira, bom dia. Boa semana
11: para
10: ti. Armando, vens falar-nos das conclusões de um relatório que

0: foi divulgado a semana passada pelo Banco de Portugal e que faz um retrato, no mínimo preocupante, daquilo que é a massa salarial em Portugal. Atualmente, o salário mínimo nacional corresponde já a 91% do valor do salário mediano em Portugal. Estamos aqui a nivelar esta questão salarial por uma bitola demasiado baixa. Armando, bom dia.
1: Exato. E esta limitação é um travão ao crescimento económico e ao desenvolvimento económico e social do país. Isto significa que o salário mediano, isto é, metade dos portugueses recebem até pouco mais que o salário mínimo. E provavelmente, se isto tudo fosse até 60% ou 70% dos trabalhadores por conta de outrem, o resultado não seria muito diferente. De facto, o salário mínimo que tem subido nos últimos anos, e bem, é cada vez mais a bitola dos ordenados em Portugal. E isso é mau porque o salário médio não tem aumentado significativamente. O problema é que os salários médios no país são muito baixos. E isso é um travão, um incentivo aos trabalhadores e particularmente aos jovens, que assim vão procurar emprego lá fora, mais bem remunerados. E isso é um travão para o país e é uma ameaça a longo prazo para o país. Um país de salários muito baixos não vai longe. E se a economia não pode produzir mais salários, o país e esta sociedade estão condenados a longo prazo.
0: Armando Esteves Freira, obrigada pelo teu olhar CM.
1: Bom dia, boa semana.
0: Bom dia, até breve.
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3: Que horas são isto? Estamos a 20 e... 26 minutos das 10.

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1: Que dia é hoje? Para tudo, 15 de junho, o nome de que faz anos hoje, tem que começar a avisar-nos. 927794422. Parabéns a si nesta data querida. Sabe quem é que está de parabéns, faz anos no mesmo dia? Courtney Cox.
2: Ah, quem?
1: Courtney Cox. 62 aninhos, continua gira que se farta. Quem é que se lembra dela na série Friends? Exatamente. Portanto, toda a gente a pensar assim, é pá, de facto, tu tens razão. Courtney Cox é gira.
3: É a Mónica.
4: Que era a Mónica.
3: Vocês são mesmo friends. Para quem não estiver a localizar.
1: Ah, maravilha. Querida equipa do Bom Dia, Mónica Peixoto, a nossa delegada turma. O nosso Luís Silva, que é o homem atento ao trânsito. É o nerd do trânsito. E o Filipe Calamba, nosso bom alentejano, o eterno Baby Jesus. Eu sou o João Leitor e vamos chegar consigo até às 11. Bora!

0: sabemos, estamos à espera de quem? Estamos à espera de ti, Luís Silva. Precisamos, sabes de quê? De uma bela informação de trânsito, naturalmente, não é? Vamos dar uma voltinha, deixa-me só ligar aqui os motores. Bora, é agora, é agora.
1: É agora é quieto.
0: Agora é quieto. Está
1: tudo, tudo em funcionamento.
0: Tudo.
1: Primeira,
0: pumba,
1: levanta-se a embreagem e vamos nós. Começando então pela região centro do país, de facto há aqui um acidente com alguma gravidade, é na A14, envolve várias viaturas, ao quilómetro 5, portanto junto ao nó com a A17. Este acidente ocorreu no sentido Coimbra-Figueira da Foz e o trânsito está congestionado. Já na área do Porto, chamo a atenção para a Via Norte, sentido Maia Porto, há acidentes junto à junção com a Estrada Nacional 13 e o trânsito está difícil à passagem pela Maia. Depois, mais à frente, no troço entre a A4 e a VCI, o trânsito apresenta diversas paragens. Na A28 ainda se para a passagem por Modivas e pela zona de Aveleda, mas a fila mais acentuada, ou pelo menos o trânsito mais demorado, está a partir da Ponte Lessa até à passagem pela zona do Norte Shopping. Recordo que a Ponte Móvel de Leixões já está encerrada até setembro para trabalhos de manutenção. Estas obras obrigam ao corte total da ponte e as alternativas para os condutores será a A28. Peões, bicicletas e trotinetes estão à disposição autocarros gratuitos. Há também quem utilize para atravessar a Ponte de Leixões.
0: Por cima de uma música, peões, peões, trotineta, não, estava bonito isso.
1: É, peões, bicicletas e trotinetas.
0: Peões, bicicletas e trotinetas. Isto vamos fazer uma música com
1: parece
0: isto.
1: Parece quase uma venda de bolas de Berlim na
0: é
1: praia.
0: Verdade, é? É verdade,
1: não
0: é verdade.
1: Mas não é, mas não é. Começando ainda as informações, ou mantendo as informações na área do Porto, falta apenas aqui mencionar a A3, que continua com fila entre Águas Santas e a Via de Cintura Interna. Em relação a Lisboa, trago boas notícias para a A2, em direção à Ponte 25 de Abril, a fila está na Baixa de Almada. Na A5 também conto com paragens desde a saída para o Restelo até às Amoreiras, e C19 apenas com filas em Queluz e depois à chegada à Pinamanique, a partir da zona de Alfragide. Segunda circular só tem problemas no sentido Benfica-Sacavém, entre o eixo Norte-Sul e o Campo Grande. A referência final vai precisamente para a A1, ainda com alguns abrandamentos na descida para o viaduto do Rio Trancão, isto no sentido Alverca-Lisboa. Não há informação de acidente ou avaria, mas é uma situação a ter em conta.
0: Agora vou ficar com isso na cabeça, Luís, a culpa é tua. Isto estava assim um belo fadinho. Peões, bicicletas, trotinetas, não é? Era um fadinho daqueles assim. Mas é, a música é outra, a música é outra, o trânsito.

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2: 17 minutos para as 10 da manhã e ao Mundial.
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2: Vou agora aqui ao nosso inspetor Carlos Sanches. Tens visto o Mundial, Carlos? Já viste?
6: Tens, sim, senhora.
2: Tens?
6: Muito, tenho visto, tenho acompanhado. Só não vi ontem a Suécia.
2: Já era tarde, pá.
6: Já era muito tarde.
2: Ainda vi no outro dia o Brasil e foi uma surpresa. Já.
6: Mas gostei muito. O Marrocos.
2: Marrocos. Porquê que foi essa agora?
7: A surpresa foi Marrocos.
2: A surpresa foi Marrocos.
6: Foi Marrocos. Foi uma grande primeira parte de Marrocos e que o Brasil acho que só empatou porque está aquele lance de gênio do Vinícius Júnior. Porque... Agora, Marrocos surpreendeu-me muito. Tem lá alguns que nós já conhecíamos, alguns jogadores, mas aparecendo lá, tem lá um miúdo novo que joga em França no meio campo, que é uma
2: máquina.
6: Uma máquina a jogar futebol.
2: Exatamente.
6: Também gostei muito da Austrália, que surpreendeu a Turquia. Pá, toda a gente achava que a Turquia ia jogar com uma equipa de cangurus e afinal não eram bem cangurus. Os rapazes sabiam mesmo jogar à bola, estás a ver?
2: E os japoneses?
6: Os japoneses, pá, mas os japoneses nós já conhecíamos. Os japoneses e a Coreia do Sul têm um defeito, é que cansa ver aquela equipa que os homens parecem uns ratinhos que correm, aquilo nunca acaba a corda.
2: Espetáculo, pá.
6: Mas,
2: a melhor informação desportiva com o Carlos Anjos. Não é por isso que cá estás.
6: Pode ser também.
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6: Já apareceu um cadáver. Um dia jogar o Irão no centro de estágios dentro de um carro. Exatamente.
2: Desculpa, Mónica, mas o que é que eu lhe dou?
7: Crime à Lupa. Podemos, é uma rubrica Crime à Lupa no Mundial.
6: No Mundial.
7: Vamos analisar os crimes que acontecem no relvado. Há de haver muitos crimes, muitos golos falhados.
2: É convosco.
7: E pronto. Mas pronto, vamos agora a crimes a sério. Crimes sérios e a sério. Temos estado a acompanhar, em par e passo com a CMTV, estas buscas começaram muito cedo no bairro de Gondar, em Guimarães. É uma mega operação da GNR de combate ao tráfico de droga. Há pelo menos 4 detidos, sendo que um deles terá sido uma espécie de bónus. Carlos Anjos era um indivíduo que estava em fuga à justiça e que foi apanhado agora nestas buscas.
6: Olá, Mónica, bom dia ao auditório. Sim, acontece normalmente neste tipo de buscas, de larga escala, em que se bate vai à casa de muita gente. Acontece sempre, eu diria que é mesmo sempre, não é às vezes, é mesmo sempre, em determinados locais onde é normal haver criminalidade ou criminosos que têm lá as suas famílias, encontrarmos pessoas que têm mandados de detenção ou mandados de captura, como era o caso, pendentes. Este indivíduo estava evadido à justiça e, portanto, tinha sido condenado por 2 homicídios na forma tentada e, portanto, foi identificado, eu diria que foi agarrado à traição numa operação sobre droga que não era exatamente o tema dos crimes que ele cometeu.

0: mas acaba por ser tido e sim, é normal.
1: Continuaram então, estes detidos vão ser agora presentes a juiz amanhã, segundo a reportagem. A Ana Silva Monteiro e a Tânia Laranjo estão a acompanhar estas reportagens, desde estas buscas, desde o início. Que tipo de moldura penal poderá estar, digamos assim, no horizonte destes detidos?
0: Olha, o tráfico de estupefacientes é único por associação criminosa, pode ir até aos 25 anos, é a única.
1: Sim.
0: É o único tipo de crime que tem uma moldura penal por associação criminosa e tráfico internacional de grande escala que pode ir até à moldura penal do homicídio. Ou seja, é talvez um dos crimes a par do homicídio, aquele que tem a moldura penal mais elevada. Não parece que seja este o caso. Aquilo que temos aqui é talvez uma das operações que faz sentido haver mais. Grandes operações, por exemplo, que a PJ faz ao tráfico internacional, grande parte daquela droga não fica em Portugal, vai para o estrangeiro. O nosso mercado não tem capacidade para absorver aquilo. Estas operações que estamos a ver são operações que visam, essencialmente, amputar as redes que operam no mercado nacional. Estas, eu acho que são operações muitíssimo importantes, estas e algumas, e as da PSP, porque dirigem-se à apreensão de droga e à detenção de pessoas que dominam o tráfico em determinadas zonas. Aqui temos uma operação dirigida ao Conselho de Guimarães e, portanto, estas pessoas que estão a ser detidas eram aquelas. Esta operação vai ter impacto na vida dos guimarenses, porque de alguma forma vai tirar quem vendia droga nas ruas. E esta acho que é uma daquelas importantes. O crime em si é um crime que está a subir de uma forma muito grande. Nós combatemos durante muito tempo bem o tráfico de droga e o consumo de droga com o aparecimento dos centros de atendimento de toxicodependência, os CATs, toda a gente se lembra da Rua das Taipas, que teve um impacto na quebra do consumo de drogas em Portugal. Facilitámos, despenalizámos algumas drogas e hoje temos um problema difícil de controlar.
1: Carlos Anjos, muito obrigada. Amanhã há mais Crime à Lupa.
0: Até amanhã.
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3: Já não te posso dar conversa.
0: Não?
3: Prognósticos para a seleção, vá.
0: Acho que vamos ganhar. Pelo menos eu quero que vamos ganhar. Eu gostava que ganhássemos e acredito que vamos ganhar.
3: Mas pelo menos bronzeados para o jogo.
0: Olha, acho bem que os jogos sejam difíceis, porque quando jogamos contra equipas mais fracas que nós, por norma a coisa não corre bem. Mas vejo uma coisa que me preocupa, já começa a haver muito entusiasmo, com muita gente a dizer que vamos trazer o caneco e que vamos ser campeões, e acho que...
3: Humildemente,
0: esperar jogo a jogo.
3: Eu prefiro assim.
0: Mas hoje vamos já ter Cabo Verde, já é
3: Mas eu começar a ver aqui um espaço de comentário desportivo contigo também, Carlos. Fica combinado.
0: Okay. Pelo menos rimos-nos um bocadinho.
3: Olha, esperemos que depois de quarta-feira não
0: se... Não sou propriamente o Zé Nunes, mas pronto.
3: Mas estás lá, meu amigo, estás lá. Esperemos que na quarta-feira não se ouça Houston, we have a problem, ok?
0: Não, vamos ganhar.
3: Confiança. Margarida, sou a mim. A seguir temos as notícias. Até amanhã, Carlos.
0: Até amanhã.

0: Muito bom dia, está a concorrer da manhã rádio. Estamos a 7 minutos das 10 da manhã. Para ficar bem informados, melhor, primeiro, este é o grande jornal das 10. A edição é da Mónica Peixoto. Mónica, anda.
1: Olá, bom dia. Em Gondar, Guimarães, prossegue a mega-operação da GNR de combate ao tráfico de drogas. A CMTV avança que pelo menos 4 pessoas foram detidas, incluindo um suspeito de homicídio que estava fugido à justiça há pelo menos 2 anos. A repórter Ana Silva Monteiro falou de manhã com os moradores daquele bairro de Guimarães, surpreendidos pelas buscas que começaram bem cedo.
2: Aqui, nesta urbanização, já vários moradores vieram falar connosco. Alguns surpreendidos diziam-nos mesmo que estavam a dormir quando se aperceberam de um grande aparato que estava na rua, outros nem tanto, até porque dizem que já sabiam que existia aqui e muito a venda de droga, que haviam muitas pessoas a vir até aqui durante a noite bater às portas para comprar esse estupefaciente, e aquilo que dizem é que ainda bem que as autoridades estão a realizar estas buscas, até para que também eles consigam ter alguma paz, já que durante a noite existe muito barulho. Há até relatos de pessoas que nos dizem que em algumas noites ouviram mesmo tiros e que isso não traz sossego aos outros moradores, que nada têm a ver com esta situação. Ora, destes 4 detidos, como tu dizias, 3 são mesmo por tráfico de droga, que foi aquilo que motivou esta operação aqui nesta urbanização em Guimarães. Já um outro homem é por estar fugido às autoridades, estava fugido há cerca de 2 anos, como dizias, por 2 crimes de tentativa de homicídio.
1: E agora a CMTV avança que são 5 já os detidos nesta mega operação de combate ao tráfico de drogas que a GNR está a levar a cabo no bairro de Gondar, em Guimarães. Os detidos devem ser presentes amanhã em tribunal para primeiro interrogatório judicial. A sentença do caso Odair Muniz é lida às 15h30 no Tribunal de Sintra. O Ministério Público, nas alegações finais, pediu a condenação do agente da PSP, Bruno Pinto, por homicídio. Pediu também que fique proibido de exercer funções na PSP. O facto de haver ou não uma faca no local onde morreu Odair é um dos temas centrais deste julgamento, mas o Ministério Público considera que não há justificação para a conduta de Bruno Pinto e que os disparos que mataram Odair Muniz não foram em legítima defesa. Também logo à tarde é lida a sentença de Nuno Homem de Sá no Tribunal de Torres Vedras. O autor está acusado de violência doméstica, violação de domicílio e perturbação da vida privada. A vítima é a ex-companheira Frederica Lima. O Ministério Público pediu a condenação de Nuno Homem de Sá a uma pena de prisão suspensa. Na manchete do Correio da Manhã, gangue rouba 100 mil euros a Júlio dos Caracóis. Os 5 assaltantes estão em fuga. A jornalista Luana Plácido falou em exclusivo com Vasco Rodrigues. O empresário de restauração recordou os momentos de aflição que viveu no sábado em que temeu pela própria vida.
3: Olho para a frente, apontam-me 2 armas aqui à cabeça, vejo que eram pessoas encapuçadas, eu vi, isto é mesmo um assalto. Comecei a gritar, comecei, a chorar ao mesmo tempo, com a aflição. Ele aponta-me a pistola e diz: queres morrer? Queres morrer? Arranca-me o fio, manda-me a mão, arranca-me o fio, tenho aqui a marca.
1: Os assaltantes fugiram num carro Gol.

0: roubado o dono do restaurante Júlio dos Caracóis. O assalto a este dono deste restaurante está agora a ser investigado pela Polícia Judiciária. Começa hoje mais uma campanha Dê Troco a Quem Precisa. É a 15ª campanha, decorre até dia 26 em cerca de 500 farmácias. Basta doar o troco e financiar o programa ABEM, que ajuda pessoas carenciadas a comprar medicamentos. À Correio da Manhã Rádio, Sara Nóbrega, diretora executiva da Associação Digno Magnitude, diz que são cada vez mais os portugueses que precisam desta ajuda para comprar medicamentos.
1: Nós hoje sabemos que um em cada 10 portugueses continua a não conseguir adquirir os medicamentos de que necessita porque não tem dinheiro para os pagar, e estamos a falar aqui de questões de rendimentos muito baixos, famílias muito carenciadas que têm que fazer escolhas diariamente entre escolher o que pôr na mesa e tomar o medicamento que necessita. E aquilo que a Associação faz através do programa ABEM é isto mesmo, é retirar esta barreira financeira para que estas pessoas possam aceder aos medicamentos prescritos e comparticipados pelo Serviço Nacional de Saúde, de que não têm dinheiro para fazer.
0: A campanha Dê Troco a Quem Precisa está disponível em mais de 500 farmácias e não só.
1: A campanha está disponível digitalmente através do nosso site, com os canais da MBWay e transferência bancária, para o qual eu convido todos os portugueses que não tenham a oportunidade de visitar uma farmácia nestes próximos 15 dias para que através desses meios o façam. De alguma forma, os portugueses têm sido sempre solidários. Claro está que a campanha de Natal normalmente corre um bocadinho melhor do que esta, mas é sempre importante nós estarmos no terreno para que as pessoas também percebam o trabalho que temos vindo a desenvolver. E atualmente são mais de 46 mil pessoas os beneficiários que já foram apoiados pelo programa ABEM, e isto é muito positivo.
0: 46 mil pessoas ajudadas em 10 anos, é o que diz Sara Nóbrega, a diretora executiva da Associação Dignitude. A associação é responsável pela 15ª campanha Dê Troco a Quem Precisa, que vai decorrer entre hoje e dia 26. O Presidente da República dá posse aos 4 novos juízes do Tribunal Constitucional. A cerimónia está marcada para o meio-dia e meia no Palácio de Belém. Os 4 juízes foram eleitos a semana passada pelo Parlamento, faziam parte de uma lista conjunta apresentada pelo PSD, Chega e PS. São eles Luís Filipe Brites Lameiras, Joaquim Cardoso da Costa, Maria Gabriela Cunha Rodrigues e Maria Paula Ribeiro de Faria. O ataque russo que atingiu a Catedral da Dormição em Kiev é um dos crimes mais graves cometidos pela Rússia contra a cultura cristã até a data. Palavras de Volodymyr Zelensky na reação ao ataque que atingiu um mosteiro nos arredores de Kiev, um mosteiro classificado Património Mundial da Unesco. A catedral foi destruída pelo incêndio que se seguiu ao ataque. Pelo menos 9 pessoas morreram esta noite e madrugada em ataques russos na Ucrânia, concretamente em Kiev e Kharkiv. 5 desses mortos eram socorristas que acorreram aos locais dos ataques para resgatar outras vítimas. Por causa de uma tempestade em Miami, os planos de treino da Seleção Nacional para esta segunda-feira tiveram de ser alterados. Os jornalistas tiveram mesmo de sair do centro de imprensa, aliás, e refugiar-se nos carros, tendo em conta que o tempo pode piorar logo à tarde. A seleção portuguesa vai começar a treinar mais cedo, de manhã, hora de Miami, às 2:30-45 da tarde, hora de Lisboa. Um dos jogadores da seleção vai a essa hora dar uma conferência de imprensa e depois, às 3:30 da tarde, hora de Lisboa, começa o treino. Os primeiros 15 minutos são abertos à comunicação social. A seleção portuguesa vai estrear-se no Mundial na próxima quarta-feira em Austin, no Texas, frente à seleção da República Democrática do Congo. Quanto aos jogos para hoje, o destaque vai para o Espanha-Cabo Verde, no Atlanta Stadium. Começa às 5 da tarde, hora de Lisboa, e vai ter relato em direto aqui na Correio da Manhã Rádio. Às 8 da noite começa o Bélgica e Egito e às 11 da noite o Arábia Saudita-Uruguai. O Mundial de Futebol 2026 acontece até 19 de julho nos Estados Unidos, México e no Canadá. Os preços do petróleo estão a baixar depois do anúncio do acordo entre Estados Unidos e Irão. Segundo a agência Bloomberg, o preço do barril de Brent do Mar do Norte, referência para os preços dos combustíveis em Portugal, estava a cair esta manhã mais de 3%. O acordo anunciado é tema hoje do Quatro Cantos do Mundo, Felipe Galamba.
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3: Donald Trump anunciou um acordo entre os Estados Unidos e o Irão com assinatura prevista para 19 de junho na Suíça. O entendimento prevê

0: A reabertura do Estreito de Hormuz, o levantamento do bloqueio naval norte-americano e o fim das operações militares entre as partes no quatro cantos do mundo, Germano Almeida sublinha a fragilidade de Donald Trump e do próprio entendimento sobre o conflito.
1: Trump posto numa situação em que, perante 40 dias de guerra, perante as consequências de Hormuz, como bem recordou no dia Obama numa entrevista, há 12 anos fiz um acordo muito mais durável, muito mais abrangente, não tive que matar ninguém porque não tive que fazer uma guerra, e Hormuz esteve sempre aberto, e portanto, aparentemente em que o Irão desta vez fecha Hormuz, tem uma arma negocial porque condiciona a economia mundial, inclusivamente a americana. Estamos a falar, dois dias depois, da inflação estar no ponto mais alto em três anos, 4,2% nos Estados Unidos, com a questão também do aumento dos preços dos combustíveis. E perante isso, Trump, por muito que consiga disfarçar e projetar a ideia que acabou de conseguir uma grande coisa, chega a este momento do memorando fragilizado, porque tem pressa em sair da situação. A questão é que, sim, o acordo nunca esteve tão próximo, mas continuamos de gatilho na mão e preparados para voltar à guerra se for preciso.
2: São quase 10:04, isto não tem ido aos treinos. Agora, o erro foi do operador agora. São 10:04, vamos dar uma volta ao trânsito contigo, Luís Silva. Salve isto, meu amigo. Anda cá.
3: Vou tentar. E, de facto, olha, não trago boas notícias para algum na região centro do país. Ocorreu há poucos instantes um acidente que envolve um camião. Ele acabou por tombar na via e esta situação ocorreu no troço entre Condeixa Nova e Pombal, no sentido norte-sul, ao quilómetro 171. Neste momento apenas se passa pela via esquerda e com grandes dificuldades, e o trânsito está a ficar bastante difícil. Portanto, aqui a alternativa que se recomenda é o IC2, portanto no sentido norte-sul. É uma situação que vai com certeza demorar algum tempo a ser ultrapassada, este acidente na A1, quilómetro 171, no troço entre Condeixa Nova e Pombal, precisamente no sentido norte-sul. Viajamos até a área de Lisboa com um cenário de trânsito bastante mais favorável. De qualquer forma, há aqui a referência de um acidente na Estrada Nacional 378. É precisamente na zona de Fernão Ferro e o trânsito está agora a ficar mais difícil. Também ainda há formação de fila na A2 para a ponte 25 de Abril, uma fila bastante mais curta, está agora na subida para a ponte do Pregal. No caso do IC19, apenas se para a chegada à Pinamanique, portanto ainda com fila desde a zona de Alfragide, e a A5 é o outro acesso a Lisboa, onde o trânsito apresenta demora, essencialmente no troço final, entre Monsanto e as Amoreiras. A Marginal é, de momento, uma boa alternativa. Chamada também de atenção para a segunda circular, no sentido Benfica-Sacavém, ainda se para entre o eixo Norte-Sul e o Campo Grande e ainda na zona da Encarnação, no sentido Sacavém-Benfica. Está agora em resolução mais um acidente, é desta vez na Cril, no sentido Algés-Sacavém. Este acidente ocorreu na zona de Camarate e o trânsito está a ficar agora mais acumulado. Antes de chegarmos à cidade do Porto, fica mais uma informação para a região centro do país. Atenção, porque na A14 ainda não está resolvido o acidente na totalidade, o que ocorreu há mais de uma hora ao quilómetro 5, junto ao nó com a A17, acidente que ocorreu no sentido Coimbra-Figueira da Foz. A alternativa é a Estrada Nacional 111. Chegámos à área do Grande Porto, também aqui com referência de alguns acidentes a ter em conta, nomeadamente um na rua de Entrecampos. Também há acidente na Avenida do Bessa, que de certa forma complica a parte final da Avenida AEP. Na segunda circular do Porto, quer dizer a via de cintura interna, exatamente, que é o equivalente, a via de cintura interna ainda continua com problemas no sentido a Rábida Freixo, essencialmente entre a zona do Campo Alegre e a Boa Vista, mas no sentido oposto as condições de fluidez melhoraram. Há agora aqui, no entanto, a referência de um acidente no sentido de Freixo a Rábida é precisamente a seguir ao nó de Bom Joia.

0: Fica desde já este alerta. O final da A3 continua a apresentar fila no sentido Valença-Porto. É um, digamos, fila no acesso à via de cintura interna. E a referência final vai precisamente para a A28, também com paragens no troço entre a Ponte Lessa e o acesso à A4.
1: Está tudo.
0: O essencial está dado.
1: É sempre assim aqui na Correio da Manhã Rádio, informação de trânsito mais completa com o nosso Luís Silva. 15 anos de estudo, tese na Universidade de Amsterdam in the Night, a propósito de trânsito, não é? Epá, incrível, Luís, incrível.
0: E com o estágio, não.
1: Exato, é que eu preciso o árbitro brasileiro a falar.
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1: Ah, como é que dizia, como é que diria o árbitro brasileiro? Venha de lá uma nova hora, basicamente é esse red card. Então, o senhor agora vai ficar conhecido mundialmente, pá. Dizem que é bom jeito, pá. Grande abraço. Sabemos que ele está sempre ligado à Correio da Manhã Rádio. Não está, mas devia. É para continuar ligado, até porque daqui a pouco temos aí um showbiz com a nossa Luísa Jeremias. Vai ser naturalmente muito animado, até porque a Luísa tem sempre muita coisa para contar. Coisas que só a Luísa é que sabe, ok? São 10:09, Black or White, Michael Jackson. Para dar assim um bom ritmo esta sua manhã de segunda-feira, dia 15 de junho. Pá, ainda não vimos quando é que chega o verão, mas está quase a chegar, não é? Primavera, adeus.

0: Black or White, Michael Jackson, tinha um televisco, que era assim que se dizia, não é? Um videoclipe maravilhoso. Agora tive esta sensação, mudavam-se assim os rostos várias vezes. E quando olho para o lugar do Luís Silva, está lá a Luísa Jardins. Olha a Luísa!
1: Bom dia, Luísa!
0: Quer dar a informação
1: de
0: trânsito do meu lado, Luísa? Chega cá, meu amigo, o que é que se passa na A1? Anda cá. Anda cá, se quiseres.
2: É apenas para reforçar a informação.

0: acidente grave na A1. É um caminhão que se despistou, tombou, efetuava o transporte de um grande contentor, tudo espalhado na via, ao quilómetro 171, sentido Porto-Lisboa. Muita prudência no troço entre Condeixa à 9 e Pombal. Só se passa na via da esquerda à passagem pelo quilómetro 171.
1: Isto, o homem sabe tudo.
2: Não vai o pessoal chegar atrasado às reuniões.
1: Exatamente. Está um pesado tombado e não sou eu. Venha de lá o Showbiz.
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1: Vocês riem-se, mas às vezes eu tombo e
2: já custa levantar, não é?
1: É as manhãs fazem disso. Não sei se os outros colegas das manhãs têm o mesmo problema, mas pronto, epá, isto acontece-me sempre. Bem, Luísa Jeremias,
2: bom
1: que
2: dia,
1: saudades tuas.
2: Bom dia. Tiveste umas boas férias?
1: Sim.
2: Foi assim.
1: É um trabalhar, aquele trabalhar que nos enriquece.
2: Braçal, exatamente.
1: É aquele bronzeado, o chamado agrobronze, que é só o pescoço para cima e nos bracinhos. E pronto, é o que se arranja.
2: E na perninha, tu andas sempre com calções, que eu não sou de intrigas, mas andas.
1: É verdade. Hoje por acaso não, amiga. Olha, estava com saudades de perguntar, Luísa Jeremias, que música é esta? Espera.
2: Ai.
1: Olha a perninha. Pá.
2: Sinatra. Para falar do quê?
1: Francisco Alberto.
2: E tudo porque foi a música mais tocada neste fim de semana em Nova Iorque. Maravilhoso. Casava-me com ele, se ainda fosse vivo. E se pudesse. Bom, ora bem, o que é que aconteceu em Nova Iorque? Os Knicks ganharam, depois de 53 anos. E quem são os Knicks? Perguntas-te, quem são os Knicks?
1: New York Knicks.
2: Tu sabes quem são, claro. São o pessoal da NBA, do basquetebol, que comemorou que nem loucos durante...
1: Por acaso estava a torcer pelo nosso Nemias Queta para ganhar outra vez um nome.
2: Mas quer dizer, os Knicks são os Knicks, não é? Portanto, uma coisa é uma coisa, outra coisa é outra coisa. Ele, se calhar, ainda lá vai parar. Portanto, nunca se sabe.
1: Temos nova malta no desporto também. O Carlos Anjos falava há pouco de futebol.
2: Eu vou passar o tempo agora a falar de futebol. Portanto, vamos a isto. Bom, a verdade é que a festa foi maravilhosa, não é? Nas ruas de Nova Iorque se encheram, inclusivamente.
1: Maravilhosa e não só, também foi um bocado desastrosa, não é? Vi umas imagens que toda a gente a partir de um caminhão.
2: Mas isso, pronto. Mas isso é sempre aquelas coisas que acontecem e que não podem acontecer, mas que acontecem. E também não podemos só olhar para essas imagens. Bom, nós também temos que olhar para a festa, porque senão não se faz nada na vida.
1: Tudo lindo.
2: Olha, o Zoran Mandani, que é, como se sabe, o presidente da Câmara de Nova Iorque, o mayor de Nova Iorque, também entrou na festa e foi rapar, ou seja, foi fazer rap para a Village, que é um dos bairros de Nova Iorque. Portanto, aquilo, foi um festão, mas um festão daqueles assim à antiga, como não se via há muito tempo. Com DJs, com tudo. E qual foi a música mais tocada?
1: Francisco Alberto.
2: Maravilha. Portanto,
1: com quem tu te casavas?
2: Se cá no vosso fazia-se cá seguindo.
1: Exatamente.
2: Olha, querido, entretanto, a vida não acaba aqui, não? Nos Estados Unidos, porque onde where the action is, que é como quem diz, onde está a ação, é em Miami. Vou descer, claro. Em Miami, mas exatamente em Palm Beach, na Flórida. E por isso já estamos aqui a ouvir Pitbull, como é óbvio. Portanto, o rei da Flórida.
1: Epá, eu gosto muito disto. Só um bocadinho, no princípio. 1, 2, 3, I know you want me. Olha para isto.
2: Want ya.
1: Por isso é que se percebe que eles vão para a praia.
2: Olha, nós ontem fomos brindados, sábado fomos brindados com imagens maravilhosas. Maravilhosas, dos nossos jogadores na praia.
1: Maravilhosas.
2: E dissemos assim, filho, estamos em forma, não é? Estamos assim em altíssimas. Esta barriga de tanquinho, onde dá para lavar uma roupa, nestes abdominais, não está nada mal
1: este
2: e ficava lindamente.
1: Que estamos a ouvir, a inteira responsabilidade da Luísa Jeremias. Okay?
2: Pois é, ficámos muito felizes de ver. Primeiro, Ronaldo, que foi logo o primeiro a mostrar quem manda, não é? Tipo, barrinha de tanquinho impecável, não é? E a seguir, claro que o Ruben Dias disse logo, o quê? Mas tu achas? Então toma
1: de
2: mostrar.
1: Tivemos battle de tanquinhos.
2: E sabes que houve outra battle por ali, sabias
1: então,
2: onde?
1: Então.
2: Pronto, então a questão mundial, ficamos por aqui pela praia e esperamos. Já, porque agora tenho que falar do Donald Trump, que fez anos, amor. E tu falaste em battle, eu disse, tenho que falar disto.
4: Mas isso não tem

0: Tanquinho.
1: Não tem, mas gostava.
0: Gostava, pois.
1: Gostava e gostava de comprar uma daquelas coisas que os miúdos usam, a fazer de conta que é barriguinhas,
2: t-shirts,
1: não sei o quê,
2: daquelas
1: t-shirts,
2: a
1: fazer de conta.
0: Pronto, pode-lhe oferecer.
1: Mas sabes o que é que ele fez?
0: Tens a morada da Casa Branca?
1: Não sei se ainda tenho, porque na verdade aquilo agora está tudo mudado, não é? Com tantos apêndices, com tantos puxadinhos, com tanta coisa nova ali.
2: E um salão de festas
1: pintais novos e tal, e tudo.
0: Marquises,
1: tanta coisa. Pá, não sei onde é que isto vai parar. Olha, sei que o que é que ele resolve inventar para o seu aniversário na Casa Branca?
2: O quê?
1: Batalhas.
2: Ah, sério?
1: Pronto, assim, lutas. Pronto, podia ser uma coisa de basquete, podia ser um grande baile. Não, foi, vamos fazer uma festa antiga. Eu tenho para mim que houve anões a voar por lá, mas isso sou eu, tipo as festas do pronto, lá mal, não é? Mas pronto, mas isso também. Agora também, como não há provas sobre o mesmo
2: mas
1: caso,
2: mas a malta
1: não vamos
2: que sabe divertir, não é?
1: Isso.
2: Aquela malta sabe se divertir, não é?
1: Pois tenho, é para
2: à
1: isso.
2: À maneira deles, não?
1: À maneira deles, é um género, não é? Portanto, olha, sabes, vou passar agora os próximos dias a falar sobre bola, portanto okay. vamos fazer aqui do Pitbull a nossa música oficial.
2: Muito
1: as
2: chill.
1: Nossas músicas oficiais agora do Mundial, porque Caia 8.
2: Vai ser lindo, vai. Amanhã,
1: vai ser lindo. Amanhã continuamos.
2: Amanhã continuamos.
1: Damos notícias para ver se há mais tanquinhos.
2: Depois, se eles forem à praia outra vez, não convém? Convém também, se calhar, treinar.
1: É tu, mas uma coisa é uma coisa, outra coisa é outra coisa. Treinam e vão à praia.
0: Vai estar de chuva.
2: Ah, não dá para
0: jogar. Não,
1: eu vou explicar. Em Miami é tipo Açores. Há as 4 estações do ano.
0: Ah, pronto.
1: Portanto,
0: então,
1: agora chove um bocadinho,
0: pronto.
1: Depois faz sol, depois está um calor que não se aguenta.
2: Deus.
1: É tipo o Alentejo, estás a ver? O Alentejo, mas sem a chuva.
2: E é a praia a chamar por nós, não é?
1: E a praia a dizer, mas aquela praia é muito quentinha. É espetáculo.
2: Epá, não conheço, mas pronto, olha.
1: Mas
2: a nossa Luísa Jeremias, que é por acaso não, praia não é bem a minha praia. Praia não é praia para mim, mas pronto.
1: Que
2: é mais
1: dizer com isso?
2: É mais tipo as árvores verdejantes, é mais ou menos. Eu sou mais quente, como sabes.
1: Eu não, sou mais praia.
2: Até porque a praia, abre uma praia para a moda que tem o tanquinho, não é? Exatamente.
1: Mas uma coisa não tem nada. O corpo é o corpo, cada um tem o seu. Isto não é assim.
2: Isto é
1: showbiz. Vá, amanhã há mais. Beijinhos.
2: Até amanhã, Luísa Jeremias, diretora da TV Guia da revista Flash.
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2: Pá, o que é certo é que estamos nervosos com este Mundial, não é, Luísa?
1: Eu não estou. Eu estou cheia de esperança.
2: Tás?
1: Eu e a dona Dolores Aveiro. As duas, ali, unidas.
2: Vou ver a bola juntas.
1: A bola juntas.
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2: O que nós queremos mesmo é uma alegria, estarmos contentes e alegres na próxima quinta-feira de manhã. Isso é que vai ser uma loucura. Bom dia!

0: Crazy Narls Barclay, para ouvir aqui na Correio da Manhã Rádio. 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Bom dia para Lisboa, 90.4, e onde nos quiser ouvir, em cmradio.pt. Vamos às compras num instante e depois temos aí a síntese informativa, não tarda nada. É para mim.
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0: Estamos acima das 10h25, vamos lá para as notícias. Contigo, Filipe Galamba.
4: Pelo menos 5 detidos é para já este resultado da mega operação a decorrer em Guimarães. A jornalista Tânia Laranjo está no local.
5: Há para já 5 detidos, 4 então da mesma família. Um deles estava fugido num processo que corria no Tribunal de Penafiel, quer por tentativa de homicídio, quer também por tráfico de droga e por detenção de arma proibida. Há um quinto indivíduo detido, que foi detido em flagrante. Naturalmente terão de ser ouvidos pelo juiz de instrução criminal, mas pelo menos a expectativa é que o negócio da droga se deixe de fazer aqui às claras, que as filas de consumidores terminem, que a vinda de consumidores então seja travada para aqui. Aliás, era curioso que no início desta operação a gente tapou, de facto, fechou as entradas do bairro exatamente para isso, para que quem vem aqui comprar droga não conseguisse entrar para fiscalizar toda a gente. Hoje, pelo menos, este bairro retoma a normalidade. Já não haverá aqui filas para comprar estupefacientes.
4: A notícia esteve em destaque no Crime à Lupa da Correio da Manhã Rádio. Carlos Anjos sublinha a importância deste tipo de operações, neste caso concreto, sobretudo pelo impacto que tem na segurança das ruas de Guimarães.
6: Aquilo que temos aqui é talvez uma das operações que faz sentido haver mais. Grandes operações, por exemplo, que a PJ faz, ou o tráfico internacional, grande parte daquela droga não fica em Portugal, vai para o estrangeiro. O nosso mercado não tem capacidade para absorver aquilo. Estas operações que estamos a ver são operações que visam, essencialmente, amputar as redes que operam no mercado nacional. Estas, eu acho que são operações muitíssimo importantes, estas e algumas, e as da PSP, porque dirigem-se à apreensão de droga e à detenção de pessoas que dominam o tráfico em determinadas zonas. Aqui temos foi uma operação

0: dirigido ao Conselho de Guimarães, e portanto estas pessoas que, são detida, que estão a ser detidas eram aquelas. Este vai fazer, vai, esta operação vai ter impacto na vida dos guimarenses, porque de alguma forma vai tirar quem vendia droga nas ruas, e esta acho que é uma daquelas importantes.
1: Buscas em Gondar, Guimarães, no âmbito de uma mega investigação por tráfico de droga, com para já 5 detidos. As buscas começaram por volta das 6:30 da manhã e incluem a atuação de cães farejadores em vários blocos residenciais e viaturas. Professores e educadores de infância estão hoje em greve. O protesto tem como principal reivindicação a defesa das condições de trabalho dos docentes da educação pré-escolar e do primeiro ciclo. A Escola Básica do Restelo, pelo menos metade dos profissionais aderiram à paralisação. É lá que está o Nuno Gil Ferreira.
2: Pelo menos nesta escola onde me encontro, na Escola Básica Bairro de Restelo, a adesão a essa greve estará a rondar os 50%. Informações a nós fornecidas pelos funcionários desta escola, também por aquilo que percebemos ao falar com os pais, é que esta é uma situação que acaba por se repetir várias vezes. Há várias greves que acontecem por estas razões. Melhores condições de trabalho, melhores horários, melhores salários, e mesmo por isso a SINAP marcou então esta greve para hoje. Uma greve que está a ter efeitos em todo o país e que, pelo menos aqui na Escola Básica Bairro de Restelo, acaba por ter uma adesão de cerca de 50%.
1: Repórter Nuno Gil Ferreira, no Restelo, Lisboa. A Agência Nacional de Notícias do Líbano reportou novos ataques israelitas no sul do país, em várias localidades. Os ataques ocorreram apesar do acordo dos Estados Unidos e Irão, que, segundo o Teherão, previa o fim das operações no Líbano. Um acordo entre os Estados Unidos e o Irão tem assinatura prevista para 19 de junho na Suíça. Vamos perceber como é que os mercados estão a reagir ao acordo anunciado pelos Estados Unidos e Irão, com o jornalista dos negócios Ricardo Jesus Silva.
3: O petróleo está a afundar mais de 4% esta manhã e a negociar no valor mais baixo dos últimos 3 meses, isto depois dos Estados Unidos e o Irão, como dizias, terem chegado a um novo acordo de cessar-fogo que pode levar aqui à reabertura do Estreito de Hormuz. O pacto só vai ser assinado na sexta-feira e os investidores estão um pouco de pé atrás em relação a este acordo, considerando todos os avanços e recuos que têm existido nas últimas semanas, mas para já mantém-se o otimismo de que a guerra pode mesmo vir a acabar no Médio Oriente. O petróleo de referência para a Europa está a negociar agora na casa dos 83 dólares, quando na semana passada estava a negociar acima dos 90 dólares, tendo mesmo chegado a aproximar-se dos 100. Também o gás natural negociado em Amsterdão e de referência para a Europa está a perder terreno e a afundar quase 6% esta manhã.
1: Jornalista Ricardo Jesus Silva, do Negócios. Começa esta segunda-feira a cimeira do G7 em Evian, na França, que decorre até quarta-feira e reúne os líderes das principais economias ocidentais e da União Europeia. A Presidente da Comissão Europeia, Ursula von der Leyen, e o Presidente do Conselho Europeu, António Costa, participam no encontro, que arranca com uma conferência de imprensa conjunta e um jantar promovido por Emmanuel Macron. A guerra na Ucrânia e a situação no Médio Oriente vão estar no centro das discussões antes de uma última sessão dedicada ao crescimento económico sustentável. Apesar do recuo do fisco e da aplicação de um regime mais favorável nos atestados multiusos, associações de pessoas com deficiência denunciam a existência de desigualdades no tratamento fiscal. Estas situações dizem respeito a contribuintes reavaliados após 1 de janeiro de 2024. A Liga Portuguesa contra o Cancro está a preparar uma reação à situação. Jornalista João Duarte Fernandes.
4: Os contribuintes portadores de atestados multiusos sujeitos a uma reavaliação após 1 de janeiro de 2024 e que, na sequência disso, fiquem com um nível de deficiência inferior a 60%, apenas manterão o direito à dedução à coleta de IRS por inteiro durante o primeiro ano. Logo no seguinte, vão sentir uma redução nesse benefício. Já para quem tenha sido reavaliado antes dessa data, a dedução será aplicada por inteiro até à reavaliação seguinte, aplicando-se-lhe o princípio do tratamento mais favorável. É desta forma que a Autoridade Tributária do ANEIR considera que devem, atualmente, ser aplicados os benefícios fiscais em IRS previstos na lei para pessoas com deficiência. Mas as associações que reúnem estes contribuintes consideram estar perante um tratamento desigual, que pode mesmo violar a Constituição e que deve, por isso, ser revisto. O problema está identificado e há quem, como a Liga Portuguesa contra o Cancro, esteja já a avaliar qual o melhor mecanismo para ajudar estes contribuintes. Face às alterações anunciadas pelo Fisco, a Associação Portuguesa de Deficientes já enviou um ofício para as Finanças a denunciar a situação, e a Liga Portuguesa contra o Cancro diz que não vai baixar os braços e está a avaliar como é que juridicamente pode rebater a situação existente atualmente, não excluindo recurso à via judicial.
1: Associações de pessoas com deficiência denunciam desigualdades no tratamento fiscal, apesar das alterações.

0: Introduzidas pelo fisco nos atestados multiusos. Uma empresária do sexo é suspeita de ter vigiado clientes através de sistemas de videovigilância instalados em casas de prostituição, filmando-os sem o seu consentimento. A alegada líder da rede encontra-se em prisão preventiva no estabelecimento prisional de Tires, jornalista Bianca Gonçalves Rocha.
1: Cátia Ramos chamava aos clientes drogados ricos e, segundo a investigação, conseguiu angariar cerca de 2 milhões de euros entre 2020 e 2025, altura em que instalou no nosso país um negócio milionário de prostituição de luxo. A cabecilha da rede abriu 13 espaços em zonas luxuosas da capital, entre o Campo Pequeno e o Saldanha. E era nestes locais que vigiava tudo através das câmaras. Os clientes foram filmados sem saberem. Neste negócio de prostituição, trabalhavam dezenas de mulheres que praticamente não tinham folgas. Pelos serviços sexuais prestados, eram cobradas altas comissões. Divididos entre horários de meia hora, rendiam 80 euros. E uma hora custava ao cliente 150 euros. Cátia Ramos, que está acusada de vários crimes, pediu abertura de instrução e confirmou ao juiz a fortuna angariada. Mas jura que tentou várias vezes legalizar o negócio, mas não obteve sucesso. Disse ainda que nunca imaginou enfrentar um processo na justiça. A mulher está desde o ano passado em prisão preventiva na cadeia de Tires. Ao todo, são 12 arguídos neste processo. O Ministério Público entende que todos eles devem ir a julgamento. Apenas a líder da rede e um comparsa estão privados de liberdade. Segundo o Ministério Público, estas mulheres eram, na sua maioria, de nacionalidade brasileira, mães solteiras e a atravessar dificuldades financeiras. Quando eram apanhadas a dormir, as mulheres eram repreendidas. Cátia era arrasadora e descontava dinheiro às prostitutas quando estavam doentes ou menstruadas.
0: A suspeita nega ter maltratado as mulheres que trabalhavam nas casas de prostituição.
2: Filipe Galamba com a síntese informativa. Estamos a 25 minutos das 11 da manhã. E trânsito, Luís, há? Ainda há?
3: Então não há.
2: 250 de, para Lisboa. E um quilinho e meio do Porto.
3: Então vamos começar pelo quilinho do Porto, precisamente, onde temos um acidente. É precisamente na A28. Ainda não está resolvido. Já tem mais de meia hora este acidente. Ocorreu junto ao acesso à A4, no sentido Viana do Castelo Porto. E, portanto, o trânsito ainda está acumulado desde a Ponte Lessa. Depois, na Avenida AEP, também se para a passagem pela zona de Ramalde e no acesso à Sidónio Pais e 5 de Outubro. Chamo também a atenção para a via de cintura interna. Tem demora no sentido Arrábida Freixo, entre o Campo Alegre e a saída para a Boa Vista. E também a destacar precisamente o final da A3 na ligação à VCI, com uma formação de fila que não apresenta para já muita demora. Portanto, em traços gerais, são estes os pontos a reter na área do Grande Porto. Depois, na região centro do país, aqui temos duas situações que se podem considerar graves. Talvez a mais recente é um acidente que envolve um caminhão que se despistou, tombou e a carga que transportava, um grande contentor, ficou também na via de rodagem. E por esse motivo o trânsito está bastante congestionado, como disse na A1, no troço entre Condeixa Nova e Pombal. Este acidente ocorreu no sentido Porto-Lisboa, ao quilómetro 171, e apenas se passa pela via esquerda. Depois temos outra situação de acidente, que este sim já parcialmente resolvido, é na A14, no sentido Coimbra-Figueira da Foz, um acidente ao quilómetro 5, portanto próximo do nó com a A17. Recomenda-se como percurso alternativo a Estrada Nacional 111. Em Lisboa, o cenário também é muito tranquilo agora, nesta altura, em termos de trânsito. A fila na A2 tem-se mantido na subida para a Ponte do Pragal e depois temos outra fila na A5, na descida de Monsanto para as Amoreiras. Em relação à segunda circular, apesar de ter intensidade de trânsito no Campo Grande, no sentido Benfica-Sacavém, as condições de fluidez têm vindo a melhorar. Uma referência final para a Avenida das Forças Armadas é palco de acidente e o trânsito está agora ligeiramente mais acumulado. Todos os outros acessos a Lisboa estão com trânsito regular.
2: Não queres chamar mais nada a atenção?
3: Não, desta vez não.
2: Não queres chamar a atenção?

0: Atenção.
1: Chega cá, por favor.
2: Temos sempre chamar a atenção. 23 minutos. Um grande abraço, Luís. Bom trabalho, amigo. Queres falar com a atenção? Ela vai embora. 23 minutos para as 11 da manhã. Ligada aqui à Correio da Manhã Rádio. Vamos às compras e já cá está o Lara Afonso. Já lá vamos.
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2: Estás tão rápido. Aqui entre nós. Ai, meu Deus. Está lindo isto, este regresso, não é?
6: Você está com bronze.
2: É do campo, minha amiga, trabalho.
6: Fica muito bem.
2: É trabalho.
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2: Das coisas da série das coisas que acontecem num estúdio de rádio, mas que não se vê. Estava Lara Afonso na Alegre Cavagueira com o nosso Luís Silva, é verdade.
6: Pois claro, já tu pus a mão no ombro.
2: Mesmo, é verdade.
6: Já estamos em toques.
2: Está boazinha, olha. como é que foram as marchas?
6: Marchámos tão bem. Foi tudo tão bonito, foi tudo tão bom. É
2: no
6: tão bom.
2: Pequeno,
6: acho
2: é?
6: Que esta
2: foi
6: altura.
2: Com o apoio da Correia
6: ah, sim, eu adoro.
2: Acho que é gostava de estar num super arraial no Campo Pequeno, não é?
6: O Campo Pequeno surpreendeu-me. Eu nunca tinha ido a um arraial no Campo Pequeno, com muita pena minha, porque só descobri agora,
2: sim.
6: Mas já acontece há 5 anos.
11: Os arraiais no Campo Pequeno costumam
6: ser outros, não é? Exatamente, é outro tipo de arraial. Mas eu adorei, diverti-me imenso. Muita gente, mas sempre de forma muito tranquila, ok? Era aquela confusão saudável, aquela confusão que uma pessoa até apetece.
2: Sim.
6: Ninguém empurra ninguém,
2: aquela
6: mas...
2: Aquela confusão fã, não é?
6: Fã, tranquila. Houve sardinha, houve bifana. Corates, que não é bem a minha praia, mas ia dizer a minha cena.
2: Estou
6: muito jovem.
2: Não é a tua cena, é a tua praia, não é?
6: Não é bem, mas
2: havia tudo.
6: E havia, exatamente, acima de tudo, boa disposição e a companhia da Correio da Manhã Rádio, que foi muito giro, muitas fotografias, muitos abraços.
2: Agora temos aí o São João, por acaso.
6: São João,
2: tem de trazer uma martelinha.
6: Por acaso, eu nunca andei a martelar. Vocês martelaram? Já tiveram no São João do Porto?
2: Não, eu gostava de ir.
6: Eu já lá fui, mas tive medo.
12: Tiveste medo que de martelassem ou de martelar as outras pessoas?
6: Não sei, eu acho que tenho medo de martelar as pessoas.
12: És uma pessoa pacífica.
2: Meu Deus.
12: O teu martelinho andava perdido ali na
6: relação. Eu não quis levar porque eu tenho duas filhas. Se eu levo só um martelo, depois dava martelada lá em casa.
12: Percebo.
6: E tenho um gato, imaginem.
12: Coitado.
6: É melhor não.
2: Tirei o martelo ao gato, mas o gato não achou piada nenhuma. Isto com toda a canção, coitadinho do lixo. Olha,
6: que boa iniciativa.
2: O que é que temos aqui hoje, segunda-feira, no
6: Olha,
2: Aqui Entre Nós?
6: Vai ser um Aqui Entre Nós entre família. Vêm dois dos três irmãos que melhor cantam fado em Portugal. Adivinha lá.
12: Qual deles?
6: São três. Mas vêm dois.
12: Vem o Pedro
6: e o Helder.
12: Vem o Helder.
6: Exatamente, tem um espetáculo. Sim.
12: O Carlos Manuel era mais difícil.
6: O Camané.
12: Mas, meu Deus, mas
6: é impressionante como é que. Bendita mãe,
2: sou
6: bendito
2: fã
6: pai.
2: Sou fã do Camané.
6: Como é que de repente uma família, não é, traz três artistas maravilhosos.
2: Eu ia dizer que só se estraga uma casa, mas no que é ao contrário.
6: Não, é que é ao contrário.
11: Todos os três têm o mesmo timbre na questão.
6: Com as suas particularidades, sim, muito engraçado. E vai ser, eu não os conheço pessoalmente, portanto vai ser também uma estreia para mim.
2: Quem sabe, ainda vais cantar o fado, olha.

0: Claro.
1: Olha, se me puserem a cantar com eles, mas tinha é preciso respeitinho.
0: Não puxem por ela, não é? Segunda-feira é também dia Maia, não é?
1: Ah, pois é. Ah, depois das três temos a organização da semana no que ao horóscopo diz respeito.
0: Faz o favor de guardar a previsão.

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1: Janelle Monáe. Não sei se o sotaque está bom, Mónica. Corrijo-me.
2: Janelle Monáe.
1: Monáe. A nossa delegada de turma dá sempre uma jeitaça. A delegada de turma, a nossa Mónica Peixoto, o Luís Silva, o Filipe Galamba, Eterno Baby Jesus, e eu próprio, o Palermo, aqui do sítio. Voltamos amanhã às 6:30 da manhã. Faça o favor de aparecer. Lara Afonso a seguir. Até amanhã.

0: Olá, muito bom dia. Como é que está? Espero que esteja tudo bem consigo. Está no sítio certo, à hora certa. Está na Correio da Manhã Rádio, aqui entre nós comigo, Lara Afonso. Mas, obviamente, que não estou sozinha, pois claro, estou consigo. E também com o jornalista Orlando Azevedo, que vai agora então dar as notícias. E o Grande Jornal das 11 são 10h53. Não se atrase. Bom dia.
1: Muito bom dia, Lara Afonso. Bom dia também aos nossos ouvintes aqui na Correio da Manhã Rádio. Há 5 detidos esta segunda-feira numa mega operação contra o tráfico de droga em Guimarães. As diligências começaram por volta das 6:30 da manhã no bairro de Gondar. Além deste bairro, também há buscas a decorrer noutros locais, nomeadamente junto ao estádio do Guimarães. A investigação, que começou há alguns meses, culminou agora nesta mega operação, onde dezenas de polícias fizeram buscas para encontrar elementos relacionados com o tráfico de droga. As autoridades recorrem também a cães pisteiros para identificar vestígios de estupefacientes. As buscas foram realizadas também em viaturas. A reportagem no local é da jornalista Tânia Laranjo.
2: Começou, ainda não eram 6:30 da manhã, esta operação do NIC da GNR de Guimarães, aqui num bairro em Gondar, às portas de Guimarães, às portas da cidade berço, onde se investigava uma família que se dedicava ao tráfico de droga e que nos últimos anos tem virado este bairro de pernas para o ar. Filas e filas de consumidores, de manhã à noite, que vinham aqui comprar droga, muitos deles acabavam por ficar também nas casas que estão devolutas, são muitas casas que estão devolutas, para desespero de quem aqui vive, os pais, a filha e também o genro. O genro que estava fugido num processo crime que ocorreu no Tribunal de Penafiel. São 3 processos por tentativas de homicídio na forma qualificada, também um crime de tráfico de droga e um crime de posse de arma proibida. Há mais de 2 anos que vivia tranquilamente neste bairro, agora foi apanhado, foi preso pela GNR, foi levado para as instalações policiais. Amanhã deverão os 4 ser ouvidos no Tribunal de Instrução Criminal de Guimarães.
1: A reportagem da jornalista Tânia Laranjo. Há então vários detidos nesta mega operação contra o tráfico de droga em Guimarães. 8 meses após o arranque do julgamento, é hoje conhecido o acórdão no caso da morte de Odair Muniz. Nas alegações finais, realizadas em maio, o Ministério Público pediu a condenação do agente da PSP, Bruno Pinto, pelo crime de homicídio e a proibição do exercício de funções na polícia. Os procuradores consideram que não houve legítima defesa naquela noite. A existência ou não de uma faca, bem como a eventual utilização da mesma, ocupou grande parte das discussões durante o julgamento e, para o Ministério Público, nada justifica a conduta do polícia. A leitura do acordo, ou do acórdão, aliás, acontece no Tribunal de Sintra, e vamos ficar hoje a conhecer se o agente Bruno Pinto é ou não condenado pela morte de Odair Muniz. Hoje também, mas no Tribunal de Torres Vedras, vai ser dita a sentença no processo que opõe Nuno Mendesá à ex-companheira Frederica Lima. O ator está acusado dos crimes de violência doméstica, violação de domicílio e perturbação da vida privada, num caso em que o Ministério Público pediu uma pena de prisão suspensa na sua execução. A leitura da decisão chegou a estar marcada para uma data anterior, mas acabou adiada após o Tribunal comunicar uma alteração não substancial dos factos descritos na acusação. Uma empresária do sexo vigiou clientes ricos com videovigilância nas casas de prostituição e os clientes foram filmados sem saberem. A cabecilha da rede está em prisão preventiva na cadeia de Tires.
3: Cátia Ramos chamava aos clientes drogados ricos e, segundo a investigação, conseguiu angariar cerca de 2 milhões de euros entre 2020 e 2025, altura em que instalou no nosso

0: nosso país um negócio milionário de prostituição de luxo. A Cabecilha da Rede abriu 13 espaços em zonas luxuosas da capital, entre o Campo Pequeno e o Saldanha. E era nestes locais que vigiava tudo através das câmaras. Os clientes foram filmados sem saberem. Neste negócio de prostituição, trabalhavam dezenas de mulheres que praticamente não tinham folgas. Pelos serviços sexuais prestados, eram cobradas altas comissões. Divididos entre horários de meia hora, rendiam 80 euros. E uma hora custava ao cliente 150 euros. Cátia Ramos, que está acusada de vários crimes, pediu abertura de instrução e confirmou ao juiz a fortuna angariada. Mas jura que tentou várias vezes legalizar o negócio, mas não obteve sucesso. Disse ainda que nunca imaginou enfrentar um processo na justiça. A mulher está desde o ano passado em prisão preventiva na cadeia de Tires. Ao todo, são 12 arguídos neste processo. O Ministério Público entende que todos eles devem ir a julgamento. Apenas a líder da rede e um comparsa estão privados de liberdade. Cátia Ramos nega ter maltratado as prostitutas. Segundo o Ministério Público, estas mulheres eram, na sua maioria, de nacionalidade brasileira, mães solteiras e a atravessar dificuldades financeiras. Quando eram apanhadas a dormir, as mulheres eram repreendidas. Cátia era arrasadora e descontava dinheiro às prostitutas quando estavam doentes ou menstruadas.
1: A reportagem com a jornalista Bianca Rocha. Uma rede de 15 homens e 5 mulheres que assaltaram uma empresa de produção de cannabis para fins medicinais em Beja e depois passou a vender a droga na cidade, começa a ser julgada hoje. Os acusados subtraíram mais de 43 quilos de cannabis medicinal no valor de 107 mil euros. O grupo era conhecido por roubo, furto, agressões e burla informática e foi travado por uma operação da PSP em maio do ano passado. O Ministério Público descreve mais de uma dezena de arremessos para pacotes com a prisão de Beja com droga e telemóveis. Para o início do julgamento foi reforçada a segurança do Tribunal de Beja. A rápida intervenção de um agente da PSP salvou uma idosa de morrer afogada na praia do Tamariz, no Estoril. O polícia, a divisão da PSP de Cascais, estava de férias, quis aproveitar o bom tempo para um passeio na praia. No entanto, os gritos de socorro levaram-no a que ocorresse para uma zona rochosa e que esse local viu um corpo a flutuar na água. Tratava-se de uma idosa de 85 anos que, com o pânico, não facilitou as manobras de socorro, mas, apesar da dificuldade, foi possível trazê-la até ao areal. A vítima, residente na zona de Marvila, disse ter sido derrubada pela forte ondulação, não evitando arrastamento pela corrente. Acabou por ser transportada pelos bombeiros do Estoril para o Hospital de Cascais, unidade onde lhe foi diagnosticada fraturas, por isso houve mesmo necessidade da transferência para o Hospital de São José, onde aguarda, nesta altura, cirurgia. Os professores e educadores de infância estão hoje em greve. O protesto tem como principal reivindicação a defesa das condições de trabalho dos docentes. Na Escola Básica Bairro do Restelo, em Lisboa, os educadores estão em greve. A reportagem no local do jornalista Nuno Gil Ferreira.
2: A greve dos educadores e dos profissionais de educação acaba por afetar as escolas a nível nacional. Aqui na Escola Básica Bairro do Restelo sabemos que a adesão à greve terá sido de 50% por parte destes profissionais. Também sabemos que até ao primeiro ano as aulas não se realizaram, embora o segundo, terceiro e quarto ano estejam a ter aulas como normal. Ouvimos alguns pais e aquilo que nos disseram foi que as queixas acabam por ser sempre as mesmas dos profissionais de educação, e que, embora percebam essas queixas e a necessidade para melhores condições de trabalho, acaba por ser um suplício quando se trata de não conseguir deixar os filhos na escola e ter de encontrar alternativas. Alguns tinham pais que podiam ficar com os netos, avós que podiam ficar com os netos, mas a verdade é que nem todos acabam por ter essa sorte. Aquilo que sabemos é que esta greve foi convocada para reclamar melhores condições de trabalho, melhores salários e melhor, no fundo, apreço, digamos assim, pelas carreiras destes profissionais que hoje se encontram em greve, aliás, e mesmo por isso o normal funcionamento das escolas um pouco por todo o país acaba por ser afetado.
1: A reportagem na Escola Básica Bairro do Restelo, em Lisboa, com o jornalista Nuno Gil Ferreira. E a terminar, o

0: O preço dos combustíveis, que volta hoje a sofrer alterações. O preço do gasóleo deverá descer cerca de 2,5 cêntimos, enquanto a gasolina deverá ficar mais cara 0,5 cêntimo. Sendo assim, o preço médio do gasóleo simples vai subir para 1,85 € por litro, enquanto o preço médio da gasolina simples 95 deverá descer para cerca de 1,90 € por litro. 3 minutos, passam agora das 11 nesta manhã de segunda-feira. Lara Afonso,
1: presente.
0: Aqui entre nós começa mais uma semana. No
1: começa
0: fim em
1: mais
0: folha.
1: Uma semana e vamos começar em família, mas eu já lhe conto tudo. Orlando Azevedo, aqui com o grande jornal das 11 na Correio da Manhã Rádio, pois claro.
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1: Eu sou a Lara Afonso, de segunda à sexta, das 11 às 4 da tarde, conto consigo. Para nem mais, boa segunda feira, já começou, provavelmente já acordou há algum tempo e os mais sortudos que estão a acordar agora, bom dia, alegria! Está na Correio da Manhã Rádio, aqui entre nós comigo, Lara Afonso. Hoje é dia 15, para que nada lhe falte. A temperatura está um pouco mais amena, não tão quente como estivemos no fim de semana, mas ainda dá para usar a t-shirt. Se quiser levar um casaquinho leve, também não cai mal ao mundo, ok? Entretanto, há que dizer que vamos começar com música e vamos ao fado. Temos aqui em estúdio dois grandes fadistas que eu tanto admiro e que pela primeira vez vou poder ter a oportunidade de conversar com eles e consigo também. Por isso, faça parte desta conversa através do 927794422. São dois grandes fadistas que têm um espetáculo em conjunto. Vamos saber todos os detalhes. Mas agora vamos começar com um deles, Pedro Moutinho, e depois a conversa e logo a seguir mais música. Estamos juntos? Estamos, pois. Bom dia.

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2: Que maravilha começar uma segunda-feira, uma semana assim, na companhia. A primeira a ouvir música em português, este fado maravilhoso, que vocês já cantam há tanto tempo e que parece que foi ontem que começaram, não é? Olá, manos!
3: Bom dia!
2: Os manos Moutinho, Hélder e Pedro Moutinho estão aqui, os dois, podiam estar três.
3: Sim, é verdade, mas cá os dois.
2: E já fazem a festa.
3: Exatamente.
2: E há aí uma grande festa planeada, não é?
3: Sim, nós vamos fazer dois concertos conjuntos. Eu e o Hélder no dia 17 de junho, já na próxima quarta-feira, né? Depois da manhã, na Casa da Música.
2: É já.
3: E depois no dia 1 de julho, no Teatro São Luís, fazemos em Lisboa.
2: E também. O que é que nos traz este espetáculo? Primeiro, para além de, obviamente, dois grandes homens do fado, pessoas do fado, da música, e são dois irmãos. Como é que são vocês em palco?
4: Nós vamos repetir a peça, não é? Portanto, isto já foi feito no ano passado no Caixa Alfama. Agora vai ter... Claro que fizemos só uma hora, porque era um festival, não tínhamos muito tempo, aqui vamos ter um bocadinho mais de tempo.
2: Mas ficou à vontade, não é? De se fazer mais, não? O público
4: ficamos
2: disse,
4: com água na boca.
2: Vai lá, tem que fazer isto.
4: Portanto,
2: com
4: basicamente,
2: mais.
4: Isto é um espetáculo de fado, de fados, mano a mano, não é? Portanto, ora cantas tu, ora canto eu, e ora fazemos uma série de desgarradas, não é? No fado chama-se desgarradas, são os duetos. Vamos cantar muitos fatos tradicionais, vamos cantar e vamos, exatamente pelo facto de chamar os poetas convidados, vamos dar força aos poetas, não é? Portanto, vamos falar dos poetas. Não vamos falar muito, vamos cantar mais. Portanto, já para avisar que não é uma cena meio boring, estamos ali tipo tertúlia.
3: Até porque não podemos falar muito, que o espetáculo, eu vi o alinhamento que tu fizeste, portanto, são 24
2: fatos. Foi o humano que fez o alinhamento.
3: São 24.
4: Ele deu umas dicas.
3: Se a gente falarmos muito, o espetáculo vai para 2 horas.
4: Pronto, mas qualquer coisa também corta-se um fado ao outro. Pronto, não é por aí. Agora, o que vai acontecer é que vamos cantar fatos tradicionais, vamos falar dos poetas populares, dos construtores da base disto tudo, não é? Mas depois vamos falar um bocadinho também dos poetas que vieram depois, ou aqueles a que os fadistas foram aos livros buscar os poemas para cantar, não é? Ou os outros poetas eruditos que também escreveram para fado, ou aqueles letristas, que para mim também são poetas, que escreviam para outras canções e que acabaram por vir para o fado escrever para o fado, nomeadamente aqueles que agora estão e que fazem parte do nosso universo e do nosso repertório. No meu caso, o João Monge, e no caso do Pedro,
3: desde Amélia Muge, Maria do Rosário Pedreira, Manuela de Freitas, entre outros.
2: Uma das muitas e boas características do fado e dos fadistas é esta particularidade de constantemente referenciarem os autores das letras, das músicas, os músicos, e isso é, não é tão comum nos outros estilos musicais. Ouve-se a música tal, é sempre o vocalista, mas no caso do fado há sempre uma quase que um agradecimento constante, não é? De quem, das escolhas das músicas e dos autores e de todos.
4: Porque o fado é realmente, é aquilo como dizia o Fernando Pessoa, o fado é poesia ajudada, não é? Portanto, é, primeiro de tudo, a base de toda do fado começa na poesia, aliás, chama-se fado, para mim chama-se fado tradicional, se calhar outras pessoas podem não ser da mesma opinião, mas eu acho que o fado tradicional chama-se fado tradicional porque assenta em cima da poesia tradicional, da estrutura da poesia tradicional, das quadras, das quintilhas, dos decassílabos, em todas as regras, onde estão as métricas, as rimas e o ritmo, que são as tónicas dominantes. E, portanto, o fado começa aí. Portanto, logo aí, e começa por ser usado para contar histórias.
2: Uhum.
4: Portanto, na poesia tradicional, os poetas populares faziam as quadras, ou as cestias, ou as quintilhas, para contar as histórias. Ou às vezes até quadras usadas em décimas, que era para contar histórias para se passar do quotidiano.
2: Uhum.

0: E o fado começou assim, portanto, logo aí é natural que seja sempre feita uma referência aos poetas
1: até
0: e aos
1: compositores. Até porque há fados que podem ter várias letras, não é?
0: Sim,
1: mesmo fado, como é que se explica isto?
2: Isso é o fado,
0: o fado tradicional.
2: O fado tradicional.
1: É o tal fado tradicional.
0: Por causa da estrutura, da própria estrutura, porque no fundo faz, quer dizer, o Alfredo Massenet fez para o fado bailado, que é umas quintilhas, fez o chamado fado bailado, não é? Portanto, são umas quintilhas, tem uma estrutura, portanto, e a Amália pegou no, nas mesmas quintilhas, foi à procura das históricas e das rimas, e da estrutura, da métrica daquele poema, daquela melodia, não é? Portanto, uhum. E fez a estranha forma de vida, por exemplo.
2: São fados que não têm refrão. Para se distinguir, a melhor forma de se distinguir um fado tradicional de um fado canção é quando não tem refrão, por exemplo. Vou dar um exemplo.
1: Sim.
2: O Estranha Forma de Vida, como o Hélder estava a falar, da Amália, para o Lisboa Menino e Moça, que tem o refrão. Lisboa Menino e Moça, Menino. Ou seja, aquilo é o refrão. O Estranha Forma de Vida, não tem o refrão. São quintilhas, não é?
0: Sim.
2: Quintilhas. Seguidas,
1: uhum.
2: E com aquela estrutura de quintilhas, não existe um refrão para as pessoas fazerem cantarem.
1: O lá lá lá.
2: Exatamente.
1: O típico. E de onde é que surge este o lá lá lá do fado?
2: Ah.
1: É quem não sabe a letra. É quem não sabe a letra, veio a partir daí e ficou tradição.
0: Cantar inglês, pronto.
1: Inglês?
0: Portanto, inglês é lá lá lá. Agora inglês, lá lá lá.
1: É uma coisa muito portuguesa, não é?
2: É. Eu acho que é a necessidade do português de participar, não é? Até isso. E depois temos em teu lado as palminhas que. Lá
1: que
2: está.
1: Há fadistas e há fadistas, não é?
2: Sim,
1: e há fados e há fados.
2: Pessoalmente, eu também não gosto muito de palminha, não gosto.
0: Mas, se fosse for uma marcha popular, ou se
2: sim,
0: for um fado
1: depende,
0: mais,
1: não é?
0: Mais folclore, se for um folclore, não faz mal nenhum, não é?
2: Agora, o problema é quando, vamos imaginar, que já me aconteceu, que eu estou a cantar um fado tradicional mais corrido.
0: Tipo o Pechincha, por exemplo.
2: Tipo o Pechincha, que é um fado tradicional bem para a frente, e as pessoas começam a querer bater palmas, e aí eu tenho que fazer sinal, porque não faz sentido.
1: Pois, e até porque pode atrapalhar, não é?
2: Atrapalhar,
1: vocês estão ali tão.
2: Depois também o outro lado, muitas vezes as pessoas não têm o ritmo das palmas com
0: mas
2: o tempo
0: da
2: música.
0: A cena do lá lá lá tem a ver um bocadinho com a Amália. A Amália, aquela coisa de voltar, agora que eu tenho comigo. E aquilo que o Variações, que o António Vences dizia, todos nós temos a Amália na voz, uhum. Todos nós queremos cantar. O povo português gosta de cantar, e por isso é que. Pronto, há muita gente a cantar muito bem.
1: Vocês só na mesma família são três, isto. Rica família, não, rico pai e rica mãe.
2: Somos mais,
1: não, não,
2: mãe.
1: Dos irmãos, estou a falar dos irmãos.
2: Ah, sim, sim.
1: Não é?
0: E o bisavô e o avô.
1: Mas
0: o
1: vem
0: primo,
1: de uma linhagem.
0: Primo, Paulo Jorge.
1: Era inevitável, vocês corre-vos nas veias, tinha que ser.
0: Nós temos quatro gerações de fado.
1: Algum de vocês que tentou fugir?
0: Eu.
1: Ele quem?
2: Ele, o Hélder.
1: Mas porquê?
0: Não sei, não achava graça. As pessoas diziam, então quando é que começas a cantar?
1: Queria ser o diferente.
0: E eu dizia, lá para o ano 2000, achava eu que em 2000 o mundo acabava, né?
1: Pois
0: Mas não, depois acabei por descobrir que afinal gostava por causa da poesia, lá está. Porque comecei a escrever e comecei a gostar muito de poesia e das letras que o fado tinha. E apaixonado pelo fado, exatamente por causa da poesia.
1: E como é viver, vocês já cantam desde sempre, não é? Viver três irmãos, rapazes, numa casa de artistas, como é que era? Como é que vocês resumem a vossa infância no que à música diz respeito?
0: Eu sou do Sporting.
1: Pronto.
0: E o Pedro, por exemplo, é do Benfica.
1: Ah, bom.
0: E às vezes falamos de futebol. E depois, quando estamos a ver um jogo, é engraçado. Depois mandamos bocas uns aos outros. É mais ou menos assim.
1: Vocês vivem numa desgarrada, ponto.
0: Nós praticamente pouco falamos de fado, acho eu.
2: Não é uma coisa que a gente fala. Mas a gente, porque a gente já é tão natural, já faz mesmo parte da nossa vida, que a gente acaba por não falar sobre isso. Não é?
1: Mas sendo mais novo... houve ali um peso de... Ai, se calhar eu também tenho que cantar aqui com as manos.
2: Não, quer dizer, vamos ver uma coisa. Assim, eu sendo mais novo, eu tinha... Primeiro, os meus pais que cantavam, eram amadores, mas cantavam e eram amantes do fado, e iam para os encontros ao final de semana. Eu ia também, nossa, desde criança.
0: E a nossa mãe ainda faz isso.
2: Sim. Às vezes eu ligo-lhe e ela

0: Não atende, então dá fado porque ela está numa casa de fados com uma
1: tão
0: amiga.
1: Bom.
2: Ai, agora estou em Sozela.
1: Música faz-nos bem.
2: Ai, agora, estou em, agora estou em Sozela aqui numa fatistice e não sei o quê. Minha mãe está com 80 e vai fazer 82 anos, mas vai para todo lado.
1: Acho muito bem, então, acho muito bem. Se calhar isso é o segredo.
0: Aquilo tudo foi muito natural, ou seja, claro que havia essa. Nesse bichinho começou a crescer cá dentro e depois eu acabei por. Acabei por começar a cantar na altura aqueles poemas, faziam poemas para crianças, para os fatos tradicionais e nada muito sério, não eram coisas muito até de brincadeira, não é? Aqueles poemas de brincadeira. E eu acabei por. Agora assim.
1: Mas de repente, quando começam a cantar, os pais começam a perceber que é pá, aqui há talento, aqui há talento. Ah, como é que isto de repente se dá para que vocês são três? Isto
2: depois ele também andou noutras músicas, andou a fazer.
1: Pois, deu ali umas voltinhas.
0: Santa Mar do Oeiras também, e pronto. Mas entretanto.
1: Porque vocês são do Oeiras.
0: Somos. Mas pronto, ou seja, foi muito natural e eu gostava mesmo, sempre, mesmo desde miúdo gostava mesmo de cantar e era um bocado aquela coisa, cada vez que quando comecei a cantar eu lembro de ser miúdo e ficava ansioso, quando é que é a minha vez, quando é que é a minha vez. Os fados têm isso, os fados, assim, vamos imaginar, estou a falar de coletividades e estou a falar de casas de fado.
1: Sim,
0: direcionadas aos portugueses e aos fadistas, não é?
1: Uhum.
0: E então aquilo era por ordem de chegada, logo para começar. E ninguém passava à frente, ninguém até para.
2: Tipo, para karaoke, pronto.
1: Era tipo mas karaoke. Há uma ordem.
0: Era uma ordem.
1: E cada fadista canta quê? Três
0: fados.
1: Três fados. É de três em três que vai rodando o cantor.
0: Mas nesse género de casas de fado, às vezes acabava por ser uma hora e meia de seguida, três, e havia um intervalo.
1: Okay.
0: Passado uma hora e meia.
1: Oh meu Deus, então a espera era longa. O que é que mais é que de facto nós temos vindo a receber novos artistas, novas cantoras de fado. Como é que ou seja, no fundo é isto para dizer que o fado está cada vez melhor e recomenda-se. Não se perdeu no tempo, não envelheceu ou envelheceu bem. O que é que, como é que vocês definem o fado de hoje?
2: Eu acho que o fado tem várias fases, não é? Portanto, está sempre em renovação. Portanto, ao longo dos anos, não é? Portanto, ele começa por aparecer como uma música tradicional que acaba por sofrer as primeiras influências dos vários géneros musicais que surgiram na altura, não é? Portanto, nos anos 20, faz de conta. Depois voltou outra vez a ir um bocadinho abaixo e voltou a casa.
1: Uhum.
2: Então, eu acho que, no fundo, o que o fado faz é sai de casa e volta a casa. Sempre para carregar energia, portanto, para carregar as suas raízes, a sua base.
1: É que é sempre
2: mas ao
1: uma
2: mesmo
1: volta
2: tempo traz influências
1: casa.
2: E vai crescendo com essas influências.
1: Uhum.
2: Está constantemente em embrião, é como se fosse um caldeirão cultural, não é? Em que está sempre a absorver, ou uma esponja, está sempre a absorver um bocadinho das influências das várias músicas dos tempos, dos vários tempos, não é? Se nos anos 20 foi buscar. Se calhar aqueles ritmos que havia na altura, portanto, nos anos 40 foi buscar outros ritmos, nos anos 50 outros ritmos, nos 80 outros, mas foi sempre depois, voltou sempre a casa para ir buscar aquilo que é o fato.
1: A tradição,
2: de
1: não é?
2: Tradição.
1: Há sempre um
2: e depois
1: bocadinho.
2: Depois foi crescendo, foi-se renovando, sempre foi-se renovando, e eu acho que, portanto, é o que está a acontecer agora também, foi o que aconteceu nos últimos 20 anos. Agora eu acho que está a voltar um bocadinho em casa, não é? Portanto, e ainda bem, porque é uma forma de também de carregar as suas energias em termos do que são as suas raízes.
1: Uhum.
2: As casas de fados estão todas muito bem de saúde, graças a Deus, estão a funcionar muito bem. E acho que pronto, agora vai haver uma fase de em que o fado volta ao gueto, como se costuma dizer, e depois vai para depois mais tarde, daqui a uns anitos, dois ou três ou quatro, não sei. Talvez,
1: voltar a ter fruto das influências.
2: Aquele boom que aconteceu no início do milénio.
1: É realmente muito engraçado de observar, e se formos vendo os artistas, não é? que vão surgindo, os novos, os que estão, os que se reinventam, é muito engraçado ver a evolução e o regresso à tradição e às raízes do fado. Vamos ouvir mais um fado. Começámos com um mano, agora vamos passar para o outro mano. Depois voltamos aqui à conversa. Só agora sintonizou a Correio da Manhã Rádio, fez mal, porque já faz sempre bem. Não digo, eu não vou dizer estas coisas, faz sempre bem sintonizar a qualquer hora. Mas estamos

A conversa no Aqui Entre Nós com os manos Hélder e Pedro Moutinho tem um espetáculo novo, já lá vamos. Há aqui música dos dois para ouvir, para já estamos a ouvir, já ouvimos o Pedro, agora vamos ouvir o Hélder Moutinho com este Já Não Te Espero, que se ouve assim.

0: Costa, que maravilha.
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0: É isso mesmo, estamos aqui entre nós à conversa. Agora está na altura de também fazermos aqui uma atualização das notícias e daqui a pouco regressamos. São 4 minutos, regressamos à conversa com os irmãos Pedro e Hélder Moutinho, que têm um espetáculo a estrear já depois da manhã. E vamos saber todos os detalhes para todos os fãs poderem ir assistir e saber mais pormenores relativamente a este espetáculo e também à vida musical destes dois fadistas que nós tanto gostamos. Vamos lá?
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10: 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Vamos então às notícias. A edição é do jornalista Orlando Azevedo. Mais uma vez, bom dia, Orlando.
11: Muito bom dia, Lara. Bom dia também aos nossos ouvintes. Há vários detidos esta segunda-feira numa mega operação contra o tráfico de droga em Guimarães. As diligências começaram por volta das 6:30 da manhã nos bairros de Gondar. Além deste bairro, também há buscas a decorrer noutros locais, nomeadamente junto ao estádio do Guimarães. A investigação, que começou há alguns meses, culminou agora nesta mega operação, onde dezenas de polícias fizeram buscas para encontrar os elementos relacionados com o tráfico de droga, como nos conta a Tânia Laranjo, que chegou à fala com alguns moradores.
12: Os vizinhos alertavam exatamente para isso, para a perigosidade, para a presença de consumidores todos os dias, era um rodopio naquela casa. Falamos da mesma família, ou seja, os pais, a filha e também o genro. O genro, aliás, estava fugido às autoridades num outro processo, tinha sido indiciado por 3 crimes de tentativa de homicídio, também por um crime de tráfico de droga, do qual já tinha sido condenado, e ainda um crime de posse de arma proibida. De manhã à noite havia consumidores naquele bloco, um bairro absolutamente tranquilo, mas que mudou tudo quando aquela família ocupou então as casas sociais. Há 3 crianças menores naquele agregado familiar, que agora deverão ficar entregues a outros familiares, já que estes 4 elementos da família foram detidos pela GNR. A operação é do NIC de Guimarães. Há ainda um quinto preso, uma quinta pessoa que foi detida porque foi encontrada na posse de droga. Foram também apreendidas grandes quantias em dinheiro, vivo, que teoricamente era dinheiro da droga. Foi também rebocado uma viatura de gama alta, um BMW, que terá sido obtido com os proveitos da droga. Por isso mesmo ficará agora apreendido à ordem deste processo. Os suspeitos deverão ser ouvidos durante o dia de amanhã. No Tribunal de Instrução Criminal será o juiz a decretar as medidas de coação.
11: A reportagem da jornalista Tânia Laranjo. As autoridades recorreram também a cães pisteiros para identificar vestígios de estupefacientes. As buscas foram realizadas também em viaturas. Algumas delas provavelmente serão apreendidas para poderem ser alvo de uma análise mais promenorizada. Entre os detidos está então uma mulher e também um indivíduo que andava fugido há cerca de 2 anos e que foi agora capturado pelas autoridades. Um assaltante levou uma criança para um encontro que terminou num roubo à mão armada em Corroios, no concelho do Seixal. Segundo a TVI, a vítima deslocou-se à rua Mário Castrim para se encontrar com uma pessoa interessada num telemóvel que tinha colocado à venda. Ao chegar ao local, a vítima foi surpreendida pelo suspeito, que se fazia acompanhar por um menor de idade com cerca de 10 anos. Mediante a ameaça com uma arma de fogo, o homem apoderou-se do telemóvel e de uma mala de luxo que pertenciam à vítima. Após concretizar este assalto, o suspeito e a criança colocaram-se em fuga, a pé, para parte incerta. As escolas portuguesas têm cada vez mais alunos estrangeiros, que já representam 15% da população escolar. Em 10 anos, o número de alunos com nacionalidade estrangeira nas escolas públicas quase que quadriplicou. A imigração passou a ser uma dimensão

0: estrutural do sistema educativo, mas a distribuição pelo país é muito desigual. Algarve, Lisboa e Setúbal concentram as maiores proporções de alunos estrangeiros, que representam mais de 30% do total de matriculados em alguns municípios. Na Correio da Manhã Rádio, daqui a pouco vamos estar em simultâneo com a CMTV e o Grande Jornal da Tarde com a Magali Pinto. Para já, Lara Afonso, temos aqui entre nós dois convidados de peso.
1: Está a ser uma conversa tão agradável,
0: certo.
1: Não está? É mesmo. Vamos então continuar a conversar com o Pedro Moutinho e o Hélder Moutinho, são os manos, mas hoje ainda temos tempo.
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1: Ora, então vamos lá continuar a conversar com o Pedro e com o Hélder, até porque há música que vos junta os dois e que queremos ouvir, e parece que é algo que esvoaça. E o tempo esvoaça.
4: É um tema, foi um convite que eu fiz ao Hélder. Eu tinha gravado esse tema no meu último disco, e quando nós decidimos fazer o Teatro Tivoli, a apresentação desse disco, que foi quase um ano depois, acabei por convidar o Hélder para regravar esse tema. É um tema muito bonito, com uma letra da Amélia Muge, uhum, e uma música do Mário Lajinha. E depois o Hélder acabou por ser meu convidado nesse concerto e cantou esse tema comigo. Acho que foi a partir daí que depois surgiu. Estava lá o Luís Montes na assistência, mais o José Gonzalez. Uhum. E depois o primeiro convite para fazermos o palco principal do Caixa Alfama surgiu aí.
1: Ai, que giro, com esta música, portanto, fazia
4: sentido. Foi aí que a gente montou o primeiro espetáculo.
1: E este espetáculo é sempre os dois à desgarrada?
4: Não.
1: Não dava, não é? Senão, meu Deus.
4: Não, é assim, o espetáculo é como uma tertúlia, não é?
1: Ah.
5: Há muitas desgarradas, não é? Portanto, digamos que vamos partir em três fases, portanto, em três partes. Quer dizer,
1: a desgarrada é mesmo improviso?
4: Não, é
1: vai ter
4: no nosso
1: improviso?
4: Caso, no nosso caso não é improviso, não. Uhum. São algumas das quadras, em relação às desgarradas, são algumas das quadras compostas ali nos anos 50, pode mais ou menos, né? 50, 60?
5: Sim, pode ser.
4: Que depois foram adaptadas e que,
1: uhum,
4: os fadistas começaram por cantá-las sozinhos, mas depois começaram por cantar em duetos e às vezes em... aos três e aos quatro.
1: Vão-se juntando, não é? Vão-se juntando.
5: Mas vamos lá ver, se tivermos em 24 fados, portanto, um terço são desgarradas e depois... não. Portanto, vamos dividir aquilo em três, não é?
1: Uh-huh.
5: Uma parte é desgarrada, outra parte é o Pedro, outra parte sou eu. Mas está sempre a alternar, tipo, uma desgarrada, dois fados a cada um. Outra desgarrada, dois fados a cada um.
1: Vai ser maravilhoso, certamente.
5: Outro,
1: pela reação que tiveram no Caixa Alfama, provavelmente as pessoas vão amar, não é?
5: Eu acho que isso,
1: e quando o público poetas, pede, quando o público
5: nós
1: pede
5: chamamos
1: mais...
5: isto os poetas convidados, mas eu às vezes penso que podemos chamar isto mano a mano.
1: Também é o próximo.
5: Isso foi uma coisa engraçada, que eu quando andava nos fados ouvia isso às vezes. Eu ouvia grandes fadistas. Já agora posso fazer uma referência interessantíssima. Uma vez estava numa casa de fados no bairro Alto, no Nonó, que foi a casa onde eu comecei a cantar. Um dia estava lá e de repente entrou o Fernando Maurício, muito bem disposto, com muita vontade de cantar. Ele, aliás, chegou e disse logo: é pá, deixa-me cantar que eu apetece muito. E, porque era assim, né?
4: Não, e atenção.
5: E depois era o Fernando Maurício, quando lhe apetece muito.
4: Quando lhe apetece muito aquilo.
5: E ele, depois de cantar para aí sete fatos seguidos e de partir a louça toda, um António Rocha, que é outro grande fadista, né? Portanto, que ainda está vivo, graças a Deus, estava do outro lado da casa, que não era uma casa, não era muito grande, né? Levava 40 pessoas para aí, talvez.
1: Uhum.
5: E o Maurício virou-se para ele e disse assim: António. Vamos cantar o menor mano a mano. E essa eu fico, achei graça a cena mano a mano. E o António do lado de lá, portanto, estava lá, com certeza, faz favor, podes começar. E então foi uma coisa completamente inesquecível, não é? Portanto, os dois a cantar.

0: Estava a falar de nada.
1: Estamos a falar de, dos dois grandes referências da história do fado, não? Sim.
2: Como é que vocês se sentem agora a serem as referências? Não vos estou a chamar velhos, atenção. Pelo contrário.
0: Por acaso há uma história muito engraçada em relação a isso, que é eu que há uns anos atrás, há 35 anos, pai, estava lá na Gama Machado, a casa onde o Pedro canta agora, não é?
1: Sim.
0: Eu ainda não cantava, ainda nem sequer, quer dizer, cantava de maneira profissional.
2: Sim.
0: Mas quer dizer, estava quase a começar, porque estou com um canto para aí há 30 anos, 31, 32, não sei. E então estávamos sentados, eu mais o meu irmão mais velho, e o Alfredo Duarte Júnior estava doente e não foi trabalhar nesse dia. E foi um homem, e nós conhecíamos bem e estávamos habituados a ouvi-lo cantar e gostávamos muito, mas ele não foi cantar nesse dia, e então foi o António Rocha.
2: Uhum.
0: E quando o António Rocha entrou, com o seu fatinho escuro, com a sua gravatinha, com o seu boné na cabeça, sobretudo, tirou o sobretudo, tirou o boné, não sei o quê, ajeitou os óculos e foi buscar um livrinho dos tons, que ele tinha sempre um livrinho com folhinhas dos tons, e foi cantar, e assim começou a cantar, nós ficámos de boca aberta, e eu e o cabaré ficámos, mas o que é isto? E virámos para a Milu e dissemos assim, é para quem é este senhor? E a Milu, que era a mãe do Paulo Jorge, que a Maria de Lourdes cantava lá. Quem é este senhor? E ela, qual senhor? Este senhor de idade teve a cantar agora. Ah, é o António Rocha e tal, assim. Ah, pá, canta tão bem, não sei. Sabes que idade é que ele tinha? A idade que eu tenho agora.
2: Portanto, pois, tinha, a nossa perspectiva.
0: Feitas as contas.
2: Já pá, o portanto, tempo passa, esvoaça.
0: Algo que esvoaça, exatamente.
2: Algo que esvoaça.
1: É verdade.
2: Vamos ouvir?
1: Já faço meio século, isto.
2: Ah, mas não se nota nada, está tudo bem. Vocês estão frescos, maravilhosos, e são a referência da nova geração de fadistas.
0: Já não somos da nova geração.
2: Não vamos falar sobre isso. Não, realmente não foi bem aplicado, não, desta geração agora.
0: Pois.
2: Mas como é que vocês se sentem agora a serem vocês as referências?
0: Eu acho imensa graça. Para já, do fato, a gente me chama tio.
1: A mim também já me começam a chamar.
0: Tio isto, tio aquilo, tio aquilo.
2: Aí é que é o peso da...
0: Mas eu acho que é carinhoso e eu gosto. Aliás, eu sinto-me bastante realizado por isso, porque durante estes 30 anos a cantar fados, eu quando fui para os fados disseram-me assim, ah, vai ser difícil, não é fácil viver dos fados. E eu pensei, bem, eu não, se calhar não vou viver dos fados, vou viver para os fados. Pronto, é uma coisa diferente, mas pode ser engraçado. E o mediatismo nunca foi uma coisa que me atraiu muito. Portanto, eu fui, pronto, fazendo aquilo que eu gostava de fazer e sempre pensei, epá, vou construir qualquer coisa. E depois, no fim, as pessoas vão se lembrar, se calhar. Pronto, eu acho que mais, é mais isso, tipo, ajudar a construir isto, ajudar a fazer com que isto se mantenha. E ao fim destes anos todos eu penso assim, ok, eu não sou realmente uma pessoa muito mediática, e ainda bem, porque assim posso andar na rua à vontade. Mas sei que tenho algum prestígio, portanto, isso eu sei que tenho. E portanto é por isso que me faz, e sinto-me mais feliz assim.
2: Ainda acho bem.
1: Que... E eu assino por baixo que eu é exatamente a mesma coisa.
0: Pois, é um bocado.
2: Adoro, isto mano é maravilhoso.
0: Essa coisa de uma pessoa ser demasiado mediática, depois, claro, às vezes vamos no
2: supermercado. Mas vocês
0: sabem,
2: eu acho que as pessoas têm algum respeito, se calhar, na forma como vos abordam. Porque, de facto, nós falamos de fado e, de repente, agora tenho uma vontade de rir, porque estamos a ver também aqui no estúdio as imagens que estão a passar na CMTV da Diva na Tribo e da vontade de rir, claro. Porque o José Castelo Branco está em altas, mas pronto, fazendo esta parte, deu-nos aqui uma vontade de rir. A todos no estúdio. Têm de ver na CMTV. Oh, depois digo-vos tudo.
0: Isto não é novo. Isto é antigo, não é?
2: Pronto, já vi. Não, é novo. É exclusivo e é uma novidade aqui também da CMTV. Mas de facto é José Castelo Branco a sempre a surpreender.
0: É um fado.
2: Ou uma sina. Não sei. Mas agora vamos ouvir o vosso fado. Algo que esvoaça. Hélder Moutinho e Pedro Moutinho aqui na Correio da Manhã Rádio para ouvir, saborear, sentir. Nesta belíssima manhã, quase entrarmos no período da tarde de segunda-feira de 15 de junho. Vamos lá!

0: Aqui entre nós.
1: Que maravilha, desculpem lá, mas temos que aplaudir. Temos é combinar aqui uma tertúlia de fado.
2: A gente vai trazer aqui a Tasca da Bela.
1: Ai, adorava. Mas com tudo o que a Tasca da Bela
2: tudo,
1: tem.
2: Com petiscos e tudo.
1: Os petiscos têm que vir.
2: E os petiscos, vem a Bela. Para mandar calar as pessoas começarem a falar.
1: Pois não, porque silêncio que se vai cantar o fado.
2: Vem toda a gente. Vem a Bela, vem os músicos.
1: Ah, isso era muito giro. Podíamos transformar a Correio da Manhã Rádio.
2: Sim, sim.
1: Na Tasca da Bela. Vamos pensar nisso.
2: Vamos embora.
1: Vocês são altamente criativos, adoro. Adorei conhecer-vos, eu já era vossa fã, agora mais ainda. E vai ser bom agora ir à Tasca da Bela e poder dizer olá, Helder.
2: Exatamente.
1: Nós conhecemos-nos lá, toda uma chiqueza. E isso é também
3: já
1: uma
3: agora
1: das...
3: Podes aproveitar para cantar um fadinho.
1: Ai, meu Deus.
3: Esse o fado assim?
1: O fado assim, quem sabe?
3: Bastante.
1: Ai, meu Deus, está bem. Então eu tenho que ir bem mentalizada. Tenho que ir primeiro jantar.
3: Não, aquilo é tranquilo. Aquilo é um ambiente super jantar. Familiar. Ali não há... O bom da Tasca da Bela realmente é esse lado de... Não sei nada.
2: Descontração.
1: Fica exatamente onde? Para quem não sabe?
2: Fica em Alfama, na Rua dos Remédios.
1: Está a tomar nota?
2: 190. Mas é fácil, Tasca da Bela na net.
1: Exatamente, é só põe na internet e vai lá dar.
3: Na quinta-feira, o Helder tem a tertúlia.
2: Não sou eu que tenho.
3: Então,
2: a tertúlia da Tasca da Bela, à quinta-feira, é organizada pela Carolina Varela e pelo João Filipe. João Filipe, exatamente. Okay.
1: Ai, meu Deus. E o que acontece fundo, na Tasca da Bela fica
2: a malta da nova geração a fazer aquilo que eu já fiz há quase 20 anos atrás.
1: Mas vocês ainda cantam por lá.
2: Eu vou lá cantar também, participo na tertúlia, mas eles é que organizam.
3: Mas às vezes é engraçado porque às vezes a sala está completamente cheio, mas cheio. De fadistas e músicos.
2: Gente, chega a um ponto assim, mas agora não há clientes.
3: São fadistas e músicos. E ele chega ao final, bom. Tem 10 euros na caixa.
1: Isso é que não pode acontecer.
2: Isso é na segunda parte. Portanto, já houve jantares e
3: claro.
1: Não, temos que contribuir. Temos que contribuir para a Tasca da Bela, por favor.
2: E a malta até bebe, alguns bebem. Vocês pagam, mas.
1: É realmente um ambiente familiar que também vai certamente encontrar neste espetáculo que junta Pedro Moutinho e Helder Moutinho juntos no palco para celebrar os poetas convidados. É imperdível, vamos lá a datas para que nada falte e vou ver se vou dizer tudo certinho. Então, dia 17 de junho na Casa da Música do Porto.
3: Exatamente.
1: Certo?
2: E dia 17 de junho na Casa da Música do Porto.
1: É isso mesmo.
2: Porque eu acho que faltam dois dias.
1: Pois convém, frisar.
2: O Porto é uma cidade que eu adoro
3: e
2: é
3: também.
2: Importante dizer isso. Tenho uma série de amigos. Às vezes vou ao Porto sem dizer nada a ninguém, a meio do caminho
1: já me estão ligando
2: assim. Ouvi dizer que vinhas ao Porto, não sei porque eu estava. Que é para eu ir aqui e para eu ir lá. Porque há um ao contrário daquilo que as pessoas possam pensar, que o fado é uma coisa que só acontece em Lisboa, no Porto fervilha muito o fado. Há uma série de casas de fado.
3: Com
2: há uma série de fadistas. Aliás,
3: grandes músicos.
2: Da parte da história do.

0: da história do fado, uma das minhas fadistas, não a minha fadista preferida, que era a Beatriz de Conceição, era do Porto. Um dos meus fadistas preferidos, o Tony de Matos, era do Porto.
1: A Maria da Fé.
0: Maria da Fé era do Porto. Exatamente, outra
2: que é uma das nossas. Eu acho que o fado é do mundo.
0: A mãe do grande Fernando Maurício era do Porto.
2: Que maravilha.
0: Do Porto. Portanto, o Porto faz.
1: Tem muita história de fado.
0: Tem muita história. E ainda hoje tem uma série de casas de fados, tem uma série de sítios engraçadíssimos, ainda há muito fado espontâneo, muitas tertúlias à tarde, que é uma coisa que, por exemplo, em Lisboa já não há tanto.
2: Pois é, só mais à noite e em determinadas casas de fado. Estas são fados.
1: Tem pessoas a cantar muito bem e pessoas a tocar muito bem, tocar guitarra.
2: Fica aqui o convite para as pessoas explorarem um pouco mais do fado também no Grande Porto.
0: Não se pode cantar assim de ânimo leve, ou cantamos à cera, ou então não.
2: Pois, senão. Então.
0: Não é
2: lá logo ali uma resposta, não é? Então, 17 de junho, Casa da Música no Porto, e 1 de julho, no São Luís, Teatro Municipal em Lisboa. Maravilha. É para ouvir este fado clássico, tradicional, com estas vozes que nós conhecemos tão bem. Dois irmãos, que rica família, meu Deus, que rica família. Aqui entre nós uma conversa extraordinária com os manos, mano a mano, foi aqui um mano a mano, Pedro e Hélder Motinho. Foi maravilhoso, obrigada e até breve.
1: Obrigado, até breve. Obrigado.
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2: Olha, vamos falar do impacto do fim da guerra nos preços dos combustíveis e na economia. É isso que tu queres falar, não é?
3: Sim, porque, primeiro, esta semana já íamos ter um
2: impacto do fim da guerra, mas com interrogação. Atenção.
3: Bom, era por aí que eu queria começar.
2: Okay,
3: esta história toda, está toda a gente já feitinha, com conversa sobre a guerra terminou e vai haver isso e vai haver aquilo. Bem, há uma coisa que eu me habitei a desconfiar desde muito cedo. Quando as pessoas são telúricas nas suas reações, quando neste tipo de situações existe gente que se odeia de maneira como nós já presenciamos e como já percebemos, é sempre de duvidar. E, portanto, eu nestas coisas digo sempre que só vendo como São Tomé. Não é?
2: Exatamente.
3: E, portanto, antes de fazer qualquer consideração. Agora, a segunda parte, que é o que nos interessa. Primeiro, esta semana já vamos assistir a uma descida do preço do gasóleo de 3 cêntimos. Parece que a gasolina vai ficar estabilizada. A descida do gasóleo era maior, até era para ser maior. Só que o governo, como toda a gente percebeu, quando os preços baixam, diminui o desconto fiscal e faz muito bem. Agora, a questão é, a partir de agora, se nós formos ver, nas últimas semanas, o petróleo raramente passou os 100 dólares. E porquê? Porque houve uma conjunção de fatores que foi permitindo que as coisas se estabilizassem. E uma delas, curiosamente, não foi muito noticiada pela imprensa nas últimas semanas. Nós soubemos isto na semana passada, na quinta-feira, porque o Wall Street Journal dedicou algum tempo a isto. E que é? Primeiro, enquanto se dizia que estava tudo parado no Estreito de Hormuz, não era verdade. Havia uma série de barcos petroleiros a passarem junto da costa do Omã, à noite, com as luzes apagadas, com o GPS desligado. Uma coisa perigosíssima, mas isso foi assim instalando. Inclusive com a ajuda dos americanos. Ora, isto permitiu, o abrandamento do consumo na China e também o aumento da produção noutros países e outras regiões do globo, foi uma coisa que também já tínhamos falado aqui, isto foi permitindo que o preço se mantivesse relativamente estável. E isso foi uma boa notícia. Agora, se tu fores ver, desde ontem à noite, quando se anunciou a conclusão do acordo, o petróleo já caiu bem. Até já está ali na casa dos 80 e pouco. Ora, a pergunta é esta. Isto vai provocar um alívio nos mercados e nos preços ao consumidor nas próximas semanas? Eu não tenho mais pequena dúvida.
2: Certo.
3: Na próxima semana, com muita probabilidade, os preços irão cair de uma forma muito acentuada.
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1: Boa tarde. Donald Trump anunciou que o acordo entre os Estados Unidos e o Irão está concluído e autorizou a reabertura do Estreito de Hormuz e o levantamento do bloqueio naval norte-americano. O anúncio surge depois do Paquistão confirmar que ambas as partes acordaram o fim das operações militares e preparam a assinatura formal do entendimento. Numa mensagem publicada na rede social Truth Social, Donald Trump afirmou que o acordo com o Irão está concluído e anunciou a reabertura do Estreito de Hormuz, bem como o levantamento imediato do bloqueio naval dos Estados Unidos. O presidente norte-americano apelou ainda ao regresso da circulação marítima e ao normal fluxo do petróleo. A cerimónia oficial de assinatura está marcada para o dia 19 de junho na Suíça. Além disso, estão previstas várias reuniões para preparar as conversações técnicas e os detalhes finais do acordo. E são 14 os pontos que constituem o memorando de paz que vai ser assinado entre os Estados Unidos e o Irão já na próxima sexta-feira em Genebra, na Suíça. Entre as matérias em que foi alcançado um consenso está a reabertura total do Estreito de Hormuz. Além disso, as partes decidiram-se pela cessação imediata das hostilidades em todas as frentes, incluindo no Líbano. No âmbito económico, o destaque vai para o levantamento das sanções às vendas de petróleo com os Estados Unidos a deverem libertar 21.600 milhões de euros em ativos iranianos que estão bloqueados. O acordo prevê ainda que os Estados Unidos e os aliados preparem um plano de reconstrução para o Irão. Entre os pontos mais relevantes está o facto de Irão concordar em não produzir ou comprar armas nucleares. O presidente da Ucrânia classificou esta segunda-feira o ataque da Rússia ao mosteiro da Lavra de Kiev como um grave crime contra a cultura cristã. As declarações de Zelensky surgiram na rede social X. O chefe de Estado voltou ainda a pedir aos países do G7 mais apoio à defesa aérea ucraniana e maior pressão sobre Moscovo. A Rússia lançou durante a madrugada desta segunda-feira uma vaga de ataques de mísseis e drones sobre várias regiões ucranianas e provocou pelo menos 9 mortos. O ataque provocou uma grande destruição, incluindo no mosteiro da capital ucraniana, que foi completamente consumido pelas chamas. Houve protestos violentos em Genebra. Na véspera da reunião do G7, as janelas de um banco foram partidas, há carros incendiados e confrontos entre manifestantes e polícia. Os líderes dos países mais ricos do mundo começam a discutir a situação no Médio Oriente e a guerra na Ucrânia. O encontro acontece perto da fronteira com a Suíça. O presidente dos Estados Unidos da América estará presente na reunião do G7. Durante os protestos, a polícia teve de usar gás lacrimogéneo. Os manifestantes atiraram garrafas, pedras, pedaços de cimento e engenhos pirotécnicos contra a polícia. Alguns desordeiros usaram roupas escuras, capuz e máscara e tinham cartazes anti-Donald Trump. E o presidente ucraniano diz que se vai reunir com Donald Trump na cimeira do G7 em França para discutir o fim da guerra da Rússia na Ucrânia. A reunião entre os dois líderes ocorre na sequência de uma conversa telefónica em que descreveu a evolução da situação no terreno. As conversações decorrem num contexto de estagnação dos esforços de paz liderados pelos Estados Unidos e de uma renovada atividade diplomática envolvendo tanto Washington como Moscou. Na atualidade nacional, vários detidos numa mega operação em Guimarães, acompanhada em exclusivo pela CMTV, com a Tânia Laranjo, com a Ana Silva Monteiro. Começamos pela Tânia. Já há vários detidos, também apreensões. Uma pessoa que estava fugida às autoridades foi também capturada nesta operação, que começou ainda antes das 7 da manhã. Tânia, boa tarde.
2: Sim, foi de facto, esta operação incidiu numa família, que foi morar para um bairro e que o bairro ficou de pernas para o ar, literalmente. Faziam o tráfico de droga de modo de vida, aliás, as filas de consumidores eram diárias, eram permanentes, 24 horas por dia, todos se queixavam de que era de facto impossível estar ali e havia muitas vezes, eram audíveis tiros, havia muitos desacatos,

0: Os moradores dizem que os últimos anos têm sido, de facto, muito complicado por causa do tráfico de droga. Hoje, a GNR, depois de reunir vários elementos de prova, avançou para buscas, prendeu estes quatro elementos da família, os pais, a filha, o genro. O genro, aliás, estava fugido de um processo que corria no Tribunal de Penafiel, onde responde por três tentativas de homicídio qualificado. Já tinha sido condenado numa pena de 5 anos, também tem um processo de tráfico de droga, um outro processo de posse de arma proibida, vivia há mais de 2 anos no bairro e fazia gala disso mesmo, dizendo que estava fugido e que ninguém o apanhava. A verdade é que hoje foi detido, foi apanhado, por isso mesmo foi às primeiras horas da manhã, quando todos ainda dormiam, uma vizinha dizia-nos mesmo que tinha parecido ouvir a explosão de uma botija, pensou que tinha havido um acidente. A verdade é que era a GNR a entrar em força nas casas para não permitir novamente a fuga deste indivíduo e dos restantes familiares. Houve ainda uma quinta pessoa que foi detida nesta mesma operação, foi detida em flagrante delito, também com droga, dinheiro e carros de alta cilindrada, uma operação que começou então, ainda não eram 6:30 da manhã, 6:20 da manhã, mais ou menos, é o que nos garantem os vizinhos. O bairro foi completamente fechado pelas autoridades, que travaram os acessos para evitar exatamente que entrassem, por exemplo, os consumidores para ir comprar droga. O negócio estava travado. Amanhã estes suspeitos deverão ser presentes então ao Tribunal de Instrução Criminal de Guimarães para serem presentes a primeiro interrogatório judicial, respondem por tráfico de droga, mas todos eles estão envolvidos em situações violentas com armas de fogo. Também era esse outro dos objetivos desta operação do NIC de Guimarães, travar esta onda de violência que existia no bairro, um bairro que durante anos foi considerado muito tranquilo e que a presença de uma única família acabou por mudar toda a dinâmica do bairro. Falamos de um bairro situado em Gondar. Gondar é uma freguesia às portas de Guimarães, aqui às portas da cidade berço. Foi aqui então que esta manhã a GNR desencadeou uma grande operação policial.
1: Reportagem em direto da Tânia Laranjo, que acompanhou esta mega operação levada a cabo pela GNR. Ana Silva Monteiro também esteve a acompanhar. Houve algum tipo de resistência por parte desta família a esta operação da GNR? Ana, boa tarde.
2: Boa tarde. Aquilo que nos apercebemos é que não estavam realmente a contar com estas buscas, com a presença da GNR nesta urbanização, que, como disse a Tânia, era pacata até há cerca de 5 anos, quando esta família se mudou para lá. E por isso mesmo acabaram por não mostrar qualquer tipo de resistência. Às primeiras horas da manhã, já com as casas sinalizadas, a GNR acabou por entrar nas habitações. Foi aí que acabou por fazer as primeiras buscas e aquilo que conseguimos ver, até porque as casas ficavam no resto do chão desta urbanização, é que as autoridades acabaram por revistar tudo. Temos até imagens e conseguimos ver exatamente o momento em que viam até as persianas e as janelas das casas para perceber se aí não tinham nada escondido. Ora, buscas que depois passaram também para algumas das viaturas que estavam estacionadas nessa urbanização. Vimos num dos casos um dos detidos algemado a ver essa mesma busca, que, onde também foram utilizados cães para farejar toda a viatura, desde a mala aos carros e também a objetos que se encontravam lá. Neste caso, um casaco que foi farejado e só depois das autoridades perceberem que não tinha nada é que foi dado a este suspeito, que depois foi levado pelas autoridades. Ora, também esta viatura acabou por ser apreendida para que as autoridades possam fazer novas perícias a este carro. Dizer então que existem 5 pessoas que foram detidas e esta operação acabou por deixar esta comunidade bastante feliz, até porque tudo indica

0: aquilo que as pessoas nos iam dizendo é que já tinham alertado as autoridades para a presença desta família nesta urbanização, aquilo que eles faziam e que não se sentiam de todo seguros, já que eram muitos os consumidores que iam até este local para conseguirem comprar a droga. Muitas vezes as pessoas, os moradores estavam nas suas casas, pessoas que nada tinham a ver com esta situação e acabavam por ouvir alguém a tocar à campainha porque se enganava e achava que era ali que iam comprar a droga. Também as crianças já não podiam brincar na rua, exatamente por existirem muitos consumidores que iam até ali. E por isso eles acreditam que com esta operação e a detenção destas 5 pessoas, que a paz pode voltar novamente a esta urbanização, que, como disse, até há 4, 5 anos, a altura em que esta família se mudou ali para aquela urbanização, existia. Ora, também aquilo que nos explicaram é que existem naquele local cerca de 20 casas que estão vazias e não se sabe até agora se esta família conseguiu ir para aquela casa legalmente ou se entraram na casa e simplesmente ali ficaram. O certo é que já existiam, como disse, várias caixas. Ora, às primeiras horas da manhã, isto por volta das 6h20, 6h30 da manhã, todas as entradas e saídas desta urbanização estavam a ser fiscalizadas. Estavam aí também elementos da GNR para perceber quem é que entrava, se era morador, se não era, e também quem é que saía. O certo é que eles já tinham as casas debaixo do olho, já sabiam ao que iam e por isso mesmo acabaram então por deter 4 pessoas que viviam ali, uma ou outra que foi então apanhada em flagrante, e amanhã serão então conduzidos a um juiz para primeiro interrogatório judicial.
1: A reportagem em direto da Ana Silva Monteiro, com mais detalhes sobre esta mega operação da GNR em Guimarães. 8 meses após o arranque do julgamento, é hoje conhecido o acórdão do caso da morte de Odair Muniz. Nas alegações finais realizadas em maio, o Ministério Público pediu a condenação do agente da PSP, Bruno Pinto, pelo crime de homicídio e proibição do exercício de funções na polícia. Os procuradores consideram que não houve legítima defesa naquela noite. A existência ou não de uma faca, bem como a eventual utilização da mesma, ocupou grande parte das discussões durante o julgamento e para o Ministério Público, nada justifica a conduta do polícia. A leitura do acórdão acontece no Tribunal de Sintra. É hoje que vamos ficar a conhecer se o agente Bruno Pinto é ou não condenado pela morte de Odair Muniz. É também hoje que o Tribunal de Torres Vedras dita a sentença no processo que opõe Nuno Homem de Sá à ex-companheira Frederica Lima. O ator está acusado dos crimes de violência doméstica, violação de domicílio e perturbação da vida privada, num caso em que o Ministério Público pediu uma pena de prisão suspensa na sua execução. A leitura da decisão chegou a estar marcada para uma data anterior, mas acabou adiada após o Tribunal comunicar uma alteração não substancial dos factos descritos na acusação. Uma família ficou desalojada e um salão de jogos de uma associação recreativa ficou destruído, isto na sequência de um incêndio em Avintes. A Aureliana Gomes está agora em direto. Tudo isto aconteceu devido a uma descarga elétrica, Aureliana.
2: Boa tarde, é exatamente assim, Magali, uma descarga elétrica aqui em Avintes que acabou por destruir, como disseste e bem, o Salão de Jogos da Associação Recreativa Restauradores Avintenses. Foi na madrugada de ontem, eram pouco antes da 1 da madrugada, quando essa descarga num poste acabou por afetar-se então o Salão de Jogos. Presume-se que terá sido no ar-condicionado que o incêndio terá começado e em num espaço de 15 minutos, explicava-nos o presidente desta associação centenária que tudo ardeu na parte de baixo onde funcionava o salão de jogos. Havia vários bilhares, também sofás, televisões, ficou tudo completamente destruído pelas chamas. Já na parte superior do edifício da associação, o fumo acabou também por destruir-se parcialmente a parte do bar. Agora há um imenso trabalho a fazer nesta associação que se prepara também para as festas de São Pedro. Este Salão de Jogos tinha sido inaugurado há cerca de um ano, num investimento só em equipamentos de cerca de 20 mil euros, e falo só em equipamentos porque toda a mão

0: de obra é feita por estes associados e pessoas que ajudam a associação. Aqui, mais ou menos 500 metros, também uma casa ficou destruída no seu interior por causa dessa descarga elétrica à mesma hora, uma situação que aconteceu também à mesma hora e que acabou por desalojar uma família, um casal e uma filha. Recordar que já há 3 anos, por esta altura, por altura do São João, também uma descarga elétrica havia aqui destruído parte dos equipamentos elétricos da associação, nomeadamente frigoríficos, televisões e outro material, e também nessa casa, nessa altura, destruiu também a grande parte dos eletrodomésticos. Desta vez foi mais grave. Aqui na associação houve um incêndio que destruiu todo o salão de jogos, inaugurado há cerca de um ano, e também nessa casa acabou por se incendiar e o interior ficou bastante danificado, tendo desalojado essas mesmas pessoas. Nas imagens que recolhemos esta manhã aqui na associação, percebemos que a destruição no salão de jogos é completa. Ora, o presidente da associação dizia-nos que é triste ver o trabalho que é feito aqui pelos associados ao longo de uma vida. Para além dos prejuízos materiais, há também prejuízos, porque esta associação, o bar da associação, funcionava todos os dias e por agora vai ter que ficar fechado até se resolverem a situação. Relativamente aos prejuízos de há 3 anos, associações e vários moradores, estamos a falar de cerca de uma dezena de moradores, estão em tribunal com a E-Redes para que serem ressarcidos de todos os prejuízos, mas até agora ainda nada foi possível fazer. Ora, na madrugada de ontem, uma nova descarga acabou por provocar incêndios.
1: A reportagem em direto da Aureliana Gomes, a partir de Avintes. Temos agora a reportagem em direto a partir de Albufeira. Lá está a jornalista Raquel Reis, até porque continua desaparecido no mar um turista. Ao fim de 5 dias, não há quaisquer resultado.
2: Não há qualquer sinal deste turista e por isso mesmo, ao 5º dia, prosseguem as buscas pelo jovem britânico. Está desaparecido no mar desde quinta-feira à tarde. Hoje, mais um dia de buscas que decorrem não só por terra, mas também no mar e pela primeira vez com recurso a mergulhadores também empenhados nestas buscas, que estão a acontecer entre a zona da Marina de Albufeira, mais ao oeste, e também a Praia do Peneco, que foi de resto onde este jovem desapareceu no mar. Estava dentro da água juntamente com um amigo, foi surpreendido pela força do mar e desde então nunca mais foi visto. O amigo ainda conseguiu sair sozinho dentro da água, pediu socorro às autoridades, mas já nada havia a fazer. Quando chegaram, este jovem já não estava no local. Desde então, desde quinta-feira à tarde que estão a decorrer estas buscas, terminam naturalmente ao final do dia, uma vez que já não há visibilidade, e são depois retomadas às primeiras horas da manhã, tal como aconteceu no dia de hoje. Ao longo destes dias também já foram utilizados drones nas buscas que sobrevoam esta linha da costa para tentar eventualmente localizar o jovem, e além disso têm-se também realizado por terra com um patrulhamento diário nesta zona e por mar durante estes dias com uma embarcação salva-vidas de Ferragudo que ao longo do dia vai andando por esta zona, esta extensão de cerca de 1 quilómetro entre a Marina de Albufeira e a Praia do Peneco onde o jovem desapareceu. E hoje, ao 5º dia, há também mergulhadores empenhados nestas buscas. À medida que os dias vão avançando, vai também sendo maior a probabilidade de encontrar o corpo e por isso mesmo houve um reforço do dispositivo no dia de ontem, mais operacionais que estão empenhados nestas buscas, e houve também um alargamento do perímetro mais para oeste, como de resto é natural quando passam vários dias desde o desaparecimento. É já o 5º dia e sem sinal deste jovem.
1: Reportagem em direto da Raquel Reis a partir de Albufeira. 5 dias de buscas ainda sem resultados para este jovem turista. O homem foi assaltado ontem à noite em Corroios, no concelho do Seixal. O assaltante levou uma criança de 10 anos para este assalto. Temos já a reportagem em direto com o Nuno Gil Ferreira. O que é que foi levado, Nuno? Boa tarde.
3: Bom, por aquilo que sabemos, Magali, boa tarde, este assalto aconteceu mesmo aqui em frente à estação de Corroios. O suspeito do furto estava mesmo acompanhado por uma criança. Aquilo que se sabe é mesmo isso, este assalto algo não convencional, visto que o assaltante terá levado uma criança de uma menor, que no fundo chegou com este assaltante onde nos encontramos, nesta rua, mesmo em frente à estação.

0: ação de Correios. Foi um assalto à mão armada e aquilo que se sabe é que o suspeito se apoderou do telemóvel do roubado, da vítima, e também de uma mala de luxo. Aquilo que se diz e aquilo que se sabe até este momento é que a vítima se deslocou aqui a esta rua, a rua Mário Castrim, para, no fundo, fazer uma venda de um telemóvel, e quando chegou ao local foi surpreendido pelo assaltante e por um menor, que acabaram por levar tanto o telemóvel como a mala de luxo desta vítima, que veio então a este local meio que ao acaso. Aquilo que se sabe é que neste momento o suspeito deste roubo ainda não foi identificado, ainda estará a monte, e de certo as autoridades estarão a tratar da investigação para tentar de encontrar então este assaltante, que levou então o menor para um assalto aqui na zona em frente à estação de Correios, na zona do Seixal, e a ver vamos quais é que são os desenvolvimentos deste caso. Aquilo que se sabe é que depois de fazer o assalto, depois de consumar o assalto, o suspeito colocou-se em fuga a pé, e aquilo que se sabe é que não se sabe, aliás, o paradeiro deste suspeito de roubo que levou o menor com ele para um assalto, que aconteceu então aqui na zona do Seixal, em frente à estação de Correios, e a ver vamos quando e se este suspeito de assalto que levou um menor para um assalto mesmo aqui no Seixal será encontrado ou não.
1: Direto do Nuno, Gil Ferreira, com as mais recentes informações sobre este assalto para onde foi levado uma criança de 10 anos. Uma rede constituída por 20 pessoas está a ser julgada nesta segunda-feira no Tribunal de Beja. Respondem ao todo por 55 crimes. Assaltaram uma empresa de produção de cannabis para fins medicinais em Beja, de onde furtaram cerca de 100 mil euros em droga. O jornalista Luís Pedro Rosário está a acompanhar. Em que fase é que está este julgamento?
2: Olá, bom dia, Magali. Para já, durante a manhã, apenas foram ouvidos dois arguídos e este julgamento prolonga-se à tarde. Portanto, falamos então de uma rede criminosa constituída por 20 pessoas, são 15 homens e 5 mulheres com idades entre os 18 e os 45 anos, acusados de 55 crimes, entre eles o tráfico de droga, também burla, furto, roubo ou até mesmo branqueamento de capitais e ainda ofensa à integridade física. Assaltaram uma empresa de produção de cannabis para fins medicinais aqui em Beja. Tudo aconteceu em dezembro de 2023 e em maio do ano passado, após uma operação levada a cabo pela Polícia de Segurança Pública, esta rede acabou mesmo por ser travada, e de referir que a maioria destes arguidos pertence a um gangue, portanto a um grupo criminoso que já tem práticas de outros crimes, já tem antecedentes criminais. E, portanto, trata-se de facto de um grupo constituído por muitos jovens, a maioria são jovens que pertenciam de facto a esse gangue, que é aqui conhecido na cidade de Beja pela prática de outros crimes. E, portanto, falamos então de 20 pessoas, 20 arguídos, 15 homens e 5 mulheres, ao todo indiciados de 55 crimes.
1: Em direto a partir do Tribunal de Beja, estávamos a ver precisamente a entrada deste grupo no Tribunal, um caso que vamos continuar a acompanhar. Há também hoje um julgamento de um grupo de 8 homens suspeitos de pertencerem a uma rede organizada e criminosa dedicada à importação e transformação de pasta de cocaína num laboratório situado em Santa Maria da Feira. Temos reportagem em direto com o jornalista Paulo Jorge Duarte. Os arguidos falam, Paulo. Boa tarde.
3: Bom dia. Faltam já poucos segundos para saber isso mesmo, porque este julgamento teve início há momentos. Uma audiência de início de julgamento que começou atrasada por causa de uma outra diligência que decorreu na mesma sala. Por esta altura, estes 8 arguídos respondem às perguntas sobre a sua identificação. Essas sim são perguntas às quais estão obrigadas a responder, e então o passo seguinte será perceber quais destes oito arguídos irão prestar declarações ou não perante o coletivo de juízes do Tribunal de Santa Maria da Feira, ou se vão optar por se manter em silêncio, que é também um direito que lhes assiste. Ora, relembrando este caso, em 2024, na sequência da Operação Cristal Lab da Polícia Judiciária de Braga, que teve também o apoio no terreno da Polícia Judiciária do Porto e também da GNR, desmantelou um armazém que era usado para transformação de pasta de cocaína. Durante também essas diligências foram apreendidos 15 quilos de cocaína, o equivalente a cerca de 70 mil doses individuais.
1: Reportagem em direto do Paulo Jorge Duarte. E a CMTV falou em exclusivo com o proprietário do restaurante Júlio dos Caracóis, que foi vítima de um assalto à mão armada em Lisboa. A vítima descreveu à CMTV os momentos de terror que viveu às mãos dos assaltantes, que estavam munidos com armas de fogo. Um dos ladrões perguntou-lhe mesmo se este homem queria morrer. Depois levou os fios, anéis e pulseiras, todos avaliados em cerca de 100 mil euros.
4: Olha, tudo aconteceu que nós estávamos aqui dentro do restaurante, fechámos a porta, fizemos as contas, ao fechar a porta saímos para a esplanada, da esplanada saí para baixo em direção à minha garagem para ir buscar o meu carro juntamente com a minha esposa e com o meu empregado Paulo. Quando cheguei ali... Desculpa.
5: Está à vontade, pode, não se preocupe.
4: Desculpa. Não, agora estou a tremer.
5: É naturalmente muito emocionante para si.
4: Um bocado. Terá que ser de novo? Não. Posso? Pronto, então quando chego ali, ainda olho para trás e vejo um senhor a entregar uma comida aqui no prédio. Olho para a frente, apontam-me duas armas aqui à cabeça. Quando me apontam as armas à cabeça, eu fiquei aflito, pensei que era uma brincadeira. Olhei para trás e quando olho para trás vejo que eram pessoas encapuçadas. Eu vi, isto é mesmo um assalto. Comecei a gritar, comecei, sei lá, a chorar ao mesmo tempo, com a aflição. Ele aponta-me a pistola e diz, queres morrer? Queres morrer? Arranca-me o fio, manda-me a mão, arranca-me o fio, tenho aqui a marca. Arranca-me o fio, eu tento fugir mais para a frente para me livrar dele. Eles correm os dois atrás de mim. Quando chego à ponta da estrada, para uma carrinha, saem mais dois indivíduos com arma na mão, direito a mim, e ele só disse, tira os anéis, tira os anéis. E os outros indivíduos arrancam-me as duas pulseiras que eu tinha no braço direito, mais duas que eu tinha no braço esquerdo, bastante grossas, como ao fio bastante grosso e valioso. Pronto, daí a senhora do primeiro andar vem à janela, dá um grito. Eles sentiram algum medo, talvez, não sei, e meteram-se dentro do carro e arrancaram.
1: Já aqui vimos que Donald Trump anunciou que o acordo entre os Estados Unidos e o Irão está concluído e autorizou a reabertura do Estreito de Hormuz e o levantamento do bloqueio naval norte-americano. O anúncio foi feito depois do Paquistão confirmar que ambas as partes acordaram o fim das operações militares e preparam a assinatura formal do entendimento. Numa mensagem publicada numa rede social, Donald Trump afirmou que o acordo com o Irão está concluído e anunciou a reabertura do Estreito de Hormuz, bem como o levantamento imediato do bloqueio naval dos Estados Unidos. O presidente norte-americano apelou ainda ao regresso da circulação marítima e ao normal fluxo do petróleo. A cerimónia oficial de assinatura está marcada para 19 de junho na Suíça. Antes disso, estão previstas várias reuniões para preparar as conversações técnicas e os detalhes finais do acordo. Camilo Lourenço, hoje via Zoom. Bom dia. Obrigada, Camilo, pela presença no Grande Jornal. E vamos falar precisamente sobre este acordo. Vai mesmo para a frente, Camilo?
6: Bem, Magali, quando tu tens uma região como aquela, com tanta cabeça um bocadinho louca, é difícil afirmar seja o que for. O que nós sabemos neste momento é que há um texto definitivo. Agora vê. Donald Trump já disse. Se não quiserem depois cumprir o acordo nuclear, voltamos à guerra. Israel já disse, não estamos no acordo. Portanto, o Líbano fica fora disto. Ora, o Irão diz o contrário e o Paquistão também. Portanto, o meu receio.
1: Nós estamos a ouvir nas melhores condições o Camilo Lourenço estava a falar-nos precisamente sobre este acordo entre os Estados Unidos da América e o Irão. Estava a analisar

0: precisamente se iria ou não para a frente. Está marcado para o dia 19 o acordo entre estas duas partes. O que é possível ouvir de novo o Camilo?
1: Magali, estava a explicar, com tanta divergência e opiniões diferentes, nós nunca sabemos se o acordo vai chegar a ser assinado ou não, isso vai ser cumprido. Uma coisa sabemos, parece que pelo menos alguns elementos já estão em cima do papel e já há acordo. A questão é sempre os ultras, não é? Tanto no regime iraniano como nos Estados Unidos e sobretudo em Israel. Portanto, a única coisa que podemos dizer é, se houver acordo, todo este ambiente se denuncia. Abertura do setor luz, a caso do preço do petróleo, hoje tivemos um exemplo do que é que pode acontecer ao preço do petróleo e dos combustíveis se houver acordo. E há aqui outro problema, que não tem sido falado nas últimas horas, que é a questão dos fertilizantes, não é? Como todos nós sabemos, os fertilizantes dispararam mais de 30% nos últimos meses. Ora, se tudo isto se cumprir, vamos ter aqui um abrandamento muito importante e que é um elemento fundamental para nós podermos ter menos inflação na agricultura e também no setor da alimentação.
0: Camilo, temos encontro marcado para depois da 1 da tarde. Obrigada.
1: Não, obrigado.
0: Os juízes do Tribunal da Relação do Porto que confirmaram a absolvição de Fernando Valente sustentam que o empresário não tinha qualquer motivo para suspeitar que fosse o pai do filho que Mónica Silva esperava. Consideram que Fernando Valente rapidamente conseguiria perceber que o filho não era dele. Não acordam os magistrados. Dizem que Mónica, à data com 33 anos, teria engravidado em março de 2023 e que apenas tinha mantido relações sexuais com o empresário 2 meses antes. É dado como provado ainda que um segundo encontro, mas em julho, o Ministério Público sustentava que tinha sido este o móvel do crime, que o homem não queria assumir uma eventual paternidade. Dizem agora os juízes desembargadores que o empresário facilmente conseguiria dissipar qualquer dúvida. Há novos dados sobre o desaparecimento de César Daniel Gomes, o segundo oficial da Marinha Mercante, o oficial que desapareceu do navio no percurso entre Ponta Delgada, nos Açores, e o Porto de Leixões, terá caído ao mar quando saiu de noite para apanhar ar junto ao seu camarote na embarcação. César Daniel Gomes, de 49 anos, foi de chinelos para um varandim que não tem corrimão, mas apenas uma corrente e nunca mais foi visto. Esta é uma das linhas de investigação a cargo da Polícia Marítima num caso em que todas as possibilidades se mantêm em aberto. Aquela zona do navio que faz o transporte de carga geral não estará coberta por um sistema de videovigilância, pelo que essa ferramenta não ajuda a investigação. Está marcada para hoje a leitura do acórdão do agente da PSP que matou a tiro Odair Muniz na Cova da Moura. Na Amadora, o Ministério Público pede a condenação por homicídio, que pode levar a uma pena até 16 anos de cadeia. Uma mulher que foi acusada por outra, uma esteticista, de agressão, quis agora dar explicações à CMTV. A reportagem é do jornalista João Fernandes.
2: Tudo começou numa discussão de estacionamento bem no centro do Funchal e daí em diante farão várias as conversas, acusações de parte a parte. Hoje estamos com Carolina Silva para esclarecer também e ouvir a sua versão relativamente àquilo que aconteceu e se realmente quem é que está a ameaçar quem. Quem é que está a ameaçar? A senhora Isa diz que Carolina Silva é que a ameaçou, é que lhe bateu. É que apresentou queixa na PSP. Como é que está esta situação e, afinal, quem é que é a verdadeira má da fita?
3: Pronto, eu acho que não tem que haver uma má da fita, há factos e contrafactos nos argumentos. A pessoa agredida fui eu e eu trabalho aqui na Rua do Aljube e eu procuro estacionamento todos os dias aqui. Nesse dia é exatamente igual. A senhora estava mal estacionada, não tinha sinalização, não sabia se ela ia sair, se ia estacionar, se não. Tentei questioná-la, ela começou com as mãos no ar e tudo começou aí o desentendimento. No momento eu já estou a ser agredida por duas pessoas, já aparece uma outra pessoa que não era que estava no carro, neste caso era a Isa Roque e a outra pessoa que estava no carro, que eu acho que é a irmã dela. Começou a agressão e agora a senhora foi para a televisão dizer que foi agredida, para além de ser mentira. Eu inclusive tenho um advogado de defesa que é que me contactou, que veio o que aconteceu. O meu advogado é que me contactou, disse, olha, eu vi o que se passou, para

0: Caso estava a passar em frente à câmara, gostava de defendê-la, porque ele viu o que aconteceu ali. Eu não sou a agressora. Passa uma imagem da senhora a me filmar e que várias pessoas enviaram-me mensagens a dizer que eu é que estava a lhe dar uma bofetada e o que estava a acontecer ali na realidade era eu a dar com a mão no telemóvel da senhora, para além de me ter arrancado o cabelo, de me ter feito passar aquela humilhação pública, ainda me estava a filmar. Como é óbvio, e deve calcular, isso não é agradável a ninguém. E eu dei-lhe com a mão no telemóvel, não.
1: Depois disso, houve mais situações? Ela diz que a senhora ameaça, que manda mensagens
0: e
1: que...
0: Nunca mandei mensagens para essa senhora, a não ser em resposta a mensagens dela. Trocamos mensagens nessa...
1: E foi ameaçada por ela?
0: Foi ameaçada por ela várias vezes. E tenho mensagens de um perfil falso. É claro que é um perfil falso, mas a conduta e a forma de falar, e nas mensagens mesmo... Ela diz que queres ficar sem o resto do cabelo, olha que as mesmas pessoas que te agrediram no tribunal podem tirar o resto do cabelo. Era meia-noite e um, àquela data que não sei precisar neste momento, essa senhora estava em frente ao meu carro, à minha rua, fez um vídeo instantâneo para me intimidar, porque é a índole dela intimidar as pessoas. Foi um vídeo que infelizmente abri e não consegui gravar novamente, porque é um vídeo instantâneo, e poucos minutos houve uma foto de uma faca que ela tinha no carro.
1: A senhora diz também que não houve chamada nenhuma de polícia da parte da sua parte e que a polícia disse que não tinha ido sequer à sua casa. Nesse dia, à noite.
0: Desculpe, não percebi.
1: A senhora disse que não tinha havido chamada, nenhuma queixa, nenhum pedido da polícia ir à sua casa. A polícia esteve na sua...
0: Esteve sim. A PSP esteve na minha casa, porque eu, quando recebi aquelas mensagens, comecei a conversar com ela por forma... Pronto, a pessoa dele a voltar ao colo, e a PSP já estava lá à espera com dois agentes. Isso é um facto. Eu tenho fotografias que comprovam. Por acaso, o meu advogado, eu enviei logo de seguida ao advogado todos os factos, as mensagens, tudo o que aconteceu, e ele próprio disse-me que ia entrar em contato com a PSP para pedir o documento de como tinha sido feita a presença da PSP naquele horário.
1: Só terá um ponto final com o processo no tribunal, já chegar ao fim?
0: Sim, com certeza. E há pouco tempo eu fui à PSP prestar declarações e perguntaram-me se eu queria tirar a queixa. Eu não vou tirar a queixa, porque a vítima, naquele momento, fui eu e fui agredida em praça pública de forma gratuita. E é como já lhe disse, não é preciso eu ter, desculpa a minha maneira de falar, mas não é preciso, é muito inteligente para entender que uma pessoa tem dezenas de processos por agressão em tribunal e a outra pessoa não tem nenhum processo de agressão em tribunal. São números e são factos.
1: Obrigado. Obrigada. Então aqui o esclarecimento, são números e são factos. Este processo agora, esta guerra que houve, uma guerra entre aspas, como é possível perceber, vai continuar no tribunal e o tribunal irá apurar a versão, qual a versão verdadeira e todos os factos, e depois logo saberemos ao certo que se haverá ou não algum castigo, alguma coisa relativa a condutas impróprias da parte de duas cidadãs aqui na cidade de Funchal.
2: Uma empresária do sexo vigiou clientes ricos com videovigilância nas casas de prostituição e os clientes foram filmados sem saberem. A cabecilha da rede está em prisão preventiva na cadeia de Tires.
3: Cátia Ramos chamava aos clientes drogados ricos e, segundo a investigação, conseguiu angariar cerca de 2 milhões de euros entre 2020 e 2025, altura em que instalou no nosso país um negócio milionário de prostituição de luxo. A cabecilha da rede abriu 13 espaços em zonas luxuosas da capital, entre o Campo Pequeno e o Saldanha, e era nestes locais que vigiava tudo através das câmaras. Os clientes foram filmados sem saberem. Neste negócio de prostituição, trabalhavam dezenas de mulheres que praticamente não tinham folgas. Pelos serviços sexuais prestados, eram cobradas altas comissões. Divididos entre horários de meia hora, rendiam 80 euros. E uma hora custava ao cliente 150 euros. Cátia Ramos, que está acusada de vários crimes, pediu abertura de instrução e confirmou ao juiz a fortuna angariada. Mas jura que tentou várias vezes legalizar o negócio, mas não obteve sucesso. Disse ainda que nunca imaginou enfrentar um processo na justiça. A mulher está desde o ano passado em prisão preventiva na cadeia de Tires. Ao todo, são 12 arguídos neste processo. O Ministério Público entende que todos eles devem ir a julgamento. Apenas a líder da rede e um comparsa estão privados de liberdade. Cátia Ramos nega ter maltratado as prostitutas. Segundo o Ministério Público,

0: Estas mulheres eram, na sua maioria, de nacionalidade brasileira, mães solteiras e a atravessar dificuldades financeiras. Quando eram apanhadas a dormir, as mulheres eram repreendidas. Kátia era arrasadora e descontava dinheiro às prostitutas quando estavam doentes ou menstruadas.
1: A equipa de Bonnie Tyler atualizou o seu estado de saúde, continua muito reservado. A cantora fez 75 anos no hospital. Num comunicado escrevem que Bonnie continua em Portugal, já que é o melhor lugar para ela neste momento, enquanto prossegue o tratamento. Dizem ainda que têm encontrado consolo no facto de tantas pessoas desejarem as melhoras. Pediram ainda aos fãs que sejam pacientes enquanto aguardam mais notícias sobre a saúde da estrela. A cantora britânica foi submetida a uma cirurgia de urgência no dia 30 de abril, a uma perfuração no intestino. A perfuração ficou resolvida, mas a infecção não, levando a equipa clínica a decidir induzir o coma. A preocupação entre familiares, amigos e fãs continua, ainda que tenham esperança numa recuperação. A cantora britânica tem 75 anos, vive no Algarve há vários anos. Pedro Chagas Freitas apresentou este domingo o seu novo livro, descrito pelo próprio como o mais íntimo da sua carreira, numa obra profundamente marcada pela doença e pelo percurso clínico do filho Benjamin.
2: O escritor lançou Benjamin e os Dias Cheios de Nada, livro inspirado no período de internamento e no transplante do filho, reunindo emoções como medo, amor, gratidão e exaustão numa narrativa de caráter pessoal. O título do livro é inspirado no momento vivido com o seu filho no hospital.
3: Foi num dos piores dias da nossa vida, o pior dia da nossa vida, posso dizer. Foi o dia em que soubemos que era uma coisa grave. E nesse dia ele esteve cerca de 12 horas em jejum, sem comer e sem beber. E ele, no final desse dia, pergunta, está quase a dormir, e faz uma pergunta muito simples. E foi das poucas frases que ele disse naquela altura, se não a única, que foi: será que amanhã eu vou poder ter um dia cheio de nada? E um dia cheio de nada era um dia em que eu não tivesse exames, simplesmente não tivesse pessoas a incomodá-lo lá na sua rotina hospitalar. E, de facto, ele um dia assim teve um dia cheio de nada, ou quase cheio de nada. Foi muito pouco incomodado e ele andava a espalhar pelo hospital a frase, não é? Dizer, hoje estou a ter um dia cheio de nada.
2: Na apresentação, que contou com a jornalista da CMTV, Magali Pinto, Pedro Chagas Freitas explicou que a obra nasce do que descreve como uma fase de pós-guerra emocional vivida após a doença da criança.
3: Isto fez-me pensar que nós aqui fora, como dizia o Rui, nós aqui fora andamos sempre à procura dos dias cheios de tudo. Nós somos viciados em dias cheios de tudo. Nós chegamos ao final do dia, falamos com o nosso marido, com a nossa mulher, com os nossos amigos e dizemos, epá, hoje foi um dia fantástico. Como é que foi um dia fantástico? Nós começamos a dizer, aconteceu isto, depois aconteceu aquilo, depois aconteceu aquilo. Nós até usamos a expressão, foi um dia em cheio. O que ele me disse aqui foi, de facto, virar isto ao contrário. Foi dizer, o grande dia é o dia cheio de nada. O grande dia é o dia em que não acontece nada. E é o que eu faço agora. Antes de vir para aqui, vejo o telemóvel, porque ele não está, se ele estivesse, nem é preciso olhar para o telemóvel, estava a olhar para ele e para a minha mulher está tudo bem. Vejo o telemóvel, não aconteceu nada, perfeito. Estou a ter um dia maravilhoso.
2: O autor sublinha que o livro reflete não só a experiência familiar, mas também temas mais universais, como a fragilidade, o medo, o ruído dos dias e a forma como as pessoas lidam com a dor e a esperança. Ao longo das páginas, o escritor explora ainda o amor, o cuidado e a alegria como formas de resistência. O autor garante que esta foi a obra mais difícil de escrever, mas também aquela de que mais se orgulha. Benjamin e os Dias Cheios de Nada chega agora aos leitores, carregado de histórias e experiências profundamente pessoais.
1: O padre Fernando Sousa e Silva diz que foi silenciado e impedido de se defender na praça pública. O cónego de Vila de Joane, localizada no município de Vila Nova de Famalicão, foi alvo de denúncias de abuso sexual de menores durante a confissão, mas o processo foi arquivado pela Arquidiocese de Braga.
4: O padre de 93 anos enviou uma carta à comunicação social a explicar o silêncio público durante o processo. O cónego diz que foi impedido de se defender na praça pública.
5: O meu silêncio público ao longo deste processo não resultou de ausência de defesa, nem pode ser interpretado como admissão de culpa. Resultou das indicações que recebi para não prestar declarações públicas, não escrever, não dar entrevistas e não aparecer publicamente quando atendia confissões de pessoas do sexo feminino, independentemente da idade, utilizava confessionário fechado, com separação física através do crivo, situado na nave.

0: da igreja e em local visível. Eram habitualmente vários os sacerdotes a confessar e havia pessoas próximas a aguardar a sua vez.
1: As denúncias, contou o padre da Vila de Joan, no concelho de Vila Nova de Famalicão, começaram em 2019. A Arquidiocese de Braga arquivou o processo no passado dia 8 de abril e colocou fim às medidas disciplinares impostas ao padre. No entanto, a Arquidiocese admitiu a existência de eventuais comportamentos imprudentes ou inadequados do sacerdote. O padre Fernando Sousa e Silva tem também críticas a apontar sobre o tempo que a Arquidiocese levou a anunciar o arquivamento do processo.
0: Importa recordar que a investigação canónica remetida para o Dicastério para a Doutrina da Fé em Roma foi arquivada em junho de 2023 por não ter sido provada a acusação. Este elemento é essencial para a compreensão pública do caso.
1: Recorde-se que o arcebispo de Braga determinou que a Comissão Arquidiocesana para a Proteção de Menores e Pessoas Vulneráveis se encontrasse aberta em novembro de 2022 para ouvir em exclusivo as alegadas vítimas dos abusos sexuais cometidos pelo padre. Mas ninguém compareceu.
2: Pelo menos uma pessoa ficou ferida numa troca de tiros junto à discoteca Armazém 18 em Odivelas. O incidente envolveu um grupo que terá tentado entrar à força no estabelecimento durante a madrugada.
3: Momentos de grande tensão junto à discoteca Armazém 18 terminaram com uma troca de tiros e, pelo menos, um ferido. Tudo aconteceu quando um grupo de 6 a 8 indivíduos tentou forçar a entrada no espaço de diversão noturna. Os suspeitos teriam na sua posse armas brancas e armas de fogo. No exterior da discoteca encontravam-se mais de 200 pessoas, o que aumentou a confusão gerada pelos confrontos. O incidente ocorreu por volta das 3h40 da madrugada e terá começado após a tentativa de entrada no estabelecimento em Odivelas. Os desacatos escalaram rapidamente e acabaram por culminar numa troca de tiros. Quando os agentes da PSP chegaram ao local, a vítima já tinha sido transportada para uma unidade hospitalar. As autoridades realizaram várias diligências na zona, mas não encontraram qualquer arma de fogo. Ainda assim, um homem foi detido por estar na posse de uma arma branca. A PSP prossegue agora a investigação para identificar todos os envolvidos e esclarecer as circunstâncias que levaram aos disparos junto à discoteca.
2: Morreu ontem no Hospital de São João, no Porto, a menina de 12 anos, atropelada na sexta-feira em Vila Verde, quando ia para a escola. A criança estava em coma e não resistiu aos ferimentos graves.
4: Nicole Santos estava desde sexta-feira a lutar pela vida no Hospital de São João, no Porto. A menina de 12 anos que foi atropelada por uma carrinha quando ia para a escola em Parada de Gatim, no concelho de Vila Verde, morreu este domingo. A notícia deixou toda a comunidade em choque. A criança era a filha mais velha de um casal daquela freguesia do concelho de Vila Verde. E na sexta-feira tinha sido deixada na paragem de autocarro pelo pai por volta das 7h30 da manhã. 7 minutos depois, foi colhida por uma carrinha. Nicole já tinha entrado no autocarro, mas apercebeu-se que tinha deixado a garrafa de água na paragem. Saiu do transporte escolar e atravessou a estrada municipal numa zona sem passadeira. Foi colhida e projetada com violência para o chão. Ainda foi transportada com vida, embora em estado crítico, para o Hospital de Braga e depois transferida para a Unidade de Cuidados Intensivos Pediátricos do Hospital de São João. Esteve em coma até este domingo, mas não resistiu aos ferimentos graves.
2: Morreu a ciclista que foi abalroada por um camião em Barcelos. Fátima Linhares, de 37 anos, tinha saído do local do acidente em estado muito grave e sofreu uma paragem cardiorrespiratória. À entrada da sala de emergência do Serviço de Urgência do Hospital de Braga, ainda recebeu cuidados médicos, mas acabou por não resistir. A ciclista era funcionária administrativa do Centro Social de Cultura e Recreio. Era uma apaixonada pelo ciclismo e na freguesia todos conheciam o hábito de andar de bicicleta. Fátima embateu contra a frente de um camião no cruzamento para uma das freguesias do concelho quando o pesado entrou na via onde a ciclista circulava. Um idoso foi assaltado esta manhã por um casal com a ameaça de uma arma de fogo na Vila das Aves. Os suspeitos conseguiram escapar com cerca de 400 euros. O alerta foi dado para a GNR de...

Vila das Aves para um roubo na via pública. A vítima deslocava-se para a farmácia quando foi abordado pelo casal. Os dois suspeitos escaparam do local num carro, estão em parte incerta. A Polícia Judiciária do Porto foi acionada e investiga o paradeiro do homem e da mulher. É um tema em destaque mais à frente no Grande Jornal. Vamos ter também reportagem em direto. Hoje no Tribunal de Torres Vedras, no nome

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4: Ora então, muito boa tarde novamente. Agora, boa tarde, se já almoçou. No meu caso, eu ainda não almocei, portanto é bom dia. Orlando Azevedo, também, pelo aquilo que vejo, ainda não almoçaste. Por isso, bom dia também para ti. Está na hora de atualizarmos as notícias, mas agora em exclusivo na Correio da Manhã Rádio. Boa segunda-feira. Vamos lá, Orlando Azevedo.
5: Vários países já reagiram ao acordo alcançado entre os Estados Unidos e o Irão. Os países do E4, incluindo o Reino Unido, a França, a Alemanha e a Itália, afirmam estar preparados para levantar as sanções ao Irão em resposta a medidas claras no seu programa nuclear. O primeiro-ministro britânico deixa claro, no entanto, que a atenção deve agora centrar-se na plena implementação do acordo para garantir que o Estreito de Hormuz seja reaberto e permaneça sem qualquer restrição. Mais perto do palco do conflito, o primeiro-ministro do Qatar congratulou-se com os Estados Unidos e também o Irão pelo acordo e apela a outros países para que se criem condições propícias para se chegar a este entendimento. Por cá, as buscas pelo jovem britânico desaparecido em Albufeira continuam por mar. Hoje estas buscas contam com mergulhadores, mas sem drones. As buscas terrestres também prosseguem. Vão ser avaliados ao longo do dia as condições meteorológicas para definir estratégias neste quinto dia de buscas.
6: Não há qualquer sinal deste turista e por isso mesmo, ao quinto dia, prosseguem as buscas pelo jovem britânico. Está desaparecido no mar desde quinta-feira à tarde. Hoje, mais um dia de buscas que decorrem não só por terra, mas também no mar e pela primeira vez com recurso a mergulhadores também empenhados nestas buscas, que estão a acontecer entre a zona da Marina de Albufeira, mais oeste, e também a Praia do Peneco, que foi de resto onde este jovem desapareceu no mar. Estava dentro da água juntamente com um amigo, foi surpreendido pela força do mar e desde então nunca mais foi visto. O amigo ainda conseguiu sair sozinho dentro da água, pediu socorro às autoridades, mas já nada havia a fazer. Quando chegaram, este jovem já não estava no local. Desde então, desde quinta-feira à tarde que estão a decorrer estas buscas, terminam naturalmente ao final do dia, uma vez que já não há visibilidade, e são depois retomadas às primeiras horas da manhã, tal como aconteceu no dia de hoje. Ao longo destes dias também já foram utilizados drones nas buscas que sobrevoam esta linha da costa para tentar eventualmente localizar o jovem, e além disso têm-se também realizado por terra com um patrulhamento diário nesta zona e por mar durante estes dias com uma embarcação salva-vidas de Ferragudo que ao longo do dia vai andando por esta zona, esta extensão de cerca de 1 quilómetro entre a Marina de Albufeira e a Praia do Peneco onde o jovem desapareceu, e hoje ao quinto dia há também mergulhadores empenhados nestas buscas. À medida que os dias vão avançando vai também sendo maior a probabilidade de encontrar o corpo e por isso mesmo houve um reforço do dispositivo no dia de ontem, mais operacionais que estão empenhados nestas buscas e houve também um alargamento do perímetro mais para oeste, como de resto é natural quando passam vários dias desde o desaparecimento. É já o quinto dia e sem sinal deste jovem.
5: Reportagem em Albufeira da jornalista Raquel Reis. Os sapadores de Braga

0: Salvaram uma bebé de 10 dias que não conseguia respirar ontem à noite. A mãe, aflita, levou a bebé ao quartel dos sapadores pelas 11 da noite. A menina estaria engasgada com saliva. Três operacionais conseguiram desobstruir a via aérea e assistir a bebé, que foi depois hospitalizada por precaução. Estamos agora a 11 minutos da uma. Daqui a pouco voltamos ao simultâneo com a CMTV e o Grande Jornal da Tarde.
1: É isso mesmo. E no fundo, apanhamos aqui a boleia da música. E qual é a música que se segue? É a música que também nos lembra a seleção que está no Mundial. Fazer o que ainda não foi feito. É isso mesmo. Pedro Abrunhosa e Comitê Caviar, na Correia da Minha Rádio. Daqui, no final da música, estaremos então em simultâneo novamente com o Grande Jornal da Tarde. Televisão e rádio juntas numa só. Mas agora é aproveitar esta música para nos inspirarmos e fazermos aquilo que ainda não foi feito. Vamos lá apoiar a seleção. Sempre, sempre, sempre. Viva Portugal!
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1: Tinha ido para um bairro, foi morar então para um bairro em Gandar, e que desde essa altura era um rodopio do tráfico de droga. Falamos da urbanização Emboladora, em Gondar, que é uma freguesia às portas de Guimarães, da cidade berço. De manhã à noite havia um rodopio de consumidores de droga que ali iam buscar, que ali tentavam então comprar a sua droga. Os vizinhos garantem que também eram muitas vezes audíveis tiros. Para além destas pessoas indiciadas por tráfico de droga, foi ainda preso também um outro elemento da mesma família, que estava fugido às autoridades, tinha contra si mandados emitidos por tentativas de homicídio, já foi julgado por tráfico de droga, foi condenado a uma pena de 5 anos de cadeia, também já tinha sido julgado, embora tivesse sido declarado contumaz, ou seja, estava fugido por detenção de arma proibida. Estes 5 suspeitos presos, 4 da mesma família e um quinto que é detido em flagrante delito, estavam também todos referenciados em situações violentas envolvendo armas de fogo. Foram presos às primeiras horas da manhã. Ainda não eram 6:30 da manhã quando a GNR entrou neste bairro de Gondar, entrou de forma rápida, naturalmente, para que ninguém tentasse fugir. Foi também apreendido nesta operação um carro de alta cilindrada, um BMW, que terá sido comprado com dinheiro da droga. Foi apreendida a droga, foi apreendido

0: O dinheiro que estava na casa dos suspeitos e que as autoridades dizem ser dinheiro proveniente do tráfico de droga, da venda direta. Era ali que se fazia a venda direta, o que de facto estava a deixar em alvoroço toda uma população, maioritariamente idosa. Contavam-nos isso mesmo, que há 40, 50 anos viviam ali no bairro, era um bairro tranquilo, calmo, e a presença de apenas uma família virou tudo do avesso. Também o fato de haver várias casas devolutas no bairro e poderem ser ocupadas por consumidores estava de facto a deixar esta população em alvoroço. A operação da GNR e do NIC de Guimarães acabou por travar este negócio de venda de droga.
1: Reportagem em direto da jornalista Tânia Laranjo com todos os dados sobre esta mega operação da GNR. Começou por volta das 6:30 da manhã, foi também acompanhada pela repórter Ana Silva Monteiro.
2: A GNR chegou às primeiras horas da manhã, por volta das 6:30, aqui à urbanização em Guimarães, para uma operação de combate ao tráfico de droga. 5 pessoas foram detidas, 3 homens e 2 mulheres, e sabemos que pertencem à mesma família. Ora, aquilo que percebemos aqui, nesta urbanização, junto dos moradores, pessoas que já vivem aqui há muitos anos, falarmos até de 40 e tal, anos, é que esta família veio para aqui viver há cerca de 4 ou 5 anos e a partir daí nunca mais tiveram paz. Isto porque durante o dia, mas principalmente durante a noite, muitos consumidores vinham até aqui para comprar droga, acabavam muitas vezes por tocar às campainhas de pessoas que aqui vivem, mas que nada tinham a ver com este caso e que acabavam por ficar assustadas com a situação. Também quem aqui tem crianças, elas não podiam brincar no exterior, já que existia sempre o risco de estarem junto destes consumidores, e por isso mesmo também já tinham alertado as autoridades para aquilo que aqui estava a acontecer. E por isso mesmo acabaram por aplaudir esta operação e também a detenção destas 5 pessoas. Ora, entre as 5 pessoas está um homem que estava fugido às autoridades por 2 tentativas de homicídio, também por tráfico de droga e por posse de armas ilegais. E era também isso que alguns dos moradores nos diziam, que durante a noite ouviam até tiros e que isso lhes tirava o sossego. Ora, estas 5 pessoas acabaram por ser detidas. Aqui, esta operação, as buscas decorreram nas casas e também em viaturas. Conseguimos perceber que tudo foi visto ao pormenor. Na casa que fica aqui no resto do chão, vimos que até as janelas e as persianas das habitações foram alvo destas buscas, já nos carros e também com recurso a cães que farejaram toda a viatura, desde a mala até os bancos destes carros, e um deles acabou mesmo por ser levado pelas autoridades para que se consigam fazer perícias mais a fundo. Acabaram por apreender dinheiro e também droga. Estes 5 detidos serão amanhã presentes a um juiz.
1: Temos agora a reportagem em direto a partir de Corroios, no concelho do Seixal. Um assaltante levou uma criança com cerca de 10 anos para este assalto e tratou-se de uma emboscada. Nuno Gil Ferreira, boa tarde.
3: Boa tarde, Magali. É isso mesmo que se trata. Aquilo que sabemos é que terá sido uma emboscada. As informações que existem e aquilo que é apontado é que, no fundo, houve um agendamento, digamos assim, de uma venda de um telemóvel aquilo que se sabe é que foi em primeira mão, no sentido de que era de uma pessoa para outra, uma compra direta deste telemóvel. Estariam encontradas aqui nesta rua onde me encontro, mesmo perto da estação de comboios de Corroios, e foi lá que aconteceu este assalto. O assaltante, como dizias, tinha uma criança com ele, um menor, que levou para o assalto, e em vez de seguir à compra deste telemóvel, como estava planeado, acabou por roubar o telemóvel e, ao que se sabe, também uma mala de luxo terá sido roubada. Aquilo que sabemos é que este assaltante ainda não foi identificado e ainda está em fuga, e as informações que nós conseguimos obter é que ainda não foi possível

0: possível encontrar nem identificar este assaltante, nem o menor que levava com ele. Aquilo que sabemos é que isto terá sido um evento algo pacato, não terá levado muita emoção, digamos assim, muitos barulhos, visto que tentei falar com algumas pessoas que aqui moram e aquilo que me tinham dito e aquilo que me disseram foi que não notaram nada, não houve grande alarido, digamos assim, e por isso mesmo assumimos que terá sido uma coisa que foi feita mais, digamos assim, na surdina, passando um pouco a expressão. Aquilo que também é possível apurar é que a fuga terá sido feita a pé e até este momento este suspeito de roubo de um telemóvel e também supostamente de uma mala de luxo ainda não foi identificado, ainda está em fuga. Tudo aconteceu durante a noite de domingo, a noite, noite de ontem, aliás, e aquilo que se sabe e as informações que existem é que este terá sido uma venda de um telemóvel que terá dado para o torto, digamos assim, passando um pouco a expressão, e que acabou no roubo tanto de um telemóvel como de uma mala de luxo, e o assaltante foi com ele um menor e os dois acabaram por sair, colocaram-se em fuga e ainda não foram identificados nem apanhados.
1: Em direto a partir de Corroios, no Seixal, este assaltante e o filho de 10 anos que se colocaram em fuga a seguir a um assalto. Uma família ficou desalojada, um salão de jogos de uma associação recreativa ficou destruída na sequência de um incêndio em Avintes. A reportagem no local é da Aureliana Gomes.
2: Boa tarde. Uma descarga elétrica na madrugada de domingo acabou por destruir por completo o salão de jogos da sede dos restauradores avintenses em Vila Nova de Gaia. Os prejuízos são imensos, mas ainda não foram feitas contas. O que é certo é que esse salão de jogos foi inaugurado há um ano num investimento de 20 mil euros. João Castro é o presidente da associação. Bom dia. Esta associação foi alvo de um incêndio causado, ao que tudo indica, por uma descarga elétrica, por um trovão. Como é que foi chegar aqui e ver toda esta situação?
3: Ora, bom dia. Pronto, de facto, a situação já é repetida, não é? Digamos que a gravidade nunca tinha sido tanta como esta, mas pronto, de facto, e como podem ver, até está aqui aquilo que eu vos estava a referir. Esta cadeia de postes, esta rede de postes de alta tensão, né, que faz ligação ao outro quando efetivamente teve a descarga, né, vocês podem ver, o estado dele já não é melhor, já está aqui há cerca de imensos anos, tenho imensas queixas contra eles, mas pronto, de facto a rede ainda não resolveu o problema, e não só nós, mas como toda a população, né, continua em risco, né, que habitaciona aqui, né, já há vários anos. Portanto, em relação aos prejuízos e à causa, não é, deste incêndio, pronto, foi a descarga elétrica, como indicou, não é? A descarga, não é, pronto, faz descarga na linha, pronto, afeta aqui o sistema interno. Pronto, de facto, nós só fomos alertados porque temos, não é, alarme de incêndio, não é, e de facto, pronto, foi isso que nos alertou. Quando chegamos cá, já cá estavam as equipas, os bombeiros e os sapadores da Nova de Gaia. Pronto, a destruição foi aquela que conseguiram apurar. Valores ainda é cedo para fazer esses cálculos, porque também ainda estamos à espera de energia para ver o que é que estragou mais a nível de equipamentos elétricos e, pronto, e tudo o resto. Né? Só depois daí é que vamos conseguir ter mais, digamos, mais. Né? Vai ser a realidade, né? Acho que vai ser só a partir daí, né, que vamos conseguir apurar os factos mais reais.
2: O que é certo é que, de facto, há esses prejuízos, mas há também o prejuízo de terem que estar encerrados.
3: Exatamente, sim. Porque a sede da coletividade tem um bar, esse que funciona todos os dias, não é? Para acolher os associados e todas as outras pessoas que nos queiram visitar. E, pronto, nos próximos dias vão ser de limpeza, de manutenção, de tentar recuperar a rede elétrica. E só depois daí é que podemos pensar, não é, em reabrir portas e ver se realmente todo o equipamento está funcional para isso.
2: Já há 3 anos tinham tido uma situação semelhante, até hoje essa situação ainda não está resolvida?
3: Não, até hoje não. Até hoje. Na altura foram o processo conta com 18 lesados, né? Nós e os vizinhos aqui à volta, todas as outras casas foram afetadas, né? Tivemos que apresentar fotografias, faturas de equipamento avariado, né? Equipamento, muito deles com mais de 20, 30 anos, não há faturas daquilo, né? Mas pronto, o processo é este. Mas pronto, já fomos prestados depoimentos uma ou duas vezes, apresentámos isso, mas pronto, até hoje não há respostas e

0: Obrigada. Até hoje, sem respostas, esta associação voltou a ser alvo de uma descarga elétrica que acabou por incendiar-se a parte do Salão de Jogos, que tinha sido inaugurada há um ano. Foram investidos cerca de 20 mil euros em equipamento, já que a mão de obra é toda praticamente feita pelos associados. Ora, uma situação complicada que está a viver esta associação, mas ainda assim dizem que é para seguir em frente e para recuperar mais este percalço pelo caminho.
1: A CMTV falou em exclusivo com o dono do restaurante Júlio dos Caracóis, que foi assaltado em Lisboa. A vítima teve uma arma apontada à cabeça e entregou joias no valor de 100 mil euros. Os 5 ladrões estavam armados e continuam em fuga.
2: Quando siga ele, desculpe.
3: Mas à vontade, pode, não se preocupe.
2: Desculpe. Não, agora estou atormentado.
4: Vasco Rodrigues não conseguiu conter as lágrimas ao recordar o pesadelo que passou na noite deste sábado. O proprietário do famoso restaurante Júlio dos Caracóis, em Lisboa, foi assaltado à saída do estabelecimento quando se dirigia para o carro pouco depois da meia-noite.
2: Olho para a frente, apontam-me duas armas aqui à cabeça, vejo que eram pessoas encapuçadas, eu vi, isto é mesmo um assalto. Comecei a gritar, comecei, sei lá, a chorar ao mesmo tempo, com a aflição. Ele aponta-me a pistola e diz, queres morrer? Queres morrer? Arranca-me o fio, manda-me a mão, arranca-me o fio, tenho aqui a marca.
4: O homem estava acompanhado da mulher e de um funcionário e trazia um balde de cerejas que caiu quando foi abordado por 5 assaltantes encapuzados. Tudo leva a crer que este tenha sido um assalto premeditado, até porque o alvo estava bem definido. Mais de 100 mil euros é este o valor estimado das joias roubadas. 4 pulseiras, 2 em cada pulso e ainda um fio, também de ouro.
2: Eu tenho sangue de minhoto. Os minhotos gostam muito de ouro, como toda a gente sabe. Eu sempre andei com... O meu pai sempre andou. Eu sempre andei. Há 40 anos que eu estou aqui, há 44, mas há 40 anos que eu ando com o fio, com pulseiras.
4: Poderá haver imagens de videovigilância que captaram o momento, uma vez que há 3 câmaras do lado de fora do estabelecimento. Ainda assim, não há certezas sobre se estarão a funcionar normalmente, já que ainda não foi possível aceder às mesmas. Os assaltantes circulavam num carro que tinha sido roubado há uma semana, ou seja, este veículo não estava sinalizado pela polícia.
2: Não quero mais ouro na minha vida. Eu vi a morte ali à minha frente. E não quero ver mais. Não quero ver. Foi muito triste, muito triste. Nunca me vi em nada. Já andei por muitos lados, já andei por a noite a ver com amigos, para aqui, para lá. Nunca ninguém me fez mal. Desta vez foi aqui à porta do meu restaurante, o que me magoa muito.
4: Vasco Rodrigues está a colaborar com as autoridades, nomeadamente com a Polícia Judiciária, que tenta localizar os suspeitos que se puseram a monte.
1: E hoje há a decisão do caso de Odair Muniz, que foi morto a tiro por um agente da PSP no bairro da Cova da Moura, na Amadora. Esta decisão surge 8 meses depois do arranque do julgamento. Vamos acompanhar tudo no Grande Jornal. Um jovem turista continua desaparecido em Albufeira. É o 5º dia de buscas, Raquel Reis, sem sucesso até agora.
5: Até agora, sem sinal deste jovem, as buscas prosseguem já 5 dias depois de ter desaparecido. Hoje, pela primeira vez nestas buscas, estão mergulhadores também empenhados. Vemos neste momento a embarcação dos bombeiros de Portimão, onde seguem estes mergulhadores que se encontram neste momento dentro de água. É nesta zona da Marina de Albufeira que têm estado ao longo de toda a manhã, essencialmente, as buscas que estenderam ontem mais para o oeste, para esta zona do Porto de Albufeira, uma vez que há à medida que os dias vão avançando, é natural que o espaço em que se realizam as buscas vá aumentando. Foi isso mesmo que aconteceu e é precisamente nesta zona da Marina que estão a decorrer as buscas, hoje também por mar, mas pela primeira vez com mergulhadores também a realizar estas operações que decorrem já há vários dias, desde que este jovem desapareceu. Ainda na quinta-feira começaram as buscas, que terminaram ao final do dia, naturalmente, uma vez que já não há visibilidade, e desde então todos os dias têm

0: sido realizadas buscas que têm início às primeiras horas da manhã. Houve dias em que foram realizadas apenas por terra, uma vez que as condições meteorológicas não eram favoráveis e o estado do mar não permitia que embarcações estivessem empenhadas nestas operações, mas hoje e ontem também as condições já são mais favoráveis, já há pouco vento, também pouca ondulação e por isso as buscas decorrem também por mar. Hoje com mergulhadores também a realizar estas operações que, como dizia, decorrem já há vários dias. O perímetro é maior, alargou mais para oeste e há também hoje mais profissionais empenhados nestas buscas, uma série de operacionais que estão aqui empenhados, não só por terra, que fazem o patrulhamento diário desta zona, vão batendo todo este terreno, também vendo algumas rochas que esta zona tem, onde eventualmente o corpo pudesse estar preso. Também foram levantando drones dos bombeiros Portimão ao longo destes dias, que vão sobrevoar a linha da costa para eventualmente avistarem este jovem britânico, e também buscas por mar com a embarcação salva-vidas de Ferragudo e hoje também mergulhadores pela primeira vez a realizar estas buscas. Foi na quinta-feira à tarde que este jovem desapareceu na Praia do Peneco em Albufeira. É de resto entre esta zona do Praia do Peneco e a Marina que estão a decorrer estas buscas, numa distância de cerca de 1 quilómetro. Quando este jovem desapareceu no mar, o amigo ainda tentou pedir socorro, que estava com ele na água, conseguiu sair sozinho e alertou as autoridades. Ainda assim, já nada havia a fazer. Desde então que o jovem está desaparecido, já são 5 dias de buscas, agora com um perímetro maior, mais operacionais e também mergulhadores.
1: Há vários detidos numa mega operação da GNR em Guimarães, que a CMTV acompanhou em exclusivo. As buscas começaram ainda antes das 7 da manhã. As imagens inéditas para ver já a seguir no Grande Jornal. Os juízes do Tribunal da Relação do Porto, que confirmaram a absolvição de Fernando Valente, sustentam que o empresário não tinha qualquer motivo para suspeitar que fosse o pai do filho que Mónica Silva esperava. São apontadas várias falhas na investigação da PJ e do Ministério Público.
2: A Relação do Porto considera que não ficou provado que Mónica Silva tenha sido vítima de homicídio, nem que Fernando Valente tenha estado envolvido no desaparecimento da grávida da Mortosa. No acórdão de mais de 300 páginas, os juízes apontam várias fragilidades na investigação e na prova recolhida, concluindo que os elementos apresentados pelo Ministério Público não permitem sustentar a acusação. Os magistrados recordam que o empresário chegou a ser acusado de 5 crimes, entre eles homicídio qualificado e aborto. Ainda assim, mantêm a decisão de absolvição, já proferida pelo Tribunal de Aveiro, mesmo com os recursos apresentados pelo Ministério Público e pela família de Mónica Silva. Entre os argumentos da relação está a convicção de que Fernando Valente não tinha razões para acreditar que pudesse ser o pai da criança que a mulher esperava. Os juízes dão como provado de que os dois apenas mantiveram relações sexuais em janeiro e julho de 2023, enquanto a gravidez terá sido gerada em março. Para os desembargadores, bastaria ao empresário saber que a gravidez já teria cerca de 7 meses para perceber de imediato que não poderia ser o pai da criança. Uma conclusão que, segundo os juízes, afasta também o alegado móvel apontado pelo Ministério Público para a prática do crime. Quase 3 anos depois do desaparecimento da grávida da Mortosa, o caso continua envolto em dúvidas. E para a Relação do Porto, essas dúvidas permanecem demasiado relevantes para permitir uma condenação.
1: A GNR deteve 3 pessoas e apreendeu mais de 180 doses de droga durante este fim de semana em Moimenta da Beira. Os suspeitos são 2 homens e uma mulher com idades entre os 26 e os 49 anos que foram detidos por tráfico de droga. As autoridades realizaram uma operação direcionada para um evento musical local. Ainda no seguimento da fiscalização foram elaborados 3 autos de ocorrência por consumo de droga a 3 homens com idades entre os 32 e os 65 anos. As autoridades apreenderam 130 doses de cogumelos, 48 doses de haxixe, 2 doses de liamba e uma parafernália

0: referente ao tráfico e consumo de droga. A GNR deteve em flagrante um homem de 39 anos por agredir a mãe em Vimioso, no distrito de Bragança. O suspeito está indiciado por um crime de violência doméstica e vai ser controlado por pulseira eletrónica.
1: Foram os gritos desesperados da mulher que levaram os vizinhos a pedir ajuda à GNR de Vimioso. Quando chegaram, os militares ainda presenciaram as ameaças e a tentativa de agressão do homem de 39 anos à própria mãe. Valeu a intervenção dos militares da guarda para travar a escalada de violência e manter a vítima em segurança. O homem foi maniatado e detido. Nesta operação, que além dos militares da GNR Vimioso, contou também com a colaboração dos guardas de Mogadouro e do Núcleo de Investigação e Apoio a Vítimas Específicas da GNR. O suspeito foi presente ao primeiro interrogatório judicial indiciado pelo crime de violência doméstica. O suspeito saiu em liberdade, mas ficou proibido de contactar com a mãe, bem como se aproximar da residência da progenitora. Para isso, será controlado por pulseira eletrónica.
0: Os bombeiros sapadores de Braga salvaram uma bebé de apenas 10 dias que não conseguia respirar ontem à noite. A mãe, aflita, levou a bebé ao quartel dos sapadores por volta das 11 da noite. A menina estaria engasgada com saliva. Três operacionais conseguiram desobstruir a via aérea e assistir a bebé, que foi depois hospitalizada apenas por precaução. Há novos dados sobre o desaparecimento de César Daniel Gomes, o segundo oficial da Marinha Mercante. A Polícia Marítima analisa todas as hipóteses e a queda acidental é uma delas.
2: César Daniel Gomes desapareceu durante a viagem entre Ponta Delgada e o Porto de Leixões. O homem, de 49 anos, deixou de ser avistado 3 dias depois da partida do navio. A ausência do segundo oficial da Marinha Mercante levou ao alerta das autoridades e ao arranque de uma operação de busca e salvamento. Os trabalhos envolveram meios marítimos e aéreos, mas até o momento não foi encontrado qualquer rastro do oficial. A Polícia Marítima e a Polícia Judiciária continuam a investigar o caso. Entre as hipóteses em análise está a possibilidade de uma queda acidental no mar, uma vez que César Daniel Gomes foi visto de chinelos numa zona do navio onde não existia qualquer corrimão, apenas uma corrente. A queda do varandim terá ocorrido quando o tripulante foi apanhar ar junto ao seu camarote. Trata-se de uma zona não coberta por um sistema de videovigilância. Os investigadores já ouviram elementos da tripulação e para já não foram encontradas inimizades, conflitos ou quaisquer indícios que apontem para um cenário de crime. Com todas as possibilidades ainda em aberto, a investigação prossegue na tentativa de perceber o que aconteceu ao segundo oficial da Marinha Mercante durante uma viagem que deveria terminar em Leixões, mas que acabou envolta em mistério.
0: E já tenho ao meu lado o Camilo Lourenço. Boa tarde uma vez mais. Olá, Camilo. Margarida. Agora vamos falar sobre outros temas, nomeadamente Ferro Rodrigues, que diz ao secretário-geral do PS que deve anunciar já que não apoia o Orçamento de Estado para 2027. Faz sentido esta pressão?
3: Quer dizer, eu só posso tirar uma conclusão. O Dr. Ferro Rodrigues tem capacidades divinatórias e, portanto, já sabe qual é que vai ser o orçamento do próximo ano. É a única conclusão que eu posso tirar. Repara, tu estás a falar comigo e dizes, ó Camilo, não apoio isso. Mas não apoias o quê? Tu conheces o que eu te vou dizer. Então se não conheces o que eu vou dizer, porque é que dizes já que não apoias? Ou seja...
0: Ele mantém aquela convicção da ligação entre a AD e o Chega.
3: Magali, nada que existe neste momento substancia isso. Pelo contrário, até há divergências profundas entre a AD e o Chega. Sim. Portanto, isso não serve de justificação. E repara, isto quer dizer que ele está a dizer ao secretário-geral do PS atual que se deve retirar de qualquer forma de tentar influenciar o orçamento do próximo ano. O que é que isto cheira? A uma pressão daquela ala mais esquerda do Partido Socialista para manter um posicionamento que já vinha de Pedro

0: Nuno Santos. E, portanto, dar cabo daquilo que é a liderança do José Luís Carneiro. E eu acho que é importante o PS ter uma política própria, ter uma orientação própria e clara. Acho é que estar a dizer que se vota contra o Orçamento de Estado sem conhecer o conteúdo do Orçamento é uma estupidez.
1: Com o abrandamento que é previsível do preço dos combustíveis, o BCE vai manter uma segunda subida de juros este ano?
0: Vamos ver. Depende da forma, nem depende daquilo que é o número concreto da inflação. Depende é dos inquéritos que mostram que os consumidores já assumiram que os preços vão subir. Porque se isso acontecer, quer dizer que tu vais começar a ter um ano muito complicado do ponto de vista de negociações salariais. Exige aqui, exige ali, e portanto isso perpetuará a subida de preços. Portanto, é essa sensibilidade que o BCE vai ter que ter para poder tomar uma decisão em relação a uma próxima subida. Na semana passada já se falava em três. Eu pensava assim que ia ser duas. É possível que ainda faça mais umas, não sabemos aí.
1: Relativamente à euforia do Mundial, que já começou, há também o Mundial dos Milhões. A FIFA tem os olhos no dinheiro e nestes milhões que
0: Repara,
1: movimenta.
0: de repente aparecem 48 países, aparecem regras que até agora não tinham acontecido do ponto de vista comercial, inclusive nas paragens, com publicidade a rodos. A FIFA neste momento já não está preocupada com futebol. Tem 2 milhões, tem assim uns cifrões na cara e está preocupado com isso.
1: Último tema, o Banco de Portugal aponta para um déficit orçamental este ano. O que é que se pode esperar também do próximo?
0: Olha, o déficit que o Banco de Portugal diz que vai acontecer é 0,2. Se tu fores a dezembro, à previsão anterior, era 0,4. Quer dizer que está mais otimista agora. Agora, pergunta simples. Se o Ministro das Finanças perceber até outubro que pode ter um déficit, consegue anular isso? Consegue. É só fazer algumas cativações. E eu continuo a pensar que o governo vai se matar completamente para não ter déficit este ano e provavelmente também não no próximo.
1: Camilo, muito obrigada. Até
0: Até amanhã.
1: amanhã. Durante 5 anos, uma alegada rede de prostituição de luxo que atuava em Lisboa terá movimentado cerca de 2 milhões de euros. Segundo a investigação, dezenas de mulheres trabalhavam em espaços localizados, em zonas nobres da capital, com serviços que podiam custar até 150 euros por hora. A rede era liderada por uma mulher chamada Cátia Ramos, apontada pelo Ministério Público como a cabecilha do esquema. Está em prisão preventiva desde o ano passado, mas jura ter tentado várias vezes legalizar o negócio. Sem sucesso. A acusação revela ainda que os espaços estavam equipados com câmaras de videovigilância e, sem conhecimento dos clientes, Cátia Ramos acompanhava em tempo real o que acontecia no interior dos espaços, num sistema que, segundo a investigação, permitia controlar toda a operação. Há vários detidos esta segunda-feira numa mega operação contra o tráfico de droga em Guimarães. Já aqui vimos as principais imagens. As diligências começaram por volta das 6:30 da manhã no bairro de Gondar. Além deste bairro, também houve buscas a decorrer noutros locais, nomeadamente junto ao estádio do Guimarães. A investigação, que começou já há alguns meses, culminou agora nesta mega operação, onde dezenas de polícias fizeram buscas para encontrar elementos relacionados com o tráfico de droga. As autoridades recorreram a cães pisteiros para identificar vestígios de droga. As buscas foram realizadas também em viaturas. Algumas delas provavelmente serão apreendidas para poderem ser alvo de uma análise mais detalhada. Entre os detidos está uma mulher, também um homem que estava fugido à justiça há cerca de 2 anos e que foi agora capturado pelas autoridades. Um assaltante levou uma criança para um encontro que terminou num roubo à mão armada em Corroios, no concelho do Seixal. A vítima deslocou-se à rua Mário Castrim para se encontrar com uma pessoa interessada num telemóvel que tinha colocado à venda. Ao chegar ao local, a vítima foi surpreendida pelo suspeito, que se fazia acompanhar por um menor de idade, com cerca de 10 anos, mediante ameaça com uma arma de fogo. O homem apoderou-se do telemóvel e de uma mala de luxo que pertenciam à vítima. Após concretizar o assalto, o suspeito e a criança colocaram-se em fuga e estão agora em parte incerta. Um incêndio que deflagrou durante a madrugada deste domingo destruiu uma associação recreativa e deixou uma família desalojada em Avintes. Segundo o Gaiense, e também já tivemos reportagem em direto, a origem do incêndio está relacionada com uma descarga elétrica atmosférica que atingiu um dos postos de energia existentes na zona. O fogo destruiu parte de uma sala que tinha sido inaugurada há cerca de um ano. Todo o restante edifício ficou danificado. O mesmo também se aplica ao circuito elétrico e avarias nos equipamentos, além dos

0: estragos, que para já não foi possível quantificar. O incêndio também deixou uma família desalojada com casas que continuam ainda sem eletricidade. Está marcada para hoje a leitura do acórdão do agente da PSP que matou a tiro Odair Muniz na Cova da Moura, na Amadora. Esta leitura de acórdão acontece 8 meses depois deste julgamento ter começado no tribunal. O Ministério Público pede condenação por homicídio que pode levar a uma pena até 16 anos de cadeia. O agente da PSP, Bruno Pinto, garante que agiu em legítima defesa. O Ministério Público, nas alegações finais, arrasou esta tese. Diz que em nada durante o julgamento foi possível concretizar que tenha havido uma legítima defesa, até porque ficou não provado para o Ministério Público que Odair Muniz, o homem que estamos a ver nestas imagens, tenha usado uma faca para ameaçar os agentes da PSP naquela noite.
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4: Ora então, novamente, boa tarde e em exclusivo aqui na Correio da Manhã Rádio para já. Daqui a pouco já voltamos ao simultâneo. Agora vamos também fazer aqui a síntese informativa com o jornalista Orlando Azevedo. Boa tarde, Orlando. Ainda não almoçaste, que eu sei.
5: Não, ainda não.
4: Já está na hora.
5: Está praticamente na hora, exatamente. Muito boa tarde. Um idoso foi assaltado esta manhã por um casal com a ameaça de uma arma de fogo na Vila das Aves. Os suspeitos conseguiram escapar com cerca de 400 euros. O alerta foi dado para a GNR de Vila das Aves para um roubo na via pública. A vítima deslocava-se para a farmácia quando foi abordado por um casal. Os dois suspeitos escaparam do local num carro. Estão agora em parte incerta. A polícia do Porto foi acionada e investiga o paradeiro do homem e da mulher. Os distritos de Bragança, Viseu, Guarda, Vila Real e Castelo Branco estão sob aviso amarelo devido à previsão de aguaceiros, por vezes fortes, e trovoadas frequentes e dispersas. Este aviso estará em vigor entre o meio-dia e as 9 da noite desta segunda-feira. Para o continente, o Instituto Português do Mar e da Atmosfera prevê céu pouco nublado ou limpo, com aumento de nebulosidade no interior durante a tarde, com a ocorrência de aguaceiros por vezes fortes, acompanhados de trovoada. É esperada ainda uma pequena descida de temperatura a norte e também no centro, e uma pequena subida da máxima na região sul, sendo mais significativa na costa sul do Algarve. A previsão aponta também para vento fraco, moderado, predominando de noroeste, soprando por vezes forte nas terras altas a partir da tarde. O preço dos combustíveis volta hoje a sofrer alterações. O preço do gasóleo deverá descer cerca de 2,5 cêntimos, enquanto a gasolina deverá ficar mais cara, 0,5 cêntimo. Sendo assim, o preço médio do gasóleo simples vai subir para 1,85 euros por litro, enquanto o preço médio da gasolina simples 95 deverá descer para cerca de 1,90 euros por litro. A equipa de Bonnie Tyler atualizou o seu estado de saúde, que continua muito reservado. A cantora fez 75 anos no hospital. Num comunicado, Escrevem que Bonnie continua em Portugal, já que é melhor para ela, este é o melhor lugar neste momento, enquanto prossegue o tratamento. Dizem ainda que têm encontrado consolo no facto de tantas pessoas desejarem as melhoras. Pediram ainda aos fãs que sejam pacientes enquanto aguardam mais notícias sobre a saúde da cantora. A estrela britânica foi submetida a uma cirurgia de urgência no passado dia 30 de abril, a uma perfuração no intestino. A perfuração ficou resolvida, mas a infecção não, levando a equipa clínica a decidir induzir o coma. A preocupação entre familiares, amigos e fãs continua ainda que tenham esperança numa recuperação. A cantora britânica tem então 75 anos e vive no Algarve já há várias décadas. Estamos agora com 30 minutos depois da uma, em plena hora de almoço. Lara Afonso, estás com mais sorte do que eu.
4: Já almocei, é um facto. Verdade, agora falta-me um cafezinho. Se quiseres tratar tudo isso, eu
5: vou
4: agradeço.
5: Vou tratar já.
4: 1:30 aqui entre nós está. Muito bem. Ana Correia da Manhã Rádio, boa segunda-feira. Vamos à música. Temos Miley Cyrus e também Nuno Ribeiro e Soraya Ramos só para si. Olha, ouça assim. Tão bom.

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1: Mas é muito fácil ouvir este Fujo Contigo, Nuno Ribeiro e Soraya Ramos, juntos numa música extraordinária em português aqui.
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1: É isso mesmo, 1h36, daqui a pouco voltamos ao simultâneo com o Grande Jornal da Tarde, a televisão e a rádio juntas numa só. Para já há que relembrar que estamos...
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4: É hoje que o Tribunal de Torres Vedras dita a sentença no processo que opõe Nuno Homem de Sá à ex-companheira Frederica Lima. O ator está acusado dos crimes de violência doméstica, violação de domicílio e perturbação da vida privada, num caso em que o Ministério Público pediu uma pena de prisão suspensa na sua execução. A leitura da decisão chegou a estar marcada para uma data anterior, mas acabou por ser adiada após o Tribunal comunicar uma alteração não substancial dos factos descritos na acusação. Temos agora a reportagem em direto com o Gonçalo Reis Batista. Ele tem estado também a acompanhar todas as sessões de julgamento. Gonçalo, esperamos que a qualquer instante chegue Nuno Homem de Sá ao Tribunal. Esta decisão já foi adiada uma vez. Hoje, em princípio, Nuno Homem de Sá vai ficar mesmo a saber se é ou não condenado.
5: Exatamente, Magali. E se for condenado, que pena é que lhe vai ser aplicada aqui pelo Tribunal de Torres Vedras e se vamos estar a falar ou não de uma pena efetiva de prisão. Tem sido um processo já algo longo, com algumas sessões que se foram arrastando no tempo, também devido a estas questões judiciais, que acabaram por atrasar todo o processo. A leitura da sentença estava marcada para o final do mês de abril, certo de 2 meses, mas na altura, como tu explicaste há pouco e muito bem, algumas alterações não substanciais no que diz respeito à acusação, ou seja, pequenas alterações aos factos que estavam indigitados na acusação, acabaram por atrasar a leitura dessa mesma sentença para o dia de hoje. É um caso de violência doméstica que coloca Nuno Homem de Sá como o acusado e a Frederica Lima como a alegada vítima. Na altura, a Frederica Lima foi das primeiras a falar neste mesmo julgamento, tendo mesmo a necessidade de Nuno Homem de Sá ser retirado da sala e esteve durante largas horas fora da sala do tribunal. Todo este julgamento, para termos um pouco melhor de noção, em casa decorreu à porta fechada, portanto temos sempre uma noção um bocadinho mais reduzida daquilo que se tem passado, daquilo que as testemunhas têm.

0: dito, mas ainda assim temos sempre as nossas fontes e algumas informações que fomos avançando aqui na CMTV ao longo dos últimos meses, que naturalmente nos ajudam a compreender um pouco melhor qual o ponto de situação neste julgamento de Nuno Homem de Sá, mais uma pessoa do mundo do audiovisual, neste caso um ator acusado de crimes contra uma mulher, neste caso de violência doméstica. Naturalmente, Nuno Homem de Sá tem comparecido em todas as sessões e tem mantido sempre a mesma postura, ou sensivelmente a mesma postura, sempre relativamente nervoso, mas mostrando-se muito confiante naquilo que era a sua inocência. Chegou mesmo a dizer várias vezes que a acusação por parte do Ministério Público tinha sido apenas e só baseada no depoimento de Frederica Lima e que esse depoimento era totalmente falso. Portanto, havia muito pouca coisa de verdadeiro nesta acusação por parte do Ministério Público. O que é certo é que o Ministério Público redigiu essa acusação ainda algo extensa e bastante devastadora para Nuno Homem de Sá, com pormenores algo sórdidos, eu diria até muito característicos daquilo que é o nível de violência que foi aplicada por Nuno Homem de Sá a Frederica Lima, do ponto de vista físico e do ponto de vista psicológico, sobretudo. Segundo o que Frederica Lima diz em tribunal e na acusação, era mesmo privada de liberdades básicas pelo próprio companheiro, na altura quando moravam numa casa aqui na zona de Torres Vedras, e por isso também o julgamento é aqui neste tribunal, um tribunal que não é tão utilizado, digamos assim, na maior parte dos casos mediáticos, mas que lá está, quando viviam nessa casa em Torres Vedras, seria privada da liberdade, não poderia ter acesso ao telemóvel, não poderia sequer ficar deitada, ou aliás, tinha mesmo de ficar deitada na cama com o ator, que não a deixava praticamente ter qualquer tipo de liberdade ou de vida própria. Naturalmente, uma situação de controlo que ultrapassa todos os limites, pelo menos segundo aquilo que é avançado pela alegada vítima Frederica Lima, que não tem estado presente na maior parte das sessões, pelo menos as que nós estivemos presentes aqui no local. O advogado Miguel Matias garante que há provas de praticamente todos os factos que estão na acusação e não tenho tido muitas dúvidas em garantir que Nuno Homem de Sá deverá ser condenado pelo crime de violência doméstica aqui no Tribunal de Torres Vedras, e até aliás disse que seria muito importante que este caso pudesse ser de certa forma um exemplo para que as mulheres em Portugal que sofram de crimes de violência doméstica se possam sentir confortáveis com a justiça em Portugal e saber que têm o apoio por parte do sistema judicial. O que é certo é que é um processo que já se vai arrastando há algum tempo, mas hoje finalmente parece ser o dia final, o dia D para Nuno Homem de Sá, que deverá ficar daqui a pouco, Magali, a saber se vai ou não ser condenado pelos crimes de violência doméstica de que está acusado.
1: Reportagem em direto do Gonçalo Reis Batista, ele que é uma das equipas da CMTV que vai acompanhar este dia de leitura de acórdão para o ator Nuno Homem de Sá. E 8 meses após o arranque do julgamento, é hoje também conhecido o acórdão do caso da morte de Odair Muniz. Nas alegações finais realizadas em maio, o Ministério Público pediu a condenação do agente da PSP Bruno Pinto pelo crime de homicídio e a proibição do exercício de funções na polícia. Os procuradores consideram que não houve legítima defesa naquela noite. A existência ou não de uma faca, bem como a eventual utilização da mesma, ocupou grande parte das discussões durante o julgamento e para o Ministério Público, nada justifica a conduta do polícia. A leitura do acórdão acontece no Tribunal de Sintra e ficamos hoje a conhecer se o agente Bruno Pinto é ou não condenado pela morte de Odair Muniz. Contamos ter também reportagem em direto a qualquer instante. Para já antecipamos a história que revelamos hoje no Investigação CM, mais logo no grande jornal. É a história de uma mulher que vive há 40 anos com uma bala alojada no peito. Maria, conhecida como a pequena Manu de Regina, foi atingida por um disparo quando tinha apenas 5 anos de idade.
2: Então eu disse, mãe, eu vou dar a cara para falar do meu caso. E ela, a resposta dela é, oh, ou seja, eu vi a tristeza no semblante dela, oh, vou ter que reviver isso. E então, ao ver a tristeza dela, para poder vir falar comigo, porque eu perguntei-lhe, mãe, lembras-te de mais alguma coisa que possas me ajudar a contar? Explica-me. E ela simplesmente, na humildade dela, ela disse, deixa isso nas mãos de Deus, já passou tantos anos, vamos deixar isso assim. Eu disse, mãe, eu não posso deixar isso mais, eu já não aguento mais, mãe, é tanta dor que eu já não aguento, já não suporto, já suportei muita coisa, mas já não aguento.
3: Maria tinha apenas 5 anos quando foi baleada. Quase 40 anos depois, continua a viver com uma bala alojada no peito. Passaram

passasse décadas, o bairro onde tudo aconteceu desapareceu do mapa. Mas no corpo desta mulher permanece uma marca impossível de ignorar. Na memória, conserva intacto o dia em que foi atingida durante uma operação policial no bairro da Pedreira dos Júngaros, em Oeiras. O que seria só mais um dia de brincadeira.

Sempre, não tínhamos para onde ir, brincávamos ali perto, eu e os meus colegas. E então, naquele dia, a gente viu os carros a entrarem com grandes aparatos. Para nós era uma coisa normal, acontecia sempre. E então, o que é que acontece? De repente, começam a disparar. Houve disparos. Então, um dos bandidos que estavam a sair do táxi fez-me de escudo. E então, eu já, quando ele me veio fazer de escudo, eu já tinha levado o tiro. O que é que acontece? Eu

0: Frederica Lima. Este é o momento que estamos a acompanhar em direto no Nomen de Sá. Entra no tribunal, vai dirigir-se agora para o tribunal de Torres Vedras, onde decorreu este julgamento. É hoje que conhece o acórdão. Numa segunda data já marcada, houve uma primeira data, mas houve uma alteração não substancial dos factos. O advogado que defende Nuno Homem de Sá pediu prazo e por isso mesmo a leitura ficou marcada para o dia de hoje. Vai acontecer pouco depois das 2 da tarde, mas Nuno Homem de Sá já está nas imediações do Tribunal de Torres Vedras, vem acompanhado pelos 2 advogados. Temos o Gonçalo aqui a tentar falar com o Nuno Homem de Sá.
1: Quer dizer, já tive dias mais agitados, mas está entregue, agora é uma questão de esperar que haja justiça mesmo.
2: Está confiante?
1: Eu estou sempre confiante porque eu sei a verdade. A verdade é que eu sou inocente.
3: E entende que o julgamento decorreu a seu favor?
1: Eu entendo que sim. Mas depois da sentença, se calhar podemos falar um bocadinho.
3: E não está preocupado que possa também haver um outro caso em tribunal e que mesmo que hoje seja ilibado ou que seja condenado a uma pena de suspensão possa ter também um impacto diferente o outro processo em Viseu?
1: Pois, tudo tem impacto em tudo o resto, não é? Está tudo ligado, portanto, o que se passar aqui vai se refletir de alguma forma em Viseu, positiva ou negativamente, e seria o inverso. Se tivéssemos uma sentença lá primeiro. Isto vai ser o que tiver que ser. Eu estou confiante.
3: Mas nervoso?
1: Nervoso? Eu já passei o nervoso há muito tempo. Eu ando nisto há quase 3 anos, amigos. Isto já passou tanta fase. Nervoso. Estou apreensivo, sim.
4: Cansado.
1: Estou amassado. A mim não me cansam com facilidade. Vá, um abraço, até já.
3: Muito obrigado. Ficamos aqui com as palavras de Nuno Homem de Sá à entrada para o tribunal. Muita expectativa para este dia, onde finalmente vai ficar a saber se de facto é ou não condenado pelo crime de violência doméstica de que está acusado, entre outros, contra Frederica Lima, ex-companheira com quem viveu durante há alguns anos. Como eu perguntei há pouco, ele também tem uma outra acusação de violência doméstica um pouco mais a norte no país, no tribunal de Viseu. Também aí, naturalmente, a acusante é outra. Portanto, os casos estão, de certa forma, relacionados.
5: Acreditamos que vai acontecer, que é a absolvição do senhor Nuno Homem de Sá.
6: Está tranquilo?
5: Eu ou ele?
6: Ambos.
5: Estamos confiantes, naturalmente, que a senhora juíza e que o tribunal vão decidir de acordo com aquilo que são as regras da lógica e da experiência e que vai demonstrar, naturalmente, que o senhor Nuno Homem de Sá está inocente. Portanto, a partir daqui veremos, não fazemos futurologia.
7: Ainda que uma pena suspensa, uma condenação será sempre uma derrota.
5: Não há derrotas nem vitórias, acima de tudo temos de perceber como é que as coisas são fundamentadas para um lado ou para o outro. A partir daqui, dependendo da fundamentação e de acordo com aquilo que são entendidas como as regras da experiência, a partir daí faz-se uma avaliação final e pondera-se o que é entendido como aceita ou não. Uma vitória nunca há. O senhor Nuno Homem de Sá tem a vida naturalmente arrasada. Portanto, foi alvo de uma falsa queixa. Vamos perceber, vamos tentar concluir e compreender se o tribunal percebe que essa falsa queixa de facto destruiu-lhe a vida. Portanto, nunca haverá vitórias, mesmo em caso de absolvição. Haverá sempre uma gestão de danos.
7: Acha que esta decisão poderá de alguma maneira influenciar o outro processo a decorrer em Viseu?
5: As duas questões acabam por estar sempre interligadas, portanto acredito que sim, a forma como tem sido feita a gestão deste processo e do outro apontam para isso mesmo. Está bem? Até logo.
8: E mantém a opinião que a maioria dos factos na acusação não são...
0: Temos aqui o essencial das declarações do advogado, continuamos a ouvir.
5: Exemplos muito em abstrato, há coisas que têm de ser entendidas de acordo com a sensibilidade de cada um e não refletem naturalmente se calhar a violência doméstica.
3: Episódios de explosão por parte de Nuno Homem de Sá, de que forma é que isso carece de contexto?
5: Vamos esperar para ver o que é que o tribunal diz e depois no fim falaremos, está bem?
3: Obrigado.
0: As declarações de Alexandre Guerreiro, é o advogado que defende Nuno Homem de Sá neste processo por violência doméstica contra Frederica Lima. É hoje o dia do acórdão que vai ser conhecido no Tribunal de Torres Vedras e que vamos acompanhar em permanência aqui na CMTV. A Alemanha goleou o Curaçao, seleção estreante em Mundiais, por 7-1 na primeira jornada do Grupo E do Mundial e subiu ao primeiro lugar.
9: É caso para se dizer, houve golos em excesso e um Curaçao com melão. Se de um lado estava uma Alemanha já experiente em campeonatos do mundo, do outro estava um Curaçao estreante absoluto. Durou 6 minutos até surgir o primeiro gol do encontro. Félix Mecha tabulou muito bem com Florian Wirtz e de primeira tirou um remate muito bem colocado, indefensável para o guarda-redes Room. O jogo parecia estar sob controle da Alemanha, mas aos 21 minutos Curaçao mostrou que estava vivo e depois de uma jogada

0: A insistência, com eminência, apanhou a bola à mercê e disparou para o fundo da baliza de Manuel Neuer. A história ficou feita, primeiro gol de coração em campeonatos do mundo, mas a Alemanha não se deixou ficar e abriu Pestana com o gol sofrido. Apenas 17 minutos depois, Schlotterbeck subiu nas alturas e de cabeça fez o 2-1. Já em cima do intervalo, o Nemesha voltou a estar em destaque e desta vez conquistou um penalti a favor da seleção alemã. A marcação ficou ao cargo de Kai Havertz e o avançado do Arsenal não desperdiçou. Bola para um lado, guarda-redes para o outro. Estava feito 3-1 e na segunda parte foi a vez de Musiala fazer o gosto ao pé. Excelente passo a rasgar de Kimmich. E a finalização é irrepreensível. Mas os golos não ficaram por aqui. Aos 68 minutos, um Dave isolou Nathaniel Brown com uma bola picada. E o jogador do Stuttgart fuzilou o guarda-redes adversário. 10 minutos depois, Kimmich apareceu em boa posição, mas com pouco espaço. Preferiu oferecer a um Dave, que atirou para o fundo da baliza do Curaçao. Aos 88 minutos, o resultado ficou finalmente fechado. Kai Havertz ganhou frente aos defesas de Curaçao e picou a bola com classe para fechar o resultado em 7-1.
1: A Holanda e o Japão empataram a 2 golos na primeira jornada do Grupo E do Mundial.
0: Este era um dos jogos mais promissores desta primeira jornada do Campeonato do Mundo e correspondeu às expectativas. Entrada mais efusiva da Holanda, com um grande lance de Daniel Malen logo aos 3 minutos, que até merecia golo. Valeu uma brilhante defesa de Zion Suzuki. Na primeira parte, o jogo foi à volta dos mesmos protagonistas. Aos 34 minutos, Malen surgiu novamente na área do Japão e desta vez cabeceou para nova intervenção atenta de Suzuki, que conseguiu manter a baliza inviolada na primeira parte. Já na segunda, a história foi outra, até porque a Holanda adiantou-se no marcador à passagem dos 51 minutos. Cruzamento de régua e esquadro tirado por Ryan Gravenberch, com Van Dijk a subir nas alturas e a cabecear para o fundo da baliza. A vantagem durou pouco, isto porque a reação do Japão foi instantânea, tal como este remate de Nakamura, que apanhou todos os desprevenidos, incluído o guarda-redes Verbruggen. Mas a Holanda voltou a colocar-se na frente do marcador à passagem do minuto 64, com Somerville a bailar com o adversário e a atirar de pé esquerdo sem dar hipótese de defesa ao guarda-redes japonês. A vitória parecia que ia sorrir aos holandeses, mas um verdadeiro golpe de teatro surgiu ao cair do pano e com alguma sorte à mistura. Daichi Kamada estava no sítio certo para desviar a bola para o fundo da baliza e desta forma fez com que o Japão levasse um ponto do encontro.
2: É alguém, é no Kamada. Ele levou com a bola. E agora o gol é...
1: Com o jogador do Sporting, Diomandé, no banco, a Costa do Marfim venceu o Equador por 1-0. Já Diallo marcou o golo da vitória da seleção africana aos 90 minutos.
3: Estreia para Equador e Costa do Marfim no Grupo E do Mundial. Os equatorianos tiveram uma excelente oportunidade de golo logo aos 11 minutos. O experiente Ener Valência trabalhou bem, mas acabou a rematar por cima. Estava dado o primeiro aviso no encontro. Na resposta, Torre rematou cruzado para uma excelente defesa de Galíndez. O guarda-redes equatoriano a negar 1-0 à seleção africana. Muito perto do golo, a Costa do Marfim, que tinha o sportinguista Diomandé no banco de suplentes. Aos 24 minutos, os ferros começaram a ser os protagonistas do encontro. E é boa, roubou bola à defesa marfinense e acertou na barra. Ainda na primeira parte, nova bola na barra por parte dos equatorianos. Alaminda apareceu em boa posição, mas acabou por rematar colocado contra o ferro. A segunda parte abriu com mais um ferro a tremer em Filadélfia. A terceira vez para o Equador. Ener Valência combinou com o ex-Sporting Gonzalo Plata e disparou contra o poste. Certo é que a seleção africana também estava com pontaria a mais. Aos 52 minutos, Barrico respondeu ao cruzamento de Yann Diomandé, mas tal como 3 jogadores equatorianos, também acertou no ferro. Só que aos 90 minutos, Amadou Diallo tinha a pontaria afinada e deu a vitória para a Costa do Marfim. O extremo do Manchester United foi heróico, com em festa aos marfinenses. O golo de Diallo garantiu uma vitória preciosa para a seleção africana, que se cola à Alemanha com 3 pontos no Grupo E do Mundial.
1: Vítor Gyökeres marcou na goleada da Suécia por 1-0, frente, aliás, 5-1, frente à Tunísia. Os suecos lideram o Grupo F do Mundial com 3 pontos.
3: Entrou, contudo, a Suécia no Mundial 2026. Logo aos 7 minutos, numa jogada de insistência e na recarga a um remate bloqueado de Gyökeres, Ayari marcou um excelente golo em Monterrey. O jogador sueco de ascendência tunisina não festejou o golo do 1-0. Remate certeiro de muito longe do jogador do Brighton. A Suécia mandava no jogo e com naturalidade ampliou a vantagem. Gyökeres passou para Isaac e o avançado do Liverpool fez o resto. Tirou um defesa do caminho e atirou a contar 2-0 para a Suécia à meia hora de jogo. A Tunísia conseguiu reduzir.

0: reduzir a desvantagem em cima do intervalo. Cruzamento para a grande área e Reki que fez o primeiro golo dos tunisinos no Mundial 2026. Relançada a partida para a segunda parte com o golo de cabeça do central africano. Foi aí que Victor Gyökeres carimbou a boa exibição que estava a fazer com um golo. O defesa tunisino perdeu a bola de forma infantil e Isaac assistiu para o avançado do Arsenal que se estreou a marcar em Mundiais. A máscara de Gyökeres chegou até Monterrey. Aos 84 minutos, Sven Berg fez o 4-1 para a Suécia. No primeiro toque na bola, o médio sueco conseguiu marcar. A seleção europeia a mostrar para o que é que vem neste campeonato do mundo. Na compensação, a Ayari ainda tinha mais um grande golo para marcar e fechou o resultado em goleada. Remate fantástico do médio que bisou assim na partida. 5-1 final, a Suécia lidera o grupo F com 3 pontos. Mais uma vez, folha seca.
1: E temos novas imagens na CMTV que mostram Marine e Marc, a mãe e o padrasto, que abandonaram duas crianças em Alcácer do Sal. São imagens que agora vamos revelar na CMTV de um café em Fátima. Foram registadas logo no dia a seguir ao abandono dos menores. Este homem que vemos na imagem, que está apoiado no balcão, é o padrasto que abandonou as duas crianças em Alcácer do Sal. Os dois irmãos de 3 e 5 anos, está a falar aqui com um dos funcionários deste café em Fátima. São imagens que foram recolhidas pelo sistema de videovigilância. É um sistema de videovigilância a cores, onde se vê perfeitamente a cara de Marc, isto no dia a seguir ao abandono das duas crianças à beira da estrada, junto a um descampado em Alcácer do Sal. Quer isto dizer, e com estas imagens consegue-se perceber, que logo depois do abandono das duas crianças, dos dois irmãos, de 3 e 5 anos, este casal viajou rumo a Fátima. Houve aqui uma conversa entre Marc e também o funcionário deste café. Vemos que está sorridente, que está tranquilo, apesar de teres abandonado as duas crianças horas antes. Sabemos, aliás, há várias imagens que vamos também revelar na CMTV que mostram que a mãe dos menores ficou no exterior, numa esplanada deste café. São imagens que estamos agora a ver. Imagens sem som, mas que têm, são, é uma imagem a cores do sistema de videovigilância. Este é apenas um vídeo de 4 vídeos que temos ao nosso dispor. Conseguimos ter acesso. Vamos ter também daqui a pouco reportagem em direto a partir deste café em Fátima e que mostra claramente o casal que abandonou os meninos, os dois menores, em Alcácer do Sal, junto a uma estrada e também a um campo. Estas duas crianças foram salvas por Alexandre Quintas, um padeiro de Alcácer do Sal, conseguiu salvar estas duas crianças que já estão em França numa família de acolhimento. É com estas imagens que seguimos para intervalo. Não vamos perdê-las de vista. Temos mais vídeos para revelar aqui na CMTV que mostram precisamente este casal logo depois do abandono de dois menores em Alcácer do Sal. Até já.
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5: Então, novamente, boa tarde.

0: Tarde em exclusivo aqui entre nós na Correio da Manhã Rádio. Vamos às notícias. A edição é de Orlando Azevedo.
1: É hoje que o Tribunal de Torres Vedras dita sentença no processo que opõe Nuno Homem de Sá à ex-companheira Frederica Lima. O ator está acusado dos crimes de violência doméstica, violação de domicílio e perturbação da vida privada, num caso em que o Ministério Público pediu uma pena de prisão suspensa na sua execução. A leitura da decisão chegou a estar marcada para uma data anterior, mas acabou adiada após o Tribunal comunicar uma alteração não substancial dos factos descritos na acusação. Ora, Nuno Homem de Sá já chegou ao Tribunal. Vamos ouvir o que disse ao jornalista Gonçalo Reis Batista.
2: Quer dizer, já tive dias mais agitados, mas está entregue. Agora é uma questão de... É uma questão boa. É uma questão de esperar que haja justiça mesmo.
3: Está confiante?
2: Eu estou sempre confiante porque eu sei a verdade. A verdade é que eu sou inocente.
4: E entendo que o julgamento decorreu a seu favor?
2: Eu entendo que sim. Mas depois da sentença, se calhar podemos falar um bocadinho.
4: E não está preocupado que possa também haver um outro caso em tribunal e que mesmo que hoje seja ilibado ou que seja condenado a uma pena suspensa, possa ter também um impacto diferente o outro processo em Viseu?
2: Pois, tudo tem impacto em tudo o resto, não é? Está tudo ligado, portanto, o que se passar aqui vai se refletir de alguma forma em Viseu, positivo ou negativamente, e seria o inverso. Se tivéssemos uma sentença lá primeiro. Isto vai ser o que tiver que ser. Eu estou confiante.
4: Mas nervoso?
2: Nervoso? Eu já passei o nervoso há muito tempo. Eu ando nisto há quase 3 anos, amigos. Isto já passou tanta fase. Nervoso. Estou apreensivo, sim.
3: Cansado.
2: Estou amassado. A mim não me cansam com facilidade. Vá, um abraço, até já.
1: As declarações de Nuno Homem de Sá, chegada ao Tribunal, onde vai ser lida a sentença nesta tarde de segunda-feira. Vamos manter, claro, o foco também nesta notícia. 8 meses após o arranque do julgamento, é hoje conhecido o acórdão do caso da morte de Odair Muniz. Nas alegações finais, realizadas em maio, o Ministério Público pediu a condenação do agente da PSP, Bruno Pinto, pelo crime de homicídio e a proibição do exercício de funções na polícia. Os procuradores consideram que não houve legítima defesa naquela noite. A existência ou não de uma faca, bem como a eventual utilização da mesma, ocupou grande parte das discussões durante o julgamento e, para o Ministério Público, nada justifica a conduta do polícia. A leitura do acórdão acontece no Tribunal de Sintra e ficamos hoje então a conhecer se o agente Bruno Pinto é ou não condenado pela morte de Odair Muniz. Um homem foi assaltado ontem à noite em Corroios, no concelho do Seixal. O assaltante levou uma criança para este assalto. Vamos à história contada pelo jornalista Nuno Gil Ferreira.
5: Este assalto aconteceu mesmo aqui em frente à estação de Corroios. O suspeito do furto estava mesmo acompanhado por uma criança. Aquilo que se sabe é mesmo isso, este assalto algo não convencional, visto que o assaltante terá levado uma criança de um menor, que no fundo chegou com este assaltante onde nos encontramos, nesta rua, mesmo em frente à estação de Correios. Foi um assalto à mão armada e aquilo que se sabe é que o suspeito se apoderou do telemóvel do roubado, da vítima, e também de uma mala de luxo. Aquilo que se diz e aquilo que se sabe até este momento é que a vítima se deslocou aqui a esta rua, a rua Mário Castrim, para, no fundo, fazer uma venda de um telemóvel, e quando chegou ao local foi surpreendido pelo assaltante e por um menor, que acabaram por levar tanto o telemóvel como a mala de luxo desta vítima, que veio então a este local meio que ao acaso. Aquilo que se sabe é que neste momento o suspeito deste roubo ainda não foi identificado, ainda estará a monte, e de certo as autoridades estarão a tratar da investigação para tentar de encontrar então este assaltante, que levou então o menor para um assalto aqui na zona em frente à estação de Corroios, na zona do Seixal, e a ver vamos quais é que são os desenvolvimentos deste caso.
1: Ouvimos a reportagem, o jornalista Nuno Gil Ferreira. 5 minutos depois das 2, muito boa tarde, está na Correio da Manhã Rádio com a Lara Afonso e o Aqui Entre Nós.
0: E o Orlando Azevedo, se faz
1: favor. Também cá estou.
0: Pois está, aí está muito bem. Mesmo a tempo de ouvir Alicia Keys e este clássico. Ah, pois é, No One, na Correio da Manhã Rádio. Daqui a pouco volto para lhe dizer que dia se assinala hoje.

0: Já é quase um clássico, não é? Eu diria que sim. Alicia Keys com este No One na Correio da Manhã Rádio, 10 minutos depois das 2 da tarde, aqui entre nós. Está na hora de falarmos das efemérides que hoje são assinaladas, hoje, dia 15 de junho. Uma é o Dia Mundial da Consciencialização da Violência contra a Pessoa Idosa. Acho que é super importante, não é? Falarmos sobre estes temas e relembrar a importância de cuidarmos dos nossos mais maduros, mais crescidos, com muito carinho, dos nossos velhinhos, com muito amor e carinho, e de facto fazer com que esta, com que se elimine de vez, era perfeito, não é? Mas com que se elimine de vez a violência contra a pessoa idosa. Não conseguindo eliminar de vez, fazermos o melhor que conseguirmos é aquilo que também nos faz lembrar este dia. É importante lutarmos juntos contra as maldades que se fazem aos nossos velhotes, é ou não é? Também é dia de Santa Germana e eu não gosto nada deste Dia Mundial do Vento. O vento só atrapalha, minha gente, o vento só atrapalha, não é? Já agora, Orlando Azevedo, para que serve o vento? ter a sua função, eu quero sempre acreditar. Eu também penso nisso quando, por exemplo, tenho que lidar com os piolhos. Para que é que servem os piolhos? Se alguém conseguir dar-me essa informação, olha, por favor, é porque eu não consigo encontrar nenhuma, nenhum benefício em ter piolhos, mas se souber, diga, 92779-4422, 92779-4422, enfim, coisas que eu me vou lembrando. No aqui?
1: Aqui entre nós.
0: Aqui entre nós. Tardanada, vamos estar em simultâneo. Tardanada, parecia, não é? Mas não, eu disse mesmo tardanada. Tardanada, vamos estar em simultâneo novamente com o Grande Jornal da Tarde, a CMTV e a Correio da Manhã Rádio, sempre juntinhas para lhe trazer sempre a informação melhor primeiro. E é aqui e agora.
2: Já aqui vimos na CMTV que temos novas imagens que mostram Marine e Marco, a mãe e o padrasto que abandonaram duas crianças em Alcácer do Sal. São novas imagens do sistema de videovigilância de um café em Fátima que mostram este casal numa esplanada, tranquilos, a beber na esplanada de um café. Estas imagens foram recolhidas um dia depois do abandono das duas crianças, os dois irmãos de 3 e 5 anos em Alcácer do Sal. Tudo indica que o casal viajou de imediato para Fátima e por isso mesmo são vistos aqui nesta esplanada. De resto, não é a esplanada onde acabaram por ser detidos, até porque esta detenção aconteceu apenas 2 dias depois do desaparecimento e estas imagens são referentes ao dia seguinte em que as crianças foram largadas junto a uma zona de mata em Alcácer do Sal. Vemos que o casal aqui conversa tranquilamente na esplanada de um café. Já aqui também tínhamos visto imagens onde vemos Marc a dirigir-se ao interior do café, deste estabelecimento comercial. É este homem que está ao balcão, de resto o único que está a ser atendido pelo dono do estabelecimento. É aqui este momento em que ele chega e que faz o pedido. Chega tranquilamente, coloca os óculos de sol na cabeça, faz o pedido. Sabemos que se dirigiu em inglês para este funcionário, mas que rapidamente começou por trazer ao de cima o sotaque francês e por isso mesmo este funcionário conseguiu perceber que estava a falar com uma pessoa francesa. De resto, algo que chamou a atenção também foi o facto de ele ter pedido para desligar as televisões, uma vez que só havia notícias falsas. Sabia perfeitamente que tinha abandonado duas crianças no dia anterior em Alcácer do Sal, dois irmãos que entretanto já foram enviados para a França, estão entregues a uma família de acolhimento. Temos já a reportagem em direto com o José Durão, é o jornalista da CMTV que conseguiu então estas imagens, as novas imagens de videovigilância de um café em Fátima, onde foram registadas as imagens do casal que abandonou os dois filhos, dois meninos, um de 3 anos e outro de 5, numa zona de mato em Alcácer do Sal. O que é que te diz este proprietário do café? José, boa tarde.
1: Ora, boa tarde. O proprietário admitiu que não estranhou particularmente a situação, até porque isto aqui onde nos encontramos é uma zona de muita passagem no centro de Fátima, e que apenas depois de ter visto a cara do detido no Instagram, quando foi então publicada na altura, é que se efetivamente confirmou que o casal com quem que tinha estado, com quem tinha aqui estado no seu estabelecimento no dia anterior a ser detido, era efetivamente os dois suspeitos de abandonar então as crianças em Alcácer do Sal. Foram cerca de 40 minutos o período que o casal aqui passou, e depois de estarem à conversa com o proprietário, que é filho de imigrantes franceses e também ele falando da língua, e também com um outro cidadão, esse sim de nacionalidade francesa, já de idade avançada, radicado aqui na zona de Fátima e que tem por hábito, segundo nos contam, interagir com os seus conterrâneos, houve efetivamente algum efeito de estranheza na conversa que mantiveram, particularmente quando o homem disse ao dono do café que não confiava em políticos franceses e que acreditava que alguns deles consumiam carne humana. Foi, digamos, aí que o dono se apercebeu que a conversa poderia descolar do habitual, mas só após

0: De ter então confirmado que eram efetivamente estes dois os suspeitos responsáveis, é que as pessoas se inteiraram efetivamente do que tinha sucedido. Cerca de 40 minutos em que consumiram uma água tónica aqui no exterior, e a palavra de ordem, diria eu, é a displicência. Também o mesmo se viveu no café onde acabaram por ser detidos, esse já fora da cidade de Fátima, mas uma postura muito semelhante que apresentaram lá, ou seja, uma calma quase enervante, tendo em conta que sabiam ambos que eram responsáveis pelo abandono de duas crianças que estavam já neste momento a ser noticiadas na televisão. E aliás, como Magali, tiveste o cuidado de dizer, efetivamente até aqui no café deram conta ao proprietário que seria melhor desligar a televisão, tendo em conta que lá só apareceriam notícias falsas. Portanto, um grupo, aliás, um casal com, digamos, algumas idiosincrasias que chamou a atenção, mas não o suficiente para que toda a gente concluísse que seriam responsáveis do que quer que fosse. Mais uma vez, passa aqui muita gente todos os dias, e o proprietário acabou por nos admitir que na altura não estranhou particularmente, mas eventualmente efetivamente entendeu que tinha sido este um dos pontos escolhidos por esse casal.
1: Maluquinhos, pela resposta dele, assim um bocadinho maluquinhos, mas nada que me fizesse pensar que fossem fugitivos, não.
0: A resposta que estás a falar é aquela questão quando ele
1: é
0: te diz.
1: É aquela parte que começámos a falar, pois ele fala francês, pois eu também falo. Por isso começámos a falar francês, e depois eu estava a dizer, pá, ainda lá tenho perigos, eles dizem que está tudo um bocado complicado socialmente, e depois começou-se a desenvolver um bocadinho a conversa, depois ele dizia, pá, já, os políticos, eu já fui polícia, e lá os políticos, é pá, se tu soubesses, eles até comem carne no humano e não sei o quê, fiquei, ok, isto é um bocadinho mais para mim, depois até virem para os meus sócios, por maldita hora que eu falei francês, que já dei confiança demais, mas pronto, ficou por aí, pois eles estiveram aí.
0: Mas por esta altura, na tua cabeça, um crobe na rua, se mais me permites a expressão, nada de extraordinário, não é?
1: Mais um, nada que já não se apanha.
0: Explica-me a tua reação quando efetivamente vês no Instagram a cara do moço em causa.
1: Fiquei parvo, fiquei chocado. Fiquei chocado porque um gajo não está à espera, né? Quer dizer, é uma coisa que se fala a nível nacional, e os dois cromos passaram por aqui.
0: E a verdade é que assim, passa-vos aqui muita gente, especialmente no mês de maio. Mas estas histórias são raríssimas, se não desconhecidas. Sim. Não deixa de haver assim um certo choque, porque assim, verdade seja dita, passa aí muito boa gente francesa que não vai fazer aquilo a garoto nenhum, né?
1: Não, claro que não, aquilo é tudo muito estranho. Aparecer alguém com uma pessoa que marcou de alguma forma pela estranheza e depois aparece na televisão, isso é um bocadinho estranho. Quando toda a gente estava à procura deles, basicamente, sim, é estranho.
0: E diz-me uma outra coisa que eu também li sobre o que tu disseste, foi que a senhora, a mulher, esteve calada o tempo quase todo que aí esteve dentro.
1: Eu não falei com ela, até fui à mesa, fui servir e ela nunca abriu a boca. Mas nós temos aqui um cliente, vem cá de vez em quando, que também é francês, é mesmo francês, nem português fala. Eu disse, olha, estes dois também são franceses. Eles, pelos vistos, tiveram aqui um bocadinho a conversa cá fora. Depois, quando de lá se descobriu quem que eram os senhores, falei com ele mais umas semanas depois, perguntei, epá, mas o que eles falaste com eles, alguma coisa de jeito? Ou, epá, eles achei-os um bocadinho estranhos, e ela na altura disse-me que estavam em cavalho, que estavam a monte, e pronto, o gajo admitiu-te isto, mas eu não liguei na altura, era só 2015.
0: É uma expressão com outra qualquer, até se for para marcar alguma coisa.
1: Não, quando em cavalo, literalmente está a fugir da polícia, por isso é mesmo... Epá, não, ninguém vai acreditar que alguém vai admitir, estamos a fugir à polícia. É tudo estranho, é isso, gente doida, literalmente.
0: Não sei o que mais perguntar, mas exatamente o que é que essa gente... Quanto tempo é que eles aí tiveram e o que é que...
1: 40 minutos. Foi duas tónicas.
0: Ou seja, duas celtas, basicamente.
1: Pareciam que estavam de férias, nada de estranho. Pronto.
0: Diz-me. Uma situação estranha que se vem juntar ao conjunto de opções muito difíceis de explicar, tomadas por este casal em território nacional, depois de terem abandonado os dois filhos da mulher e de se terem então colocado em fuga de Alcácer do Sal. Aqui foi o dia 1 desse abandono, a recordar que acabaram por ser detidos após 48 horas do abandono, portanto haveria ainda aqui, estava por responder ainda o que é que tinha acontecido neste dia. Ora, pelo menos durante 40 minutos a justificação está obtida. Estavam a fazer exatamente a mesma coisa que foram apanhados a fazer no dia seguinte, tranquilamente no café, a consumir, enquanto as duas crianças que tinham abandonado continuavam, pelo menos a seu conhecimento, em busca de um brinquedo que lhes tinha sido prometido numa zona de mato junto ao Alcácer do Sal. A justiça terá de decidir o que fazer com estes dois, com este casal, que ficou aqui também detido em Fátima após ter sido interceptado pela Guarda Nacional Republicana e, portanto, lá permaneceu aconteceu. Entretanto, já foram também presentes a tribunal, onde ouviram então as medidas de coação e cumpriram o primeiro interrogatório judicial e aguardam agora que o julgamento avance e também que a justiça portuguesa e francesa se entendam nas deliberações necessárias para este

0: caso. Aqui em Fátima, a sensação que fica é exatamente esta, de muito complicado explicar a forma como estas duas pessoas se comportaram durante todos estes dias. As pessoas vão aguardando na expectativa e sempre com vista nas duas crianças, com o propósito que tenham uma vida um pouco melhor daquela que lhes calhou até agora.
1: A reportagem em direto do José Durão. Vemos aqui estas novas imagens a que a CMTV teve acesso e que mostra o casal que abandonou duas crianças em Alcácer do Sal, tranquilamente, sorridente, aqui no balcão de um café em Fátima. Já aqui ouvimos as declarações do proprietário do café, de resto o homem que serve marca a chegada ao café em Fátima. Sabemos pelas imagens que também aqui já revelamos na CMTV que Marine, a mãe das crianças, estava na esplanada, ficou à espera enquanto este homem, o namorado, fazia o pedido no interior do café em Fátima. São novas imagens do sistema de videovigilância, umas imagens que vemos a cores e por isso não deixam margem para dúvidas. Trata-se efetivamente do casal que abandonou duas crianças em Alcácer do Sal, um menino de 3 anos e o irmão de 5 foram salvos por milagre por Alexandre Quintas, um padeiro de Alcácer do Sal. Estas imagens foram captadas no dia imediatamente a seguir ao abandono dos menores. Ora, no dia a seguir a estas imagens terem sido captadas, este casal acaba por ser detido pela GNR. Estão ambos em prisão preventiva, a aguardar julgamento em cadeias separadas. Obviamente, Marino está na cadeia feminina de Tires e estão ambos em prisão preventiva, à medida de coação mais gravosa. Podemos também olhar para as imagens de Marine e de Marc já no exterior deste café, portanto aqui na esplanada. São o casal que está aqui assinalado com uma bola, como vemos na imagem, nas imagens de videovigilância a que a CMTV teve acesso. Noutra notícia, um idoso foi assaltado esta manhã por um casal que usou uma arma de fogo na Vila das Aves. A vítima tem cerca de 80 anos. No local do assalto está a jornalista Aureliana Gomes. Aureliana, boa tarde. O que é que levaram estes assaltantes?
2: Boa tarde. Levaram pelo menos 400 euros que o idoso tinha consigo. Como disseste, e bem, tudo aconteceu esta manhã aqui na Rua das Fontainhas e ao que conseguimos apurar, este idoso com cerca de 80 anos dirigia-se a pé em direção à farmácia onde ia comprar os medicamentos quando foi abordado por um casal que ronda os 35 a 40 anos e que será da nacionalidade estrangeira. Pelo menos foram essas informações que o idoso deu à GNR de Vila das Aves, esteve aqui no local e abordou então este idoso, ao que também conseguimos apurar teria uma arma teriam uma arma com eles, este casal, e ameaçaram o idoso, ele que tinha consigo 400 euros. Eles acabaram por lhe roubar esse dinheiro e fugir no mesmo carro em que se faziam transportar para parte incerta. Ora, as autoridades estão agora no encalço deste casal, que a meio da manhã de hoje, como dizia, acabou por assaltar um idoso nesta rua, a Rua das Fontainhas, em Vilarinho, Vila das Aves. Este homem ia dirigir-se à farmácia para fazer a compra de medicamentos quando foi abordado por este casal de nacionalidade estrangeira. Teriam vestido uma roupa branca, foi então abordado com uma arma de fogo. Acabaram por estes dois, um homem e uma mulher, acabaram por lhe roubar 400 euros em dinheiro que o idoso tinha consigo, acabaram por não agredi-lo, mas ainda assim este homem ficou sem 400 euros. Ora, a GNR de Vila das Aves esteve no local e está agora a investigar.
1: Reportagem em direto da Aureliana Gomes, a partir de Vila das Aves. E agora seguimos já para o Tribunal de Torres Vedras, onde vai ser lido o acórdão do ator Nuno Homem de Sá, ele que está acusado de violência doméstica contra a ex-namorada Frederica Lima. Já sabemos que Gonçalo Nuno Homem de Sá entrou na sala de audiências, fez questão de tirar uma fotografia, uma selfie, à entrada.

0: da sala e o juiz acaba agora de entrar para começar a ser lido o acórdão.
1: Exatamente, Magali. Portanto, não deverá demorar muito até que normalmente se fica a saber se de facto vai ou não ser condenado pelos crimes, entre outros, de violência doméstica contra Frederica Lima e também, naturalmente, se essa pena ser aplicada, se vai ser efetiva ou pena suspensa. Esta fotografia que terá tirado à entrada da sala do tribunal também demonstra um pouco aquilo que tem sido o comportamento algo dúbio de Nuno Almeida Sá relativamente a este julgamento. Tem parecido sempre muito despreocupado, tem gravado recorrentemente vídeos para as redes sociais nos dias de audiência, muitas vezes respondendo a dúvidas dos fãs e sempre quase demonstrando estar muito tranquilo com toda a situação, apesar de dizer que está profundamente cansado de tudo isto, que está já há 3 anos a enfrentar esta mesma situação. À chegada aqui ao tribunal, mostrou estar tranquilo, mas com um grau de nervosismo. Bom dia. Tranquilo para o dia de hoje?
2: Bom dia. Sim, claro, como sempre. Quer dizer, já tive dias mais agitados, mas está entregue. Agora é uma questão de... É uma questão boa. É uma questão de esperar que haja justiça mesmo.
3: Está confiante?
2: E eu estou sempre confiante porque eu sei a verdade. A verdade é que eu sou inocente.
1: E entendo que o julgamento decorreu a seu favor?
2: Eu entendo que sim. Entendo que sim. Mas depois da sentença, se calhar podemos falar um bocadinho...
1: E não está preocupado que possa também haver um outro caso em tribunal e que mesmo que hoje seja ilibado ou que seja condenado a uma pena suspensa possa ter também um impacto diferente o outro processo em Viseu?
2: Pois, tudo tem impacto em tudo o resto, não é? Está tudo ligado, portanto, o que se passar aqui vai se refletir de alguma forma em Viseu, positiva ou negativamente, e seria o inverso. Se tivéssemos uma sentença lá primeiro. Isto vai ser o que tiver que ser. Eu estou confiante.
1: Mas nervoso?
2: Nervoso? Eu já passei o nervoso há muito tempo. Eu ando nisto há quase 3 anos, amigos. Isto já passou tanta fase. Nervoso. Estou apreensivo, sim.
3: Cansado.
2: Estou amassado. A mim não me cansam com facilidade.
0: Declarações de Nuno Homem de Sá, à entrada do Tribunal de Torres Vedras. É lá que está o jornalista Gonçalo Reis Batista. Já aqui vimos que o juiz acaba de entrar na sala de audiências. Vamos acompanhar em permanência esta decisão. Também aqui a sabermos esta informação que nenhum advogado tem nada a requerer. Quer isto dizer que o acórdão vai ser mesmo lido hoje e que a sentença tem 250 páginas, Gonçalo.
1: Exatamente, Magali. Informação que podemos avançar aqui em primeira mão na CMTV. Essa extensa sentença, também de acordo com a extensa acusação, uma acusação que era bastante agressiva para Nuno Homem de Sá, muito pormenorizada. Nós fomos até ao longo dos últimos dias, dos últimos meses, aliás, disponibilizando algumas das informações relativas a este processo, alguns áudios ligados a estes momentos de confronto entre Nuno Homem de Sá e Frederica Lima. Naturalmente, as provas foram naturalmente todas apresentadas na sala de tribunal. Todas as sessões foram à porta fechada, o que não permite ao público ter uma noção tão grande, nem a nós jornalistas, daquilo que está a passar neste mesmo julgamento, mas ainda assim, à chegada aqui ao tribunal, o Nuno Almeida Sá aparentou estar relativamente tranquilo, disse que já não fica nervoso com esta situação, que está a viver há mais de 3 anos. O advogado também de Frederica Lima, Miguel Matias, mostrou alguma incerteza relativamente àquilo que vai acontecer, mas já tem sido o seu hábito, não avança normalmente muitas informações à frente dos microfones e das câmaras das televisões, mas ainda assim, já disse em edições passadas e deste julgamento, destas sessões, que de facto gostava que fosse feita justiça. Do outro lado, Alexandre Guerreiro disse que algumas das situações que foram colocadas na acusação carecem de contexto, esses áudios, essas imagens que fomos partilhando aqui na CMTV, em que Nuno Almeida Sá aparece visivelmente alterado, visivelmente com uma postura bastante violenta para com Frederica Lima. Há pouco questionei-o precisamente que cariz de contexto é que faltava nestes episódios de violência, para mim, bastante evidente, mas acabou por não responder a essa questão. Daqui a pouco Já vamos ter também mais informações sobre aquilo que está a acontecer dentro desta sala de tribunal. Há pouco, como tu explicavas, e muito bem, Magali, os advogados acabaram por não requerer absolutamente nada, o que quer dizer que hoje vamos mesmo ter sentença, depois dessa já ter sido adiada em abril deste ano, com, na altura, alterações não substanciais àquela que era a acusação, portanto, pequenas alterações relativas aos factos que acabaram por adiar essa

0: Leitura de sentença para o dia de hoje, dia 15 de junho, o dia em que vai de facto ficar a saber no nome de Sá se vai ou não ser condenado por violência doméstica. Naturalmente é uma situação que está a decorrer ao mesmo tempo que outra no norte do país, com outra acusante, outra das namoradas, ex-companheiras de Nuno, homem de Sá. Naturalmente, também nesse caso a sentença foi adiada exatamente pela mesma razão. Nesse caso a acusante é Nádia Lopes, outra das ex-mulheres de Nuno, homem de Sá, e a sentença também já tinha sido marcada, mas de facto acabou por ser também ela adiada exatamente pela mesma razão, por alterações não substanciais àquela que é a acusação. Naturalmente foram adicionadas novas provas e áudios a partir daquilo que foi as declarações e também as provas apresentadas pela defesa de Frederica Lima, ela que foi a primeira a ser ouvida aqui em tribunal, e Magali na altura até marcada pela ausência de Nuno, homem de Sá, teve de ficar várias horas fora aqui do Tribunal de Torres Vedras para que Frederica Lima se sentisse à vontade para falar.
1: O Gonçalo Reis Batista, ele que está a acompanhar, é uma das equipas de reportagem que está no Tribunal de Torres Vedras. No interior da sala de audiência está a jornalista Beatriz Ender, ela que nos está a dar então estas informações relativamente àquilo que o juiz está a dizer, está a ler o acórdão, já começou a ler este acórdão no Tribunal de Torres Vedras, chamou as pessoas para a sala de audiências por volta das 2h20 da tarde, portanto 10 minutos antes de começar a ler este acórdão. Nuno Homem de Sá, antes de entrar na sala de audiências, igual a si próprio, acabou por tirar uma fotografia, já está sentado na sala, até porque o juiz já entrou. Nenhum dos advogados teve qualquer requerimento a apresentar, o que quer dizer que o acórdão podia ser lido pelo juiz, que desde logo fez menção ao facto desta sentença ter 250 páginas que iriam ser disponibilizadas hoje no sistema eletrónico do Sítios. Provavelmente o juiz vai optar por fazer uma súmula do acórdão, não irá ler obviamente estas 250 páginas. O juiz que fez referência ao facto de terem sido trazidas novas provas, áudios e também novas declarações da assistente. A assistente é Frederica Lima, a mulher que diz ter sido agredida, humilhada durante anos pelo ator Nuno Homem de Sá. Estamos no interior da sala de audiências. Daqui a alguns minutos vamos então saber qual é a decisão aplicada pelo juiz do Tribunal de Torres Vedras ao ator Nuno Homem de Sá. Esta sentença tem de facto 250 páginas, mas também a acusação era muito extensa. O tribunal entendeu que muitos factos estão provados, mas também há factos não provados. Há também aqui episódios de e-mails enviados que foram dados como provados, e também há outros factos, nomeadamente publicações relativas ao final da relação, Gonçalo, que terão sido dados como provados pelo juiz.
0: Exatamente, nomeadamente que terá colocado um GPS no carro de Frederica Lima, também, portanto, um facto importante provado, dado comprovado pelo Tribunal de Torres Vedras, e que pode ser também importante, de facto, para esta mesma sentença. O Tribunal, como tu explicavas e muito bem, Magali, entendeu que vários desses factos ficaram provados, mas não na sua totalidade, portanto, alguns deles não ficaram provados, alguns vão ser, de facto, discutidos agora nesta leitura do acórdão, vão ser clarificados pelo juiz aqui do Tribunal de Torres Vedras, que vai lendo este acórdão, um acórdão bastante extenso, a sentença tem 250 páginas e que daqui a pouco, depois de terminada a leitura da sentença, vai ser disponibilizado naturalmente nas plataformas habituais. O que é certo é que estas novas provas que foram trazidas ao longo do julgamento deram uma outra dimensão também àquilo que era sabido deste caso de Nuno Homem de Sá e de Frederica Lima. Frederica Lima, como tu dizias há pouco e muito bem, Magali, queixa-se de ter sido perseguida e violentada do ponto de vista físico e psicológico durante vários anos, enquanto manteve esta relação amorosa com Nuno Homem de Sá. Chegaram a viver juntos numa casa aqui em Torres Vedras, no Conselho de Torres Vedras, e é por isso que este julgamento decorre neste mesmo tribunal. Depois, já do fim da relação, Nuno Homem de Sá acabou até por se mudar para Louros, uma casa

0: onde já nem habita neste preciso momento. Naturalmente, este tipo de situações acontecem dentro de quatro paredes, é o que o Tribunal diz neste momento, portanto há algumas provas que são mais difíceis de concluir, há situações que são mais difíceis de provar. O que é certo é que a prova testemunhal acabou por ser, no entender do Tribunal, pouco relevante para que, de facto, estes cenários, estes factos fossem provados ou não. Portanto, lá está, o Tribunal acabou por atribuir credibilidade à assistente e àquilo que foi dito também pelo arguido, portanto, num processo onde é sobretudo a palavra de Frederico Lima contra a palavra de Nuno Almeida Sá, isto nos está a dizer o Tribunal, e que há até algumas fragilidades por parte da assistente, ou seja, que tudo aquilo que foi dito por Frederico Lima não deverá corresponder exatamente à verdade e que haverá algumas incongruências no que diz respeito àquilo que foi alegado por Frederico Lima neste caso de violência doméstica, mas ainda assim o Tribunal diz que dá credibilidade no que diz a maioria das coisas que diz Frederico Lima, portanto lá está aqui de certa forma a dar a entender que a maior parte das coisas que Frederico Lima acabou por declarar nos depoimentos que deu às autoridades e que estão na acusação do Ministério Público podem corresponder à verdade e por isso também poderá ser um indicativo bastante relevante para sabermos qual vai ser a decisão do Tribunal relativamente à condenação ou não de Nuno Homem de Sá. Depois resta saber se essa condenação de facto se concretizar, se será efetiva ou sujeita a pena suspensa. Naturalmente vamos ter ainda de aguardar mais alguns minutos. Estamos a receber estas informações em tempo real da Beatriz Endra, jornalista que está no interior deste Tribunal de Torres Vedras e que está a assistir a esta leitura da sentença e que nos diz agora que, além dos áudios, os e-mails de agosto de 2023, que lá está e correspondem precisamente ao que a assistente diz, portanto é a continuidade da informação que eu dei há pouco, que apesar de haver algumas coisas que não foram dadas como provadas naquilo que é o discurso de Frederico Lima, o que é certo é que a grande maioria, o Tribunal entende que aconteceram exatamente como a assistente acabou por descrever, dando uma credibilidade bastante grande àquele que é o depoimento da assistente, neste caso de Frederico Lima, que é também naturalmente a pessoa que acusa Nuno Homem de Sá de violência doméstica. Temos falado já muito tempo ao longo dos últimos meses deste caso, numa acusação, Magali também, ela muito extensa, tal como esta sentença, com muitos factos, e na altura o advogado de defesa de Nuno Homem de Sá, Alexandre Guerreiro, acabou por dizer que de mais de 200 factos, de 4 ou 5, apenas esses eram de facto verdadeiros e que todos os outros careciam um contexto. Naturalmente vamos agora continuar também a acompanhar este caso ao segundo e daqui a pouco já devemos chegar a saber se Nuno Homem de Sá vai ou não ser condenado a pena de prisão efetiva, suspensa ou se sequer vai ser condenado aqui no Tribunal de Torres Vedras.
1: Gonçalo Reis Batista a acompanhar este caso que está a acontecer no Tribunal de Torres Vedras. Vamos continuar a revelar aquilo que se está a passar dentro da sala de audiências. Aqui o juiz a dizer que são inúmeras as mensagens que a assistente, neste caso Frederica Lima, enviou ao arguido a dizer que estava farta de ser maltratada e desrespeitada. São palavras do juiz que considera credível o testemunho de Frederica Lima, aponta também para uma não relevância por parte da prova testemunhal. Estamos a acompanhar em direto e em permanência o acórdão que está a ser lido no Tribunal de Torres Vedras. Diz também o juiz dizer que as mensagens vêm de forma considerável sustentar aquilo que a assistente diz na audiência e estas mensagens são as mensagens que eu referi há pouco, ou seja, que a assistente enviou ao arguido, neste caso Nuno Homem de Sá, a dizer que estava farta de ser maltratada e desrespeitada. Portanto, aqui vários factos a serem dados como provados por parte do juiz que está a ler o acórdão no Tribunal de Torres Vedras. Também há aqui uma coisa que dá conta de que aliás, uma das partes que diz o juiz dá conta que o arguido apenas assumiu os episódios evidentes, como o áudio que havia prova evidente, portanto aqui já o juiz a falar sobre a parte do arguido, ou seja, de Nuno Homem de Sá. Já falou de Frederica, já aqui disse que Frederica teve um discurso bastante credível na sala sala de audiências quando falou e agora está aqui o juiz a falar sobre o arguído, sobre Nuno Homem de Sá, e diz que Nuno Homem de Sá apenas assumiu os episódios evidentes, ou seja, como o

0: Cláudio, uma vez que havia uma prova que, de alguma forma, era indiscutível, era um áudio. Diz também o juiz que tudo o que a assistente disse ocorreu. Portanto, tudo aquilo que Frederica Lima contou ao tribunal mereceu credibilidade, segundo os juízes. E Gonçalo Reis Batista, mais uma vez, estás à porta do tribunal a acompanhar tudo aquilo que se está a passar dentro da sala, muito graças ao trabalho da Beatriz Ender. Aqui o juiz parece estar a dar como provados muitos factos da acusação, até porque diz que o arguido negou declarações que vieram depois a confirmar-se. Tudo indica, pelo menos nesta fase, que eventualmente Nuno Almeida Sá pode acabar hoje condenado aí no Tribunal de Torres Vedras.
1: Exatamente, Magali. Eu diria que é mesmo o cenário mais provável, não querendo arriscar na futurologia, mas de facto, pelo menos segundo o que vai sendo dito neste momento pelo juiz aqui do Tribunal de Torres Vedras, tudo dá a entender que Nuno Almeida Sá deverá ser condenado, de facto, por este caso de violência doméstica, entre outros crimes, mas este é naturalmente o principal. O que é certo é que, lá está, acabou por negar algumas declarações que depois acabaram por se vir a provar como verdadeiras. Já há algum tempo o Miguel Matias, o advogado de Frederica Lima, chegou mesmo a dizer que havia provas para praticamente todas os factos que estavam na acusação, e isso pelo menos para já parece ser o entendimento do tribunal, que dá credibilidade, eu diria, quase total àquele que é o depoimento de Frederica. Apesar de alguns dos factos não ficarem provados, lá está, também há sempre um grau de dificuldade um pouco maior neste tipo de casos para que muitas das situações possam ser provadas, mas o que é certo é que há muitas gravações, há muitos vídeos, há muitos áudios, há fotografias, há depoimentos, há mensagens trocadas com outras pessoas que naturalmente dão uma credibilidade muito grande, no entender pelo menos aqui do Tribunal de Torres Vedras, aquele que é o depoimento de Frederica Lima às autoridades e que ajudou também, naturalmente, o Ministério Público a construir esta acusação a Nuno Homem de Sá. Portanto, para já, parece estar a ficar tudo provado, ou quase tudo provado aqui pelo Tribunal de Torres Vedras, lá está, e que nunca terá demonstrado personalidade compatível com o que o arguido quer fazer. Portanto, lá está, este tipo de incompatibilidades entre aquilo que o arguido acaba por dizer em tribunal, mas com aquilo que é demonstrado pelas provas que foram apresentadas, sobretudo pela defesa de Frederica Lima. Portanto, o que é certo é que chegou a dizer que em momento nenhum se exaltou neste tipo de situação, mas isso naturalmente ficou bastante evidente, eu até diria, até mesmo pelos áudios e pelas mensagens e por todas as situações que nós até aqui na CMTV acabámos por divulgar já há alguns meses. Portanto, naturalmente esta situação fica dada como provada, grande parte dos factos da acusação. Naturalmente agora vamos ter de esperar mais alguns minutos para perceber se de facto estará ou não para ser condenado Nuno Almeida Sá, mas Magali, eu arriscaria a dizer que tudo indica que sim, porque pelo menos lá está, o tribunal dá comprovados quase todos esses factos, apesar daquele que era o depoimento de Nuno Almeida Sá, que ia completamente em sentido contrário. O arguido terá mesmo dito que nunca reconheceu ter agredido Frederica Lima, portanto negou praticamente todas as acusações, mas no entender do tribunal basta ouvir o áudio para se perceber que ocorreu uma agressão e, no entender do tribunal, uma agressão mesmo significativa. Portanto, estamos a falar aqui de dados graves, provados, pelo menos no entender do tribunal, de que, de facto, o Nuno Almeida Sá terá cometido este crime de violência doméstica contra Frederica Lima. E Magali, ao que tudo indica, pelo menos segundo estas declarações, parece mesmo que Nuno Almeida Sá deverá ser condenado.
0: Gonçalo Reis Batista no Tribunal de Torres Vedras. Vamos agora ouvir Mateus Nunes na conferência de imprensa da seleção.
2: E perguntar de que forma é que aquilo que aconteceu ontem pode condicionar a preparação da equipa e se vai prejudicar o trabalho, olhando já para a partida inaugural. Obrigado.
3: Bom dia a todos.

0: de olhar para isto com a maneira mais natural possível e tentar adaptar, porque coisas como essa podem acontecer.
1: E o Ivo?
2: Bom dia. Olhando para o plano que foi traçado para este Mundial, tendo em conta o imprevisto do dia de ontem, as tais duas semanas na cidade do futebol permitiram um planeamento suficientemente robusto para que agora qualquer falha não afete o plano de jogo a jogo?
0: Sim, nós já viemos de uma época longa, acho que todos os jogadores estão preparados e essas duas semanas que nós fizemos em Portugal foi só um adicionar, um continuar daquilo que a gente tem feito durante toda a época. Nós estamos prontos e mostraremos no jogo dia 17.
1: E até, pode ser hoje, seu Garopa?
3: Olá, Mateus Nunes, Luís Garopa, da Lusa. Mateus participou em apenas 7 minutos da fase de qualificação. Se calhar, se falássemos há 6 meses, seria difícil o Mateus estar nesta lista. Quando é que começou a acreditar que seria possível estar na lista final de convocados para o Mundial?
0: Eu já tinha isso em mente desde o início da temporada. Sabia que era preciso ter muitos minutos na minha equipa para poder chegar aqui nesta fase e ter a oportunidade e obviamente que todos os estágios em que eu participei eu tentei dar o meu melhor para poder estar aqui. Todos os jogadores fazemos o mesmo, temos o mesmo na nossa cabeça. É um sonho para todos nós estar aqui e estou muito feliz e vou tentar aproveitar o máximo.
1: E Miguel?
4: Mateus, bom dia. Estamos em direto para o Canal 11. Queria fazer-lhe uma pergunta mais pessoal. Fez grande parte da temporada como lateral. Queria lhe perguntar, se sente hoje em dia mais lateral ou mais médio?
0: Sinto-me os dois. Acho que estou confortável nas duas posições. Agora já tenho quase uma época e meia a jogar a lateral. Estou mais que habituado a tudo que envolve a posição. Também joguei já a extremo esquerdo, já joguei em todas as posições que sinto que posso fazer. Muitas posições, eu diria que sinto-me confortável nas duas posições, não tenho uma preferência nesse momento.
1: Aqui o Paulo. Paulo?
5: Bom dia, Paulo Catar, CMTV. Mateus, retomando ainda esta questão de ser lateral ou médio, a seleção tem 5 laterais nesta convocatória. Acha que isso prejudica a possibilidade de ser titular ou sente-se mais como médio para poder ser uma opção para o selecionador?
0: Isso é a opção do Mister, os jogadores que ele quis trazer. Temos 5 centrais, também temos laterais que podemos jogar a centrais, temos, como você próprio disse, laterais que podem jogar a médios, temos jogadores muito versáteis que podem jogar em várias posições. Eu acho que não prejudica em nada, é a opção do Mister. Nós temos é que estar todos preparados para jogar em qualquer posição, por isso acho que é igual.
1: Dando as boas-vindas à Rádio Renascença.
6: Obrigado, antes de mais, Mateus, olá, tudo bem? André Maia para a Rádio Renascença. Gostava de perguntar sobre o Campeonato do Mundo de Clubes que estiveste cá o ano passado. Sabemos que foi também uma competição que teve aqui alguns percalços em termos de, por causa das tempestades. Que aprendizagens é que tiraste também dessa competição, na altura pelo Manchester City, para agora, tendo em conta que já vimos pelo dia de ontem, vamos ter aqui alguns dissabores que há com a tempestade, ou pelo menos algumas alterações de planos. Obrigado.
0: Em relação a isso, eu acho que é mais em termos de coisas inesperadas que podem acontecer com a natureza. Nós temos de estar preparados. Ontem aconteceu num treino, pode acontecer também num jogo e nós temos de estar preparados. Num dia está uma tempestade, no outro dia já está sol, como podemos ver hoje. E é só estar preparados que pode acontecer coisas inesperadas e temos de estar prontos. Se a gente tiver que esperar 30 minutos ou 15 minutos para um jogo, temos que saber o que fazer e continuar focados para o treino, para o jogo, por isso é estar preparado sempre.
1: Vou dar aqui a palavra à Catarina.
7: Olá, Mateus. Catarina Cardoso, TV e CNN Portugal. Reparei que quando chegou aos Estados Unidos, aliás, se calhar muitos de nós repararam, tinha um livro, a biografia do Diogo Jota. Por curiosidade, enquanto está a ler, há aqui alguma coisa do Diogo, da vida do Diogo, que não sabia, que está a descobrir?
0: Sim, comecei a ler o livro no voo para cá, já tinha comentado com a minha família que ia fazer, é com curiosidade minha, como você próprio disse, descobri coisas que não sabia, pormenores que não senti na pele, e tenho curiosidade própria, e já descobri pontos e detalhes daquilo que aconteceu, obviamente que não vou comentar, porque fica para mim.

0: Mas sim, estou a descobrir coisas que não sabia.
1: Era também a minha questão. Muito bom dia, Mateus Nunes. Nuno Matos, Antena 1. Tinha exatamente, era a minha questão, tinha a ver também com o livro que surgiu à chegada aos Estados Unidos debaixo do braço. O percurso, e eu gostava de ainda continuar a falar deste tema, o percurso de Diogo Jota teve várias etapas de superação, como todos sabemos. Alguma lição, você pessoalmente e todos os jogadores que aqui estão neste campeonato do mundo possam retirar dessa biografia? E já agora no seguimento, queria também colocar-lhe outra questão muito rápida. Empate o Brasil, empate a Suíça, perde a Turquia com a Austrália. Se pode ser uma séria lição para a seleção nacional? Muito obrigado.
0: Sim, acho que a carreira do Diogo foi uma carreira de superação e acho que todos nós podemos tirar lições disso. Não foi fácil para ele, como não foi fácil também para outros jogadores. E foi uma carreira muito bonita e de sucesso que ele teve, começar em baixo e chegar onde ele chegou. E tenho certeza que ele olha por nós agora e nos deseja o maior sucesso do mundo, e nós carregamos ele nos nossos corações e também agora no nosso pulso. Por isso sim, acho que temos muitas relações, ele teve uma carreira de superação e todos nós podemos aprender com isso. Em relação aos jogos, nós sabemos que o Campeonato do Mundo é uma competição rápida, são só 8 jogos, e quando jogamos com todas as seleções, eu acho que tem muita qualidade hoje em dia, e nós temos que enfrentar cada jogo como se fosse uma final, porque na teoria há equipas que podem ser mais fracas se calhar no papel, mas depois em campo é um jogo, e um jogo pode acontecer qualquer coisa, 90 minutos é muito longo e temos que estar mais do que prontos para poder vencer todos os jogos.
2: Tony.
3: Olá, Mateus. António Botelho, bem direto para a TSF. Mateus Nunes, há uns anos jogava no Ericeirense, nos escalões inferiores. Pois, também nessa altura, creio que trabalhava numa pastelaria na Ericeira. Hoje habilita-se a ganhar o Campeonato do Mundo por Portugal. Portugal é um dos candidatos a vencer. Imaginava-se neste cenário, o que é que o Mateus de hoje tem a dizer a esse Mateus que há uns anos andava a perseguir este sonho?
0: Sim, se eu me imaginava, obviamente que eu não me imaginava, mas sempre sonhei que isso pudesse acontecer. Também trabalhei muito para que isso acontecesse. O que eu diria era que tenho muito orgulho no meu percurso até agora. Sempre trabalhei de cabeça baixa à procura de ser melhor, com a ajuda também dos meus familiares, dos meus amigos. Sempre tive um círculo familiar muito próximo, muito unido, que sempre me deu todo, que sempre também me deu todo o apoio. E também muito daquilo que sou hoje e por estar aqui hoje também é por causa deles. E também dizer também que é muito bom estar aqui, para mim é um, como disse, é um sonho, e sinto-me muito realizado. Isto é provavelmente o auge de qualquer jogador, a poder estar aqui no Mundial. Estou feliz, mas como você disse, quero estar aqui, quero ganhar é que é bom, então vamos trabalhar para isso.
4: Mateus, bom dia. João Pimpim, a bola. Já falámos aqui muito da estrelinha que no céu pode guiar esta seleção, o Diogo Jota. Queria agora falar do talismã aqui na Terra. Vou já explicar porquê. O Mateus é o número 6 da seleção, um número que já não usava desde, acho eu, o sub-23 do Estoril. E Portugal conseguiu o melhor resultado de sempre no Mundial em 66. Foi campeão da Europa em 2016, foi quarto no Mundial de 2006... O que é que espera agora em 2026?
0: Bem, eu acho que isso são coincidências. Isso pode dizer muita coisa, como também pode não dizer nada. O que eu acho é que nós temos que estar preparados para o jogo dia 17, ganhar o jogo dia 17 e assim em seguinte, e depois vemos como é que vai ser no final.
5: Bom dia, Mateus, aqui, David Novo do Record. O Pep Guardiola, seu antigo treinador do City, disse há uns anos, 2022, creio, que o Mateus era um dos melhores jogadores do mundo naquele momento. Depois admitiu que talvez tivesse exagerado, também já o elogiou como lateral direito, coisas menos positivas como médio. Como é que lida com estas palavras que às vezes o colocam lá em cima e outras vezes o puxam se calhar um pouco mais para baixo?
0: Eu acho que isto é como tudo na vida. Nós num fim de semana temos um jogo bom, somos os melhores do mundo, na quarta-feira se calhar já não temos um jogo tão bom, já temos que ir embora, já não somos bons o suficiente. Então é tentar lidar com isso de uma maneira mais equilibrada possível, não, quando te elogio não achar que és o melhor do mundo, e quando te...

0: te criticam, não achar que és o pior do mundo. A crítica faz parte do nosso trabalho. Nós somos todos adultos e profissionais e nós temos que levar isso da maneira mais tranquila possível. Aquilo que importa é aquilo que está na nossa cabeça para trabalhar, para melhorar todos os dias. A opinião dessas pessoas obviamente que conta, mas nós temos que focar naquilo que é o nosso dia a dia e tentar ser melhor todos os dias, porque as opiniões vão e vêm e mudam muito rapidamente e isso não pode deixar-nos afetar.
1: Estejam-nos aqui, Márcia Pacheco para a Live Mode TV. Já me fizeram aqui algumas fintas, já me roubaram aqui algumas perguntas, mas perguntava-lhe sobre os jogos que já aconteceram neste Mundial, e já aconteceram muitos. Não o que é que Portugal pode tirar, mas o que é que Mateus pode tirar. Viu algum jogo, conseguiu tirar alguma coisa, espreitou o Brasil, algum momento preferido dos jogos até agora?
0: Um jogo completo eu ainda não vi, eu fui vendo partes dos jogos, às vezes quando nós estamos em refeições e isso está a dar os jogos e nós vemos um bocadinho aqui e ali, mas às vezes estamos à conversa ou estamos a jogar cartas ou estamos a jogar loop e às vezes passa-nos. Daquilo que eu vi é que são jogos bonitos, são atmosferas e ambientes bonitos e especiais que toda a gente quer estar envolvida. E como já tinha dito, é só um prazer estar aqui. Nós temos é que tirar relações dos nossos treinos e dos nossos jogos e tentar melhorar para os nossos próprios jogos.
2: Bom dia, Mateus. Pedro Cadima, do Jornal do Jogo. Perguntava-te um bocadinho por aquilo que, ao longo desta contagem decrescente para o Mundial, imaginas como utilidade na prova, como é que imaginas chegar ao dia da final em termos de realização pessoal, de jogos, de minutos e, eventualmente, de algum título. Que imagens são, quais são as imagens mais fortes que têm andado na tua cabeça neste período em relação àquilo que esperas obter, que esperas que perdure para a tua vida?
0: É tentar aproveitar ao máximo. Eu diria que o Mundial é a competição mais bonita que tem no mundo, porque estamos a representar o nosso próprio país. Não estamos a jogar só pelos 27 que estão aqui, estamos a jogar por 10 milhões que estão em Portugal e mais não sei quantos espalhados pelo mundo. Eu diria que a imagem que eu tenho na cabeça e o sentimento que eu quero ter no final quando sair daqui é ter orgulho. Seria muito bom se saíssemos daqui com o título. Obviamente não vou mentir, não sou hipócrita, mas se não sairmos é sentirmos que saímos daqui com orgulho e com cabeça levantada, que fizemos tudo para que isso acontecesse.
3: Yes, hopefully you can do one in English for me. Thank you. I know winning the World Cup is obviously the ultimate goal, but with Cristiano playing in his sixth World Cup, can you put into words what the appreciation is? Winning the World Cup is obviously the ultimate goal, but with Cristiano playing in his sixth World Cup, can you put into words what the appreciation is from you guys, his teammates, and what that means to you to be a part of that with him?
0: I mean, we feel proud, of course.
4: Claro que ele já jogou, já são tantos, e ainda por cima estar envolvido num quando se está com ele é um verdadeiro prazer, é um sentimento de orgulho. Espero que consigamos sair desta com um título para ele, porque vai ser especial também para nós, sim.
5: O Marco, só ali. Vamos entrar na reta final da conferência de imprensa, porque o Mateus tem que se preparar.
6: E Mateus Nunes, Miguel Cordeiro, para a Rádio Observador. Queria perguntar-lhe como é que a equipa reagiu à ausência de Rubén Dias no primeiro treino, fez trabalho específico e a importância que o central tem também, visto que é o jogador com mais presenças nesse eixo defensivo pela seleção. E também sobre essas idas à praia.
0: Em relação ao Rubén, obviamente que nós queremos que ele esteja presente em todos os jogos, porque ele é muito importante. Meu parceiro lá do City, nós sabemos de toda a importância que ele tem para esta seleção. É um dos líderes, é uma voz muito presente no balneário e fora dela também, e espero que ele esteja bem para o primeiro jogo e para o resto do campeonato do mundo também. Em relação à praia, já era parte do plano de trabalho. Nós fazemos as saídas à praia durante as manhãs para fazermos uma adaptação ao clima, porque obviamente eu falo por mim, por experiência própria, passo o ano inteiro a jogar em Manchester e lá não faz tanto sol e não faz tanto calor e é uma diferença brutal. Então já era plano do nosso já era parte do nosso plano de trabalho ir à praia para se adaptar à umidade, ao calor e ao sol, por isso acho que estou também normal, não tenho que passar nenhuma imagem

0: que nós estamos passando mais tempo na praia do que no treino. Nós de manhã fazemos a saída à praia porque foi assim que foi estabelecido previamente e depois à tarde fazemos o treino normal, todos os dias.
1: Agora aqui é assim.
2: Bom dia, Mateus. Gaspar Castro para a SIC e SIC Notícias. Pergunto-lhe, tendo em conta o seu passado, se para si seria o cenário perfeito uma final contra o Brasil ou se para si é indiferente desde que Portugal lá esteja e se quiser puxar um bocadinho a casseta atrás e recordar o quão fácil ou difícil foi para si escolher representar a seleção portuguesa.
0: Acho que para mim individualmente seria especial. Agora, se eu preferia um jogo assim, epá, é o que for, eu quero estar na final contra quem for, seria diferente, seria especial para mim, obviamente, como todos sabem, mas eu quero no final é estar a ganhar e diria que foi muito difícil tomar a decisão de escolher Portugal, porque também sou brasileiro, sinto que sou os dois, sou português e sou brasileiro, toda a gente me pergunta o tempo todo, és mais o quê? És português, és brasileiro? Eu digo que sou igual, sinto-me igual. Agora sinto que em relação ao futebol eu devo muito mais a Portugal do que a Brasil, porque foi Portugal que me deu a oportunidade de ser quem eu sou hoje, foi quem me abriu as portas, foi onde eu vivi o período em que eu basicamente comecei a jogar futebol a sério. No Brasil jogava mais a brincar, nunca joguei federado, por exemplo, então obviamente que foi difícil, mas que tenho muito orgulho de ter escolhido Portugal e sou muito contente de jogar por Portugal.
1: Tu acusada por falar em Brasil? Mais duas.
3: Demorou tanto que me roubaram a pergunta. Mas... Matheus, tem Esportes Brasil, Arthur Queçada. Se acontecer esse encontro, Portugal e Brasil, óbvio, você tem muitos familiares brasileiros.
0: Sim.
3: Para quem que os caras vão torcer?
0: Aí você tem que perguntar para eles. Eu não sei.
3: Você já teve essa conversa em casa? Assim, seria uma coisa que, por exemplo, teus pais... Ou...
0: Eu acho que, por exemplo, os meus familiares no Brasil provavelmente iriam torcer pelo Brasil. Eles não vão me dizer, mas provavelmente acho que iam torcer para o Brasil. A minha mãe acho que ia torcer para Portugal, porque a minha mãe tem a mesma... A minha mãe, por exemplo, quando eu estava para escolher entre jogar por uma seleção ou por outra, foi uma pessoa que teve uma opinião muito vincada daquilo que ela achava, que era a seleção que eu devia escolher. Então eu sei a opinião da minha mãe. Agora, em relação à minha família numa parte do Brasil, acho que eles iam todos que torcer pelo Brasil. Não é nenhum falar.
4: Matheus, aqui atrás, João Barreto, Casa TV. Eu sou do Brasil também.
0: Sim.
4: Eu queria que você falasse um pouco mais para quem não te conhece. Você foi muito cedo para lá. Como é que, se você volta ainda nas férias, enfim, qual o laço que você ainda tem com o seu país de origem?
0: O laço é muito forte, obviamente. Sempre que eu tenho tempo nas férias, eu vou lá. Os últimos 4 anos eu fui lá 3 vezes, vou sempre ao Rio de Janeiro, também já fui a Portugalinhas com o Ederson, o meu parceiro que jogava comigo na City. Então o meu laço é muito forte, obviamente, tenho muita família que mora lá ainda, e quando eu vou lá tento sempre visitar. A minha irmã, por parte da minha mãe, também ainda vive lá. Então, epá, os laços continuam mesmo. Eu tenho muitos amigos, tenho amigos meus do Rio que vêm agora aqui aos Estados Unidos verem os jogos. Eu amo a cultura, ainda escuto a música brasileira todos os dias. Minha mãe está sempre a fazer comida brasileira em casa também. Então, os laços, obviamente, que eu nunca perdi e nunca vou perder, porque faz parte de mim. Como também tenho os laços com Portugal, coisas que eu fui descobrindo ao longo do tempo que fui crescendo em Portugal. Por isso, epá, eu sinto que eu sou metade de uma coisa, metade de outra, nunca vai mudar. Me perguntem uma coisa, o passado do tempo eu acho que nunca vai mudar, porque essas coisas não se perdem.
1: E vou encerrar a conferência de imprensa aqui.
5: Em espanhol?
1: Sim.
5: Deus, ¿cómo estás, Manu Bravo de Cracks? Te quería preguntar, muchos de ustedes, seguramente la mayoría, crecieron...
1: Y voy a encerrar la conferencia de imprensa aquí.
5: ¿En español?
1: Sí.
5: Deus, ¿cómo estás, Manu Bravo de Cracks? Te quería preguntar, muchos de ustedes, seguramente la mayoría, crecieron teniendo a Cristiano como ídolo.
6: La mayoría cristã volta a ter Cristiano y voy a preguntarte como ídolo. Se pensaste nas eleições, Cristiano tem muito a ver com a sua carreira, que começou por coincidir com ela, segundo dentro do balneário, todo

0: Todos os rapazes se juntam e só falam com o pessoal de dentro. Cristiano, nunca imaginei.
1: Nunca imaginei
0: jogar com Cristiano, porque há 10 anos atrás eu estava na secção de futebol e por isso nunca imaginei.
1: E claro que para nós,
0: é uma grande honra porque ele não precisa de falar.
1: A grande figura que é Cristiano, nós outros
0: Cristiano, estamos todos felizes por estar aqui com ele.
1: Se pudermos ganhar,
0: é porque é assim,
1: seria uma grande coisa.
2: Então vou agradecer a vossa presença e vou convidar-vos para assistir aos primeiros 15 minutos do treino a partir das 10h30. Muito obrigado, muito bom dia.
3: Foi a conferência da seleção na voz de Mateus Nunes. Há treino às 13h30. O primeiro jogo da seleção é na quarta-feira.
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3: Nuno Homem de Sá acaba de ser condenado a 3 anos de prisão por violência doméstica. O tribunal decidiu suspender a pena. Vamos aos detalhes desta sentença com a ajuda do Gonçalo Reis Batista, o jornalista da CMTV que está a acompanhar este caso. Gonçalo, já há alguma reação?
5: Para já ainda não, Ângela, mas deverão estar a sair aqui da sala do Tribunal Nuno Homem de Sá e também o seu advogado Alexandre Guerreiro, juntamente com o advogado da vítima, Frederica Lima. Foi condenado a 3 anos de prisão com pena suspensa na sua totalidade. Ainda terá de ficar com uma pulseira de afastamento durante esses mesmos 3 anos. Condenado ainda ao pagamento de uma indenização de 3.000 euros e igualmente vai ser obrigado a frequentar uma série de cursos relacionados com aquilo que é a gestão da raiva e também do autocontrolo em relações de intimidade. Portanto, o Tribunal deu como provadas várias situações de violência física e psicológica bastante evidentes contra Frederica Lima e que o comportamento de Nuno Homem de Sá, muito tranquilo em Tribunal, em nada era positivo precisamente para esta situação. O que é certo é que o Tribunal acabou mesmo por considerar praticamente tudo na acusação do Ministério Público era verdadeiro, foi dado como provado e Nuno Homem de Sá acabou por ser mesmo, de facto, condenado, não estará nada satisfeito. Teve até um episódio de algum rebate, diria, com os de Torres Vedras, vai assim manter a proibição também de contacto naturalmente com o Frederica Lima, não só do ponto de vista físico, que será naturalmente controlado pelo botão de pânico e também por essa pulseira de afastamento, mas também através precisamente das redes sociais. Também não poderá contactar naturalmente pelo telefone ou por qualquer rede social Frederica Lima. O que é certo é que esta situação acaba por terminar na condenação de Nuno Homem de Sá num dos dois processos de violência doméstica que estão a ser avançados contra o conhecido ator de 63 anos, que certamente não estará nada contente com esta mesma situação. Daqui a pouco deverá estar a sair aqui atrás de mim, não deverá tardar muito a sair aqui deste mesmo local. Daqui a pouco vamos movimentar-nos também para lá para ouvirmos de facto as primeiras declarações do ator que acabou por ser condenado exatamente pelo Tribunal de Torres Vedras a 3 anos de prisão, ainda que pena suspensa na sua totalidade. O que indica que Nuno Homem de Sá não vai para já para a cadeia por este crime de violência doméstica. Acabou por ser ilibado também do crime de invasão ao domicílio. O Tribunal não deu como provado esse crime. Há alguns dos factos que não foram dados como provados, mas no que diz respeito à violência doméstica, tudo praticamente foi dado como provado pelo Tribunal e termina assim este julgamento com a condenação de Nuno Homem de Sá a 3 anos de cadeia, ainda que com a pena suspensa na sua totalidade.
3: E continuamos com a ligação aberta ao Tribunal de Torres Vedras. Assim que existirem reações, vamos dá-las aqui em direto neste Notícias CM. Para já comigo em estúdio, Carlos Anjos.
6: Vamos continuar aqui em simultâneo, mas voltamos à Correio da Manhã Rádio já de seguida aos comentários.
3: Da falta de não haver antecedentes, mas também do facto do ator nunca ter admitido em tribunal que cometeu os crimes que ficaram provados.
7: Olá, Ângela, boa tarde aos telespectadores. Não, eu acho que isto era a crónica de uma morte anunciada. Ou seja, depois daquela acusação do Ministério Público, mas principalmente depois do despacho do juiz há 3 semanas atrás, em que procedeu a uma alteração não substancial de factos, fixando outros e deu às partes, às defesas, para 10 dias para contra-argumentarem. E nessa alteração o tribunal já dava comprovado um grande número de factos e, portanto, dava por provado a quase totalidade dos factos que constavam na acusação. Eu diria que depois do tribunal.

0: tribunal dar aqueles factos como tribunais, não podia haver uma absolvição. E, portanto, teria que haver uma condenação. Também não estava à espera de uma pena suspensa porque o Ministério Público pediu de uma pena efetiva, porque o Ministério Público, nas alegações, pediu uma pena suspensa. E o Tribunal não pode ir, em regra geral, além daquilo que o Ministério Público pede. Eu até acho que o Tribunal foi ligeiramente além, porque para além da pena suspensa, aplica-lhe a pulseira eletrónica e o botão de pânico à Frederica e a ele, a pulseira, para não se aproximar durante os três anos, a indemnização, mas durante os três anos da pena suspensa, o que dá aqui, de facto, uma latitude muito grande à condenação. O Tribunal fixou uma coisa, é que ele não tinha antecedentes, mas tem um problema, é que ele vai ser julgado daqui a pouco tempo e já tem antecedentes agora, ou seja, já tem uma condenação. Provavelmente o que vamos assistir aqui é um jogo jurídico, que é um recurso desta condenação para o Tribunal da Relação, para que ela não entre imediatamente em vigor, para quando for o outro julgamento, a sentença ainda não ter transitado em julgado.
1: Porque se existir esse recurso, ainda que não esteja decidido, no outro julgamento, também por violência doméstica, é como se, normalmente, já tivesse a ficha limpa.
0: Exatamente, porque ainda não transitou em julgado e, portanto, o Tribunal da Relação pode decidir em contrário ao que decidiu a primeira instância.
1: O que é que pode acontecer? Temos duas penas suspensas.
0: Duas penas suspensas, mas é assim, com o feitio que ele tem, se ele reincidir com uma destas duas vítimas ou com outra, a pena pode ser ativada. E, portanto, eu não acho. Acho que o Tribunal fixou bem a personalidade do Nuno, que eu não conheço, mas tendo em conta ainda hoje a reação dele à entrada do tribunal, eu acho sinceramente que ele parece que não tem noção daquilo que fez. E todas as suas posturas, a postura dele ao longo de todo o julgamento, é de quem não, ele hoje disse, eu sou inocente, é de quem acha que os atos que ele cometeu e que o tribunal já tinha dado como provado, e que inclusivamente constavam de mensagens enviadas por ele, ele acha que aquilo não é crime.
1: E até com algum descontrole na sala de audiência, ali a entrar num bate-boca com a juíza.
0: E portanto, ainda hoje, a forma como ele coisa, é que eu acho que ele não tem a noção. É uma espécie de não ter a noção da ilicitude. Ele não tem a noção que os comportamentos que ele está a cometer são tipificados pela lei como crime. Uhum. E, portanto, há aqui um não ajustamento dele àquilo que a lei diz. E ele acha que esse não ajustamento é perfeitamente normal e que ele pode maltratar, no caso, as pessoas.
1: Carlos,
0: com
1: vamos
0: isso.
1: Já ouvir aqui as primeiras
2: Miguel
1: reações.
2: Matias. Basicamente é aquilo que vocês ouviram. O Tribunal considerou provados grande parte dos factos, considerou provada a credibilidade da vítima, da minha cliente, considerou, ao contrário, não demonstrada a credibilidade do relato do arguído, nem o seu comportamento, e portanto é o normal, é o normal a funcionar. Portanto,
3: e a suspensão da pena?
4: Adequada?
2: A suspensão da pena é assim, as penas são sempre de prisão. São suspensas mediante um conjunto de regras que têm que ser cumpridas durante um determinado tempo de período. E como vocês ouviram, todos, são 3 anos de pena suspensa, proibição de contactos, isto, aquilo e aquilo outro. Portanto, se não cumprir, é levantada a suspensão. O Tribunal entendeu que não era a medida de prisão efetiva pelas circunstâncias que relatou, que iriam servir... Para ressocializar o arguido. Entendeu de outra forma, nomeadamente o acompanhamento e a obrigação de frequência de ações de formação de prevenção de abusos de violência doméstica e também, naturalmente, aquilo que é que o Tribunal transmitiu, que é talvez o mais importante, e era a minha última palavra, é que este tipo de processos são gravíssimos. Eu tenho falado muitas vezes sobre as molduras penais deste tipo de crime. Foi uma luta já muito grande, como é ainda hoje o crime de violação, para se tornar um crime público. O desfavor da vítima em relação ao arguido ao longo de todo o processo é grande, e portanto urge repensar isto tudo, mas isto são os senhores políticos a quem nós pagamos o ordenado que devem repensar.
3: Mas
2: então, obrigado,
3: é
2: um dia bom.
3: Suficiente para que a sua cliente e também outras vítimas de violência doméstica possam ficar descansadas?
2: Eu entendo que não é pelo facto de uma pessoa ser encarcerada só por si que faz com que a pena cumpra as suas três funções: a da punição, a da prevenção especial para que ele não volte a cumprir, e a da prevenção geral, por isso é que os senhores lá estiveram, e bem, para que o conjunto da população se iniba de fazer a mesma coisa. Portanto, cumpriu-se a decisão, e vamos ver, e espero sinceramente que o arguido consiga intuir aquilo que foi o que o Tribunal quis transmitir.
5: Já comunicou à sua cliente a decisão?
2: Já sim.
5: O que é que foi a reação?
2: Foi uma reação, ela já esperava. Mais nada, obrigado.
1: Da Frederica.

0: Lima a não estender-se nas palavras sobre a reação da vítima de violência doméstica, a dizer que já esperava esta condenação, 3 anos com pena suspensa. Há também agora aqui um impasse para perceber qual a reação de Nuno Homem de Sá, se vai falar de viva voz aos jornalistas, se vai deixar essas palavras para o advogado depois desta condenação e de ter sido dado como provado o crime de violência doméstica neste primeiro processo que senta o ator no banco dos réus. Há outro a correr na justiça contra outra ex-companheira. Vamos continuar a aguardar estas reações. Junta-se a nós neste Direto CM a psicóloga Silvia Botelho. Doutora, boa tarde. Ao nível da vítima, o que é que faz uma condenação, que é uma pena de prisão, mas é uma pena de prisão que permite ao agressor, fatos provados, estar em liberdade?
1: Bem, do ponto de vista psicológico é muito importante esta condenação para as vítimas, porque parecendo que não, demora muito tempo, são processos muito morosos, no qual tem impacto do ponto de vista emocional e psicológico para ela e também para a família e tudo o que está envolvido, e isto é o culminar, portanto é um chegar, é um ponto final, pelo menos ficou esclarecido e ficou provado tudo aquilo que muitas vezes é posto em causa, ou seja, há pessoas que estão a fazer esta acusação, não é? E que muitas pessoas falam, e estamos a falar também de figuras públicas, e que no fundo estas pessoas também são muito faladas, são muito comentadas e põe muitas vezes em causa as vítimas, e por esse mesmo motivo é que é muito importante para elas esta condenação.
0: Doutora, obrigada pela análise. Já voltamos a este caso. Fazemos agora um curto intervalo neste Notícias CM. Aguardamos a qualquer instante a reação do ator Nuno Homem de Sá, condenado hoje a 3 anos de pena suspensa.
2: E continuamos agora também aqui na Correio da Manhã Rádio, para já em exclusivo, mas certamente que voltaremos ao simultâneo com a CMTV assim que se justificar.
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2: Vamos à música e logo a seguir vamos receber aqui a tia Maia. Hoje é segunda-feira, pois é. Não, está esquecido, claro que não. Já não sais daqui? E a tia Maia já cá está? Também não sai.

0: Tia Maia já está aqui, vai ser já. Se estávamos aqui a comentar, Maia, que esta música é muito gira, não é?
1: Muito, muito gira.
0: Tem um balanço.
1: É. Virgul, pois, claro.
0: Pois, claro. Aqui um está espetáculo. Virgul com Nelson Freitas e é tão bom, é. Olha o refrão, olha. E que me vês macalhar, é mesmo para tu não sair já daqui.
1: Não, não sai.
0: Está tudo à tua espera.
1: Não sai, não sai. Boa companhia, boa música.
0: É mesmo isso. Tempo. Sabes que no outro dia encontrei-me ali com colegas do Departamento de Marketing e Comercial e disseram, então, hoje é o dia, é segunda-feira, dia da Tia Maia, estamos sempre aqui.
1: É, um beijinho para todos.
0: Beijinhos para todos que nos estão a ouvir, é verdade.
1: Segunda-feira marca o destino.
0: Marca, muito bem. Estivemos aqui a ouvir o Já Não Sais Daqui, Virgul e Nelson Freitas na Correio da Manhã Rádio, são 13h22, segunda-feira, dia 15 de junho, vamos abraçar o que a vida nos der e eu agora dou-lhe aqui uns segundinhos de publicidade, até porque a Tia Maia vem já a seguir.
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1: Então vamos lá às orientações para a semana que vai até dia 20, portanto até sábado. Carneiro tem a carta 11 à força. A conjuntura traz uma semana muito exigente. A sua resiliência é posta à prova. A vida sentimental evolui de forma surpreendente. Começa a semana de forma pouco positiva, sendo confrontado com atitudes menos corretas e que podem magoá-lo. Contudo, os sentimentos falam mais alto. Na profissão, estabeleça metas e escolha equipas, porque sozinho tudo se complica. Tem de lidar com contestação, mas seja frontal e permita e faça e tenha uma resposta rápida e adequada. É semana de despesas, além do esperado, e na saúde alguns problemas agravam-se. Touro é que está bem, tem a carta 17 da estrela, que é aquela carta que toda a gente quer ter, mas não estraga a sua semana sendo negativo ou fomentando indisponibilidades. No amor, a semana é preciosa, as relações em curso vivem momentos de harmonia e ternura, mas o amor sorri também a quem está só. Quanto à profissão, faça uma gestão sensata das suas atividades e aceite opiniões ou críticas. O fator sorte está do seu lado, mas também o mérito vai fazer muito e, sobretudo, é reconhecido. Na saúde, aumenta os momentos de diversão. Então, se estiver de férias, pode dar-se por muito feliz. Gêmeos, tem a carta 22, o louco. É uma semana que coloca muitos gêmeos ao sabor das circunstâncias e é muito importante que estes nativos não se deixem arrastar pelos acontecimentos. No amor, o panorama sentimental não se apresenta uniforme nem promissor. Algumas das suas iniciativas têm efeito contrário ao desejado, por isso pense bem no que diz e faz. Não seja louco. Na profissão, rodeie-se de cautelas especiais, na programação das suas atividades, porque pode haver complicações súbitas, tente chegar a acordos, não tem vitórias garantidas. E atenção na saúde, porque há hábitos que podem levar a dependências, portanto, cuidado. Caranguejo tem a carta 2 a papisa, é uma semana de revelações, mas revelações que vêm contribuir para as melhorias na sua vida e, portanto, incluem novas realidades. No amor pode sentir-se surpreendido por atitudes ou formas de pensar diferentes das suas, mas isso não é necessariamente mau e um novo relacionamento ganha contornos até mais definidos. Na profissão, tenha cuidado na transmissão de informações, porque alguns pormenores podem ser usados indevidamente. Portanto, o segredo é a alma do negócio. E na saúde, verifique e procure as

0: causas de dores de cabeça frequentes. Leão com a carta 4, imperador, forte, pode aceitar novos desafios e responsabilidades e não se coloca em causa. Sua autoestima tem que estar sempre no nível mais elevado. No amor, a sua capacidade de conquista é notória e marcante. Não hesitem em fazer novas abordagens, os afetos ganham maior solidez. Na profissão, uma boa semana para tomar decisões e consegue fazer também uma gestão muito correta do seu património e finanças. Na saúde, aqui é que tem que ter mais atenção, porque deve respeitar sinais de cansaço e descansar. Virgem, com a carta 20, o julgamento, consegue esta semana encontrar explicação para algumas coisas do passado recente ou algumas coisas que precisa de analisar de outra maneira. Não se envolva de forma precipitada na vida sentimental. É preciso amadurecer sentimentos e algumas ideias chocam-se, mas a lucidez vai permitir-lhe lidar com as situações. Na profissão, em alguns casos, tem de se expor para poder assumir responsabilidades profissionais ou económicas, mas é uma semana em que sabe lidar com todas as situações, até porque está de posse de informações essenciais. Na saúde, faça exames completos.
1: Ora, muito bem.
0: Eu não preciso de exames aos ouvidos, portanto aceito uma musiquinha.
1: Olha, não é uma musiquinha completa, é só um lamiré daqui da nossa rádio, porque o tempo está apertadinho. Pronto.
0: Pouco. Pois é. 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
2: Aqui entre nós agora vem a parte que eu mais gosto.
3: Muito bem, onde está Sagitário, não é? Três pessoas aqui que gostam disso.
2: Exato.
3: Balança até a carta 7 do carro. Esta semana está focado nos seus objetivos e todos os seus atos têm consequências imediatas. No amor, faça por ser coerente e sério, honrando acordos e compromissos. Mesmo que sinta uma nova paixão, não se desvie para já do caminho. Quanto à profissão, é o plano mais favorecido, atinge os objetivos traçados, desde que se envolva pessoalmente. Sempre que delegar, vai perder tempo. Semana com dores musculares pouco habituais. Escorpião com a carta 3 a morte. Esta semana tudo tem de ser programado de forma bem definida. Não permita que à sua volta se alimentem dúvidas, por isso seja pão, pão, queijo, queijo. No amor, é uma boa semana para mudar o rumo à vida sentimental, pondo termo a situações insatisfatórias. No amor, pode sentir-se otimista em novos relacionamentos, ainda que tenha que lutar contra ventos e marés. Na profissão, pode ser chamada a novas responsabilidades ou posição de destaque e tem de dar provas do seu valor. Tem boas perspectivas económicas, mas seja rigoroso na gestão. Quanto à saúde, atenção a problemas dentários. Quanto a Sagitário, com a carta 21 Mundo, é bom. Vai sentir-se mais entusiasmado e realizado com a vida. Partilhe o bom momento que está a atravessar. Consegue reunir pessoas e recursos adequados às suas necessidades. Os sentimentos estão fortemente definidos. Não deixe de mostrar o que realmente quer ou deseja. Quanto à profissão, vê projetos e trabalhos concluídos da melhor forma, está imparável em novos desafios. E estão favorecidas viagens de lazer, portanto, quem realmente tirar fora férias agora, pois com certeza que vai correr tudo muito bem, mesmo que vá para longe. Quanto a Capricórnio, tem a carta 19, o Sol, energias positivas dominam a semana, reaja com tudo, apenas com informações seguras, para não pôr em causa resultados. As novas relações, sobretudo, têm desenvolvimentos muito agradáveis. Quanto à profissão, mantenha a calma e eficácia que tem demonstrado até agora, mas selecione convites para evitar desgaste energético excessivo. Na saúde, aproveite melhor o tempo de lazer e, tendo o sol, já se está mesmo a ver o que é que deve fazer. Quanto a Aquário, com a carta 6 amoroso, nada o deixa indiferente. Há desafios que tem de tomar e decisões que tem de aceder.

0: decisões que tem de tomar e desafios que tem que aceitar, e claro, não vai conseguir agradar a todos, portanto é importante é que agrade a si próprio. Gestos e palavras de alguém que conheceu recentemente tocam o seu coração no amor, portanto, Cupido pode esta semana ser seu amigo. Na profissão, tente manter-se atento e disciplinado, faça escolhas sem pensar apenas no dinheiro. Na saúde, instabilidade, porque essa é uma semana de emoções fortes. Quanto a peixe, com a carta 5, o Papa deve promover momentos para pensar em soluções mais concertadas. No amor, tente combater apatia ou acomodação, não caia muito em rotinas e por isso aconselho atitudes românticas ainda que levezinhas, não é assim aquele excesso de romantismo que isso às vezes também assusta. E na profissão está o amor, na profissão está em destaque, a sua experiência é fundamental para não deixar que nada se complique. Faça pequenas caminhadas para melhorar a sua saúde e assim lhe desejo uma excelente semana e na próxima semana, enquanto eu própria não for de férias, cá estou.
1: Ah, e quando é que vais de férias?
0: Não sei. Ainda não vi nas cartas. Fazes férias? Faço, também faço. Olha, no fim de ano, de certeza que já tenho passagem comprada.
1: Ai, que bom. Portanto, aí... para onde? Não interessa nada, não interessa nada.
0: Vou para o Brasil.
1: Ai, que chique, que bom. Vai sambar na cara das inimigas.
0: Não, sei se vai sambar. Vai para o Brasil e depois logo se vê.
1: Logo se vê, exatamente. Beijinhos, Maia,
0: até
1: sempre
0: lá
1: um
0: ninguém
1: gosto.
0: Me conhece, portanto.
1: Olha, adorei o meu signo, até porque bate certo com muitas coisas,
0: com certeza,
1: depois eu mais uns dias conto.
0: Está bem, muito obrigada. Então, boa tarde a todos.
1: Beijinhos aqui a Maia vem todas as segundas-feiras, não é verdade? E ainda bem para todos nós, porque assim ficamos com aquela visão, segundo o horóscopo, da nossa semana. É sempre importante, pelo menos para nós. Aqui entre nós.
2: Aqui entre nós.
1: É realmente muito importante. Já aqui comemos, salvo seja, 2 minutos à síntese informativa. Não vamos fazer o Orlando Azevedo esperar mais. Aqui vai disto. Boa tarde, Orlando. 32 minutos depois das 3 da tarde.
3: Muito boa tarde, Lara Afonso. O ator Nuno Homem de Sá foi condenado a 3 anos com pena suspensa. O Ministério Público tinha pedido esta pena suspensa para o ator, acusando-o de violência doméstica contra a ex-companheira Frederica Lima. A leitura da sentença decorreu esta segunda-feira no Tribunal de Torres Vedras. Vamos ouvir o que disse Miguel Matias, o advogado de Frederica Lima, à saída do tribunal depois de ter sido conhecida a sentença.
4: Basicamente é aquilo que vocês ouviram. O tribunal considerou aprovados grande parte dos factos, considerou aprovada a credibilidade da vítima, da minha cliente, considerou, ao contrário, não demonstrada a credibilidade do relato do arguido, nem o seu comportamento, e portanto é o normal, é o normal a funcionar. Portanto,
5: e a suspensão da pena adequada?
4: A suspensão da pena é assim, as penas são sempre de prisão. São suspensas mediante um conjunto de regras que têm que ser cumpridas durante um determinado tempo de período. E como vocês ouviram, todos, são 3 anos de pena suspensa, proibição de contactos, isto, aquilo e aquilo outro. Portanto, se não cumprir, é levantada a suspensão. O tribunal entendeu que não era a medida de prisão efetiva pelas circunstâncias que relatou, que iriam servir... Para ressocializar o arguido. Entendeu de outra forma, nomeadamente o acompanhamento e a obrigação de frequência de ações de formação de prevenção de abusos de violência doméstica e também, naturalmente, aquilo que é que o Tribunal transmitiu, que é talvez o mais importante, e era a minha última palavra, é que este tipo de processos são gravíssimos. Eu tenho falado muitas vezes sobre as molduras penais deste tipo de crime. Foi uma luta já muito grande, como é ainda hoje o crime de violação, para se tornar um crime público. O desfavor da vítima em relação ao arguido ao longo de todo o processo é grande. E, portanto, urge repensar isto tudo, mas isto são os senhores políticos a quem nós pagamos o ordenado que devem repensar.
3: O advogado de Frederica Lima, recordo que Nuno Homem de Sá foi condenado a 3 anos com pena suspensa. Durante a leitura deste acórdão, um juiz referiu inúmeras as mensagens que Frederica Lima enviou ao arguido a dizer que estava farta de ser maltratada e desrespeitada e que tudo o que Frederica contou ao tribunal mereceu credibilidade. Durante a leitura, Nuno Homem de Sá referiu não ter trabalho, estar num lugar muito difícil, numa reação que levou o tribunal a apontar que Nuno estaria a revelar uma

0: a atitude que corresponde aos factos. Há novas imagens da CMTV que mostram Marine Rousseau e Marc Balabriga, a mãe e o padrasto, que abandonaram as duas crianças em Alcácer do Sal. Imagens que são de um café em Fátima foram registadas ao longo do dia a seguir ao abandono, dos menores neste café. Pediram para desligar as televisões e a mãe das crianças abandonadas terá dito mesmo a outro cliente que estava em fuga. O jornalista José Durão chegou à fala com o dono deste café em Fátima, que relata a estranheza no comportamento de Marine e de Marc.
1: Malquinhos, pela resposta dele, assim, um bocadinho malquinhos, mas nada que me fizesse pensar que fossem fugitivos, não. A resposta que estás a falar é aquela questão quando ele
2: é
1: te diz...
2: É aquela parte que ele começamos a falar, pois ele fala francês, pois eu também falo, por isso começamos a falar francês, e depois eu estava a dizer, pá, ainda lá tenho primos, eles dizem que está tudo um bocado complicado socialmente, e depois começou-se a desenvolver um bocadinho a conversa, depois ele dizia, pá, já, os políticos, eu já fui polícia, e lá os políticos, é pá, se tu soubesses, eles até comem carne no humano e não sei o quê, fiquei, ok, isto é um bocadinho mais para mim, depois até virem para os meus sócios, maldita hora que eu falei francês, que já dei confiança demais, mas pronto, ficou por aí, pois eles estiveram aí.
3: Mas por esta altura, na tua cabeça, um crobe na rua, se mais me permites a expressão, é nada de extraordinário, não é?
2: Mais um nada que já não se
3: explica-me a tua reação quando efetivamente vês no Instagram a cara do moço em causa.
2: Fiquei parvo, fiquei chocado, porque um gajo não está à espera, né? Quer dizer, uma coisa que se fala a nível nacional, e os dois cromos passaram por aqui.
3: E a verdade é que é assim, passa-vos aqui muita gente, especialmente no mês de maio. Mas essas histórias são raríssimas, se não desconhecidas, não deixa de haver assim um certo choque, porque assim, verdade seja dita, passa aí muito boa gente francesa que não vai fazer aquilo a garoto nenhum,
2: não
3: é?
2: Não, claro que não, aquilo é tudo muito estranho. Aparecer alguém com uma pessoa que marcou de alguma forma pela estranheza e depois aparece na televisão, é um bocadinho estranho. Quando toda a gente estava à procura deles, basicamente, sim, é estranho.
3: E diz-me uma outra coisa que eu também li sobre o que tu disseste, foi que a senhora, a mulher, esteve calada o tempo quase todo que aí esteve dentro.
2: Eu não falei com ela, até fui à mesa, fui servir e ela nunca abriu a boca. Mas nós temos aqui um cliente, vem cá de vez em quando, que também é francês, é mesmo francês, nem português fala. Eu disse, olha, esses dois também são franceses. Eles, pelos vistos, tiveram aqui um bocadinho a conversa cá fora. Depois, quando de lá se descobriu quem que eram os senhores, falei com ele mais de umas semanas depois, perguntei, mas o que eles falaste com eles alguma coisa de jeito? Ou, eles achei-os um bocadinho estranhos. E ela, na altura, disse-me que estavam em cavalho, que estavam a monte. E pronto, o gajo admitiu-te isto. Mas eu não liguei na altura, era só 2015. E
3: pronto. Uma expressão com outra qualquer, até se for para marcar alguma coisa.
2: Não, quando em cavalo, literalmente está a fugir da polícia. Por isso é mesmo... ninguém vai acreditar que alguém vai admitir, estamos a fugir à polícia. É tudo estranho. É isso, gente doida, literalmente.
3: Não sei o que mais te perguntar, mas exatamente o que é que essa gente... Quanto tempo é que eles aí tiveram e o que é que...
2: 40 minutos. Foi duas tónicas.
3: Ou seja, duas celtas, basicamente.
2: Pareciam que estavam de férias. Nada de estranho.
0: Alexandre Miranda, o proprietário do café em Fátima, a contar ao jornalista José Durão a experiência que teve com o casal que abandonou os dois irmãos. Os registros de vídeo sem som mostram que estes dois franceses já estavam em Fátima no dia seguinte ao abandono das crianças e na véspera de serem detidos na mesma cidade, mas num outro café na manhã do dia 21 de maio. A terminar, a seleção portuguesa que regressa esta segunda-feira aos treinos para preparar a estreia no Mundial 2026, frente à República Democrática do Congo. Portugal integra o Grupo K, estreia-se na próxima quarta-feira em Houston, frente à República Democrática do Congo. Hoje, segunda-feira, joga-se o Espanha-Cabo Verde, com relato aqui na Correio da Manhã Rádio, quando forem 5 da tarde.
4: Hora que é para acompanhar, ao segundo, tudo o que se passa no Mundial. E não só, pois claro.
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4: Ora, nem mais, já lá vamos para já, e já que se falou do Mundial, está na hora de saber tudo o que Paulo Catarro nos tem para dizer. Ele é o enviado especial da CMTV e também Correio da Manhã Rádio.
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7: Os deuses não quiseram saber da planificação.

0: da Seleção Nacional e uma trovoada fez abater-se sobre a zona de treinos de Portugal uma chuvada e das fortes, o que alterou o programa dos comandados de Roberto Martínez. A bem dizer, o dia de domingo não foi afortunado para os defensores da logística da seleção. É que a parte da manhã estava dedicada a um microciclo de ativação muscular sob calor intenso. Ou, como diriam, de forma mais simples, alguns adeptos, os jogadores foram à praia. De tarde, no centro de treinos, Mateus Nunes tinha a missão de ser o porta-voz da equipa portuguesa na conferência de imprensa, mas o protocolo de trovoada, que é cumprido à risca no estado da Flórida, anulou todas as atividades, incluindo as declarações do jogador do Manchester City e o treino dos restantes companheiros. Para evitar deslocações frustradas e atividades físicas falhadas, os treinos da Seleção Nacional passaram para a parte da manhã, de acordo com o horário de Palm Beach. Não se vai à praia, mas também o objetivo é ganhar jogos. E já agora, o Mundial.
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2: É mesmo para acompanhar ao segundo, todos os dias vamos ter este momento de assinatura de Paulo Catarro e, obviamente, que todos os outros jornalistas que estão por lá e também os que estão por cá, os olhos estão postos no Mundial e ainda bem. Olha, nada de, nem de propósito, a música que segue fala precisamente de um mundo e uma oração. One World and One Prayer, The Wailers, featuring, com quem? Skip Marley, Farruko, Shaggy, Sadella. Sadella quem? Deixa-me lá ver, que eu não sei dizer o nome dela.
3: It's the Wailers.
2: It's the Wailers, exatamente. Shaggy, exatamente. Sadella Marley.

0: E todos por um. Está na Correio da Manhã Rádio e está aqui.
1: Aqui entre nós.
0: Está na hora então do check-up com a Ana Pinto e hoje dedicado ao otite externa. Otite externa, muito importante.
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3: Com a chegada do verão, aumentam os dias passados na praia, na piscina e em atividades aquáticas. Mas esta é também uma altura do ano em que se verifica o maior número de casos de otite externa, uma inflamação ou

0: da dor. A otite externa surge...
1: Vamos interromper porque já fala em direto.
2: Sobraram 10% para esta acusação e desses 10% do total, agora acabámos com uns 2, 3. Não conseguiram provar nada especificamente. O que foi provado foi por interpretação da juiz, que eu acho estranho, não é? E eu agora é que vou decidir quem é que está a dizer a verdade. Ah, ela é credível. Ok. Não, eu não acredito que seja assim que isto devia funcionar.
3: Mas surgiu-se mesmo durante a leitura da sentença, que é uma coisa pouco muito interromper-se uma leitura de sentença, para dizer que isto tudo é uma porcaria e que a sua vida está num lugar muito difícil.
2: Não, eu não me insurgi dessa forma. Eu quando tenho alguma coisa a dizer digo...
3: Mas disse que isto era tudo uma porcaria, foi o que o Nuno disse.
2: Não, o que eu disse foi exatamente o que se passou estes últimos 3 anos, tem sido uma bosta de primeira apanha. Segunda e terceira, e epá, que é chato estar há 3 anos a levar com isto, com os ataques diários nas redes, com a intromissão na minha vida pessoal, na minha vida profissional, com a minha saúde, etc., por aí fora, com a minha família. Enfim, já nem sei o que é que está a dizer.
4: Mas o tribunal dá comprovados muitos dos factos da acusação?
2: Não. O tribunal deu comprovadas coisas que... aquele áudio, que não sei o que é que aconteceu para acharem que aquilo faz parte de uma agressão de violência doméstica completamente descontextualizado.
4: Parece descompensado e até
2: completamente. Eu, como disse em tribunal, foi o pior dia da minha vida em que passei mais. Ok. Só que aquilo foi resultado de uma provocação. Essa provocação não vamos poder provar porque o áudio foi cortado no ponto certo. Portanto, o que está para trás não se ouve. Temos uma testemunha que testemunhou aqui sobre isso mesmo e que desmanchou completamente a história da queixosa. Mas
4: o tribunal diz que a prova testemunhal não foi muito importante.
2: Pois, quando alguém vem aqui e desmente tudo o que está na acusação, realmente não se torna nada importante e enfim, são desvalorizados. Não sei se é assim que funciona a justiça. Eu estava, bom, pelo andar da carroça, não me conseguiam condenar por aqui, não conseguiam condenar por ali e esticaram tanta coisa que andaram aqui à pesca. Até, o que ficou provado foram... Bem, enfim, é passível de interpretação. Aliás, foi derivado de interpretações da juiz. Eu estou tranquilo, eu mantenho a minha inocência, eu não agredi ninguém. Quem foi agredido fui eu, de variedíssimas maneiras. Vejam bem a minha situação atual e depois digam.
3: Também muito no seu temperamento, Nuno,
2: é claro,
3: como uma pessoa que...
2: É claro que recorremos. Como eu disse, eu estou inocente e vou até à última. O meu temperamento, é normal que eu quando ouça alguém, especialmente uma juiz de direito que está ali a dizer que eu disse XYZ, coisa que eu nunca disse, epa, tenho que dizer, não, peço desculpa, Carla, peço desculpa, eu tenho que dizer, não, peraí, eu nunca disse isso. E foi nesse contexto, enfim, eu já disse o que tinha a dizer.
5: O juiz chamou bastante a atenção devido ao seu comportamento, a dizer que eu respondi aos factos.
2: Eu sou um tipo quente, caliente, a minha mãe é espanhola, prenda-me. A sério, prenda-me. Onde é que
5: vou
2: está
5: recorrer desta decisão?
6: Vamos lá.
2: Ah, está aqui. Pois, queriam prender, ainda não aconteceu.
6: Vamos
2: recorrer. Vai correr tudo bem, diga.
4: Mas o tribunal ainda assim condenou, mesmo que com pena suspensa. Naturalmente, a pena é de prisão.
2: O tribunal
4: entende que foi responsável pelos factos que foi acusado, ainda que a pena tenha sido suspensa.
2: O tribunal interpretou isso e nós vamos recorrer e vamos mostrar que o tribunal está enganado. E que isto foi uma palhaçada. Obrigado.
7: Doutor, é possível ter uma pergunta?
1: Tivemos então em direto aqui com as declarações de Nuno Homem de Sá, as reações que também vai poder acompanhar já de seguida no Grande Jornal das 4 da tarde com a assinatura da jornalista Alexandra Pereira. É o Regresso a Casa que está quase a chegar. Agora retomamos o check-up com a Ana Pinto.
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9: Com a chegada do verão, aumentam os dias passados na praia, na piscina e em atividades aquáticas. Mas esta é também uma altura do ano em que se verifica o maior número de casos de otite externa, uma inflamação ou infecção do canal auditivo externo, muitas vezes conhecida como ouvido do nadador. A otite externa surge frequentemente após a permanência de água no ouvido, criando um ambiente úmido que favorece o crescimento de bactérias. Também pode ser causada pelo uso excessivo de cotonetes ou pela introdução de outros objetos do canal auditivo. Os sintomas mais comuns incluem dor no ouvido, comichão, sensação de ouvido tapado, vermelhidão e inchaço do canal auditivo. Em alguns casos,

0: pode surgir secreção e uma diminuição temporária da audição. Um sinal característico é o agravamento da dor quando se toca ou puxa a orelha. O tratamento depende da gravidade da situação. Na maioria dos casos, o médico recomenda gotas auriculares com medicamentos anti-inflamatórios e, quando necessário, antibióticos. É também importante manter o ouvido seco durante a recuperação e evitar manipular o canal auditivo. Nos casos mais graves, pode ser necessário um tratamento adicional e acompanhamento médico especializado. A prevenção passa por medidas simples: secar bem os ouvidos após o banho ou a natação, evitar o uso de cotonetes e não introduzir objetos no canal auditivo. Quando esta situação é recorrente, recomenda-se o uso de tampões. Estas precauções ajudam a proteger a pele do ouvido e a reduzir significativamente o risco de infecção. Perante os sintomas persistentes, dor intensa ou perda de audição, deve procurar aconselhamento médico. Um diagnóstico e tratamento precoce é fundamental para evitar complicações e garantir uma recuperação rápida.
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2: 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Um beijinho para todos os ouvintes que enviaram mensagens hoje. Hoje não falámos muito, mas amanhã prometo que vamos falar, dar beijinhos e trocar aqui mensagens também através do 927794422. Um beijinho também fica por hoje, o Aqui Entre Nós fica por hoje, fica por aqui. São, neste momento, 13h53, portanto estamos em contagem decrescente para o regresso a casa, tarda nada. Take My Breath, The Weeknd, para ouvir. Eu marco encontro consigo amanhã, por volta das 11, e amanhã, sabe quem é que vem cá estar aqui entre nós? Inês Santos, a cantora, sim, aquela cantora que participou no Chuva de Estrelas há muitos anos e que, sem medos, rapou o seu longo cabelo comprido para fazer uma extraordinária imitação da Sinéad O'Connor. Ela está de regresso aos discos, depois também, obviamente, ter passado pela Eurovisão, representar Portugal e tantas outras músicas que foi lançando ao longo do tempo, e depois de um período grande de maturação, não sei, vamos tentar perceber o que é que se passou para esperarmos tanto tempo por um disco novo. Vamos então conversar no Aqui Entre Nós com a cantora Inês Santos. Para já, The Weeknd com Take My Breath. Até ao regresso a casa, um beijinho, eu encontro-me consigo amanhã, aqui, claro, na Correio da Manhã Rádio. Boa segunda-feira! E até amanhã.

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1: São 4 horas. Boa tarde. As notícias às 4 com a edição de Alexandra Pereira. Boa tarde.
2: Boa tarde. Foi hoje condenado a 13 anos de prisão, pena suspensa, o ator Nuno Homem de Sá. O Tribunal de Torres Vedras deu hoje como provado o crime de violência doméstica contra a ex-companheira Frederica Lima. A leitura da sentença decorreu ao início da tarde. A reportagem é do jornalista Gonçalo Reis Batista.
3: Foi condenado a 3 anos de prisão com pena suspensa na sua totalidade. Ainda terá de ficar com uma pulseira de afastamento durante esses mesmos 3 anos. Condenado ainda ao pagamento de uma indenização de 3 mil euros e igualmente vai ser obrigado a frequentar uma série de cursos relacionados com aquilo que é a gestão da raiva e também do autocontrolo em relações de intimidade. Portanto, o Tribunal deu como provadas várias situações de violência física e psicológica bastante evidentes

0: contra Frederica Lima e que o comportamento de Nuno Almeida está muito tranquilo em tribunal, em nada era positivo precisamente para esta situação. O que é certo é que o tribunal acabou mesmo por considerar praticamente tudo na acusação do Ministério Público era verdadeiro, foi dado como provado e Nuno Almeida acabou por ser mesmo de facto condenado.
1: Gonçalo Reis Batista, com os pormenores da sentença lida esta tarde no Tribunal de Torres Vedras, de referir que, apesar da condenação por violência doméstica, o Tribunal absolveu o ator Nuno Almeida Sá do crime de violação de domicílio, pelo qual também estava acusado. Nuno Almeida Sá reagiu assim.
2: Eu sei que isto até pode parecer bacoco e patético, mas do total dos autos que tínhamos... Sobraram 10% para esta acusação e desses 10% do total, agora acabámos com uns 2, 3, não conseguiram provar nada especificamente. O que foi provado foi por interpretação da juiz, que eu acho estranho, não é? E eu agora é que vou decidir quem é que está a dizer a verdade. Ah, ela é credível. Ok. Não, eu não acredito que seja assim que isto devia funcionar. Mas pronto, estou tranquilo, eu mantenho a minha inocência, eu não agredi ninguém. Quem foi agredido fui eu, de variedíssimas maneiras. Vejam bem a minha situação atual e depois digam-me. Mas é claro que recorremos, como eu disse, eu estou inocente e vou até à última. Querem fazer de mim o exemplo, mas eu vou-lhes dar o exemplo. Vou-lhes mostrar mesmo quem é que eu sou.
1: A reação de Nuno Almeida de Sá, hoje condenado a 3 anos de prisão, pena suspensa por violência doméstica, a deixar também essa indicação a de que pretende recorrer da sentença esta tarde conhecida. Depois da sessão aos jornalistas também falou Miguel Matias, advogado de Frederica Lima, que teceu reparos à legislação atual.
3: Basicamente é aquilo que vocês ouviram, o tribunal considerou provados grande parte dos factos, considerou provada a credibilidade da vítima, da minha cliente, considerou, ao contrário, não demonstrada a credibilidade do relato do arguido, nem o seu comportamento, e portanto é o normal, é o normal a funcionar.
4: E a suspensão da pena
5: adequada?
3: A suspensão da pena é assim, as penas são sempre de prisão. São suspensas mediante um conjunto de regras que têm que ser cumpridas durante um determinado tempo de período. E como vocês ouviram, todos, são 3 anos. Pena suspensa, proibição de contactos, isto, aquilo e aquilo outro. Portanto, se não cumprir, é levantada a suspensão. O tribunal entendeu que não era a medida de prisão efetiva pelas circunstâncias que relatou, que iriam servir para ressocializar o arguido. Entendeu de outra forma, nomeadamente o acompanhamento e a obrigação de frequência de ações de formação de prevenção de abusos de violência doméstica e também, naturalmente, aquilo que é que o Tribunal transmitiu, que é talvez o mais importante, e era a minha última palavra, é que este tipo de processos são gravíssimos. Eu tenho falado muitas vezes sobre as molduras penais deste tipo de crime. Foi uma luta já muito grande, como é ainda hoje o crime de violação, para se tornar um crime público. O desfavor da vítima em relação ao arguido ao longo de todo o processo é grande. E, portanto, urge repensar isto tudo, mas isto são os senhores políticos a quem nós pagamos o ordenado que devem repensar.
1: Miguel Matias, advogado de Frederica Lima, ex-companheira de Nuno Almeida Sá, hoje condenado a 3 anos de prisão, pena suspensa pelo crime de violência doméstica. O ator já anunciou a intenção de recorrer desta sentença. O Banco de Portugal mantém a previsão de crescimento da economia portuguesa em 1,8%. No boletim económico de junho, o regulador estima para este ano um déficit de 0,2% e um crescimento da inflação de 3,8%.
6: De março para agora, nós não revemos em baixo o crescimento económico, mas revemos em alta a inflação. Porquê? Porque começam a haver mais pressão nos preços, quer ao nível dos bens energéticos, quer ao nível dos preços dos serviços. Por outro lado, sabemos que a economia portuguesa tem sido fomentada nos últimos anos muito pela procura interna, também pela procura externa. Preocupou-nos no ano passado a perda de cota de exportações. Nós assumimos que nós vamos manter cota de exportações, mas vamos, principalmente, as exportações vão crescer a um ritmo bastante ainda saudável. Gostaria também de dizer que outros temas que nós falamos neste boletim económico é exatamente o investimento.

0: pública, baixa muito grande do investimento público nos últimos anos. E, finalmente, a nível de destaques, eu gostaria de destacar os novos dados que o Banco de Portugal apresenta, quer para os saldos migratórios no nosso país, quer principalmente para o tema da habitação que preocupa tantos portugueses.
1: Álvaro Santos Pereira, governador do Banco de Portugal, com os destaques do Boletim Económico de Junho. Sobre a economia, pronunciou-se hoje José Luís Carneiro, o secretário-geral do PS. Quer que a economia nacional esteja mais bem preparada para enfrentar os desafios da inteligência artificial e da transição digital. O líder do PS entende que a economia do mar pode contribuir para um aumento da produtividade do país.
2: Nós olhamos para a economia portuguesa como uma economia que tem que ser mais produtiva, que tem que ser mais competitiva, que tem que ser capaz de pagar mais salários e melhores salários e tem que ser capaz, simultaneamente, de garantir a preparação de um plano de formação, reconversão e de formação ao longo da vida para enfrentar os desafios da inteligência artificial e da transição digital. A economia do mar é um dos vetores que mais pode contribuir para a produtividade e o crescimento económico e a melhoria das remunerações salariais do nosso país. E aquilo que eu espero é que o Governo seja capaz de atender às propostas e à visão que apresentamos para o país e não procure fazer a competitividade do país pela desvalorização dos salários e pelo embaraticimento e pela liberalização dos despedimentos.
1: Sobre o encontro de amanhã entre Luís Montenegro e André Ventura, que pode viabilizar o novo pacote laboral, o secretário-geral do PS desvaloriza. José Luís Carneiro fala num baile entre governo e líder do Chega.
2: Verifico que o primeiro-ministro prefere andar entretido num autêntico baile com o líder da extrema-direita com um objetivo comum, com um fito comum. Qual é o fito? É o de embaraçar os despedimentos, o de liberalizar os despedimentos, de aumentar a precariedade e de prejudicar as condições de vida dos mais jovens, das mulheres, das famílias e dos mais vulneráveis. Ora, esse não é o caminho que nós temos para o país.
1: Esta segunda-feira, o líder do PS mostrou-se ainda satisfeito com o acordo de paz entre Estados Unidos e Irão para o fim da guerra no Médio Oriente. José Luís Carneiro deseja agora que seja duradouro e estável.
2: Ficamos satisfeitos com o facto de ter chegado a um acordo. Aquilo que eu desejo é que o acordo seja duradouro e tenha condições para produzir os seus efeitos, produzir os seus resultados. Nós sempre entendemos que esta era uma guerra errada, desde a primeira hora. E por isso a consideramos ilegítima, porque à margem do direito internacional e à margem da Carta das Nações Unidas. Foi isso que transmiti ao Primeiro-Ministro. Nós fomos contra esta guerra. Agora, tendo em consideração que ela existiu, provocou imensos danos na vida das pessoas, é importante que se tenha chegado a um acordo. E aquilo que eu desejo é que o acordo seja duradouro e seja estável e garanta condições de paz no Médio Oriente, porque é uma região cujas populações bem precisam de um período longo de paz para reconstituírem as suas vidas e reconstituírem as suas instituições.
1: José Luís Carneiro, secretário-geral do PS, hoje em Viena do Castelo, esteve de visita aos estaleiros da USC. A seleção já treina, depois de ver adiada a sessão de ontem por causa do mau tempo. A equipa das esquinas trabalha por esta hora em Miami, isto depois da Federação ter alterado o horário das sessões, de forma a antecipar o agravamento do estado do tempo que tem acompanhado o evoluir do dia. A chuva e a trovoada só têm aparecido durante as tardes, depois de manhã de sol. Antes do treino, a habitual conferência de imprensa, hoje com o Mateus Nunes, que mostrou-se convencido que esse percalço de ontem não fará balsa.
3: Acho que de maneira nenhuma, acho que é uma coisa normal, nós não podemos prever o que vai acontecer com a natureza. Me lembro quando estava aqui no Mundial, também aconteceu isso e tivemos um treino adiado, por isso é de olhar para isto com a maneira mais natural possível e tentar adaptar, porque coisas como essa podem acontecer. Sim, nós já viemos de uma época longa, acho que todos os jogadores estão preparados e essas duas semanas que nós fizemos em Portugal foi só um adicionar, um continuar daquilo que a gente tem feito durante toda a época. Nós estamos prontos e mostraremos no jogo dia 17.
1: Mateus Nunes, jogador da Seleção Nacional, antes do treino da equipa das esquinas, Portugal prepara a estreia no Mundial 2026,

0: na próxima quarta-feira diante do Congo. Dizer-se ainda que esta tarde decorre a leitura do acórdão relativa ao caso da morte de Odair Muniz, uma sessão que já começou no Tribunal de Sintra e que estamos naturalmente a acompanhar em paralelo, juntamente com esta antena na Correio da Manhã Rádio. Por agora fica esta a indicação das repórteres no local, Francisca Laranjo e Bianca Gonçalves Rocha, de que a leitura da sentença já indica que não foi provada a presença de uma faca no local onde tudo aconteceu e que de resto precipitou à morte de Odair Muniz. É naturalmente uma ação a que vamos permanecer atentos, por isso as notícias, se não for antes, regressam às 4:30 com o Vítor Figueiredo. Até já.
1: Até já, Alexandra Pereira. 4:12. Esta é a edição de segunda-feira, dia 15 de...
2: Eu chamo-me Alberto Rocha, comigo Junho. Está Alexandra Pereira. Do outro lado do microfone está Luciana Abreu.
3: Olha, tu vais-te acalmar, não vais?
4: Não.
3: Viste essa parte
4: não,
3: ou não?
4: Não vi.
3: Ele tira o leite.
5: Era um creme.
3: Tira o leite
5: cabra.
3: À cabra. E depois faz o leite diretamente na pele.
5: Mas isso havia uma imperatriz que tomava banho em leite de burra.
3: Ah, de burra.
5: É preciso.
3: Pois.
1: Cabra.
3: Só não fica tesa quando se enerva.
5: Havia essas burras, provavelmente, e burras.
3: As cabras.
5: Naquele tempo. Ainda. Ainda.
3: As cabras, quando se enervam, ficam firmes e irtas com a roda da terra.
6: Olá, boa tarde. Fala Malheiro de Ponte de Lima.
1: Ponte de Lima.
6: Estou-vos a ouvir aqui pela internet. É só para vos dizer que estou muito contente com a rádio. Bom fim de semana para vocês.
1: Se me queres, tens de me partilhar. Mas se me partilhas, deixas de me ter. O que sou? Parabéns para a nossa ouvinte Lourdes. A resposta certa é o segredo. 4:13, cá estamos então para esta edição de Regresso a Casa. Hoje é um regresso a casa muito especial. Meu nome é Alberto Rocha, um nome bonito. O nome da Alexandra é Alexandra, Alexandra Pereira. O nome do Vítor é Vítor, não sei das quantas, e depois há uma outra menina que também está aqui. Ah, Vítor Figueiredo e Luciana Abreu.
3: Uma loira tremorena.
1: Eu não sei
3: Olá,
1: qual delas
3: tarde.
1: É que eu prefiro. Se é loira ou morena. Eu é mais morena, estás a ver? É mais para a morena.
3: É moreninha. Podes assumir que, eu não corto os pulsos.
1: Peraí, venha o moreno. Este é o moreno.
5: Todo,
1: este é o moreno.
5: Todo para as morenas. É o que se fala, Luciana. Senão ela já estava... Já tinha perdido a cabeça.
1: Ai, então hoje vamos ter que fazer assim tudo muito rapidinho, não é? Porque isto, daqui a pouco, vamos estar com o Mundial, claro. E lá vamos estar nós a acompanharmos este relato que vamos ter aqui na Correio da Manhã Rádio. Mas antes disso, dizer uma coisa. Luciana, muito bem, tu estiveste muito bonita.
3: Quando?
1: Nas marchas, senhora.
3: Ah, muito obrigada. Já não me lembrava. A maquilhagem faz milagres. Aquela roupinha linda. As roupinhas lindas.
5: Estas pessoas giras, geneticamente bonitas, estás a ver? Têm sempre esta conversa modesta. Faça modesta. A maquilhagem.
1: Ao menos nada.
3: Não me queiras ver acordar.
5: Geneticamente, um sex symbol do norte do país.
3: Tu viste? Tu viste o Instagram dele no fim de semana? A foto que ele postou?
5: Era só damas.
3: De fatinha. Damas. Era só damas para ti, Alberto.
1: A grande diferença é que eu continuo a ser bonito e sem maquiagem, sem Photoshop e sem usar nada, percebes?
3: E despenteado.
1: Sempre lindo. E despenteado também. Enquanto existe, não é? Enquanto existe cabelo, durante uns anos vai continuar, graças a Deus.
5: Lá está o outro com
1: Eu também fui às marchas. E tu, Vítor, foste a marchas? Ou marchaste?
5: Eu marchei. Eu marchei, mas não foi bem dessa maneira.
1: Não foi. Não interessa.
3: Espera. Foi para o DJ Lençol.
5: Olha o DJ Lençol. Olha o Estou a roubar água.
3: Não fiques nervoso.
1: Mas olha, aí foi para o Santo António. Nós aqui foi para o São João. Foi um fim de semana em grande com marchas em Vila Nova de Gaia. A minha freguesia ficou em segundo lugar, só para que vocês saibam. Eu não vou perguntar qual foi. Mas devo-te dizer que gostei de outra freguesia que não a vencedora. Mas também ando ali nos outros. Mas não importa, pronto. Foi uma noite bonita em Lisboa, foi sim senhor.
5: Eu
1: claro que transmitiu na televisão e eu estive a ver.

0: Não tudo, que de vez em quando adormecia, pronto. Viu que me interessou, claro.
1: É mesmo mauzinho. Eu estive a fazer zapping entre a 1 e a 2, porque na 2 estava a dar o Primavera Sound. Portanto,
0: sim.
1: Primavera Sound, no Porto. E estavam os Viagra Boys, não sei se conheces. Viagra Boys.
2: Na RTP2!
1: Sim, é
2: foi
1: uma banda punk
2: em
1: rock.
2: Em 2016.
1: Viagra Boys.
2: Nossa!
1: Em 2026.
0: Ah, amigo, foi, cada portanto, qual gosta da banda que mais.
1: Mais aceita.
2: Mais toca.
0: Mais toca, agora. Exatamente.
2: Só tenho a dizer-vos que hoje é um dia
0: desgraça.
2: Muito especial.
0: Hoje? Porquê?
2: Sim, hoje é um dia muito especial. Não só por causa da bola.
0: Sim.
2: Mas porque se assinala o Dia Mundial da Consciencialização da Violência contra a Pessoa Idosa. Os nossos idosos queridos que querem envelhecer com dignidade e muitas vezes são maltratados, são abandonados e nós devemos muito respeito e muita gratidão. O mundo tem que mudar antes que eu parte deste estúdio.
0: Olha, mas deixa-me dizer, e agora não,
1: África,
0: agora não vou
1: os mais velhos, poucos.
2: Sim.
0: Não vou agora fazer piada disto, porque não tem piada nenhuma, mas em tempos fiz um trabalho onde fiquei horrorizado com a quantidade de casos que existe de violência contra os idosos, verbal, física, etc.
2: E eu que ando de norte a sul do país nos lares, já há muitos anos, fico também horrorizada em alguns lares que entro e percebo que ali as coisas não funcionam com dignidade como deveria funcionar.
0: Sim, sim.
2: E é incrível como é que em 2016 isto ainda acontece.
0: Incrível,
2: o que é que se poderá fazer para mudar isto?
0: Se calhar as pessoas ganharem aquilo que em muitos lados ainda existe, em muitos países existem, e que nós também tivemos, que é o respeito pelos mais idosos. Não é?
2: Uhum.
0: Enquanto estivermos a olhar para eles apenas como algo que está ali, que é um estorvo, olharmos para eles pela vida que eles têm, porque para muitos foram os que nos deram a vida, não é? E claro. Chocante é ver os filhos a tratarem da forma que tratam os pais. É uma coisa
2: sim,
0: horrorosa.
2: E envelhecer
0: horrorosa
2: hoje em dia é um privilégio.
0: É verdade.
2: Eles
0: com qualidade,
2: respeito, atenção
0: com qualidade.
2: E
0: envelhecer com qualidade, é isso que é preciso. São agora 4:18, podemos rodar agora para outras coisas? Vai lá?
2: Podemos. O que é que tens aí para ouvirmos?
0: Nada. É ouvirmos o Vítor Figueiredo, que depois dos
2: Nada
0: Viagra
2: Figueiredo
0: Boys. Tem trânsito.
2: Vais a bruços, vais a encrol, vais como a Vítor.
0: Eu nem digo nada.
2: Ele não nos está a ouvir,
0: Vítor. Eu respondia alguma coisa.
2: Vítor.
0: Vítor, já lá.
2: Estou a chamar por ti, Vítor.
0: Trânsito, Vítor. Ei, hey, hello.
1: Estava a ouvir aqui um dos grandes acórdãos, ou melhor, o acórdão de um dos grandes casos da justiça portuguesa das últimas semanas. Estava a ouvir, achei que era, enfim, interessante. Já ouvimos há pouco às 16 e vamos voltar a ouvir às 16h30, e há um outro a decorrer, a ser lido nesta altura, que é o caso de Odair Muniz. Este era o de Nuno Homem de Saco, como sabem, foi considerado culpado e condenado a 3 anos de pena suspensa e mais uma série de alcavalas, como se diz na minha terra, que é uma pulseira eletrónica de afastamento, uma indemnização e uma série de outras coisas, de cursos de controle de raiva, etc. Bom, tu queres é saber a controle de raiva dos condutores.
0: Exatamente,
1: dos
0: uma coisa
1: é
0: assim,
1: não é?
0: Rápida, uma vista de olhos Porto e Lisboa, porque já são 4:20.
1: Ah, pronto, esquece lá entrar na Ponte 25 de Abril do lado sul, porque houve acidentes e temos tudo congestionado a partir do Pragal e do tabuleiro da ponte também. No sentido contrário, até ao tabuleiro, as coisas também não estão fáceis desde Campolide, no eixo norte-sul. Podemos dizer que há alguma intensidade de trânsito no IC19 entre Alfragide e a reta dos comandos, no sentido do Pinamanique-Queluz, e depois, na segunda circular, também temos nota de acidente aqui de Benfica, do aeroporto para Benfica, na zona do estádio de Alvalade, portanto o trânsito está enfim, intenso até praticamente à Torre do Aeroporto, no sentido contrário desde as Calvanas até antes do nó do eixo norte-sul. Deixa ver se há mais alguma coisa interessante por aqui, para já o resto está tudo andado. E no Porto, vamos ver no Porto estou a ver já assim, estou a fazer zoom costume para a cidade e, de facto, a EP é neste momento o menos bom. Há algum trânsito nos dois sentidos, entre a Senhora da Hora e o Norte Francos, e depois na VCI temos algum também entre Campanhã

0: e o Noda A3 no sentido Freixo Rábida, mas é só. E pronto, para já é isto.
1: Ok. Então, não esquecer que daqui a pouco vamos ter relato de futebol. A seguir, vamos às compras e depois... E depois vamos uma música, podia ser uma espanhola, mas não. Vamos uma música de Cabo Verde, combinado?
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1: Ora, vamos aos comerciais.
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1: Ora bem, vamos uma música cabo-verdiana, mas antes vamos dar prioridade aos nossos ouvintes que estão connosco, claro, e fazem questão de dar conta disso, e ainda bem.
5: Olá, boa tarde, daqui é o Luís desde Madrid. Venho desejar-vos uma excelente semana a todos. E já agora agradecer muito esta excelente iniciativa da Correio da Manhã Rádio de acompanhar com o relato em direto os jogos do Mundial dos clubes da lusofonia, como dizem, porque a mim vai-me permitir não descolar da Correio da Manhã Rádio, por exemplo, hoje, que vão acompanhar o jogo entre a Espanha e Cabo Verde. Ou seja, eu hoje não vou ter de, por exemplo, procurar aqui nas emissoras espanholas para poder acompanhar o jogo da seleção do país que me acolhe já há quase 14 anos, o que vai ser excelente poder não desligar da Correio da Manhã Rádio nem um segundo ao longo deste regresso a casa. Portanto, olhem, muitíssimo obrigado e boa emissão, está bem? Um abraço, fiquem bem.
1: Um grande abraço, Luís, obrigado.
6: Um grande beijinho, Luís. Obrigada.
1: É bom termos os comentários dos nossos ouvintes, não é? E temos mais. Boa tarde, Luciana e Alberto. Esperei o fim de semana todo para vos fazer companhia no regresso à casa da Correio da Manhã Rádio. Há que ter cuidado na estrada. Boa semana. Daqui o Hugo Lopes de Setúbal. E não só, temos aqui também, como habitualmente, a nossa Ana Bastos. Um beijo grande de Armação de Pera.
6: Pera, beijinhos, Ana.
1: Pronto, distribuímos beijinhos. E agora, diziam... Bom, quando eu disse música Cabo Verde, a primeira coisa que sai é Cesária. Sim, claro, a grande Cesária. Mas não é Cesária. É uma outra geração de músicos cabo-verdianos. Cremilda Medina. Berço de Morabeza. Estás preparada para o ritmo ou já estás cansada de dançar?
6: Preparadíssima. Pronto, então vá.
1: Eu mais do que isto não posso. Agora és tu aí nos botõezinhos. Estoura com esse. Vai lá.

0: Esta é a música de Cremilda Medina, berço de Morabeza. A cada passo está em Portugal a Cremilda. Bom, e se estiver, seguramente vai estar a acompanhar o jogo pela Correio da Manhã Rádio. Jogo esse que terá o relato de Gustavo Lourenço, os comentários de Rui Dias.
1: Eu gostava de relatar um jogo um dia.
0: Olha, é uma boa ideia. Não são muitas as mulheres que
1: o fazem.
0: Real
1: Madrid já usou a mesma praia de seleção. Estava a ler aqui uma notícia em direto a ver se
0: é que
1: gente...
0: enrolar muito bem a língua, falar assim muito depressa, muito depressa, muito depressa, quase não se perceber, mas faz parte, é mesmo assim. 927794422. Porquê? Tu não falas depressa? Não?
1: Não, eu não falo depressa, só quando ralho. E eu não posso estar a ralhar.
0: Mas aí quando ralhas não falas depressa, falas em alto, de certeza absoluta.
1: Digo logo assim muito rápido: Jaque!
0: Jaque era o urso de Talac. Não sabes, tu não sabes, tu não és desse
1: não,
0: tempo,
1: não.
0: Deixa lá. 927794422, se quiser escrever, se quiser falar com a Luciana, até às 5, depois das 5, fechou a loja. 927794422, mas também tem o dia de amanhã isto já é mais completo. Sabes uma coisa, Luciana, 4h30, e quando chega às 4h30, para onde é que isto dança? Dança para o lado do Vítor, não é? Vamos então às 5h30. Depois da banda que ele me falou, nada será igual. Vítor Figueiredo, vamos às notícias.
2: Oh, meu Deus. Bom, pois, enfim, mas boa música.
0: Sim, sim.
2: Bom, boa música, bom espetáculo. Temos, entretanto, novidades no que toca à justiça. A justiça muito ativa hoje, esta segunda-feira, uma segunda-feira de tribunal.

0: Mas há pouco soubemos da condenação de Nuno Homem de Sá, 3 anos de pena suspensa e mais uns pozinhos, dos quais já falaremos. Para já vamos começar pelo caso Odair Muniz, já se conhece parte do acórdão. PSP que matou Odair Muniz foi condenado a 3 anos e 6 meses também de pena suspensa. O agente da PSP acusado de matar... Aliás, podemos ir neste momento para direto com a CMTV para saber as últimas sobre o acórdão.
1: Exatamente, Angela. E depois há aqui uma outra questão, é que pode ser agente da PSP, ou seja, não fica proibido de exercer funções. Foi agora condenado, então, a 3 anos e 6 meses de pena suspensa. O que entende aqui o Tribunal de Sintra é que agiu em legítima defesa, embora admita um excesso da legítima defesa, e por isso também esta pena, eu diria, no fundo, algo favorável também aqui para o agente da PSP, que hoje sai em liberdade, embora tenha sido condenado, fica com esta pena suspensa e pode mesmo voltar a exercer funções. Significa isto que pode voltar a ser agente da PSP. Depois, naturalmente, há também processos disciplinares da própria autoridade a decorrer, que vão apurar também aqui todas as responsabilidades em termos de como agiu ou como deveria ter agido este polícia, mas para já eu diria que uma vitória para o agente da PSP aqui no Tribunal de Sintra, que vai sair em liberdade e fica com esta pena suspensa. Foram muitos os argumentos, Ângela, fala-se em excesso de legítima defesa, mas não só. Admite-se o arrependimento deste agente, mostrou compaixão, mostrou empatia pela família, pela morte de Odair Muniz, pelo sofrimento causado aos familiares e amigos. Tudo isso foi tido em conta. A versão apresentada pelo agente da PSP, tudo aquilo que disse foi credível, excetuando a questão da faca, excetuando o facto de que o tribunal não dá comprovado de que Odair Muniz tinha uma faca e de que põe a mão no bolso na altura em que tudo aconteceu. Ainda assim admitem que era um ambiente muito hostil, tudo aconteceu, eu recordo, no bairro da Cova da Moura, ficou tudo gravado também nas imagens de videovigilância, onde o tribunal diz que são audíveis muitos gritos, esse ambiente de grande tensão, de muita confusão. É então condenado este polícia a 3 anos e 6 meses de pena suspensa. Acaba por ser muito credível em tudo, menos mesmo na parte da faca. Há ainda uma terceira questão que se prende com as indemnizações, vai haver também o pagamento das custas criminais e ainda indemnizações aos filhos de Odair Muniz. A indicação que tenho é que rondará os 20, 30 mil euros, não sei se será para os filhos ou então individualmente, mas também vamos percebendo. A indicação que a Bianca também, que acompanhou aqui tudo, me dá é que efetivamente será a cada um dos filhos, mas a qualquer momento, como dizias e bem, vamos ter também a reação das defesas. Certamente Ricardo Serrano Vieira hoje sai um pouco vitorioso aqui do Tribunal de Sintra, porque o seu cliente, o agente da PSP, embora tenha sido condenado, fica com uma pena suspensa, não vai para a cadeia, pode continuar a ser polícia, algo que não foi até este momento, e desde que Odair Muniz morreu, já certamente eu diria também que é muito provável que a defesa da família de Odair Muniz venha a recorrer desta decisão.
0: E foi assim, Francisca Laranjo, repórter CMTV, em direto, à conversa com a Ângela Marques Gonçalves, aqui em simultâneo na Correio da Manhã Rádio, com os resultados deste acórdão que condenou o agente da PSP, acusado de matar Odair Muniz, a 3 anos e 6 meses com pena suspensa. Segundo a versão de que o agente teria alegido em legítima defesa, o Tribunal admite que a defesa não foi proporcional ao sucedido e são censuráveis as utilizações destes meios, os disparos, isto segundo o acórdão, mesmo não tendo a experiência que seria desejada, é exigível que o agente atue de outra forma, com menos estresse e ansiedade. Estamos, dizendo o acórdão, perante um caso e circunstâncias especiais. Nesta situação percebeu-se que agiu no exercício das funções, houve um comportamento de Odair censurável que colocou em risco as pessoas a circular na estrada. O agente condenado então a 3 anos e 6 meses não fica proibido de exercer funções, com a pena suspensa. A questão da faca não foi considerada credível e o agente terá ainda de pagar custas criminais.

0: e indenizações de 20 a 30 mil euros. Falta-nos apurar se a cada um dos filhos de Odair ou na totalidade. Ainda estaremos a acompanhar este caso e este acórdão para ter as conclusões definitivas desta sentença que condenou então o agente da PSP acusado de matar Odair Muniz a 3 anos e 6 meses, com a pena suspensa. Pena suspensa também para o ator o Nuno Mendesá, que foi condenado a 3 anos. Vai também usar uma pulseira de afastamento, indemnização de 3 mil euros à vítima e ainda cursos de gestão de raiva e de autocontrole em relações de intimidade. O Tribunal de Torres Vedras deu como provado o crime de violação, de violência doméstica contra a ex-companheira Frederica Lima. Reportagem do jornalista Gonçalo Reis Batista.
1: O Tribunal deu como provadas várias situações de violência física e psicológica bastante evidentes contra Frederica Lima e que o comportamento de Nuno Mendesá, muito tranquilo em tribunal, em nada era positivo precisamente para esta situação. O que é certo é que o Tribunal acabou mesmo por considerar praticamente tudo na acusação do Ministério Público era verdadeiro, foi dado como provado e Nuno Mendesá acabou por ser mesmo, de facto, condenado.
0: Alguns dos pormenores desta sentença pelo repórter Gonçalo Reis Batista, sentença lida esta tarde no Tribunal de Torres Vedras. No nome de Homem de Sá foi absolvido do crime de violação de domicílio e vai recorrer.
2: Eu sei que isto até pode parecer bacoco e patético, mas do total dos autos que tínhamos... Sobraram 10% para esta acusação e desses 10% do total, agora acabamos com uns 2, 3. Não conseguiram provar nada especificamente. O que foi provado foi por interpretação da juiz, que eu acho estranho, não é? E eu agora é que vou decidir quem é que está a dizer a verdade. Ah, ela é credível. Ok. Não, eu não acredito que seja assim que isto devia funcionar. Mas pronto, isso. Estou tranquilo, eu mantenho a minha inocência, eu não agredi ninguém. Quem foi agredido fui eu, de variedíssimas maneiras. Vejam bem a minha situação atual e depois digam-me. É claro que recorremos, como eu disse, eu estou inocente e vou até à última. Querem fazer de mim um exemplo, mas eu vou-lhes dar o exemplo. Vou-lhes mostrar mesmo quem é que eu sou.
0: O tribunal pensou diferente e condenou o ator a 3 anos, com a pena suspensa, pulseira de afastamento, indemnização de 3 mil euros a Frederica Lima e ainda a participação em cursos de gestão de raiva e de autocontrolo em relações de intimidade. O advogado da vítima, Frederica Lima, Miguel Matias, estava satisfeito com o resultado.
3: O tribunal considerou provados grande parte dos factos, considerou provada a credibilidade da vítima, da minha cliente, considerou, ao contrário, não demonstrada a credibilidade do relato do arguído, nem o seu comportamento, e portanto é o normal, é o normal a funcionar.
4: E
3: portanto,
4: a suspensão da pena?
3: A suspensão da pena é assim, as penas são sempre de prisão. São suspensas mediante um conjunto de regras que têm que ser cumpridas durante um determinado tempo de período. E como vocês ouviram, todos, são 3 anos de pena suspensa, proibição de contactos, isto, aquilo e aquilo outro. Portanto, se não cumprir, é levantada a suspensão. O tribunal entendeu que não era a medida de prisão efetiva pelas circunstâncias que relatou, que iriam servir para ressocializar o arguido. Entendeu de outra forma, nomeadamente o acompanhamento e a obrigação de frequência de ações de formação de prevenção de abusos de violência doméstica e também, naturalmente, aquilo que é que o Tribunal transmitiu, que é talvez o mais importante, e era a minha última palavra, é que este tipo de processos são gravíssimos.
0: São gravíssimos e resultaram então na condenação a 3 anos, condenação a 3 anos de prisão para Nuno Homem de Sá, com a pena suspensa. Estas foram as palavras do advogado da vítima. A fechar ainda uma nota para o Mundial de Futebol, a seleção está a treinar esta tarde, foi adiada à sessão de ontem por causa do mau tempo. Agora há uma alteração dos horários das sessões, de forma a antecipar o agravamento do estado do tempo. Chuva e trovoada que tem aparecido durante as tardes, depois de manhãs de sol. Daqui a pouco, às 5, aqui estaremos

0: Em direto para acompanhar a partida entre Espanha e Cabo Verde. Voltaremos então com mais informação ao longo da tarde. Até lá.
1: Até já, Vítor Figueiredo, 4 horas e 41 minutos. A não perder este jogo, relato daqui a pouco.
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1: E agora?

0: Luciana, avisas o Vítor que tem de nos dar informações de trânsito.
1: Vítor, tens que dar informações.
0: Diz lá se é do Porto ou se é de Lisboa, como queres.
2: Queres informações? Bora. Mas sobre quem?
1: Quanto é que pagas? Quanto é que pagas? Quanto é que pagas?
0: Bom, quando Lisboa, vocês verem cá, eu pago.
2: Lisboa, temos então esses problemas na ponte 25 de Abril, com acidentes, entrar na ponte do lado sul, fila já está quase a chegar ao Feijó, e do lado contrário, desde Campo Lide, pelo eixo norte-sul e tabuleiro da ponte, praticamente até à margem sul, à saída do tabuleiro. Portanto, está complicada a ponte 25 de Abril nos dois sentidos. E também na segunda circular, com praticamente preenchida desde a Torre do Radar até às Torres de Lisboa, ou desde as Torres de Lisboa até à Torre do Radar, melhor assim, sentido aeroporto Benfica. Muito congestionado, sobretudo no início, e no sentido contrário também muito trânsito entre as Calvanas e o eixo norte-sul. Neste momento são as zonas mais difíceis da Grande Lisboa, também complicado no IC19 entre Alfragide e a reta dos comandos no sentido Pinamanique, que é a luz. No Porto temos apenas e só AEP, com algum trânsito, sobretudo no sentido Norte Franco, Senhora da Hora, também a VCI do Freixo para a Rábida entre Campanhã e o Noda A3, e agora Norte-Sul, na margem sul do Douro, desde a zona comercial de Gaia e até mais ou menos a saída para a Forada, portanto temos problemas aí. E é o que temos. Boa viagem.
0: Muito bem, as informações de trânsito com o Vítor Figueiredo na sua Correio da Manhã Rádio. É andar devagarinho, com calminha, assim é que é bom.
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0: Sabes, Luciana, não vais estar aqui, mas nós vamos estar no sítio onde tu estiveste a semana passada, a cantar para as pessoas que lá estiveram na Fanzone Betano, e vamos trazer a reportagem aqui no Regresso a Casa, na quarta-feira, com o Arthur Jorge, que vai lá estar, para todo aquele ambiente fabuloso, que vai ser daquelas pessoas todas que vão estar ali na Fanzone, apoiar a nossa seleção. Pronto, e estás convidada.
1: É caso para dizer que és um sortudo.
0: Eu não, porque eu não vou...
1: Vou-me teletransportar, o que é que tu achas?
0: Lá. Eu não vou para lá, mas tu podes aproveitar e podes acompanhar tudo connosco, hein? Vais ter que o fazer, forçosamente. A não ser que tapes os ouvidinhos, mas caso contrário, vais ter que o fazer mesmo. Porque nós vamos contar tudo, tudo, tudo, tudo aos nossos ouvintes. Está bem? E para todos os jogos, temos sempre uma cor da esperança. O verde também está lá, não é?
1: O verde?
0: Sim, na bandeira, menina. Verde. Azul, o verde, o vermelho.
1: Estás muito romântico.
0: O verde é nosso. O verde é a esperança.
1: Verde, e a música que está a passar? O que
0: cor,
1: é que
0: cor
1: qual
0: da
1: é a indireta?
0: La cor da esperança. Diego Torres. Vá lá.
1: Sopinha de macinha. Todas as
0: portas se podem. E daqui a pouco passamos a emissão para o relato que vai acontecer aqui na Correio da Manhã Rádio com o Gustavo Lourenço e os comentários de Rui.

0: fala-nos do banho de ontem, sim, porque ontem no Porto choveu e choveu bem. Luciana, temos aqui o Miguel também connosco. Boa tarde, Luciana e colegas. Abraço e beijinhos aqui da Islândia. Ouve-nos em cmr.pt. Isto cada vez está mais internacional, já viste? Muitos e muitos ouvintes que estão connosco a ouvirem-nos pela internet. E desta forma ficamos felizes por isso acontecer. 927794422, sempre que pretendam, para nos dizer onde se encontram. E nós temos assim uma versão curtinha hoje deste regresso a casa. Vamos continuar a regressar, a levar os nossos ouvintes a casa, mas desta feita será com o futebol já a seguir. Portanto, Luciana, kiss kiss, bye bye, não é? Esta despedida é dramática, é o que estou a ver. Não sei, mas acho que vou ficar em lágrimas por não ter a despedida da Luciana.
1: Eu estava desligado, desculpa, então, tudo, eu estava a falar.
0: Diz adeus aos senhores.
1: Até amanhã.
0: Até amanhã.
1: Salve-se quem puder. Tchau.
0: Até amanhã, Luciana. Daqui a pouco vamos para o Mundial, aqui na Correio da Manhã Rádio Espanha.

0: e Bruna Boy, assim a trazer-nos este Die Die.
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0: E vamos já para o Mundial. Entretanto, quero aproveitar para cumprimentar a nossa ouvinte em Viana do Castelo e todos aqueles que nos escutam via cmradio.pt. São muitos os que estão na nossa companhia. Já a seguir, vamos para o relato dos

0: Jogo Espanha-Cabo Verde, o relato esse que está a cargo de Gustavo Lourenço. Boa tarde.
1: Ora, muito boa tarde. Seja muito bem-vindo ao jogo de Espanha frente a Cabo Verde. Primeira jornada do Grupo H e a estreia de Cabo Verde em campeonatos do mundo. E logo frente a uma Espanha que é candidata a levantar o troféu deste Mundial 2026. Um verdadeiro teste de fogo para a seleção cabo-verdiana que pela frente tem uma seleção repleta de craques. Esta seleção espanhola que vai ser também um verdadeiro teste difícil aqui no Mercedes-Benz Stadium em Atlanta. 24 graus. Muito calor, a arbitragem está ao cargo de Adam Makadme, árbitro jordaniano da Jordânia, mas sem mais demora vamos lá ver os 11, tanto do lado de Espanha como do lado de Cabo Verde. Começando pelos orientados por Luís de la Fuente, a Espanha vai alinhar num 4-3-3, na baliza Unai Simón, na defesa esquerda Cucurella e a dupla de centrais composta por Aymeric Laporte e Pau Cubarsi, o lateral direito é Marcos Llorente, no meio campo linha de 3 composta por Rodri, Pedri e Fabián Ruiz, no ataque Gavi, Ferran Torres e na frente Mikel Oyarzabal. Já do lado de Cabo Verde, Vozinha na baliza, defesa A4 composta

0: por Moreira, Borges, Lopes e Sidney Lopes Cabral, o ex-jogador do Benfica, que vai atuar como lateral esquerdo. No meio-campo, Lenini, Duarte, o trio que vai alinhar à frente desses dois médios mais defensivos, Mendes, Monteiro e Jovane Cabral. Na frente, o avançado do Casa Pia, Daylan Livramento. Na minha companhia tenho o jornalista do Record, Rui Dias. Rui, a primeira análise faz estes 11, tanto da Espanha, de Luís de la Fuente, como de Cabo Verde, de Bubista. Boa tarde.
1: Boa tarde. É um jogo importantíssimo para Cabo Verde, emocional, com um peso emocional muito grande. É a estreia de Cabo Verde no Campeonato do Mundo. É um pequeno país com língua oficial portuguesa. E é evidente que existe um lado emocional nesta aparição, nesta primeira aparição de Cabo Verde num Campeonato do Mundo, logo para defrontar uma Espanha que é uma das grandes candidatas à vitória neste Mundial. Eu diria que, enfim, emocionalmente é bom, porque é uma estreia marcante, com uma grande seleção pela frente. Em termos de competitivos, eu diria que era capaz de ser melhor, ou seria melhor que não fosse uma equipa tão forte.
0: Sim, é verdade. Para começar, ter logo um teste de fogo como este vai ser muito difícil, até pela caminhada que Cabo Verde tem vindo a fazer até aqui. Uma caminhada com bastantes vitórias também e
1: exatamente.
0: Um percurso na qualificação
1: exatamente.
0: Também memorável.
1: É uma qualificação impressionante, enfim, é daqueles factos únicos, não é? Na vida dos países, portanto é a primeira vez que isto acontece e realmente já ninguém tira a estes rapazes o peso histórico de serem os pioneiros de uma aventura como esta. Esperemos todos, enfim, penso sintetizar o espírito com que vamos encarar todos em Portugal a carreira de Cabo Verde. Esperamos todos que enfim, seja um Mundial interessante e que não deslustre a força desta primeira presença. Ou seja, ir lá e ser...
0: E correr mal,
1: com problemas, com derrotas pesadas, eu creio que isso seria difícil de digerir, mas não me parece que vá acontecer.
0: O que é certo, Rui, é que será um jogo memorável para os Tubarões Azuis, que já se encontram dentro do relvado, juntamente com a seleção espanhola. A Espanha ali reúne numa espécie de círculo, os jogadores também dão essas últimas palavras de motivação ao grupo, mas mais que essas palavras de motivação, para Cabo Verde será mesmo jogar e defrontar esta seleção espanhola, que é uma das melhores do mundo. Aqui um pequeno à parte também, agradecer a si que está desse lado a acompanhar-nos nesta emissão da SEM Rádio, já sabe, 90.4 na Grande Lisboa, 94.8 no Grande Porto. Eu e o Rui Dias estaremos aqui também para levar até si o melhor deste jogo entre Espanha e Cabo Verde, primeira jornada do Grupo H, ultimam-se os preparativos para o início desta partida. Daqui a pouco o árbitro Adam McDamé vai dar o apito inicial e depois o resto vai-se jogar nas quatro linhas. Cabo Verde que vai aqui também à procura de fazer história, quer entrar com o pé direito neste primeiro jogo, nesta estreia em campeonatos do mundo, e vemos certamente uma seleção motivada, também com nomes de algum destaque. O caso do próprio Sidney Lopes Cabral, que deu nas vistas na temporada passada, no início ao serviço do Estrela da Amadora, depois em janeiro chegou ao Benfica por valores a rondar os 6 milhões e agora é um dos destaques desta seleção cabo-verdiana, assinou recentemente pelo Trabzonspor da Turquia, entre outros nomes como Jovane Cabral também, que dispensa apresentações no futebol europeu, também esteve ao serviço do Sporting depois da Lazio e agora também vamos ver o que lhe reserva o futuro. Está de saída do Estrela Amadora e o próprio Daylan Livramento, o avançado desta seleção cabo-verdiana, que representa o Casa Pia em Portugal. Mas rola a bola, o pontapé de saída já está dado aqui no Mercedes-Benz Stadium, meia Atlanta, bola longa da defensiva de Cabo Verde à procura de Daylan Livramento, mas a bola vai com força a mais, acaba nas mãos de Unai Simón, o guarda-redes espanhol que representa o Athletic Bilbao, aqui a amarrar a bola e a colocar logo nos pés da defensiva da Espanha. Neste caso é Rodri, que tem agora a bola, o jogador do Manchester City vai transportando o esférico aqui perto do grande círculo, progressão de Rodri, aqui também a passar para Laporte, que solta já para Pedri, o maestro desta seleção espanhola.

0: O meio campo ofensivo de Espanha, o meio campo defensivo de Cabo Verde, aqui Pedri solta já para trás, aqui Emerick Laporte solta já para Rodri, Rodri à procura de soluções, toca para Fábio Ruiz, um dos maestros também desta seleção e também do PSG. Olha, Fábio Ruiz perto da grande área de Cabo Verde aqui em dois blocos defensivos, duas linhas de cinco a tentar parar este ataque da Espanha. Um minuto de jogo já contabilizado no Mercedes-Benz Stadium, e aqui a Espanha que está a tentar ver se Cabo Verde dá um passo em falso também para conseguir desmontar estes dois blocos defensivos. Vai ser muito assim este jogo, antevê-se um jogo complicado para Cabo Verde, mas vai tentar dar resposta com estas linhas defensivas bem recuadas para travar neste caso a genialidade dos jogadores como Pedri. Olha, bola longa para Cucurella a tentar chegar ali perto da grande área pelo lado esquerdo do meio campo defensivo de Cabo Verde, mas há um alívio, lançamento de linha lateral para Cabo Verde, para a seleção de Cabo Verde. No banco, bem atento, está o selecionador espanhol Luís de la Fuente, que tenta aqui levar Espanha até esse sonho de levantar o troféu do Campeonato do Mundo. Está ali Cucurella também em grande plano, tentava chegar a esta bola, ele que assinou também recentemente com o Real Madrid, vai ser o novo reforço da equipa de José Mourinho. Olha, Sidney Cabral pelo lado esquerdo do meio campo defensivo do Cabo Verde, aqui a jogar para trás, bola em Borges aqui à procura de soluções, mas tenta o passe que ainda desvia em Fábio Ruiz, e é lançamento para a Espanha. Afinal, o desviou em Fábio Ruiz, mas ainda tocou em Borges. Fábio Ruiz lança rápido para trás, onde está Pau Barsi aqui a soltar para Rodri, bola no grande círculo com o jogador do Manchester City a transportar progressão, boas combinações da seleção espanhola, que vai circulando a bola com calma também e vai vendo também como pode desmontar este bloco defensivo de Cabo Verde. Olha agora no ataque a explorar o espaço, o Ferran Torres já à procura de apoio, mas acaba por ganhar o pontapé de canto pelo lado direito, vai ser bola parada esta cobrança que acaba por ganhar Ferran Torres na disputa com o Sidney Lopes Cabral e também com o central Borges. 3 minutos de jogo por agora e a oportunidade para a Espanha poder criar perigo na área de Cabo Verde. Vai ser canto pelo lado direito, organiza-se também a defensiva de Cabo Verde, mas afinal o mesmo pontapé de baliza, há aquela indicação do Fiscaldinha, o que vai em contrário à indicação inicial do árbitro jordano, a Adam Makdame, que está a dirigir este encontro que se joga no Mercedes-Benz Stadium. Tarde, muito calor, 24 graus. Olha, vozinha, o guarda-redes cabo-verdiano a tentar virar o jogo para a direita, ainda no meio campo defensivo, mas sem sucesso. Há um corte de Gavi e por isso vai ser lançamento de linha lateral pelo lado direito para Cabo Verde, o lado direito do meio campo defensivo, a tentar chegar à linha do meio campo. Os jogadores de Cabo Verde, vai ser efetuado por Moreira. Moreira com apoio de Lenini, mas acaba por recuperar a posse de bola a armada espanhola, já com Pau Barsi, o defesa central jovem do Barcelona, que toca para Fábio Ruiz, que devolve e que entrega desta vez para Emerick Laporte, central também bastante experiente, que devolve a Pau Barsi e tenta virar o jogo com um passo por alto à procura de Mikel Oyarzabal, mas há um corte, a bola ainda a sobrar para os homens de Espanha. É Cucurella que tem a posse da bola nos pés e coloca já para Pau Barsi no grande círculo a tentar virar o jogo para a direita, mas perante a pressão de Cabo Verde é obrigado a devolver Marcos Llorente. Bola já no guarda-redes Unai Simone. Estamos perto dos 5 minutos de jogo. Rui Dias, que conclusões é que tiras até ao momento deste jogo entre Espanha e Cabo Verde?
1: Era o que se esperava, não é? Espanha com bola a tentar desmontar a muralha cabo-verdiana. E ainda não se percebeu bem o que é que vai fazer Cabo Verde, se vai só defender ou se vai tentar também sair dali para tentar, enfim, atemorizar um bocadinho a equipa espanhola. Mas creio que a equipa está muito desperta e muito atenta e que percebe que a única solução que tem para equilibrar as coisas é manter o jogo desta maneira, ou seja, evitar que seja que o jogo seja tanto aberto.
0: Sim, sim, sim. E para já estamos
1: de
0: a ver
1: vai,
0: essa,
1: vem, de vai,
0: essa,
1: vai.
0: Essa tentativa de Cabo Verde a tentar sair a jogar com critério e a tentar jogar olhos nos olhos com esta seleção espanhola. Viu?
1: Exatamente. Vamos ver até que ponto é que Cabo Verde vai conseguir fazê-lo. Mas desde que consiga ter periodicamente a bola,

0: para aliviar um bocadinho a pressão. Enfim, tentar num lance de contra-ataque, num lance rápido, pode apanhar de surpresa a seleção espanhola, que, enfim, vai habituar-se. Tem 5 minutos já de ataque, mas espera.
1: Atenção aqui, podia ter saído mal neste caso cruzamento de Pedri, que saiu para as mãos de Vozinha, e como dizias, Rui, aqui a Cabo Verde também que está à procura também de criar uma oportunidade que possa colocar a Espanha em sentido, e é isso que está a tentar fazer. Olha, a bola do lado direito, no meio campo defensivo de Cabo Verde, pressionado por Cucurella, aqui a Mendes, e por isso o lançamento de linha lateral para ser efetuado por Moreira. Já está a bola a rolar novamente dentro das quatro linhas, bola nos pés de Lopes, o central do lado direito, que joga para Moreira, tenta voltar a construir por trás com Vozinha, experiente guarda-redes cabo-verdiano, que está também aqui a representar este sonho dos adeptos, e neste caso dos cabo-verdianos, que sonham também com uma boa prestação da seleção de Cabo Verde neste Campeonato do Mundo. Vozinha aqui a passar para Lopes, que tenta ser a jogar Cabo Verde, olha, aqui a tentar ser para o ataque, bola perto do grande círculo, mas recuperada por Emerick Laporte, o central experiente espanhol, camisola 14, que atrasou para Unai Simón, e a Espanha que vai tentar construir a partir de trás. 7 minutos de jogo, Laporte arranca com a bola controlada no pé esquerdo à procura de opções no meio campo ofensivo de Espanha, meio campo defensivo de Cabo Verde, linhas bastante baixas à procura também do contra-ataque que pode ser letal contra a Espanha. Bola nos pés de Laporte, passa muito por este central do lado esquerdo do jogo, olha Pedri tentar picar a bola para a grande área, corte Sidney Cabral, a bola ainda sobra para perto da meia-lua da grande área, e está Kevin pressionado por, neste caso era Gavi, e aqui acaba por aliviar o perigo Lopes, central do lado direito de Cabo Verde, que aqui afasta o perigo Roberto Lopes, que acabou por aliviar esta situação de perigo por parte da Espanha. Bola nos pés de Fabián Ruiz a passar para Cubarsí, bola no lado direito do meio campo defensivo de Cabo Verde, vai para cima a Espanha, Ferran Torres, camisola 7, ali a encarar o adversário, mas a devolver para Rodri, circula por trás a seleção espanhola, bola nos pés de Emerick Laporte, progride, arrancou com a bola em condução no pé direito, agora passe com o pé esquerdo para Cucurella, que se aproxima da grande área de Cabo Verde, volta para trás Laporte também a aventurar-se neste ataque, bola picada, procurava Cucurella, mas um corte de Roberto Lopes, muito certinho este central do lado direito, numa altura em que a bola no grande círculo com o Rodri pressionado por Jovan Cabral, e prefere também tocar para Marcos Llorente por segurança, mas Rodri a participar muito nesta primeira fase de construção da seleção espanhola. Bola na esquerda, olha o flanco esquerdo com o Cucurella, encarar o adversário, volta para trás, bola nos pés de Fabián Ruiz a procurar Rodri, que aparece em posições mais ofensivas, a bola nos pés de Cubarsí, a Espanha a aventurar-se no meio campo defensivo de Cabo Verde, olha Ferran Torres, um para um com Sidney Lopes Cabral, o cruzamento sai muito mal para os pés de Montanha, o camisola 10 de Cabo Verde, que tenta lançar o contra-ataque, mas em cima de Dylan Livramento estão Laporte e também Pau Cubarsí, sem hipóteses para o avançado do Casa Pia ficar com a bola. Estamos perto dos 10 minutos de jogo, Rodri sai com a bola no pé direito, progride, vai progredindo à procura de fixar os adversários para poder jogar, tem agora Pedri, mau passe Sidney Lopes Cabral, que promenor, arranca o ex-jogador do Benfica, mas é abalroado por Marcos Llorente e tentava sair para o ataque a seleção de Cabo Verde por Sidney Lopes Cabral, com uma grande arrancada, mas foi travado, o árbitro entende que nada houve e por isso segue o jogo. Fabián Ruiz, o maestro a orquestrar este ataque, joga para Pedri, o que vai fazer Pedri, meteu já mais para a direita, para Ferran Torres pela frente com o Sidney Lopes Cabral, tocou para Llorente que aparece nas costas, vai tentar o cruzamento, mas grande corte de Monteiro, aqui foi Jovan Cabral, atenção, o ex-jogador do Estrela Amadora está de saída e aqui a dar tudo neste lance, a impedir que Marcos Llorente fizesse o cruzamento nas costas de Sidney Lopes Cabral. Será canto pelo lado direito para a seleção espanhola, e o que dizer destes primeiros 10 minutos, Rui Dias?
0: O jogo está muito igual, não desata esta tendência da Espanha ter a bola e atacar. Mas a verdade é que...
1: Atenção aqui ao canto, Rui. Pedri bateu para a área, alivia Sidney Lopes Cabral de cabeça e tenta ser Cabo Verde para o ataque. Aqui Monteiro lançou já dele um livramento, mas sai demasiado longo o passe, fica na posse de Marcos Llorente. Eu vou-te deixar também concluir a ideia, Rui.
0: Pois é, eu já estava a dizer que é quase, enfim, explosivo na posse da bola para a Espanha, mas daí não tem resultado. Grande problema para Cabo Verde. A equipa está bem fechada, está a criar dificuldades à circulação mais agressiva da Espanha. Quer dizer, a Espanha circula a bola, mas não consegue arranjar maneira de fazer em profundidade.
2: E atenção ao cruzamento de Espanha! Podia ter sido golo. Aparece ali um corte milagroso de Roberto Lopes. Atenção, porque Pedri surgiu muito bem pelo lado direito, o camisola 20 da Espanha, com um cruzamento ao segundo posto, quase surpreendia Bobista. Bobista é o treinador aqui, a minha confusão. Mas Roberto Lopes, com um grande corte, a tirar o pão da boca a Mikel Oyarzabal, que já aparecia para finalizar com tudo e inaugurar o marcador aqui no Mercedes-Benz Stadium. Grande oportunidade que quase apanhou Cabo Verde desprevenido, Rui Dias.
0: Sim, é a primeira vez, é a primeira situação de perigo que a Espanha consegue criar. Enfim, é quase certo que outras seguirão. Agora, Cabo Verde tem que manter a serenidade e a qualidade nas movimentações, na ocupação do espaço, no tempo de entrada aos lances, e manter sempre cabeça fria para ter destes momentos de posse, mesmo que seja sem grande progressão, mas pelo menos para descansar um pouco e para dar ao jogo uma feição mais equilibrada, até mesmo em termos de posse de bola, porque passar o jogo todo a correr atrás da bola cansa.
2: Verdade, e aqui a Cabo Verde que tenta também criar situações de posse de bola frente à seleção espanhola, está agora a gerir a posse de bola. A seleção de Cabo Verde tenta-se ir para o ataque ali pelo lado direito, com a Moreira a tentar combinar com Jamiro Monteiro, que aparece ali também a dar soluções. Bola longa à procura dela no livramento, mas acaba nas mãos do guarda-redes Unai Simón. Aqui um passe longo que sai desde o meio-campo defensivo de Cabo Verde à procura da referência, da principal referência atacante da seleção, avançado do Casa Pia, dele no livramento, que tinha ali também, tentava disputar o lance com Emerick Laporte, mas no corpo a corpo acabou por ser derrubado, mas sem falta, não houve nenhuma irregularidade. Tenta-se ir agora Ferran Torres no meio campo defensivo de Cabo Verde pelo lado esquerdo, foi desarmado, fica Jamiro Monteiro com a bola, tenta sair, mas sem sucesso. O lançamento de linha lateral para a seleção espanhola pelo lado direito no meio campo defensivo de Cabo Verde. É aqui que se tem jogado a maior parte destes minutos iniciais, ainda sem grande perigo evidente. Aqui uma primeira ocasião de Espanha, há poucos minutos, quase a apanhar tudo e todos desprevenidos, mas uma Espanha que maioritariamente tenta apostar nos passos longos, a tentar virar o jogo e a tentar apanhar também desprevenido a equipa de Cabo Verde, que vai jogando muito certinha nestes blocos defensivos, neste bloco baixo, a tentar contrariar as ideias ofensivas da Espanha, numa altura em que a bola no grande círculo, Emerick Laporte faz sinal, procurava Cucurella, mas arrependeu-se da ideia. Ou seja, agora tem Pedri, que já meteu para Cucurella do lado esquerdo a aproximar-se da grande área. Bola agora a sair para o corredor direito. O Marcos Llorente aparece por lá à procura de soluções também, tenta combinar com alguém, surgiu Cubarsi, e agora tem Fabián Ruiz à procura de Rodri. Um passe mau de Rodri, interceptado por Mendes, e há ali uma mão na bola por parte de Gavi. Vai ser pontapé livre no meio campo defensivo a beneficiar a seleção de Cabo Verde, que tenta também aqui gerir o ritmo de jogo perante esta intensidade que é normal da seleção espanhola. É uma seleção também que vai à procura de ser campeão do mundo e por isso também querer entrar a todo o gás, é o que está a tentar fazer, mas para já Cabo Verde está-se a aguentar lindamente. Bola na posse de Rodri. Olha a seleção de Espanha a tentar criar perigo pelo lado esquerdo. É Gavi, o mágico do Barcelona, que joga para Fabián Ruiz novamente. Fabián Ruiz para o grande círculo onde está Pau Cubarsi, agora mais para a direita onde surge Marcos Llorente no meio campo defensivo de Cabo Verde. Boa combinação com o Ferran Torres. Aqui a bola a sobrar para Fabián Ruiz, vai tentar o remate, não, prefere devolver para Rodri, ainda na posse de Cabo Verde. Mau passe, olha Pedri, o que vai fazer Pedri? O remate para as mãos de Vozinha, amarra, remate sem perigo, mas ainda assim não deixa de ser uma tentativa de golo por parte da seleção espanhola. Aqui Pedri a tentar o remate de meia distância de fora da área, mas saiu fácil, o guarda-redes chamou-lhe um figo e a bola acabou nas mãos do experiente Vozinha, que vai também dando indicações. Mas má saída de bola de Cabo Verde novamente, tenta aqui Pedri dar um pormenor a isolar Mikel Oyarzabal, mas sem sucesso, e sai Cabo Verde para o ataque pelo lado esquerdo com Sidney. Sidney Cabral perde para Llorente, que agora faz falta Llorente para impedir que a Espanha aproveitasse a lacuna deixada no corredor esquerdo por Sidney Lopes Cabral. Cartolina amarela mostrada para o ex-jogador do Benfica, que está

0: a atuar como lateral esquerdo e que vai ter também uma tarefa difícil frente a Ferran Torres e também Marcos Llorente, dois jogadores que gostam de dar bastante profundidade ao corredor direito, e por isso o Sidney aqui já a ter que travar Marcos Llorente em falta. É um cartão amarelo que sai aos 15 minutos e atenção, Rui Dias, porque a Espanha está a jogar muito por este corredor direito. Fica aqui também condicionado Sidney Lopes Cabral, não?
1: Fica, é um cartão amarelo numa altura muito prematura do jogo e que pode ter consequências no comportamento do Sidney no resto do jogo. De qualquer forma, Cabo Verde tem que ter cuidado, porque os lances de ameaça ou de semi-ameaça da Espanha estão a nascer.
0: E atenção à Espanha, olha o Llorente, já está a tentar o cruzamento, o corte de Sidney Lopes Cabral, alivia agora, Borges para fora. Rui, estavas a falar desse perigo que a Espanha podia criar e novamente pelo lado esquerdo da defensiva de Cabo Verde, neste caso o lado direito da ofensiva de Espanha, Marcos Llorente, mas novamente um grande corte de Sidney Lopes Cabral a travar esta jogada que poderia ser perigosa, Rui.
1: Pois, o que está a acontecer é que Cabo Verde está a cometer pequenas imprecisões, pequenos momentos em que chega atrasado, que os jogadores chegam atrasados aos lances e estão a criar situações de perigo que podem causar no jogo.
0: Parece que estão agora a querer insistir mais deste lado de Sidney Lopes Cabral.
1: Exatamente.
0: É que está a passar mais do jogo agora.
1: Enfim, é uma opção. Já começa a ser, ao fim de 18 minutos de jogo, já começa a ser. Não é um momento, é uma tendência, portanto é preciso ter cuidado com o que está a acontecer, porque a verdade é que não me parece que, a continuar assim, que Cabo Verde tenha capacidade para ter muitas saídas de trás para atemorizar a seleção espanhola, que vai ganhando confiança, vai subindo as linhas, vai se instalando junto à área de Cabo Verde, e é preciso ter cuidado.
0: E atenção, bola no grande círculo, na posse de Emerick Laporte, tenta aqui também atrair os adversários para depois poder jogar com espaço. Bola em Cucurella pelo lado esquerdo do meio campo defensivo de Cabo Verde, tenta chegar à grande área de Cabo Verde, a Espanha, com Pedri, o maestro, a orquestrar o ataque da armada espanhola. Bola nos pés de Pau Cubarsi, a tentar aproximar-se da meia lua da área de Cabo Verde. Olha Pedri com a bola nos pés, aqui a tentar arranjar espaço, bola nos pés agora de Jamiro Monteiro, e que alivia para a frente à procura da velocidade de Jovan Cabral, que desiste e deixa Cubarsi atrasar para o guarda-redes Unai Simón, aqui com a posse de bola agora Unai Simón, e a colocar já para Rodri, o jogador do Manchester City, que vai pautando o jogo à procura também de chegar ao primeiro golo. Olha Cucurella a desmontar pelo lado esquerdo, fixou, jogou, tem a bola nos pés, Rodri, grande passo a virar o jogo para a direita, dentro da área onde aparece Ferran Torres, cruzamento, o cabeceamento de Oros, a bola não afasta, correu Fábio Ruiz para o remate, ainda fica com a bola Fábio Ruiz, saiu uma rosca aí, teve sorte de ficar com a bola. Olha Gavi com a Cucurella, o novo jogador do Real Madrid, que vai fazer, tocou para Gavi novamente, aqui perante a pressão de Cabo Verde. Olha Gavi com Rodri novamente, tenta desmontar o bloco baixo de Cabo Verde, a Espanha com muita paciência, vai sair o remate para o Cubarsi, desvia em Oyarzabal, mas muito desenquadrado com a baliza defendida por Vozinha. Era o remate de Fábio Ruiz, médio do PSG, que atua juntamente com Vitinha e João Neves no clube francês. Aqui Cubarsi a tentar o remate que desviou em Fábio Ruiz e a sair muito desenquadrado com a baliza defendida por Vozinha. Por esta altura, praticamente 20 minutos de jogo jogados, bate longo, Roberto Lopes, o central de Cabo Verde, aqui bola a ressaltar para o meio campo, mas há um fora de jogo assinalado por Adam Macadamé, o árbitro deste encontro que está a disputar aqui no Mercedes-Benz Stadium em Atlanta. Muito calor, 24 graus neste jogo entre Espanha e Cabo Verde, duas seleções que por sinal também estão habituadas ao calor e por isso pode não ter influência até, mas ainda assim daqui a pouco também vai haver pausa para hidratação que já é comum nestes jogos do Campeonato do Mundo, mas para já é a Espanha que está a assumir as rédeas deste encontro. Bola nos pés de Rodri, meio campo defensivo de Cabo Verde, zona central onde está a surgir agora Pau Barsi, meteu já mais para a direita onde está a aparecer Ferran Torres, cruzamento tirado, mas corta o central Dinei Borges e a bola ainda fica na posse de Jovem Cabral. Está

0: Está-se a aventurar por zonas onde não devia, grande área de Cabo Verde, mas toca para Cine Lopes Cabral, tenta sair desta alhada e consegue Cine Lopes Cabral bater a bola contra Pedri e ganhar o lançamento pelo lado esquerdo, mas numa zona perigosa está muito perto a bola da grande área de Cabo Verde. Tenta pressionar a Espanha e jogar no erro de Cabo Verde, bola fica nas mãos, nos pés de Vozinha, parecia que ia agarrar, mas preferiu manter a bola nos pés, tocou para Roberto Lopes, vai saindo a jogar, vão saindo a jogar os defesas de Cabo Verde, bola nos pés de Dinei Borges, joga para Jamiro Monteiro, a aparecer ali também a construir como terceiro central de Cabo Verde nesta primeira fase de construção. Olha pelo lado direito, o Cabo Verde já entrou no meio campo de Espanha, vai tentar sempre o ataque dele no livramento para o lado esquerdo, onde está para si Jovane Cabral. Olha Jovane, pela frente tem Marcos Llorente, tem apoio de Cid perto da grande área de Espanha. Jovane joga para trás, Jamiro Monteiro, olha o que vai tentar furar, meteu a bola, mas era por alto e Rodri apareceu para cabecear para fora. Afasta o perigo a Espanha, olha a bola ainda a saltitar, ganha Dinei Borges, fica na posse de Jovane, mas há uma irregularidade no lance aqui. Cabo Verde também a querer se aventurar em zonas, neste caso, mais problemáticas para a Espanha, Rui Dito.
1: É a primeira vez que Cabo Verde se aproxima com consistência da grande área espanhola. E pronto, quer dizer, não vamos agora pensar que da primeira vez que fossem lá que iriam conseguir algum lance de perigo, mas de qualquer forma conseguiram ter a bola, conseguiram aliviar um bocadinho a pressão e vamos ver se isto é para continuar ou se... E dá-me a sensação que Cabo Verde se sente confortável como o jogo está. Se não cometer erros, se mantiver
0: coesa
1: e com
0: solidez defensiva também.
1: Com solidez defensiva, acho que é uma boa maneira de prosseguir o jogo.
0: Sim, até porque um ponto acaba por ser positivo para Cabo Verde.
1: Seria ótimo, seria excelente.
0: Aqui frente a uma das seleções candidatas a vencer este campeonato do mundo e para já está a bater-se bem Cabo Verde.
1: Sendo que a partir de agora o tempo joga a favor de Cabo Verde. Ou seja, desde que não haja uma fadiga grande dos seus jogadores, e atenção que a equipa de Cabo Verde é bastante veterana, tem muitos jogadores acima dos perto dos 30 anos.
0: E acima também, Vozinha, o próprio Vozinha.
1: Claro, claro. O jogador mais jovem é o Cine Lopes Cabral. Portanto, a partir de agora, começa também a jogar o tempo a favor do Cabo Verde, porque, quer dizer, quando tens uma hora pela frente para jogar, 0-0, não há problema. Mas quando começa o tempo a ficar cada vez mais curto, a equipa que defende ganha confiança, da mesma forma que a equipa que ataca começa a perder capacidade para discernir o que tem que fazer para no fundo, para ultrapassar as dificuldades que tem pela frente.
0: E atenção, Rui, agora aproveitando que estamos nesta pausa para hidratação, 23 minutos, só fazer também esse ponto, essa indicação para os nossos ouvintes da SEM Rádio em 90.4 em Lisboa e no 94.8 no Porto, e olhando precisamente para os jogadores que vemos nesta altura no relvado, poderá ter sido estratégia de Luís de la Fuente na Espanha, ter deixado grandes nomes como Lamine Yamal no banco, que precisamente a Espanha já conseguiu sacar um cartão amarelo ao lateral esquerdo Cid Lopes Cabral, e na segunda parte, estando lá, neste caso como extremo direito, na seleção espanhola, Lamine Yamal, pode ainda causar mais perigo à defesa de Cabo Verde.
1: É a vantagem de ter um grupo riquíssimo como tem a Espanha, não é? Quer dizer, quem está de fora pode de facto
0: fazer a diferença.
1: Neste caso é evidente, quando de fora está um jogador como Yamal, tudo pode acontecer. E isso, obviamente, que sendo de início uma vantagem para Cabo Verde, não ter o Lamine Yamal para defrontar, depois, quando ele entrar, naturalmente que com o desgaste do jogo pode causar problemas acrescidos à seleção cabo-verdiana.
0: Mas existem também outros nomes, aqui como o próprio Alex Baena, do Atlético de Madrid, também o Dani Olmo, Mikel Merino, são alguns nomes, o próprio Jeremy Pino e Nico Williams, são alguns nomes que a Espanha tem no banco, algumas armas secretas que Luís de la Fuente poderá estar a guardar para a segunda parte, até porque Cabo Verde está a aguentar esta primeira parte, pelo menos estes primeiros 25 minutos, mas poderá não ter recursos para aguentar o jogo todo, Rui.
1: Pode não aguentar, mas também é verdade que enquanto não chega ao primeiro gol,

0: E a partir de um determinado momento a Espanha vai sobressaltar-se um bocadinho, porque agora não tem problema porque tem muito tempo, acha que o golo fatalmente irá acontecer, mas se chegar ao intervalo 0-0, a coisa poderá mudar de figura na segunda parte.
1: E reata este encontro depois da pausa para a hidratação, já bate longo, vozinha à procura das referências ofensivas de Cabo Verde, era Jovante, tocou para Jamiro Monteiro, já tem a Roberto Lopes mais para a direita, onde aparece o lateral direito de Cabo Verde, Steven Moreira, à procura de opções. Cabo Verde circula por trás, progride com a bola no pé, aqui a Diney Borges, o central do lado esquerdo, que está a tocar mais para a esquerda, já no meio campo defensivo de Espanha, onde está Cine Lopes Cabral, é jogador do Benfica, que prefere jogar para trás, tocou novamente para Diney Borges, é o passo longo à procura de Steven Moreira, recebeu Steven Moreira pela frente em Cucurella, vai num para um, encarou, tocou, bate no cabelo de Cucurella, ainda sobra, ui, que pormenor fantástico do Cabo Verde, era aqui de Ryan Mendes a fazer a cabeça em água aos defesas e a tentar criar uma jogada de grande perigo a favor de Cabo Verde, mas Cucurella consegue ainda chegar para interceptar o remate do camisola 22 de Cabo Verde, Steven Moreira, que se aventurou em zonas mais ofensivas. Ali Steven Moreira ainda com a bola, procura combinar com o Ryan Mendes, bola perto da grande área de Espanha, sai o cruzamento de Steven Moreira à procura de Jovane Cabral, ainda recebe Jovane, mas acaba por perder o fio à bola, vai buscar Ferran Torres a tentar passar por Jovane Cabral, bola longa de Ferran à procura de Oyarzabal, mas um corte de Diney Borges. Olha, Cabo Verde era uma boa jogada, tinha tudo para criar perigo, mas sai mal o gesto técnico, bola na posse de Rodri, no grande círculo vai progredindo o maestro, um dos maestros desta seleção espanhola, Rodri, à procura de tocar para Pedri, já tocou para Pedri, Pedri já para a direita para Fábio Ruiz, Ferran Torres pela frente, tem Sidney perto da grande área, tocou para Fabián, devolveu, bola nos pés de Pedri, mas grande desarme de Diney Borges, tentava-se ir para o ataque, a bola fica nos pés de Jovane, entregou Diney Borges, agora a tentar circular por trás, bola nos pés de Vozinha com Oyarzabal, vai na confiança Vozinha e mete bola longa para os pés de Amir Monteiro, pressionado já por Ferran Torres, ficou sem a bola, bola nos pés agora de Llorente, entregou Ferran Torres, já circula por trás da seleção espanhola, Jamiro Monteiro falhou a recepção e permitiu essa recuperação de bola por parte da seleção espanhola, sai Aymeric Laporte com a bola no pé esquerdo a progredir, a fixar o adversário, bola no espaço para Cucurella, já está na grande área, cruzou, olha Ferran Torres, era Gavi, o remate saiu contra a defensiva de Cabo Verde, ainda sobra, olha a bola nos pés de Laporte, meteu para Gavi a aparecer pelo corredor esquerdo, aqui a jogar como vagabundo, a aparecer em várias zonas do ataque espanhol, olha Gavi, aproxima-se da grande área, Gavi entrega para Pedri, dois jogadores formados no Barcelona, vai à procura de espaço Pedri para rematar, já pressionado por Kevin Pina, Cucurella, estava no espaço, o remate de pé direito a sair por cima da baliza de Cabo Verde, mas ninguém estava à espera que Cucurella fosse tirar o remate de pé direito, com a bola ainda a saltar depois de ter batido nos pés de Steven Moreira, remate a passar pouco por cima da baliza que está à guarda de Vozinha, aqui a Espanha também já a criar bastante perigo, Rui Dias.
0: Pois é, o problema disto, sabes o que é? É que a manta pode não chegar para tudo de Cabo Verde. Cabo Verde agora que timidamente sim, mas está a tentar aproximar-se da baliza de Espanha, também vai abrir espaços atrás que podem ser, que são mais suscetíveis de ser explorados com êxito pelo adversário. Vamos lá ver até que ponto é que a equipa conseguirá fazer isto sem beliscar a coesão, a inteligência com que tem feito os movimentos defensivos.
1: É verdade, e permite-me aqui a análise também, Rui, numa altura em que também, atenção, este lance poderia ser perigoso, ali aparecer Fábio Ruiz, mas de bola nas mãos de Vozinha. O que nos está a aparecer até, olhando até para as características e para onde jogam os jogadores da seleção espanhola, parece-me até um jogo de Barcelona contra Atlético de Madrid, até porque estamos habituados a ver as equipas de Diego Simeone a defenderem duas linhas de 5, e é precisamente aquilo que está a fazer Cabo Verde, tentando depois sair para o contra-ataque e batendo-se assim contra a armada ofensiva de Espanha. O que é que tens a dizer sobre isso?
0: O problema é que o Atlético de Madrid tem uma força ofensiva que o Cabo Verde não tem. Ou seja, a força ofensiva de Cabo Verde é este tem sido até agora estas investidas tímidas que aproximam a equipa da grande área, mas sem criar grande perigo. E estes erros.
1: Pois é, verdade, um erro. Sai, tenta sair no contra-ataque. Atenção, olha, Oyarzabal vai tentar.

0: O remate, mas grande corte de Sidney Lopes Cabral. Está em grande forma defensivamente Sidney Lopes Cabral e aqui a conseguir tirar o pão da boca a Oyarzabal, que tentava ir para o remate de pé direito. Perda de bola, exatamente como acentuavas, Rui. Cabo Verde, que tentava sair a jogar com critério e acabou por sair o tiro pela culatra. Aproveitou a Espanha e Sidney Lopes Cabral a aproveitar a velocidade para fazer um corte in extremis. E que belo corte, Rui.
1: Pois é o que estávamos a dizer. A vontade do Cabo Verde em sair a jogar é grande, mas tem de ser feita com muito critério e sem cometer erros que, no fundo, ponham em causa a estrutura defensiva. A estrutura defensiva neste jogo é fundamental para Cabo Verde.
0: E tentava sair novamente Cabo Verde com Steven Moreira e também com o apoio de Ryan Mendes. Acabou a bola por sobrar para a Espanha, já tem Marcos Llorente pelo lado direito a entrar no meio campo defensivo de Cabo Verde. Parou, esperou, na espera de opções também Marcos Llorente a pautar o jogo, também a temporizar, porque Cabo Verde não está a desmontar facilmente e é por isso também é preciso jogar com a cabeça. A bola novamente do lado direito, a aparecer Marcos Llorente e tenta combinar no meio com o Fabián Ruiz, o médio do PSG, tocou para Ferran Torres, já muito pressionado por Jamiro Monteiro, acabou por ganhar Cabo Verde. Olha Sidney com a Jovane, é por aqui que pode tentar criar perigo Cabo Verde, pelo lado esquerdo, Jamiro, Giovanni, também Sidney. Olha agora Kevin Pina a circular por trás, Dinei Borges para Roberto Lopes, vai tentando sair Cabo Verde com bastante critério. Aqui a equipa orientada por Bubista a jogar olhos nos olhos com a seleção espanhola e a bola neste momento nos pés de Dinei Borges na grande área de Cabo Verde. Agora é Vozinha que participa como terceiro homem desta primeira fase de construção, tocou para Roberto Lopes, vai gerindo o jogo Cabo Verde, boas triangulações aqui com Vozinha, Kevin Pina e Roberto Lopes. Bom passe de Kevin Pina para Ryan Mendes pelo lado direito, já passou com o Corella e o cruzamento, mas para as mãos do Unai Simone, parece ter havido fora de jogo, estava adiantado Ryan Mendes, montou a tenda e recebeu este passe de Kevin Pina, estava acampado para receber esta bola bem nas costas de Mark Cucurella e estava uns centímetros à frente a Rui. Ainda assim, Cabo Verde também a apostar neste estilo de jogo da bola longa.
1: É a primeira vez também que faz, é uma hipótese para sair dali e quando estiver mais apertada ainda do que tem estado até agora, a equipa pode obviamente explorar estes espaços longos. Tem bons lançadores e tem velocidade suficiente na frente para poder ser incómoda, desde que não altere a estrutura atrás. É fundamental manter esta coesão defensiva.
0: Também, Sidney está bastante coeso defensivamente e a fazer um grande jogo.
1: Sem dúvida, uma bela atuação, muito, muito em jogo, porque a Espanha, de facto, tem canalizado pelo flanco dele o seu futebol ofensivo, tem sido claramente pelo flanco direito de Espanha, pelo flanco esquerdo de Cabo Verde, que os espanhóis têm tentado mais vezes chegar à baliza e tem sido, Sidney tem sido muito posto à prova e tem dado uma bela resposta.
0: Poderá aqui o Benfica ficar a perder, Rui, com esta atuação de Sidney no maior palco de todos neste Campeonato do Mundo? Está a dar boa imagem, neste caso, o Sidney Lopes Cabral.
1: É muito estranha a forma como o Benfica lidou com a situação do Sidney. Portanto, é contratado como uma descoberta excelente no Campeonato Português e acaba por sair completamente desacreditado e sem ter feito o suficiente, penso eu, para justificar essa indiferença do Benfica, que pareceu mais empenhado em ficar, em ver-se livre do jogador, do que propriamente a explorar todo o futebol que ele tem, e tem, que a gente está a ver hoje aqui, já lá vão 35 minutos.
0: E numa posição que nunca chegou a jogar no Benfica, neste caso como defesa esquerda. Poderia até ter feito uma boa concorrência a Dalto se estivesse neste nível, que, como estamos a ver agora, defensivamente certinho, ofensivamente também a gerir bem o ritmo ofensivo, sabendo que o Cabo Verde não tem as armas que a Espanha, por exemplo, tem, mas a combinar bem com o Jovan, também já se conheciam do Estrela da Amadora, mas acima de tudo defensivamente, que era onde ninguém esperava ver a Sidney e a ter um bom desempenho.
1: Sem dúvida, uma boa exibição, é claro, praticamente é uma exibição, uma boa exibição construída em moldes só quase

0: exclusivamente defensivos, mas até nisso é surpreendente, pela positiva, que o jogador consiga...
1: E atenção, olha a Espanha, Pedri picou para Cucurella na grande área, o cabeceamento, mais um corte de Dinei Borges, olha o remate de Vozinha, grande defesa de Vozinha a negar o primeiro gol do jogo à Espanha, defesaça do guarda-redes de Cabo Verde, mas parece ter havido fora de jogo nesta jogada. Ainda assim, excelente pormenor técnico de Pedri, o mestre do Barcelona, a picar uma grande bola para Cucurella, mas estava uns centímetros adiantado o novo defesa esquerdo do Real Madrid. Um grande corte também, quando Cucurella tentava cabecear para a aparição de Ferran Torres, grande corte de Dinei Borges, e depois na ressaca do lance, um remate de Fábio Ruiz para uma grande defesa de Vozinha, grande reação de Vozinha também, um guarda-redes que ainda não tinha tido grande oportunidade para se mostrar, mas a dizer presente também aqui, Rui.
0: Sim, é bom sinal, porque no meio disto tudo que nós estamos a dizer, a verdade é que o Vozinha tem sido um espectador, não é? Quer dizer, é importante referir que a Espanha de facto tem intenção ofensiva, tem a bola, ataca, é claramente o sujeito, digamos assim, do jogo, mas a verdade é que o Vozinha tem sido um espectador.
1: É verdade, e olha o Cabo Verde para o ataque, perto da grande área, pelo lado esquerdo do meio campo defensivo da Espanha, Giovanna Fleta e Brandito, remate! E aqui a resposta de Cabo Verde, remate por cima da baliza, mas ainda assim não deixa de ter bastante intenção aqui Giovanna Cabral, num movimento bastante característico, já o fez várias vezes no Sporting, recentemente fez do Estrela da Amadora, só que aqui a pontaria não saiu no alvo, remate bastante por cima, vai para as bancadas, ainda assim Cabo Verde a deixar de ser tímido e a aparecer mais no jogo, Rui.
0: É verdade, é verdade. Este é o, para o jogo é bom, porque torna-se mais emotivo, mais
1: está a doçar quem está a assistir na bancada.
0: Mas a verdade é que para Cabo Verde torna-se mais perigoso. É mais perigoso.
1: É verdade, é verdade. E olha a Espanha aqui no ataque também, Ferran Torres pelo lado direito, volta para o meio campo, mas em zonas mais atacantes, neste caso mais perigosas para Cabo Verde, é Pedri a aparecer outra vez perto da meia lua da grande área de Cabo Verde, e vai Pedri, procura ali o remate, simulou, bola para o lado esquerdo em Cucurella, progride, fixou, jogou para Emerick Laporta, parece também ali a dar solução, Fabián Ruiz com espaço, vai para o remate, Fabián, meteu para a direita, Marcos Llorente a tentar aproximar-se da quina da grande área pelo lado direito, meteu para Oyarzabal, que aparece ali solto para, parece como um extremo quase, olha o remate de Pedri, vai para o remate, não, devolveu ainda para Fábio Ruiz, simulações, atrás simulações, Cucurella com a bola, penteia com o grande cabelo que tem, meteu já para Emerick Laporte, insiste pelo lado esquerdo da Espanha, Cucurella para Gavi, a aparecer ali também em zonas mais soltas, Gavi a dar essa mobilidade ao ataque de Espanha, olha Fabián, Rodri para o lado direito, arrependeu-se, voltou, cruzamento de Rodri, bola para Cucurella, vai de cabeça Cucurella, apareceu Ferran Torres aí à barra, ressalto, cabeceamento. Que defesa de Vozinha! Que defesaça de Vozinha! Atenção! Grande defesa do guarda-redes de Cabo Verde a negar o golo a Ferran Torres, que primeiro mandou a barra, mas à segunda, grande ocasião aqui, foi o cabeceamento do Oyarzabal, defesaça de Vozinha a ceder o pontapé de canto, mas acima de tudo a impedir que as redes fossem violadas da seleção de Cabo Verde. Vai ser canto pelo lado esquerdo. Atenção que a Espanha está aí com tudo para cima de Cabo Verde, perto dos 40 minutos, estamos perto quase do intervalo aqui. Organiza-se a defesa de Cabo Verde para este canto, está muito certinha a defesa de Cabo Verde e também Vozinha, que, como o Rui estava a dizer há pouco, tem sido um mero espectador deste encontro a par do guarda-redes espanhol, o Unai Simón, mas aqui a mostrar-se com grandes pormenores de qualidade, grandes defesas do guarda-redes Vozinha, e aqui prepara-se também a Espanha para cobrar este canto, é Pedri, 39 minutos, perto dos 40, levantou a bola Pedri, olha a bola, cabeceamento, mas afasta Dinei Borges, ainda sobra para Ryan Mendes, ainda fica nos pés de Pedri, simulou o cruzamento, meteu para Rodri, grande combinação, olha o Oyarzabal à procura de espaço para o remate, não consegue, devolveu para trás, Fábio Ruiz, remate para Cascos de Rolha, passou o perigo para Cabo Verde, que respira de alívio agora, Rui.
0: Pois é, é um momento da primeira parte. Este é o momento da primeira parte.
1: Uma
0: grande defesa de Vozinho. Uma infelicidade para a Espanha, que está matada à barra. E enfim, também espalha as dificuldades cada vez maiores que o Cabo Verde está a sentir perante o ataque espanhol.
1: E parece ter mudado a postura à seleção espanhola, agora a atacar mais.

0: pelo lado esquerdo a fazer uso dessa profundidade com o Cucurella e também de Gavi fletir para o meio e dar essa, neste caso, dar espaço para o Cucurella percorrer o corredor todo esquerdo.
1: Há bocadinho o lance foi perigoso e só não foi mais perigoso porque estava fora de jogo.
0: Foi praticamente uma fotocópia.
1: Foi fotocópia e desta vez o passe saiu na altura certa e realmente o Cucurella aparece ali numa situação muito perigosa.
0: E Rui, olhando também para uma altura em que estamos perto do apito para o intervalo, olha a recuperação de bola de Espanha no meio campo defensivo do Cabo Verde a tentar sair. Olha Rodri, o que vai fazer Rodri? Tocou para Gavi, cruzamento, Fábio Ruiz afasta Sidney Lopes Cabral que vai à segunda bola, ficou na posse de Jovane, tenta-se ir para o ataque Cabo Verde, olha Jamiro Monteiro, vai Sidney correr pelo lado esquerdo, vai fazer Jamiro, neste caso agora é o camisola 20 Rain Mendes, tocou, olha Steven Moreira, é agora aqui neste caso o Laros Duarte, grande pormenor, mas acaba o Ney Simone com o sonho deste lance. Cabo Verde aqui também a tentar fazer um contra-ataque bem desenvolvido, mas Espanha logo muito rápida na reação à perda, que agora também a Espanha tenta pautar o jogo, temporizar, também a jogar com o relógio e a permitir essa recuperação defensiva de Cabo Verde. Pedri para Pau Cubarsi, bola no grande círculo, já entramos novamente no meio campo defensivo de Cabo Verde, bola nos pés de Marcos Llorente, lateral do Atlético Madrid, que toca para Fábio Ruiz, devolveu para Cubarsi, bola nos pés de Rodri, controla o esférico, o médio centro do Manchester City, tocou para Laporte, espera combinar com alguém, é com Pedri, olha Pedri que vai fazer grande pormenor, tirou ali o defesa do caminho, tocou para Fábio Ruiz, tocou mais para a direita, Marcos Llorente, jogou para Mikel Oyarzabal, agora a bola nos pés de Pau Cubarsi, Rodri, agora toca para Cucurella, tenta tirar o cruzamento, não, fixa e vai jogar para trás novamente. Rodri, agora Pedri, agora com a posse da bola, o jovem formado no Barcelona, olha lá Laporte, progride, arranca com a bola no pé, Rodri, agora volta para trás, Pedri, novamente, o camisola 20 a tentar furar, olha o Mago, tocou para Ferran Torres, combinação ao Barcelona, olha Pedri dentro da grande área, mas é desarmado por Steven Moreira, e acaba o árbitro, porque acaba com o lance, porque há fora de jogo também, ali da seleção espanhola, assinalado pelo fiscal de linha, foi Oyarzabal, apanhado em fora de jogo, aqui também recuperamos este lance há pouco, uma magnífica defesa de Vozinha que foi rápido a reagir, estava no chão, levantou-se e com uma palmada milagrosa a tirar, neste caso o pão da boca a Fábio Ruiz, que tinha tentado marcar com um cabeceamento e também o desagrado com essa defesa de Vozinha no banco de suplentes da Espanha e a cara também de poucos amigos de Oyarzabal, porque esperava que conseguir fazer o golo. Olha, Cabo Verde a tentar sair para o ataque, desarmado, o jogador da Espanha fica com a bola, Jamiro Monteiro arranca o Cabo Verde para o ataque, olha, Sidney Cabral encarou Llorente, voltou para trás, cruzamento, mas para ninguém, e vai sair pela linha de fundo a bola, vai ser pontapé de baliza para Espanha. Rui Dias, estamos perto do intervalo, muito perto mesmo, que análise fazes destes primeiros 45 minutos?
1: Olha, a única coisa que eu espero é que Cabo Verde não sofra agora um gol antes do intervalo. É fundamental que Cabo Verde não sofra um gol agora, ir para o intervalo com 0-0 para refletir o que é que deve fazer na segunda parte a partir do 0-0 e não partir de para a segunda parte a perder.
0: E olha a Espanha, lado esquerdo, perto da grande área, Cucurella que surge, cruzamento, olha a bola solta, Ferran Torres, João Vozinha! Segura o sonho de Cabo Verde, Vozinha! Apareceu derrompante Ferran Torres pelo lado direito para responder a este cruzamento do lado esquerdo, um remate pé esquerdo, mas Vozinha novamente com grandes reflexos e aqui a revelar que está atento, muito atento, Vozinha a segurar o sonho de Cabo Verde que tenta ser para o ataque, mas novamente com um erro. Olha Fábio Ruiz, bola nos pés de Gavi, lançou Pedri, grande corte de Roberto Lopes a conseguir ficar com a bola e a beneficiar Cabo Verde um pontapé de baliza, porque a bola ainda bate em Pedri, numa altura em que estamos dos 45 minutos à espera também de perceber se vai jogar alguma compensação, mas para já pontapé de baliza para a seleção cabo-verdiana, que pode agradecer muito a Vozinha pela exibição que está a fazer, já que tirou duas grandes bolas de golo aos espanhóis e também a Vozinha a dar essa segurança à defensiva de Cabo Verde, que agora vê a Espanha a circular por trás, a circular a bola por trás, Cucurella perto do grande círculo, o círculo jogam-se mais 4 minutos nesta primeira parte, jogo

bastante competente por parte de Cabo Verde a tentar contrariar a ofensiva desta armada espanhola. Bola nos pés de Marco Llorente, circulou por trás, devolveu a Pau Cubarsi, que jogou mais para a esquerda para Emerick Laporte. Toca agora para Gavi, tocou de primeira, aqui combinações rápidas por parte da seleção espanhola de Luís de la Fuente. Olha lá Porte, progride com a bola, a tentar atrair a atenção dos jogadores cabo-verdianos. Olha com

0: Rodri a dar solução à esquerda, Rodri a aparecer aqui em terrenos mais para o lado esquerdo, o Cucurella tocou para Rodri novamente, Rodri agora para Fábio Ruiz, procura espaço também para colocar a bola em algum colega, Fábio Ruiz, bola longa, muito bem a aparecer Rodri pela esquerda, cruzamento de Rodri, afasta Jovane Cabral e cede o canto à seleção espanhola numa altura em que faltam por jogar 2 minutos e meio antes da ida para os balneários para intervalo. Muito cansaço evidente na cara dos jogadores de Cabo Verde, estão a dar tudo e estão motivados também para tentar surpreender a seleção espanhola. Uma ida para o intervalo, neste caso com o 0-0 no placar, é bastante positivo para a seleção de Cabo Verde, que vai ter agora um canto contra, vai ser cobrado por Pedri, cruzou Pedri, olha a bola à procura de Laporte, Vozinha novamente, que palmada majestosa de Vozinha a atirar o golo, é Américo Laporte que disse sim ao golo, mas Vozinha disse não. Prazer, este é Vozinha, está apresentado aos espanhóis. Que grande defesa de Vozinha, Rui Dias.
1: Grande defesa, um momento grande. Aliás, Vozinha, nós estávamos a dizer que o Vozinha estava, era um espectador.
0: E atenção ao canto, desculpe interromper, Rui, já lá voltamos. Olha, lá a porta outra vez, afasta Roberto Lopes, bola ainda a ficar em Ryan Mendes, tenta sempre o ataque ali em Ivan Moreira, mas Cucurella afasta. Podes concluir a ideia, Rui, falavas pois, de Vozinha.
1: Dizíamos nós, antes deste período de maior assédio da Espanha, que o Vozinha tinha sido um espectador. Mas agora já não é um espectador, agora é um protagonista.
0: É verdade, claramente está a fazer-se ao prémio de melhor em campo se continuar assim. Olha, a bola longa a tentar sair para o ataque, Cabo Verde, livramento, pressionado por Laporte, não consegue ficar com a bola e está agora nos pés do Unai Simone. Lança rápido para Llorente. Llorente progride com a bola, arrancou pelo lado direito, mas voltou para trás, tocou para Rodri. 3 minutos de compensação nesta primeira parte, falta um para cumprir os 4. Vira o flanco para Cucurella pelo lado esquerdo. Espanha que vai aproximando-se aos poucos da grande área de Cabo Verde, olha Pedri, o que vai fazer Pedri, passou por um, passou por dois, entregou a Ferran Torres, deu para Llorente dentro da grande área, pelo lado direito, cruzamento, é o cabeceamento, mas sai desenquadrado e sai pela linha de fundo, pontapé de baliza para Cabo Verde, aqui Oyarzabal a revelar bastante eficácia de cabeça e Luís de la Fuente se calhar vai olhar para as opções que tem no banco ao intervalo e provavelmente tirar Oyarzabal, que aqui já desperdiçou algumas oportunidades para a seleção espanhola. Estamos a fazer também esse compasso de espera para o intervalo, faltam poucos segundos para o término deste primeiro tempo, uma boa primeira parte, um bom jogo de futebol, com Cabo Verde a resistir às forças e também à genialidade de algumas peças que tem a seleção espanhola. Vai bater o pontapé de baliza Vozinha e vai soar daqui a pouco o apito, soa o apito para o intervalo, não, vai soar aqui um compasso de espera do árbitro, soa o apito para o fim da primeira parte, uma primeira parte boa de Cabo Verde, Espanha a não conseguir contrariar esse momento defensivo de Cabo Verde. Para já, a emissão segue no Porto, contigo Alberto Rocha.
2: Convidados. Estamos a 10 minutos das 6, final da primeira parte, Espanha-Cabo Verde. Estamos no Mundial.
3: 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Em direto de Houston, nos Estados Unidos, com relato na Correio da Manhã Rádio e em record.pt.
2: Hoje já temos o relato de Gustavo Lourenço e os comentários de Rui Dias. Vamos daqui a alguns minutos retomar esse relato e, claro, a segunda parte.
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1: 5:52. Vamos às notícias, a edição de Alexandra Pereira.
2: 3 anos e 6 meses de pena suspensa foi a sentença hoje aplicada ao agente da PSP, acusado da morte de Odair Muniz na Cova da Moura, na Amadora, em outubro de 2024. O Tribunal Judicial de Sintra declarou que o agente da PSP agiu à legítima defesa, assumindo, contudo, excesso de meios. Ao mesmo tempo, não foi dado como provado que Odair Muniz tivesse com ele uma faca ou uma lâmina. O coletivo de juízes definiu ainda o pagamento de uma indemnização à família de Odair Muniz, que poderá chegar aos 30 mil euros, levantando ainda a suspensão de funções. O regresso à atividade como agente da PSP fica apenas dependente do processo disciplinar a decorrer. No final da sessão, Ricardo Serrano Vieira, advogado que representou o agente da PSP, Bruno Pinto, confirmou a intenção de recorrer da sentença e explicou porquê.
3: Para nós foi uma meia vitória.
2: Porquê?
3: Porque sempre nos batemos por uma causa de exclusão, nomeadamente legítima defesa, e é isso que vamos ponderar se vamos para outras instâncias.
2: Ponderar a recorrer neste momento?
3: Eu tenho que ler o acórdão, falar com a equipa que trabalha connosco, mas muito provavelmente é o que iremos fazer. Repara, do ponto de vista técnico, o tribunal entende que há um excesso de meios. Nós entendemos que o que motivou a atuação foi o facto de o arguido ter visualizado um objeto que identificou como sendo uma lâmina, que é a parte, como vocês ouviram, que o tribunal, de certa forma, não dá credibilidade ao depoimento dele. Essa é uma matéria controvertida. Se uma instância superior nos der razão nessa parte, a defesa terá a consequência de legítima defesa. Se confirmar a decisão de primeira instância, não será, será a condenação. Ele nunca deixou de ser polícia. Uma outra questão, será condições ou não? Eu penso que sim.
4: Sentiu agora com esta decisão?
3: É uma pergunta interessante. É um misto. Por um lado, um certo alívio por terminar aqui esta fase, e por outro lado, uma certa desilusão por o tribunal não ter também acreditado na parte que o tribunal entende que ele prestou um depoimento que não será credível, e por aí sente-se um bocado desiludido.
2: Ricardo Serrano Vieira, advogado do agente da PSP, hoje condenado a 3 anos e meio de prisão, pena suspensa pela morte de Odair Muniz. Esta tarde foi também conhecida uma outra sentença, 3 anos, pena suspensa, para o ator Nuno Homem de Sá. O Tribunal de Torres Vedras deu como provado o crime de violência doméstica contra a ex-companheira Frederica Lima. O ator terá ainda de pagar uma indemnização de 3 mil euros e fica proibido de contacto físico. Terá também de usar uma pulseira de afastamento durante 6 meses e não pode contactar Frederica Lima através das redes sociais. Por último, ficou sujeito à obrigatoriedade de frequência de programas próprios para autocontrolo e relações de intimidade. Nuno Homem de Sá reagiu assim.
5: Eu sei que isto até pode parecer bacoco e patético, mas do total dos autos que tínhamos, sobraram 10% para esta acusação, e desses 10% do total, agora acabamos com uns 2, 3, não conseguiram provar nada especificamente. O que foi provado foi por interpretação da juiz, que eu acho estranho, não é? E eu agora é que vou decidir quem é que está a dizer a verdade. Ah, ela é credível. Ok. Não, eu não acredito que seja assim que isto devia funcionar.
6: Mas pronto,
5: estou tranquilo, eu mantenho a minha inocência, eu não agredi ninguém. Quem foi agredido fui eu, de variedíssimas maneiras. Vejam bem a minha situação atual e depois digam. Mas é claro que recorremos, como eu disse, eu estou inocente e vou até à última. Querem fazer de mim o exemplo, mas eu vou-lhes dar o exemplo. Vou-lhes mostrar mesmo quem é que eu sou.
2: A reação de Nuno Homem de Sá, hoje condenado a 3 anos de prisão, pena suspensa por violência doméstica. Ruben Dias voltou hoje a treinar à parte. No regresso aos treinos da equipa das esquinas, o central dos ingleses do Manchester City esteve no relvado, mas realizou trabalho específico e individual à margem do restante grupo. Ruben Dias continua a ser a principal dúvida para o jogo de estreia de Portugal no Campeonato do Mundo na quarta-feira. Este foi então

0: Regresso aos treinos de Portugal. A sessão de ontem foi cancelada por causa do mau tempo antes do treino. A habitual conferência de imprensa, hoje com Mateus Nunes, que mostrou-se convencido que esse percalço de ontem não fará moça.
1: Acho que de maneira nenhuma, acho que é uma coisa normal. Nós não podemos prever o que é que vai acontecer com a natureza. Me lembro quando estava aqui no Mundial, também aconteceu isso e tivemos um treino adiado. Por isso é de olhar para isto com a maneira mais natural possível e tentar adaptar, porque coisas como essa podem acontecer. Sim, nós já viemos de uma época longa, acho que todos os jogadores estão preparados e essas 2 semanas que nós fizemos em Portugal foi só um adicionar, um continuar daquilo que a gente tem feito durante toda a época. Nós estamos prontos e mostraremos no jogo dia 17.
0: Mateus Nunes, jogador da Seleção Nacional, antes do treino da equipa das Quinas. Portugal prepara a estreia no Mundial 2026, na próxima quarta-feira, diante do Congo. Em campo, no Mundial, por esta hora, estão Espanha e Cabo Verde. Há um intervalo tudo na mesma, 0-0 no marcador. A segunda parte, não tarda, de novo aqui na Correio da Manhã Rádio, a acompanhar assim este Mundial 2026. As notícias regressam depois deste Espanha-Cabo Verde, perto das 7 da tarde. Até já.
2: Até já, Alexandra Pereira. Estão neste momento 18 graus na cidade do Porto, Lisboa, 25.
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2: São 6 da tarde. Daqui a pouco vamos para a segunda parte do jogo Espanha-Cabo Verde. Relato de Gustavo Lourenço, comentários de Rui Dias. Para já, uma vista de olhos rapidinha pelo trânsito. Vítor Figueiredo.
7: Alberto Rocha, vamos a isso. Difícil entrar na ponte 25 de Abril do lado sul, com acidente e condicionamento desde o nó da Almada, mais acidentes na A5, de fila já desde a descida de Monsanto até praticamente à saída para Linda Velha, isto no sentido de Lisboa, Cascais. Muito intenso também na subida de Monsanto para Lisboa, ainda pela A5. Intensidade também muito grande no eixo norte-sul, de Campolide até praticamente à Avenida da Ponte. Acidente no IC19, com trânsito praticamente compacto desde o nó de Pinamanique até ao Hospital Amadora Sintra, no sentido Lisboa-Sintra, e também grande intensidade entre a reta dos comandos e o Estado-Maior da Força Aérea, completamente preenchida a Nacional 117, mais acidentes na Segunda Circular, junto antes do Estádio da Luz, no sentido Aeroporto Porto Benfica, com a cauda da fila já para lá do aeroporto. Portanto, muito complicado. No sentido contrário, também das Calvanas para as Torres de Lisboa, lentíssimo. E ainda há mais acidentes, neste caso junto à Portela, com o trânsito muito

0: Complicado para a Ponte Vasco da Gama e ainda no centro de Lisboa, no Largo do Rato, com todos os acessos àquele largo muito complicados. No Porto, complicações na AEP, nos dois sentidos, entre a Senhora da Hora e o Norte Francos, também na Ponte da Arrábida para quem vem da VCI, de norte para sul, portanto, e ainda na VCI, Freixa Rábida, desde Bonjoia até praticamente à A3. Outro acidente na A4, perto do nó com a A3, também a causar constrangimentos. Já é assim muito complicado o trânsito, sobretudo na Grande Lisboa. Boa viagem.
1: 6:03. 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
1: E já são 6:05. Vamos já seguir para a segunda parte deste jogo Espanha-Cabo Verde. Resultado que está em branco. Acompanhamos todas as emoções deste jogo, todas as incidências com o relato do Gustavo Lourenço, já preparado para arrancar esta segunda parte. Ou melhor, preparado está. Falta saber o que é que o árbitro decide, quando é que joga a bola. Rui Dias nos comentários, esta é a equipa que assim nos traz este Espanha-Cabo Verde aqui na sua Correio da Manhã Rádio, em 94.8 Grande Porto, 90.4 Grande Lisboa e cmradio.pt para todo o mundo. Gustavo Lourenço, via aberta.
4: Grande abraço para ti, Alberto Rocha. Damos continuidade então a este jogo entre Espanha e Cabo Verde. Obrigado a si que está desse lado a acompanhar também tudo em SEM Rádio, 90.4 na Grande Lisboa, 94.8 no Grande Porto, numa altura em que rola a bola para esta segunda parte. A Espanha que vai para cima de Cabo Verde, depois de não ter conseguido chegar ao golo na primeira parte. Vozinha, um sério candidato ao prémio de melhor em campo, isto se conseguir manter a baliza a zeros até ao final. Emerick Laporte com a posse de bola no grande círculo, tocou para Cubarsí, que vira o jogo já para a direita, no meio campo defensivo de Cabo Verde, onde estava ali Ferran Torres, que tocou novamente para Marcos Llorente, bola para Cubarsí. Emerick Laporte progride com o pé esquerdo, à procura de soluções, a tentar desmontar a defensiva de Cabo Verde. Cucurella devolve para Laporte, que colocou já mais para a direita, onde está Cubarsí. Cubarsí para Laporte novamente, vai tentando procurar opções. Laporte com passo de espera, fixou, jogou, Rodri rodou com a bola, meteu para a direita, passo longo para Marcos Llorente, segura a bola, tocou para Cubarsí. Progride Cubarsí, pé direito na bola para Rodri, o capitão desta seleção espanhola. Laporte virou o jogo para Cubarsí novamente, para o Cubarsí, central do Barcelona, formado no Barcelona. Olha Llorente pela direita, tocou para Fabián Ruiz, pé esquerdo na bola. Pedri combinou ali uma tabelinha, um toque

0: Olha, Cubarsí, mais para a esquerda, para Laporte, a tentar a seleção espanhola a jogar no meio campo, o defensivo de Cabo Verde. Olha Laporte, tocou para Gavi, Gavi entregou de primeira, aqui a bola nas costas da defensiva Cabo Verde, a ficar nas mãos de Vozinha. Vozinha resolve o perigo, aqui a Espanha a apoderar-se do meio campo defensivo de Cabo Verde e a tentar aqui a despontar algum lance de perigo, mas Vozinha apareceu para resolver e a bola já nos pés de Steven Moreira. Aqui Vozinha a bater longo com o passe de Roberto Lopes, aqui à procura de soluções. A bola ainda fica na posse de Cabo Verde com Steven Moreira novamente a jogar contra Gavi. Lançamento é a favorecer a Espanha, ainda tocou em Steven Moreira. Rodri penteou para trás para Laporte, que entrega para Pau Cubarsí. Estes dois centrais que participam muito no jogo ofensivo de Espanha. Cubarsí a progredir com a bola, vai em progressão, entregou para Ferran, que devolveu para Cubarsí. A bola perto do grande círculo agora com Laporte na posse, entregou para Pedri, a aparecer pelo lado esquerdo aqui, a tentar desmontar, tocou para Cubarsí, conhecem-se do Barcelona, jogam juntos. Cubarsí a abrir pela direita onde está Llorente, encarou ali Jovan Cabral, mas voltou para trás Llorente, entregou novamente para Cubarsí, aqui a gerir a posse de bola a seleção espanhola de Luís de la Fuente, passa a rasgar, olha Pedri, segurou Gavi, entregou para Pedri novamente, olha Pedri agora do lado esquerdo a encarar ali Steven Moreira, fugiu Pedri, cruzamento, olha Arzabal de cabeça, penteou, Ferran Torres não chega a tempo, ainda sobra Llorente dentro da área pelo lado direito, atrasou. Olha Fábio Ruiz, sai o remate a sair ao lado do poste direito da baliza de Vozinha. Aqui Fábio Ruiz a dar um grande sinal de perigo por parte da seleção espanhola, Rui Dia.
1: Pois é, um jogo, mas de qualquer maneira parece-me pouca coisa mudou. Pouca coisa mudou. A Espanha continua de facto a ter a bola, a atacar, mas continua sem encontrar linhas de para fraturar a muralha cabo-verdiana e a verdade é que a equipa de Cabo Verde continua a sentir-se confortável neste tipo de jogo e realmente é preciso mudar alguma coisa por parte de Espanha, porque ter paciência às vezes, costuma-se dizer que a paciência às vezes é muito irresponsável e estar à espera de...
0: E atenção, grande combinação, olha Gavi ficar em boa posição perto da meia lua da grande área, ainda se ali Jamiro Monteiro a tirar o perigo ali dela no livramento, tentava sair para o ataque, mas resolve cobrar-se, arruma a casa e a bola fica nos pés de Cucurella, que tocou para Gavi, mas aqui falavas dessa paciência que pode ser irresponsável por parte da Espanha, mas o que é facto e o que é certo é que a Espanha tentou furar agora novamente ali pelo lado direito e Cabo Verde novamente a errar nesta saída de bola, Rui.
1: Pois o problema é esse, o problema são os erros que Cabo Verde tem cometido. Não sei, não têm sido erros crassos, mas têm sido pequenas imprecisões.
0: Atenção, grande bola picada, atenção, procurar o Arzabal, Pedri, o Arzabal segurou, mas resolve ali Kevin Pina. Entrega para Steven Moreira, tenta aliviar novamente a sair muito bem, com calma, Cabo Verde. Bateu Kevin Pina, procura ali, era... neste caso o Dylan Livramento, ainda sobra, vai Rain Mendes, grande bola para Livramento, mas estava fora de jogo e a bola entretanto ficou nos pés de Unai Simón. Era aqui Dinei Borges, que aparecia também em posições mais ofensivas a tentar criar perigo a favor de Cabo Verde, mas Rui, vou deixar também concluir essa ideia que estavas a dizer antes de partir para este contra-ataque Cabo Verde.
1: Mas o que eu estou a dizer é que tem de ser diferente, as coisas têm que ser diferentes, porque estávamos há pouco a ver a estatística. Cabo Verde tem uma falta no jogo. Ou seja,
0: muito pouco agressivo, Cabo Verde.
1: Mas não tem precisado de ser.
0: E atenção, o remate do Arzabal por cima. Aqui, Fábio Ruiz, novamente no remate. Não era o Arzabal, era sim Fábio Ruiz a aparecer ali quase como um falso 9, a arranjar espaço. E aqui, Cabo Verde novamente a não conseguir organizar bem esta saída de bola, esta saída para contra-ataque, que acaba por ser recuperada a bola por parte de Espanha. E aqui, Rui, fragilidades nesta construção por parte de Cabo Verde.
1: Pois é, está a ser recorrente e é perigoso, é muito perigoso que isto aconteça.
0: Mas está um jogo partido para já, está muito partido o jogo.
1: Está mais partido, está mais partido, mas também por isso está mais perigoso para Cabo Verde, porque enquanto a equipa se estruturar cá atrás não tem problema nenhum. Enfim, é um bloco à volta da bola.

0: perto dos jogadores adversários, e é mais fácil assim do que tentar sair dali com instintos criativos que, se não resultam, podem ser perigosos.
1: Atenção à Espanha, cruzamento de Pedri pelo lado direito, mas Vozinha resolve. E é como se costuma dizer, Rui, quem anda à chuva molha-se, e é precisamente isso que pode acontecer a Cabo Verde, até porque a seleção espanhola está a assumir as rédeas do jogo nesta segunda parte. Aqui a Steven Moreira circula por trás, Roberto Lopes entrega já para Vozinha, que dá um toque ainda para a frente, mas agora bate longo à procura das referências ofensivas. Corte de Fábio Ruiz, sobra a bola para Ferran Torres. Olha, Gavi tocou um toque, jogada um toque com Rodri. A Gavi, tentava o pormenor belíssimo, mas acabou ali a envolver-se, a embrulhar-se com Ryan Mendes, e o árbitro assinalou falta a favor de Cabo Verde no meio-campo defensivo dos Tubarões Azuis. Aqui era o próprio Ryan Mendes, que está com a braçadeira de capitão, aqui a tentar ir para cima de Gavi e embrulhar-se ali com o jogador do Barcelona, que tentava ali também procurar criar uma jogada de perigo. Vozinha para, neste caso, Dinei Borges, o central esquerdo de Cabo Verde, entregou para Sidney Cabral, joga bem de pé esquerdo, joga bem de pé direito, e ali entrega para trás de pé direito para Dinei Borges, devolve para Vozinha. Olha o guarda-redes a bater longo, a virar para o lado direito, onde está Steven Moreira, recebeu pressionado por Gavi, joga para trás para Roberto Lopes, a sair com calma, mas desarmado. Olha, a Espanha aproveitar, cruzamento mal tirado, e quase enganava Vozinha, que tentava antecipar-se à decisão do adversário, e quando se deslocava para o lado esquerdo da baliza, a bola acabou por levar o rumo do lado direito, mas Vozinha a posicionar-se rápido. Ainda assim, a bola saiu desenquadrada, era Oyarzabal que tentava cruzar para Ferran Torres. O cruzamento é que saiu muito aquém daquilo que Ferran esperava, e também os adeptos espanhóis. Um cruzamento sem régua e esquadro, ou seja, sem qualquer precisão, e aqui passou o perigo para Cabo Verde novamente, que tenta a sair com calma e com critério. Dinei Borges a tentar bater, mas a desviar a bola em Ferran Torres. Tem Sidney Cabral, tentou combinar com Jovane, é aqui Jamiro Monteiro, devolve para Sidney. Dinei Borges com a bola agora a progredir, pressionado por Oyarzabal, bateu longo. Olha, Ryan Mendes com Cucurella, ganhou frente, mas lançamento, a bola sai demasiado longa. Ryan Mendes ali a bater-se de frente com Cucurella, Cucurella acabou no chão. Ryan levantou-se, mas já não conseguiu chegar à bola. 53 minutos de jogo no Mercedes-Benz Stadium em Atlanta, e para já a Espanha a assumir as rédeas desta segunda parte. Cabo Verde a tentar jogar com as armas que tem, mas provavelmente daqui a pouco as duas seleções deverão mexer, e os respectivos treinadores vão olhar para o banco e ver também as armas que podem desbloquear este jogo. Para já 0-0 no placar. Olha, Fábio Ruiz a passar o grande círculo em progressão com a ajuda de Aymeric Laporte, pé esquerdo na bola, progride, fixa e joga para o lado direito, onde está Pau Cubarsi. Cubarsi progride com a bola, leva em progressão, arrancou pelo lado direito o central do Barcelona, que entrega já para Ferran Torres, também do Barcelona. Sai o cruzamento para as mãos de Vozinha, sem perigo. Vozinha que amarra, cai no chão e ganha também algum tempo para quebrar o ritmo de jogo desta seleção espanhola, que está atrevida nesta segunda parte, Rui Dias.
0: É a tendência do jogo. Eu creio que a pressão espanhola vai aumentar, naturalmente. É fatal como o destino, até porque não tarda nada, estão a entrar as armas do banco, e ter no banco um jogador como Yamal não é propriamente uma boa notícia para Cabo Verde. Portanto, vamos ver o que é que vai dar. Continua a ser impressionante o facto de, e parece mentira que num jogo deste género a estatística aponte para uma falta de Cabo Verde. O Cabo Verde fez uma falta no jogo.
1: Está um pouco agressivo, mas tenta ser agora para o ataque. Olha a bola longa à procura dele em livramento. Chega primeiro o Unai Simón e acaba com aquilo que podia ser uma jogada de perigo. Cabo Verdiana. Olha aqui, Fábio Ruiz a sair, progride com a bola no meio-campo defensivo de Espanha, a tentar também fazer essa travessia para o meio-campo defensivo de Cabo Verde. Marcos Llorente olhou para trás, entregou para Cubarsi. Circula a bola, vai circulando a seleção espanhola, procura aqui Rodri. Cucurella pelo lado esquerdo a aproximar-se da grande área, entregou para Pedri. Olha, Pedri a pautar o jogo, mestre, grande bola, desmarcou-se Fábio Ruiz de cabeça, mas esta foi uma oferta para a Vozinha. Cabeceamento fraco, e Vozinha agradeceu essa, porque deste modo não teve que se esforçar, ao contrário de outros lances. Vozinha já a colocar rápido para Silvio Moreira do lado direito, lateral direito

0: desta formação cabo-verdiana. Atrasa novamente para Vozinha, pressionado por Ferran Torres, bateu Vozinha. Grande exibição do guarda-redes de 40 anos, entra no top 10 dos jogadores mais velhos que jogaram em campeonatos do mundo, uma lista que tem, por exemplo, Roger Milla, e que vai ver entrar também nos próximos dias Cristiano Ronaldo, com 41 anos, entrar neste top 10 dos jogadores mais velhos. Vozinha, guarda-redes do Desportivo de Chaves, que para já vai brilhando aqui na América, no Campeonato do Mundo, naquele que é o maior palco de todos, grandioso palco para os jogadores se mostrarem. Olha Rodri no meio campo defensivo de Cabo Verde, entregou mais para a esquerda, para Laporte, bola longa a tentar o cruzamento, mas Sidney Lopes Cabral de cabeça a interceptar, muito certinho o Sidney nestas jogadas defensivas. Bola agora em Vozinha, que afasta o perigo para longe da baliza de Cabo Verde. Vai ser lançamento de lateral para ser já efetuado por Marcos Llorente. Aparece ali Rodri a dar apoio, tenta combinar com alguém, aparece Pedri, combinação de o jogador do Barcelona com agora neste caso Fabián Ruiz, entrega para Rodri, vai circulando a bola, a seleção espanhola aparece ali, Laporte, vai ao remate de Laporte para a bancada, rasou a barra da baliza de Cabo Verde. Aqui o central esquerdo da seleção espanhola, sem meias medidas, não pensou duas vezes, cabe disto, mas o remate sai desenquadrado com a baliza que está à guarda de Vozinha. Para já vai brilhando, mas não teve grande trabalho neste lance. Aqui a bola a sair por cima e vai ser pontapé de baliza para a seleção cabo-verdiana, numa altura em que parece vai haver mexidas na seleção de Cabo Verde. Três jogadores aproximam-se da zona de substituições, numa altura em que tem agora a bola Roberto Lopes, entregou para Kevin Pina, pressionado, bateu para fora, mas acaba nos pés de Ferran Torres. Pode ser perigoso isto. O lado direito, entrada em área, Ferran Torres, cruzamento que afasta Dinei Borges para pontapé de canto, a favorecer a seleção espanhola. Estes três jogadores que já se encontram perto da linha lateral para entrar é da Costa, jogador de Cabo Verde, um desses três jogadores que vai entrar, mas para já ainda se vai cobrar este pontapé de canto. Não é costume efetuarem-se substituições com o decorrer de lances de bola parada. Para já organiza-se a defesa de Cabo Verde para marcar os, neste caso, os jogadores mais perigosos de Espanha. Olha Pedri no cruzamento, afasta-se, neste caso é Jamiro Monteiro, afasta Jamiro, procura reposicionar-se a equipa de Cabo Verde. Duas linhas de 5, dois blocos defensivos a jogarem muito baixos, também muito coesos, muita solidez defensiva por parte de Cabo Verde. Tem Fábio Ruiz, entrega para Rodri, o capitão espanhol vai guardando a bola, pressionado por dois jogadores, consegue fazer uso do corpo e ficar ainda com a bola, entrega para Cubarsí, que toca já mais para a direita para Marcos Llorente, a bola nos pés de Fábio Ruiz, a dar profundidade, troca para Pedri, o maestro orquestrar a jogada, grande passe, era para Ferran Torres, ainda sobra Fábio Ruiz, cruzamento pé direito, Vozinha sobe nas alturas e amarra a bola, tira a bola de uma zona que podia ser para um cabeceamento de Mikel Oyarzabal. Vozinha a mostrar-se bastante atento e a conseguir antecipar-se àquilo que poderia ser um cabeceamento perigoso da parte de Oyarzabal. É a referência ofensiva, a referência atacante desta seleção espanhola. Para já Kevin Pina vira o flanco de jogo, a aparecer Rain Mendes pela direita, pela frente em Cucurella, a aparecer Steven Moreira, vai para dentro Rain Mendes, pressionado, cai com Gavi no empurrão, o árbitro entende que não há falta, Rodrigo já virá para a direita, olha Sidney, que tem nas costas, não é Sidney, é Dinei Borges, tem nas costas Ferran Torres, já ganhou frente, mas Dinei Borges não desiste e cede o pontapé de canto à seleção espanhola. Dinei Borges parecia que ia ser apanhado nas costas com a desmarcação de Ferran Torres, mas conseguiu ainda ganhar posição e afastar este perigo. Aqui a Espanha a causar muitas dores de cabeça a Cabo Verde, Rui Dias.
1: Enfim, está a apertar-se o cerco, né? E é o momento de refrescar a equipa, como Cabo Verde vai fazer agora.
0: Sai Jovane, para já.
1: São três substituições, parece-me sensato fazê-lo, porque a dimensão física vai aumentar, porque a partir de agora começa a ser... A Espanha vai ter que mudar a atitude, porque já se percebeu que com este rame-rame, digamos assim, de um ataque com poucas ideias e com pouca agressividade, não será fácil penetrar nesta defesa muito bem organizada de Cabo Verde.
0: E atenção que o canto foi cobrado, mas sem perigo, ainda insiste com o Corella, bola, um balão para a área, mas acaba nas mãos de Vozinha. Aqui Cabo Verde a aproveitar para fazer substituições, a refrescar um bocado a equipa também neste calor de

0: Atlanta, o selecionador cabo-verdiano Bubista, aqui a promover estas alterações. Entrou da Costa Willy Semedo e também outro jogador para esta seleção de Cabo Verde. Vai saindo para o ataque a Espanha, aqui a bola nos pés de Fábio Ruiz, tocou para a direita onde está Ferran Torres, mais para a direita, tem jogado em corredores mais centrais no Barcelona, cruzamento de Fábio Ruiz à procura de Cucurella, olha o ressalto, mau corte de Steven Moreira, ainda aproveita para ficar com a bola a seleção espanhola, vai circulando, toques curtos e objetivos, tem agora Pedri a tentar furar, já deixou para trás um uic por menor, mas ganhou frente ali Jamiro Monteiro, vai tentar sair para o ataque a seleção de Cabo Verde, Steven Moreira à procura de opções, era Ryan Mendes, mas sem soluções, bate contra um adversário e ganha o lançamento. Luís de la Fuente também está a pensar em que alterações poderá fazer. Já vimos Lamine Yamal em exercícios de aquecimento, para já lançamento de linha lateral pelo lado direito no meio campo defensivo da seleção cabo-verdiana, vai ser executado por Steven Moreira, lançou, procura Ryan Mendes, a bola sai demasiado longa à procura da nova referência ofensiva de Cabo Verde, a Costa, que substitui Daylan Livramento, o avançado do Casa Pia, que já estava com elevado nível de cansaço. Olha agora lá Porte no meio campo defensivo de Cabo Verde, vai progredindo, o pé esquerdo na bola, tocou o pé direito para Pedri, que devolveu ainda lá Porte com a bola, entregou para Pedri, vai virando o jogo pela direita, está com o Barsi, tem espaço com o Barsi, o que vai fazer? Entregou para Fábio Ruiz pela direita e sai o cruzamento de Lorente pela direita, corta de Sidney Cabral, tenta sair no contra-ataque ali Willy Semedo, mas a bola a ficar na posse da seleção espanhola, sai para o ataque, Cubarsi tenta insistir num passo a rasgar, sem sucesso, ainda fica a bola na posse de Fábio Ruiz, o que vai fazer Fábio, entregou para Rodri, passo longo nas costas, Cucurella desmarcado dentro da área, cruzamento para direito, afasta Roberto Lopes e sai Steven Moreira na segunda, segura da Costa, o que vai fazer, está cercado por três adversários, Cucurella naturalmente acabou por afastar a bola para trás, afastou o perigo e bola na posse da defensiva espanhola. Pau Barsi entrega para Laporte, vai subindo a defensiva espanhola com a bola, Laporte vai avançando pelo lado esquerdo à procura de soluções, entrocou para Pedri a orquestrar este ataque, Pedri, o talento da formação do Barcelona, Llorente com Rodri a ir buscar jogo, vai também Fábio Ruiz a aparecer em posições mais coadas, virou o jogo para a esquerda, é Laporte, Laporte para Pedri, tem dois adversários pela frente, ainda assim vai ser no meio dos dois, entregou para Cubarsi, Cubarsi insiste no lado esquerdo onde está Laporte, o passe a rasgar, mas demasiada força, demasiada intenção nesse passe, Laporte e não conseguiu chegar Mikel Oyarzabal, que numa altura em que estamos nos 65 minutos de jogo, para já o que é que estás a achar desta segunda parte, Fidi?
1: É mais do mesmo, Cabo Verde muito bem organizado, os seus jogadores muito compenetrados e muito concentrados no que têm para fazer. O pormenor de não fazerem faltas diz-nos isso mesmo, que não é necessário fazerem grandes esforços de recuperação, basta ocupar o espaço, ter o tempo correto de entrada aos lances e têm conseguido dominar os duelos individuais, que têm sido ganhos quase invariavelmente por jogadores do cabo-verdianos, e isso é muito importante para o resto do jogo, porque enquanto a feição do jogo for esta, Cabo Verde está no bom caminho para fazer um resultado interessante.
0: E atenção, está com a bola o capitão espanhol, Rodri, a circular por trás, bola perto do grande círculo, a tentar chegar ao enfiamento da grande área, Pedri com um passo longo, com destino a Cucurella, mas Steven Moreira meteu-se pelo meio, interceptou este passo que podia ser perigoso, Pedri com muita calma, o maestro deste meio campo a pautar o jogo, a temporizar, a tentar desmontar o bloco de Cabo Verde, tem agora Laporte a tentar também aventurar-se no meio campo defensivo de Cabo Verde, Cubarsi passa a rasgar para Ferran Torres, que é desarmado e acaba por cometer a falta, o árbitro manda seguir à procura do Willy Semedo, um passo de um Cabo Verde, mas acaba por sair pela linha lateral no lado direito do meio campo defensivo da Espanha, Llorente cobra rapidamente para Pau Cubarsi, dois jogadores que atuam na Liga Espanhola, um ao serviço do Barcelona, outro ao serviço do Atlético de Madrid, tem Rodri, agora a bola nos pés, o capitão da seleção espanhola, o jogador do Manchester City, meteu

0: Gabriel pelo lado esquerdo, à procura de Gavi, que está perto da grande área de Cabo Verde do lado esquerdo. Olha agora Rodri novamente. O que vai fazer Rodri? Encarou o adversário, fixou, jogou. Gavi devolveu a aparecer ali como um vagabundo. Grande circulação de bola por parte de Espanha. Olha com o Barsi, lado direito, onde está Fábio Ruiz. Olha Marcos Llorente, devolveu Fabián com muita calma também. Fábio Ruiz a circular por trás novamente. Com o Barsi insiste nesta jogada de passes curtos a Espanha. Laporte, Rodri à procura de um passe incisivo. Olha com o Cucurella, volta para trás. Estava perto da grande área, voltou para perto da meia-lua da grande área de Espanha. Está a jogar muito pelo corredor central também a seleção espanhola. Olha Pedri com espaço, virou para o lado direito, está lá Fábio Ruiz a tentar ir para dentro, tocou para Llorente, pressionado pelo camisola 17, Willis Medo, que tinha o apoio de Jamiro Monteiro, não conseguiu. Olha Llorente ainda conseguiu sair dessa alhada, ficou ali Willis Medo a tentar. Olha Sidney Cabral atrapalhado, mas perante a pressão de Llorente, e acaba por ceder canto. Sidney Cabral não quis aliviar a bola, não quis jogar feio, preferiu tentar um bonito e acabou por atrapalhar-se e ceder um canto à seleção espanhola, que vai beneficiar de um novo canto. Está a ter muitos cantos, muitos lances de bola parada nestas zonas laterais, nos pontapés de canto, que a seleção espanhola está a ganhar porque está a pressionar alto a seleção Cabo Verde. Bateu Llorente, bola para as mãos de Vozinho, ainda solta, mas já a segunda, uma defesa a dois palmos do experiente guarda-redes de 40 anos, e vai entrar lá a Mini Amal Rui Dias, aqui a Espanha a colocar a carne toda no assador.
1: Pois, a partir de agora poderá ser outro jogo, porque a grande realidade é que a Espanha não tem conseguido individualmente criar nenhum desequilíbrio na muralha defensiva de Cabo Verde. Portanto, bloco contra bloco, Cabo Verde tem sido mais forte, tem-se fechado melhor, tem evitado que ser agredida com perigo por parte da seleção espanhola. Com Lamine Yamal, acrescentando a tudo isto, vai aparecer um jogador que pode inventar qualquer coisa. Sim. E isso é incontrolável.
0: É de facto um jogador que pode tirar um coelho da cartola a qualquer momento, e é um jogador que também tem um movimento muito característico. Ali Sidney Cabral já tem amarelo, vai apanhar Lamine Yamal, que tem aquele movimento de fletir de dentro para fora, neste caso de fora para dentro, e desferir um remate de pé esquerdo muitas vezes indefensável para os guarda-redes.
1: É um jogador imprevisível, é um dos melhores jogadores do mundo. Estamos a falar de um craque que, enfim, entra presumo eu, não o conhecendo, que não deve estar muito satisfeito por ser suplente.
0: Certamente que não, a cara também diz tudo.
1: Pela cara, a cara confirma um bocadinho aquilo que nós poderíamos pensar logo à partida.
0: É verdade.
1: E isso, enfim, é um jogador imprevisível, com um talento fora do comum.
0: Rui, e o facto de Sidney Cabral já estar amarelado, achas que pode também servir, neste caso Yamal, para sacar o segundo cartão a Sidney?
1: É capaz, se bem que neste momento eu estou convencido que essa deve ser uma preocupação menor de...
0: E olha a cara de poucos amigos que falávamos, Rui.
1: Ele está
0: extremamente desagradado.
1: Ele está completamente destroçado, não há dúvida nenhuma de que não esperava ser suplente, ou já esperava e não gostou nada da ideia. Isso é, enfim, ele está realmente com cara de poucos amigos.
0: Sim, vai entrar numa altura em que estamos nos 70 minutos do encontro, faltam por jogar mais 20, mais a compensação também, eventualmente, até porque dar também essa nota que os jogadores de ambas as seleções fizeram também agora uma pausa para a hidratação. Do lado de Espanha, duas substituições, vão ao jogo Lamine Yamal e também Mikel Merino. E atenção, porque Mikel Merino tem aqui uma particularidade, Rui. É um jogador que já sabe agora, levantou a placa o árbitro auxiliar, vai entrar para o lugar de Fábio Ruiz, e Yamal vai entrar para o lugar de Gavi. Mas Merino é sobretudo um jogador, uma arma ofensiva para o jogo aéreo, neste caso para os lances de bola parada. Atuou também muitas vezes pelo Arsenal como ponta de lança, aqui parece-me que vai jogar no meio campo, mas ainda assim para os lances de bola parada é sempre uma mais-valia.
1: É mais uma solução, eu penso que não será ainda, mas a Espanha está a caminhar para correr todos os riscos. Ainda tem 20 minutos para conseguir construir um resultado melhor, mas o tempo, lá está, o tempo vai

0: Vai correr contra e vai correr a favor de tomadas de decisão mais drásticas. Portanto, acredito que o jogo vai mudar.
1: E atenção, já aqui lá porte com a grande passa a procurar Lamine Yamal. Já está a fazer moça Yamal. Tentava passar por dois, mas Sidney Cabral arrumou com a casa. Ainda ficou Lamine Yamal. Grande pormenor. Vai para cima de, neste caso, Dinei Semedo. Ora aqui, Dinei Borges, perdão. Aqui pelo lado esquerdo já a virar Cucurella. Entrega de novo para Pedri. E agora que as coisas estão a começar a ficar com mais ritmo. Entrou Lamine Yamal já a tentar fazer a cabeça em águas defesas. Mas vai certamente ser muito assim a partir desta altura do jogo. Faltam um pouco menos de 20 minutos e a Espanha quer certamente desfazer o nulo do encontro. O Cabo Verde vai tentando resistir a esta armada ofensiva espanhola. Para já, jogo pelo lado esquerdo do meio campo defensivo cabo-verdiano. Cucurella devolveu para trás. Laporte que vai circulando. Bola nos pés de Pedri. Entregou para Rodri. Saiu Fabián Ruiz. Agora está Miquel Merino no meio campo. Llorente entregou para Yamal. Olha o pé esquerdo na bola. O que vai fazer pela frente tem Willis Medo para a frente de Yamal. Yamal dançou, bailou, o que vai fazer? Aguarda a bola, tirou o Willis Medo, mas já estava também cercado por Cindy. Tocou para trás, Llorente, olha Rodri, vai esperando movimentações para desmontar a defesa. E a mão já deixou Cindy para trás, bola para Llorente, dentro da área Llorente, tocou Merino, remate, Vozinha! Amarra, Vozinha! Grande ocasião agora para a Espanha, ainda que o remate tenha saído sem grande perigo, mas aqui Lamine Yamal já a fazer moça na defensiva de Cabo Verde, deixou para trás o Willis Medo e depois também a Sidney Cabral com um passe para Llorente, que estava sozinho dentro da área, Rui.
0: Pois não é, não, não é mania nossa, não é? O Yamal é um jogador diferente, está em campo há dois minutos e já fez algo que no outro jogador em 74 minutos fez, que foi tirar um jogador da frente e criar um lance de perigo para a baliza do Vozinha. É um perigo e não me admiro nada que seja dali que...
1: E atenção, bola longa, mas afasta. Roberto Lopes ainda sobra para Cucurella, mas sim, de facto...
0: Não, é o perigo. A partir de agora está-se mesmo a ver que perigo vai acontecer ali.
1: É,
0: vai
1: ser ali. Aqui Laporte tenta bombardear a bola para a grande área, afasta ali Jamiro Monteiro, bola na posse da seleção espanhola, é Pedri que vai insistir, passe longo para Lamine Yamal nas costas de defesa, Willis Medo ali a circular também, Lamine Yamal, Rodri com a bola nos pés agora neste momento, tocou para Pedri, passos curtos, combinações eficazes, olha Pedri a dançar com 3 ou 4, cai, afasta a defensiva de Cabo Verde, ali há uma mão na bola, o árbitro manda jogar sem grandes complicações, a bola ainda perdura na posse da seleção espanhola, vai assumindo as rédeas deste encontro com as armas que tem, olha Rodri joga com espaço e com tempo, mas o tempo está a ficar curto para as duas equipas. Olha Ferran Torres, remate contra Dinei Borges, ainda sobra para Rain Mendes, tenta sempre o ataque Cabo Verde no contra-ataque a procurar o grande círculo que estava a aparecer ali à costa, mas aparece Marcos Llorente para acabar com o sonho deste contra-ataque cabo-verdiano. Para já o Unai Simón devolve a bola a Pedri, que está a passar o grande círculo com a redondinha nos pés, grande passo a rasgar, ui, mas um corte de Dinei Borges que neste caso anular aquilo que poderia ser perigoso, Rui.
0: Sim, é outra hipótese. Estes passos em profundidade para as costas da defesa podem ser muito perigosos e a partir de agora não é insistência demasiada, mas a partir do momento que tens um jogador como Yamal em campo é muito perigoso.
1: E atenção,
0: é muito perigoso.
1: Parece que Sidney Lopes Cabral vai sair, vai entrar para o seu lugar João Paulo, e isto pode ser também alusivo ao facto de Sidney Lopes Cabral já estar amarelado e por Lamine Yamal estar a forçar também as jogadas de perigo por aquele lado. O que é que achas, Rui?
0: É bem provável. Se o perigo vem dali, é o único jogador que tem um cartão amarelo no jogo. Convém de facto não correr riscos, porque era também o que faltava a Cabo Verde, ficar agora a jogar com menos um jogador em campo para os últimos 15 minutos do jogo.
1: E atenção que Espanha está a apostar muito em Yamal. Ali cruzamento de Rodri, afasta Steven Moreira, bola ainda nos pés de Jamiro Monteiro, afasta porque a bola saltitou e tocou de cabeça depois para Rodri. Sobrou para a seleção espanhola, tem nos pés Laporte, segura a bola, Cucurella pelo lado esquerdo a aproximar-se da quina.

Grande área da seleção cabo-verdiana pelo lado esquerdo, vai lá à porta a aventurar-se, está rodeado por, neste caso, Ryan Mendes, consegue ficar com a bola, vai partir para o ataque a seleção cabo-verdiana, mas sem sucesso porque Pedri apareceu para resgatar a bola. Olha, com o Cucurella dentro da grande área, tabelou, vai para o remate por Ferran Torres, ofereceu para o Erzabal, mas tira, afasta o perigo ali Kevin Pina. E sai para o meio-campo defensivo de Espanha. Pode respirar Cabo Verde, que está a tentar resistir. Olha a bola longa de Rodri a procurar Cucurella. Está a participar bastante do jogo Cucurella ofensivamente, porque defensivamente não tem tido muito trabalho. Olha Pedri, dançou, parou, examinou o que vai fazer. Tocou para Marcos Llorente, que vai combinar com Yamal. Olha Yamal, encarou o Willis Medo. Passou para Llorente dentro da área. O cruzamento, remate de Ferran Torres contra a defesa. Olha o remate de Pedri, sem sucesso. Sai o perigo e por isso fica na posse ainda da seleção espanhola. Laporte, Cucurella vão circulando a bola, vão fazendo combinações. Laporte insiste com a Pedri. Pedri com espaço é muito perigoso, e isto olha, dá espaço agora ao médio formado do Barcelona. Olha Rodri, vai, tem um adversário pela frente ali, é Deroy Duarte com a insistência pelo lado esquerdo. Laporte, olha Pedri, insistiu em Cucurella, vai tirar o cruzamento, ui, tentava o bonito, mas foi parado por Ryan Mendes, tenta sair nas triangulações de Cabo Verde, sem sucesso, mas com muita calma. Aqui outra vez Ryan Mendes a tentar o bonito, mas entusiasmou-se e perdeu a bola. Agora a Espanha volta a ficar com o esférico na posse, vai bailando Pedri, aqui um tango, mas Cabo Verde também está a seguir todos os passos dessa dança de Pedri, porque não está a deixar o maestro brilhar. Olha Yamal, passou por Semedo, está a ser fácil mais para Yamal, mas Semedo ainda com seu corte sobra para tentar ir ao Zabal, mas grande corte de Deroy Duarte a ceder o pontapé de canto para a Espanha. Mais um canto para a seleção espanhola, nesta altura 7 cantos para a formação comandada por Luís de la Fuente. E atenção, vai a jogo uma cara conhecida do futebol português. Sai o camisola 10 de Cabo Verde, Jamiro Monteiro, e para o seu lugar entra Telmo Arcanjo, jogador do Vitória de Guimarães, que tem a oportunidade de pisar também o Mercedes-Benz Stadium para representar Cabo Verde neste sonho que é estar presente no Campeonato do Mundo. É a estreia de Cabo Verde e para já está a bater-se bem frente à Espanha. Canto cobrado por Lamine Yamal para a área, venenoso, mas afasta ali Dani Semedo, ainda sobra, afasta ali Deroy Duarte, ainda sobra, cruzamento, afasta ali o lateral esquerdo da formação cabo-verdiana, João Paulo, que entrou para o lugar de Cena Lopes Cabral. Para já Cabo Verde a tentar resistir a esta armada ofensiva da seleção espanhola, que está a ficar cada vez mais perigosa. Rodrigo com o esférico nos pés, entregou para Pedri, vai progredindo Pedri à procura de algum rasgo de criatividade. Olha Marcos Llorente, parou, pensou, entregou, neste caso é o Miquel Merino. Olha Yamal com espaço, vai para dentro, rodou sobre o adversário Willis Medo, entregou para Miquel Merino, outra vez para Yamal, Yamal outra vez para Marcos Llorente, vai circulando a bola outra vez à espera de espaço. Cucurella em posições mais centrais, Rodri mais à esquerda a aparecer como lateral, Rodrigo muito para trás para Cucurella. Cucurella entrega novamente para Cubarsi. Cubarsi agora a combinar com Marcos Llorente, vai jogando com calma, mas o relógio está a ficar mais perto do fim da partida. 80 minutos, faltam 10 minutos por jogar aqui no Mercedes-Benz Stadium em Atlanta. Olha Pedri aqui a temporizar, grande passo a rasgar, o Willis Medo ainda toca, isola Yamal, cruzamento perto da pequena área, mas um corte milagroso de João Paulo, que entrou para refrescar o corredor esquerdo face ao cartão amarelo de Cine Lopes Cabral. Estava a fazer um grande jogo, mas aqui João Paulo também a anular o cruzamento de Lamine Yamal. Sai Ferran Torres, entra Dani Olmo, mais uma peça que pode ser fatal para Cabo Verde entrar para o ataque da seleção espanhola. Dani Olmo, jogador do Barcelona, entrar para o lugar de Ferran Torres, também ele do Barcelona. Vai ser canto para Lamine Yamal a cobrar, afinal não, estava pronto Lamine Yamal para cobrar o canto, mas o árbitro Adam Makdame, o árbitro da Jordânia, a indicar que é pontapé de baliza. E aqui o Luís de la Fuente também a olhar para o relógio, porque
está na altura também de colocar a carne toda no assador. É certo que a Espanha já fez 3 substituições, mas se calhar ainda pode fazer, ainda pode meter mais umas.

0: peças para conseguir mexer com o jogo, porque não está fácil furar a defensiva de Cabo Verde, uma equipa com muita solidez, Rui Dias.
1: Muita solidez e já lá vão 82 minutos de jogo, quer dizer, não é uma fase do jogo, é o jogo todo, é um jogo todo. Falta pouco tempo para que Cabo Verde consiga fazer cometer uma enorme proeza, que seria uma enorme proeza, e é bem merecida, porque o que tem feito até agora dá todos os indícios de que não só pode conter o futebol espanhol.
0: E atenção, cruzamento de Amal, cabeceamento de Merino, penteou com o Corella, segunda bola, cabeceamento, Vozinha! Aqui, a Vozinha a defender a dois tempos, para deixar a bola no chão também, para que os jogadores de Espanha a pressionassem, porque a Espanha é que quer mais os três pontos, até porque um ponto é um bom resultado para Cabo Verde.
1: Excelente, seria um resultado maravilhoso, sendo que também, enfim, nós estamos a falar mais de Cabo Verde do que de Espanha, também é bom dizer que a Espanha está a fazer um jogo muito abaixo daquilo que seria expectável numa equipa que é candidata ao título.
0: É verdade, uma Espanha que está muito aquém das expectativas. Certamente que os adeptos espanhóis estavam à espera demais da seleção comandada por Luís de la Fuente, até porque agora é Cabo Verde que se está a aventurar no meio campo ofensivo espanhol. Olha, pelo lado esquerdo é João Paulo, tocou o Willis Medo, aqui o apoio, grande bola, está ali João Paulo a aparecer, mas o Unai Simón a resolver o perigo, o Unai Simón ali que podia ser crucial. Telmo Arcanjo também ali a aparecer pelo meio, mas acabou nas mãos, morreu a jogada nas mãos de Unai Simón. Olha, Rodri ali a tocar para a esquerda, o Emerick Laporta a aparecer, já a colocar para a profundidade, onde está Marco Cucurella do lado esquerdo a aproximar-se da grande área de Cabo Verde, vai tentando desmontar o bloco de Cabo Verde da seleção espanhola. Pedri, aqui a bola, o jogo de Espanha a passar muito pelos pés do mago Pedri, que mais uma vez tenta desbloquear o jogo, tocou para Yamal, Yamal tocou para Llorente, mas Willis Medo ali a intrometer-se e a conseguir ficar com a bola, ganha o lançamento para Cabo Verde, Willis Medo, que entrou nesta segunda parte para o lugar de Jovane Cabral. Agora João Paulo, que entrou para o lugar de Sidney Lopes Cabral, vai efetuar o lançamento. Luís de la Fuente também a ver com os adjuntos que jogador pode lançar no encontro. Sai o lançamento longo à procura de Acosta, a referência ofensiva de Cabo Verde, mas acaba, neste caso, entalado por Rodri e também por Paulo Cubarsi. Rodri progride com a bola colada no pé direito, entregou já para Pedri, os dois meio campistas a tentar criar algo. Olha, Dani Olmo a isolar-se, o passe era de Miquel Merino, mas sem sucesso, há um corte e é de Deroy Duarte, e atenção porque agora a bola ainda fica nos pés de Rodri. Passe longo à procura de Lamine Yamal, desmarcou-se na quina da área do lado direito do meio campo defensivo de Cabo Verde, mas João Paulo está muito certinho e a cumprir também como o Sidney Lopes Cabral tinha feito até ao momento da substituição. Olha, Rodri, bola para o lado esquerdo, Cucurella desmarcou-se, vai ao cruzamento, atrasado o cruzamento, remate, Rodri, sai ao lado do poste esquerdo da baliza defendida por Vozinha, passou novamente o perigo e Rui Dias há que realçar destes remates feitos, desenquadrados por Espanha nesta segunda parte, ainda não houve nenhum que colocasse em sentido Vozinha.
1: Absolutamente. De resto, o balanço do jogo é um bocadinho esse, não é? O Vozinha tem ali duas ou três grandes defesas na primeira parte, decisivas, que o tornam protagonista principal do jogo, mas, de um modo geral, estamos a caminho do final do jogo e não é propriamente uma exibição brutal do guarda-redes cabo-verdiano. Porque não tem sido obrigado a isso. Ou seja, esta posse sistemática da Espanha é uma posse inócua, sem grande saída para as costas da defesa de Cabo Verde.
0: E atenção, Rodri vai pautando o jogo, temporizando à procura de soluções. Olha, com o Cucurella ao lado esquerdo, pequena da área do meio campo defensivo de Cabo Verde. Olha, Laporte a participar também no jogo. Tocou a pé esquerdo para Cubarsi, pé direito para Pedri. Bola no lado direito agora, virou o jogo para Lamine Yamal. Encara Willis Medo, tenta o cruzamento de Yamal, simula duas vezes, mas também tal Yamal agora um bocado a jogar a passo, tal como esta seleção espanhola. Cruzamento de Pedri, bateu em Willis.

Lissemedo que fica com a bola, sai para o ataque. Lissemedo na arrancada, tem Llorente que também é muito rápido nas costas, vai guardar a bola. Semedo consegue ganhar o lançamento perto da linha do meio campo, ali desarmado por Marcos Llorente. Para já, tranquilidade do técnico Bubista, o técnico cabo-verdiano, que está muito tranquilo no banco. Mas a Espanha a lançar mais uma arma e a tirar, ou seja, a colocar um jogador de características mais ofensivas, um extremo.

0: vá diversificar o ataque nestes últimos minutos, partindo do princípio de que vai intensificar o ataque e vai diversificá-lo, ou seja, com mais presença na área, e vamos ver como é que se comporta a seleção de Cabo Verdeana perante estas novas exigências de a entrada de Nico Williams comporta para a seleção espanhola.
1: É uma seleção espanhola mais atacante. Trivelada de Yamal, olha, isolar Dani Olmo, ficou para trás, cruzamento para o remate de Orzabal, mas um corte e muito grande, este corte muito bom por parte de Roberto Lopes, o central cabo-verdiano, que deu o corpo às balas e desviou o remate de Mikel Oyarzabal com o peito, com as costas neste caso, foi um movimento de rotação com o peito, acabou por embater nas costas do jogador e atirar o pão da boca a Mikel Oyarzabal. Faltam por jogar 2 minutos para os 90, canto cobrado pelo lado direito, Pedri segura e a mala aproximar-se da grande área da seleção cabo-verdiana, se tira o cruzamento, bola a ressaltar, mas alivia Steven Moreira. Willy Semedo a tentar disputar a bola, ainda insistiu Pedri, cabeça, a tentar chegar à grande área de Cabo Verde, novamente aliviou ali João Paulo, vai à segunda bola João Paulo, camisola 8 de Cabo Verde, aliviou, bola a ficar nos pés de Dani Olmo, agora em posições mais defensivas, a aparecer quase como lateral direito, guarda a bola Dani Olmo, guarda a bola Dani, tocou para Pedri, mas há um desvio de Telmo Arcanjo e que cede o lançamento de linha lateral para Cabo Verde. Dani Olmo ali também a protestar com o árbitro, Yamal ali com cara de poucos amigos, não está a conseguir desbloquear o jogo, que era para já esse o principal objetivo da seleção espanhola com a entrada de Yamal. Vemos aqui o lance em que Roberto Lopes deu o corpo às balas e com muita sorte conseguiu impedir aquele que poderia ser o primeiro golo da seleção espanhola. Falta neste momento um minuto para jogar no Mercedes-Benz Stadium em Atlanta. Pedri tenta furar, colocou a bola já no lado direito do meio campo defensivo Cabo Verde, tem lá Mini Amal a bola, procura de chegar ao enfiamento da grande área, mas um passo sai mal para trás, aproveita ali a Costa, que fica com a bola nos pés, tenta lançar o contra-ataque, bola longa para Willy Semedo, aproxima-se da área ali o extremo de Cabo Verde, Willy Semedo guardou a bola, sai o cruzamento, não, guardou a bola, atrasou para trás, pode ser o remate de Telmo Arcanjo, mas sai ao lado, foi Lenini no remate, mas a sair desenquadrado com a baliza. Faz-se a festa para já dos adeptos cabo-verdianos nas bancadas, até porque é um remate muito, é um remate não, é um jogo, um resultado muito positivo para a seleção cabo-verdiana. Aqui o remate de Lenini, Kevin Lenini, a ceder o canto a Cabo Verde, vai ser cobrado por Telmo Arcanjo, jogador do Vitória de Guimarães. Aqui pode ser uma boa ocasião para Cabo Verde marcar o único gol do encontro. Faz sinal Telmo Arcanjo, levantou o cruzamento para a cabeça de Dani Borges, mas Unai Simone amarra ali Dini Borges a subir nas alturas, mas o cabeceamento saiu fraco para as mãos de Unai Simone. Ali Vozinha fica com a bola porque já estava pressionado por Nico Williams. Ali Vozinha também a brincar com a cara de Nico Williams, que acabou de entrar. Ali vemos esse momento, movimento à ponta de lança de Dini Borges, mas Unai Simone conseguiu amarrar a bola porque o cabeceamento saiu fraco, mas saltou sozinho o central de Cabo Verde, que tenta sair para o ataque novamente. Olha a recuperação de bola, Miquel Merino entregou à esquerda para Cucurella, tenta chegar à grande área, combinou com Nico Williams, devolveu Cucurella já em grande posição, cruzamento para Dini Borges, afastar o perigo no lado do campo, quase marcou e agora impediu que a Espanha inaugurasse o marcador já em cima do minuto 90 e entretanto já levantou a placa o árbitro auxiliar. Vamos ter mais 4 minutos porque um já está jogado. Ali Stopira, jogador do Torriense no banco também, a roer as unhas. Isso revela um pouco do estado de espírito dos jogadores cabo-verdianos. Cruzamento Pedri à procura de soluções da grande área, de um cabeceamento, sobra para Cucurella, atrasou para Marcos Llorente, calma o jogo a Espanha, faltam por jogar 3 minutos e meio. Llorente devolve para a esquerda onde está Pedri, a jogar a passo à procura de soluções, tocou para Cubarsi, tem espaço Cubarsi, pode arriscar o remate, não prefere, dá para a direita, Yamal vai para o remate, Yamal bate em Oyarzabal, sai para o ataque Cabo Verde, muito bem desviado este contra-ataque, vai Willy Smith para a direita, à Costa, trivela, mas sai mal e Cucurella intercepta, fica com a posse de bola para o Cubarsi. Estamos a entrar no segundo minuto do tempo de compensação, Stopira dá ordens através do banco, foi campeão da Taça de Portugal pelo Torriense, para já é lá Mini Amal que progride pelo lado direito, bola no pé esquerdo, coladinho ao pé, olha o esférico na posse de Dani Olmo, olha

0: Pedri a virar com passe longo para Cucurella. Cucurella vai tirar o cruzamento, não, mete para trás, aparece Pedri novamente. Pedri encara ali o adversário, fixa, jogou para trás. Laporte devolve a Pedri, o jogo passa muito por Pedri. Pedri agora a tocar para Cubarsi, com espaço, meteu para a direita, perto da grande área. Olha lá, Yamal já entrou na grande área, tirou João Paulo do caminho, mas não se deixa vencer. João Paulo ainda toca, obriga Yamal a sair da grande área, fica com a bola nos pés de Yamal, encarou o adversário, tocou para Pedri, mas antecipação de Acosta, ali a ficar com a bola Acosta, vai para cima, partiu Laporte, mas acaba derrubado por Pedri. 2 minutos e meio do tempo de compensação. Rui Dias, o que é que vai-se mesmo verificar um empate neste jogo?
1: Pois, tudo indica, não é? Tudo indica, se bem que, enfim, não quero pecar por excesso de otimismo, mas eu diria que uma situação de contra-ataque ainda pode acontecer, uma surpresa maior do que o empate.
0: Sim, seja para um lado, seja para o outro. Aqui porque também temos este Cabo Verde com capacidades para lá chegar.
1: O Cabo Verde esteve mais perto de chegar ao gol nestes últimos instantes do jogo do que no jogo todo.
0: É verdade, e agora Yamal pelo lado direito a passar o grande círculo com a bola coladinha no pé direito, entrecou para Dani Olmo, devolve a Yamal, olha Merino, mas afasta até o Marcanjo, Willis Medo encara Llorente, guarda a bola com o porte físico que tem, Willis Medo, entregou para João Paulo, bola para Telmo Arcanjo, dribla ali Miquel Merino, muito bem Telmo Arcanjo, tenta ser para o ataque, ui, que pormenor de Telmo Arcanjo, jogador do Vitória de Guimarães, entregou já para Ryan Mendes, vai para o ataque Cabo Verde, o que vai fazer Ryan Mendes, arrisca o remate, mas sai muito ao lado do poste da baliza defendida por Unai Simone. 3 minutos e 45 deste tempo de compensação, mãos na cabeça da equipa, dos jogadores da equipa de Cabo Verde, porque poderia ter sido uma jogada promissora. Para já Pedri arranca com a bola no pé, passou o grande círculo, entregou para a esquerda onde está Nico Williams a tentar entrar na grande área do Cabo Verde. Do lado esquerdo tem Cucurella, trivela, mas afasta Roberto Lopes, derruba ali um jogador de Cabo Verde, mas o árbitro manda seguir, lançamento na lateral pelo lado esquerdo para ser efetuado a favor de Espanha. Lançou lá a porta, tem Pedri, o que vai fazer Pedri, tocou para Dani Olmo, jogada de jogadores do Barcelona, e mais um, Yamal apareceu, cruzamento Yamal, Camerino, mas direi, Borges, olha, ainda sobra para Yamal, Yamal, remate, bateu na defesa e vai ser pontapé de canto para a seleção espanhola, parece-me que é isso. Yamal rematou contra Dinei Borges e ali Roberto Lopes também a puxar a riba para cima. Falta menos de um minuto e Cabo Verde pode fazer história, para já porque vai estrear no Mundial com um empate frente a uma das candidatas a levantar o troféu, que é a seleção espanhola. Olha o canto, vai efetuar Lamine Yamal, bateu, olha o cabeceamento, olha o Yamal, mas sem perigo, e aparecia Cubarsi a segundo posto, mas também não conseguiu lá chegar. Vai ser pontapé de baliza para a vozinha guarda-redes da seleção cabo-verdiana. Já bateu os 5 minutos de compensação e o árbitro acaba. Empate entre Espanha e Cabo Verde neste primeiro jogo do Grupo H, que tem também ainda a Arábia Saudita e o Uruguai, que jogam mais tarde às 11 da noite. Lamine Yamal, cara de poucos amigos, felicidade na cara dos jogadores de Cabo Verde. Para já, a emissão segue contigo no Porto, Alberto Rocha. Grande abraço.
2: Um abraço, obrigado. Relato que nos trouxe o Gustavo Lourenço, os comentários de Rui Dias. Assim, trazemos-lhe este empate. Espanha 0, Cabo Verde 0.
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4: Estamos a um minuto das sete, já a seguir vamos dar uma vista de olhos pelo trânsito, depois tempo para a informação e a seguir mais Sport na Correio da Manhã Rádio. Vítor Figueiredo, um apanhado pelo trânsito a esta hora, quase sete da tarde.
5: Ok, rapidamente, então, ponto 25 de Abril já está a fluir, ainda há muito trânsito no eixo norte-sul de Campolide até quase à Avenida da Ponte, IC19 muito complicado, desde o Hospital Amadora Sintra até ao nó Pinamanique, praticamente totalmente preenchido, tal como, aliás, a subida dos cabos da Ávila 117 também. Há um acidente, de facto, antes do hospital, que está a provocar uma lentidão. Uma enorme lentidão neste sentido. Ainda na segunda circular, também acidente, sentido aeroporto Benfica, antes do Estádio da Luz, a provocar fila praticamente até depois do aeroporto. Aliás, há depois, no sentido contrário, ainda problemas também para entrar para o nó da Vasta Gama, isto já na A1, no sentido Benfica aeroporto, e ainda entre as torres de Lisboa e as Calvanas, muito trânsito. Outro acidente na Cril, perto da Serra da Luz, no sentido Algés-Sacavém. As coisas estão por ali muito complicadas. No Porto, rapidamente, para acidente na AEP, sentido Norte-Sul, trânsito já desde a Ponte de Leça. O acidente é ali perto da Senhora da Hora, do Estádio do Mar. Também no sentido contrário está muito trânsito na AEP, praticamente desde o Nó de Francos e na VCI. E apenas e só entre Campanhã e o nó da A3. É assim que estamos neste momento na Grande Lisboa e no Grande Porto. Uma boa viagem.
4: Obrigado, Vítor Figueiredo, trazer-nos assim as informações de trânsito na sua Correio da Manhã Rádio. Dizer-lhe que neste momento é ambiente de festa que se vive na Fanzone Betano, onde está Correio da Manhã, CMTV e também o Record, ponto de encontro para todos aqueles que querem assistir aos jogos de futebol.
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4: 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Sete horas, dois minutos, vamos para as notícias. A edição é de Alexandra Pereira.
6: O agente da PSP acusado da morte de Odeir Muniz foi hoje condenado a 3 anos e 6 meses, pena suspensa. O Tribunal Judicial de Sintra não deu como provado que Odeir Muniz tivesse com ele uma faca ou uma lâmina, mas considerou que Bruno Pinto, agente da PSP, agiu em legítima defesa, apesar de admitir excesso de meios nessa defesa. Além da pena suspensa, o coletivo de juízes definiu ainda o pagamento de uma indemnização à família de Odeir Muniz, que poderá chegar aos 30 mil euros. Ainda o levantamento da suspensão de funções, o regresso à atividade como agente da PSP, fica apenas dependente de um processo disciplinar a decorrer. No final da sessão, Ricardo Serrano Vieira, advogado que representou o agente da PSP, Bruno Pinto, confirmou a intenção de recorrer desta sentença e explicou porquê.
7: Para nós foi uma meia vitória.
6: Porquê?
7: Porque sempre nos batemos por uma causa de exclusão, nomeadamente legítima defesa, e é isso que vamos ponderar se vamos para outras instâncias.
6: Ponderar a recorrer neste momento?
7: Eu tenho que ler o acórdão, falar com a equipa que trabalha connosco, mas muito provavelmente é o que iremos fazer. Repara, do ponto de vista técnico, o Tribunal entende que há um excesso de meios. Nós entendemos que o que motivou a atuação foi o facto de o arguido ter visualizado um objeto que identificou como sendo uma lâmina, que é a parte, como vocês ouviram, que o Tribunal, de certa forma, não dá credibilidade ao depoimento dele. Essa é uma matéria controvertida. Se uma instância superior nos der razão nessa parte, a defesa terá a consequência de legítima defesa. Se confirmar a decisão de primeira instância, não será, será a condenação. Eu nunca deixo de ser polícia. Uma outra questão, se terá condições ou não, eu penso que sim.
8: O que sentiu agora com esta decisão?
7: É uma pergunta interessante. É um misto. Por um lado, um certo alívio por terminar aqui esta fase, e por outro lado, uma certa desilusão por o Tribunal não ter também acreditado na parte que o Tribunal entende que ele prestou um depoimento que não será credível, e por aí sente-se um bocado desiludido.
6: Ricardo Serrano Vieira, advogado do agente da PSP, hoje condenado a 3 anos e meio de prisão, pena suspensa pela morte de Odeir Muniz, na Cova da Moura, na Amadora, em outubro de 2024. Esta tarde foi também conhecida uma outra sentença, 3 anos de pena suspensa para o ator Nuno Almeida Sá. O Tribunal de Torres Vedras deu como provado o crime de violência doméstica contra a ex-companheira Frederica Lima. Nuno Almeida Sá vai recorrer.
9: Eu sei que isto até pode parecer bacoco e patético, mas do total dos autos que tínhamos, sobraram 10% para esta acusação, e desses 10% do total, agora acabámos com os 2, 3, não conseguiram provar nada especificamente. O que foi provado foi por interpretação da juiz, que eu acho estranho, não é? E eu agora é que vou decidir quem é que está a dizer a verdade. Ah, ela é credível. Ok. Não, eu não acredito que seja assim que isto devia funcionar. Mas pronto, estou tranquilo, eu mantenho a minha inocência, eu não agredi ninguém. Quem foi agredido fui eu, de variedíssimas maneiras. Vejam bem a minha situação atual e depois digam-me. Já é claro que recorremos, como eu disse, eu estou inocente e vou até à última. Querem fazer de mim um exemplo, mas eu vou-lhes dar o exemplo. Vou-lhes mostrar mesmo quem é que eu sou.
6: Reação de Nuno Almeida Sá, hoje condenado a 3 anos de prisão, pena suspensa por violência doméstica. Ainda pela justiça, foi condenado a 20 anos de prisão o homem acusado da morte de uma testemunha num processo em que tinha sido condenado anteriormente. A reportagem é do Paulo Jorge Duarte.
10: Vítor Soares foi condenado a uma pena de prisão de 20 anos pelo Tribunal de Aveiro por ter esfaqueado até à morte Joaquim Magalhães em Águeda. Também o Tribunal condenou Vítor Soares a um pagamento de 25 mil euros a uma outra vítima, uma mulher, em que o crime de homicídio na forma tentada ficou também provado. Ora, relembrando este caso, Vítor Soares tentou convencer uma testemunha num processo em Águeda, num processo por furto em que Vítor Soares tinha sido condenado a uma pena de prisão de 7 anos e Vítor Soares tentou convencer essa testemunha-chave nesse processo a alterar o seu testemunho para dessa forma não ser condenado. Não conseguindo atingir os seus objetivos, acabou por emboscar a Joaquim Magalhães, esfaqueou até à morte, terá esfaqueado com uma faca com uma lâmina de cerca de 18 centímetros e terá esfaqueado até à morte. Foi detido pela Polícia Judiciária de Aveiro, no entanto, ainda antes disso e logo após ter emboscado Joaquim Magalhães, este homem deslocou-se até Águeda, até ao escritório de advogados que, segundo Vítor Soares, tinha sido responsável pela sua condenação, acabando por atear o fogo no corredor de acesso a esse escritório. Na sequência desse incêndio, 3 pessoas tiveram que ser assistidas.
6: A reportagem do Paulo Jorge Duarte. Um idoso foi hoje assaltado por um casal armado na Vila das Aves. O homem ficou sem os 400 euros que tinha consigo. A Polícia Judiciária está já a investigar este caso. Aureliana Gomes.
11: Tudo aconteceu esta manhã aqui na Rua das Fontainhas e ao que conseguimos apurar, este idoso com cerca de 80 anos dirigia-se a pé em direção à farmácia onde ia comprar os medicamentos quando foi abordado por um casal que ronda os 35 a 40 anos e que será da nacionalidade estrangeira, pelo menos foram essas informações que o idoso deu à GNR de Vila das Aves que esteve aqui no local e abordou então este idoso, ao que também conseguimos apurar, teria uma arma com teriam uma arma com eles, este casal, e ameaçaram o idoso, ele que tinha consigo 400 euros. Eles acabaram por lhe roubar esse dinheiro e fugir no mesmo carro em que se faziam transportar para parte incerta. Ora, as autoridades estão agora no encalço deste casal que a meio da manhã de hoje, como dizia, acabou por assaltar um idoso nesta rua, a Rua das Fontainhas, em Vilarinho, Vila das Aves. Este homem ia dirigir-se à farmácia para fazer a compra de medicamentos quando foi abordado por este casal de nacionalidade estrangeira. Acabaram por lhe roubar 400 euros em dinheiro que o idoso tinha consigo.
6: A reportagem da jornalista Aureliana Gomes. Mais um dia de buscas pelo jovem britânico que desapareceu no mar, na praia do Penico, em Albufeira, até vez sem sucesso. Esta segunda-feira, as operações contaram com o apoio de uma equipa de mergulhadores. Raquel Reis.
12: Mais um dia de buscas e sem sinal do jovem britânico. No quinto dia de operações, o perímetro das buscas foi alargado para o oeste e foi aumentado o dispositivo. Esta segunda-feira estiveram empenhados nas operações elementos da Polícia Marítima de Portimão e do Projeto Sea-Watch da Autoridade Marítima Nacional. Além disso, foram acionadas embarcações salva-vidas que levaram os mergulhadores dos bombeiros de Portimão. Ao longo do dia, os mergulhadores estiveram essencialmente na zona da Marina de Albufeira, a cerca de 1 quilómetro da Praia do Peneco, onde o turista desapareceu. As buscas contaram também com o apoio de drones. O jovem, de 23 anos, desapareceu no mar na quinta-feira à tarde. Estava acompanhado por um amigo, de 19 anos, também britânico. Os dois estavam a banhos quando foram surpreendidos pela força do mar. O jovem, de 19 anos, conseguiu sair sozinho da água e pedir socorro às autoridades. Já a vítima desapareceu poucos instantes depois. A embaixada britânica foi alertada e os familiares da vítima já estão a receber apoio psicológico.
6: A reportagem da jornalista Raquel Reis. No futebol, Ruben Dias voltou hoje a treinar à parte no regresso aos treinos da equipa das Quinas. O central dos ingleses do Manchester City esteve no relvado, mas realizou trabalho específico individual à margem do restante grupo. Ruben Dias continua a ser a principal dúvida para o jogo de estreia de Portugal neste Mundial na próxima quarta-feira. Este foi então o regresso aos treinos de Portugal. A sessão de ontem foi cancelada por causa do mau tempo. Quanto a resultados no dia de hoje, desde logo o Espanha-Cabo Verde, que acompanhamos aqui esta tarde e que acabou há apenas alguns minutos, 0-0, terminou esta partida relativa ao grupo H. Também hoje já realizados o Costa do Marfim 1, Equador 0, partida do grupo E. E no grupo F, o triunfo da Suécia sobre a Tunísia por 5-1. Na agenda deste Mundial ainda se realizam hoje mais duas partidas. No grupo G, o Bélgica-Egito, que começa às 8 da noite, e no grupo H, o Arábia Saudita-Uruguai, que arranca quando forem 11 da noite, horas portuguesas. A fechar, César Peixoto, que foi hoje apresentado como novo treinador do Wolverhampton, assume o comando técnico da equipa nas próximas duas épocas. Deixa para trás o Gil Vicente. O técnico português que substitui Rob Edwards vai ter o desafio de recolocar os Wolves na Premier League. A equipa de José Sá, Totti Gomes e Rodrigo Gomes foi esta época condenada à descida ao Championship. Na Correio da Manhã Rádio, não tarda, há mais desporto com o Mais Sport. É já a seguir, até já.
4: Até já, Alexandra Pereira, 7 horas mais 13 minutos. Depois dos comerciais, Mais Sport na Correio da Manhã Rádio.
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4: 7:15.
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4: Não, não é Grande Jogo. Vamos a Mais Sport na Correio da Manhã Rádio. Já está preparado para a edição de hoje. Vítor Figueiredo. Sim, Vítor Figueiredo.
5: Olá, viva Alberto. Hoje, de facto, não temos cá o Paulo Catarro, nem o seu programa.
4: Está bem longe, está bem longe.
5: Penso que está nos Estados Unidos, não é?
4: Está sim.
5: No Mundial, exato. E o Bruno, que entretanto tem feito uma edição especial do Mais Sport neste horário, também não está, portanto tocou-me a mim, enfim, estar aqui à conversa com duas pessoas que percebem muito mais de futebol do que eu, que é o caso do Mário Figueiredo, meu primo, e o Mário Pereira, que também poderia ser meu primo, porque eu também era para ser Pereira, porque o meu pai era Pereira, portanto estamos todos aqui em família. Bom, vamos começar se calhar então pela... Boa tarde aos dois, para já.
17: Boa tarde, viva. Boa tarde.
5: Vamos então começar por, se calhar pela seleção. O Ruben Dias esteve com trabalho condicionado hoje, depois da seleção voltar aos treinos. Ontem não puderam treinar devido ao mau tempo. Entretanto, há também esta pseudo-polémica das idas à praia, mas parece que já estavam mais ou menos... enfim, já estavam no programa, não é? As idas à praia.
17: Eu não sei, aquilo fala-se que a Federação é altamente profissionalizada e, portanto, não sei se estava planeado ou não. Aquilo que eu sei é que a equipa, no primeiro dia que chega, vai à praia e não treina. No segundo dia vai de manhã à praia, não treina porque estava muita gente na praia e que não permitiu que a equipa pudesse treinar, e que depois levou a que faltasse o treino à tarde porque veio a tempestade. Ou seja, logo aí tivemos um atraso daquilo que é a preparação, daquilo que estava definido. Por muito que digam que os jogadores saíram dali e que foram treinar para o outro lado, a verdade é que era um treino que estava marcado para um relevado, era marcado com, se calhar, para testar algumas táticas ou bolas paradas, para testar aquilo que o Congo pode criar, as dificuldades que o Congo pode criar. A verdade é que não treinaram no relevado, tiveram que ir para uma tenda, e portanto, aí, por muito que me digam que a praia, uma coisa é certa: se tivessem treinado de manhã no relevado, tinham treinado, e depois à tarde o tempo estava mau, a diferença era que não iam à praia.
5: Bom, há uma
17: Mas
5: vantagem.
17: Isso, efetivamente, uma polémica.
5: Uma tenda, se o Congo acampar à frente da grande área, como eventualmente achas que poderá acontecer, Mário? Mário Pereira, agora.
18: É previsível que sim. Enfim, nós acabamos de ver agora um jogo, o Espanha com Cabo Verde, onde é, digamos que, a primeira grande surpresa do Mundial, a maior surpresa talvez até agora, uma seleção africana contra um favorito, contra uma seleção, curiosamente, também ibérica, como a nossa, obviamente que a seleção cabo-verdiana teve os seus momentos, mas a maior parte do tempo foi em atitude defensiva, foi com bloco baixo, portanto, em frente à baliza, muitos homens, e julgo que Portugal vai encontrar algo desse tipo. De qualquer forma, pronto, há que saber furar e há que saber lidar com esse tipo. Este é o Mundial, e no Mundial, enfim, nesta primeira fase encontram-se as equipas mais fortes, com algumas menos fortes, e há que estar preparado para isso, e penso que terá que haver estratégias, obviamente, para furar esse bloqueio, não é?
5: Uma das mais fracas seria o Curaçao, mas que se aguentou um pouco, não é? Depois começou a pagar a fatura do cansaço físico, não é, Mário?
17: mostrou que, afinal, se calhar, um Mundial tão grande vai criar estas situações. É que nós, numa fase inicial, olhamos para o Curaçao e achamos, ok, a Alemanha ganhou 7-1, tudo bem, mas se Curaçao for o bombo da festa, as equipas que vão defrontar Curaçao, se tiverem goleadores que façam 3, 4 golos, arriscam-se a ser os melhores marcadores do Mundial. Vêm aqui, de certa forma, deturpar aquilo que é a competitividade.
5: Subverter um pouco.
17: E, portanto, eu acho que é isso. Se calhar, quando se faz estas tentativas de tornar o futebol muito grande, o futebol negócio, chegar a todo lado, pensa-se mais no dinheiro do que se pensa da qualidade competitiva. É óbvio que Curaçao fica para o caminho. E depois o resto. Os que marcarem 3 golos e 4 golos ao Curaçao, que depois na fase seguinte levam esse balão de oxigênio. Portugal não vai defrontar, por exemplo, e temos o Ronaldo, que esperamos que faça muitos golos. A verdade é que não vai defrontar o Curaçao.
5: Bom, mas temos o Uzbequistão, vamos ver.
17: Mas eu gostava de falar sobre o Congo, e tu estavas a perguntar muito bem. As equipas africanas são um problema. Eu acho que o Cabo Verde é muito mais organizado do que pode ser o Congo. O Congo é aqueles jogadores que são possantes, são muito fortes, muito físicos, podem não ser virtuosos com bola, mas são jogadores que criam problemas, porque é na velocidade, na raça e no ímpeto que colocam no jogo.
5: E há lá alguns jogadores, penso que do campeonato inglês também?
17: Eu acho que têm também, sim.
18: Sim, há jogadores de várias... É assim, nós quando ouvimos falar no Congo, e hoje...
5: O antigo Zaire, não é?
17: Sim, sim.
18: Exatamente. E hoje, quando nós vimos também muitas destas equipas ditas menores que estão no Mundial, pensamos que elas se cingem ali a um círculo restrito de jogadores no seu próprio país. Não é bem assim. Uhum. Eles jogam, muitos jogam na Europa, muitos jogam em outras ligas, muitos jogam... Aliás, há jogadores que... há muitas seleções com muitos jogadores que praticamente nunca foram ao seu país de alguns sim, de origem sim. e muitos nem de origem. Portanto, nós estamos a falar, hoje em dia vive-se muito também, e o futebol também tem essa abrangência, e quando chega a estes mundiais acontece muito isso, que são normalmente descendentes, enfim, da geração que era pronto, neste caso podemos falar do Congo, mas há outras da geração.
5: Segunda geração,
18: portanto. Segunda geração, que já nascem em outros países, em outros contextos, em outros futebóis, digamos assim.
5: E é interessante verificar em alguns países que não tinham praticamente futebol a nível de seleção e que explodiram com essa segunda geração. Estão-me a lembrar, por exemplo, da Suíça.
18: Sim, a Suíça é um caso, curioso, mas basta
5: ler. Até a França.
18: Mas exatamente, eu ia falar precisamente da França. A França é um caso de multiculturas, portanto, são jogadores magrebinos, aliás, a França, que já foi campeã do mundo várias vezes, com a base da equipa, não são jogadores, enfim, franceses, nasceram em França, mas são jogadores de ascendência de outros países, muitos deles da, de África, lá está.
5: África do Norte,
18: África Ocidental, da África que temos aqui estado a falar, a África, de onde vem o Congo, de onde é Cabo Verde, essa África. Portanto, estamos também a falar que no Congo e nós vemos, por exemplo, agora aqui Cabo Verde, muitos jogadores jogam na Liga Portuguesa, desde logo.
5: Isso é curioso, isso dá de alguma forma, alguns jogam na segunda divisão, outros não. Isso também dá um certo peso às ligas portuguesas ou ao futebol em Portugal?
17: Não, acima de tudo aquilo que me parece a mim é quando começam a jogar nestes campeonatos mais limpos, mesmo segunda liga, seja em Portugal, seja em França, seja em Inglaterra, seja onde for, onde quando começam a jogar começam a ter aquele sentimento tático. Portanto, nós temos seleções, aquelas seleções africanas que são jogadores muito na base da força e na raça e na determinação,
5: Nigéria,
17: e por vezes falta aquele aspecto mais tático. Às vezes tem um ou dois que jogam fora. Quando são equipas que têm muitos jogadores fora, aquele sentido tático acaba por se revelar importante, que às vezes é isso que acontecia em outros mundiais. As seleções africanas era às vezes a incapacidade de se organizarem dentro do campo, ou perante as dificuldades. Com esta experiência, com esses jogadores, é natural que essas equipas agora se tornem mais fortes, porque há esse sentimento daquilo que é estar em campo e do rigor tático.
5: Aliás, até havia alguns choques com os treinadores europeus, também com os jogadores brasileiros que chegavam à Europa, mas também alguns africanos que praticamente, taticamente, tinham que rever todos os seus processos quando encontravam treinadores europeus.
18: Sim, exatamente. Eu também julgo que ainda há aqui, outra a acrescentar a tudo isto. Nós antes, o que acontecia muito, porque lá está, porque jogavam, antigamente jogavam, era diferente o futebol, e jogavam num contexto muito mais local, e o que faltava acima de tudo a estas equipas ditas menores, elas pecavam muito pela ingenuidade. Eram equipas muito ingênuas, porque ainda era o prazer puro do jogo pelo jogo. Alargando o seu universo de atuação e de intervenção e de oportunidades que vão tendo, eles atuando noutros contextos, nos tais contextos do futebol, enfim, do primeiro futebol, do futebol europeu, e basicamente no futebol europeu, mas também hoje em dia, e nós vimos até na seleção de Angola, jogadores que vêm dos campeonatos dos Emirados Árabes e da Arábia, onde, enfim, não é também o protótipo da competitividade, mas onde já lá estão muitos jogadores do futebol europeu, como nós muito bem sabemos, essa ingenuidade também foi posta um pouco já de lado, ou seja, nós já não vimos equipas a cometerem aqueles erros básicos que antes era o que os atraiçoava, porque, enfim, a base do futebol, a semente estava lá, mas faltava tudo o resto.
5: Aqueles erros individuais, não é?
18: Exatamente.
5: Que às vezes custavam um jogo.
18: Isso mesmo, e aquela ânsia por vezes de estarem a olhar que quando poderiam reter o empate, mas a pensar que podiam acreditar na vitória e afinal acabavam por se descompor atrás e sofrer a derrota em momentos cruciais do jogo. Tudo isso é o que faz, se calhar, com que esteja reservado mais alguns resultados neste Mundial que aparentemente não estaríamos à espera.
5: E também uma certa adaptação ao clima, porque tu em África obviamente não podes jogar a uma intensidade com aquele clima como lhes é pedido quando chegam à Europa, não é? Aliás, este calor e esta umidade que há lá nos Estados Unidos, o que é que vocês acham relativamente para a seleção portuguesa em concreto? Olha, este é um país temperado, supostamente.
17: Não, eu acima de tudo acho que vai criar a umidade, mais a umidade vai criar mais problemas àquilo que é a adaptação. Portugal foi a última equipa a ir para os Estados Unidos e, portanto, o que significa que já haviam outras que já estavam há mais tempo, mas foi isso que entenderam. Segundo consta, foi aquilo que o Chelsea fez no Mundial de Clubes e que também que chegou uma semana antes. Há aqui um paralelismo que estão a tentar, no fundo, copiar aquele sucesso que o Chelsea teve. De certa forma, ir mais cedo. Aqui a questão depois vai depender de jogador para jogador, da sua capacidade. Eu acho que há aqui um dado novo, que é um dado que e neste jogo de Cabo Verde com a Espanha, eu acho que isso voltou a acontecer, que é as paragens para hidratação. Uhum. São paragens de 3 minutos. Uma equipa que está num futebol continuado, como num ataque continuado, como teve em determinada altura a Espanha, pum, tem ali uma paragem de 3 minutos. Uhum. E depois
5: quebra o impulso.
17: Quebra o impulso de quem está a atacar e dá um ânimo, dá fogo a quem está a defender. E eu acho que isso tem andado a repetir-se em vários jogos. E a verdade é que a equipa que defende normalmente tem essa vantagem porque recupera forças, aquela paragem dos 3 minutos.
18: Eu acho que no caso de Portugal, e há pouco até refleti um pouco sobre isso, sobre o porquê da escolha da Flórida e de uma zona especialmente de um clima quase tropical, muita umidade, um calor muito úmido, ali na zona onde Portugal está. E eu penso que isso tem muito a ver com o facto, com o calendário de Portugal nesta primeira fase. Portugal nesta primeira fase vai fazer os dois primeiros jogos em Houston, que fica no Texas, que não fica propriamente ao lado da Flórida, não é? Mas vai fazê-lo num estádio coberto, num estádio fechado, logo num estádio climatizado. O último jogo, o jogo que previsivelmente é o jogo mais decisivo e o jogo mais importante, e porventura o jogo mais difícil, será com a Colômbia em Miami. Onde é que fica Miami? Fica a uma hora de onde Portugal está. Fica a uma hora de carro de Palm Beach. Fica a uma hora. Portanto, até ao jogo com a Colômbia vão demorar mais 2 semanas, talvez nem tanto, entre 10 a 15 dias, até ao jogo com a Colômbia. E este período, estando Portugal em Palm Beach e naquela zona da Flórida, vai previsivelmente dar uma boa adaptação a Portugal para encarar, lá está, esse tal jogo, penso eu, que será o mais complicado, tendo em conta que, como eu disse, os outros dois jogos em Houston são em estádio fechado e logo climatizado, sem que se note tanto o problema do calor úmido, e também porque no Texas já é uma latitude diferente.
5: Um bocado mais seco.
18: Já é mais seco. Na Flórida é muita umidade mesmo, eu julgo mesmo que é um fator adverso, se calhar para quem não está habituado e para muitas equipas, porque aquilo é um clima completamente tropical. E aliás, nós vemos esta questão de estar bom tempo e daí a bocado vem aí uma trevoada. E depois daí a 5 minutos já está tudo seco outra vez. Isto é a Flórida.
5: Típico, sim, típico tropical. Aliás, o Mateus Nunes disse precisamente que estas saídas deles de manhã à praia, que eram precisamente para fazer essa adaptação a esse tempo, fizeram algum trabalho físico num pavilhão. Um artigo que eu vi assim na Diagonal, enfim, é inevitável falar de Cristiano Ronaldo, não queria puxar muito pela polémica que, enfim, deve jogar, não deve jogar. A verdade é que eu li que os biomarcadores retiram-lhe 12 anos em idade biológica, mesmo que não sejam 12 anos, e que este exame seja
18: Olha, se queres que te diga, olhando para aquelas fotografias que foram publicadas há 1, 2, 3 dias, que ele próprio publicou nas suas redes sociais, aquelas fotografias, enfim, da sua condição física exterior, digamos assim, porque os marcadores físicos é algo que tem a ver com internamente, ele, não há dúvida que ele parece ter menos 12 anos, porque de facto aquele six-pack, aqueles abdominais, há muitos jogadores que aos 28, 29 anos já não têm aquelas qualidades físicas que o Ronaldo tem, obviamente, não é? Também não é por acaso que ele aos 41 está onde está e, não é, e vai no seu 6º Mundial, algo que ainda ninguém fez. Há quem esteja a fazer igual, como o Messi.
17: E o guarda-redes
18: do México também. O guarda-redes do México também. Não, do México. O guarda-redes do México. mais ninguém tem. E isso é por alguma razão. Portanto, esses...
5: O vozinha do Cabo Verde acho que também já tem 40.
17: Tem 40 anos.
18: Sim, mas não tem 6 mundiais.
5: Mas é um guarda-redes.
18: Mas não tem 6 mundiais.
5: Sim, é verdade.
18: É isso que eu estava a dizer. Está na estreia. Fez hoje o seu primeiro jogo por um mundial.
5: Sim.
18: Aliás, como todos os jogadores de Cabo Verde, visto que é a estreia de Cabo Verde no mundial.
5: Tem um nome curioso, que ele chama-se Josimar. Não foi um defesa direito
18: do Brasil. No mundial... De
5: 86, será?
18: Será talvez de 86, sim.
5: Tem ali um pé canhão, lembro 86, vagamente de um golo marcado ali sem ângulo, quase do lado direito, vagamente.
18: Talvez 92. Uhum. 92, não,
17: 94.
18: 82, quero dizer. 82, talvez.
5: Talvez. Para mim foi o ano em que o futebol morreu. Bom, adiante. O joga bonito, né? Mas é curioso esta questão das idades, porque durante muitos anos tivemos um recordista de idade mais velha, que era aquele jogador dos Camarões, o
18: Milá, Rogério Milá.
5: E depois, durante anos, não havia jogadores assim com tanta idade. Repara, acabavam cedo, aos 35, 36 já estava a fim de carreira.
17: Aqui a questão é que tu agora, quando começares a ver, qualquer jovem de 18 anos que chega a uma equipa principal, a uma seleção, pelo menos já tem 10 anos de futebol, com alguma regularidade, porque começam muito novos.
5: Uhum.
17: Isso vai dificultando que essas carreiras prolonguem por muito mais.
5: Começam muito novos num nível muito alto,
17: sim,
5: não é?
17: Sim, sim, sim. Uhum. Não, o grau de profissionalismo no juvenis, nas escolinhas ainda não, mas assim que chegas aos, uhum, aos juvenis, júniors...
5: Já com uma cultura tática.
17: Já é. Uhum. E depois esses bons jogadores começam cedo, chegam à equipa principal, com 16, 17 anos, 18 anos, chegam à equipa principal. E, portanto, aquilo que acontece é que depois a competitividade, o nível competitivo começa a ser tão alto. Reparem, uma temporada normal são 55 jogos, quase. Uma equipa que vai longe na Liga dos Campeões, na Taça da Liga, por exemplo, em Portugal, são mais de 50 jogos. Portanto, é muita atividade, é muita exigência, e é natural que os jogadores a determinada altura sintam que ou já estão velhos, ou então aparecem outros mais jovens, uhum, com mais capacidade.
5: E depois vão para a Arábia.
17: E depois,
5: sim, ou para a Itália.
17: Mas aí só vão para a Arábia para ganhar dinheiro, Itália menos.
18: A longevidade também tem muito a ver hoje também com as condições que existem hoje, que antigamente também não existiam.
5: Não haviam, exato. Uhum. A alimentação, a nutrição.
18: Uhum. A nutrição, a própria a tecnologia, não é? Uhum. E hoje, antes não havia aquela...
17: A criotrapia,
18: lá está. E mesmo outros métodos até de diagnóstico e de prevenção de lesões, nomeadamente.
5: Sim, a quantidade de injeções que o,

0: Ele levou no joelho, né? Infiltrações, era como se chamava.
1: Nós vemos que hoje os jogadores jogam todos, são todos monitorizados, andam todos por baixo com um sensor que detecta, como é que está o seu batimento, o seu ritmo, se eles estão a exceder o seu limite.
0: Na hora,
1: substituídos e a gestão, até em função do jogo seguinte, já é feita também em função daquilo que ele deu naquele jogo.
0: Enfim, às tantas pode ocorrer uma substituição por causa disso, porque esses dados que estão a ser enviados, não sei se por, enfim, em direto...
2: Tu sabes que há treinadores que já, antes do jogo começar, já têm as substituições definidas naquela cabeça. Não há dúvida nenhuma, por exemplo, o caso do Ronaldo. Não é preciso irmos tão longe, mas, por exemplo, década de 80, 90, muitos jogadores fumavam.
0: Sim, o futuro, por exemplo.
2: Ninguém chega com 41 anos como o Ronaldo se fumasse ou se não levasse uma vida regrada. Percebes? Há esses cuidados e, portanto, o Ronaldo é exceção também. Tem muito a ver com isso. Os jogadores que prolongam, que chegam mais longe, o próprio Pepe, que também jogou até sim, tarde, sim. E ainda podia ter feito mais uma temporada ou duas. São jogadores que também têm que se resguardar. A verdade é que depois há jogadores que chegam ao ponto, já têm tanto dinheiro, já têm uma vida tão boa, que depois descambam ali um bocadinho, se calhar, na boa vida, para gozar aquilo que não gozaram quando eram mais novos, e acabam por se perder. O Ronaldo, pelo menos, continua focado naquilo que é importante, ou naquilo que é o seu objetivo de vida, quase, não é? Que é o futebol. E por isso é que ele continua com aquele corpo, e continua a correr aquilo tudo, e continua a fazer golos.
0: Bom, muito rapidamente, ainda a Espanha-Cabo Verde, o Didier Deschamps, que é o treinador francês, disse que a grande favorita era a Espanha. Disse antes do jogo da Espanha com Cabo Verde. Ainda é a Espanha? Ou uma das favoritas?
1: Sim, não deixa de ser, obviamente. O primeiro jogo de qualquer grande competição é sempre um jogo também muito especial. Há uma ansiedade que se cria, há às vezes até por exemplo, no caso da Espanha, acredito que possa haver até algum relaxo provocado pelo facto de, ok, a Cabo Verde é uma seleção estreante. Nós vimos até agora o que aconteceu com a Alemanha, com o Curaçao que também era uma equipa estreante, embora seja de um nível muito inferior a Cabo Verde, mas... Há um conjunto de circunstâncias. O primeiro jogo é um jogo muito, muito especial. Eu creio que obviamente que não me empolgou particularmente aquilo que a Espanha fez hoje.
0: Muito bola para o lado, bola para o lado.
1: Eu vi o jogo um pouco na diagonal, mas pelo que eu vi, esta Espanha não empolgou de todo. Não empolgou de todo, mas obviamente que longe de mim, longe de nós, acho eu, subestimar o que é esta Espanha, que é uma seleção de grandes jogadores e que obviamente que... Mas é o que eu digo, nós estamos habituados a ver isto, como se costuma dizer, isto não é como começa, é como acaba. E muitas seleções, a história está feita disso, de seleções que não começam bem e vão a crescer pela competição fora. Pronto, obviamente que ganhar é ganhar. E nada como trabalhar em cima de vitórias, porque isso é que, digamos que é a vitamina, que é o doping. Não há melhor doping do que ganhar, do que as vitórias. Desde logo, do ponto de vista moral e da motivação e tudo isso. Mas, obviamente que não podemos tirar ainda eleições por um jogo. Por um jogo ninguém pode tirar eleições. Nem podemos dizer que a Alemanha, por ter dado 7, já é a favorita número 1, e que a Espanha, por ter empatado 0-0 com o Cabo Verde, já está fora. Eu acho que ainda é muito... vamos lá ver uma coisa. Nesta competição vão-se apurar os dois primeiros de cada grupo e ainda muitos terceiros lugares. Ou seja, o Mundial está para começar. Isto que estamos a ver é um aquecimento. O Mundial a sério começa quando as equipas tiverem que começar a fase a eliminar. E às fases a eliminar, salvo algum bambúrrio, salvo alguma coisa do outro mundo, é que nenhuma das grandes seleções, em 4 lugares, não se coloca nos primeiros 3.
0: A Espanha não entusiasmou, enfim, nem pelo resultado, não é? Um nulo. Qual foi a equipa que empolgou, assim, de repente? Eu sei que vale o que vale, como não, disse o Mário.
2: Tu sabes que nós temos assistido a este campeonato do mundo, tem tido assim algumas surpresas. A Austrália foi ganhar à Turquia, a Suíça empata com o Qatar. Há aqui resultados que estão a acabar
0: Estados
2: por
0: Unidos. Os
1: Estados Unidos ganhou. A Suécia esta madrugada também fez, creio ter feito um bom jogo, mas eu acho que, para mim, não pelo jogo todo, mas a meia parte que mais me empolgou até agora foi a primeira parte de Marrocos. Foi a primeira parte de
0: Marrocos com o Brasil.
1: O
0: que é que vocês acharam do Brasil? Enfim, Marrocos, pronto,

0: foi de facto, fez um jogo muito intenso.
1: Muito intenso.
0: Mas o Brasil, enfim, é sempre candidato e apesar de não ter aquelas figuras, nem Marta estava
2: acho que falta um coletivo ao Brasil. Acho que o Brasil não tem um coletivo. Tem ali alguns bons jogadores, tem outros que está a gerar já grande polémica e este empate veio agitar ali um pouco as águas, até no Brasil, criou uma grande celeuma, até reações do Rafinha, diz que abdiquei das férias para estar aqui e portanto isso está a gerar assim uma série de confusões e eles usam muito os blocos e os jogadores a criticarem e isso está a criar ali uma onda com o Ancelotti e está ali com problemas. Repara, só para teres uma noção daquilo que é a conspiração, uma delas é que o Hendrix não joga porque é o único jogador do Brasil patrocinado pela New Balance, quando os outros, a maioria é Nike e Adidas, e portanto ele, como é o único da New Balance, não joga e exigem o Ancelotti que coloquem o Hendrix porque acham que o Hendrix é que vai resolver todos os problemas. Aquilo que nós percebemos é que não há jogador que vai resolver os problemas todos. O Vini Júnior, numa jogada individual, acaba por fazer um golo, mas depois acabou por desaparecer, foi muito pouco. E a verdade é que Marrocos encostou o Brasil às cordas. O Brasil passou por dificuldades com Marrocos.
0: Hoje em dia, o futebol é de muita intensidade, não é?
2: E tem que correr. Portanto, aquilo já não há só aquele jogador. Há jogadores que podem desequilibrar. O Neymar não jogou pelo Brasil. O Lamine Yamal entrou já numa parte final do jogo.
0: Isso não é um pouco estranho?
2: Não, pode ter a ver com a gestão do esforço dos jogadores que vêm dos campeonatos em que tiveram a disputar até mais tarde e há uma tentativa de para o primeiro jogo, vão poupar para depois para os próximos. A verdade é que Lamine Yamal entrou, mas faltou aquela magia que estavam à espera, ou seja, que era o golo que desse a vitória.
0: Muito bem. Holanda-Japão 2-2, há um indivíduo que não me recordo quem é, estrangeiro, que previu os três últimos campeões e disse que a Holanda ia ganhar este ano, mas parece que com este resultado com o Japão, se calhar a Holanda...
2: Não, eu aí concordo com o Mário. Este primeiro jogo é aquele jogo em que ainda se está a testar, se calhar, alguns jogadores, ainda se está a ver quem joga. Quando acontece uma desgraça destas, que é não ganhar para uma equipa favorita, o que é que vai acontecer? Vai obrigar o selecionador a fazer mudanças. E há jogadores que vai ter que mexer, vai ter que ir uns para o banco.
0: Pica um bocado alguns.
2: E cria uma competitividade
0: entre
2: interna.
0: Eles próprios.
2: E depois, até por vezes, até pode unir o grupo em torno desse objetivo e depois já tem essas caminhadas até ao fim e até alguns para chegar à conquista do título.
1: Eu vou repetir o que disse há pouco. O Mundial está para começar. O Mundial está para começar. Ninguém se iluda muito com o que está a ver agora de mais ou menos. Ok, há equipas que entram logo muito fortes, mas nós estamos a falar do Mundial como nunca existiu, em que a equipa que for à final, com o jogo da final, faz 8 jogos. Isso nunca aconteceu na história do futebol. Como sabemos, este Mundial tem 48 equipas, o que quer dizer que há mais jogos, o que quer dizer que cada equipa tem que jogar mais, tem que fazer mais jogos. Logo, vai ter que fazer 8 jogos. Enfim, e 8 jogos no espaço de um mês, vamos lá com calma, ao mais alto nível, vamos lá com calma. Portanto,
0: tem que haver uma gestão do plantel.
1: Tem que haver uma gestão. Não me espanta nada o Lamine Yamal ter ficado fora neste jogo. O próprio Nico Williams entrou a 3 minutos do fim, ou 5, ou coisa que valha. Pronto, e normalmente são os dois... Digamos que são
0: os equilibradores, os abrelatas.
1: Exatamente, são os dois extremos da seleção espanhola, porque são muito velozes e criam muito uma dinâmica imensa, portanto, e há que ter também algo, pronto, agora, obviamente que não deixa de ser surpreendente, e mais uma vez, não deixa de ser surpreendente que a Espanha não tenha ganho a Cabo Verde, isso não é isso que eu estou a dizer.
0: Bom, temos um minutinho para cada um para terminar, e eu diria que o que é que destaca no Benfica? A saída eventual de Sheldrup, a entrada, o regresso de Ederson, algum reforço mais como o jogador do Famalicão, o Ibrahim Ba, Mário Figueiredo.
2: Olha, acima de tudo é preciso, o Benfica tem que se reforçar. Rui Costa não pode gastar uma fortuna com um treinador, só para termos uma noção, Ruben Amorim vai ganhar 3,5 milhões de euros líquidos no Milan, o Marco Silva está a ganhar 6 milhões de líquidos no Benfica, só para termos uma noção. Não faz sentido que um presidente faça um investimento tão grande num treinador e que depois não lhe dê as armas suficientes para que ele possa lutar de igual para igual com os principais adversários, Futebol Clube do Porto e Sporting.
0: Muito bem. Mário Pereira, temos que fechar para ir para simultâneo das notícias com a CMTV. O que contas relativamente ao Benfica e estes reforços, estas manobras que estão a ocorrer?
1: Não, acho que ainda estamos numa fase muito precoce. Acho que ainda, como nós sabemos, o Marco Silva entrou há poucos dias no Benfica. E o Marco Silva precisa de algum tempo, de algum trabalho, até para avaliar, e porque não está agora junto dos jogadores, porque estão de férias, para avaliar ainda alguns jogadores que têm.

0: Eu julgo que o processo de contratações do Benfica vai se arrastar um pouco mais, vai ser um pouco mais para a frente. Há que esperar, há que ver também o que é que vai dar também eventualmente este Mundial. Poderão estar com olhos em alguns jogadores, enfim, não
1: que
0: estou
1: entretanto
0: a falar.
1: Sejam possivelmente entre para a lista.
0: Exatamente, e até para vender também para vender, também é a mesma situação.
1: Muito bem, Mário Pereira e Mário Figueiredo aqui neste Mais Sport Especial. Deixamos-vos por agora com votos de um bom resto de dia desportivo e vamos para a simultânea, não é, Alberto?
2: Vamos sim, senhor, dentro de aproximadamente um minuto.
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2: 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Estamos então preparados para fazermos o simultâneo com a CMTV e o grande Jornal da Noite. Vai ficar depois na sua companhia o Artur Jorge e também a jornalista Leonor Ferraz. Eu despeço-me, amanhã volto ao seu convívio. Cá estaremos para um regresso a casa, que certamente vai ser também agradável. Esta edição de segunda-feira. Fique muito bem. Grande Jornal da Noite.
4: Foi condenado a 3 anos e 6 meses de cadeia o polícia que matou Odair Muniz na Cova da Moura. A pena é suspensa. Saiba mais neste Grande Jornal. Homem de Sá foi condenado a 3 anos de prisão, também com pena suspensa no processo de violência doméstica. A juíza deu comprovado que Frederica Lima, a ex-namorada, foi vítima de violência psicológica e física. Revelamos os pormenores daqui a pouco. O empresário Vasco Cardoso, conhecido como o Rei dos Caracóis, foi roubado por um gangue violento, teve uma arma apontada à cabeça e foi ameaçado de morte. Os ladrões levaram 100 mil euros em ouro. A vítima contou tudo à CMTV e emocionou-se. Uma entrevista para ver daqui a pouco. A CMTV tem imagens exclusivas do casal que abandonou 2 meninos em Alcácer do Sal. Franceses, a mãe e o padrasto das crianças são vistos numa esplanada, momentos depois de terem abandonado os 2 menores. Vamos mostrar-lhe tudo neste Grande Jornal. Boa noite. O agente da PSP que matou Odair Muniz foi condenado a 3 anos e meio de prisão, mas com pena suspensa. O Tribunal Judicial de Sintra considerou que não foi dado comprovado que Odair Muniz tinha com ele uma faca ou uma lâmina, ou algo com lâmina. De igual forma, também não foi dado comprovado que a vítima tenha sequer feito o gesto que podia ser entendido como a tentativa de empunhar uma arma branca. Apesar disso, o Tribunal considera que o agente agiu em legítima defesa, embora com excesso de meios. Considerou mesmo que a pena foi especialmente atenuada pela atitude em tribunal do agente também. O Ministério Público considera que Bruno Pinto teve uma boa conduta, mas que deveria ter feito disparos para outras zonas do corpo, não letais. O coletivo de juízes considerou que é devido o pagamento de uma indemnização à família de Odair Muniz, que poderá chegar a 30 mil euros, e que não se justifica que Bruno Pinto, o agente da PSP, fique proibido de exercer funções como agente da Polícia de Segurança Pública. Nuno Homem de Sá foi condenado a 3 anos de prisão com pena suspensa no processo de violência doméstica. A juíza deu comprovado que Frederica Lima, a ex-namorada, foi vítima de violência psicológica e física, revelamos todos os pormenores daqui a pouco. Novas imagens da CMTV mostram Marine Rousseau e Marc Balabriga, a mãe e o padrasto que abandonaram 2 crianças em Alcácer do Sal. Estas são imagens de um café em Fátima, foram registadas logo no dia a seguir ao abandono dos menores neste café. Pediram para desligarem as televisões e a mãe das crianças abandonadas terá até confessado a um outro cliente

estavam em fuga. Esses registros de vídeo sem som mostram que os dois franceses já estavam em Fátima no dia seguinte ao abandono das crianças e na véspera de serem detidos, na mesma cidade, mas num outro café. As imagens mostram que, depois da chegada, o padrasto das crianças entra sozinho no estabelecimento, a mãe permanece sentada na mesa, indicada pelo companheiro. Lá dentro, Mark dirige-se ao

0: Alexandre percebe rapidamente, pelo sotaque, que se trata de um cidadão francês e comunica com ele em francês, que fala perfeitamente. O Dom do Café explica a postura do casal durante o tempo em que estiveram na esplanada.
1: Malquinhos, pela resposta dele, assim, um bocadinho malquinhos, mas nada que me fizesse pensar que fossem fugitivos, não. A resposta que estás a falar é aquela questão quando ele te diz... É aquela parte que ele começamos a falar, depois ele fala francês, depois eu também falo, por isso começamos a falar francês e depois eu estava a dizer, pá, ainda lá tenho primos, eles dizem que está tudo um bocado complicado socialmente, e depois começou-se a desenvolver um bocadinho a conversa, depois ele dizia, pá, já, os políticos, eu já fui polícia, e lá os políticos, é pá, se tu soubesse, eles até comem carne no humano e não sei o quê. Fiquei, ok, isto é um bocadinho mais para mim. Depois até virem para os meus sócios, por maldita hora que eu falei francês, que já dei confiança demais. Mas pronto, foi, ficou por aí, depois eles estiveram aí.
2: Mas por esta altura, na tua cabeça, um crobe na rua, se mais me permites a expressão. Nada de extraordinário, não é?
1: Mais um, nada que já não se
2: explica-me a tua reação quando efetivamente vês no Instagram a cara do moço em causa.
1: Fiquei parvo. Fiquei chocado. Fiquei chocado porque um gajo não está à espera. Né? Quer dizer, uma coisa que se fala a nível nacional e os dois cromos passaram por aqui.
2: E a verdade é que é assim, passa-vos aqui muita gente, especialmente no mês de maio. Mas essas histórias são raríssimas, se não desconhecidas. Sim. Não deixa de haver assim um certo choque, porque é assim, verdade seja dita, passa aí muito boa gente francesa que não vai fazer aquilo a garoto nenhum, né?
1: Não, claro que não, aquilo é tudo muito estranho. Aparecer alguém com uma pessoa que marcou de alguma forma pela estranheza e depois aparece na televisão, é sempre um bocadinho estranho. Quando toda a gente está à procura deles, basicamente, sim, é estranho.
2: E diz-me uma outra coisa que eu também li sobre o que tu disseste, foi que a senhora, a mulher, esteve calada o tempo quase todo que aí esteve dentro.
1: Eu não falei com ela, até fui à mesa, fui servir e ela nunca abriu a boca. Mas nós temos aqui um cliente que vem cá de vez em quando, que também é francês, é mesmo francês, nem português fala. Eu disse, olha, esses dois também são franceses. Eles, pelos vistos, tiveram aqui um bocadinho a conversa cá fora. Depois, quando de lá se descobriu quem que eram os senhores, falei com ele mais umas semanas depois, perguntei, pá, mas o que eles falaste com eles, alguma coisa de jeito? Ou, pá, eles achei-os um bocadinho estranhos. E ela, na altura, disse-me que estavam em cavalho, que estavam a monte. E pronto, a gaja admitiu-te isto. Mas eu não liguei na altura, era só 2015.
2: Era uma expressão com outra qualquer, até se for marcar alguma coisa.
1: Quando em cavalo, literalmente está a fugir da polícia. Por isso é mesmo... ninguém vai acreditar que alguém vai admitir, estamos a fugir à polícia. É tudo estranho. É isso, gente doida, literalmente.
2: Não sei o que mais te perguntar, mas exatamente o que é que essa gente... Quanto tempo é que eles aí tiveram e o que é que...
1: 40 minutos. Foi duas tónicas.
2: Ou seja, duas celtas, basicamente.
1: Pareciam que estavam de férias. Nada de estranho. Pronto.
0: Uma bebé de 10 dias apenas foi salva pelos bombeiros de Braga. E um desses bombeiros é Dudu, herdeiro de Marco Paulo. A reportagem é do Fernando Coelho.
3: Os bombeiros chapadores de Braga salvaram a vida a esta bebé de 10 dias e, numa atuação autenticamente heroica, com muito sangue frio, conseguiram depois transportá-la para o hospital. A CMTV tem a oportunidade de falar com estes três heróis e começava precisamente por perguntar a quem esteve logo no primeiro momento como é que tudo aconteceu.
4: Sim, foi um momento estressante. Isto foi assim do nada, foi uma batida à porta e de repente verifiquei na porta mesmo que estavam lá os pais a pedirem auxílio, abri a porta, não é? Normal, e entregaram a bebê para as mãos e disseram que estava engasgada e a partir desse momento já sabia já o stress do suspense que aconteceu momentaneamente, houve mais o stress e a responsabilidade para o serviço que apareceu. Mas fiz a avaliação inicial até ao momento em que desloquei-me para a porta da porta, pedi auxílio aos meus colegas, fiz a avaliação inicial, verifiquei que estava consciente e reativa, notava-se que queria expelir alguma coisa, mas não saía nada, fiz o protocolo conforme manda o INEM e desloquei-me até à ambulância, que tem equipamentos próprios se acontecesse alguma coisa mais agravosa. Nesse momento, até chegar a ambulâncias, apareceram os meus colegas, o Eduardo e o João, que auxiliaram com a sua experiência e com a sua sabedoria, porque já estão aqui há mais anos que eu, e auxiliaram nesta ocorrência.
3: E de que forma é que auxiliaram? Que procedimentos é que adotaram logo naquele momento?
5: Eu, quando cheguei à ambulância, vi que a menina estava cianosada e o amorinha que pegou aqui na menina, na Eva, e começou a fazer os estímulos e eu estava sempre a olhar, a espreitar para a boca se ela queria explodir alguma coisa, expulsar, e estava ali a expulsar a saliva, e com a nossa ajuda conseguimos retirar a saliva para ela começar a respirar e parar e o amorim sempre a estimular, e conseguimos reverter a situação E eu disse ao André para ir para o hospital, estávamos perante uma situação grave para não estar aqui.

0: e para arrancar para o hospital, que era a melhor coisa.
1: Da vossa parte, como é que é gerir uma situação dificílima como esta, naturalmente, onde tem de manter um grande sangue frio, tem de ter essa calma, essa compostura? Como é que vocês conseguiram fazê-lo?
2: Numa altura como essa, é o que eu digo, normalmente é a adrenalina que dispara para todo lado e uma pessoa, as coisas saem automáticas. Estamos preparados para este tipo de situações. Nunca ninguém está preparado, mas normalmente estamos preparados para todo tipo de situações. Conseguimos reverter a situação, felizmente correu tudo bem, a menina chegou ao hospital já estável, entregámos lá a própria enfermeira disse que já estava tudo bem com a menina. Uma história que acabou bem.
1: E estará a recuperar bem, graças a Deus.
2: Estará bem, de certeza.
1: Sim, sim, sim. Muito obrigado aqui a estes três bombeiros que estiveram na noite deste domingo, por volta das 11 horas, a fazer este salvamento a esta menina de apenas 10 dias, precisamente numa situação complicada, com as vias obstruídas, frágil também devido à sua idade ainda bastante precoce. Felizmente tudo correu bem e a pequena Eva fica com uma história para contar no futuro.
3: Cabo Verde estreou-se no Campeonato do Mundo com um empate a zero frente à poderosa Espanha, com Sidney Lopes e Jovane Cabral. No 11, Cabo Verde empatou a zero neste primeiro jogo e o guarda-redes Vozinha, com 40 anos, foi a grande figura da partida. Vozinha terminou o jogo até em lágrimas. O guarda-redes não aguentou a emoção depois deste empate frente à campeã da Europa na estreia do Cabo Verde no Mundial. Aos 39 minutos, a Espanha esteve muito perto de marcar. Ferran Torres atira à barra e na recarga Oyarzabal obriga Vozinha a uma grande defesa. E também, pouco depois, nova oportunidade para a Espanha marcar e nova defesa de Vozinha.
4: E agora a Espanha aperta outra vez com o Corelha e outra vez
3: Ferran. Aos 62 minutos, o ex-Sporting Jovane Cabral é substituído. E aos 76 minutos é a vez do benfiquista Sidney Lopes ser substituído. Em cima dos 90 minutos, Cabo Verde fica perto do gol na sequência de um canto. É nesta jogada, foi uma finalização, mas à figura do guarda-redes espanhol. Um resultado histórico para Cabo Verde. É uma estreia com um empate, soma um ponto na estreia do Mundial.
4: Cabo Verde faz história.
5: Estreia em grande.
3: O bombeiro ficou ferido no combate a um incêndio na cave de um prédio em Peniche. As chamas começaram num carro que estava na garagem. Esteve lá o José Durão.
6: Quase duas dezenas de operacionais dos voluntários de Peniche deram hoje resposta a um incêndio num prédio habitacional aqui no centro da cidade, que teve início por volta das 15h48. Já vos mostra o Pedro Bruto Pacheco as, digamos, as marcas da passagem deste fogo, que, como veem, atingiu a porção mais baixa, a zona da cave do edifício, mas que o combate, e falamos de um combate que durou cerca de meia hora, foi então possível evitar que as chamas alastrassem ao resto da zona habitacional e evitar que houvesse tanto feridos como desalojados. Por esta altura, os trabalhos estão já a concluir, os carros estão de saída, já foi arrumada a boa parte do material que aqui permaneceu durante o período de ventilação, mas há pelo menos essa questão a afirmar, não houve feridos, não houve efetivamente também desalojados, foi possível, pelo menos a indicação que temos até agora, evitar que a situação causasse males maiores. Ainda assim, uma situação de receios, um incêndio que projetou muito fumo no início, na ignição original, aqui neste prédio da Rua de Santa Cruz, portanto, como disse, 15h48 o alerta do incêndio, e foi qualquer coisa como meia hora depois, quando os operacionais passaram estes trabalhos à fase de resolução. Esses trabalhos de resolução concluíram agora, como vem, sai neste momento o carro dos bombeiros voluntários de Peniche em direção ao quartel, já com o trabalho feito, assim como, também com uma viatura comando que os acompanhou. Sabemos também que a PSP se deslocou aqui até ao local também para tomar conta da ocorrência e eventualmente esclarecer as circunstâncias que levaram então a este incêndio. Ora, um incêndio que chegou mesmo a colocar, a causar algum receio aqui aos meios. Falamos de uma zona fortemente habitada, uma zona de prédios, portanto sempre bastante sensível no que toca a estas questões, mas o combate foi pronto por parte dos operacionais, permitiu pelo menos circunscrever as chamas à divisão de começar a evitar que elas se espalhassem ao resto. Firmar a parte mais importante, a operação concluiu sem registro de feridos nem desalojados até agora, pelo menos à informação que nos foi chegar por parte das autoridades.
3: investigação CM desta noite revela uma história, a história de uma mulher que vive há 40 anos com uma bala alojada no peito. Maria foi atingida por um disparo quando tinha apenas 5 anos de idade. O incidente ocorreu no extinto bairro da Pedreira dos Júngaros, em Algés. É uma história para ver na investigação de CM desta noite. O agente da PSP, Bruno Pinto, foi condenado a 3 anos e 6 meses de prisão, com pena suspensa, pelo homicídio de Odair Muniz, na Cova da Moura. O tribunal aceita que se tratou de legítima defesa, mas considerou que houve excesso. A jornalista Francisca Larejo tem mais informações.
5: Uma meia-vitória, a expressão utilizada por Ricardo Serrano Vieira aqui à saída do Tribunal de Sintra, ele que é o advogado do agente da PSP que estava acusado da morte de Odair Muniz, agora condenado a uma pena de 3 anos e 6 meses de pena suspensa. Para o advogado foi uma meia-vitória, fala em alguma desilusão, isto porque o Tribunal deu como credível grande parte das declarações do agente da PSP, mas fez aqui uma exceção, o facto de Bruno ter dito que lhe pareceu ver uma faca no bolso de Odair Muniz. O tribunal não acreditou nessa parte da versão dos factos. Por isso mesmo acabou por ser uma meia-vitória para Ricardo Serrano Vieira, mas vamos ouvir aquilo que disse.
7: Para nós foi uma meia-vitória.
5: Porquê?
7: Porque sempre nos batemos por uma causa de exclusão, nomeadamente legítima defesa. Ponderamos recorrer da decisão por não concordarmos com parte do fundamento dado pelo acórdão no que diz respeito à não credibilidade do depoimento do arguido quando diz que no momento imediatamente anterior ao disparo terá visualizado um objeto que ele assume como sendo uma lâmina. O Bruno nunca deixou de ser polícia. Não está agora em exercício de funções.
8: Quer continuar, não há dúvida para
7: ele. Vai. Embora o tribunal aqui tenha levantado a suspensão das funções, não podemos esquecer que há um processo disciplinar a decorrer no Ministério da Administração Interna, que também ele o suspende de funções.
5: O que é que o sentiu agora com esta decisão?
7: Olha, é uma pergunta interessante. É um misto. Por um lado, um certo alívio por terminar aqui esta fase, e por outro lado, uma certa desilusão por o Tribunal não ter também acreditado na parte que o Tribunal entende que ele prestou um depoimento que não será credível, e por aí sente-se um bocado desiludido.
5: O advogado admite ainda recorrer desta decisão, diz que agora vai analisar todo o acórdão para perceber também quais é que são os fundamentos, mas dá quase como certo que vai avançar para um recurso, até porque diz que o agente da PSP deveria ter saído daqui absolvido, portanto concorda com a legítima defesa, mas não com a legítima defesa em excesso. Diz também que há aqui algum alívio, mas também desilusão com esta decisão do Tribunal. Diz também que a vida de Bruno nunca mais será a mesma, está também num sofrimento profundo devido à morte de Odair e devido também ao sofrimento causado aos familiares e aos amigos.
3: Nuno Homem de Sá foi condenado a 3 anos de prisão por violência doméstica, com pena suspensa. O tribunal decidiu suspender a pena, mas o ator vai recorrer da sentença. A reportagem é do Gonçalo Reis.
9: Nuno Homem de Sá foi condenado a 3 anos de prisão, mas com pena suspensa na sua totalidade pelo crime de violência doméstica contra a ex-companheira Frederica Lima, aqui no Tribunal de Torres Vedras. E à saída da sala, Nuno Homem de Sá mostrou-se naturalmente muito insatisfeito com esta decisão por parte da juíza, garante estar inocente e acabou mesmo por dizer que seria sempre, ou sente que seria sempre, condenado independentemente daquilo que acontecesse no julgamento. Sente que o Tribunal o injustiçou e queria ser sempre condenado, independentemente do que acontecesse no julgamento. Foi isso que disse há pouco.
10: Eu estou com a sensação que sim. Querem fazer de mim um exemplo, mas eu vou-lhes dar o exemplo. Vou-lhes mostrar mesmo quem é que eu sou.
9: Mas acha que o que foi dito em Tribunal, as testemunhas que mencionou, não tiveram a relevância devida dada por parte do Tribunal?
10: Epá, é isso que vamos ver no recurso, está bem? Agradeço. Vá, um abraço, até logo. Eu sou tipo quente, caliente. A minha mãe é espanhola. Prenda-me. A sério, prenda-me.
9: Condenação de 3 anos com pena suspensa para Nuno Homem de Sá, além do pagamento de uma indenização de 3 mil euros à vítima, assim como a obrigatoriedade de estar presente em uma série de programas de reabilitação para agressores. O que é certo é que mostrou-se muito insatisfeito, garante que vai recorrer, juntamente também com o seu advogado Alexandre Guerreiro, que vai recorrer...

0: Esta mesma condenação, no nome de Sá, estava visivelmente alterado, não acreditava quase na decisão do tribunal e garante estar inocente, garante que nada daquilo que está na acusação é verdadeiro e que carece de muito, muito, muito contexto. O que é certo é que essa condenação acabou por surgir para alguma satisfação por parte de Miguel Matias, o advogado de defesa de Frederica Lima, a vítima neste caso, que vê assim o seu agressor ser condenado, ainda que fique em liberdade, não vai pelo menos para já para a cadeia, porque a pena foi suspensa na totalidade, ou seja, durante estes 3 anos a pena vai ser suspensa mediante uma série de condições que vamos ter de esperar para ver se Nuno Mendes Sá vai ou não cumprir, tendo também em conta que há outros processos onde está a ser acusado tanto por Frederica Lima, tanto também por Nádia Lopes no norte do país. Foram reações muito quentes por parte de Nuno Homem de Sá, que mostrou verdadeiramente chateado, muito incomodado com esta decisão do Tribunal de Torres Vedras. Chegou mesmo a dizer que era uma palhaçada aquilo que aconteceu nos últimos 3 anos. Teve mesmo um episódio de explosão dentro da sala do tribunal, que é algo que não é normalmente muito visto, mas também bastante indicativo daquilo que é a personalidade de Nuno Homem de Sá, o homem que foi agora condenado a 3 anos de cadeia, ainda que com pena suspensa, pelo crime de violência doméstica contra a ex-companheira Frederica Lima.
1: Uma foca tem chamado a atenção nas águas da Ria Formosa, no Algarve. O animal é avistado repetidamente junto a uma boia. Aparenta ter sido ferido, mas já há algum tempo. E, Rafael, parece não precisar de ajuda direta.
2: Muito boa noite. Sim, para já não há necessidade de resgate deste animal marinho, porque segundo aquilo que nos dizia hoje o ICNF, a ferida que apresenta está a sarar bem, não apresenta sinais de infecção e, portanto, a retirá-la do meio marinho não é neste momento o ideal para a sua recuperação e por isso mesmo será feita uma monitorização, portanto irá ser continuar a ser monitorizada pelo ICNF, mas para já não há então essa necessidade de intervenção aqui por parte do ICNF. Este animal tem sido avistado mais concretamente nos últimos dias aqui na Ria Formosa, numa zona próxima à Ilha Deserta. Inclusive tem subido a uma boia de salvamento marítimo vermelho, uma boia de salvamento marítimo vermelha que, e por isso mesmo, tem acabado por ser também alvo de algumas filmagens por parte de pessoas que se deslocam até essa zona. Mas o que é certo é que para já não há então a necessidade desse resgate. E irá então continuar aqui pelas águas do Algarve, ela que já é neste momento aqui uma estrela, tal é a sua raridade e um animal pouco comum para estas águas quentes aqui do sul de Portugal.
1: É o jornalista Rafael Domingos em direto. Há uma foca na Ria Formosa, não sendo totalmente inédito, é algo relativamente raro. Um jovem de 20 anos foi este sábado violentamente agredido por um outro jovem, isto nas celebrações dos Santos Populares em Lisboa. As imagens que a CMTV teve acesso podem chocar os telespectadores mais sensíveis. Tudo terá acontecido quando a vítima viu agressões contra um desconhecido, agressões que tentou travar. Nas imagens é possível ver o jovem a ser esmurrado e depois pontapeado na cara. A vítima ficou com o nariz partido em 2 sítios, teve que ser submetida a uma cirurgia. A irmã do jovem que estava no local do jovem agredido só se apercebeu do irmão ensanguentado já no chão e, portanto, já depois das agressões terem acontecido. Os agressores abandonaram o local rapidamente. A CMTV sabe que o Departamento de Investigação Criminal da PSP está a tentar identificar os suspeitos. O empresário Vasco Cardoso, conhecido como o Rei dos Caracóis, foi assaltado por um gangue violento. Ele teve uma arma apontada à cabeça e foi ameaçado de morte. A vítima contou tudo à CMTV e emocionou-se. Veja a entrevista daqui a pouco.
3: Assim o simultâneo CMTV, também aqui na Correio da Manhã Rádio. Na edição do Grande Jornal da Noite, para esta noite de segunda-feira, com o José Carlos Castro. Daqui a pouco vamos regressar.
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4: Bom, para já também uma breve síntese de notícias na antena da Correio da Manhã Rádio, agora que passam 10 minutos das 8. A edição é da jornalista Leonor Ferraz. Olá, Leonor, boa noite.
5: Olá, muito boa noite. Mais de 800 mil pessoas visitaram a Feira do Livro de Lisboa, no número em linha com a edição do ano passado. O presidente da Associação Portuguesa de Editores e Livreiros faz um primeiro balanço positivo do evento, que decorreu durante 19 dias no Parque Eduardo VII. Já a estimativa de vendas ronda entre 700 mil e 800 mil livros. A Feira do Livro de Lisboa terminou ontem, contou este ano com 350 pavilhões, 900 marcas editoriais e 85 mil livros disponíveis, além de 2 mil eventos culturais. A Câmara de Loures abriu hoje um concurso público para atribuir 46 habitações de renda reduzida destinadas a famílias com rendimentos intermédios. Em causa estão apartamentos T0 e T3. O valor das rendas vai ser calculado com base numa taxa de esforço correspondente a 30% do rendimento médio mensal líquido do agregado familiar. Estão previstos valores mínimos. Em comunicado, a Câmara de Loures indica que os contratos de arrendamento vão ter uma duração de 5 anos, renováveis apenas uma vez, pelo que o máximo são 10 anos. As candidaturas podem ser feitas através do Balcão Único Digital Municipal. Mais a norte, a circulação na linha do Douro encontra-se suspensa até amanhã entre as estações da Rede e da Régua. Em causa estão trabalhos de modernização da via, indica a Infraestruturas de Portugal. A CP está a disponibilizar transbordo rodoviário para os comboios regionais entre Rede e Régua e para os comboios interregionais entre Mosteiró e Régua. Atualmente, a eletrificação da linha do Douro está concluída até Marco de Canaveses. No Porto, a exposição Maravilhário abre ao público esta quarta-feira no Museu da Universidade do Porto. Os visitantes vão poder ver cerca de 200 mil objetos e espécimes doados ao museu ao longo de 3 séculos, como coleções de insetos, fósseis, vestígios arqueológicos e peças de arte. Entre os destaques está o esqueleto de uma baleia azul que deu à costa em Matosinhos em 1937. A mostra fica patente até 20 de setembro no Polo Central, Museu de História Natural e da Ciência da Universidade do Porto, no edifício da Reitoria. Fica por aqui esta síntese informativa. Regresso no próximo intervalo do Grande Jornal da CMTV. Até já.
4: Então, até já. Obrigado, Leonor Ferraz, na Correio da Manhã Rádio. A esta hora, Lisboa está com 23 graus, o Porto com 19, no início de noite de segunda-feira, dia 15 de junho. Chegados a meio do mês. Agora vamos com cerca de 13 minutos depois das 8. Atenção, o trânsito em Lisboa, acesso da Praça de Espanha à A2 para a ponte 25 de Abril com fila. Também na segunda circular nos dois sentidos, já a paragem entre o aeroporto e o Eixo Norte-Sul. Na cidade do Porto é mais o centro da Invicta que está com problemas, a Avenida da Boa Vista com filas de Bessa Leite à Marechal Gomes da Costa. Há também fila na subida de Faria Guimarães, praticamente até ao Covelo, aqui com trânsito bem demorado. Há que ter paciência, mas vale a pena ficar por aí na Correio da Manhã Rádio. Amanhã, ou melhor, na quarta-feira temos esse

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0: Para já com a passagem para o grande jornal da noite da CMTV, feita pela música dos HMB.

0: A música de HMB na reta final para este intervalo Grande Jornal da Noite. Já a seguir vamos regressar à CMTV.
1: A CMTV falou em exclusivo com o dono do restaurante Júlio dos Caracóis, que foi assaltado em Lisboa. A vítima teve uma arma apontada à cabeça. Os ladrões levaram todo o ouro que tinha, joias no valor de cerca de 100 mil euros. Vasco Rodrigues emocionou-se ao recordar esse momento.
2: Quando cheguei ali...
3: Desculpa. Mas à vontade, pode, não se preocupe.
2: Desculpa. Não, estou para mim.
4: Vasco Rodrigues não conseguiu conter as lágrimas ao recordar o pesadelo que passou na noite deste sábado. O proprietário do famoso restaurante Júlio dos Caracóis, em Lisboa, foi assaltado à saída do estabelecimento quando se dirigia para o carro pouco depois da meia-noite.

0: noite.
1: Olho para a frente, apontam-me duas armas aqui à cabeça, vejo que eram pessoas encapuçadas, eu vi, isto é mesmo um assalto. Comecei a gritar, comecei, sei lá, a chorar ao mesmo tempo, com a aflição. Ele aponta-me a pistola e diz, queres morrer? Queres morrer? Arranca-me o fio, manda-me a mão, arranca-me o fio, tenho aqui a marca.
0: O homem estava acompanhado da mulher e de um funcionário e trazia um balde de cerejas que caiu quando foi abordado por 5 assaltantes encapuzados. Tudo leva a crer que este tenha sido um assalto premeditado, até porque o alvo estava bem definido. Mais de 100 mil euros é este o valor estimado das joias roubadas. 4 pulseiras, 2 em cada pulso e ainda um fio, também de ouro.
1: Eu tenho sangue minhoto. Os minhotos gostam muito de ouro, como toda a gente sabe. Eu sempre andei com... O meu pai sempre andou. Eu sempre andei. Há 40 anos que eu estou aqui, há 44, mas há 40 anos que eu ando com o fio, com pulseiras.
0: Poderá haver imagens de videovigilância que captaram o momento, uma vez que há 3 câmaras do lado de fora do estabelecimento. Ainda assim, não há certezas sobre se estarão a funcionar normalmente, já que ainda não foi possível aceder às mesmas. Os assaltantes circulavam num carro que tinha sido roubado há uma semana, ou seja, este veículo não estava sinalizado pela polícia.
1: Não quero mais ouro na minha vida. Eu vi a morte ali à minha frente. E não quero ver mais. Não quero ver. Nunca... Foi muito triste, muito triste. Nunca me vi em nada. Já andei por muitos lados, já andei por a noite a ver com amigos, para aqui, para lá. Nunca ninguém me fez mal. Desta vez foi aqui à porta do meu restaurante, o que me magoa muito.
0: Vasco Rodrigues está a colaborar com as autoridades, nomeadamente com a Polícia Judiciária, que tenta localizar os suspeitos que se puseram a monte.
2: A investigação CM desta noite revela a história de uma mulher que vive há 40 anos com uma bala alojada no peito. Veja toda a história neste grande jornal. Uma bebé de apenas 10 dias foi salva pelos sapadores de Braga depois de chegar ao quartel com dificuldades respiratórias. A criança estaria engasgada com saliva e foi assistida por 3 bombeiros que conseguiram desobstruir-lhe as vias aéreas. Eduardo Ferreira, conhecido como Dudu, um dos herdeiros de Marco Paulo, esteve entre os operacionais que participou nesta operação.
3: Chegou ao quartel dos Chapadores ao final da noite deste domingo. A mãe, em pânico, procurou ajuda depois da criança apresentar dificuldades respiratórias.
4: Estava no corredor e de repente ouvi um estrondo na porta e vi os pais aflitos a querer entrarem para o quartel adentro, ouvi a porta, entregaram-me o bebê para as mãos e disseram que estava engasgada e que não conseguia respirar. Claro que é uma situação, é a primeira vez que me acontece na minha carreira como bombeiro. Foi logo a balear, verifiquei que estava consciente, mas havia ali uma dificuldade em respirar e notava-se que a bebé queria expelir alguma coisa.
3: Ao perceberem a gravidade da situação, iniciaram de imediato os procedimentos de emergência adequados à idade da bebé. Um desses bombeiros foi Eduardo Dudu Ferreira, o bombeiro conhecido por ser herdeiro de Marco Paulo.
5: Estava cianosado e vimos que realmente ela estava com dificuldades. E o meu colega aqui começou a estimular e bem, e eu, a primeira coisa que foi ver
6: já
5: deitava saliva, e estávamos ali a ver a boca para desimpedir ali a obstrução da via aérea, e começámos a fazer esse procedimento e felizmente conseguimos reverter o caso.
3: Foi um autêntico trabalho de equipa, dificultado pela idade precoce da pequena Eva, de apenas 10 dias.
7: Foram as técnicas adequadas a um bebé daquela idade, um bebé prematuro. Foi basicamente a nível da estimulação, nada mais. Ela depois começou a reagir, passado pouco tempo começou a reagir e aí já ficámos mais calmos também um pouco.
3: Foram momentos de grande tensão e foi necessário tranquilizar a mãe da bebé.
5: A minha preocupação, além do... era tranquilizar a mãe, que ela estava numa aflição muito grande e estava sempre a dizer que nós estávamos a mentir, a dizer que a filha já estava bem, e ela dizia, então, vocês estão a mentir. E foi o nosso trabalho também foi esse, manter a calma da mãe. E até, entretanto, chegámos ao hospital e o meu colega...
6: Já entrou e estava no hospital
5: e entregámos à enfermeira e foi o nosso trabalho, foi esse.
3: O rápido pedido de ajuda foi fundamental, assim como a intervenção dos bombeiros chapadores de Braga. A bebé ficou em observação hospitalar, livre de perigo.
7: Felizmente acabou tudo bem e a Eva vai ter uma história para contar daqui a uns anos.
2: A investigação CM desta noite revela-lhe a história de uma mulher que vive há 40 anos com uma bala alojada no peito. Maria foi atingida por um disparo quando tinha apenas 5 anos de idade. Veja a reportagem esta noite no Investigação CM.
6: Então eu disse, mãe, eu vou dar a cara para falar do meu caso. E ela, a resposta dela é, oh... Ou seja, eu vi a tristeza no semblante dela, vou ter que reviver isso. E então, ao ver a tristeza dela, para poder vir falar comigo, porque eu perguntei-lhe, mãe, lembras-te de mais alguma coisa que possas me ajudar a contar? Explica-me. E ela simplesmente, na humildade dela, ela disse... Deixa isso nas mãos de Deus, já passou tantos anos, vamos deixar isso assim. Eu disse, mãe, eu não posso deixar isso mais, eu já não aguento mais, mãe, é tanta dor que eu já não aguento, já não suporto, já suportei muita coisa, mas já não aguento.
8: Maria tinha apenas 5 anos quando foi baleada. Quase 40 anos depois, continua a viver com uma bala alojada no peito. Passaram-se décadas, o bairro onde tudo aconteceu desapareceu do mapa. Mas no corpo desta mulher permanece uma marca impossível de ignorar. Na memória, conserva intacto o dia em que foi atingida durante uma operação policial no bairro da Pedreira dos Húngaros, em Oeiras. O que seria só mais um dia de brincadeira para uma criança, acabou em tragédia.
6: Eu recordo-me de estar a brincar na minha rua, na rua principal. A minha rua era a rua principal número 15. E então era um dia normal, como um outro. Nós estávamos a brincar como sempre, não tínhamos para onde ir. Brincávamos ali perto, eu e os meus colegas. E então, naquele dia, a gente viu os carros a entrarem com grandes aparatos. Para nós era uma coisa normal, acontecia sempre. E então o que é que acontece? De repente começam a disparar. Houve disparos, então um dos bandidos que estavam a sair do táxi fez-me de escudo. E então eu já, quando ele veio fazer de escudo, eu já tinha levado o tiro. O que é que acontece? Eu não senti, confesso-me que eu não senti, nem sabia que me tinha atingido. E então eu estava no carrinho, saí do carrinho para ir buscar mais uva para a minha vizinha, que morava em frente. E então quando eu vou para a minha vizinha para ir buscar mais uva, é onde eu sinto muito calor. Muito calor, aquilo já estava a ferver, o sangue vinha muito quente. E então eu meto a mão assim, para fazer assim, e sinto vermelho o sangue.
2: O presidente ucraniano diz que se vai reunir com Donald Trump na cimeira do G7 em França para discutir o fim da guerra na Ucrânia. A reunião entre os dois líderes vai ocorrer na sequência de uma conversa, na sequência de uma conversa telefónica em que descreveu a evolução da situação no terreno. As conversações decorrem num contexto de estagnação dos esforços de paz que foram liderados pelos Estados Unidos e de uma renovada atividade diplomática envolvendo tanto Washington como Moscovo. O presidente da Ucrânia classificou esta segunda-feira o ataque da Rússia ao mosteiro da Lavra, o mosteiro de Kiev, como um grave crime contra a cultura cristã. As declarações de Zelensky surgiram na rede social X. O chefe de Estado voltou ainda a pedir aos países do G7 mais apoio à defesa aérea ucraniana e maior pressão sobre Moscovo. A Rússia lançou durante a madrugada uma vaga de ataques de mísseis e drones sobre várias regiões ucranianas. Os ataques provocaram pelo menos 9 mortos. O ataque que provocou maior consternação foi o que atingiu o mosteiro da capital ucraniana, que foi depois consumido pelas chamas. Já sabe que são 14 os pontos que constituem um memorando de paz que vai ser assinado entre os Estados Unidos e o Irão na próxima sexta-feira em Genebra, na Suíça. Entre as matérias em que foi alcançado consenso está a reabertura total do Estreito de Hormuz. Além disso, as partes decidiram-se pela cessação imediata das

0: hostilidades em todas as frentes, incluindo o Líbano. No âmbito económico, o destaque vai para o levantamento das sanções às vendas de petróleo, com os Estados Unidos a libertarem 21.600 milhões de euros em ativos iranianos que estavam congelados. O acordo prevê ainda que os Estados Unidos e os aliados preparem um plano de reconstrução para o Irão. Entre os pontos mais relevantes está o facto de Teherão concordar em não produzir ou comprar armas nucleares. Sabemos agora que o Líbano é parte integrante do acordo para pôr fim à guerra com os Estados Unidos. Destaca o porta-voz do Ministério dos Negócios Estrangeiros do Irão. O Irão sublinha que o país é mencionado 3 vezes no memorando de entendimento no que respeita ao Líbano. As linhas definidas para o acordo são o fim da guerra em todas as frentes, o respeito pela soberania libanesa e o respeito pela integridade territorial do Líbano. O Irão indicou ainda que visitas diplomáticas aos países da região estão na agenda de Teherão antes da assinatura do acordo que está previsto para sexta-feira em Genebra. No que diz respeito à forma e ao mecanismo de assinatura do memorando de entendimento, será tomada uma decisão final entre hoje e amanhã. General Fontes Ramos está aqui comigo em estúdio. Boa noite, General.
1: Acredita muito neste... Boa noite.
0: É um passo gigante este memorando, mas tem ali algumas nuances que podem fazer cair como um baralho de cartas.
1: Sim. Antes de mais é preciso notar que este acordo é um memorando de entendimento. Será assinado apesar da situação no Líbano. Quer dizer, ainda no último fim de semana, nos últimos dias, Israel atacou, portanto, o sul da capital do Líbano, que seria uma coisa impensável para o Irão. O que vem mostrar aqui é o seguinte. Vem mostrar aqui quão difícil é a situação interna do Irão e quão sucesso teve o bloqueio dos Estados Unidos da América. É um garrote no Irão do qual ele não se conseguiu libertar e não tem mais, ele é que não tem mais cartas para jogar. O Irão está sem cartas para jogar. E, portanto, assinou o acordo. Pronto, é isto que está aqui, que se deve ser reconhecido logo de início. Segundo ponto, não se sabe bem o que está escrito. Este memorando de entendimento será, digamos, numa primeira parte, isso que estava aqui na vossa peça, e muito bem, digamos, o fim da guerra e o fim permanente da guerra, que é um conceito útil que esteja ali, a troco da abertura do canal, que se irá sucessivamente desenvolvendo. Trump disse já que, a partir do momento em que seja assinado o acordo, imediatamente ele deixa de cercar, digamos, e dá uma lufada de ar fresco para o Irão se libertar. Não sabem agora as condições que são importantes para o futuro.
0: É uma pergunta que eu gostava de fazer aí. E será que Trump retira os meios que tem no terreno?
1: Não precisa retirar todos, e não os vai retirar todos seguramente. Vai retirar aqueles que não são necessários mais para continuar o bloqueio como tem estado. O bloqueio tem sido absolutamente... ninguém é capaz de ultrapassar. Portanto, há uma parte de meios que irá... E os outros vão sendo sucessivamente retirados. Não é essa a razão, quer dizer que tem que se olhar para o Irão com cuidado, porque ninguém sabe aquilo que vem no futuro. Mas o Irão está numa situação tal... de divergência interna e de impossibilidade de ultrapassar a situação que assinou este acordo. Por aí se vê agora quem se tem regozijado com o possível sucesso, tem sido os Estados Unidos e o Irão ainda não tem dito nada. Agora há aqui duas questões importantes, e essas são importantes. No acordo, que eu saiba, e que se saiba, não há nada referente aos mísseis balísticos do Irão. Ora, o que se viu neste último conflito é que o Irão, entretanto, tinha desenvolvido mísseis com capacidade de 4 mil quilómetros. Se este acordo for assinado sem que o Irão seja imposta limitações no uso de mísseis ofensivos, esses mísseis não são defensivos, são ofensivos, para se defender precisa de atacar Israel e não atacar a Europa, e esses mísseis têm um alcance suficiente para atingir a Europa, portanto são ofensivos, não são defensivos. Se isso não for regulado, quem fica a perder a Europa, que não foi atida nem achada para esta questão?
0: Há outra questão, que é a questão nuclear, que fica de fora, não é?
1: Não se sabe o que é que lá está. Não se sabe o que é que lá está. Há promessas, digamos, para o texto que tem vindo a ser difundido, disse que o Irão aceitou não ter armas nucleares. Bom, mas isso já tinha aceitado há muito tempo. O que interessa agora é saber o que é que vai acontecer às infraestruturas para enriquecer, qual vai ser o destino que essas infraestruturas vão ter e qual vai ser o destino do material já enriquecido. Isso é que tem que ser regulado e, portanto, não é fácil.

0: Não é fácil regular isso, mesmo que se queira. Portanto, o período de 60 dias é um período que deve dar suficientemente para resolver isto. O que significa é que, se isto for aceito, para os Estados Unidos, de facto, ficam com uma situação superior àquela que tinham antes. A Europa, não. A Europa fica aqui com uma vulnerabilidade. E outra vulnerabilidade fundamental é que, no acordo, ninguém fala sobre o povo iraniano, sobre os direitos humanos. Isso ficou esquecido, ficou no tinteiro. Isso não significa nada. Isso legitimou o governo radical do Irão. O acordo foi feito entre os Estados Unidos e aquele regime que lá está. E é absolutamente radical. Portanto, isso não está contido no acordo. Portanto,
1: são as duas limitações. Pelo menos essa é uma derrota para Donald Trump,
0: sim,
1: cujo objetivo era precisamente derrubar o regime, um dos objetivos.
0: Pronto, ajuda e a ajuda e nunca chegou.
1: Nunca chegou, ou chegou de uma forma que não serviu para nada. Vamos para a guerra na Ucrânia. Eu suponho que, se correr bem a questão do Estreito de Hormuz, os holofotes vão virar-se outra vez para a Ucrânia.
0: Sim.
1: Em que ponto estamos agora, general, na guerra da Ucrânia?
0: Olha, a Ucrânia deixou de obedecer aos patrões ocidentais. Dito curto e grosso é isto. Nós temos obrigado a Ucrânia a combater com a mão atrás das costas. Só se pode defender. É impossível um país daqueles defender-se de uma pleide de ataques e de sistemas que caem no seu território. A Ucrânia começou a desenvolver os seus sistemas. E desenvolveu-os de tal maneira que a Rússia está numa situação crítica.
1: E ataques em profundidade,
0: crítica,
1: mesmo na Crimeia, não é?
0: Crítica. A Crimeia está isolada. A Crimeia vai cair. Começaram as pessoas a sair de lá, se isto continuar assim. O que significa que os críticos internos na Rússia, tanto os que apoiam Putin como os que são contra Putin, estão a olhar para ele de uma maneira diferente. A economia da Rússia não está boa, toda a gente sabe, e ele está numa situação, digamos, nesta altura, meio encostado à parede. Qual é a sua saída? É provar que é forte. Este ataque é um ataque, é um verdadeiro atentado à dignidade humana. Portanto, são 70 mísseis balísticos, tudo aquilo que ele produziu durante os últimos tempos, utilizou-os na Ucrânia. Mais de 500 drones lançados, não contra objetivos militares, mas contra a população e contra estes indícios de civilização e de religiosidade.
1: Neste caso é um símbolo importante.
0: Esta catedral tem 975 anos, é mais antiga do que Portugal. Foi aqui que nasceu o sistema religioso da Ucrânia e, em consequência, da Rússia, e foi atacada pela Rússia. É um ato de desespero, mas é um ato que significa que é a única resposta que Putin tem a dar aos seus críticos. E mais, o facto de ter coincidido com a reunião do G7, eu acho que está aqui por trás um apelo ao Trump. Vem cá e ajuda-me, senão faço uma... É como o pai, é como o filho que anda à pancada com outro miúdo e depois, olha, eu vou chamar o meu pai. Tenho a impressão que há alguma coisa desse género.
1: Para fechar a nossa conversa, vamos falar do G7, que motiva sempre manifestações contra o G7. O Zelensky disse que se ia reunir com o Trump nesta cimeira.
0: Sim.
1: É relevante essa reunião?
0: É relevante. O Trump pode aproveitar bem esta cimeira. Aliás, o desespero que toda a gente tinha para esta cimeira é que o Trump se fosse embora a meio. De maneira que arranjou-se aqui, já agora, para Voldo Azul, arranjou-se de uma forma, o presidente francês convidou o Trump para, no terceiro dia, ir ter um daqueles almoços faustosos em Versailles, onde foi assinado o acordo de 250 anos.
1: Isso ele gosta,
0: não é? Isso pode o prender na Europa. E, portanto, ele assistir à reunião. Mas dá-lhe também uma boa oportunidade para falar diretamente com o presidente da Ucrânia e saber o que é que se está a passar. Atenção, que realmente o Trump tem que se voltar para a Ucrânia, porque senão a situação não vai ser fácil para a Rússia. Pode ser má para a Ucrânia, mas não vai ser nada fácil para a Rússia. O Trump agora é que está sem cartas. O Putin está sem cartas e o Trump, digamos, nesta altura, de facto, pode ser uma grande ajuda. E vai também falar com outro grupo de países, através da Arábia Saudita, que ficaram um bocado desarmados com aquilo que se passou nesta guerra com o Irão.
1: Com o Irão. Obrigado por ter vindo, general.
0: Muito obrigado. Foi um gosto.
1: O agente da PSP que matou Odair Muniz foi condenado a 3 anos e meio de prisão com pena suspensa. O polícia pode continuar a exercer funções. Reportagem com análise daqui a pouco neste jornal. Duas mulheres entraram em confronto junto ao Tribunal do Funchal, na Madeira.

0: no ano passado na sequência de um desentendimento de trânsito. Acusam-se uma à outra de violentas agressões. O caso vai para o tribunal.
1: Isa Pereira acusa Carolina Silva, a falsa médica, confrontada no Dó a Quem Doer, de violentas agressões, socos e puxões de cabelo em plena via pública no centro do Funchal, tudo por causa de um lugar de estacionamento.
2: A minha irmã disse-me que vários carros conseguiam passar, só essa senhora que parou o carro. Fui até a minha irmã e disse a ela se ela não sabia estacionar, se ela era burra, mas nisto a minha irmã estava ao telemóvel comigo. Eu estava ali no café, naquele cafezinho ali ao lado, levantei-me e fui lá ver o que é que se passava, porque havia bairros, havia discussões. Cheguei lá, vejo essa senhora bater no carro da minha irmã e a dizer: és burra, não sabes estacionar, insultá-la. E cheguei ao pai dela e disse que é que ela achava que era para estar a bater no carro da minha irmã. Ela nem me respondeu, larga-me logo uma bafetada na cara, os meus óculos caem. Eu agacho-me, vou até agarrar os meus óculos porque eu não vejo nada sem os óculos. Ela agarra-me logo no cabelo. Eu não estava a perceber o que estava a se passar, que foi muito rápido, muito instantâneo.
1: Mas Carolina diz o oposto.
3: Há factos e contrafactos no argumentos. A pessoa agredida fui eu e eu trabalho aqui na Rua do Aljube e eu procuro estacionamento todos os dias aqui. Nesse dia é exatamente igual. A senhora estava mal estacionada, não tinha sinalização, não sabia se ela ia sair, se ia estacionar, se não. Tentei questioná-la, ela começou com as mãos no ar e tudo começou aí o desentendimento. No momento eu já estou a ser agredida por duas pessoas, já aparece uma outra pessoa que não era que estava no carro, neste caso era a Isa Roque e a outra pessoa que estava no carro, que eu acho que é a irmã dela. Começou a agressão e agora a senhora foi para a televisão dizer que foi agredida. Para além de ser mentira, eu inclusive tenho um advogado de defesa que é que me contactou, que veio o que aconteceu.
1: Ambas foram separadas pelo segurança do estabelecimento comercial que ali fica no centro do Funchal. Uma guerra que segue agora para o tribunal.
0: Cabo Verde estreou-se no Campeonato do Mundo com um empate a zero frente à poderosa Espanha, com Sidney Lopes e Jovan Cabral no 11. Cabo Verde empatou a zero neste primeiro jogo no Mundial. Foi um jogo histórico para Cabo Verde e o guarda-redes Vozinha foi a grande figura da partida. Vozinha terminou o jogo em lágrimas, emocionou-se. O guarda-redes de 40 anos não aguentou a emoção depois deste empate frente à campeã da Europa na estreia de Cabo Verde no Mundial.
4: E um momento inesquecível, no fundo, diria as lágrimas de alegria de todos os cabo-verdianos.
0: Aos 39 minutos, Espanha fica muito perto de marcar. Ferran Torres atira a barra e na recarga, Oyarzabal obriga Vozinha a uma grande defesa. A primeira de muitas. O que depois nova oportunidade para a Espanha marcar, nova defesa de Vozinha.
4: E agora a Espanha aperta.
0: Aos 62 minutos, o ex-Sporting Jovan Cabral é substituído. E pouco depois, aos 76, é a vez do benfiquista Sidney Lopes sair desta partida. Em cima dos 90 minutos, Cabo Verde fica perto do golo na sequência deste canto.
4: Defenda!
0: Remate à figura, remate de cabeça pouco depois. Terminava a partida, um excelente resultado para Cabo Verde, é um resultado até histórico para esta estreia no Mundial de 2026.
5: Estreia em grande. Está feito.
0: Os enviados especiais da CMTV, Pedro Neves Sousa e Marco Ricardo Silva, acompanham a seleção portuguesa, que está a caminho de se estrear neste Mundial de 2026. Eles já estão no palco do jogo de estreia de Portugal. A pergunta é, como é que está o tempo aí, Pedro?
6: Mau tempo faz parte do dia, já é uma coisa habitual para os habitantes desta cidade no Texas e é esse mau tempo que antecipa esse jogo da seleção portuguesa com a seleção do Congo, o jogo de estreia neste campeonato do mundo. A chuva intensa também, fortes rajadas de vento que durante esta madrugada se fizeram sentir. Também já houve alertas de tempestade no dia de hoje. A situação vai piorar até ao dia do jogo. À hora do jogo, a umidade vai estar muito alta e também a chuva e os alertas de tempestade, mas nada que perturbe.

0: perturbe a realização do jogo, uma vez que o estádio vai estar fechado, o que permite essa realização, ao contrário do que aconteceu o ano passado com o Benfica em jogos, por exemplo, com o Auckland City e também com o Chelsea, por exemplo, que durou mais de 4 horas. Aqui, neste caso da seleção, essa situação não se coloca, também para além do mau tempo, porque é proibido desporto ao ar livre se acontecer um raio num espaço de 13 quilómetros. Aí o para tudo durante 30 minutos, os adeptos abandonam as bancadas, os jogadores são fechados numa sala e não há condições de tempo para a realização desse jogo. Mas o mau tempo, a seleção, quando chegar aqui, vai apanhar um fuso horário diferente, menos 6 horas e não menos 5, como em Palm Beach, e também vai ter de enfrentar essa umidade alta, superior a 85%, também uma chuva intensa e também fortes trovoadas. O mau tempo faz parte aqui do dia-a-dia em Houston e antecipa esse jogo de estreia da seleção portuguesa com o Congo na próxima quarta-feira.
1: Hoje está Pedro Neves Sousa, ele está em Houston, no Texas, é lá que vai ser a estreia de Portugal neste Mundial. Em Palm Beach está o Paulo Catarro, e Paulo, eu vejo que agora está sol aberto, mas já houve aí uns percalços com a meteorologia também.
2: José Carlos, boa tarde. Aqui realmente não há chuva, pelo menos hoje, durante a parte da tarde, se bem que também haja uma previsão de poder existir trovoada mais para o fim do dia. Isso não afetou, no entanto, o trabalho da Seleção Nacional, que, devido àquilo que sucedeu ontem, treinou durante a parte da manhã na base que constitui o seu local de trabalho aqui em Palm Beach, fez todo o treino durante a manhã, a partir das 10 horas locais. Todos os jogadores compareceram no relvado, incluindo Ruben Dias, que ainda assim continuou a fazer trabalho específico. A informação que vem da Federação Portuguesa de Futebol é que Ruben Dias estará em condições de poder dar o seu contributo no jogo com a República Democrática do Congo, mas isso só se terá a certeza absoluta na próxima quarta-feira, quando Roberto Martínez divulgar o 11 inicial com que vai fazer a primeira partida deste Campeonato do Mundo de 2026. Portugal volta a treinar amanhã no mesmo local, também da parte da manhã, e depois, durante a tarde, fará uma viagem de cerca de 3 horas e 20 minutos até Houston, onde fará a sua estreia diante da República Democrática do Congo, e iniciando assim um caminho que todos pretendem que seja de sucesso até ao próximo dia 19 de julho.
1: Paulo Catarro, ele está em Palm Beach, aguarda-se com ansiedade esta estreia de Portugal, é na quarta-feira, frente à República Democrática do Congo. Ágata Rodrigues esteve na fanzone de Gaia, na estreia de Cabo Verde neste Mundial. Foi um dia de festa.
3: E é esta a emoção que se vive depois deste empate da seleção de Cabo Verde com a Espanha, naturalmente, porque soube a vitória, apesar de ser um empate, e é a animação que aqui temos destes adeptos do Tubarão Azul.
4: Tubarão Azul, é isso, nós somos os tubarões, estamos aqui mesmo para representar o pouco que for. Mas estamos aqui com uma boa energia e eu tinha certeza que o jogo não ia ser fácil, porque o pensamento é que ia ser fácil, porque era o nosso primeiro jogo, obviamente. Mas não, aqui as coisas nunca vão ser fáceis, é sempre complicado.
3: É verdade.
5: É só para dizer uma coisa, 1% de... Eles nos deram 1% só, mas temos 100% de fé, vamos vencer essa merda.
3: Pois é, há muita fé. Muita torcida por Cabo Verde, este primeiro jogo do Mundial contra a Espanha. Falamos aqui de uma seleção um bocadinho complicada, não é?
4: A Espanha, por acaso, é uma seleção muito forte, está a candidatar-se para o melhor do Mundial. A gente tem a noção disso, mas isso não nos amedronta, não nos faz...

0: que a gente quer mesmo é isso, é competição, é um jogo forte. Ganham só 1%, mas a gente não precisa de mais nada. 1% é o suficiente para a gente ganhar.
1: É o suficiente, é o suficiente. É acreditar, é acreditar. Aqui está com muito orgulho. Então,
2: Andreia,
1: como é que viste

0: próximo jogo, como é que vai ser? Com muita fé.
1: O próximo jogo vai ser espetáculo. Eles colocaram todos os melhores jogadores, colocaram a Mali e não deu em nada, porque Cabo Verde é das ilhas.
0: É uma vitória para Cabo Verde, literalmente é esta a emoção que se vive. Terminamos aqui então esta grande festa para Cabo Verde neste primeiro jogo, um empate que soube a vitória frente à seleção espanhola.
2: E só para realçar que é o nosso primeiro jogo, é a primeira vez na Copa, mas para a gente tipo, estamos super felizes, só o facto de estamos lá. Nós somos um paizinho dessas ilhas pequenino, ninguém nos conhecia, mas agora somos conhecidos por mundo afora.
0: Claro que
2: isso
0: sim.
2: Isso é muito importante e para nós é o que chega.
0: Exatamente, é o reconhecimento, o reconhecimento. Obrigada.
3: A GNR de Guimarães realizou uma operação relacionada com o tráfico de droga no bairro da Embolhadora, em Gondar, Guimarães. 5 pessoas foram detidas, entre elas estava um homem que andava em fuga às autoridades há já 2 anos por 2 tentativas de homicídio.
4: Ainda não eram 6:30 da manhã quando o núcleo de investigação criminal da GNR de Guimarães chegou em força ao bairro de Gondar, que fica às portas da cidade de Guimarães. Surpreenderam os suspeitos, que não tiveram tempo de fugir. Pelo menos 2 casas foram alvo de buscas. O mesmo aconteceu a viaturas que se encontravam estacionadas à porta do bloco onde os suspeitos viviam. Com o auxílio de cães, tudo foi visto ao pormenor. No total, foram 5 as pessoas detidas por tráfico de droga, 2 mulheres e 2 homens da mesma família e um outro suspeito que acabou detido em flagrante delito. Um dos detidos estava fugido às autoridades há cerca de 2 anos por 2 crimes de tentativa de homicídio. Tinha sido condenado a 5 anos de prisão. No currículo dele constam ainda o crime de tráfico de droga e o de posse de arma proibida. Nas buscas, as autoridades apreenderam um carro de marca BMW, várias doses de droga e dinheiro. A presença das autoridades, em grande número no bairro, alertou os moradores, que aplaudiram a operação da GNR. Muitos deles explicaram que a família de suspeitos vivia ali há uns 3 anos e que desde aí nunca mais tiveram paz. Falam de filas de consumidores que se formavam à porta dos suspeitos para comprarem droga. Uma situação que fazia com que se sentissem inseguros e nem as crianças podiam brincar na rua. Existem ainda relatos de pessoas que dizem que em várias ocasiões ouviram tiros durante a noite. Os suspeitos serão presentes a um juiz de instrução criminal que lhes irá aplicar as medidas de coação adequadas.
3: Prosseguem as buscas pelo jovem britânico que desapareceu no mar da praia do Peneco, em Albufeira. As buscas contaram hoje com o apoio de mergulhadores.
5: Mais um dia de buscas e sem sinal do jovem britânico. No 5º dia de operações, o perímetro das buscas foi alargado para o oeste e foi aumentado o dispositivo. Esta segunda-feira estiveram empenhados nas operações elementos da Polícia Marítima de Portimão e do Projeto Sea-Watch da Autoridade Marítima Nacional. Além disso, foram acionadas embarcações salva-vidas que levaram os mergulhadores dos bombeiros de Portimão. Ao longo do dia, os mergulhadores estiveram essencialmente na zona da Marina de Albufeira, a cerca de 1 quilómetro da Praia do Peneco, onde o turista desapareceu. As buscas contaram também com o apoio de drones. O jovem, de 23 anos, desapareceu no mar na quinta-feira à tarde. Estava acompanhado por um amigo, de 19 anos, também britânico. Os dois estavam a banhos quando foram surpreendidos pela força do mar. O jovem, de 19 anos, conseguiu sair sozinho da água e pedir socorro às autoridades. Já a vítima desapareceu poucos instantes depois. A embaixada britânica foi alertada e os familiares da vítima já estão a receber apoio psicológico.
3: 2 homens e uma mulher foram detidos pela GNR por suspeita de tráfico de droga. A operação foi feita no fim de semana em Moimenta da Beira.
6: A ação policial desenvolveu-se nas imediações onde se realizou um evento musical

0: no qual participaram centenas de pessoas no norte do distrito de Viseu. Com o auxílio de cães pisteiros, os militares do Núcleo de Investigação Criminal da GNR de Moimenta da Beira fiscalizaram dezenas de pessoas. Dois homens e uma mulher acabaram por ser detidas na posse de produto estupefaciente e outro material conotado com o tráfico. Foram apreendidas 130 doses de cogumelos psilocibos, que contêm uma substância que causa euforia e alucinações, e 48 doses de haxixe e liamba. Durante a operação, foram ainda elaborados autos de ocorrência por consumo de produto estupefaciente a três homens com idades entre os 32 e 65 anos. Os três detidos foram constituídos arguídos e libertados, sendo que os factos foram remetidos ao Tribunal de Moimenta da Beira. A operação contou com o apoio de uma equipa sinotécnica do comando da GNR de Viseu.
1: O agente da PSP, Bruno Pinto, acusado de matar Odair Muniz, foi condenado a 3 anos e 6 meses de prisão, mas com pena suspensa. A juíza considerou que houve excesso de legítima defesa. A leitura do acórdão aconteceu esta tarde no Tribunal de Sintra.
2: A decisão do coletivo de juízes foi unânime. As declarações do agente Bruno Pinto foram, na sua maioria, dadas como credíveis, à exceção da existência da faca que o agente da PSP alegou que Odair Muniz teria na altura dos disparos, razão pela qual a defesa do PSP pondera recorrer da decisão.
3: Para nós foi uma meia vitória.
2: Por quê?
3: Porque sempre nos batemos por uma causa de exclusão, nomeadamente legítima defesa. Ponderamos recorrer da decisão por não concordarmos com parte do fundamento dado pelo acórdão no que diz respeito à não credibilidade do depoimento do arguido quando diz que no momento imediatamente anterior ao disparo terá visualizado um objeto que ele assume como sendo uma lâmina.
2: A leitura do acórdão decorreu esta segunda-feira no Tribunal de Sintra. A juíza referiu várias vezes que pela proximidade entre o agente da PSP e de Odair Muniz e o comportamento agressivo do cabo-verdiano, a pena poderia ser atenuada. Bruno Pereira, o presidente do Sindicato Nacional de Oficiais da Polícia, também marcou presença para mostrar apoio ao PSP.
4: É de lamentar a perda da vida do Odair, porque nenhum polícia vive bem, independente de o fazer em ilicitude ou licitude, como espera que assim seja. E segundo, mostrar a solidariedade que, neste momento, enquanto camarada, estive para estar ao lado dele, independente do resultado.
2: Relativamente à proibição do exercício de funções para o Tribunal, o PSP pode voltar ao ativo. No entanto, essa decisão irá ficar ao encargo do Ministério da Administração Interna, uma vez que decorre um processo disciplinar interno na PSP. O agente Bruno Pinto terá ainda de pagar as custas judiciais do processo e também duas indenizações à família de Odair Muniz.
1: O professor Rui Pereira está aqui comigo em estúdio. Boa noite, professor. Para quem não tem informação jurídica, pode parecer algo contraditório este acórdão em alguns aspectos, por considerar, por exemplo, que não foi vista nenhuma arma branca nas mãos de Odair, não foi visto o gesto de puxar da arma branca, também não se provou, mas considerou legítima defesa.
5: Ora bem, eu concordo com este acórdão e, no essencial, com a decisão. E vou explicar muito rapidamente porquê. Fala-se em excesso de legítima defesa. Esta expressão é contraditória nos próprios termos. A expressão correta é defesa excessiva. A defesa ou é legítima ou é excessiva. O tribunal considerou não que houvesse legítima defesa, porque se houvesse legítima defesa, o agente não podia ser condenado sequer. Mas sim que há excesso na defesa, o que é diferente. Porquê? Porque o tribunal considerou que a vítima, cuja morte todos lamentamos, praticou ilícitos na condução, teve uma condução perigosa, lhe foi dada uma ordem legítima de paragem e de detenção.
1: Que ele desrespeitou.
5: Ela desrespeitou essa ordem e resistiu fisicamente ao agente. Por isso, o agente atuou quer ao abrigo da legítima defesa, quer ao abrigo do chamado direito de detenção, porque havia uma situação de flagrante delito. Simplesmente, o que o tribunal considerou é que houve excesso E, portanto, sai-se do campo da justiça.
1: Mas o que é que consideramos aqui excesso? Ou seja, há dois disparos para o ar, dois disparos de aviso, suponho que dois. Depois há um tiro de uma perna, não letal, embora um tiro numa perna possa ser letal, não é? Como sabemos. Mas disparo numa perna e o segundo disparo atingiu na parte inferior do braço, ou superior do braço, e provocou uma hemorragia que catastrófica, que foi fatal. Se o polícia tivesse só disparado sobre a perna, podia ser considerado também excesso de força ou excesso?
5: Talvez não, mas não foi essa a situação. Na realidade, naquela situação, entendeu o tribunal...
1: Isto é para perceber quais são os limites, ou seja, o próprio polícia tem que saber os seus limites.
5: É isso que eu estou a explicar. Naquela situação, entendeu o tribunal que não era necessário disparar a matar para suster uma agressão. O ponto essencial aqui foi o de determinar se era verdade ou não que o fugitivo tinha consigo uma faca ou um punhal.
1: Mudava tudo?
5: Mudava, porque se tivesse uma faca ou um punhal, nesse caso já haveria legítima defesa propriamente dita. Também não deu como provado o tribunal que o arguído estivesse em erro sobre essa matéria. Porque se estivesse, nos termos do artigo 16º, número 2 do Código Penal, seria excluído o dolo e ele só poderia ser punido por homicídio negligente. O caminho do tribunal, repito, foi considerar que havia excesso. No excesso, há uma coisa muito importante em que o tribunal esteve bem. É que o excesso pode dever-se a duas situações. Pode dever-se a medo, perturbação ou susto, isto é, um estado asténico, ou a raiva, irritação ou fúria, isto é, um estado esténico. O direito valoriza de forma diferente as duas situações. Okay. E nesta situação o tribunal entendeu, na minha opinião, bem, que o polícia estava atrapalhado. Não reagiu furiosamente por racismo, estava atrapalhado com a situação que não conseguiu resolver de outra maneira. E nessa situação... Código Penal, no artigo 33, no caso de estados asténicos, de meter medo, perturbação ou susto, prevê que, no limite, o agente pode ser desculpado, não aconteceu aqui, ou pode haver uma atenuação especial. A atenuação especial, na pena de 8 a 16 anos de homicídio simples, leva a uma pena mínima de 1 ano, 7 meses e 6 dias, a 10 anos e 8 meses. E o tribunal, dentro desses limites, graduou em 3 anos e meio. Suspendendo a pena.
1: Suspendendo a pena.
5: O que podia acontecer
1: também
5: até
1: há outros atenuantes. Ele mostrou arrependimento, dirigiu-se à família.
5: Claro, até 5 anos podia atuar.
1: A atitude do polícia em tribunal também contou para este desfecho. Faço-lhe uma última pergunta para uma resposta muito rápida.
5: Muito rápida.
1: O advogado de defesa do agente... estava insatisfeito, considerou que foi uma meia vitória e que ia ponderar o recurso. Vale a pena neste caso?
5: O defensor tem uma posição, como seria de esperar, maximalista. O que ele gostaria é que fosse reconhecida a legítima defesa. Mas essa não é uma questão jurídica, é uma questão de prova. E o tribunal entendeu que não havia elementos probatórios que apontassem para a existência de uma faca ou de um punhal. A partir daí, o único caminho alternativo, pelo qual o tribunal também não foi, seria de dizer que houve a tal defesa imaginária, putativa, por o agente pensar que havia realmente uma faca.
1: Uma arma.
5: Isso beneficiava a situação dele, porque poderia ser punido apenas, nesse caso seria punido apenas, por homicídio negligente com exclusão de dolo. De qualquer maneira, aqui para mim, o essencial... E eu compreendo a dor dos familiares e amigos. Mas o essencial seria escolher entre uma pena de prisão efetiva ou suspensa, e penso que o tribunal esteve bem.
1: Obrigado por ter vindo aqui ao Grande Jornal, professor.
5: Obrigado.
1: O ator Nuno Homem de Sá foi condenado a 3 anos de prisão com pena suspensa no caso de violência doméstica contra a ex-companheira Frederica Lima. O ator terá ainda de pagar uma indemnização de 3 mil euros à vítima.
6: À chegada ao Tribunal de Torres Vedras, no dia da sentença, a confiança de Nuno Almeida Sá era a mesma de sempre.
7: Nuno, bom dia. Tranquilo para o dia de hoje?
8: Bom dia. Sim, claro, como sempre. Quer dizer, já tive dias mais agitados, mas está entregue. Agora é uma questão de... É uma questão boa. É uma questão de esperar que haja justiça mesmo.
6: Mas o Tribunal acabou por entender que ficaram provados quase todos os factos da acusação. Durante a leitura do acórdão, com mais de 250 páginas, a juíza referiu inúmeras mensagens que Frederica Lima enviou ao arguido a dizer que estava farta de ser maltratada e desrespeitada. O Tribunal de Torres Vedras entendeu que quase tudo o que Frederica contou na sala de audiências ou às autoridades mereceu credibilidade. Durante a leitura, Nuno Almeida Sá, interrompendo a juíza, referiu não ter trabalho e estar num lugar muito difícil na sua vida. Uma reação que levou o Tribunal a apontar que Nuno estaria a revelar uma atitude que corresponde aos factos apontados. O Tribunal acabou sim por condenar Nuno Almeida Sá a 3 anos de prisão, mas a pena foi suspensa na sua totalidade. Ou seja, o ator de 63 anos vai continuar, para já, em liberdade. Ainda assim, Nuno Almeida Sá garante que está inocente e caracterizou aquilo que se passou em tribunal como uma palhaçada.
8: Eu sou tipo quente, caliente. A minha mãe é espanhola. Prenda-me. A sério, prenda-me. Como é que está o Correio da Manhã? Não está cá hoje?
9: Vamos lá, vamos lá.
8: Ah, está aqui. Preste, queriam prender, ainda não aconteceu.
9: Vamos lá.
7: Foi condenado ainda assim em tribunal ou não?
8: Vai correr tudo bem, diga.
7: Mas o tribunal ainda assim condenou, mesmo que com pena suspensa. Naturalmente, a pena é de prisão.
8: A pena é
7: o tribunal entende que foi responsável pelos factos que foi acusado, ainda que a pena tenha sido suspensa, ou não?
8: O tribunal interpretou isso e nós vamos recorrer e vamos mostrar que o tribunal está enganado.
7: Sempre que o tribunal injustiçou e queria ser sempre condenado, independentemente do que acontecesse no julgamento. Foi isso que disse há pouco.
8: Eu estou com a sensação que sim. Querem fazer de mim um exemplo, mas eu vou-lhes dar o exemplo. Vou-lhes mostrar mesmo quem é que eu sou.
6: Já o advogado de Nuno Almeida Sá, Alexandre Guerreiro, garante que vai recorrer da decisão, mas ressalvou os crimes pelos quais o ator não foi condenado.
10: Naturalmente que não nos conformamos com isso, no entanto não posso deixar de salientar as palavras do meritíssimo juiz, no sentido de que tudo o que diga respeito, as pessoas andaram durante muito tempo a vender a imagem de um monstro que até chegaram a dizer que ia em prisão preventiva e que iria ser preso e que deveria ser cumprir pena de prisão. Nós não é que estejamos a achar que isto foi uma boa decisão, porque não foi, daí dizer que não nos vamos conformar, mas no entanto tudo o que foram acusações relacionadas com crimes sexuais, crimes de acesso ilegítimo, fotografias e vídeos que foram filmados sem autorização, todas essas coisas, a meritíssima juiz foi bastante clara no sentido de dizer que isso tudo caiu.
6: Do outro lado, o advogado de Frederica Lima, Miguel Matias, compreende a decisão do tribunal, mas reflete sobre as baixas molduras penais para o crime de violência doméstica.
11: As penas são sempre de prisão. São suspensas mediante um conjunto de regras que têm que ser cumpridas durante um determinado tempo de período. E como vocês ouviram, todos, são 3 anos de pena suspensa, proibição de contactos, isto, aquilo e aquilo outro. Portanto, se não cumprir, é levantar lá a suspensão. Foi uma luta já muito grande, como é ainda hoje o crime de violação, para se tornar um crime público. O desfavor da vítima em relação ao arguido ao longo de todo o processo é grande, e portanto urge repensar isto tudo, mas isto são os senhores políticos a quem nós pagamos o ordenado que devem repensar.
6: Normalmente Sá foi assim condenado a 3 anos de prisão com pena suspensa, além da proibição de contacto com a vítima, sujeito a dispositivo de controle de distância e ainda ao pagamento de uma indenização de 3 mil euros a Frederica Lima, mas para já o ator vai continuar em liberdade.
1: A investigação CM desta noite revela a história de uma mulher que vive há 40 anos com uma bala alojada no peito. Maria foi atingida por um disparo com 5 anos de idade, apenas. Toda a história, daqui a pouco.
12: Assim o simultâneo CMTV na Correio da Manhã Rádio. Regressamos daqui a pouco então ao Grande Jornal da Noite, na edição do José Carlos Castro. Venha daí, noite de segunda-feira. Fique por aí.
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1: Agora passam 9:09. A esta hora Lisboa está com 21 graus, o Porto com 18. Vamos para a informação. Sinto-se com a jornalista Leonor Ferraz. Boa noite, Leonor.
2: Muito boa noite. O Porto concorre este ano a 4 categorias dos World Travel Awards, os Oscars do Turismo. A cidade está nomeada para os prémios de melhor destino urbano da Europa, melhor destino para escapadinhas urbanas, melhor destino cultural e também melhor destino metropolitano à beira-mar. As votações já decorrem na plataforma oficial dos World Travel Awards até 28 de agosto. Na edição passada, a cidade do Porto conquistou o prémio de melhor destino da cidade da Europa, feito que já tinha alcançado em 2022. A segunda edição da formação Finanças para Todos vai contar com 5 sessões de literacia financeira para adultos, planeamento e orçamento familiar, produtos financeiros, banca e seguros, crédito ao consumo e à habitação, reforma e prevenção do sobreendividamento são os temas em destaque. De acordo com a Câmara do Porto, as candidaturas estão abertas até 30 de junho através da página do projeto. As 5 sessões vão ter início no último trimestre deste ano. A formação vai decorrer em horário pós-laboral, com sessões presenciais no Porto e em Lisboa e também em formato online. O Governo admite alterações à concessão do transporte fluvial entre Setúbal e Troia. Em análise está a possível integração da travessia no Passo Navegante, uma recomendação da Autoridade da Mobilidade e dos Transportes. Em resposta a uma pergunta do Bloco de Esquerda, o Ministério das Infraestruturas garante que o Executivo está a acompanhar a evolução da concessão em articulação com a administração dos portos de Setúbal e Sesimbra, mas admite que nenhuma decisão foi ainda tomada sobre a renegociação ou concurso público. Mais de 800 mil pessoas visitaram a Feira do Livro de Lisboa, um número em linha com a edição do ano passado. O presidente da Associação Portuguesa de Editores e Livreiros faz um primeiro balanço positivo do evento, que decorreu durante 19 dias no Parque Eduardo VII. Já a estimativa de vendas ronda entre 700 mil e 800 mil livros. A Feira do Livro de Lisboa terminou ontem, contou este ano com 350 pavilhões, 900 marcas editoriais e 85 mil livros disponíveis. Fica por aqui esta síntese informativa. Regresso à meia hora com nova edição. Até já.
1: Então, até já. Obrigado. Aqui uma síntese de informação na Correio da Manhã Rádio com a jornalista Leonor Ferraz. De resto, aqui umas informações pertinentes de trânsito. Grande Lisboa, 90.4, ainda o resultado de um acidente que ocorreu há cerca de meia hora, ali no nó do IC9, na ligação à Nacional 117, junto ao Hospital Amadora Sintra. Ficou por lá na fila no sentido Amadora-Lisboa. Também outro acidente, aliás, dois, relativamente próximos um do outro, no nó de acesso à A4 pela A3, em Águas Santas, um pouco antes dos túneis, e outro, precisamente, à entrada desses túneis, no sentido Matosinhos-Vila Real. Então, aqui, a A4 e um pouco da A3 também ficou o resultado deste acidente, a fila de trânsito a esta hora. Grande Porto em 94.8, à volta do Monte em cmradio.pt, na edição para esta noitada de segunda-feira. Comigo, Arthur Jorge, com a jornalista Leonor Ferraz e também em simultâneo com o Grande Jornal da Noite, a edição hoje do José Carlos Castro. Outro simultâneo vai acontecer um pouco antes, aliás, digo que será um pouco depois das 10 desta noite. Vamos acompanhar o programa Pé em Risto.
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0: É a canção oficial do Mundial 2026, esta da Shakira com Bruno Boy. E claro, também passa na antena da Correio da Manhã Rádio. Agora com 20 minutos depois das 9, no regresso a simultâneo com a CMTV, vamos continuar a acompanhar o Grande Jornal da Noite, aqui com a edição do José Carlos Castro. Na edição da Mariana em Águas e um pouco depois das 10, vamos regressar a simultâneo com a CMTV. Vamos também partilhar consigo na Correio da Manhã Rádio o programa Pé em Riste. Para já então, está aí o Grande Jornal da Noite.
1: Os juízes do Tribunal da Relação do Porto, que confirmaram a absolvição de Fernando Valente, sustentam que o empresário não tinha qualquer motivo para suspeitar que fosse o pai do filho de Mónica Silva. São apontadas várias falhas à investigação. O acórdão tem mais de 300 páginas.
2: A Relação do Porto considera que não ficou provado que Mónica Silva tenha sido vítima de homicídio, nem que Fernando Valente tenha estado envolvido no desaparecimento da grávida da Mortosa. No acórdão de mais de 300 páginas, os juízes apontam várias fragilidades na investigação e na prova recolhida, concluindo que os elementos apresentados pelo Ministério Público não permitem sustentar a acusação. Os magistrados recordam que o empresário chegou a ser acusado de 5 crimes, entre eles homicídio qualificado e aborto. Ainda assim, mantêm a decisão de absolvição já proferida pelo Tribunal de Aveiro, mesmo com os recursos apresentados pelo Ministério Público e pela família de Mónica Silva. Entre os argumentos da relação está a convicção de que Fernando Valente não tinha razões para acreditar que pudesse ser o pai da criança que a mulher esperava. Os juízes dão como provado de que os dois apenas mantiveram relações sexuais em janeiro e julho de 2023, enquanto a gravidez terá sido gerada em março. Para os desembargadores, bastaria ao empresário saber que a gravidez já teria cerca de 7 meses para perceber de imediato que não poderia ser o pai da criança. Uma conclusão que, segundo os juízes, afasta também o alegado móvel apontado pelo Ministério Público para a prática do crime. Quase 3 anos depois do desaparecimento da grávida da Mortosa, o caso continua envolto em dúvidas. E para a Relação do Porto, essas dúvidas permanecem demasiado relevantes para permitir uma condenação.
1: 2 incêndios provocados por uma descarga elétrica na madrugada de domingo em Avintes, Gaia, provocaram danos avultados num salão de jogos. É um espaço que pertence a uma associação recreativa. Uma casa também foi severamente afetada e uma família ficou desalojada.
3: As imagens mostram o que restou deste salão de jogos da Associação Recreativa Restauradores Avintenses, em Vila Nova de Gaia. O espaço tinha sido inaugurado há 1 ano e em pouco mais de 15 minutos ficou tudo destruído. O fogo terá sido provocado por uma descarga elétrica.
4: Houve uma descarga, o poste descarregou para as linhas, pronto, os quadros elétricos absorvem a corrente elétrica, não é? Porque o trabalho dos postes não é feito da melhor maneira e a terra não consegue absorver toda. Isto é uma explicação dada pelos técnicos deles, não é? Pronto, não percebo muito disto, mas pronto, o que é certo é que quando os quadros foram afetados, entrou em curto-circuito e pronto, e em pouco de mais de 15 minutos isto ficou no estado em que ficou, pronto.
3: Da sala de jogos inaugurada há 1 ano pouco restou, mas no bar, no andar superior do edifício, há também muitos estragos.
4: Pronto, aqui pouco ou nada é recuperável. Ar-condicionado, teto, ardeu, bilhares, o chão, a madeira das paredes, toda a instalação elétrica, tanto a nível de iluminação como a nível de alimentação de tomadas. Pronto, desta sala, pouco ou nada.
3: Mas na parte de cima também ficou afetada pelo fumo?
4: Pois a parte de cima, né, pronto, esta é a cave, né, a parte de cima, né, pela ligação destas escadas, né, as portas estavam abertas, todo o fumo, né, do incêndio, né, espalhou-se para o resto do edifício, colou nos tetos, nas paredes. Inclusive na secretaria.
3: Esta não é a primeira vez que uma descarga elétrica provoca estragos. Há 3 anos destruiu todos os eletrodomésticos.
4: Toda a instalação elétrica de toda a ideia.

0: foi todo o edifício, né, foi afetado. Equipamentos elétricos da cozinha, computadores, pronto. Mas até hoje, responsabilidades foi zero. Pronto, tivemos de estar, na altura, a coletividade teve encerrada há cerca de um mês.
1: A cerca de 500 metros da Associação Recreativa também houve estragos. Esta casa também foi atingida pela descarga elétrica que provocou um incêndio. O interior ficou destruído e os moradores, um casal com uma filha, ficaram desalojados. Tal como a associação, há 3 anos, esta casa já tinha sido atingida. Até hoje ainda não foram apuradas responsabilidades.
2: O Orange Jornal prossegue com o Investigação CM.
3: Bom, e assim é com a CMTV. Quanto a nós, vamos fazendo assim a ponte até regressarmos a simultâneo para o programa Pé em Riste. Aproveite, fique com a Correio da Manhã Rádio. Além do mais, a boa música essa vai continuar na sua companhia, além do mais, em português. Passa a redundância, agora com 25 minutos depois das 9. Segue ao volante, tenha uma boa viagem. 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
1: Precisamente daqui a pouco, com a atualidade informativa de regresso à Correio da Minha Rádio.

0: essa música com Bryan Adams na Correio da Manhã Rádio. Segue ao volante, atenção, a Lisboa 90.4. O acidente que estamos a tomar nota logo depois, ali no IC19, logo depois do acesso ao Hospital Amadora Sintra, já com fila desde Terceira até ao nó da Nacional 117. Bom, aí também ainda está em resolução outro acidente que aconteceu há cerca de meia hora. Está ali a dificultar imenso a passagem por esta parte do IC19, pelo menos até à ligação com a Nacional 117.
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0: Ora cá está, passam agora 33 minutos das 9 desta noite de segunda-feira. O regresso à atualidade informativa na Correio da Manhã Rádio. Agora com as notícias, edição da Leonor Ferraz. Boa noite, Leonor.
3: Muito boa noite. O STOP convocou uma greve nacional da educação para quinta-feira, dia em que o Parlamento discute a reforma laboral. Em comunicado, o Sindicato de Todos os Professores considera que as alterações propostas representam um retrocesso demasiado grave e anuncia que vai associar-se à concentração promovida pela CGTP em frente à Assembleia da República. O sindicato esclarece que a greve não abrange as reuniões de avaliação final nem o Exame Nacional de Biologia e Geologia. E o líder do Chega confirma uma nova reunião com o primeiro-ministro sobre a lei laboral. O encontro está marcado para amanhã. André Ventura promete não desistir da redução da idade da reforma e quer um compromisso escrito com Luís Montenegro. Em conferência de imprensa na sede nacional do partido, o líder do Chega avisa que caso o governo não aceite descer a idade da reforma, o PST vai ter de procurar outro partido para fazer um entendimento em relação à lei laboral.
4: Para nós esta é uma questão de justiça que queremos introduzir e calendarizar no espaço público português. Sem isso, não temos... Se o Governo entende e se achar que a posição que tem, que podemos continuar progressivamente a ter uma reforma aumentada, este ano voltou a aumentar 2 meses,

0: se a lógica for continuar a deixar a idade da reforma aumentar progressivamente, então significa que não temos a mesma visão das relações laborais, e isso significa que o PSD deve procurar outro entendimento que não com o Chega. O Chega entende que as pessoas já trabalham demais em Portugal do ponto de vista do número de horas e já têm reformas muito tarde, e entende que deve começar a fazer-se o sentido contrário, o caminho contrário.
1: As declarações do líder do Chega na véspera de uma nova reunião com o primeiro-ministro para falar sobre as alterações ao Código do Trabalho. João Carlos Loureiro é o novo presidente do Tribunal Constitucional. A eleição decorreu esta tarde em reunião plenária do Palácio Raton. Na mesma sessão, Rui Guerra da Fonseca foi eleito vice-presidente no dia em que tomaram posse os quatro novos juízes eleitos pela Assembleia da República. A informação foi divulgada pelo Tribunal Constitucional através de uma nota publicada no portal oficial na internet. João Carlos Loureiro, professor da Faculdade de Direito da Universidade de Coimbra, foi designado juiz do Tribunal Constitucional por cooptação em abril de 2023 e eleito vice-presidente em outubro de 2025. Sucede agora a José João Abrantes na liderança do Tribunal Constitucional. A PSP ainda não decidiu sobre o regresso à polícia do agente que disparou mortalmente contra Odair Muniz. Bruno Pinto foi hoje condenado a 3 anos e 6 meses de prisão, com pena suspensa. O coletivo de juízes definiu ainda o pagamento de uma indemnização à família de Odair Muniz, que poderá chegar aos 30 mil euros. O agente tinha como medida de coação a suspensão de funções e o tribunal remeteu para a PSP a decisão sobre o eventual regresso de Bruno Pinto à atividade policial. A agência Lusa, ou porta-voz da PSP, afirmou que a Polícia de Segurança Pública aguarda ainda pelo conhecimento formal do acórdão do tribunal antes de tomar uma decisão. Depois de conhecido o acórdão, Ricardo Serrano Vieira, advogado que representou o agente Bruno Pinto, confirmou a intenção de recorrer da sentença.
2: Para nós foi uma meia vitória.
3: Porquê?
2: Porque sempre nos batemos por uma causa de exclusão, nomeadamente legítima defesa, e é isso que vamos ponderar se vamos para outras instâncias.
3: Responder a recorrer neste momento?
2: Eu tenho que ler o acórdão, falar com a equipa que trabalha connosco, mas muito provavelmente é o que iremos fazer. Repare, do ponto de vista técnico, o tribunal entende que há um excesso de meios. Nós entendemos que o que motivou a atuação foi o facto de o arguido ter visualizado um objeto que identificou como sendo uma lâmina, que é a parte, como vocês ouviram, que o tribunal, de certa forma, não dá credibilidade ao depoimento dele. Essa é uma matéria controvertida. Se uma instância superior nos der razão nessa parte, a defesa terá a consequência de legítima defesa. Se confirmar a decisão de primeira instância, não será, será a condenação. Bruno nunca deixou de ser polícia. Uma outra questão, será condições ou não? Eu penso que sim.
3: O que sentiu agora com esta decisão?
2: É uma pergunta interessante. É um misto. Por um lado, um certo alívio por terminar aqui esta fase, e por outro lado, uma certa desilusão por o tribunal não ter também acreditado na parte que o tribunal entende que ele prestou um depoimento que não será credível, e por aí sente-se um bocado desiludido.
1: Ricardo Serrano Vieira, advogado do agente da PSP, hoje condenado a 3 anos e meio, pena suspensa pela morte de Odair Muniz na Cova da Moura, na Amadora, em outubro de 2024. Num outro processo, o ator Nuno Homem de Sá foi condenado a 3 anos de prisão, com pena suspensa. O Tribunal de Torres Vedras deu como provado o crime de violência doméstica contra a ex-companheira Frederica Lima. Nuno Homem de Sá vai recorrer.
4: Eu sei que isto até pode parecer bacoco e patético, mas do total dos autos que tínhamos, sobraram 10% para esta acusação. E desses 10% do total, agora acabámos com uns 2, 3. Não conseguiram provar nada especificamente. O que foi provado foi por interpretação da juiz, que eu acho estranho, não é? E eu agora é que vou decidir quem é que está a dizer a verdade. Ah, ela é credível. Ok. Não, eu não acredito que seja assim que isto devia funcionar.
5: Mas pronto,
4: estou tranquilo, eu mantenho a minha inocência, eu não agredi ninguém. Quem foi agredido fui eu, de variedíssimas maneiras. Vejam bem a minha situação atual e depois digam-me. Mas é claro que recorremos, como eu disse, eu estou inocente e vou até à última. Querem fazer de mim um exemplo, mas eu vou-lhes dar o exemplo. Vou-lhes mostrar mesmo quem é que eu sou.
1: A reação de Nuno Homem de Sá, hoje condenado a 3 anos de prisão, com pena suspensa por violência doméstica. Um idoso foi assaltado por um casal armado na Vila das Aves. O homem ficou sem 400 euros que tinha em sua posse. A Polícia Judiciária está já a investigar o caso, como nos conta a repórter Aureliana Gomes.

0: Tudo aconteceu esta manhã aqui na Rua das Fontainhas e ao que conseguimos apurar, este idoso com cerca de 80 anos dirigia-se a pé em direção à farmácia onde ia comprar os medicamentos quando foi abordado por um casal que ronda os 35 a 40 anos e que será da nacionalidade estrangeira, pelo menos foram essas informações que o idoso deu à GNR de Vila das Aves, que esteve aqui no local, e abordou então este idoso, ao que também conseguimos apurar, teria uma arma com, teriam uma arma com eles, este casal, e ameaçaram o idoso, ele que tinha consigo 400 euros, eles acabaram por lhe roubar esse dinheiro e fugir no mesmo carro em que se faziam transportar para parte incerta. Ora, as autoridades estão agora no encalço deste casal que, a meio da manhã de hoje, como dizia, acabou por assaltar um idoso nesta rua, a Rua das Fontainhas, em Vilarinho, Vila das Aves. Este homem ia dirigir-se à farmácia para fazer a compra de medicamentos quando foi abordado por este casal de nacionalidade estrangeira. Acabaram por lhe roubar 400 euros em dinheiro que o idoso tinha consigo.
1: A reportagem da Aureliana Gomes. Pelo desporto, Cabo Verde protagonizou a primeira surpresa do Mundial ao empatar a zero diante da campeã europeia Espanha esta tarde, a contar para a primeira jornada do Grupo H. Foi o jogo de estreia dos Tubarões Azuis em campeonatos do mundo. A Ágata Rodrigues esteve na fanzone de Vila Nova de Gaia a acompanhar os festejos dos adeptos cabo-verdianos.
2: Estamos aqui com uma boa energia e eu tinha certeza que o jogo não ia ser fácil, porque o pensamento é que ia ser fácil, porque era o nosso primeiro jogo, obviamente. Mas não, aqui as coisas nunca vão ser fácil. Olha, por acaso é uma seleção muito forte, está a candidatar-se para o melhor do Mundial, a gente tem a noção disso, mas isso não nos amedronta, não nos faz nada, porque a gente quer mesmo é isso, é competição, é o jogo forte. Ganham só 1%, mas a gente não precisa de mais nada. 1% é o suficiente para a gente ganhar.
3: É o suficiente, é acreditar, aqui está com muito orgulho. Então, Andréia, como é que viste este jogo? Com muita emoção.
4: Foi muito emocionante. Foi duro. Esse que aguenta a prisão, esse que aguenta a cachupa.
1: Um empate com sabor a vitória, vivido com intensidade pelos adeptos cabo-verdianos na fanzone de Vila Nova de Gaia. Pelo Grupo H, há ainda mais um jogo em agenda, previsto para hoje, Arábia Saudita-Uruguai, a partir das 11 da noite, hora em Portugal continental. Já a esta altura decorre Bélgica-Egito. As duas equipas estão empatadas a uma bola no encontro a contar para o Grupo B, que está a decorrer em Seattle. Regresso com mais notícias no intervalo do Penriste. Até já.
5: Então, até já. Obrigado, Leonor Ferraz. A atualidade informativa sempre também no foco da atenção da Correio da Manhã Rádio. Programa Pé em Risto, edição da Mariana Águas. Vamos passar para esse simultâneo um pouco depois das 10 da noite. Agora faltam 17 minutos, precisamente para as 10. Lisboa com 20 graus, Porto com 18 graus. Há também muita música para ouvir. Além do mais, vou espreitar a situação do trânsito neste início de noite de segunda-feira. Ao que parece, não está assim ainda nada pacífico.
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5: Uma das músicas da nossa vida, pelo menos para uma certa geração que viveu bem os anos 80, e Lewis and the News, que recordamos agora, Stuck With You, Passo de Arcos 90.4, Pedrossos 94.8, um bem-aja.

0: Assim, canções que são, de resto, transversais a diferentes gerações, passam na antena da Correio da Manhã Rádio. Para esta noitada de segunda-feira, edição comigo Arthur Jorge, mas também com a presença da jornalista Leonor Ferraz. Aproveitar já agora para dar-lhe nota da previsão do IPMA para amanhã, terça-feira, dia 16. Região da Grande Lisboa vai ficar com um dia de verão, regresso de céu pouco nublado ao limpo, também com um vento fraco e a previsão de subida da temperatura. Pelo Grande Porto, a previsão é de uma terça-feira de céu pouco nublado com neblina, mesmo chuvisco pela manhã, sobretudo na faixa costeira, é a previsão para a região do Grande Porto. Máxima prevista na capital Lisboa, 30 graus, Porto à espera de 21 graus, Setúbal conta com 33 graus de máxima, já por Braga, a temperatura máxima prevista é de 31 graus, Faro à espera de 30 graus. Assim, mais um dia de primavera, quase, quase verão.
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0: Claro que sim, e com aquela boa música, bom ritmo para si. Sem esquecer, quarta-feira temos a estreia da seleção portuguesa com o relato na Correio da Manhã Rádio Mundial 2026.

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0: cá está Lola Indigo com o Lucho Arcay neste tema bem dançável na Correio da Manhã Rádio. Início da semana da estreia da seleção de Portugal no Mundial 2026. Vai acontecer na próxima quarta-feira contra a República do Congo. E vai ter, claro, relato na Correio da Manhã Rádio.
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0: Música que recordamos. Além do mais, vamos voltar a simultâneo o programa Pé em Riste com a Mariana Águas, a CMTV Correio da Manhã Rádio. Outro simultâneo à 12:50. Ficou o encontro marcado com a Noite das Estrelas da Maia.

0: Grande canção que estamos a recordar, os Commodores, na voz de Lionel Richie. Também durante a década de 2000, esta canção recebeu uma versão absolutamente genial por parte dos Faith No More, de Mike Patton, banda de San Francisco. Bom, dito isto, agora em cima das 10 da noite, daqui a pouco, simultâneo com o programa Pé em Riste, vamos ter a condução da Mariana Iaguas também aqui na sua rádio. Depois da Noite das Estrelas, também vai poder escutar mais um segmento do podcast Doa Quem Doer, da Tânia Laranjo. Podcast esse que também pode ouvir.
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0: Já a seguir, tudo a postos para regressar a simultâneo com a CMTV. Tudo com o futebol, programa Pé em Riste, com a Mariana em Águas. Mas ao longo desta noitada de segunda-feira, não podemos esquecer a nossa tia Maia, sempre bem disposta e com o seu painel de comentadores. Vem aí a Noite das Estrelas, marque na sua agenda, logo mais quando forem meia-noite e 50. De aproveitar.
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0: Vamos para a simultânea CMTV.
1: Cabo Verde fez história no Mundial ao empatar com a Espanha no jogo de estreia no Campeonato do Mundo. A festa fez-se assim que soou o apito final, não só no campo, com as lágrimas de Vozinha, que aos 40 anos empatou com a campeã da Europa e se estreou no Mundial, mas também com os milhares de adeptos cabo-verdianos. Estas imagens que estamos a ver são de Cabo Verde e demonstram bem a festa que se fez depois do histórico empate, que permite agora à seleção de Cabo Verde acreditar na presença nos 16avos de final do Mundial. Agora segue-se o jogo frente ao Uruguai. Para já, o ambiente é de grande festa. Vemos também à direita da nossa imagem a festa cabo-verdiana que se fez no terreiro do Paço durante todo o jogo, que fica marcado por uma grande exibição do guarda-redes Vozinha, com várias defesas decisivas frente à Espanha. Um empate a zero foi o resultado final na primeira presença de Cabo Verde num campeonato do mundo. Por isso, foi uma estreia com o pé direito, tendo em conta que era claramente favorita. Espanha é uma grande surpresa neste Campeonato do Mundo, este resultado que consegue a equipa cabo-verdiana, a que trava uma das grandes potências do futebol mundial. O herói de Cabo Verde, Vozinha, passou de 6 mil seguidores nas redes sociais para mais de 2 milhões em poucos minutos. Tudo durante o jogo de Cabo Verde com a Espanha. O guarda-redes cabo-verdiano, que já tem 40 anos, protagonizou um autêntico fenómeno nas redes sociais em pouco mais de 90 minutos. É que antes do jogo, frente à campeã da Europa, Vozinha tinha um número residual de seguidores no Instagram. Mas depois da enorme exibição, com 7 defesas durante o jogo, o número já vai em mais de 2 milhões de seguidores. Depois do resultado histórico, o guarda-redes dos Chaves não conteve a emoção e acabou lavado em lágrimas. Acabámos de fazer uma atualização que mostra que são já 2,6 milhões de seguidores, aqueles que têm Vozinha nas redes sociais, depois desta grande exibição no empate histórico frente à Espanha. Agora a Seleção Nacional, Mateus Nunes, diz que as idas da seleção à praia já estavam enquadradas no planeamento que foi feito para o Mundial. O jogador do Manchester City explica que os jogadores vão à praia de manhã para se adaptarem ao calor e à umidade dos Estados Unidos. Acrescenta que, no caso pessoal, passa praticamente o ano todo em Inglaterra, num clima totalmente diferente. Nesse sentido, garante que não há motivo para haver críticas. Já sobre as tempestades e o facto de poderem condicionar o planeamento e até os jogos, Mateus Nunes diz que a seleção está preparada para todas as eventualidades. Apesar de lembrar as ligações que tem ao Brasil, Mateus Nunes diz que quer muito ser campeão do mundo por Portugal. Explica até que deve mais a Portugal do que ao Brasil no que ao futebol diz respeito. A Seleção Nacional treinou na tarde de hoje, depois de ter sido cancelado o treino de ontem devido a uma tempestade em Palm Beach, onde está instalada a equipa. Desta vez o treino aconteceu de manhã, nos Estados Unidos, de forma a evitar um mau tempo. Rúben Dias voltou a trabalhar à parte, apenas 2 dias da estreia de Portugal no Mundial, na próxima quarta-feira, frente ao Congo. O defesa continua a ser gerido pelo Departamento Médico da Seleção. Também no treino do sábado passado, o central trabalhou à parte, quanto a Cristiano Ronaldo. Mostrou-se muito bem disposto nos 15 minutos de treino aberto à comunicação social e até esteve numa animada brincadeira com o Ricardo Carvalho. Estamos a ver as imagens do treino e esse momento entre Cristiano Ronaldo e Ricardo Carvalho, internacional português, que agora faz parte da equipa técnica de Roberto Martínez. Muita descontração a marcar o treino de hoje da Seleção Nacional, depois do imprevisto provocado pela tempestade. Portugal, recordo, estreia-se já na quarta-feira à frente à República Democrática do Congo. E hoje voltou a treinar. Ao contrário do que aconteceu ontem, porque a conferência de imprensa e o treino de ontem da seleção foram cancelados devido a uma tempestade em Palm Beach, uma forte trovoada aproximou-se da zona, o que levou as autoridades a ativarem um protocolo de segurança que obrigou os jornalistas a abrigarem-se nos respectivos carros e também levou à alteração dos planos da Seleção Nacional. Depois de chegar ao complexo onde está a estagiar, a equipa nacional recolheu para um lugar mais abrigado, seguiu assim um plano já delineado para este tipo de emergências e acabou por fazer trabalho físico num pavilhão.

0: Hoje o dia fica marcado pelo resultado histórico de Cabo Verde no Mundial. Vamos agora ver tudo, os jogos do dia com a Débora Carvalho.
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0: Começamos com este feito histórico de Cabo Verde no Mundial, um empate surpreendente à frente à Espanha. É o primeiro tema do Pé em Risco de hoje, com António Salvador, o Tiago Silvio e o André Pinotes Batista. Estou com pressa para falar de Cabo Verde e acho que estamos todos, não é? Porque é daqueles jogos que não há como não vivermos aqui também em Portugal de uma forma muito próxima. Acho que foi isso que aconteceu hoje com todos, André. São jogos como este também que fazem destas competições mais bonitas?
1: São, e aqui há uma questão de lusofonia. Acho que não houve ninguém, além daquela nossa natural rivalidade com nossas irmãs, que tiveram aqui uma tristeza em português e nós tivemos uma alegria. E depois é sempre esta coisa do David vencer o Golias, que nos dá sempre alguma satisfação. E é muito engraçado, tem havido muitas histórias e essa dimensão torna esta competição única. Mesmo que a ganância esteja a imperar e que tenhamos bilhetes milionários e que tenhamos jogadas de bastidores do alto futebol da indústria que nós não percebemos, pois são as coisas simples. É o team pain que ninguém sabe quem é e que de repente passa de ser o jogador menos seguido do mundo a ter 6 milhões de seguidores, com uma música, vão ver no Instagram, que é espetacular, feita por um argentino. É o vozinha que tem 40 anos, vale 40 mil euros, faz 7 defesas e ganha 2 milhões de seguidores. É ver um selecionador, o Di Cavalcanti, a chorar por motivos familiares e pessoais, porque Curaçao marca um gol à Alemanha e perdem 7-1, e ver ali um homem com uma história no futebol brutal, comovido. E são estas coisas que fazem com que as crianças andem atrás dos cromos da Panini e que nós sejamos também um bocadinho crianças, e portanto isso é impagável. Há um aviso sério a deixar para quem acha que damos 3 semanas de férias porque passam todos, e mesmo os que ficam em terceiro passam. Já vamos tendo alguns exemplos que as equipas pequeninas que entram, e eu ainda tenho aqui um trauma de final de taça, foi uma lição que me serviu, mas que sirva para Portugal também, para perceber que quem acha que as primeiras 3 semanas são de férias, depois tem dissabores destes. E portanto nós temos aqui uma boa lição para dia 17, que é entrar com grande intensidade, porque apesar de tudo estamos a falar da prova mais importante do mundo, é o Mundial, e portanto é desde o primeiro minuto, porque senão pode-nos acontecer o que aconteceu aos espanhóis, e nós não queremos isso.
0: Cabo Verde, Tiago, já chegava num ambiente de festa, é a estreia da seleção no Mundial, e por isso o que viesse já era ganho, e acaba por entrar logo com um resultado que fica na história deste Mundial, que toda a gente acompanhou de forma especial. Isso também resulta do facto de já ter havido esse ambiente de descontração antes de ser uma equipa que entra sem pressão só para desfrutar do momento?
2: Antes de mais, boa noite, Mariana, boa noite aos meus colegas de painel, a todos que nos estão a ver lá em casa, e aproveito, uma vez que estamos numa cena de dar os parabéns, de parabenizar o Futebol Clube Porto, que ontem sagrou-se campeão nacional de basquetebol e campeão nacional de futebol no escalão de sub-15, fazendo o Futebol Clube Porto pleno de títulos conquistados em todos os escalões de formação em futebol em Portugal. É um feito notável, foi um ano extraordinário, e por isso eu queria deixar e dar os parabéns ao Presidente, a toda a direção, a todos os colaboradores, atletas, equipas técnicas e também, sobretudo, aos adeptos de futebol Clube Porto, que bem mereciam um ano extraordinário como este. E agora, passando a Cabo Verde, acho que foi um feito notável. Eu vi o jogo com cabo-verdianos e estávamos, obviamente, a torcer por Cabo Verde, que é um país que nos diz muito, e foi de facto um feito extraordinário, porque veio um pouco provar mais uma vez que no futebol não há vencedores antecipados, e que por vezes o espírito coletivo, a ambição, o espírito de missão e de luta consegue suprir muitas lacunas e consegue superiorizar-se a adversários e a atletas que são mundialmente reconhecidos, muito mais bem pagos. E é isto, no fundo, que faz a beleza do futebol e dos

0: Porto em si. Acho que Cabo Verde merecia, e os cabo-verdianos mereciam, uma festa e um prémio desta natureza. É o primeiro ponto conquistado no Mundial, a primeira vez também estou no Mundial, e ainda por cima conquistado perante a fortíssima seleção espanhola. Acho que isto é um dia de festa, vai ser um dia de festa, tenho a certeza, em Cabo Verde, e nós, portugueses, congratulamos-nos por esta celebração e por este feito alcançado por Cabo Verde. E esperamos mesmo, e acho que Cabo Verde tem boas possibilidades de sonhar com a passagem à fase seguinte, porque não é uma seleção tão fraca assim, e hoje demonstrou que tem qualidade para poder ambicionar uma passagem à fase seguinte mundial, e é isso que eu desejo.
1: Já tinha demonstrado, por exemplo, na preparação para este mundial, no último particular de preparação, no penúltimo, frente a uma seleção como a Sérvia, que não está neste mundial, mas que não deixa de ser uma seleção já com um percurso diferente, e Cabo Verde conseguiu uma vitória clara e tem vindo embalada neste espírito, esta seleção. António, isso notou-se hoje em campo, e antes de falarmos sobre o que aconteceu dentro de campo, vejamos também aquilo que se passa fora depois deste resultado histórico um pouco.

0: Este é um vídeo, António, estás a subir ao vê-lo, porque até foste tu quem o enviou para a CMTV para o mostrarmos. São muitas as imagens que mostram este espírito e este ambiente de festa que se vive entre a seleção de Cabo Verde. Isso, achas, também contribuiu para o resultado que conseguiram hoje frente à Espanha?
1: Bom, boa noite Mariana, boa noite caros colegas, boa noite a quem nos está a ver. Eu já agora aproveito e aproveitando aquilo que disse o Tiago, queria dar os parabéns aqui à grande escola de handball que é a Associação Atlética de Águas Santas, que se sagrou neste fim de semana bicampeã de sub-16, sem perder um único jogo. E que já tinha sido na semana passada campeã de sub-18. Portanto, é uma grande escola, estão de parabéns, têm feito muito pelo handball nacional. Relativamente a esse facto, um feito extraordinário de Cabo Verde, é uma população, enfim, são várias ilhas, é um arquipélago. A diáspora é 3 vezes superior à dimensão, ao número de habitantes que permaneceram em Cabo Verde, bem sintomático das dificuldades que aquele país atravessa, mas imbuídos de um grande espírito de humildade, de um grande esforço. O guarda-redes tem 40 anos, quase o campeonato nacional não tem significado. Enfim, foram buscar, é um espírito de união que aqui se demonstra perfeitamente e que nos apraz a registar e desejo os maiores sucessos a Cabo Verde. É a minha segunda seleção para este
0: Mundial. Uma das figuras deste jogo, diria que a principal figura, foi o homem do jogo, foi Vozinha, também com uma história especial, o facto de ser um jogador já com 40 anos que se estreia no Mundial. Foi muito marcante a imagem que já aqui mostramos de Vozinha a chorar no final do jogo e explicou já esse momento. Vozinha explicou que chorou depois do jogo porque cresceu com os avós quando era criança e eles não puderam estar aqui. São palavras de Vozinha que diz também que os avós morreram já há alguns anos e que a própria mãe não pôde estar no Mundial porque teve problemas com o visto. Tem sido um problema também que tem marcado este Mundial, mas esta é sem dúvida uma história especial, o que torna também o jogo de hoje, André, ainda mais memorável. Estamos a ver aqui outro momento marcante, que é quando uma jornalista brasileira mostra a Vozinha e aos colegas de equipa, também víamos ali Riamentos, por exemplo. Quantos seguidores é que tinha Vozinha, que antes do jogo tinha um número residual e depois passou para mais de 2 milhões? Estamos a mostrar esse momento, vamos ver.
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0: Sendo que quando este momento aconteceu, já tinha

0: Certo.
1: Muito menos do que tem agora, não é? Já está a caminhar para os 3 milhões de seguidores, mas o percurso e aquilo que conta a vozinha e a forma como explica aquelas lágrimas também tornam esta exibição ainda mais única, André.
2: Eu vou-vos explicar uma coisa que me aconteceu pessoalmente e o que é que me parece que isto é. Uma vez, por causa de um jogo online que é muito popular na Coreia do Sul e nos Estados Unidos, eu tive um post que teve 2 milhões de pessoas a interagir no espaço de meia hora. E o que acontece é que os telefones aquecem, não dá para mexer no telefone, o telefone bloqueia, porque é uma coisa que nós não temos noção até nos acontecer um dia. Mas na altura a RTP fez uma notícia sobre aquilo e queria que eu reagisse e a resposta que eu dei foi: eu não consigo mexer no telefone. E portanto, é uma coisa que é mesmo um choque nos dias de hoje, a forma como vivemos. Mas há uma coisa que eu insisto, é o facto de serem as coisas simples que estão a fazer história neste Mundial, porque reparem, é aumentado o número de equipas, tudo é feito numa lógica industrial, de uma forma que não é o que diz às pessoas. O futebol é o desporto rei por todas as razões que não são estas que são conduzidas atualmente por quem manda nele. E eu, que sou um bocadinho idealista nestas coisas, arrepio-me, gosto mesmo. É uma coisa que é inexplicável, é porque é que todos amamos tanto futebol, porque é que todos seguimos há tantos anos futebol, porque é que funcionamos como tribos, porque é que nos apaixonamos. São histórias destas, Mariana, e portanto eu acho isto um deleite, acho uma coisa espetacular, que é as novelas da simplicidade à volta do futebol de indústria. Tenho a certeza que vão acontecer coisas muito mais giras, e às vezes é esse lado humano que nós aqui também temos, que as pessoas percebem e gostam de nós na rua e falam connosco e apreciam o nosso programa, e depois há umas certas elites que cedem sempre ao dinheiro, ao vil metal. Para o vil metal têm todos o fato e a gravata posta. Quando é para discutir, põem a risco. Ah, coisa, e por acaso ia haver, e somos o programa mais visto do desporto em Portugal, e estes fenómenos são assim porque é o futebol do povo, falado pelo povo. Não temos de ser todos especialistas e depois temos estas reações simples destes ídolos que são gente como nós.
1: O povo cabo-verdiano está em festa depois do empate frente à Espanha e vamos continuar, claro, a seguir atentamente o percurso da seleção cabo-verdiana. O próximo adversário é o Uruguai. Agora vamos também falar da seleção nacional. Mateus Nunes diz que as idas da seleção à praia já estavam enquadradas no planeamento que foi feito para o Mundial. O jogador do Manchester City explica que os jogadores vão de manhã à praia para se adaptarem ao calor e à umidade dos Estados Unidos. Acrescenta que, no caso pessoal, passa praticamente todo o ano em Inglaterra, num clima totalmente diferente. Nesse sentido, garante que não há motivo para haver críticas. Já sobre as tempestades e o facto de poderem condicionar o planeamento e até os jogos, Mateus Nunes diz que a seleção está preparada para todas as eventualidades, apesar de lembrar as ligações que tem ao Brasil. Mateus Nunes diz que quer muito ser campeão do mundo por Portugal. Explica até que deve mais a Portugal do que ao Brasil, no que ao futebol diz respeito. Quanto à explicação que dá sobre as idas à praia, António, terminam qualquer polémica que pudesse ser levantada sobre aquelas imagens ou não?
3: Bom, eu acho que aí vai depender dos resultados. Se tivermos bons resultados, pois claro, foi muito bem pensado. Se não tivermos maus resultados, vai ser muito criticado. Eu penso que uma ida à praia, e eu já tive, enfim, são realidades completamente diferentes, mas quando a Federação Portuguesa de Handball foi buscar um selecionador novo, romeno, tivemos vários dias num torneio na Tunísia e também no conceito de férias desportivas, para que eles não perdessem, porque as férias eram longas nas competições nacionais, para que eles mantivessem o tónus muscular que era desejado. Claro que não é o que acontece aqui com estes jogadores, que estão no final de uma época, estão fortes de competição, fizeram imensos jogos. De qualquer das maneiras, penso que eles têm quanto tempo de treino? Muito pouco, face à duração do dia. E, portanto, não vejo que per si uma ida à praia, desde que com cuidados, para que não apanhe muito demasiado sol. E, portanto, com cuidados naturais, e com certeza que isso será observado pelo staff que apoia a Federação, não vejo nenhum inconveniente, sinceramente, e acho que não é por isso que vamos ter melhores ou piores resultados. Outra coisa que será questionável é se o clima, a temperatura, o ambiente que temos no local onde estamos na preparação para o primeiro jogo tem alguma coisa a ver com a temperatura que vamos encontrar nesses primeiros jogos. E se calhar não tem tanto assim. Não sei porque é que terá sido escolhido este local. Isso pode ser questionável, do meu ponto de vista é bem mais questionável do que, tendo ali uma praia mesmo ao lado, possam ir alguns momentos à praia.
1: Tiago, Pedro Sousa disse durante o mercado desta tarde que podia ter sido conseguida privacidade, mesmo estando planeadas estas idas à praia, podiam ter sido feitas de outra forma, nomeadamente no que diz respeito a essa questão da privacidade. Também achas que deviam ter acontecido longe dos olhares do público, ou não?
0: Sim, eu acho que esse é talvez o ponto...
3: Não, mas é uma praia privada, atenção, e está... Verdade, estão ali o. Sim, mas, não estão num espaço próprio. Sim, mas claro que há sempre quem.
1: Pensa até pelas imagens que os jogadores vão ao mar, estão
3: claro,
1: estão
3: outras
1: pessoas,
3: não.
1: Estão outras pessoas ao lado.
0: E parece-me sinceramente que esse é o aspecto que eu atribuiria mais relevância a esta falsa questão. Porquê? Porque não acho propriamente normal, até por todas as questões de segurança que envolvem as seleções que estão presentes no Mundial, que depois os jogadores estejam ali misturados com o resto do público que está presente na praia. Não que tenha mal nenhum e eles sejam seres especiais, mas
3: as seguranças são visíveis também.
0: Não é normal vermos isto nestas competições. Agora, relativamente à questão em si, isto parece-me uma saloice, esta toda polémica acerca da ida dos jogadores ao mar, porque eles não estiveram ali a fazer praia. Quer dizer, eu quando vou para a praia, levo uma toalha, deito-me numa espreguiçadeira ou no chão, a maior parte das vezes é mesmo no chão, e estou ali, horas, não é? Vou ao mar, venho, quer dizer, os jogadores foram dar um mergulho ao mar. E eu relembro, para que as pessoas percebam lá em casa, que o Paris Saint-Germain, o ano passado, foi ao Mundial de Clubes, e o Luís Henrique treinava de manhã e de tarde dava folga aos jogadores. E dizia que os jogadores podiam fazer o que quisessem. Uns iam às compras e outros iam aonde? À praia. E houve algum problema, o Paris Saint-Germain foi à final do Mundial de Clubes. O Guardiola também teve com o City, no Mundial de Clubes, ia jogar futebol para a praia com os outros jogadores. Algum problema ninguém viu. A Alemanha, no Mundial do Brasil, que até venceu, julgo eu penso não estar enganado, ficou alojada num resort que, com uma praia paradisíaca, e os jogadores também iam à praia.
3: Ganhou 7-1 ao Brasil.
0: Ganhou, mas isso foi na meia-final, sabe como foi? Foi na meia-final.
3: Foi na meia-final.
0: Depois ganhou na Argentina na final.
3: Final.
0: E, portanto, parece que nós, quando não temos problemas, gostamos de inventá-los. E portanto, viu-se os jogadores a irem ao mar, aqui Del Rey, que eles já foram em excursão, parece que vão de férias, e não têm noção da responsabilidade do Mundial. Quer dizer, como se isto tivesse algum impacto no rendimento dos jogadores. Isto é tão absurdo, chega a ser patético. Fosse o problema de Portugal este, que éramos campeões do mundo, não tenho qualquer tipo de dúvida. E, portanto, quer dizer, deixemos-nos de ser falsos moralistas e quase, quer dizer, velhos do Restelo, estar a tentar criar problemas onde eles não existem. Os jogadores foram dar um mergulho ao mar e qual é o problema?
1: Quer dizer, explicação que foi dada por Mateus Nunes foi que estava inclusivamente dentro do planeamento, questão de adaptação à umidade, ao calor.
0: Eu também te confesso que eu, ouvindo essa explicação, fico com os cabelos em pé. Porque, quer dizer, se é essa a explicação, também não deixa de ser um absurdo. Quer dizer, então os jogadores, para se ambientarem ao clima, à umidade, precisam de ir dar um mergulho ao mar, que admitam que foram porque podiam ir, e qual é o problema? Não tem problema nenhum. Agora, os jogadores, para se ambientarem a todas aquelas condições climatéricas, não precisam de ir dar um mergulho, quer dizer, saem fora do hotel, estão ali, até podem ficar todos à porta, não é? Portanto, acho que isto é Portugal no seu melhor, é procurar arranjar problemas e questões e sermos moralistas de pacotilha, porque, quer dizer, vimos os jogadores ir ao mar e se calhar ficamos todos com inveja porque gostávamos de lá estar.
1: Devem ser encaradas com naturalidade estas imagens, André?
4: Mas mais do que com naturalidade, vamos lá ver, são jogadores de futebol, não são monges e também não estão de castigo. E eu chamo a atenção, as pessoas não devem ter bem noção do que é a vida de um jogador de futebol. Um jogador de futebol tem que ter um controle brutal sobre a sua nutrição, sobre a sua condição física, sobre os seus sonos. Ou acham que o Cristiano Ronaldo chegou aos 41 anos porque se porta mal? Acham que é como no tempo do Maradona, em que o treinador dizia que ele podia não treinar, podia fazer umas coisas que eu não vou agora estar a explicar aqui, até por respeito pela memória de um dos melhores de sempre. E nessa altura havia jogadores que bebiam nos balneários, aos intervalos, bebiam conhaque e que faziam coisas que não são mesmo explicáveis aqui. Havia muito jogador fumador, muito, muito, muito. Quer dizer, e agora estamos aqui chocados porque foram dar um mergulho numa coisa que faz parte de uma rotina. Um jogador de futebol, além destes cuidados todos, depois tem uma vida normal. Se tiverem a jogar PlayStation 6 horas, é mais saudável? É uma pergunta que eu faço. Os jogadores de futebol têm pouca carga laboral, têm uma vida intensa, mas quer dizer, o dia-a-dia de um jogador de futebol é mais cuidar de si, ir treinar quando tem que ir treinar, do que para não estar a treinar 12 horas por dia, nem trabalha das 9 às 5. Acho que é uma coisa tão disparatada, que só pode ser gerada por uma razão mais profunda. Há uma desconfiança para com a Seleção Nacional. Nós podemos dizer que é uma verdade intemporal. Há sempre uma desconfiança com a Seleção Nacional até ao primeiro jogo. E estas histórias vão acabar ou com um drama enorme se não nos correr bem o primeiro jogo, ou com um entusiasmo em que já se perdoa tudo se ganharmos. E, portanto, isto realmente, o grande Pimenta Machado faz-nos sempre lembrar que no futebol as verdades duram de uma noite para o dia. Porque amanhã, se eles ganharem 10-0 e forem apanhados a sair à noite, ah, não deviam, isto realmente era evitável, mas ganhamos 10-0.
1: O António estava a dizer que vai depender do resultado.
4: Mas isso diz-nos tudo. Isso diz-nos tudo porquê? Porque nós não estamos aqui com o problema de terem ou não ido dar um mergulho. Nós não estamos aqui, estava a ver, por exemplo, estava ali um rapaz a dar um mergulho que jogou 54 jogos, o Francisco Trincão, com uma qualidade brutal, com uma intensidade brutal, a defender como nunca defendeu, a marcar os golos e as assistências que sempre fez. Acham que o drama Francisco Trincão ir ali dar um mergulho? Eu não tenho a certeza se não é mais saudável isto do que estarem fechados num hotel, escondidos das câmaras. Acho que é um não assunto.
3: Seguramente.
4: E se é assunto, é porque há um modismo.
1: Também achas que não se justificava uma atenção especial para que estas imagens não fossem mostradas?
4: Só se eu assumir que a mesquinhez tem espaço. E então podemos dizer assim, se for para proteger os jogadores de gente invejosa, que não pensa nas coisas que diz, que vai só descarregar ódio e frustração para as redes sociais, normalmente cobardes de ecrã, que depois na rua não são nada assim, se for para nos protegermos dessa gente, sim. Aliás, até convinha que não tivessem nome, vida, que andassem com máscaras na rua. Agora, sobre pessoas normais fazerem coisas normais quando não estão a incumprir com nada, não se estão a pôr em risco, eu não sei, eu faço uma pergunta que parece uma ignorância, mas é mais seguro andarem de bicicleta em fila indiana quando é nas vésperas dos jogos? Não só faço ideia, se calhar também é saudável, mas não me parece mesmo que sair de um hotel, dar meia dúzia de passos e ir dar um mergulho vá prejudicar alguém. Se houver atitude competitiva, que essa é a parte que a mim me preocupa, para não haver surpresas, está tudo bem. O resto é mesquinhez.
1: Já vamos voltar à Seleção Nacional, mas não só, ainda temos muitos temas pela frente. Vamos falar, por exemplo, sobre o Benfica, que se prepara para investir para dar reforços de peso a Marco Silva. No ataque ao mercado de transferências, o Benfica vai contratar 3 ou 4 jogadores com provas dadas. A notícia é do jornal O Jogo. Em cima da mesa estão jogadores de reconhecida e comprovada qualidade. Há também novas informações sobre a possível ida de Maxi Araújo para o Chelsea. Com a saída de Cucurella para o Real Madrid, Mourinho ganha força a possibilidade de Maxi mudar-se para o Chelsea. O clube inglês seguiu de perto o ala do Sporting ao longo da época, com olheiros em Alvalade em vários jogos. Já no futebol, o Clube do Porto destaque para Rodrigo Mora, quer voltar a ser figura no Porto na nova época. O jogador de 19 anos não repetiu com Francesco Farioli os números da temporada anterior ao serviço do clube portista. Segundo apurámos, Rodrigo Mora quer primeiro ganhar o estatuto de titular. Estes são alguns dos vários assuntos deste Bem Riste, que continua a seguir ao intervalo. Até já.
5: Assim, simultâneo CMTV, na Correio da Manhã Rádio também, estamos a acompanhar o Pé em Risco e a partilhá-lo consigo, a edição da Mariana em Águas. Já a seguir vamos olhar para a atualidade informativa para as outras notícias.
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5: Praticamente a 16 minutos das 11, nesta noite de segunda-feira, outras notícias que marcam a atualidade a esta hora na Correio da Manhã Rádio, a edição com a Leonor Ferraz. Olá, Leonor, boa noite.
8: Olá, muito boa noite. A PSP ainda não decidiu sobre o regresso à polícia do agente que disparou mortalmente contra Odair Muniz. Bruno Pinto foi hoje condenado a 3 anos e 6 meses de prisão, com pena suspensa. O coletivo de juízes definiu ainda o pagamento de uma indemnização indemnização à família de Odair, que poderá chegar aos 30 mil euros. O agente tinha cometido com a ação a suspensão de funções e o Tribunal remeteu para a PSP a decisão sobre o eventual regresso de Bruno Pinto à atividade policial. A agência Lusa, o porta-voz da PSP, afirmou que a instituição aguarda ainda pelo conhecimento formal do acórdão do Tribunal antes de tomar uma decisão. Depois de ser conhecido o acórdão, o advogado do agente Bruno Pinto confirmou a intenção de recorrer da sentença.
9: Para nós foi uma meia-vitória.
8: Porquê?
9: Porque sempre nos batemos por uma causa de exclusão, nomeadamente legítima defesa, e é isso que vamos ponderar se vamos para outras instâncias.
8: Ponderar a recorrer neste momento?
9: Eu tenho que ler o acórdão, falar com a equipa que trabalha connosco, mas muito provavelmente é o que iremos fazer. Repara, do ponto de vista técnico, o Tribunal entende que há um excesso de meios. Nós entendemos que o que motivou a atuação foi o facto de o arguido ter visualizado um objeto que identificou como sendo uma lâmina, que é a parte, como vocês ouviram, que o Tribunal, de certa forma, não dá credibilidade ao depoimento dele. Essa é uma matéria controvertida. Se uma instância superior nos der razão nessa parte, a defesa terá a consequência de legítima defesa. Se confirmar a decisão de primeira instância, não será, será a condenação. Ele nunca deixou de ser polícia. Uma outra questão, se terá condições ou não, eu penso que sim.
8: O que sentiu agora com esta decisão?
9: É uma pergunta interessante. É um misto. Por um lado, um certo alívio por terminar aqui esta fase, e por outro lado, uma certa desilusão por o Tribunal não ter também acreditado na parte que o Tribunal entende que ele prestou um depoimento que não será credível, e por aí sente-se um bocado desiludido.
8: Ricardo Serrano Vieira, advogado do agente da PSP, hoje condenado a 3 anos e meio de prisão, com pena suspensa pela morte de Odair Muniz. Também o presidente do Sindicato Nacional de Oficiais de Polícia marcou presença na leitura do acórdão para mostrar apoio ao agente.
10: É de lamentar a perda da vida do Odair, porque nenhum polícia vive bem, independente de o fazeres em ilicitude, ou licitude, como espera que assim seja, e segundo mostrar a solidariedade que, neste momento, enquanto camarada, estive para estar ao lado dele, independente do resultado.
8: Perante os jornalistas à sede do Tribunal de Sintra, o presidente do Sindicato Nacional de Oficiais de Polícia, Bruno Pereira, defendeu ainda que os polícias deviam ter mais tasers para situações como a que se viveu na Cova da Moura em outubro de 2024. Também André Ventura reagiu à condenação do agente pela morte de Odair Muniz. O líder do Chega disse que ainda vai ler a decisão do Tribunal, mas, à partida, considera que não é má para a polícia.
11: Tanto quanto percebi, o Tribunal, inclusivamente, permite o regresso do agente a funções, às funções. E, portanto, esse é um elemento relevante para garantirmos que não há, digamos, que não houve uma atuação intencional do agente para provocar o homicídio de Odair Muniz. E eu acho que essa é uma decisão importante para a polícia e acho que é uma decisão importante para os polícias, para garantirmos que os polícias têm capacidade de agir e não estão sempre a ser constrangidos em cenários que são difíceis, como foi o caso da morte do Odair Muniz. Em relação à decisão de fundo, como disse, não estou a fugir disso, eu sei a posição que assumi naquele momento, vou ler a decisão do Tribunal durante a tarde de hoje e amanhã, depois da reunião com o Primeiro-Ministro, falaremos sobre isso sem nenhum escape e sem nenhuma fuga. Sei que tenho que assumir aquilo que eu próprio disse na altura, não fujo às minhas responsabilidades, cá estaremos para ver. Quero ler a decisão do Tribunal para não estar a dizer nada que não seja... Parece-me, a este momento, que foi uma decisão que não foi má para a polícia deste ponto de vista, e acho que até teve a vantagem de transmitir esse sinal, não é?
8: André Ventura, esta tarde, instantes depois de ser conhecida a sentença no caso Odair Muniz. João Carlos Loureiro é o novo presidente do Tribunal Constitucional. A eleição decorreu esta tarde em reunião plenária do Tribunal. Na mesma sessão, Rui Guerra da Fonseca foi eleito vice-presidente no dia em que tomaram posse os 4 novos juízes eleitos pela Assembleia da República. A informação foi divulgada pelo Tribunal Constitucional através de uma nota publicada no portal oficial na internet. João Carlos Loureiro, professor da Faculdade de Direito da Universidade de Coimbra, foi designado juiz do Tribunal Constitucional por cooptação em abril de 2023. E eleito vice-presidente em outubro de 2025. Sucede agora José João Abrantes na liderança do Tribunal Constitucional. O STOP convocou uma greve nacional de educação para quinta-feira, dia em que o Parlamento discute a reforma laboral. Em comunicado, o Sindicato de Todos os Professores considera que as alterações propostas representam um retrocesso demasiado grave grave e anuncia que vai associar-se à concentração promovida pela CGTP em frente à Assembleia da República. O sindicato esclarece que a greve não abrange as reuniões de avaliação final, nem o Exame Nacional de Biologia e Geologia. E o líder do Chega confirma uma nova reunião com o Primeiro-Ministro sobre a lei laboral, encontro esse que está marcado para amanhã. André Ventura promete não desistir da redução da idade da reforma e quer um compromisso escrito com Luís Montenegro. Em conferência de imprensa na sede nacional do partido, o líder do Chega avisa que caso o governo não aceite descer a idade da reforma, o PSD vai ter de procurar outro partido.

0: Não entendo e se achar que a posição que tem, que podemos continuar progressivamente a ter uma reforma aumentada, este ano voltou a aumentar 2 meses, se a lógica for de continuar a deixar a idade da reforma aumentar progressivamente, então significa que não temos a mesma visão das relações laborais e isso significa que o PSD deve procurar outro entendimento que não com o Chega. O Chega entende que as pessoas já trabalham demais em Portugal do ponto de vista do número de horas e já têm reformas muito tarde. E entende que deve começar a fazer-se o sentido contrário, o caminho contrário.
1: Declarações do líder do Chega na véspera de uma nova reunião com o Primeiro-Ministro para falar sobre as alterações ao Código do Trabalho. Já o secretário-geral do PS desvaloriza essa reunião. José Luís Carneiro acusa Luís Montenegro de andar num baile com André Ventura.
2: Verifico que o Primeiro-Ministro prefere andar entretido num autêntico baile com o líder da extrema-direita com um objetivo comum, com um fito comum. Qual é o fito? É o de embaraçar os despedimentos, o de liberalizar os despedimentos, de aumentar a precariedade e de prejudicar as condições de vida dos mais jovens, das mulheres, das famílias e dos mais vulneráveis. Ora, esse não é o caminho que nós temos para o país.
1: As declarações do secretário-geral do PS, José Luís Carneiro, esta tarde em Viana do Castelo. O Presidente da República voltou a saudar o acordo entre os Estados Unidos e o Irão, depois de uma nota divulgada no site da Presidência. António José Seguro transmitiu, numa conferência organizada pelo Diário Notícias, que negociação, compromisso e respeito mútuo são os únicos caminhos para a paz. Pelo desporto, a Bélgica iniciou o Mundial com um empate a uma bola frente ao Egito no jogo inaugural do Grupo G em Seattle. Belgas e egípcios estão assim provisoriamente na frente do grupo com 1 ponto. Numa primeira jornada que encerra com Irão-Nova Zelândia às 2 da manhã, portuguesas, desta terça-feira em Los Angeles. A surpresa do dia vai para a estreia de Cabo Verde com empate 0 diante da campeã europeia Espanha para a primeira jornada do Grupo H. Ainda hoje, no Grupo H, Arábia Saudita e Uruguai jogam a partir das 11 da noite, hora em Portugal continental. Outras notícias para continuar daqui a pouco com o regresso do Pé em Riste. Eu regresso no próximo intervalo de simultâneo com a CMTV. Até já.
3: Então, até já. Obrigado à edição das notícias na Correio da Manhã Rádio com a Leonor Ferraz. Faltam 7 minutos para as 11. A esta hora, Lisboa com 19 graus, Porto com 17.
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0: com a Mónica Ferraz, música em português, na Correio da Manhã Rádio. Vamos regressar ao programa Pé em Riste, na CMTV. Logo mais à meia-noite e 50, vem aí também a Tia Maia.
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0: Ora cá está dado o sinal para regressar ao programa Pé em Riste. Aqui a edição é da Mariana Águas e os seus convidados. Vamos continuar a falar tudo acerca do futebol.
5: O Benfica prepara-se para investir para dar reforços de peso a Marco Silva. No ataque ao mercado de transferências, o Benfica vai contratar 3 ou 4 jogadores com provas dadas. A notícia é do Jornal do Jogo. Em cima da mesa estão jogadores de reconhecida e comprovada qualidade que possam chegar, jogar e ter impacto imediato na equipa sem precisarem de períodos de adaptação. A estrutura do Benfica já tem os craques identificados, sendo que entre as prioridades está a contratar pelo menos um central, um extremo esquerdo e um avançado. António, está obrigado a acertar o Benfica neste mercado de transferências?
6: Creio que sim. Depois de tantos falhanços que tem tido, penso que já não é aceitável que volte a haver grande investimento e que sejam flops. Portanto, espero que desta vez acertem. E esta perspectiva de ir contratar jogadores, por exemplo, o Porto fez a contratação, que muito me surpreendeu, num campeonato, que é um campeonato, ou com jogadores polacos, embora um deles pelo menos jogava no Arsenal, não é? E portanto não é propriamente... Mas é importante até onde é que os jogadores em campeonato em questão, qual é o nível competitivo do campeonato em questão, para se perceber se podem ter com maior facilidade sucesso imediato na equipa para a qual estão a ser contratados. Não sei se isso foi um bocadinho esquecido, ignorado. Acredito que não, porque o Benfica terá gente com certeza que estará atenta a todos esses aspectos, mas o que é um facto é que temos tido uma série de falhanços e ainda por cima com implicações financeiras muito significativas. Alguns dos jogadores que o Benfica tem hoje e que provavelmente vai ter que ceder, não sei muito bem como é que, por exemplo, ouço falar no Trubin e que vem o Ederson, embora não seja nenhuma das posições que tu acabaste de referir. Bom, e o Trubin tem contrato com o Benfica, e quem é que vai pagar ao Trubin para que ele saia e ressarcir o Benfica do investimento que fez? Além de que o Benfica penso que não tem a totalidade do passe, e uma parte significativa ainda é do anterior clube. Portanto, tudo isso são aspectos que o Ederson será um jogador livre, sim, mas é o mesmo jogador que nós conhecemos no Benfica, ou já não é, porque é um jogador que entretanto ganhou muitos títulos, jogou em equipa com grandes condições. Curiosamente, ao que parece, não teve o mesmo sucesso quando baixou de nível em termos da estrutura do clube para o qual foi. Portanto, estava agora no Fenerbahçe e tinha saído do Manchester City. Tudo isso é relevante. Não sei se é uma aposta segura. Conhece bem a realidade portuguesa, formou-se cá em Portugal, de alguma forma, andou...
5: Mas seria um caso que se enquadrava nesta tal estratégia de um jogador com rendimento imediato.
6: Corresponde ao perfil que foi desenhado por ti no início, quando...
5: Por mim,
6: quando
5: no caso, não, pela notícia, Benfica, pela notícia do Jornal do Jogo.
6: Exato. Provavelmente os riscos são menores. Tendo esses cuidados, sim. Mas eu acho que este ano não pode haver falhas como tem havido em anos anteriores, nomeadamente no anterior.
5: Sobre o reforço do plantel, Tiago, estávamos a mostrar as imagens também da apresentação de Marco Silva. Falaram tanto Rui Costa como Marco Silva já sobre essa questão e foram claros quando disseram que, apesar de o Benfica estar fora da Liga dos Campeões, não vai deixar de investir no plantel. Parece-te um plano realista este para o Benfica, para o próximo mercado?
3: Não me parece um plano realista, mas também já não me parecia um plano realista o investimento que o Benfica fez no ano passado e o que tem feito ao longo destes últimos anos. E eu confesso que eu, quando ouço falar que o Benfica vai apostar em jogadores de peso, a primeira coisa que me ocorre é que vão fazer logo uma pré-seleção de jogadores com mais de 100 quilos. Porque, quer dizer, craques. Aqueles craques são todos quando chegam ao Benfica. Eu sempre, manchetes, e é a nova Coca-Cola que surge por aí. E depois vimos o Rios, que era um craque, e foi o que foi. O Barrenaché era outro craque, foi o que foi. Ivanovic, também um craque, 20 e tal milhões, e também não reza a história. Eu acho que o Benfica tem um problema mais profundo do que propriamente a escolha dos jogadores. Tem a ver com o seu projeto desportivo, repara. Falaste há pouco que o Benfica está a procurar contratar um extremo esquerdo. E eu já antecipava isso. Porquê? Porque já percebi que já está a ser cozinhada a circunstância e o facto de que o Seldrup vai sair. Começou com notícias veiculadas de que o Seldrup tinha recebido uma proposta de renovação, mas não deu resposta. E foi seguindo outras notícias, todas a preparar caminho, e que me fez lembrar um pouco aquilo.
5: Sendo que a informação que nós temos já é de que Seldrup realmente quer sair do Benfica neste mercado.
3: Mas é que ele quer sair e o Benfica quer também que ele saia, porque o Benfica precisa de realizar dinheiro. Porque senão onde é que o Benfica vai buscar estes jogadores de peso, os tais jogadores, os craques que vêm aí e que vão partir tudo? Precisa de dinheiro, não é? E já não vai à Liga dos Campeões.
5: Então apresentou uma proposta de renovação só para
3: acredito
5: público?
3: Acredito que até possa ter apresentado uma proposta de renovação para tentar ter uma outra força negocial no que diz respeito à transação do jogador. Porque, obviamente, tendo o jogador 2 anos de contrato, é diferente do que se tiver 4. A margem negocial e a força negocial que o Benfica terá é superior, mas o Benfica já saberá de antemão que o jogador quer sair. E o próprio Benfica quer que ele saia, porque o Benfica precisa de jogadores para transferir.
7: A renovação foi até 2031.
3: Pois é, isso que eu estou a dizer.
7: Não é 4.
3: É mais. Mas quase são 5. Mas é igual, vai dar ao mesmo. Mas isto tudo para te dizer que o Benfica tem um problema na sua génese que tem a ver com o seu projeto desportivo, que é que tipo de jogadores quer, porque chega agora chega o Marco Silva, quer jogadores com determinado perfil. Depois o Marco Silva não serve, vem outro, quer jogadores com outro perfil. E o Benfica anda numa roda e não sai dali. E eu fico muito satisfeito com isso, porque isto vai muito de encontro àquilo que tem sido o Benfica nos últimos anos, que é, os jogadores são todos craques, vão à procura de craques, de estrelas, e eu lembro-me, por exemplo, eu prefiro ficar com aqueles que não são craques. O Frold, quando veio, praticamente ninguém dizia que era um craque. Ninguém sabia quem era o Frold. O Pietuszewski, quando veio, era um miúdo que jogava na Polónia, andava lá, ninguém conhecia, ninguém sabia, e afirmou-se. E está a procurar afirmar-se. Porque é um miúdo de 17 anos. E, portanto, quando se ouve, quer dizer, tudo em torno do Benfica é sempre exponenciado, é sempre uma loucura. E se for um jovem, pronto, vem ali uma nova estrela do futebol português. Eu recordo-me do Ferro, que era um central que era uma maravilha, uma estrela, o António Silva. E depois, quer dizer, vai-se a ver a realidade. E a realidade que conta é lá dentro do terreno, é dentro do relvado. E isso não bate a bota com o perdigota.

0: André, Marco Silva, tem ou não motivos para estar otimista em relação à construção do plantel do Benfica para a próxima época? Para já, disse de antemão que o Benfica tem um plantel já com qualidade, mas também reforçou que há a necessidade de investir apesar da ausência da Liga dos Campeões.
1: A resposta é sim e não, mas eu vou explicar que é para não parecer que estou a brincar com as palavras. Marco Silva tem razões para ter confiança que a aposta vai ser grande, porque mais do que ele próprio, com o contrato de longa duração, elevadíssimo valor, não sei se chegou a confirmar que eram...
2: 12 milhões brutos
1: em 2 anos, com um que renova automaticamente se for campeão. Sim. Esse diria que é de borla, mas o Benfica certamente vai gastar 24 milhões de euros em Marco Silva. E, portanto, Marco Silva parece ter um horizonte temporal maior do que o próprio Rui Costa. E uma das razões pelas quais ele pode estar descansado que se vão fazer grandes investimentos no plantel que ele agora lidera é já porque o Benfica anda a fazer grandes investimentos há muitos anos. É que esta ideia de que o Benfica este ano vai fazer um grande investimento parece ser feita para esquecer de que, até parece que saiu no jogo, ou se uma coisa até parece assim meio inocente sair no jornal, que nem sequer tem uma conotação muito grande com o Benfica. Mas dá a ideia que o Benfica não fez grandes investimentos nos últimos anos. Peço desculpa. O Benfica tem feito grandes investimentos todos os anos. Portanto, há 2 bons motivos para ele acreditar. 1 é porque Rui Costa tem a sobrevivência em causa. 2 é porque, de facto, o Benfica não tem feito outra coisa, que é grandes investimentos. Agora, há uma questão. Eu sou mais cauteloso do que o Tiago aqui. O Benfica, de facto, tem muito mais qualidade do que aquilo que apresenta de futebol. E esta parte de uma premissa, que os adeptos do Benfica não concordavam comigo, é da vida, não tem mal nenhum, se calhar hoje também não concordam, ainda estão com saudades de José Mourinho. Mas eu acho que o José Mourinho fez uma péssima época na condução do Benfica e não tem nada a ver com arbitragens. Digo várias vezes, os adeptos do Benfica sentem-se prejudicados pelas arbitragens. Eu acho que José Mourinho foi igual ele próprio naquilo que fez e desejo-lhe as minhas felicidades em Madrid, com outro tipo de jogadores e outra qualidade. Acho que não potenciou mesmo Michel Drup, que nós estamos aqui a falar. Entrou quando José Mourinho foi forçado a metê-lo. Não foi uma opção nada de José Mourinho, não arriscou coisa nenhuma. Logo depois de correr bem, apareceram peças a explicar como é que José Mourinho genialmente o potenciou. Nada contra a pessoa de José Mourinho, mas de facto há mais qualidade no plantel do Benfica do que parece. Agora, eu não sei, no sistema em que ele sempre jogou, ele representou o Sporting e o Olympiacos, equipas grandes nos respectivos campeonatos, mas depois os clubes que ele foi representando não são equipas grandes. E, portanto, eu não sei, não consigo fazer a avaliação se este plantel se adapta a ele ou não. Ele costuma jogar numa espécie de 4-2-3-1, em que o 10 e o avançado trocam muitas vezes. Eu não estou a ver com o que é que o Pavlidis vai trocar muitas vezes, mas que há lá qualidade, há. Se calhar um Sudakov, de repente, que não rendeu na época anterior, pode passar a render nesta época.
0: Disse o Marco Silva, até o disse na apresentação.
1: Por acaso não tive a oportunidade de o dizer, sim. Mas, ou seja, eu não sou arrogante ao ponto de achar que os jogadores que tiveram uma época miserável sobre as ordens de José Mourinho não possam vir a render com o Marco Silva. Agora, uma coisa que eu subscrevo, já discordei do Tiago, subscrevo para finalizar. A forma como o Benfica é gerida é para lá de compreensível. Não é muito simples perguntar-nos o que é que o Benfica está a fazer, porque muitas vezes eu fico perplexo com os milhões que se gastam e a qualidade que há, porque é que depois os resultados são aqueles. Mas pronto, o José Mourinho dizia que o Seixal estava pronto, o Benfica é que não, e se o Seixal estava pronto e era aquilo, então o Marco Silva não vai ter futuro. Eu temo, como sportinguista, que o Marco Silva seja mais competente do que se pensa. Não tenho medo do Benfica, que o Sporting é muito competente e o Porto também, mas não vou aqui embandeirar em arco, é para depois não ter surpresas desagradáveis.
0: António, no que diz respeito a Rui Costa, havia uma grande expectativa para as explicações que ia dar, nomeadamente em relação ao processo do treinador, da saída de José Mourinho e depois da entrada de Marco Silva também, mas José Mourinho era o tema central. A expectativa ainda aumentou porque houve o atraso para a tal comunicação, que também foi explicado por Rui Costa. Depois de tudo aquilo que disse Rui Costa, achas que conseguiu fazer um bom controle de danos, tendo em conta toda a polémica em que esteve envolvido e o fracasso da época passada?
3: Sim, acho que conseguiu fazer um excelente controle de danos. Face às expectativas criadas, face aos problemas difíceis com que podia ser confrontado, penso que pela sua própria iniciativa, com o discurso que montou e posteriormente, talvez ainda mais importante, com a qualidade de respostas que deu, eu não vi em direto. Apanhei depois flash, foi num dia complicado para mim, também a percepção que tenho de quem me rodeia, daquilo que ouço, é que as explicações foram cabais. Eventualmente as pessoas tiveram um certo sabor, que ficaram com a sensação que os jornalistas

0: focaram-se muito na saída do José Mourinho e que se devia ter falado mais daquilo que foi a época do Benfica, que de facto não foi a tónica principal do discurso. Mas quer no discurso, quer na resposta aos jornalistas, eu acho que o Rui Costa esteve muito bem, ainda por cima com grande serenidade e parecendo dominar perfeitamente os assuntos que abordou.
1: Em relação a José Mourinho, Tiago, achas que o Rui Costa saiu por cima ou não?
2: Eu sinceramente não vejo o que é o sair por cima. Eu acho que foi um processo em termos reputacionais e de imagem do Benfica que foi trágico. E portanto não acho que exista forma propriamente de salvar a face, não é? Acho que o Rui Costa de certa forma safou-se na entrevista. Mas repara, há ali uma questão e uma questão que lhe é colocada e uma resposta que lhe é dada que eu diria que é um pouco o reflexo e o espelho ao mesmo tempo do Rui Costa enquanto presidente, quando ele diz, frisando, como se estivesse a dizer algo absolutamente extraordinário e que fizesse toda a diferença, que aquela cláusula que durante aquele período de 10 dias permitia ao Benfica resolver o contrato com o José Mourinho ou o José Mourinho com o Benfica, sendo aplicável um valor inferior, que só vigorava e só era aplicável ao Benfica e ao José Mourinho e não a um terceiro clube. Quer dizer, como se o facto de haver um clube que quisesse contratar o José Mourinho naquele período impedisse o José Mourinho de acionar a cláusula, pagando o valor mais baixo, recebendo o dinheiro por intermédio do clube. E isto é de tal forma... Eu vou usar aqui uma expressão que se calhar é um pouco crua e cruel, mas é até quase infantil pensar-se que o facto daquela cláusula só se aplicar ao Benfica e José Mourinho impedia que um terceiro clube pagasse um valor inferior aos 15 milhões de euros.
1: Mas isso também demonstra, da parte de Rui Costa, que não havia abertura para um acordo, porque o que acontece, como sabemos todos já, não é? É que as cláusulas de rescisão não são nunca batidas, porque se fossem batidas tal e qual como estão previstas, seriam os jogadores a pagar as cláusulas e isso não acontece. O que acontece é que há sempre um acordo e o clube que quer o jogador paga o valor respectivo da cláusula. E creio que quando Rui Costa diz que ou era o Benfica ou era o José Mourinho, está de alguma forma a dizer que o Benfica não estava disponível para que, se o Real Madrid chegasse para fazer o acordo pelo valor da cláusula que estava estabelecida, sim, não estaria disposto a libertar o treinador.
2: Sim,
1: dessa
2: Mariana,
1: forma que teria de ser José Mourinho a pagar pelo próprio bolso, embora isso nunca acontecesse realmente.
2: Pois,
1: não é?
2: É que tu repara, é que isso tem a ver, sobretudo a questão que tu colocas, com incidências ou com questões fiscais, porque quando é um jogador que recebe de um clube o valor da cláusula de rescisão para acioná-la, aquilo obviamente que tem implicações fiscais no rendimento do jogador. Agora, estamos a falar do José Mourinho. Não é? O José Mourinho podia perfeitamente pegar em dinheiro dele, acionava a cláusula e depois recebia o dinheiro através do clube, seja por intermédio do contrato, de um prémio de assinatura, o que fosse. E, portanto, pensar-se que isso impedia que um clube pagasse indiretamente os tais 7 milhões em vez dos 15,
1: mas
2: é amador.
1: Mas acho que era isso que Rui Costa queria dizer?
2: Era isso que ele queria dizer, não tenho dúvidas. O que ele queria dizer era, se o Real Madrid quisesse contratar o Mourinho durante aquele período, nunca pagaria os 7 milhões, teria sempre que pagar os 15, porque aqueles 7 milhões só se aplicavam ao Benfica ou ao José Mourinho. Quer dizer, e isto é um pouco revelador de um certo amadorismo, confesso-te, a não ser que o Rui Costa, quer dizer, estivesse a tirar areia ou palha para cima dos adeptos do Benfica, coisa que eu não acredito, sinceramente. Mas isto é, de certa forma, até confrangedor, porque é tão amador que me custa a perceber como é que um presidente de um clube, de um grande clube, e eu tenho, volto a dizer, eu tenho consideração e respeito, e eu bem sei que o Rui Costa se calhar não gosta que se diga isto, adeptos de outros clubes relativamente a ele, porque sente-se de certa forma menorizado por o elogio de um adepto de um clube rival.
1: Achas então que não gostou do elogio de André Villas-Boas?
2: Acho que não gostou quando se lhe disse que ele é um senhor de futebol, porque sim, eu acho mesmo que é. Acho que tem uma postura irrepreensível, salvo quando vai aos túneis e quando insulta os árbitros no final dos jogos, em privado. Mas publicamente tem uma postura irrepreensível e acordado. Só que, sinceramente, acho
1: sem
2: que...
1: Sem qualquer tom paternalista e sem qualquer condescendência.
2: Sem qualquer condescendência. Acho que é um senhor de futebol, mas, sinceramente, como presidente do Benfica, vejo decisões dele, vejo uma gestão do Benfica que me deixa absolutamente desiderado, confesso-te.
1: André, uma das frases marcantes de Rui Costa foi quando disse que queria continuar com José Mourinho, porque esse foi o debate que tivemos aqui ao longo das muitas semanas. Houve muitas vezes a leitura de que o Benfica estava a mostrar, e Rui Costa estavam a mostrar, que não queriam assim tanto José Mourinho. Rui Costa garante o contrário. Achas que passou essa mensagem ou não?
3: Tu às vezes deixas-me assim meio destrunfado. Eu tinha escrito aqui que Mourinho era o treinador que eu queria. E estás-me a perguntar exatamente da entrevista toda pela frase que eu ia destacar daquela conferência de imprensa. É uma conferência de imprensa que é honesta, não é preciso dizê-lo, o Rui Costa tem adotado esta postura. Agora, ainda assim, é muito naif, quer dizer, eu não posso, nós não podemos andar durante um mês a pedir a Rui Costa que venha falar e depois criticá-lo porque veio falar. Mas podemos analisar o que disse. Que sentido faz vir dizer o óbvio num momento em que já José Mourinho não está cá? José Mourinho era o treinador que eu queria. Depois que lhe apresentou uma proposta de renovação, podia estar calado, que nós sabemos que José Mourinho era o treinador que Rui Costa queria. Porquê é que se diz isto num momento em que já se tem Marco Silva? Qual é a vantagem? O que é que se ganha? Havia algum benfiquista que não soubesse que se apresenta uma proposta de renovação a José Mourinho, onde ainda se lhe ia pagar mais, estender mais aquilo que José Mourinho já cá tinha.
1: Mas muita gente defendeu que essa era uma proposta só para inglês ver, tendo em conta que José Mourinho até tinha acabado de dizer publicamente que não estava disposto a aceitar.
3: O problema da tua pergunta para o Benfica é que a tua pergunta faz sentido. Havia muita gente que dizia, então Rui Costa veio falar para o que muita gente dizia e Rui Costa devia vir falar para aquilo que é necessário dizer. Agora, voltamos ao mesmo. Eu não sou do Benfica. Eu adoro quando sou criticado por fazer sublinhados daquilo que o Rui Costa faz mal. Pois percebam, eu quero é que o Rui Costa faça mal. Eu quero é que o Rui Costa erre, que se engane. E eu até podia estar aqui sonso a gozar e a brincar, mas a mim pasma-me como é que num momento em que se escolhe um treinador, eu volto a dizer 12 milhões de euros pelo Marco Silva, só quer chamar a atenção do seguinte. Se os valores que estão na imprensa forem corretos, o Rubén Amorim vai ganhar 3,5 milhões limpos, vai ganhar menos de metade e recusou vir para o Benfica e fez um comunicado a desmentir. E portanto nós temos simultaneamente um treinador que é José Mourinho, que diz, ninguém diz que não ao Benfica, para depois dizer que não. Temos um clube que lhe apresenta uma proposta, vai atrás de Rubén Amorim, que dá um comunicado a dizer que não quer vir para o Benfica e agora aceita ir para um projeto do Milan, que é um projeto também não há Liga dos Campeões, que está com muitas dificuldades, e Amorim escolheu não estar aqui. Escolheu. E por fim, temos uma frase que é: Mourinho era o treinador que eu queria. O que é que isso interessa? Não vale a pena estar a explicar um passado que já não vai mudar. E se eu fosse Marco Silva, quer dizer, por muito fair play que ele tenha, é uma informação completamente inútil. Inútil mesmo. Portanto, não percebo porque é que lançou a ideia aqui a falar no momento em que não podia falar e depois tem esta afirmação. Agora, vamos ver uma coisa: houve alguma desonestidade do Rui? Nenhuma. O Rui teve uma comunicação transparente, honesta e inútil, naive. Se o Rui Costa tivesse entrado no Benfica há um ano ou no mundo do futebol, eu percebia este tipo de erros. É assim, alguém lhe deu o número do Luís Paixão Martins para falar em 5 minutos. Basta falar, se o Luís Paixão Martins tiver paciência para isso, 5 minutos e aquilo não se repete. Agora, quem aconselhou o Rui Costa é muito bom nos processos eleitorais, lá isso é. Noronha Lopes, que diga.
1: Nestas duas frases sobre o contrato sobre José Mourinho,
4: o
1: falhou
4: Luís
1: Paixão ou não?
4: Martins iria exigir muito por esses 5 minutos, até porque é do Sporting. E é um fervoroso adepto do Sporting. E, portanto, não ia estar muito afim de... Mas tenho as minhas dúvidas sobre afirmações tão conclusivas quanto as dos meus colegas sobre os erros do Rui Costa, nomeadamente, sobretudo, relativamente à questão do Tiago. Seja o indiretamente ou diretamente, é completamente diferente. Uma coisa é quem paga, quem é que entra, o cheque é de quem? É do Real Madrid ou do... E basta, é isso que o treinador tem que dizer, o presidente tem que dizer. Não tem que estar a dizer, nós sabemos que ele recebeu por outra via. Para além das tais questões fiscais que eu referi. Porque uma coisa é... Eu, pessoalmente, eu não sei qual é o contrato, não sei se fez como... um treinador português terá feito, que era receber através de uma entidade distinta. Mas se não o fizer, as receitas que tiver vão às receitas. E os custos que tiver, duvido que vão a custos. E, portanto, não me parece que seja linear e parece-me que não vi nenhum inconveniente no que ele disse. Relativamente à questão do meu treinador era
1: José Mourinho.
4: Era porque, obviamente, tinha que justificar porque é que no dia 13 de maio apresentou uma proposta de renovação que continua a ser para mim uma grande... não percebi e continuo a não perceber e não há explicações que me satisfaçam.
3: Se me permites, Marina, volto a insistir nisto. Eu disse nessa altura, corroborando o que tu disseste, que o pecado original é essa proposta, que o Rui Costa tinha criado um labirinto e tinha-se perdido lá dentro. Ninguém o obrigou a apresentar uma proposta de renovação a José Mourinho. E mais, eu não percebo a utilidade, não compreendo a utilidade. Vou dizer cinco formulações rápidas.
2: É
3: olha,
2: fácil,
3: vou dizer, Tiago, cinco formulações rápidas. Só conta quem cá está. A gente já ouviu isto muitas vezes. A partir do momento em que José Mourinho hesitou, eu já não o queria aqui. José Mourinho é do passado.
4: Já disse.
3: Espera, José Mourinho é do passado e eu não vou perder tempo com o passado. E depois tu podes continuar com coisas como quem contrata um treinador com a qualidade de Marco Silva não tem que estar preocupado com isso. E mais, aquele comunicado, eu disse quatro, faltou uma, aquele comunicado de gratidão ao José Mourinho é uma coisa, para quem teve uma frase que foi, o Seixal está pronto. O José Mourinho várias vezes atacou o Rui Costa indiretamente. Podem ter uma excelente relação pessoal, podem dar uns apertos de mão porreiros e podem ser, ó Zé, ó Rui, tu és um isto e um aquilo porreiro encantado da vida. Aquela afirmação de que o Seixal estava pronta é uma afirmação assassina. E não há razão para haver um comunicado de despedida daqueles. Há um momento em que parece que o Benfica está-se a justificar perante José Mourinho. O Benfica pagou a José Mourinho milhões de euros. E José Mourinho veio cá empatar um jogo em cada três. Volto a dizer, para que não pareça, eu às vezes sou muito lapidar nas críticas e faço uma avaliação extremamente negativa daquilo que foi a prestação de José Mourinho. Eu não tenho nada contra o homem. Nada, tenho respeito pelo percurso dele. E mais, não vou torcer pelo Real Madrid, mas vou torcer para que ele tenha sucesso. Se o Bernardo Silva for para lá, já penso duas vezes. Não tem a ver com clubes, tem a ver com... Eu vou sempre puxando por onde estão mais portugueses. Pensava que ele ia para o Barcelona, agora como aparentemente vai para o Real Madrid. Não percebo a diferença do Benfica a José Mourinho. E há quem defenda que se calhar o José Mourinho sabe muito o que corre mal dentro da casa do Benfica. E se é isso, ainda é mais grave. Se for isso, e se não for isso, alguém que me apresente explicações plausíveis, eu estou a especular. Eu não estou dentro do mosteiro, eu não sei o que se passa lá dentro, não estou dentro do convento. Alguém que me explique o porquê da proteção do Benfica a José Mourinho. Alguém que me explique o porquê de haver tanta gente a dar colo a um treinador que não foi competente e que atacou o próprio presidente. Isto não era possível no Porto, isto não era possível no Sporting. Um treinador no Porto ou no Sporting, atualmente, que atacasse o presidente, era despedido. Mesmo com o Luís Filipe Vieira, um treinador que atacasse o Luís Filipe Vieira, concebem. Com todos os defeitos que o Luís Filipe Vieira pode ter.
1: Não há muito tempo aconteceu tanto com Ruben Amorim, por exemplo, no Sporting, como com Sérgio Conceição no Futebol Clube do Porto, aconteceram críticas em conferências de imprensa dirigidas às estruturas. Aconteceu no caso de Ruben Amorim quando falou de Mateus Nunes, aconteceu Sérgio no caso Conceição. De Sérgio Conceição mais do que uma vez. O próprio depois admitiu porque ficava evidente para quem eram as mensagens.
3: Olha, Marina, mesmo assim foram dirigidos. Marina, só uma coisa, mesmo assim foram dirigidos, os dois episódios que estás a relatar, um foi o Ruben Amorim a justificar-se ele próprio perante uma coisa que fez com o Mateus e que eu até hoje acho que o Ruben Amorim não tinha razão. Mas pronto, mas fica dito, é verdade, é factual o que tu disseste. Dois treinadores que tinham créditos de títulos. Estamos a falar do Ruben Amorim e do Sérgio Conceição, não é? Os presidentes, de alguma forma, estavam amarrados a eles. E se tu me perguntasses porquê é que isso aconteceu e lhes foi permitido tal coisa, eu diria, olha, foram campeões. E a pergunta que eu faço é, alguém me consegue dizer razões plausíveis para haver um beneplácito com um treinador que disse que não ao Benfica, que andou a enrolar o Benfica, que teve um mau desempenho no Benfica, atacou o presidente?
2: Mas achas que o Benfica, achas que a estrutura do Benfica ia rasgar o José Mourinho em público quando estava ali em
3: questão? Podiam só ter ignorado, não era preciso santificá-lo.
2: Não, mas é que...
3: Fizeram-no num andor, também não era preciso isso.
2: Vamos por partes.
3: Estão presos, desculpa, não te quero interromper, que ainda mal começaste, é para não te interromper depois. Se estão presos pelo rabo, como diz o povo, bastava ignorá-lo. Não era preciso incensá-lo.
2: O Benfica não queria a continuidade do José Mourinho. O Benfica apresenta aquela proposta quando sabe que o Real Madrid já está em campo, sabendo, obviamente, que o treinador entre o Real Madrid e o Benfica não ia ter qualquer tipo de dúvida, para o Rui Costa poder dizer na entrevista exatamente aquilo que disse, que é, eu queria o José Mourinho, mas o José Mourinho optou pelo Real Madrid. E a proposta de renovação só serviu para isso, não serviu para mais nada. O Benfica, desde há vários meses, que tem ou tinha como principal objetivo contratar o Ruben Amorim. É só que o Ruben Amorim acabou por optar por outro.
3: Por ganhar metade.
1: Vou interromper o teu raciocínio, sim, porque esse é precisamente o nosso próximo tema e por isso vamos só aqui contextualizar em relação a Ruben Amorim, porque já está fechado o acordo entre Ruben Amorim e o Milan. O treinador português vai assinar por duas épocas com mais uma de opção. Segundo a imprensa italiana, Ruben Amorim vai receber 3,5 milhões de euros líquidos por ano, mais bónus por títulos e propriamente para a Liga dos Campeões, algo que o Milan falhou nas duas últimas épocas. Curiosamente, em 2017, Ruben Amorim assumiu em entrevista à Tribuna Expresso que tinha o sonho de jogar no Benfica e no Milan, conseguiu cumprir um e entre risos atirou que o segundo já teria de ser como treinador, o que agora está na iminência de acontecer aos 41 anos. Estavas a falar precisamente sobre Ruben Amorim, Tiago, sim, e a dizer que o verdadeiro alvo do Benfica era Ruben Amorim e já o era quando não tinha o processo de José Mourinho resolvido, é isso?
2: Exatamente, não tenho qualquer tipo de dúvida. O objetivo principal do Benfica era contratar o Ruben Amorim. Só que o Ruben Amorim, creio eu, esta é apenas a minha convicção, não acredita no projeto esportivo do Benfica. Não acredita que o Benfica pudesse conduzi-lo ao sucesso e vice-versa. E, portanto, entre dúvidas na estrutura do Benfica, naquilo que ele vê que conhece da realidade do clube, e ele até sendo ele um benfiquista, optar pelo Milan, não obstante ser um clube que tem um histórico notável, mas quer dizer, o Milan é um clube também cheio de problemas. Alguém vê o Milan com capacidade para estar a destronar o Inter da hegemonia do futebol italiano? Eu sinceramente não vejo. É um projeto que sinceramente tem tudo para correr mal, à semelhança um pouco daquilo que sucedeu no Manchester. Só que o Ruben Amorim optou pelo Milan, não optou pelo Benfica. E o Benfica pagava-lhe com certeza muito mais do que ele vai receber em Itália. E porquê que não optou? Porque não acredita no projeto esportivo, não acredita na estrutura do Benfica. E não é por acaso que se propalou que o Ruben Amorim no Benfica queria estar acompanhado de determinadas pessoas que a estrutura do Benfica não queria ver lá. Não sei se é verdade, não sei se é mentira. Mas
1: desmentiu
2: essa informação. Ele terá desmentido. Sim. Agora, que é um facto que existe uma proximidade muito grande dele e uma afinidade que é pública entre ele e o Nuno Gomes, que era, por exemplo, sim, o diretor desportivo escolhido por Noronha Lopes. É verdade. Aliás, eles foram os dois a Manchester na altura em que começava a haver rumores de que era o treinador escolhido por Noronha Lopes para treinar o Benfica.
1: E estiveram agora num concerto no Estádio da Luz.
2: Exatamente. Também. Pronto. E, portanto, eu não tenho dúvidas que o Ruben Amorim não acreditou no projeto do Benfica e que o Benfica pudesse conduzir ao sucesso.
1: António, é essa a leitura que se pode fazer como benfiquista? Como é que fez o facto de Ruben Amorim ter recusado?
4: Podem-se fazer imensas leituras
1: para treinar
4: é especulação.
1: E agora treinar o Milan.
4: Temos todos especular da forma que entendermos. O Ruben Amorim já mostrou que não tem receio das dificuldades. Foi para o Sporting, no momento do Sporting, particularmente difícil, depois de vários desaires e de um aparente grande desnorte. E com os sócios do Sporting reclamarem, mas este tipo é doido, este tipo, o presidente, foi dar não sei quanto para transferir o Ruben Amorim. Portanto, ele, pelos vistos, depois foi para o Manchester United, que se sabe muito bem que há anos e anos que tem enfrentado problemas sucessivos. Eu diria que muito provavelmente o Ruben Amorim, pela forma que saiu, e que há muito sportinguista, muito mesmo, eu tenho alguns amigos sportinguistas, não lhe perdoam o facto de ter saído como saiu, ou que se diz, isto agora são rumores, já agora também tenho o direito de falar de rumores, foi-se embora, quer ele, quer o Hugo Viana, porque já não podiam aturar o presidente. E portanto, não sei se é verdade, não faço a mínima ideia, mas é um rumor que corre. E eu creio que ele não quis enfrentar, porque se é verdade que ele vai receber o que vai receber menos do que o Benfica estaria disponível para lhe dar. Tem que haver uma forte razão, não é só o desejo de fazer carreira internacional. Portanto, o Benfica, quiçá, em termos de dificuldades aparentes dos últimos anos, está num nível similar ao do Milan. Embora, outra coisa que é curioso é que o futebol italiano está com muitas dificuldades, não é? Este já é o terceiro Mundial que falha, sucessivo. E, portanto, é assim uma coisa estranha. A Itália, que já ganhou não sei quantos campeonatos mundiais. Por outro lado, também não tem equipas a disputar as finais das grandes competições europeias.
0: Portanto,
2: e vai encontrar um clube que procedeu a uma revolução total na sua estrutura.
0: Mas pronto, o Sporting também foi para o Sporting em condições difíceis, foi para o Manchester United e não teve sucesso, de facto, e quem lhe sucedeu conseguiu dar o terceiro lugar ao Manchester United e colocá-lo em posição bem diferente, se bem que ele quando saiu, penso que estaria em sexto, por aí, ainda não tinha perdido a possibilidade de estar na Champions. Mas, de qualquer das maneiras, havia grande conflito interno. Portanto, agora especular, eu acho que isso passou. A mim, o que me intriga, sim, que eu gostava, de facto, de saber, essa é esta especulação, que é da minha autoria, que é ele não querer vir para o mercado nacional depois do sucesso e de quão amado tinha sido pelos adeptos do Sporting e enfrentar essa situação, que era... Muitos, aliás, diziam, ele agora vai para o Manchester United e um dia destes estará no Benfica. E portanto, de facto, havia uma coisa significativamente...
1: Não vês como uma desfeita ao Benfica?
0: E teria um significado muito diferente. Enquanto o Manchester United pagou 10 milhões de euros, o Benfica teria que ter pago 30 milhões de euros para ele se transferir do Sporting para o Benfica. E, portanto, ele isso não quis assumir. E se calhar agora não quis enfrentar essa realidade, não sei, estamos a especular.
1: André, há pouco fazias precisamente a comparação entre o salário que Marco Silva vai ter no Benfica e o salário que vai ter Ruben Amorim no Milan. Achas que isso é uma prova de que Ruben Amorim terá desconfiado do tal projeto do Benfica como estava a defender o Tiago?
3: Nós teremos sempre a especular sobre aquilo que não conhecemos ou sobre os saltos lógicos que possamos dar. Não é especulação, António, que eu te diga que o Ruben Amorim vai ganhar 3,5 milhões de euros e que o Marco Silva vai ganhar 12, depois de aplicados os impostos, dá qualquer coisa como 6 milhões e um bocadinho.
0: Portanto, mas o dobro de 3 milhões e meio é 7.
3: Bom, António, queres fazer o líquido?
0: É 12,
3: queres fazer,
0: certo,
3: o líquido ou queres fazer o outro?
0: Não,
3: a Itália,
0: é o que
3: taxa,
0: quiseres,
3: a Itália,
0: espera aí.
3: António, a Itália taxa varia entre os 47
0: razão,
3: e os 50.
0: É a minha grande dúvida. Agora, os números,
3: António,
0: têm que ser.
3: Eu não vi os contratos, como tu não viste os contratos, e portanto eu não me vou atravessar por contratos que não vi. Estou a fazer fé naquilo que li na comunicação social. Eu sei que a taxa em Itália é entre os 47 e os 50%, e aqui para valores de 12 milhões é 52 a 53.
1: Não há dúvidas que
3: seja o dobro ou o triplo. Ou se quiseres assim, o Ruben Amorim, que não é especulação...
0: Preteria um
3: não é especulação,
0: maior, é verdade.
3: Não é especulação
0: não
3: dizer...
0: É especulação.
3: Não é especulação dizer, primeiro, que o Benfica quis primeiro Ruben Amorim do que Marco Silva.
0: Isso eu espero, já agora também não o referi. Aparentemente, Rui Costa preferia o Ruben Amorim. A estrutura do Benfica, havia muita gente que preferia o Marco Silva.
3: Eu não tenho preferência. O que eu sei é que o Benfica
2: A estrutura do Benfica, a escolha da estrutura do Benfica terá prevalecido sobre
3: não, porque,
2: a escolha
3: não, porque
2: do
3: Ruben Amorim não deu hipótese para isso. Tiago, eu só confundi tudo. Vocês, na tentativa de se contra-argumentarem, estão a confundir tudo. Eu vou recapitular o que estava a dizer.
2: Perceber.
3: Não dá. Não vais perceber porque é falível o argumento. Eu explico. O Benfica quis, de facto, Ruben Amorim primeiro do que Marco Silva. E o Benfica, não podendo ter Ruben Amorim, vai pagar o dobro ou o triplo, agora depende se é líquido ou não e dos descontos, o dobro ou o triplo à terceira opção. E a segunda opção preferiu dizer que não e ir para a Itália para um clube que ficou em quinta atrás do Como. Portanto, não é de facto de dificuldades que o Ruben Amorim nunca fugiu de dificuldades e o Milan parece estar em muito maiores dificuldades do que o Benfica atualmente, independentemente da sua grandeza. A recusa de Ruben Amorim de vir para cá tem duas ordens de razão. Primeiro, não confia que lhe dessem tempo. Segundo, se falhasse no Benfica ou Ruben Amorim, a carreira dele estava em causa. E no Milan, a carreira dele não fica em causa e um dia até pode vir para o Benfica. É muito simples. Não vale a pena inventar.
2: A carreira internacional
3: termina, mas depois não fica o resto porque o Ruben Amorim tem crédito, foi campeão nacional e é benfiquista e é um homem competente e de um tipo porreiro. Agora, tipo porreiro ou não tipo porreiro, não é Palermo e faz a gestão que tem que fazer. O Ruben Amorim disse que não e foi ganhar metade ou um terço. E isto diz muito sobre o que ele acha sobre o Benfica atual. São inferências simples. Claro que estamos sempre a especular porque eu não li os contratos. Isso é o que é.
1: Temos ainda mais novidades sobre a próxima época no que diz respeito aos três grandes do futebol português. Vamos falar sobre isso neste Benrista a seguir ao intervalo. Até já.
5: 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Mas já a seguir também vamos olhar para a restante atualidade informativa.
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2: Agora faltam 24 minutos para a meia-noite. Na Correio da Manhã Rádio, estamos a olhar agora para a atualidade informativa desta noite de segunda-feira. As notícias com a jornalista Leonor Ferraz. Boa noite, Leonor.
3: Muito boa noite. Um incêndio flagrou esta noite numa habitação em Odivelas. O alerta foi dado pelas 9 da noite para um incêndio habitacional na freguesia da Pontinha e Famões. No local estão cerca de 40 operacionais e 12 meios terrestres. Uma notícia que vai estar em destaque no destaques do Jornal da Meia-Noite. O agente da PSP, Bruno Pinto, foi hoje condenado a 3 anos e 6 meses de pena suspensa pela morte de Odair Muniz. O caso remonta a outubro de 2024, no bairro da Cova da Moura, na Amadora. Bruno Pinto foi também condenado a pagar uma indenização de 30 mil euros a cada um dos 3 herdeiros de Odair Muniz e 220 euros por mês para o filho menor, até ele fazer 18 anos. A leitura do acórdão teve lugar esta segunda-feira à tarde, no Tribunal de Sintra. O juiz concluiu ter sido uma situação tensa, que o agente da PSP agiu em legítima defesa. O Tribunal entendeu ainda que o agente da PSP não deve ser suspenso de funções. A defesa de Bruno Pinto fala numa meia vitória e admite recorrer da decisão anunciada esta segunda-feira pelo Tribunal de Sintra.
4: Para nós foi uma meia vitória.
3: Porquê?
4: Porque sempre nos batemos por uma causa de exclusão, nomeadamente legítima defesa, e é isso que vamos ponderar se vamos para outras instâncias.
3: Ponderar a recorrer neste momento?
4: Eu tenho que ler o acórdão, falar com a equipa que trabalha connosco, mas muito provavelmente é o que iremos fazer. Repara, do ponto de vista técnico, o Tribunal entende que há um excesso de meios. Nós entendemos que o que motivou a atuação foi o facto de o arguido ter visualizado um objeto que identificou como sendo uma lâmina, que é a parte, como vocês ouviram, que o Tribunal, de certa forma, não dá credibilidade ao depoimento dele. Essa é uma matéria controvertida. Se uma instância superior nos der razão nessa parte, a defesa terá a consequência de legítima defesa. Se confirmar a decisão de primeira instância, não será, será a condenação. Ele nunca deixou de ser polícia. Uma outra questão, será condições ou não? Eu penso que sim.
5: O que sentiu agora com esta decisão?
4: É uma pergunta interessante. É um misto. Por um lado, um certo alívio por terminar aqui esta fase, e por outro lado, uma certa desilusão por o Tribunal não ter também acreditado na parte que o Tribunal entende que ele prestou um depoimento que não será credível, e por aí sente-se um bocado desiludido.
3: Ricardo Serrano Vieira, advogado agente da PSP, hoje condenado a 3 anos e meio de prisão com pena suspensa. Também André Ventura reagiu à sentença do caso Odair Muniz. O líder do Chega disse que ainda vai ler a decisão do tribunal, mas à partida considera que não é má para a polícia.
6: Tanto quanto percebi, o tribunal inclusivamente permite o regresso do agente a funções, às funções. E portanto esse é um elemento relevante para garantirmos que não há, digamos, que não houve uma atuação intencional do agente para provocar o homicídio de Odair Muniz. Eu acho que essa é uma decisão importante para a polícia e acho que é uma decisão importante para os polícias, para garantirmos que os polícias têm capacidade de agir e não estão sempre a ser constrangidos em cenários que são difíceis, como foi o caso da morte do Odair Muniz. Em relação à decisão de fundo, como disse, não estou a fugir disso, eu sei a posição que assumi naquele momento, vou ler a decisão do Tribunal durante a tarde de hoje e amanhã, depois da reunião com o Primeiro-Ministro, falaremos sobre isso sem nenhum escape e sem nenhuma fuga. Sei que tenho que assumir aquilo que eu próprio disse na altura, não fujo às minhas responsabilidades, cá estaremos para ver. Quero ler a decisão do Tribunal para não estar a dizer nada que não seja... Parece-me, a este momento, que foi uma decisão que não foi má para a polícia deste ponto de vista, e acho que até teve a vantagem de transmitir esse sinal, não é?
3: A reação de André Ventura sobre a sentença do caso Odair Muniz, em conferência de imprensa na sede nacional do partido,

0: O líder do Chega confirmou ainda que reúne-se amanhã com o primeiro-ministro novamente para falar sobre a reforma da lei laboral. Perante os jornalistas, André Ventura garantiu que não abdica da descida da idade da reforma e quer um compromisso escrito com Luís Montenegro. Avisa que caso o governo não aceite descer a idade da reforma, o PSD vai ter de procurar outro partido para um entendimento em relação à lei laboral.
1: Para nós esta é uma questão de justiça que queremos introduzir e calendarizar no espaço público português. Sem isso, não temos. Se o Governo entende e se achar que a posição que tem, que podemos continuar progressivamente a ter uma reforma aumentada, este ano voltou a aumentar 2 meses, se a lógica for continuar a deixar a idade da reforma aumentar progressivamente, então significa que não temos a mesma visão das relações laborais e isso significa que o PSD deve procurar outro entendimento que não com o Chega. O Chega entende que as pessoas já trabalham demais em Portugal do ponto de vista do número de horas e já têm reformas muito tarde. E entende que deve começar a fazer-se o sentido contrário, o caminho contrário.
0: As declarações do líder do Chega na véspera de uma nova reunião com o primeiro-ministro para falar sobre as alterações ao Código do Trabalho. Já o secretário-geral do PS desvaloriza essa reunião.
2: Verifico que o primeiro-ministro prefere andar entretido num autêntico baile com o líder da extrema-direita com um objetivo comum, com um fito comum. Qual é o fito? É o de embaraçar os despedimentos, o de liberalizar os despedimentos, de aumentar a precariedade e de prejudicar as condições de vida dos mais jovens, das mulheres, das famílias e dos mais vulneráveis. Ora, esse não é o caminho que nós temos para o país.
0: José Luís Carneiro sobre a nova reunião entre o líder do Chega e o primeiro-ministro para um possível acordo para viabilizar as alterações à lei do trabalho. Entretanto, o STOP convocou uma greve nacional de educação para quinta-feira, dia em que o Parlamento debate a reforma laboral. Em comunicado, o Sindicato de Todos os Professores considera que as alterações propostas representam um retrocesso grave e, por isso, vai associar-se à concentração promovida pela CGTP em frente à Assembleia da República. O STOP acrescenta que a greve não abrange as reuniões de avaliação final, nem o Exame Nacional de Biologia e Geologia. Fica por aqui esta edição, marcamos novo encontro para a 12:30. Até já.
3: Então até já, obrigado. As notícias na Correio da Manhã Rádio, a edição da Leonor Ferraz. A esta hora Lisboa está com 18 graus, o Porto está com 17. Agora faltam precisamente 16 minutos para a meia-noite.
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1: Já daqui a muito pouco, regresso simultâneo com a CMTV. 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

0: Assim é o Bom Ritmo e em português, na Correio da Manhã Rádio Bem-Haja. A edição para esta noitada de segunda-feira, comigo o Arthur Jorge, mas também com a jornalista Leonor Ferraz. Agora vamos receber a companhia também da Mariana Águas e do programa Pé em Riste. No regresso simultâneo com a CMTV. Assim vamos continuar. Há outro simultâneo mais logo à meia-noite e 50 com a Noite das Estrelas e com a Tia Maia. Sempre otimamente bem disposta e sempre muito bem acompanhada. Fica aqui o convite. De regresso então a simultâneo com a CMTV.
1: A Seleção Nacional treinou hoje na preparação para a estreia no Mundial, que acontece na quarta-feira, frente ao Congo. Os enviados especiais da CMTV, Paulo Catarro e João Beirão, estão em Palm Beach, onde está instalada a seleção. Contam agora como vão ser as próximas horas da Seleção Nacional.
2: Boa tarde, boa noite já para Portugal. Para evitar complicações como as que sucederam derivadas à tempestade e às trovoadas de ontem, a Seleção Nacional decidiu mudar o programa e treinou durante a manhã hoje em Palm Beach para evitar novos contratempos. Todos os jogadores compareceram no relvado, incluindo o Ruben Dias, que apesar disso ainda fez um trabalho condicionado, embora já com bola, fazendo uma sessão com um dos técnicos adjuntos de Roberto Martínez. Todos os outros, durante os 15 minutos que foram abertos à imprensa, trabalharam normalmente, pareceram estar em plenas condições para poderem estrear-se na próxima quarta-feira frente à República Democrática do Congo. Quem falou hoje em nome do grupo foi Mateus Nunes, que já era para ter sido ele ontem o porta-voz da seleção. Mateus Nunes, que frisou o bom ambiente que se vive no seio do grupo e tentou desmontar e com sucesso, diga-se, o argumento de que os jogadores estão a passar demasiado tempo na praia e menos a treinar. Mateus Nunes frisou que isso estava já previsto para adaptar toda a massa muscular de cada um a estas condições climatéricas que podem ser encontradas não em Houston, porque o estádio é coberto, mas em estádios como, por exemplo, o de Kansas City, onde poderá Portugal jogar caso seja primeiro classificado neste Grupo K. Portugal voltará a treinar amanhã de manhã, aqui em Palm Beach, cerca das 15 horas portuguesas, e depois disso fará uma viagem de 3 horas e 20 minutos até Houston, onde na quarta-feira se estreia então diante da República Democrática do Congo.
1: O mau tempo está também a marcar a preparação de Portugal para a estreia no Mundial. Ainda assim, apesar dos alertas de tempestade em Houston, o jogo frente à seleção do Congo não está em risco. A reportagem é dos enviados especiais da CMTV aos Estados Unidos, Marco Ricardo Silva e Pedro Neves de Sousa.
3: Houston é a primeira paragem de Portugal neste Campeonato do Mundo. E esta cidade, no Texas, faz questão de receber os adeptos, com trovoada e chuva intensa. Não há volta a dar. O mau tempo é uma realidade e vai continuar a ser, principalmente no dia da estreia, frente à seleção do Congo. Apesar dos alertas de tempestade, o jogo não está em risco. Motivo, o estádio tem cobertura. Mas esta não é a única preocupação das autoridades americanas.
4: São fortes as medidas de segurança à volta do palco da estrada.

0: A ideia da seleção portuguesa neste campeonato do mundo é aqui neste estádio que os jogadores da seleção começam a desenhar, o sonho de todos os portugueses. A imagem é de Marco Ricardo Silva, Pedro Neves de Sousa, a CMTV em Houston, Estados Unidos.
1: As condições meteorológicas podem não ser as melhores, como percebemos, mas está tudo preparado para

0: para haver confiança em torno da seleção. No início do nosso programa, o André dizia que essa polémica em torno da praia até pode estar relacionada com alguma desconfiança em relação à equipa. Achas que há?
1: Não, acho que também tem muito a ver com aquele problema dos portugueses do mal dizer e do fado e pronto.
2: Antigas de escárnio e mal dizer são mais antigas que...
1: E portanto acho que tem sobretudo a ver com isso. Acho que, enfim, não temos motivos para estar desconfiados, creio eu. A seleção tem tido bons desempenhos, temos um lote de jogadores excelente. Creio que não somos os primeiros favoritos, mas também não andamos longe. Estamos num lote de 6 seleções que aparecem, quer ao nível das apostas, quer ao nível das predições que aparecem de alguns especialistas. Curiosamente, houve um especialista matemático que acertou nos vencedores dos últimos 3 campeonatos mundiais, que diz que este ano vai ser os Países Baixos, vão ser, que curiosamente
2: não começaram assim também. Houve um campeonato do mundo, era com peixes ou com tartarugas,
0: vários,
2: já houve
0: vários animais,
1: sim. Isso está bem, isso é outra história.
2: Era o povo,
1: isso é outra história. Mas este matemático, para este campeonato do mundo, diz que é os Países Baixos e Portugal fica em segundo. O que significa que tem que, enfim, imaginando nós que vai tudo correr conforme previsto, que eliminaremos a Argentina. Portanto, a Argentina também é uma das seleções com algum favoritismo, até superior a Portugal, olhando para essas apostas.
0: É campeã em título, não é?
1: Hã?
0: Campeã em título.
1: E é campeã em título, naturalmente. E, portanto, mas não temos razões para estar desconfiados. Temos uma boa seleção. Ganhámos a Liga das Nações. Nesta primeira fase, penso que não vai haver qualquer problema. Esperemos que não haja mais surpresas ao nível daquelas que têm acontecido. Mas também passa tanto clube. De facto, hoje o Mundial tornou-se... o futebol é dentro da indústria de entretenimento, está cada vez mais forte. E há também um aspecto muito relevante neste alargamento do número de clubes, é que também dá votos na altura em que se há eleições naqueles órgãos, e por isso o Infantino provavelmente quer perpetuar-se de alguma forma, e isto foi também a forma como o João Avelange esteve anos e anos e anos, foi sempre alargando e aumentando a dimensão dos mundiais. Nós ficámos em terceiro lugar no Mundial em Inglaterra em 66, mas eram muito menos equipas do que agora. Portanto, este número dá para tudo. Há várias seleções que pela primeira vez estão no Mundial, não é só Cabo Verde, e como Curaçao, por exemplo, que tem para aí 150 mil habitantes, portanto é um país de facto pequenininho, e conseguiu ir ao Mundial. E, portanto,
0: marcou um gol à
1: Alemanha. E foi o primeiro, parece, do jogo, não é?
0: Acho que foi o primeiro do jogo. Foi o segundo,
1: empatou. Pronto. De facto, deve ter sido uma festa esse gol contra a Alemanha. Depois faltaram 6, não é? Mas, de qualquer das maneiras, acho que não temos nada, temos tempo para... No europeu que nós vencemos, nós passámos à fase seguinte com 3 empates. E de facto com um jogo não é daqueles espetáculo entusiasmante, não é? Portanto, eu estou confiante,
0: o primeiro jogo que vai definir, não é? Mas é importante entrar bem. Cristiano,
1: claro,
0: Ronaldo já o disse também, que é assim que a seleção deve pensar e deve olhar para as surpresas que têm acontecido como avisos.
3: Eu acho que o importante é começar a ganhar. A questão da qualidade de jogo em condições normais não seria propriamente preocupante se não fosse um padrão de Portugal. Parafraseando aqui um conhecido presidente, o problema de Portugal é jogar pouco. E acho que a nossa preocupação deve centrar-se aí. Não é na questão da praia. A questão da praia, essa polémica, é criada artificialmente por um lobby que já existe aí, que procura começar a fazer o seu trabalhinho de formiga para colocar um determinado treinador na seleção nacional. E, portanto, criam-se artificialmente polémicas já para começar a desgastar...
0: Jorge Jesus.
3: Para começar a desgastar Roberto Martínez.
1: Esse lobby não é promovido.

0: pelo Presidente da Federação, não?
1: Agora.
0: Não, não, eu sei que é uma pergunta difícil.
2: Não, não precisa, porque esse já tabulou o despedimento de Roberto Martínez.
3: E portanto,
2: ou faz os quartos ou é despedido.
3: E quando eu acho que até,
2: não renovado.
3: Até acho que é desnecessário, porque Roberto Martínez até faz muito bem esse papel sozinho. Portanto, eu, em condições normais, diria que, como sucedeu, por exemplo, com a Espanha em várias competições e com outras seleções, a Argentina também no último Campeonato do Mundo, o importante não é tu teres uma grande qualidade de jogo quando começas este tipo de competições. A qualidade de jogo é importante em fases mais determinantes e mais decisivas desta competição internacional. E, portanto, acho que fundamental é Portugal começar a ganhar, para dissipar dúvidas, para ganhar confiança e tranquilidade, e para se afastarem estas questões polémicas de salões das praias.
4: Rapidamente, André, que Portugal esperas na estreia?
2: Muito rapidamente, eu estava a ouvir o António falar dos matemáticos, estava a lembrar de uma coisa dos Monty Python, que punha o Sócrates, o Platão, depois ali contra o Kant e o contra o Heidegger. Aquilo, isto é futebol, não é? Os matemáticos vão decidir nada. Aliás, a Espanha e o Brasil já nos estão a mostrar como é que é a matemática do futebol. Eu há uma coisa sobre esta expectativa que há ou não há sobre Portugal, que é muito simples, chama-se Cristiano Ronaldo. Há uma divisão em Portugal, queiram ou não queiram, nos jornalistas, nos comentadores, no povo, sobre se Cristiano Ronaldo devia ou não devia jogar. Isto nasce porquê? Nasce porque Portugal tem um lote de jogadores de uma qualidade de excelência e as pessoas viam-se a ser campeões do mundo. Eu quero dizer uma coisa de forma lapidar, para uns e para outros, com ou sem Cristiano Ronaldo, nós não somos favoritos a ganhar o Campeonato do Mundo. E quem é português e gosta do sucesso de Portugal, não pense que isto é pouca ambição. O Campeonato do Mundo não é uma brincadeira. E, portanto, não é o facto do Cristiano Ronaldo estar ali como titular ou como suplente que faz a diferença. Deixem-se tretas. E é isso que está a minar a confiança, porque acham que só o Vitinho e o Bruno Fernandes chegam. Os jogadores da seleção não pensam assim.
4: Já vamos
2: é uma falsa
4: ao
2: questão.
4: Mundial, até porque vamos mostrar as principais imagens dos jogos de hoje já daqui a pouco. Antes disso, vamos saber, Maia, boa noite, quais são hoje os destaques da Noite das Estrelas?
5: Muito boa noite, temos belíssimos temas. Em mais um episódio de Uma Diva na Tribo, Zé Castelo Branco parece não aceitar descer do salto. Vamos ver como consegue a diva fazer uma caminhada de alguns quilómetros em salto alto. Esta série traz também ensinamentos sobre a cultura dos Maasai. Ficamos a conhecer na linguagem da diva como se passa um processo, um ritual de acasalamento. Tudo muito bem explicado. Para comentar esta aventura no Quénia, um dos influencers que esteve na origem do convite, a Zé Castelo Branco, e participa na série, João Sousa Pinto, é o nosso convidado e está em direto na Noite das Estrelas. E agora temos, para começar a semana, uma bomba. Catarina Miranda está a braços com a Justiça. Depois de acusações, comunicados e muita polémica em torno do fim da relação com Afonso Leitão, igualmente concorrente reality shows, deu entrada no DIAP da Moita uma queixa-crime, onde são imputados a Catarina Miranda 8 crimes. Tudo começou quando Catarina teve acesso ao telemóvel de Afonso Leitão e percebeu que estava a ser traída e reagiu publicamente, acabando a relação e retirando o seu apoio nas votações. Afonso foi mesmo expulso do Desafio Final e veio agora pedir a condenação de Catarina Miranda. Esta é uma notícia exclusiva do Correio da Manhã, assinada pela jornalista Magali Pinto, e na Noite das Estrelas vamos dar-lhe mais pormenores. Um jantar de amigos juntou a nossa jornalista Tânia Laranjo, pessoa de bom humor, a Joana Martins e Daniel Leitão, humoristas, Éder, lenda do futebol português, e outras figuras igualmente bem dispostas. Perguntei a Tânia Laranjo como foi o jantar. Ao que Tena respondeu a rir, foi um jantar que queres que te diga? Bom, nós temos ideia de como foi o jantar e contamos nós. Gente gira. A seleção portuguesa está em Palm Beach, como sabemos, naquela que será a sua casa nos próximos dias. E entre treinos há momentos de descontração. Os jogadores portugueses têm aproveitado a praia para relaxar e mostrar a sua boa forma física, que tem sido alvo de muita atenção. As mulheres de alguns jogadores também já se encontram em Palm Beach e nós contamos tudo. Antecipando a sua atuação no Rock in Rio Lisboa, já este sábado, Pedro Sampaio concedeu uma entrevista à Noite das Estrelas. Daniel Nascimento e Pedro Sampaio tiveram uma bela conversa, da qual apresentamos hoje a primeira parte. O início da carreira de um dos maiores nomes do Brasil da atualidade está então hoje em destaque. Estes e outros temas à meia-noite e 50 minutos com o nosso painel de hoje. Daniel Nascimento, Ricardo Azevedo, Rui Figueiredo, Teresa Guilherme, e contamos com a participação especial de João Sousa Pinto, influencer que participa na série Uma Diva na Tribo. É ou não é uma grande noite das estrelas? Vamos então à meia-noite e 50, espero por vós. Muito obrigada, até lá.
4: Até lá, Maia. Vamos agora também saber quais são as principais notícias do Jornal da Meia-Noite com a Débora Carvalho.
6: Bom, então começamos por revelar a manchete do Correio da Manhã desta terça-feira com a sentença do agente que matou Odair Muniz ao pormenor, excesso de legítima defesa na morte de Odair. Saiba tudo sobre esta condenação. O polícia sai em liberdade e enfrenta uma pena de prisão suspensa. Está ativo um incêndio num prédio de voluto na Pontinha em Odivelas. Mais de 40 operacionais estão nesta altura a combater as chamas. A Manuela Barbosa está no local a acompanhar as operações. Boa noite. Há feridos a registar?
7: Muito boa noite, Débora. Da informação que obtivemos junto das autoridades, não há feridos a registar na sequência deste incêndio. Este incêndio que se flagrou por volta das 11 da noite aqui na Pontinha mobilizou pelo menos 14 viaturas dos bombeiros. Falamos dos bombeiros sapadores de Lisboa, mas também dos bombeiros da Pontinha, Amadora, Odivelas e Canessas, que foram mobilizados para o local. Daquilo que fui falando com o comandante dos bombeiros sapadores de Lisboa, aquilo que me foi dito é que não há vítimas a registar na sequência deste incêndio, até porque este incêndio deflagrou num prédio de voluto. Ninguém morava nesse edifício onde deflagrou este incêndio, e embora as causas do início deste fogo ainda não sejam conhecidas, sabemos sim que estes bombeiros continuam no terreno. Aquilo que nos foi dito é que querem garantir que não há qualquer hipótese de reacendimento na sequência deste incêndio. Vemos agora alguns desses operacionais em cima de uma grua para conseguir ver a parte superior deste edifício, que consigo ver, embora a luz não seja muita, o telhado está bastante danificado, e portanto aquilo que eles pretendem a partir desta mesma grua é ter uma visão da parte superior e conseguir perceber efetivamente se o incêndio a esta hora já pode ser dado como extinto. Aquilo que nos foi dito é que estaria ainda numa fase de rescaldo, e portanto estes operacionais que se mantêm no local querem garantir isso mesmo, que este incêndio fica totalmente dominado, que as chamas ficam totalmente dominadas. Como te dizia, e também aquilo que o comandante dos bombeiros nos fez saber, é que as operações de salvamento foram levadas a cabo, mas que não havia ninguém dentro deste prédio de voluto. E, portanto, na sequência deste incêndio que se flagrou na noite desta segunda-feira aqui na zona da Pontinha, não há feridos a registar.
6: Manuela Barbosa, em direto a acompanhar as operações dos bombeiros, tentarem perceber se, entretanto, se dá como dominado este incêndio num prédio de voluto. Entretanto, há várias estradas cortadas devido ao mau tempo no concelho de Pinhel, no distrito da Guarda. Olhamos para imagens que chegaram à redação da CMTV. Este vídeo é perceptível. A chuva intensa, a trovoada e a chuva forte afetou Pinhel, deixou muitos estragos na aldeia de Valbom. Nestas imagens é possível perceber que há estradas completamente alagadas, que mais parecem rios, mas há mais registros, mais fotografias que mostram o estado em que ficaram as estradas, pedras da calçada literalmente arrancadas, estradas completamente intransitáveis, muitos estragos e trabalhos de limpeza agora por fazer. O distrito da Guarda esteve esta segunda-feira sob aviso amarelo, precisamente sobre devido à previsão de aguaceiros por vezes fortes e trovoadas frequentes. Foi o caso desta aldeia no concelho de Pinhel, no distrito da Guarda. O agente da PSP que matou Odair Muniz foi condenado hoje a 3 anos e meio de prisão, com pena suspensa. Isto significa que o polícia foi condenado, mas fica em liberdade. O Tribunal de Sintra considerou que não foi dado como provado que Odair tivesse com ele uma faca ou uma lâmina. De igual forma, também não foi dado como provado que a vítima tivesse sequer feito o gesto que podia ser entendido como uma tentativa de empunhar uma arma branca. Apesar disso, para o tribunal, o agente da PSP agiu em legítima defesa, mas com excesso de meios, por isso mesmo foi considerada uma pena especialmente atenuada. O Ministério Público dizia que Bruno Pinto teve uma conduta que deveria ter sido baseada em disparos para outras zonas do corpo não letais. O coletivo de juízes considerou que a família da vítima também deve receber uma indemnização que pode chegar aos 30 mil euros. O tribunal entende ainda que o agente pode regressar à PSP. Noutro caso, o ator Nuno Homem de Sá foi condenado hoje a 3 anos de prisão suspensa por violência doméstica contra a ex-companheira Frederica Lima. A leitura da sentença decorreu esta tarde no Tribunal de Torres Vedras. O ator terá de pagar uma indemnização de 3 mil euros à ex-companheira. Ficou ainda sujeito a frequentar de forma obrigatória programas próprios para autocontrolo e relações de intimidade. Tem ainda uma pena acessória de proibição de contacto físico por qualquer meio com a vítima. Nuno Homem de Sá terá ainda de usar uma pulseira de afastamento durante 6 meses. Não pode contactar a vítima através das redes sociais. O tribunal absolveu o ator de violação de domicílio. À saída do tribunal, Nuno Homem de Sá reagiu às perguntas da CMTV.
8: Sempre que o tribunal o injustiçou e queria ser sempre condenado, independentemente do que acontecesse no julgamento. Foi isso que disse há pouco.
9: Eu estou com a sensação que sim. Querem fazer de mim um exemplo, mas eu vou-lhes dar o exemplo. Vou-lhes mostrar mesmo quem é que eu sou.
8: Mas acha que o que foi dito em tribunal, as testemunhas que mencionou, não foram devidamente, não tiveram a relevância devida dada por parte do tribunal?
9: É pá, é isso que vamos ver no recurso, está bem? Agradeço. Vá, um abraço, até logo. Eu sou um tipo quente, caliente. A minha mãe é espanhola. Prendam-me. A sério, prendam-me.
6: Os bombeiros chapadores de Braga salvaram uma bebé de 10 dias que não conseguia respirar. Tudo aconteceu este domingo à noite. A mãe aflita levou a bebé ao quartel dos sapadores. Por volta das 11 da noite, a menina estaria engasgada com saliva. 3 operacionais conseguiram desobstruir a via aérea e assistir a bebé, que foi hospitalizada por precaução. Um dos heróis nesta situação foi Dudu, herdeiro de Marco Paulo. Daqui a pouco, no Jornal da Meia-Noite, saiba a reação do bombeiro-herói a este salvamento. Novas imagens da CMTV mostram Marine Rousseau e Marc, a mãe e o padrasto dos 2 meninos que foram abandonados em Alcácer do Sal. Estas são imagens de um café em Fátima e foram registadas logo no dia a seguir ao abandono dos menores. Neste café pediram para desligar as televisões. A mãe das crianças terá confessado a outro cliente que estavam em fuga. Estes registros de vídeo sem som mostram que os 2 franceses já estavam em Fátima no dia seguinte ao abandono das crianças e na véspera de serem detidos na mesma cidade, mas num outro café na manhã de dia 21 de maio. As imagens mostram que depois da chegada, o padrasto das crianças entra sozinho no estabelecimento enquanto a mãe permanece sentada na mesa indicada pelo companheiro. Lá dentro, o Marc dirige ao balcão, fala com Alexandre Miranda, o proprietário do café e filho de imigrantes, que o atende em poucos segundos. O cliente, acabado de chegar, começa por falar inglês, mas Alexandre rapidamente se apercebe do sotaque e trata este cidadão francês e passam a comunicar na mesma língua. No desporto, Cabo Verde estreou-se no Campeonato do Mundo com o empate frente à Espanha, uma das seleções favoritas à conquista do Mundial. Este resultado permite à seleção cabo-verdiana sonhar com um lugar na próxima fase.
10: Há sonhos que parecem impossíveis até se tornarem realidade. Foi assim que Cabo Verde chegou ao Mundial. E o sorteio também não foi nada amigável. Calhou num grupo com uma das seleções favoritas à conquista do troféu, a Espanha. E para alguns destes jogadores era o jogo de uma vida. Foi o caso de Vozinha, guarda-redes de Cabo Verde, que foi peça importante para trancar a baliza a sete chaves. E aqui neste lance, voou para impedir o golo de Mikel Oyarzabal. Mas a seleção espanhola tinha melhores recursos e não deixou de tentar o golo. Desta vez, cruzamento tirado pela esquerda de Cucurella e Ferran Torres chegou-se à frente para o remate. Mas Vozinha voltou a negar o golo aos espanhóis. Perto do intervalo foi a vez de Emeric Laporte, pontapé de canto, cobrado por Pedri. E o defesa espanhol disse sim ao golo, mas Vozinha disse não. Laporte ficou incrédulo. Palmada majestosa a travar novamente os festejos. Pois já na segunda parte, Espanha recorreu ao prodígio Lamine Yamal para fazer estragos na defesa de Cabo Verde. E aqui neste lance, Mikel Merino rematou para a nova defesa de Vozinha. Pouco depois, Lamine Yamal esteve novamente na jogada, mas Cucurella não conseguiu concretizar. O cabeceamento saiu fraco para as mãos de Vozinha, que parecia ter um ímã nas luvas. Respondeu Cabo Verde perto do minuto 90. Pontapé de canto para Telmo Arcanjo, que colocou uma bola teleguiada na cabeça de Dinei Borges, que saltou sozinho, mas não aproveitou da melhor forma. Bola para as mãos de Unai Simón. E no banco de Cabo Verde, os jogadores já se preparavam para festejar. Permaneceu nulo no marcador, numa noite inspirada para o experiente Vozinha, que carregou o sonho da nação cabo-verdiana.
6: Bélgica e Egito iniciaram o Mundial deste ano com um empate a um gol.
11: Depois de Espanha e Cabo Verde não terem proporcionado golos no primeiro jogo da tarde, Bélgica e Egito deram-nos uma partida completamente diferente. Aos 19 minutos, os faraós inauguraram o marcador, assistência de Salah para um grande golo de Achoure. Os belgas ficaram atordoados com o gol sofrido e os egípcios até podiam ter aproveitado para alargar vantagem. Aos 33 minutos, Zico visou a baliza. Courtois foi fundamental para manter o 1-0. Em cima do intervalo, chegou o único momento de algum perigo por parte dos Diabos Vermelhos. Na sequência de um lançamento para a área, a bola sobrou para Doku, mas o remate do extremo saiu muito por cima. No segundo tempo, os belgas voltaram a ameaçar a baliza egípcia. Kevin De Bruyne tirou as medidas, mas a bola acabou por embater no poste. O Egito ia-se revelando uma equipa cínica e mantendo a vantagem até que Rudi Garcia decidiu lançar Lukaku em campo. 30 segundos bastaram para o máximo goleador da história da Bélgica causar estragos. O avançado do Nápoles foi fundamental para o autogolo de Hani. Aos 83 minutos, a Bélgica ficou muito perto de fazer a cambalhota no marcador. Chaubair foi decisivo ao evitar com uma grande defesa o 2-1. No final, divisão de pontos em Seattle.
12: Boa intervenção. O guarda-redes ainda se deslocou antes.
6: Com o jogador do Sporting Diomandé no banco, a Costa do Marfim venceu o Equador por 1-0. Diallo marcou o gol da vitória da seleção africana aos 90 minutos.
13: Estreia para Equador e Costa do Marfim no grupo E do Mundial. Os equatorianos tiveram uma excelente oportunidade de golo logo aos 11 minutos. O experiente Ener Valência trabalhou bem, mas acabou a rematar por cima. Estava dado o primeiro aviso no encontro. Na resposta, Touré rematou cruzado para uma excelente defesa de Galíndez. O guarda-redes equatoriano a negar 1-0 à seleção africana. Muito perto do golo, a Costa do Marfim, que tinha o sportinguista Diomandé no banco de suplentes. Aos 24 minutos, os ferros começaram a ser os protagonistas do encontro. E é boa, roubou bola à defesa marfinense e acertou na barra. Ainda na primeira parte, nova bola na barra por parte dos equatorianos. Alaminda apareceu em boa posição, mas acabou por rematar colocado contra o ferro. A segunda parte abriu com mais um ferro a tremer em Filadélfia. A terceira vez para o Equador. Ener Valência combinou com o ex-Sporting Gonzalo Plata e disparou contra o poste. Certo é que a seleção africana também estava com pontaria a mais. Aos 52 minutos, Barrico respondeu ao cruzamento de Yann Diomandé, mas tal como três jogadores equatorianos, também acertou no ferro. Só que aos 90 minutos, Amad Diallo tinha a pontaria afinada e deu a vitória para a Costa do Marfim. O extremo do Manchester United foi heróico, com em festa aos marfinenses. O golo de Diallo garantiu uma vitória preciosa para a seleção africana, que se cola à Alemanha com 3 pontos no grupo E do Mundial.
6: Vítor Gyökeres marcou na goleada da Suécia por 5-1 frente à Tunísia. Os suecos lideram agora o grupo F do Mundial com 3 pontos.
13: Entrou, contudo, a Suécia no Mundial 2026. Logo aos 7 minutos, numa jogada de insistência e na recarga a um remate bloqueado de Jokeres, Ayari marcou um excelente golo em Monterrey. O jogador sueco de ascendência tunisina não festejou o golo do 1-0. Remate certeiro de muito longe do jogador do Brighton. A Suécia mandava no jogo e com naturalidade ampliou a vantagem. Jokeres passou para Isaac e o avançado do Liverpool fez o resto. Tirou um defesa do caminho e atirou a contar 2-0 para a Suécia à meia hora de jogo. A Tunísia conseguiu reduzir a desvantagem em cima do intervalo. Cruzamento para a grande área e Reki que fez o primeiro golo dos tunisinos no Mundial 2026. Relançada a partida para a segunda parte com o golo de cabeça do central africano. Foi aí que Victor Jokeres carimbou a boa exibição que estava a fazer com um golo. O defesa tunisino perdeu a bola de forma infantil e

0: Saka assistiu para o avançado do Arsenal que se estreou a marcar em Mundiais. A máscara de Joker chegou até Monterrey. Aos 84 minutos, Sven Berg fez o 4-1 para a Suécia. No primeiro toque na bola, o médio sueco conseguiu marcar. A seleção europeia a mostrar para o que é que vem neste campeonato do mundo. Na compensação, Ayari ainda tinha mais um grande golo para marcar e fechou o resultado em goleada. Remate fantástico do médio que bisou assim na partida. 5-1 final, a Suécia lidera o grupo F com 3 pontos.
1: Mais uma vez, folha seca.
2: São os destaques do Jornal da Meia-Noite, que como sempre começa à meia-noite e meia.
3: Já voltamos ao Penristo. O Benfica prepara-se para investir para dar reforços de peso a Marco Silva. No ataque ao mercado de transferências, o Benfica vai contratar 3 ou 4 jogadores com provas dadas. A notícia é do Jornal do Jogo. Em cima da mesa estão jogadores de reconhecida e comprovada qualidade que possam chegar, jogar e ter impacto imediato na equipa, sem precisarem de períodos de adaptação. A estrutura do Benfica já tem os craques identificados, sendo que entre as prioridades está a contratar pelo menos um central, um extremo esquerdo e um avançado. Esta estratégia do Benfica já foi tema neste Pé em Risto. Fomos agora também a falar sobre uma grande figura do Sporting que está prestes a sair. Está iminente a saída de Yulman para o Atlético de Madrid. Segundo o jornal espanhol AS, já há acordo fechado entre o Atlético e o capitão do Sporting e prevê-se que as negociações entre clubes cheguem rapidamente a bom porto. A mesma notícia realça os movimentos do Sporting no mercado, com 4 reforços que podem jogar no meio-campo e com mais 2 nomes apontados como possíveis contratações, João Palhinha e Sérgio Altimira. Nesse sentido, os espanhóis dão como iminente a contratação de Yulman, que será o primeiro grande movimento do mercado do Atlético de Madrid. Nesta altura, André, já dás o capitão de equipa do Sporting como perdido ou não?
4: Não discordo de telepontos, mas vou teimar com ele. Dá-se por garantida a saída porque já há um acordo entre o Atlético de Madrid e o Yeoman, acreditando que assim seja, ou achando até possível que já tenha acontecido, só é iminente quando houver um acordo entre o Atlético de Madrid e o Sporting. Eu já aqui o disse e vou repetir porque é uma coisa muito simples. O Tiago na altura riu-se daquilo que eu estava a dizer, mas eu vou insistir. Quem deixou Vítor Gyökeres não chantagear o Sporting e levou até onde teve que levar a defesa do interesse do Sporting foi Frederico Varandas, que conseguiu, além de uma grande venda, que os objetivos estão a ser cumpridos. Até um deles era inesperado, mas concretizou-se. Eu tenho a certeza que houve diálogo entre a direção do Sporting e o Yulman, mas tenho as maiores dúvidas que tinha sido fechado um valor. Porque se Frederico Varandas não cometeu esse erro na altura, porque é que o ia cometer agora? Vamos assumir que na altura a discussão que tivemos de semanas e semanas e semanas, que Frederico Varandas tinha mesmo naquele triângulo entre o Frederico Varandas, o Guiana, estaremos todos recordados, fixado um valor. Se tivesse cometido esse erro, tinha aprendido. E, portanto, uma coisa é dizer que não sai pela cláusula, e eu admito que o Yulman pode sim por um valor a rondar os 60 milhões de euros, os 55 com objetivos, e que isso é abaixo da cláusula. Agora, que o Sporting tivesse admitido vender por um valor muito baixo o seu melhor jogador.
3: 40 milhões de euros seria um valor muito baixo?
4: Na minha opinião, sim, seria um valor muito baixo por um atleta que ainda está a progredir, apesar de estar já muito maturado, que é um internacional, que tem provas dadas na Liga dos Campeões. Portanto, acho que é com tranquilidade, acho possível e provável que o Yulman saia, mas acho que esse negócio se vai fazer na defesa dos interesses do meu clube. E porquê é que eu digo isto? Porque foi assim no passado e não vejo razão para ser diferente agora.
3: Tiago, o Sporting está já a precaver-se, percebe-se pelas movimentações de mercado e deve fazê-lo?
5: Se deve fazê-lo, só eles saberão. O que me parece é que o Sporting vai operar uma mini-revolução no seu plantel. Acho que chegaram todos à conclusão, até em face daquilo que foi o desfecho da temporada, com aquela derrota inacreditável contra o Tondela, que há um encerrar de ciclo. E esse encerrar de ciclo tem por consequência vender determinados jogadores que tiveram um papel preponderante no Sporting nos últimos anos. O Pedro Gonçalves, o Yulman, muito possivelmente o Trincão, um central. E daí as movimentações do Sporting no mercado, que deixa-me que te diga que foram precipitadas. Porquê? Porque muitas delas foram anunciadas, publicitadas antes do jogo da final da taça, quase que fazendo crer que aquilo, o jogo, a final, era um pro forma. A direção do Sporting e o seu presidente, que responsabilizou os jogadores, pela postura que teve na final da taça, não fez a sua autocrítica, porque a direção do Sporting muito contribuiu para o facto da equipa se ter apresentado na final da taça quase como um jogo de cumprir calendário.
4: Você elogiavas o Sporting por estar antecipadamente no mercado nessa mesma semana?
5: Não fui.
4: Estás enganado, foste André. Tu que elogiaste, o António elogiou duas vezes, tu elogiaste...
5: Não, estás enganado, André.
4: Pronto.
5: Isso posso-te garantir que estás enganado.
4: E, não usaste isso para criticar o Benfica na altura. Se o António tiver melhor memória que eu, pode
5: relativamente
4: ser
5: ao Martin Ullmann, eu acho que é a última janela de oportunidade que o Sporting tem de fazer aqui um bom encaixe financeiro, atendendo à idade do jogador e também atendendo ao facto de que o jogador já teve um papel relevante no Sporting, com certeza que também pretenderá outro desafio profissional. Agora, se quanto aos valores, já se percebeu que ali no Sporting é melhor a gente não se meter nisso.
3: Temos de acelerar um pouco, que ainda temos alguns temas pela frente. Estava há pouco o André António a recordar o caso de Ullmann, de Gyökeres. Há ainda esse fantasma agora que Ullmann pode sair?
6: Aparentemente... Não, o fantasma de que ele pode sair, penso
3: não,
6: que...
3: Não, o fantasma de uma nova novela como a que aconteceu com o Gyökeres.
6: Isso creio que não. Até porque o comportamento do Ullmann, aparentemente, tem sido diferente. E o Sporting também usou de alguma cautela, segundo se diz. Terá, inclusivamente, quando se falou nisso, e ele até deixou de... Não alinhou num jogo, não me recordo qual.
5: Nacional.
6: Não jogou. E terá perguntado ao Atlético de Madrid se estava de facto ou não interessado. Eu acredito que o Ullmann encaixe bem naquilo que são os anseios do Simeone, de um treinador como o Simeone, e que se reveja num jogador como ele. E portanto acredito perfeitamente que haja acordo entre o Atlético de Madrid e o Ullmann. E acredito também que o Frederico Varandas tenha acordado com o Ullmann que ele poderia sair por um valor abaixo da cláusula de rescisão. O que eu acho estranho é pôr-se logo um valor que não foi dito pelo Sporting publicamente, mas que toda a gente refere, de 40 milhões, que é metade da cláusula de rescisão, o que me parece que não é hábil para negociar. E não parece que
4: seja. E do Sporting não veio de certeza.
6: E do Sporting não se pronunciou sobre isso. Mas acredito que o Sporting terá uma atitude tão adequada, tão equivalente àquela que o Ullmann terá tido com o próprio Sporting. E, portanto, creio que facilitará as coisas.
3: É neste momento uma saída provável no Sporting. Vamos falar também sobre uma possível entrada, porque a presença do Sporting na Liga dos Campeões pode ser decisiva para a contratação de Yeramay. O Sporting já viu recusada uma proposta de 30 milhões de euros pelo extremo espanhol do Deportivo da Corunha. A vontade de Yeramay de reforçar o Sporting pode ser decisiva para uma futura transferência. O extremo de 23 anos é agora o alvo prioritário para a equipa de Rui Borges. A contratação de Yeramay pode mesmo tornar-se a mais cara de sempre do Sporting, ultrapassando os 30 milhões de euros pagos ao Sporting Braga por Rodrigo Zalazar. Justifica-se, André, esta insistência por este jovem jogador, na tua opinião?
4: Sim, depende dos valores. Vou só fazer um pequeno sublinhado. Quando o Benfica diz que quer jogadores acreditados e que sejam já craques, é isto que eles custam. O Sporting teve que, para ter um jogador destes, vai ter que pagar muitos milhões de euros, e ainda é um jogador em projeto. É um grande talento. Acho que o Sporting não deve entrar em loucuras, mas o Yeramay é como o algodão, não engana. Portanto, há ali uma fasquia que eu aí não vou dizer, se não cometi o erro que acho que o Sporting não comete com o Ullmann. Há uma fasquia a partir do qual eu acho que o Sporting já não deve contratar o Yeramay. Não o digo porque não quero ajudar os agentes dele, nem o Bankia, nem aquela rede toda da Corunha, que é fortíssima. O Corunha não tem necessidade de vender. A vontade do jogador vai ser determinante. Enfim, os Zalazares, que são certezas absolutas, custam 30 milhões. Para quem diz depois que quer 5 certezas ou 6 certezas, portanto, são 150, 180, é assim, são múltiplos de 3. Não me choca que o Sporting pague 28 milhões de euros pelo Yeramay mais objetivos. Podem esticar mais um bocadinho, mas quer dizer, há limites para a realidade portuguesa, e depois há uma coisa a partir da qual, por muito bom que ele seja e por muito potencial que ele tenha, o risco torna o negócio inviável.
3: Mas o potencial justifica que o Sporting esteja preparado para um investimento tão alto ao ponto de ser a contratação mais cara de sempre da história do clube?
5: O Sporting neste momento gastou quase 70 milhões de euros já em contratações, e aí já se vê que vai ser o grande campeão do mercado, porque o investimento irá superar os 100 milhões. Não sei se o Yeramay virá ou não, Parece-me um jogador talentoso, mas vejo com dificuldade porque o Coronha

0: tendo subido, ainda por cima de sendo um clube financeiramente estável, até porque julgo que pertence a um grupo, um sindicato bancário, e portanto não vejo que seja propriamente fácil que o Sporting consiga fazer um negócio com o Corunha, por forma a tornar a proposta irrecusável e que leve o clube espanhol a vendê-lo. E para isso, provavelmente teríamos que estar a falar de valores de 35, quase 40 milhões, e vejo com dificuldade com o clube português, em termos daquilo que seja o racional da sua gestão financeira.
1: O Samu custou 32 milhões.
0: Possa, sim, mas ok.
1: E é um grande jogador.
0: Mas é que o Samu já tinha na altura...
1: Internacional, espanhol, de referência. Exatamente. Não estava, era na segunda divisão.
0: Portanto, eu julgo que é diferente. Ou seja, em termos daquilo que é, digamos assim, o currículo do jogador e o seu valor de mercado, o Samu tinha um valor que o Eremai não tem.
1: Não concordo contigo. Acho que o Samu hoje em dia pode até ter mais valor do que o Eremai. Na altura, se te recordares, o Porto foi muito criticado pela aposta que estava a fazer. Tenho muitas dúvidas do que estás a dizer. Hoje o Samu é mais jogador do que o Eremai.
0: O Samu não assinou pelo Chelsea por 50 milhões por um acaso.
2: Voltaremos a essa discussão, António, quanto a esta movimentação de mercado do Sporting. Achas que é boa?
3: Eu acho que, agarrando nesta comparação, acho que o Samu se fez muito no próprio Porto. E portanto, isso contra ele não tinha ida. É um jogador de seleção depois do Porto, da época no Porto, não é?
0: E era um ponta de lança.
3: E também é um ponta de lança, tem um valor mais caro, é verdade. E, portanto, acho que estar a comparar diretamente não faz sentido. As comparações são sempre odiosas, costumo dizer isto. Qualquer das maneiras, demonstra que o Sporting está mesmo interessado em ter uma alternativa ou um parceiro para um jogador que teve excelentes resultados, que foi a contratação, para surpresa de muita gente, do Luís Suárez.
2: Ainda temos mais um tema pela frente, porque e o Suárez até está envolvido de alguma forma, porque vamos falar sobre o André Villas-Boas, que diz que 2025-2026 será para sempre o ano do dragão, isto porque o Futebol Clube do Porto conseguiu o pleno de títulos no futebol, esse feito foi alcançado ontem com o título de iniciados, já depois do Futebol Clube do Porto ter sido campeão de juvenis e júniores, além do título nos séniores. Num longo texto publicado no site oficial do Porto, o presidente enaltece o pleno histórico no futebol nacional. Villas-Boas diz que 2025-2026 será sempre o ano do dragão, e estas declarações acontecem já depois também de António, e é por isso que falava sobre a coincidência com o tema Soares, depois de uma resposta a Frederico Varandas, que sugeriu, deixou claro, aliás, que tem a convicção de que houve uma interferência, uma tentativa da parte do Futebol Clube do Porto de prejudicar o Sporting, no caso de Soares, tal como acredita que tenha acontecido no caso de Hjulmand, com a época a decorrer. André Villas-Boas responde de forma clara também, quando desmente, sim, e até de alguma forma ridiculariza ou critica a postura de Frederico Varandas. Está a criar fantasmas, voltando aos fantasmas, ou não?
3: Eu não posso ter a certeza. De qualquer das formas, seja verdade ou não, eu não faria outra coisa do que aquilo que o presidente do Porto fez. Ridicularizaria a situação. Particularmente, também me custa a perceber que haja essa fã, esse objetivo, e que seja essa a prioridade do presidente do Sporting. De qualquer das maneiras, pelas notícias que se falam, só podem ser ridicularizadas.
2: Achas que é teoria da conspiração, Tiago?
0: Eu confesso que eu começo a ter algum carinho pelo Frederico Varandas, porque ele começa a funcionar como uma espécie de um amuleto da sorte, porque sempre que ele ataca o Futebol Clube do Porto, vem um título a caminho. E, portanto, nessa perspectiva, eu não posso estar a criticar propriamente as suas declarações. E eu vou apenas deixá-las ao comentário do André, porque eu sei que o André não se revê propriamente em obras de ficção e, portanto, estou em crer que irá criticar o presidente do Sporting.
2: André, tem ou não razão Frederico Varandas para levantar estas suspeitas?
1: De forma muito sucinta, ano do Dragão, 87, 2004, Ligas dos Campeões, 2003, 2011, Ligas Europa. Não há dúvida que o Porto este ano teve um ano muito bom e que é mérito de André Villas-Boas. Relativamente a estas picardias, eu já várias vezes o disse, alimentam-se um ao outro. Esta conversa do Tiago é um nó, eu não caio. Alimentam-se um ao outro disto. Não tenho a certeza que seja bom para nenhum dos dois. E cá calharás, com a soberba do sucesso não és tu, mas é o normal no futebol, porque tu não vais ganhar para sempre, como eu também não ganhei para sempre, como Frederico Varandas também não ganhou para sempre, como André Villas-Boas também não vai ganhar para sempre. Portanto, eu diria, há muito mérito de André Villas-Boas. Agora, só uma coisa para arrematar: foi um candidato à presidência de um clube que envolveu André Villas-Boas, não foi Frederico Varandas. Mas o que é verdade, eles os dois lá saberão, eu não estou em condições de julgar um e outro, não venham a inventar que foi o Frederico Varandas, porque não foi. Foi um candidato à presidência de um clube que veio dizer que o amigo que lhe recomendou e que ele tinha não sei o que, não sei o que mais, e que lhe agradeceu. Enfim, é uma novela que também não tem interesse nenhum, já fechou.
2: Meus senhores, até para a semana. Há mais Pé em Risco na próxima segunda-feira. Por agora, continue connosco, porque já a seguir há Jornal da Meia-Noite. Boa noite.
4: Assim vai ser com a CMTV. Nós, na Correio da Manhã Rádio, depois do programa Pé em Risco, vamos olhar para a atualidade informativa. E também temos a Noite das Estrelas pela frente.
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agora meia-noite, 36 minutos, já na transição de segunda para terça-feira. Noite longa esta na antena da Correio da Manhã Rádio. A música em português, mas também toda a atualidade informativa já a seguir, de regresso. São as notícias na sua rádio.

0: precisamente as notícias aqui na Correio da Manhã Rádio. A edição é da jornalista Leonor Ferraz. Olá, boa noite, Leonor.
1: Muito boa noite. Excesso de legítima defesa na morte de Odair é a manchete do Correio da Manhã desta terça-feira. O agente Bruno Pinto foi condenado a 3 anos e 6 meses de pena suspensa pela morte do cidadão cabo-verdiano na Cova da Moura. O arguido foi também condenado a pagar uma indenização de 70 mil euros à família de Odair. Na leitura do acórdão, um coletivo de juízes considerou que o agente da PSP agiu em legítima defesa, mas com excesso de meios. Por outro lado, o Tribunal de Sintra considerou que não foi dada comprovada a posse por Odair Muniz de uma faca, lâmina, o que a vítima tenha sequer levado a mão à cintura. O coletivo não se opõe que o arguido regresse à atividade policial. A decisão final cabe à PSP, que aguarda pelo conhecimento formal do acórdão do Tribunal para decidir sobre o regresso. A defesa do agente Bruno Pinto admite recorrer da decisão.
2: Para nós foi uma meia vitória.
1: Porquê?
2: Porque sempre nos batemos por uma causa de exclusão, nomeadamente legítima defesa, e é isso que vamos ponderar se vamos para outras instâncias.
1: Ponderar a recorrer neste momento?
2: Eu tenho que ler o acórdão, falar com a equipa que trabalha connosco, mas muito provavelmente é o que iremos fazer. Repara, do ponto de vista técnico, o Tribunal entende que há um excesso de meios. Nós entendemos que o que motivou a atuação foi o facto de o arguido ter visualizado um objeto que identificou como sendo uma lâmina, que é a parte, como vocês ouviram, que o Tribunal, de certa forma, não dá credibilidade ao depoimento dele. Essa é uma matéria controvertida. Se uma instância superior nos der razão nessa parte, a defesa terá a consequência de legítima defesa. Se confirmar a decisão de primeira instância, não será, será a condenação. Ele nunca deixou de ser polícia. Uma outra questão, se terá condições ou não, eu penso que sim.
3: Sentiu agora com esta decisão?
2: É uma pergunta interessante. É um misto. Por um lado, um certo alívio por terminar aqui esta fase, e por outro lado, uma certa desilusão por o Tribunal não ter também acreditado na parte que o Tribunal entende que ele prestou um depoimento que não será credível, e por aí sente-se um bocado desiludido.
1: Ricardo Serrano Vieira, advogado do agente da PSP, condenado a 3 anos e meio de pena suspensa. Também André Ventura reagiu à condenação do agente pela morte de Odair Muniz. O líder do Chega disse que ainda vai ler a decisão do Tribunal, mas à partida considera que não é má para a polícia.
4: Tanto quanto percebi, o Tribunal inclusivamente permite o regresso do agente a funções, às funções. E portanto esse é um elemento relevante para garantirmos que não há, digamos, que não houve uma atuação intencional do agente para provocar o homicídio de Odair Muniz. Eu acho que essa é uma decisão importante para a polícia e acho que é uma decisão importante para os polícias, para garantirmos que os polícias têm capacidade de agir e não estão sempre a ser constrangidos em cenários que são difíceis, como foi o caso da morte do Odair Muniz. Em relação à decisão de fundo, como disse, não estou a fugir disso, eu sei a posição que assumi naquele momento, vou ler a decisão do Tribunal durante a tarde de hoje e amanhã, depois da reunião com o Primeiro-Ministro, falaremos sobre isso sem nenhum escape e sem nenhuma fuga. Sei que tenho que assumir aquilo que eu próprio disse na altura, não fujo às minhas responsabilidades, cá estaremos para ver. Quero ler a decisão do Tribunal para não estar a dizer nada que não seja... Parece-me, a este momento, que foi uma decisão que não foi má para a polícia deste ponto de vista, e acho que até teve a vantagem de transmitir esse sinal, não é?
1: A reação de André Ventura à sentença do caso Odair Muniz é a notícia que faz a manchete do Correio da Manhã desta terça-feira. Nuno Homem de Sá foi condenado a 3 anos de prisão com pena suspensa. O Tribunal de Torres Vedras deu comprovado o crime de violência doméstica contra a ex-companheira Frederica Lima. O ator já anunciou que vai recorrer.
5: Eu sei que isto até pode parecer bacoco e patético, mas do total dos autos que tínhamos, sobraram 10% para esta acusação, e desses 10% do total, agora acabamos com uns 2, 3, não conseguiram provar nada especificamente. O que foi provado foi por interpretação da juiz, que eu acho estranho, não é? E eu agora é que vou decidir quem é que está a dizer a verdade. Ah, ela é credível. Ok. Não, eu não acredito que seja assim que isto devia funcionar.
6: Mas pronto,
5: estou tranquilo, eu mantenho a minha inocência, eu não agredi ninguém. Quem foi agredido fui eu, de variedíssimas maneiras. Vejam bem a minha situação atual.

0: depois digam. Já é claro que recorremos, como eu disse, eu estou inocente e vou até à última. Querem fazer de mim um exemplo, mas eu vou-lhes dar o exemplo. Vou-lhes mostrar mesmo quem é que eu sou.
1: A reação de Nuno, homem de Sá, condenado a 3 anos de prisão, pena suspensa por violência doméstica. Um incêndio flagrou esta noite num prédio de Voluto, na Pontinha, em Odivelas. Não há feridos a registar. A repórter Manuela Barbosa está a acompanhar os trabalhos dos operacionais no local.
2: Este incêndio que se flagrou por volta das 11 da noite aqui na Pontinha mobilizou pelo menos 14 viaturas dos bombeiros. Falamos dos bombeiros sapadores de Lisboa, mas também dos bombeiros da Pontinha, Amadora, Odivelas e Canessas, que foram mobilizados para o local. Daquilo que fui falando com o comandante dos bombeiros sapadores de Lisboa, aquilo que me foi dito é que não há vítimas a registar na sequência deste incêndio. Até porque este incêndio deflagrou num prédio de Voluto. Ninguém morava nesse edifício onde deflagrou este incêndio. E embora as causas do início deste fogo ainda não sejam conhecidas, sabemos sim que estes bombeiros continuam no terreno. Aquilo que nos foi dito é que querem garantir que não há qualquer hipótese de reacendimento na sequência deste incêndio.
1: A reportagem da Manuela Barbosa. O líder do Chega e o Primeiro-Ministro voltam a reunir-se esta terça-feira sobre a reforma da lei laboral. André Ventura avisa que, caso o governo não aceite a saída da reforma, o PSD vai ter de procurar outro partido para um entendimento em relação às alterações ao Código do Trabalho.
3: Para nós esta é uma questão de justiça que queremos introduzir e calendarizar no espaço público português. Sem isso, não temos. Se o governo entende e se achar que a posição que tem, que podemos continuar progressivamente a ter uma reforma aumentada, este ano voltou a aumentar 2 meses. Se a lógica for continuar a deixar a idade da reforma aumentar progressivamente, então significa que não temos a mesma visão das relações laborais e isso significa que o PSD deve procurar outro entendimento que não com o Chega. O Chega entende que as pessoas já trabalham demais em Portugal do ponto de vista do número de horas e já têm reformas muito tarde. E entende que deve começar a fazer-se o sentido contrário, o caminho contrário.
1: As declarações do líder do Chega esta segunda-feira, na véspera de uma nova reunião com o Primeiro-Ministro para falar sobre as alterações ao Código do Trabalho. Entretanto, o STOP convocou uma greve nacional da educação para quinta-feira, dia em que o Parlamento discute a reforma laboral. Em comunicado, o Sindicato de Todos os Professores esclarece que a greve não abrange as reuniões de avaliação final, nem o Exame Nacional de Biologia e Geologia. Pelo Mundial de Futebol, a Bélgica empatou uma bola frente ao Egito no jogo inaugural do Grupo G em Seattle. Antes, Cabo Verde protagonizou a surpresa do dia ao empatar a 0 com a Espanha na estreia da seleção africana em campeonatos do mundo. Na Fan Zone, em Vila Nova de Gaia, a apresentadora Ágata Rodrigues acompanhou os festejos dos adeptos cabo-verdianos.
4: Estamos aqui com uma boa energia e eu tinha certeza que o jogo não ia ser fácil, porque o pensamento é que ia ser fácil, porque era o nosso primeiro jogo, obviamente. Mas não, aqui as coisas nunca vão ser fáceis. Olha, por acaso é uma seleção muito forte, está candidata-se para o melhor do Mundial. A gente tem a noção disso, mas isso não nos amedronta, não nos faz nada, porque a gente quer mesmo é isso, é competição, é um jogo forte. Ganham só 1%, mas a gente não precisa de mais nada. 1% é o suficiente para a gente ganhar.
5: É o suficiente, é acreditar, aqui está com muito orgulho. Então,
6: Andréia.
5: Como é que viste este jogo com muita emoção?
6: Foi muito emocionante. Foi duro. Esse que aguenta o Prisonga, esse que aguenta a cachupa.
1: Um empate com sabor a vitória, vivido com intensidade pelos adeptos cabo-verdianos na Fan Zone em Vila Nova de Gaia. Ainda pelo Grupo H, esta hora joga-se a segunda parte do Arábia Saudita-Uruguai em Miami. A seleção saudita que está a vencer por 1-0. O quinto dia do Mundial fecha em Los Angeles com Irão-Nova Zelândia a partir das 2 da manhã, hora portuguesa, no segundo jogo do dia do Grupo G. Fica por aqui esta edição. Da minha parte por hoje é tudo. Tenha a continuação de uma boa noite.
7: Obrigado, boa noite também. Leonor Ferraz, notícias na antena da Correio da Manhã Rádio. Faltam 14 minutos para a 1 da manhã. A esta hora Lisboa está com 18 graus, o Porto com 16. Já daqui a muito pouco, regresso à CMTV para a noite das

0: Estrelas e logo depois mais um segmento com a Tânia Laranjo. Doa a quem doer.
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0: Assim para já, sinal de simultâneo com a CMTV. Vamos regressar para a Noite das Estrelas com a Maia. Antes disso, e a propósito já desta terça-feira, céu pouco nublado Olimpo com vento fraco e subida da temperatura é a previsão para a Grande Lisboa. Pelo Grande Porto, a previsão é de céu pouco nublado, apenas neblinas e chuviscos pela manhã na faixa costeira. Máxima para Lisboa, 30 graus. Porto à espera de 21 graus. Setúbal conta com 33 graus de máxima. Braga com 31 e Faro com 30 graus. Agora sim, vamos para a Noite das Estrelas.
1: Muito boa noite e boa semana. Bem-vindo à Noite das Estrelas. Hoje temos um convidado especial, João Pinto Sousa, que está connosco. Olá, João, muito boa noite. O João é um dos influencers que arrastou Zé Castelo Branco, em boa hora, para o Quénia. Já vamos aí, está bem, João? Então, em mais um episódio de uma diva na tribo, Zé Castelo Branco parece não aceitar descer do salto. Vamos ver como consegue a diva fazer uma caminhada de alguns quilómetros em salto alto. Vamos ver.

0: O que a vista faz? Come fruta, fruta, fruta, fruta. Encheu-se com tanta fruta, mas graças a Deus comi, não fiz intermitente, porque a seguir fiz uma caminhada que não teve fim. 2.500 metros de altitude. Mas isto é normal.
1: Antes de uma boa e longa caminhada, qualquer rainha que se preze tem de se vestir de acordo.

0: é que fica? Como é que fica?
1: Está.
0: Estou aqui.
1: Sim, não tenho palavras.
2: Certo é que eu tenho namorado.
1: Maravilhosa.
3: The most beautiful queen I've ever seen in my life.
4: This is too small
3: for
4: Her Majesty.
3: Yes. The queen, are you ready?
4: I'm ready.
3: Okay, are you ready to start our safari?
4: Yeah,
3: Danny.
4: Yes.
3: Thank you.
4: Yes, I need someone to carry my Hermes.
3: A strong man?
4: A strong man. One your servant.
3: This man will carry.
4: One your servant.
3: The man is going to carry for us.
2: Some bilkin
3: and half of the queen.
4: Huh?
3: Don't think the queen. These shoes are okay with the queen to walk
4: but in. But it is Chanel. It's very comfortable.
3: It's very comfortable.
4: Oh,
3: but
4: I have this Chanel for
3: hiking.
4: 15 years.
3: Those are hiking the heels.
4: Yes. But I have some slippers.
2: You have some slippers with you?
4: Yes, I'm going to have some.
2: Okay. We have quality steel slippers.
4: Yes.
2: Very good.
4: Yes.
5: E pronto, foi nestes saltezinhos que a diva começou a percorrer esta caminhada. João, mais uma vez, boa noite. Estavas neste episódio, claro, estiveste em todos. Quanto tempo é que a diva demorou a ter que substituir estes tirar os saltos e calçar um calçado mais confortável?
6: Boa noite, tia, tudo bem? Acho que foi para aí 5 minutos só. Ele fez só 5 minutos.
5: 5 minutos,
6: não foi mais
5: lá,
6: do
5: lá.
6: Que isso. É um bocado complicado, minutos. Não é? Ser ativo é complicado. Andar ali com os sapatos a subir aqueles montes, saltos não é fácil. Portanto, eu compreendo a troca. É mais fácil.
5: Exatamente, o que é que foram fazer neste dia?
6: Fomos pastar o gado dos Maasai. Fazem isso todos os dias, eles fazem isso todos os dias, basicamente, porque faz parte da rotina deles. Nós fomos com eles acompanhar um bocado do dia a dia. Fomos pastar as ovelhas e o gado dos Maasai lá nas montanhas.
5: Muito bem. E, portanto, para vocês foi gostoso, para o Zé imagino que ainda foi mais, não é?
6: Imagino que sim. Acho que o Zé em Nova Iorque não faz isso. De longe.
5: Não, imagino que não faça. A Teresinha, claro, eu presumo que o Zé soubesse que não ia aguentar aquilo. Não sei,
7: sim,
5: digo
7: mas
5: eu.
7: Mas eu acho que ele faz lindamente, que é para uma, como se fosse para uma fotografia, para o arranque da sua caminhada, vai no seu melhor. E depois adapta-se às circunstâncias.
5: É como algumas pessoas quando vão para os casamentos.
7: Sim,
5: depois têm que tirar os sapatos e calçar umas havaianas,
7: claro.
5: Não é?
7: Pronto. Já vou contar com isso. Ele também. Embora ele se equilibre lindamente naquela altura, eu não andava nem um metro,
5: Direto.
7: Nem aqui na rua, quanto mais lá
5: no... Torcia logo um pé.
7: Claro, claro.
5: Não é?
7: A altura que aquilo tem, sim.
5: Sem dúvida
7: Chanel
5: nenhuma.
7: Ou no Chanel.
5: Daniel, e então, o que me diz este bocadinho? Viste hoje o episódio?
8: Não.
5: Hoje não viste?
8: Não.
5: Tu estás mesmo decidido a não ver?
8: Uhum. Mas por outros motivos também.
5: Mas vês mas, aqui. Mas
8: não,
5: vês
8: não,
5: aqui
8: não interessa,
5: aqui,
8: mas vejo aqui e vejo... E acho divertido, este bocado achei divertido ele estar, porque este é o Zé no seu elemento natural, e como sempre prevenido, não é? Porque ele diz, não, eu tenho slippers, não pensa...
5: Nas Hermès, sim.
8: Não
5: sim.
8: É? Vai com as suas Hermès, sim senhora.
5: Hermès,
8: e com os seus Chanel, os sapatinhos, pronto, vai tudo pronto.
5: O salto é Chanel e a mala é Hermès.
8: Mas
5: sim.
8: É aquilo que a Teresa estava a dizer, que é como se fosse uma fotografia, ou seja, depois de montado o espetáculo e feito o seu bocadinho, bem, agora vou tirar isto e agora é que vou conhecer mais deste território.
5: Sim, até porque não conseguiria, com certeza,
8: não,
5: caminhar
8: não conseguiria. Aliás, aqui,
5: muito tempo.
8: Aqui
5: ele vai ali e já vai todo a abanar,
8: pois,
5: não é?
8: Percebe-se que está por cima das pedras e por isso...
5: É que para além de não ser uns sapatos confortáveis, o Zé também já tem uma certa idade, não é?
8: Não,
5: já não,
8: não
5: tem o mesmo equilíbrio que tinha, não é?
7: Isso é isso que ele lembra. Eu
8: acho que
7: gostei
8: não
7: mais aqui, nem foi dos sapatos. O que eu gostei mais foi do apetite com que ele estava a comer aquela frutinha que até me deve ser boa.
5: Aquela fruta devia ser boa, não é? Ali a fruta...
2: Ele aproveita.
7: Ele sabe viver. Está ali fruta, ele é fruta. É para dar passeio, é passeio.
9: Eu acho que o Zé, quando mudou de calçado, não deve ter ficado nada feliz. Todos nós conhecemos o Zé nesta personagem, mas isto, como o Daniel dizia, é o elemento onde ele se sente bem. É assim que ele se sente bem.

0: Portanto, eu tenho a certeza que ele, quando calçou aqueles sapatos, foi com o objetivo de ir até ao fim com eles nos pés. Mas depois, claro que aquilo é inconcebível, não é? Ninguém aguenta aquela altura toda naqueles caminhos mais...
1: Enfim...
2: Eu acho que o Zé tem aqui um registro incrível. É o registro que eu gosto de ver nele. É efetivamente este e é o único. Acho que o Zé deve um agradecimento bem especial a estes jovens que o repescaram numa fase má, numa fase em que a sociedade já via o Zé sempre com maus olhos e repescaram a possibilidade de o Zé voltar a ser bem visto e com aqueles olhos da diversão, da comédia. Porque o Zé tem inúmeros momentos em que desrespeita parte para alguma agressividade verbal e ele aqui, embora neste registro cómico e de diversão, consegue manter um respeito e consegue adequar-se à tradição e aos Maasai. Estou a adorar ver estes jovens, pelo menos para já.
3: Também não vi o episódio hoje, pois não.
4: Mas é que está para aí a dizer coisas só porque está a dizer.
3: Pronto, mas vamos ver o próximo. João, referiu aqui o Rui que de facto se lembraram de ir buscar o Zé. Vocês já contaram de facto esta história, porém, dos três influencers, o primeiro que conhecia o Zé era exatamente o João.
5: Foi sim. Conheci o Zé nas redes sociais já para aí há 6 anos, por aí. E depois, quando fui a Nova Iorque, estive com eles lá em casa deles, com a Betty e com o Zé. Fiquei lá uma semana e estive a conviver com o Zé nesses dias todos lá em Nova Iorque. Fomos até Washington, passear os dois e tudo, lá às lojas, restaurantes. Assim, um bocado tem os escândalos que o Zé tem feito, não é normal, já se sabe como é que funciona. Foi engraçado, foi assim que eu tenho conhecido o Zé, numa vertente citadina.
3: E foi exatamente com o João que eu falei na primeira abordagem a termos o material desta viagem ao Quénia para se fazer aquilo que hoje está no ar, que é uma série. É curioso, João, que no dia em que eu falei com o João, eu estava no aniversário do Isaac, filho do Rui, estava em Colares. E o João estava, eu não tinha problema nenhum de rede, o João tinha, estava num sítio complicado, e foi uma conversa engraçada, mas que resultou. Vamos ver então o segundo excerto deste episódio, o terceiro episódio, que é aquela parte muito engraçada que nós vimos no teaser do próximo episódio, em que ele diz que é uma bicha virgem e certificada. Eu queria perceber o que é uma bicha virgem e certificada. E fala-se também de rituais de acasalamento na tribo Maasai. Vamos ver.
6: Tenho um certificado de virgindade.
7: Tem um certificado de virgindade?
6: Certificada?
7: Qual é o...
6: Eu sou uma bicha vacinada e certificada.
7: Qual é que é o Instituto Certificador?
6: Medicina Legal? Nós temos um Instituto de Medicina Legal. Ai, bicha, saia daí. Saia da minha vida.
7: Come here.
6: Yeah.
7: You know, how in the Maasai community?
6: Yes.
7: When a boy wants to flirt with a woman, how does it work?
8: If you want a girl from a Maasai,
6: yes,
8: there is dance, there is sort of dance.
6: Dancing.
7: Dances.
8: Occasion of dances with age group. Then, on a dance, a girl can submit.
6: Select, yes, I want that, I want that. Eu venho disso. Nós é que escolhemos. Nós dizemos que quer aquele macho, não quer aquele. Aquele não serve, aquele é pequenino. Aquele é grande, aquele é bom. Aquele é maravilhoso. Ai, eu quero aquele. E pronto. Não é?
8: You can select a good singer who can sing to the age group. A good fighter.
6: Vou to fight.
8: Fight.
6: Yes.
8: And about can select.
6: Quer ser um bom cantor, um bom lutador. Quanto melhor o lutador for, mais a mulher escolhe, porque quer ter um filho guerreiro, quer ter um filho valente. Percebeu? É assim que se faz a realeza.
3: Muito bom, muito bom, de facto. Daniel, não te parece bem?
4: Na minha vida.
3: Não é assim que se faz a realeza?
4: Não sei que realeza.